0: Tchau.
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1: Quinta-feira, 28 de maio de 2026. O ex-governador do Rio de Janeiro, Cláudio Castro, desistiu de concorrer a uma cadeira no Senado. A retirada da pré-candidatura ocorre após ele ser alvo de operações da Polícia Federal, suspeito de viabilizar aportes bilionários do Rio Previdência, fundo de pensão dos servidores do Rio, para o Banco Master. A ação ocorreu 11 dias depois de outra operação contra o ex-governador, que apura sua atuação em favor do grupo Refit, ligado ao empresário Ricardo Magro, investigado por sonegação bilionária e lavagem de dinheiro. O traficante Gerson Palermo foi encaminhado ao Presídio Federal de Campo Grande nesta quinta-feira, após passar por uma audiência de custódia. Apontado como um dos chefes do PCC, Palermo foi preso na Bolívia na terça-feira. O criminoso ficou foragido por 6 anos depois de romper a tornozeleira e fugir da prisão domiciliar concedida em 2020. Gerson Palermo responde por crimes como tráfico internacional de drogas e assaltos a banco. E quase 500.000 de soldados russos já foi morto desde o início da guerra na Ucrânia, de acordo com o serviço de inteligência do governo do Reino Unido. Outra pesquisa divulgada em janeiro deste ano pelo Centro para Estudos Estratégicos Internacionais americano estimou em mais de 1 milhão a soma de mortos ou desaparecidos no lado russo. O grande número aumenta especulações de que o presidente da Rússia, Vladimir Putin, possa anunciar uma nova convocação obrigatória de militares. No horário de Brasília, 9:04.
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0: Muito boa noite. Você fica agora com o Panorama CBN e um resumo dos acontecimentos do dia. O CBN Noite Total começa daqui meia hora, às 9h30 do horário de Brasília.
1: Em destaque no Panorama CBN, Polícia Federal vai dar segunda chance a Daniel Vorcaro por delação premiada. Alvo de duas buscas em menos de duas semanas, Cláudio Castro desiste de concorrer ao Senado. Governo do Distrito Federal consegue acordo para Banco de Brasília obter empréstimo de 6 bilhões e meio de reais. Fintechs continuaram lavando dinheiro do PCC com movimentações de quase 26 bilhões de reais. Lesão de Neymar é mais grave e gera apreensão na seleção brasileira. Eu sou Leandro Gouveia e essa é a segunda edição do podcast Panorama CBN de quinta-feira, 28 de maio de 2026. Em menos de meia hora, eu te conto as principais notícias do dia. A Polícia Federal deu um passo atrás e aceitou retomar as negociações de delação premiada com o ex-banqueiro Daniel Vorcaro, do Banco Master. Uma semana depois de rejeitar a primeira proposta por ser fraca e esconder informações, a PF informou ao ministro André Mendonça, do STF, que está aberta a uma nova tentativa. Essa informação foi revelada pelo jornal Folha de São Paulo. A reviravolta, né?

0: estratégia da PF aconteceu depois que Vorcaro mudou a equipe de defesa e colocou o advogado Sérgio Leonardo na liderança do caso. As conversas vão começar do zero e o banqueiro, que está preso desde março, precisa assinar um novo acordo de confidencialidade. Existe uma expectativa de que ele proponha a devolução de cerca de 60 bilhões de reais obtidos por meio das fraudes financeiras. E o ex-governador do Rio de Janeiro, Cláudio Castro, do PL, anunciou a desistência de concorrer ao Senado nas eleições de outubro. Depois de se tornar inelegível pelo Tribunal Superior Eleitoral, o empurrão definitivo para a saída dele da disputa veio depois de duas operações de busca e apreensão da Polícia Federal em menos de duas semanas. Uma delas investiga o uso da máquina pública do Rio de Janeiro para beneficiar o grupo de combustíveis Refit. E a outra operação apura-se a proximidade de Cláudio Castro com Daniel Vorcaro facilitou o repasse de 3 bilhões de reais do Rio Previdência dos aposentados para o Banco Master. Em vídeo publicado nas redes sociais, o ex-governador disse que vai focar totalmente na defesa técnica e na família.
1: Esses dias estão sendo muito difíceis. Minha família está passando momentos que eu jamais imaginei que ia passar. Dias de mentiras, dias de narrativas, que muito pior do que a mentira é a meia-verdade. Então resolvi retirar a minha candidatura ao Senado Federal. E resolvi tirá-la para que eu possa me focar completamente na minha defesa. Não tenho dúvida que a verdade será esclarecida.
0: Cláudio Castro seria um dos candidatos do PL ao Senado numa composição para a campanha de Flávio Bolsonaro à presidência, mas a disputa já não era garantida, porque ele foi declarado inelegível pelo TSE e tentava reverter a decisão por meio de recursos e pedidos de liminar no próprio tribunal. Nessa quinta-feira, a revista Veja revelou que a degustação de uísque de 5 milhões de reais em Nova York, oferecida por Daniel Vorcaro ao ex-governador Cláudio Castro, teve a presença ainda de importantes lideranças do Congresso Nacional. O jornal O Globo confirmou que o evento ultra-exclusivo para só 10 pessoas, em maio de 2024, reuniu o senador Ciro Nogueira, do Progressistas do Piauí, ele de novo, e os deputados federais Hugo Mota, do Republicanos da Paraíba, Marcos Pereira, do Republicanos de São Paulo, Isnaldo Bulhões, do MDB de Alagoas, e Dr. Luizinho, do Progressistas do Rio de Janeiro. Na época do encontro, que foi regado a charutos e bebidas caras, os quatro deputados eram cotados para a sucessão na presidência da Câmara, e aí Hugo Mota acabou sendo escolhido para o cargo em fevereiro de 2025. Não custa lembrar que meses depois da viagem, em agosto de 2024, o senador Ciro Nogueira apresentou aquela emenda para aumentar o limite de investimentos cobertos pelo Fundo Garantidor de Créditos, a chamada Emenda Master. Procurados pelo jornal O Globo, os deputados federais não responderam. E o senador Ciro Nogueira negou ter participado do evento e disse que não toma uísque puro. Informação importante. O avanço das investigações mostra que as reuniões de bastidores de Cláudio Castro com o banqueiro funcionavam como um termômetro para os desvios. No total, a Polícia Federal já identificou que o Rio Previdência injetou cerca de 3 bilhões no Banco Master e, como a Bianca Santos contou no último episódio do Panorama, o fundo de pensão dos servidores chegou a liberar 80 milhões de reais para o banco apenas um dia depois dessa degustação milionária nos Estados Unidos. E o governo do Distrito Federal e o governo federal fecharam um acordo no Supremo Tribunal Federal para destravar uma operação de crédito para salvar o Banco de Brasília, o BRB, que é investigado justamente por supostas operações irregulares com o Banco Master. A negociação foi necessária porque o Distrito Federal teve a nota fiscal rebaixada de B para C pelo Tesouro Nacional, o que impede o recebimento de garantias da União. Pelo acordo, o BRB vai receber uma capitalização de até 6 bilhões e meio de reais do FGC, o Fundo Garantidor de Créditos. Esse dinheiro vem de contribuições mensais obrigatórias dos próprios bancos do país, que destinam uma porcentagem dos depósitos dos clientes para esse fundo de proteção. E para viabilizar o negócio, o Distrito Federal vai oferecer como contragarantia recursos do Fundo de Participação dos Estados e dos Municípios, além de contar com a garantia de um conjunto de bancos. O Distrito Federal também não vai poder dar aumentos de salário e fazer concursos até quitar o empréstimo. O governo do Distrito Federal acionou o Supremo em caráter de urgência, alegando que uma eventual quebra do BRB

0: traria graves consequências para o país, que a instituição atende 440 mil beneficiários de programas sociais e paga 210 mil servidores públicos. E a Faria Lima continua nas páginas policiais. O Ministério Público de São Paulo e a Receita Federal realizaram nessa quinta-feira a Operação Fluxo Oculto, que é uma nova fase da Operação Carbono Oculto, que investiga um esquema bilionário de lavagem de dinheiro com ligação à facção criminosa PCC no setor de combustíveis. Os agentes saíram para cumprir 59 mandados de busca e apreensão em 5 estados: São Paulo, Paraná, Rio de Janeiro, Minas Gerais e Mato Grosso do Sul. De acordo com o jornal O Globo, os policiais apreenderam mais de R$ 366 mil em dinheiro vivo, além de US$ 23.500 e 1.000 euros. Os principais alvos são empresários e operadores logísticos. De acordo com os promotores, as fintechs, que são empresas digitais de serviços financeiros, sediadas na Faria Lima, o coração financeiro do país, continuavam escondendo o dinheiro do crime organizado, mesmo depois da Operação Carbono Oculto do ano passado. As investigações mostram que o esquema é liderado por Mohamed Hussein Murad, conhecido como Primo, e Roberto Augusto Leme da Silva, o Beto Louco. Os dois estão foragidos desde agosto do ano passado, e a comentarista de política da CBN, Maria Cristina Fernandes, fala sobre os dois.
1: Eles saíram do país antes daquela operação ser deflagrada, eles permanecem fora do país até hoje, mas eles começaram a negociar uma delação premiada, que foi rejeitada no início deste mês de maio. E o incrível é que essa operação de hoje, o que apurou é que aqueles fluxos de dinheiro que foram identificados e cortados no carbono oculto, eles foram refeitos para continuar operando e ocultando transações ilícitas. Ou seja, esses dois personagens, enquanto negociavam a delação premiada, continuavam a operar, como se nada tivesse acontecido. Então, isso mostra o quanto que esse Instituto da Delação Premiada realmente é preciso olhar com uma lupa gigantesca sobre o que é negociado, porque se eles tivessem com alguma disposição de fato de entregar o esquema, eles não estavam continuando a operar.
0: E os relatórios de inteligência financeira apontaram movimentações suspeitas de quase 26 bilhões de reais. O grupo usava as contas das fintechs em bancos tradicionais como contas bolsão. Elas funcionam como um cofre comum para vários clientes, o que impedia o rastreamento do dinheiro. Segundo o Ministério Público, 6 empresas funcionariam como bancos paralelos para pagar despesas pessoais dos operadores e colaboradores do esquema. Só uma dessas empresas movimentou sozinha mais de 1 bilhão de reais em dinheiro vivo, mas as autoridades não revelaram o nome dela. O grupo também atuava na máfia do Nafta, desviando mais de 135 milhões de litros desse solvente petroquímico para ser vendido ilegalmente como gasolina. E o prejuízo em sonegação fiscal chega a 200 milhões de reais. A comentarista de economia da CBN, Miriam Leitão, diz que uma decisão do governo federal do ano passado possibilitou essa operação.
2: Foi a entrega de dados pelas fintechs e financeiras que possibilitaram a ver a estrutura do crime. Essas informações, em janeiro do ano passado, o governo pediu dados, a movimentação financeira nas fintechs, e isso foi usado pela oposição, principalmente o deputado Nicolas Ferreira, para construir uma fake news de que era o governo querendo taxar o Pix. E foi tão forte, tão violento, naquela época, a fake news, e o governo recuou. Depois ele voltou, né, discretamente, a pedir o mesmo dado. E esses dados que permitiram esse desdobramento da operação Carbono Oculto.
0: E a PEC da escala 6x1, o texto vai começar a tramitar na Comissão de Constituição e Justiça do Senado nos próximos dias. O presidente da Casa, Davi Alcolumbre, sinalizou que vai permitir o avanço da matéria, até por causa do forte apelo popular. Para evitar atrasos, o presidente Lula vai procurar Alcolumbre para alinhar a votação antes das eleições. Enquanto isso, a oposição se movimenta. O jornal O Globo mostrou que o amplo apoio da bancada do PL na Câmara dividiu o partido e atrapalhou a pré-campanha do senador Flávio Bolsonaro. O coordenador da campanha e líder da oposição, o senador Rogério Marinho, do PL do Rio Grande do Norte, protocolou uma PEC alternativa. Esse projeto propõe um modelo flexível por horas trabalhadas, em vez do regime tradicional.

tradicional da CLT. Esse texto, inclusive, já foi encaminhado por Alcolumbre para a Comissão de Constituição e Justiça e conta com o apoio de nomes como os senadores Sérgio Moro, do União Brasil, e Ciro Nogueira, do Progressistas. E uma nova pesquisa Datafolha para o governo de Pernambuco, encomendada pela TV Tribuna, mostra uma virada na disputa no estado. Em um eventual segundo turno, a governadora Raquel Lira, do PSD, passou à frente e agora lidera com 51% das intenções de voto. O ex-prefeito do Recife, João Campos, do PSB, aparece com 44%. O cenário inverte o levantamento de abril, quando Campos liderava com 52% contra 42% da atual governadora. No primeiro turno, Raquel Lira subiu de 38% para 48% das intenções de voto e João Campos caiu de 50% para 43%. Como a margem de erro é de 3 pontos percentuais para mais ou para menos, os dois candidatos estão empatados tecnicamente. Na disputa pelas duas vagas do Senado, Marília Arraes, do Solidariedade, lidera os dois cenários testados, com taxas entre 39% e 40%. Em seguida, vem o senador Humberto Costa, do PT, com 31% a 32%, Eduardo da Fonte, do PP, 21% a 22%, Miguel Coelho, do União Brasil, varia de 16% a 19%, e Anderson Ferreira, do PL, pontua entre 16% e 17%. O percentual de brancos e nulos, no caso da eleição para Senado, é de 41% nos dois cenários. O Instituto ouviu 1.022 eleitores entre os dias 25 e 27 de maio. O nível de confiança do levantamento é de 95% e o registro no Tribunal Superior Eleitoral é o PE 07888/2026. No noticiário internacional, falar da guerra no Oriente Médio, porque um dia depois de o presidente Donald Trump ameaçar o Irã para forçar um acordo, os Estados Unidos e o governo iraniano trocaram ataques na região do Estreito de Hormuz. O exército americano anunciou que derrubou 4 drones do Irã e bombardeou uma instalação militar numa cidade portuária estratégica no sul do Irã. Pouco depois, a Guarda Revolucionária Iraniana respondeu e atacou uma base usada pelos americanos no Kuwait. O site de notícias Axios revelou que negociadores dos dois países fecharam um rascunho de acordo para estender o cessar-fogo por 60 dias, liberando o comércio de petróleo e gás pelo Estreito de Hormuz. O texto final só não teria sido assinado ainda porque depende do aval do presidente Donald Trump. Enquanto isso, no Líbano, as Forças Armadas de Israel intensificaram os bombardeios contra o grupo extremista Hezbollah, violando a trégua que está em vigor desde 16 de abril. Pela primeira vez em semanas, um ataque de precisão de Israel atingiu um prédio nos subúrbios de Beirute, que é a capital libanesa. Segundo duas fontes militares, Israel vinha adiando os ataques a Beirute por 3 semanas, a pedido do governo Trump. E o bombardeio dessa quinta-feira só aconteceu depois de uma forte pressão e de um diálogo intenso entre o governo de Israel e a Casa Branca. No sul do Líbano, o exército de Israel ordenou a saída dos moradores de todas as cidades ao sul do rio Zarani, criando uma zona nova de combate que abrange 1/5 do território do Líbano. Um ataque na cidade portuária de Tiro matou 11 pessoas nessa quinta-feira. Outro bombardeio na cidade de Adlum matou 6 pessoas de uma mesma família, incluindo 2 crianças. O primeiro-ministro de Israel, Benjamin Netanyahu, disse que a ampliação das operações militares é necessária por causa dos ataques de drones do Hezbollah. E o petróleo permaneceu praticamente estável nessa quinta-feira. No momento em que eu gravo o podcast, o contrato de agosto do barril do tipo Brent é negociado a 92 dólares. Mas isso está muito acima do que era negociado antes da guerra e a Petrobras vai subir o preço da gasolina nas refinarias a partir desta sexta-feira. O aumento vai ser de 48 centavos por litro, só que o consumidor não vai sentir tudo isso, porque a estatal vai aplicar um desconto de 44 centavos por litro usando aquela subvenção que foi aprovada pelo governo federal para conter a escalada dos combustíveis. Essa subvenção vai custar R$1,2 bilhão aos cofres públicos. Com isso, o preço médio nas refinarias vai ter uma alta real de apenas 4 centavos, passando de R$ 2,57 para R$ 2,61 por litro. É um avanço de 1,5%. Sem o subsídio do governo, o reajuste passaria de 17%. Mesmo com o novo preço, a defasagem em relação ao mercado internacional continua alta. Segundo dados da Abicom, a associação que reúne as importações

0: de combustíveis, as refinarias da estatal cobram R$ 1,37 a menos por litro em comparação com o exterior, que é uma diferença de 55%. A taxa de desocupação no Brasil ficou em 5,8% no trimestre que terminou em abril. O índice subiu 0,4 ponto percentual em relação ao trimestre terminado em janeiro, mas caiu em relação ao mesmo período do ano passado, quando estava em 6,6%. É o menor resultado para um trimestre encerrado em abril desde o começo da série histórica da pesquisa. De acordo com o IBGE, o mercado de trabalho segue resistente, mesmo com a taxa básica de juros, a Selic, no patamar elevado de 14,5% ao ano. A explicação é que a procura por trabalhadores continua espalhada por diferentes setores e que os juros altos encarecem o consumo das famílias, forçando as pessoas a buscarem renda. Já a taxa de informalidade recuou e atingiu 37,2% da população ocupada. No mercado financeiro, o principal índice da Bolsa de Valores de São Paulo caiu 0,39% aos 175.063 pontos. O dólar comercial caiu 0,57%, cotado a R$ 5,03. O euro vale R$ 5,86, com baixa de 0,42%. De volta ao noticiário internacional, o primeiro-ministro de Israel, Benjamin Netanyahu, declarou que mandou o exército assumir o controle de 70% da faixa de Gaza. A medida anula, na prática, o cessar-fogo com o grupo Hamas, que começou em outubro, depois de 2 anos de guerra. Atualmente, os militares israelenses controlam 60% da região. Pelo acordo inicial, eles deveriam recuar para pouco mais de 50% do território. O anúncio acontece no mesmo momento em que os bombardeios continuam e os dois lados trocam acusações de violação da trégua. Enquanto isso, ONGs alertam que mais de 2 milhões de palestinos vivem em situação humanitária catastrófica em Gaza. E os países que vão sediar a Copa do Mundo decidiram criar uma barreira sanitária contra o vírus Ebola. Estados Unidos, México e Canadá anunciaram um plano conjunto com restrições para viajantes de regiões da África com maior risco de contágio. A decisão foi tomada para proteger torcedores e atletas durante o torneio. A agência Reuters informou que o governo Trump já negocia com o Quênia a criação de um centro de quarentena. A ideia é monitorar os americanos expostos ao vírus antes de autorizar o retorno para casa. A preocupação aumentou depois que a OMS declarou o surto de ebola na República Democrática do Congo como uma emergência internacional. O Canadá e o México também já adotaram quarentenas obrigatórias de 21 dias para quem vem das áreas afetadas. E a Comissão Técnica da Seleção Brasileira decidiu manter o atacante Neymar dos Santos na lista de convocados para a Copa do Mundo, mesmo depois do diagnóstico de uma lesão grau 2 na panturrilha direita. Essa decisão foi tomada depois de reuniões na Granja Comari, em Teresópolis, onde a seleção está concentrada. O regulamento da FIFA permite trocas por lesão até 24 horas antes da estreia. Então o Brasil tem até o dia 12 de junho para decidir o futuro do jogador. E o caso gerou um mal-estar interno na CBF. A confederação se sentiu enganada pelo Santos, que enviou um documento antes da convocação dizendo que Neymar tinha só um edema leve. O médico da seleção brasileira, Rodrigo Lasmar, detalhou a gravidade do problema.
1: Terminamos com uma ressonância magnética que identificou uma lesão muscular grau 2 na panturrilha, não apenas um edema. O atleta ele segue em tratamento. A nossa expectativa é que num prazo de 2 a 3 semanas ele esteja liberado. Claro, conosco ele está em tratamento intensivo, a gente tem condição de avaliar dia a dia essa evolução, mas a expectativa a princípio é essa.
0: Ou seja, ele pode até ficar de fora do começo da Copa. O Santos rebateu a CBF em nota oficial. O clube disse que compartilhou todos os exames no dia 18 de maio e que, pelo cronograma do clube, o prazo

0: Em Roland Garros, o tenista italiano Jannik Sinner, número 1 do mundo, foi eliminado e por causa do calorão na Europa. Ele perdeu de virada para o argentino Juan Manuel Cerúndolo por 3 sets a 2, com parciais de 3-6, 2-6, 7-5, 6-1 e 6-1. Sinner chegou a abrir 5-1 no terceiro set, mas sofreu com um mal-estar por causa do calor e cedeu a virada. Ele também disse que dormiu mal e ficou sem energia. E o jogo do brasileiro João Fonseca é nessa sexta-feira contra o número 4 do mundo, Novak Djokovic. A partida vai ser a terceira do dia e tem início confirmado para não antes das 10h30 da manhã, pelo horário de Brasília. 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
1: Quem sabe?

0: Nesta quinta-feira, a atriz Luísa Arraes usou as redes sociais para agradecer o apoio do público, depois que ela foi anunciada como a protagonista de Cássia, o filme sobre a cantora Cássia Eller. No dia anterior, foram divulgadas as primeiras imagens da atriz caracterizada como a cantora que morreu em 2001. E na publicação dessa quinta, Luísa Arraes destacou a responsabilidade de assumir o papel principal no longa-metragem.
1: Ficamos muito felizes, muito felizes. Eu, especialmente, meu coração está muito quentinho. Prometemos que vamos fazer tudo o que podemos e não podemos. Somos obsessivos e queremos fazer a maior homenagem possível a essa mulher que não só foi um ícone e mudou a música, como mudou também o mundo, o Brasil, os costumes, tudo.
0: Tem um detalhe que gerou muita repercussão, que Luísa Arraes namora o músico Chico Chico, que é o filho único da Cássia Eller, desde 2024. A viúva da cantora e mãe de Chico Chico, Maria Eugênia, participou do processo de seleção e deu aval para a escolha da nora. Imagina se não desse o aval, né? O climão na família. A cinebiografia vai abordar a carreira e a vida pessoal da artista, incluindo a disputa judicial histórica pela guarda de Chico depois da morte da cantora. O filme tem a direção do cineasta paulista Diego Freitas e a previsão de lançamento nos cinemas é para 2027. Enquanto isso, a gente vai ficar ouvindo a Cássia Eller e essa edição do Panorama vai ficando por aqui. A produção e o roteiro foram feitos por mim, Leandro Gouveia, e a edição e a sonorização por Bruno Carvalho e Juliano Fonseca. A próxima edição do Panorama chega às plataformas por volta das 7 da manhã com Bianca Santos e eu volto na sequência. Até lá! Eu sou...

Quinta-feira, 28 de maio de 2026. O ministro do Trabalho, Luiz Marinho, disse esperar que a PEC sobre o fim da escala 6x1 seja aprovada pelo Senado e promulgada pelo Congresso ainda no primeiro semestre do ano. O texto foi aprovado ontem pelo plenário da Câmara dos Deputados por 461 votos favoráveis a 19 votos contrários no segundo turno. Marinho afirmou que, assim como a Câmara aprovou o texto rapidamente, o Senado também está sensível à discussão. Ainda não há data para a votação na Casa.

0: 72% das pessoas ouvidas numa pesquisa da Unifesp sobre vacinas afirmam aderir às campanhas. Porém, antes da pandemia de Covid-19, o Brasil chegava a registrar índices de adesão de 95%. Na lista de fatores que têm influenciado a população, apareceram questões ideológicas e religiosas. Em relação à vacina contra a dengue, 65% das pessoas de esquerda pretendem tomar o imunizante imediatamente. No caso do público de direita, o índice cai para 46%. Já entre católicos, a intenção imediata de vacinação chega a 60% contra 51% dos evangélicos. Foram realizadas 1.500 entrevistas com homens e mulheres no período de 26 de fevereiro a 1º de março. A margem de erro é de 2,5 percentuais para mais ou para menos, com nível de confiança de 95%. O primeiro-ministro Benjamin Netanyahu mandou as Forças Armadas de Israel assumirem o controle de 70% da faixa de Gaza. A determinação contraria o acordo de cessar-fogo com Hamas, que está em vigor desde outubro. Segundo o premier israelense, a iniciativa é uma forma de sufocar a facção terrorista. No horário de Brasília, agora 9 horas e 32 minutos.
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0: Olá, muito boa noite, bem-vindos ao CBN Noite Total desta quinta-feira, com Luiz Del Boni aqui na produção e os trabalhos técnicos de Henrique Dias. Vamos começar falando sobre essa informação que chegou agora à noite, né? E que demanda aí muita discussão. E espero que pouca demagogia, embora a gente saiba que segurança pública é um tema sobre o qual há muito espaço para demagogia, ainda mais num ano eleitoral, mas é um tema muito sério, né? Porque envolve segurança pública, envolve as nossas organizações criminosas aqui no Brasil, né? O PCC e o Comando Vermelho, que são duas chagas brasileiras. Os Estados Unidos, o Departamento de Estado dos Estados Unidos, anunciou agora à noite que vai classificar tanto o Comando Vermelho quanto o PCC como organizações terroristas. Ontem o senador Flávio Bolsonaro falou sobre esse assunto com o secretário de Estado dos Estados Unidos, Marco Rubio. Anteontem o Flávio Bolsonaro se reuniu com Donald Trump, disse que também falou sobre esse assunto com Donald Trump. O Flávio Bolsonaro, o senador, fez um vídeo agora agradecendo ao governo dos Estados Unidos por ter seguido um pedido dele, do próprio Flávio Bolsonaro, para que essas duas organizações criminosas brasileiras sejam consideradas como organizações terroristas, né? Bom, falando assim, se a gente não entende exatamente as implicações disso, parece que é tudo um esforço mesmo para acabar com as organizações. E ninguém vai ser contra acabar com as organizações. Qualquer esforço para acabar com elas é bem-vindo, porque realmente é uma chaga no Brasil, né? O Comando Vermelho e, sobretudo, o PCC. O PCC está se espalhando pelo mundo. Chegou nos Estados Unidos. O PCC já está atuando também nos Estados Unidos. E tem uma rede de estrutura financeira muito sofisticada. O PCC se utiliza, inclusive, da economia formal aqui no Brasil, como já sabemos, né? Postos de gasolina, lojas, enfim, uma série de setores já contaminados com a participação do crime organizado, né? Que está bem enraizado também nas instituições. Então, é algo que precisa ser combatido. A questão é só... A discussão aqui é sobre o termo terrorista, né? Porque na legislação brasileira considera-se terrorismo qualquer prática que tenha uma conotação ideológica.

0: lógica racista, né? Uma tentativa de tomar o poder, por exemplo. Então, tem uma conotação política na legislação brasileira, esse é o entendimento sobre terrorismo. E é óbvio que nem o Comando Vermelho, nem o PCC tem uma conotação ideológica, política. Eles querem dinheiro, né? Eles atuam para ganhar dinheiro, para fazer lavagem de dinheiro e para se manter, né? Para fazer o tráfico de drogas. Então, na legislação brasileira, não entra como terrorismo. Entra como organização criminosa. Existe uma legislação específica para organização criminosa. Nos Estados Unidos, eles entendem que uma organização terrorista seja uma organização estrangeira que atue lá nos Estados Unidos, estar envolvida em atividade terrorista ou ter capacidade e intenção de realizar uma atividade terrorista, representar a ameaça à segurança de cidadãos ou à segurança nacional dos Estados Unidos. Então, dentro da legislação dos Estados Unidos, eles entendem que essas duas organizações que já chegaram lá, né, pelo menos o PCC já chegou, se encaixam. A questão é que tem implicações aqui para nós, no Brasil, né? E implicações assim, que pode, inclusive, em alguma instância, isso já aconteceu em outros países, levar a uma intervenção mesmo, né? Uma ação militar dos Estados Unidos no Brasil. Esse seria, assim, uma possibilidade, não necessariamente vai acontecer, mas abre brechas. O Ponto Final CBN ouviu o professor de Relações Internacionais e colaborador do Centro de Estudos Políticos e Estratégicos da Marinha, o Maurício Santoro, sobre isso. Ele diz que abre brecha, mas não quer dizer que classificá-las como organizações terroristas necessariamente vai implicar uma intervenção aqui no país. Vamos ouvir.
1: Na prática, há duas grandes consequências, né? A primeira delas é que é o seguinte: nos Estados Unidos, é muito difícil que as Forças Armadas se envolvam em operações de segurança pública. Uma legislação muito diferente daquela que a gente tem no Brasil, onde essa atuação dos militares é normal. Uma das poucas exceções é exatamente o combate ao terrorismo. Então, classificar o Comando Vermelho e o PCC como grupo terroristas abre a possibilidade de que os militares americanos atuem diretamente contra esses grupos. A segunda consequência é que essa classificação de organização terrorista abre também uma enorme caixa de ferramentas em termos de sanções internacionais, de bloqueios de contas. Então, tudo isso pode afetar muito, inclusive, empresas brasileiras que, de alguma maneira, estejam ligadas nesses braços financeiros das facções.
0: Então. E é óbvio que sufocar a facção financeiramente é negócio, né? É bom. Esse é o caminho, né? Fazer a abordagem financeira dessas facções. Agora, o risco, e mais para frente, ao longo do programa, a gente vai falar mais detalhadamente sobre isso com um especialista, o risco é que isso possa ser um pretexto para que o governo dos Estados Unidos sancione setores da economia brasileira que, infelizmente, de alguma forma, ainda que indiretamente, estejam de alguma forma possam ser entendidos como contribuindo com as organizações criminosas, né? Já que as organizações criminosas estão ali incrustadas na nossa economia. Então, abre brechas que pode ter efeitos econômicos no Brasil e não necessariamente combater as organizações. Então, a gente tem que ficar atento na prática se isso vai ser ou não bom para o Brasil. Para o discurso eleitoral, com certeza, né? Vai ter é uma pauta. Segurança pública sempre rende, né? Sempre rende aí palanque. O professor Maurício Santoro também falou sobre isso. Diz que essa divulgação hoje da Casa Branca é um acontecimento importante num ano eleitoral. Claro, e o Flávio Bolsonaro certamente está faturando muito em cima disso, né? Vamos ouvir aqui o professor Maurício Santoro.
1: Realmente uma notícia de enorme impacto para o Brasil, tanto em questões de cooperação internacional, de segurança pública, quanto também pelas consequências que traz para a disputa eleitoral no Brasil, né? Seja pela disputa pela presidência da República, seja nas corridas pelo Congresso Nacional, pelos governos estaduais. Isso vai ter muita repercussão e é claro que é uma medida que favorece bastante a oposição, porque no quadro político que a gente tem hoje aqui no Brasil, são os políticos oposicionistas que vêm defendendo essa classificação de terroristas para as facções do crime organizado brasileiro.
0: E ao mesmo tempo, porque a gente tem que entender também que as facções criminosas aqui no Brasil, elas atuam com lavagem de dinheiro, elas atuam com instituições financeiras, como, por exemplo, com ligações, vamos dizer assim, com a REAG, que fazia lavagem de dinheiro tanto para o crime organizado como também para o Banco Master, que há conexões, né, entre esse escândalo do Banco Master e a atuação do crime organizado, conexões que estão sendo investigadas. Então, quando a gente fala em crime organizado, a gente está falando em toda essa estrutura financeira, né? A gente está falando em políticos no Rio de Janeiro, como Cláudio Castro, por exemplo, que tem envolvimento com o Cláudio Bacelar e com o PH Joias, que são ligados ao Comando Vermelho, né? Então, você veja que tem conexões com os mesmos políticos que fazem esse discurso defendendo o terrorismo. Quando a gente trata desse tema, a gente tem que olhar dentro do contexto, com calma, com o cérebro, não com o fígado, né? Mas quando se fala de segurança pública, em geral, a discussão é com o fígado. Bom, logo mais falaremos mais sobre esse tema, né? Certamente é o grande assunto de hoje. O outro segundo destaque de hoje é o avanço da PEC que põe fim à escala 6x1. Já passou na Câmara e agora chega no Senado. No Senado já vai ser mais difícil, né? Até porque a gente já sabe que o Davi Alcolumbre, embora já esteve mais forte, mas ainda assim, ainda tem ali um poder grande, né, em relação aos senadores, e ainda se coloca ali na oposição, né, desafiando o governo federal. A PEC deve começar a tramitar na Comissão de Constituição e Justiça do Senado nos próximos dias. E a expectativa do governo é de que o texto seja aprovado sem muitas mudanças no Senado. A conferir, né, como é que vai sair do Senado esse texto que acaba com a escala 6x1. Samantha Klein.
2: Após ser aprovada por ampla maioria na Câmara, a PEC, que põe fim à escala de trabalho 6x1, chega ao Senado e deve começar a tramitar na Comissão de Constituição e Justiça nos próximos dias, em meio ao calendário eleitoral e festas juninas. No entanto, há dúvidas sobre a celeridade da tramitação da matéria. O governo espera que seja aprovado o mesmo texto, sem mudanças profundas. Caso contrário, a PEC teria que voltar para a Câmara. Nas redes sociais, o presidente Lula agradeceu ao presidente da Câmara, Hugo Mota, e indicou que vai trabalhar para aprovar a proposta no Senado. Na quarta-feira, o ministro do Trabalho, Luiz Marinho, já havia dito que Lula pretende conversar com Alcolumbre. Segundo governistas no Senado, é difícil que o presidente do Congresso Nacional atue diretamente para barrar a aprovação do texto, em razão do apelo popular da PEC. No entanto, ele tem o poder de definir quais comissões da Casa deverão analisar a proposta. Ao mesmo tempo, Alcolumbre e outros senadores estão sendo procurados por setores empresariais que defendem o debate da mudança de jornada somente depois das eleições. Conforme o líder do governo no Congresso, Randolfe Rodrigues, a sinalização de Alcolumbre em permitir a tramitação da matéria.
3: O senador Davi me garantiu que a tramitação não vai demorar, será célere, não vai ser o Senado que vai embarrear a tramitação da proposta. Então deve ter um despacho para a CCJ, rápido, né? Tanto o Davi quanto o Otto devem debater quem deve ser o relator.
2: Um dos indicativos deverá ser a agilidade em indicar o relator na CCJ. Há vários candidatos para a relatoria, incluindo o senador Paulo Paim, que já propôs um projeto de fim da escala 6x1. Na prática, a PEC deverá ser lida no Senado e encaminhada à Comissão de Constituição e Justiça. Depois Depois disso, a CCJ tem 30 dias para apresentar o parecer. E se aprovado, segue para o plenário, onde precisa de pelo menos 49 votos em dois turnos. Além da PEC que reduz a jornada de 44 horas para 40 semanais, prevendo duas folgas, a Câmara deverá analisar uma lei ordinária para as profissões

0: ações que não podem ter uma escala 5x2. Mota comentou.
1: A ideia é que usemos o projeto de lei de iniciativa do Executivo, que está na Câmara. Nós iremos apensar ao projeto de lei da deputada Dayana Santos, que tratou também da redução da jornada, para que dentro desse âmbito possamos entender o que é preciso ser feito do ponto de vista de adaptação para manter a redução da jornada de 44 para 40 horas, com 2 dias de descanso.
0: Por outro lado, a oposição se movimenta com uma PEC alternativa. O senador Rogério Marinho protocolou nesta quinta-feira uma proposta permitindo a opção entre o regime CLT e um modelo flexível baseado nas horas trabalhadas. Alcolumbre, inclusive, já encaminhou o texto para a CCJ da Casa. De Brasília, Samantha Klein.
2: Daqui 15 minutinhos, quando estivermos com toda a nossa rede reunida, aí faremos o nosso giro de destaques e vamos movimentar todos os nossos repórteres espalhados pelo país. Vamos agora com a nossa entrevista. Vamos falar sobre a chegada ao Brasil de trabalhadores estrangeiros e tem chamado a atenção, sobretudo, o movimento de chegada de trabalhadores chineses aqui no Brasil. Segundo dados do Ministério da Justiça, a média de concessão de visto de trabalho para os chineses aqui no Brasil é superior a 1.000 registros mensais, desde junho do ano passado que isso vem acontecendo. Vamos entender. Estamos aqui com a Diana Quintas, ela é sócia da Fragoman no Brasil, que é uma empresa de imigração. Oi, Diana, bem-vinda, boa noite.
3: Boa noite, Tânia. Obrigada, um prazer estar aqui com você.
2: Bom, falando então da chegada de trabalhadores estrangeiros no Brasil, antes de mais nada, eu queria perguntar então, do ponto de vista mais imediato, que pode causar alguma preocupação, se a vinda de estrangeiros ameaça o emprego dos brasileiros aqui no Brasil. Acho que essa é a primeira preocupação que vem à tona, né? Tem algum fundamento?
3: Que bom que você traz essa pergunta, Tânia, porque é muito importante nós desmistificarmos essa informação. Né? O Brasil, ele tem um número muito pequeno de estrangeiros. Nós temos 2 milhões de estrangeiros no Brasil, isso não dá nem 1% da nossa população de 213 milhões, enquanto que a gente tem 5 milhões de brasileiros trabalhando fora. Então, nós temos um déficit migratório, né? Então, é claro, assim, nunca houve uma concentração de uma nacionalidade única como a gente tem agora dos chineses, e isso acaba trazendo uma preocupação. Mas a nossa legislação imigratória, ela é extremamente sólida, bastante sedimentada, e existe uma proteção muito importante para a nossa mão de obra local. Então, de forma alguma, é uma ameaça para a mão de obra local, e pelo contrário, a vinda de estrangeiros no Brasil traz mais investimentos e aquece a nossa economia.
2: A legislação brasileira, ela estabelece limites, é isso? Para a ocupação de estrangeiros nas empresas?
3: Sem dúvida, existe uma cota, o máximo de um terço de estrangeiros que pode existir em cada empresa, em folha de pagamento. Tem algumas exceções a essa regra, né? Se o estrangeiro vem, mas não é um seletista, ele é um técnico, onde ele não recebe uma remuneração aqui no Brasil, aí ele não entra nessa cota. Mas existe uma limitação de tempo que ele pode ficar, né? Então, a gente está falando aí de chineses que vêm para uma automotiva, energia, são técnicos que vêm para algum projeto específico, podem ficar um ano, renovável por mais um ano, e ao final do segundo ano, eles não podem mais renovar. Ou eles viram seletistas, ou eles realmente precisam ir embora.
2: E, nesse caso, em empresas chinesas, a gente pressupõe, é isso?
3: Sim, nós estamos falando aí nesse número tão grande de muitas empresas chinesas que estão se estabelecendo cada vez mais no Brasil. Né?
2: Um reflexo, a gente tem um disso, número, né,
3: Diana? Totalmente, Tânia. Nós temos um número aí que chamou muita atenção, que vem antes desse número dos 40% aí de vistos, mais de 1.000 chineses. A gente está com uma concentração de 40% desse ano de todos os vistos de trabalho que foram solicitados são para chineses. O ano passado foi 25%. Então, de fato, é uma concentração nunca antes vista, né? Mas quando a gente olha também para os investimentos aqui no Brasil, saiu um estudo agora nesse mês passado do Conselho Empresarial Brasil-China, que mostra que o Brasil foi o maior destino de investimentos.

0: investimentos da China no mundo. Nós somos o número um de recebimento de investimento chinês, quase o dobro do que os Estados Unidos recebeu, né? A gente tem quase 11% de todos os investimentos chineses no mundo. Então, é claro que isso também vai trazer a necessidade dos executivos aqui no país, e técnicos,
1: É,
0: enfim,
1: então a
0: todos
1: gente
0: os
1: está falando de uma mão
0: trabalhadores.
1: de obra muito especializada e que vem acompanhada da chegada dessas empresas. Quer dizer, talvez nesse momento a mão de obra brasileira não desse conta de fazer a
0: Sim.
1: instalação dessas empresas aqui, é isso?
0: É, existe uma tecnologia que precisa ser dissipada, multiplicada aqui, né? Então, como eu estava dizendo que a legislação ela é bastante sólida, esses trabalhadores eles precisam demonstrar escolaridade, precisam demonstrar experiência profissional, precisa ter uma justificativa para que eles venham, né? E também existe um propósito de difundir o conhecimento. Então, é até por isso que o prazo é limitado para um técnico. Ele pode ficar um ano, renovar por mais um ano, porque a intenção é de que isso se multiplique, esse conhecimento se multiplique aqui no país. Mas a gente está falando de tecnologias que não existiam aqui, do ponto de vista industrial e de software, de desenvolvimento de programas, que a gente precisa, nas empresas chinesas, dessa vinda, desse conhecimento também.
1: É, os chineses estão vindo forte, hein? Então, no setor automotivo, sobretudo, é isso?
0: O que mais recebeu investimento no ano passado foi energético, né, eletricidade, mais especificamente eletricidade, depois mineração, automotivo e em quarto, petróleo, né? Então, a diversificação dos segmentos chineses é bastante grande, mas a gente tem um número bastante grande aí nesses quatro maiores setores.
1: Bom, então esse é o perfil dos imigrantes que vêm trabalhar aqui da China, né? Que vem uma mão de obra especializada, que vem justamente porque a China está fazendo investimentos aqui no Brasil, né? E para poder que as empresas se instalem dessa mão de obra que conheça essa tecnologia, né? Mas, com exceção dos chineses, no mais, os trabalhadores estrangeiros no Brasil, eles têm que características? Não é assim especializado ou não? Ou é diferente?
0: Quando a gente olha esses números que foram divulgados agora dos 40% dos chineses no Brasil, a gente está falando só dos vistos que estão passando pelo Ministério da Justiça para análise. Então, a regra é a mesma para toda e qualquer nacionalidade, né? Não estamos englobando aí, por exemplo, cidadãos do Mercosul, que tem um tratado de facilitação, que podem vir só com a cédula de identidade. A gente está falando daquelas outras nacionalidades entre os chineses, japoneses, americanos, europeus, que precisam vir trabalhar aqui. E a
1: Ah,
0: regra é a
1: tá.
0: mesma para qualquer nacionalidade. Precisa ter escolaridade, se for ser um seletista, precisa comprovar que o que ele vem fazer aqui é algo que ele já tem experiência na área, precisa ter uma justificativa sólida. Então, as regras, elas são bastante sólidas.
1: Entendi. Com exceção do pessoal aqui da América Latina, que aí é uma outra relação,
0: Exatamente.
1: de outros países, precisa ser uma mão de obra qualificada.
0: Exatamente. Quando é Mercosul, ele pode trabalhar no país única e exclusivamente por ser cidadão no Mercosul. Esse é o requisito básico,
1: Não
0: né? Que ele seja
1: precisa de um
0: cidadão do
1: visto de
0: Mercosul.
1: trabalho.
0: Não precisa. Ele vai tirar uma residência com base no acordo e ele pode trabalhar aqui. Ele é comparado com o brasileiro do ponto de vista trabalhista, né? Agora, todas as outras nacionalidades é um processo muito mais burocrático e muito mais com vários requisitos que precisam ser e são analisados criteriosamente pelo Ministério da Justiça, que aprova essas residências, esses vistos, para que eles possam vir.
1: E aí essa mão de obra do Mercosul, né, dos países aqui da América Latina, aí não é uma mão de obra qualificada, ou a gente nem tem essa noção, porque como não passa pelo Ministério para conceder o visto de trabalho, a gente não tem esse perfil dessa mão de obra?
0: Não tem isso. Quando passa pelo Ministério da Justiça, a gente sabe exatamente qual é a categoria em que ele vem, qual é o segmento que ele vem, qual é o grau de escolaridade. Mas quando é Mercosul, como a base é única e exclusivamente a nacionalidade, a gente não tem isso mapeado. Mas é bem importante, Tânia, desmistificar essa questão, porque se aquele

0: estrangeiro, seja ele um chinês, seja ele um argentino, seja ele um refugiado, qualquer nacionalidade que tenha, qualquer status imigratório que faça com que ele se movimente, ele está aquecendo a economia. Se ele tivesse ficado no país de origem dele, existem estudos que mostram que o PIB do mundo seria 10% menor se esses estrangeiros não tivessem se movimentado, tivessem permanecido no seu país de origem, né? Então, é claro, você está indo para um outro país, você quer gerar receita, você quer ter uma vida melhor, não importa o que que te motivou. Né? A imigração, ela é inerente do ser humano. Todos migram a vida toda, desde das cavernas, né? Mas é importante lembrar que a gente já consegue mostrar com dados de que é um vetor econômico. A imigração, ela acontece nos países que estão aquecidos economicamente. E quando a gente olha para o nosso déficit migratório, a gente tem mais brasileiro fora do que estrangeiro no país, a gente já começa a ter um problema. Né? Tem várias questões que impactam esse déficit migratório.
1: Eu vou fazer a pergunta 10 horas, depois vou querer levantar essa questão também das barreiras, né? Pensando já no Donald Trump. Mas a Isaura Ferreira pergunta se precisa conhecer o idioma, precisa falar português, ou pelo menos minimamente conhecer, para ter a concessão de um visto de trabalho aqui no Brasil.
0: Não precisa, Tânia. O português ele só vai ser exigido se aquele estrangeiro ficar aqui por um determinado tempo e quiser pedir uma naturalização, se ele quiser se tornar brasileiro e ter o nosso passaporte. Aí sim é exigido o português. Mas para ele vir trabalhar, ele não precisa. Assim, ele vai ter desafios, porque na Polícia Federal, por exemplo, para fazer o registro, muitos agentes não falam o inglês, né? E todos os formulários para você fazer o pedido de visto são em português, então a língua traz algumas barreiras para essa movimentação. Eu vejo a imigração brasileira com olhos muito positivos, eu acho que nós estamos à frente de vários países, somos pioneiros em vários aspectos, mas ainda temos espaço para melhoria. Esse é um desses pontos, né? Todos os formulários em português, isso dificulta muito a vida do estrangeiro, que precisa sempre de um apoio ali. Mas ninguém precisa falar o português para estar trabalhando no Brasil, não.
1: Se o trabalho não demanda esse conhecimento, né? Se é um trabalho técnico e tal, é claro, não vai trabalhar com relações, né? Com atendimento ao cliente, claro, né? Aí precisa ver. Sobre essa onda, né? Anti-imigração que a gente vê na Europa, vê nos Estados Unidos, né? E tem muitos brasileiros sofrendo com isso. Agora são brasileiros que estão lá trabalhando, na maior parte, em trabalhos menos qualificados, que nem os europeus, nem os americanos. Ocupariam, né? Mas ainda assim resiste-se. Quer dizer, é isso que você está dizendo, que o estrangeiro aquece a economia local, que tem que ser bem-vindo. Na verdade, a gente está vendo um caminho oposto no mundo, né? Pelo menos nesse mundo do primeiro mundo.
0: Pois é, acabou, infelizmente, a imigração acabou se tornando uma narrativa de campanha, né? Você estava falando aí sobre palanque, a imigração não é diferente. Quando a gente olha para os nossos números, Tânia, 2 milhões de estrangeiros no Brasil não é 1% da nossa população. Como que a gente vai falar que isso vai acabar com o Brasil, que vai roubar os nossos empregos? De forma alguma, isso é um desconhecimento total do quanto que é positivo e quanto que gera a economia a vinda de estrangeiros para o país. E isso não é diferente em outros países, né? Então, a economia, ela faz, a imigração faz a economia girar, mas acabou se tornando uma narrativa de campanha. É triste porque leva a um desconhecimento dos benefícios da imigração. Quando a gente pensa, por exemplo, num déficit migratório que o Brasil tem, a gente está falando de um envelhecimento da população, né? Uma inflação, uma escassez de mão de obra em vários setores essenciais. O Brasil é um dos que tem um nível mais alto de escassez de mão de obra, por incrível que pareça. Quando a gente vai olhar os dados, nos setores essenciais, a gente tem uma escassez maior do que a média global. A média global está em 75%, a nossa já está em 80%, né? Tem a diminuição de consumo aqui no país, tem a crise previdenciária, porque o déficit migratório faz os brasileiros saírem mais do que estrangeiros virem, a gente tem menos população ativa. Então, são vários os problemas de um déficit migratório. Então, os países não deveriam reclamar da imigração, de ser atrativo do ponto de vista imigratório, mas infelizmente acabou se tornando um assunto para campanhas, né?
1: Assim, tudo acaba virando uma discussão.

0: biológica, né? E a gente perde o sentido das coisas. É, seja como for, a mão de obra brasileira, que a gente exporta, vamos dizer assim, ela é pouco qualificada?
1: Não, tem de tudo, Tânia.
0: Majoritariamente.
1: Nós temos uma fuga de cérebro bastante importante,
0: Sim,
1: né? Nós temos
0: temos.
1: vários jovens que vão estudar em universidades. É que a população do Brasil é muito grande, né? Então, quando a
0: Sim.
1: gente pensa também na população, 5 milhões de brasileiros fora, ainda também é pequeno, apesar de já trazer o déficit. Mas a gente tem de tudo. Tem diversos estudantes que estão aí nas grandes universidades e que não voltam muitas vezes, porque se beneficiam de programas imigratórios de outros países,
0: Claro,
1: onde eles vão, estudam e já conseguem transformar o visto
0: claro.
1: de estudante em um visto de trabalho. Nós temos também pessoas que estão precisando estão sentindo uma falta de segurança em diversos aspectos de estrutura no Brasil e vão buscar uma estrutura melhor em outro país. Então, nesses 5 milhões tem um pouquinho
0: Tem
1: de
0: muita
1: cada.
0: coisa, né? Muito bom, Diana. Muito obrigada, viu, pela entrevista. Boa noite para você.
1: Eu que agradeço, Tânia. Um abraço.
0: Abraço. A Diana Quintas, ela é sócia da Fragomen no Brasil, que é uma empresa de imigração, trazendo esse dado, né, que chama atenção, que é o incremento da chegada de chineses para trabalhar no Brasil. É, tem chamado a atenção, porque vem aumentando o número de. A concessão de vistos de trabalho para chineses no Brasil. Tem aumentado o número de 1.000 por mês, isso desde junho do ano passado para cá. Então você vê que tem vindo, e isso é o quê? Que a Diana estava nos explicando. Isso é reflexo do aumento de investimentos que os chineses estão fazendo no Brasil, com empresas, né, chinesas aqui no Brasil. Aí eles trazem essa mão de obra mais técnica, que tem conhecimento. E aí por isso os chineses estão dos vistos de trabalho concedidos a estrangeiros no Brasil, os chineses já respondem a 40%, né? E isso exclui, claro, o pessoal do Mercosul, que aí não precisa de visto de trabalho. Falando dos países que demandam aí um visto para trabalhar no Brasil e que há um controle, a Diana estava dizendo, há um controle, há um limite, as empresas não podem colocar, um terço é um limite para colocar estrangeiros trabalhando nas empresas, justamente para, né, não ameaçar o emprego dos brasileiros. E aí a Diana estava dizendo que a gente tem que tomar cuidado com esse discurso antimigratório, né, que rende muitos votos, mas que na verdade a imigração de trabalho, é o que ela está dizendo, pode aumentar, né, melhorar aí a produção e enfim, e o desenvolvimento de um país. Bom, daqui a alguns segundinhos a gente vai para o Repórter CBN. E aí, reuniremos toda a nossa rede e vamos fazer em 10 segundos, depois do Repórter CBN, a gente faz aqui o nosso giro de destaques.

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0: Quinta-feira, 28 de maio de 2026, o governo do Distrito Federal assinou um empréstimo de 6 bilhões e meio de reais com um grupo de bancos para cobrir o rombo do Banco Regional de Brasília. O ministro da Fazenda, Dario Durigan, diz que a liquidação do Banco Regional de Brasília custaria 17 bilhões de reais ao Fundo Garantidor de Crédito. A investigação da Polícia Federal sobre o aporte de 12 bilhões de reais do BRB no Banco Master por meio da compra de carteiras falsas indica que a instituição financeira estatal teve participação direta nas fraudes e, por esse motivo, não pode ser considerada vítima do esquema de fraudes do banqueiro Daniel Vorcaro. A influenciadora Deolane Bezerra preferiu permanecer em silêncio durante o depoimento à Polícia Civil de São Paulo nesta quarta-feira. A informação é da TV Tem, afiliada da TV Globo. Ela está presa na penitenciária feminina de Tupi Paulista. As equipes agora trabalham na conclusão do caso e na elaboração do relatório, que será encaminhado à Justiça. Deolane Bezerra foi presa na semana passada, suspeita de atuar como caixa do crime organizado na estrutura do PCC. Horário de Brasília, 10h08.
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0: Olá, muito boa noite. Bem-vindos ao CBN Noite Total desta quinta-feira, com Liz Del Boni na produção e o Henrique Dias nos trabalhos técnicos. Vamos então imediatamente ao nosso giro de destaques. Agora à noite, o Departamento de Estado dos Estados Unidos anunciou que vai classificar as facções brasileiras PCC e Comando Vermelho como organizações terroristas. E óbvio que isso repercutiu bastante em Brasília. O Igor Cardim tem a repercussão em Brasília. Oi, Igor, boa noite.
2: Oi, Tânia, muito boa noite para você, também para os nossos ouvintes. Pois é, o governo brasileiro deve responder com cautela à decisão dos Estados Unidos de classificar o Comando Vermelho e o Primeiro Comando da Capital como organizações terroristas. Oficialmente, o Planalto ainda não se manifestou. Quem se pronunciou foi o assessor especial da presidência para assuntos internacionais, Celso Amorim. Em nota, ele disse que o crime organizado deve ser combatido, que uma cooperação internacional é bem-vinda, mas um pretexto para intervenção é inaceitável. O cientista político e professor de relações internacionais, Maurício Santoro, disse mais cedo aqui na CBN que essa ideia de que a classificação poderá abrir brecha para uma intervenção militar no Brasil é realmente um olhar ali que o governo precisa ficar atento, mas concordou com esta visão.
3: Do ponto de vista legal, jurídico, essa classificação abre essa possibilidade. Não significa, de fato, que alguma coisa nesse sentido vá acontecer. Vai depender da diplomacia, da política externa brasileira. Mas essa é exatamente uma das razões pelas quais o governo brasileiro se opõe a esse tipo de classificação, porque implica o risco de uma intervenção militar americana.
2: A advogada especialista em direito criminal internacional, Hannah Gomes, também acredita que a medida deve ampliar o rigor migratório para brasileiros e dificultar os negócios bilaterais.
4: Setores do comércio exterior também podem enfrentar uma fiscalização mais rígida e aumentar custos operacionais ou até mesmo enfrentar sanções. Os brasileiros podem ser submetidos ao maior rigor na concessão de vistos lá no controle imigratório. O país também pode passar a conviver com uma ampliação da influência da Organização Americana de Inteligência e Segurança, sobretudo na

0: as atividades financeiras, econômicas e de investimento e também no sistema de segurança pública.
1: Nos bastidores da política, por aqui, a decisão dos Estados Unidos foi vista como uma vitória dos bolsonaristas, já que foi anunciada logo após encontros do Flávio Bolsonaro com Trump e também autoridades do primeiro escalão do governo norte-americano. O pré-candidato à presidência, Flávio Bolsonaro, foi às redes comemorar a decisão.
2: Em uma viagem como pré-candidato, nós fizemos mais pelo Brasil e pela segurança dos brasileiros do que o PT e Lula em seus 17 anos de mandato. Enquanto Lula foi de joelhos atrás do Trump fazer lobby a favor de CV e PCC, eu fui trabalhar para que eles fossem tratados como terroristas, que é o que eles são.
1: Já o deputado petista Lindbergh Farias afirmou que a medida representa risco à soberania brasileira, além de trazer impactos econômicos. O ex-líder do partido, porém, reivindicou e desvinculou ali a ligação do governo com as facções criminosas e disse que o governo brasileiro deve combatê-las.
3: É a mesma coisa que Eduardo Bolsonaro fez ali quando impôs tarifas, sanções. Eu quero que você me entenda. Ó, primeiro dizer o seguinte: nós achamos PCC, Comando Vermelho, a ação deles tem que ser combatida duramente pelo governo brasileiro. Eles têm que pagar, por isso apresentamos o projeto de lei antifacção.
1: Parlamentares também da base do governo, Tânia, reforçaram o temor com o risco de ataque à soberania, com possibilidade de uma eventual ação unilateral dos Estados Unidos aqui no Brasil, sob o pretexto de combate ao terrorismo. O receio está ligado justamente, então, a essa chance de ampliação da presença americana em temas de segurança e também da inteligência brasileira. Tânia.
4: Ok, Igor Cardim, muito obrigada. Igor Cardim, vamos entender. Estamos com o conselheiro do Fórum Brasileiro de Segurança Pública, o Roberto Shoa, que está aqui conosco. Vamos entender o que significa efetivamente, né, classificar essas duas organizações criminosas como terroristas pelos Estados Unidos. Se isso ajuda ou atrapalha o Brasil? Porque à primeira vista parece que, ó, bacana, agora como terroristas, né, haverá um combate maior. Vamos entender, será que é isso mesmo? Roberto Shoa, bem-vindo, boa noite.
5: Boa noite, Tânia. Um prazer estar aqui.
4: Bom, antes de falarmos das implicações, né, que certamente essas implicações vão acontecer, inclusive o Fórum já emitiu uma nota falando das implicações no sistema financeiro, na soberania e tal, mas antes eu queria saber, do ponto de vista do combate à criminalidade, essa medida dos Estados Unidos. É eficiente? Depois a gente entra nas implicações.
5: Olha, eu acho que a gente primeiro tem que esclarecer uma diferença que é muito importante, porque as organizações terroristas, normalmente, elas têm como finalidade atacar o Estado por razões políticas, ideológicas ou religiosas. O que diferencia as organizações criminosas que têm como fim a obtenção do lucro? Ocorre que organizações criminosas, às vezes, muitas vezes, para conseguir o seu fim financeiro, acabam por controlar territórios, se infiltrar em mercados, cometer atos de violência e atos que poderiam ter ser, inclusive, classificados como atos terroristas. Mas não são organizações voltadas para o terrorismo. Então, é importante a gente entender essa diferença.
4: São
5: E
4: naturezas
5: aí, dentro.
4: diferentes, né?
5: Exatamente. E dentro não só no nosso contexto jurídico, como na grande parte dos países que faz essa diferenciação muito clara. Então, por isso que o governo brasileiro tem falado, e de forma repetida, que não faz sentido, em termos jurídicos, essa classificação. Até porque não mudaria muito o sentido do combate a essas organizações. Por quê? Porque organizações como essas, elas têm, principalmente, seu poderio financeiro através das armas de fogo, ou seja, o tráfico de armas, do poder financeiro de corrupção, que vem através da lavagem de dinheiro e do controle territorial. E essa declaração unilateral dos Estados Unidos não muda essa realidade. E, na verdade, não contribui para mudar essa realidade, porque cria ruídos, cria desconfiança entre os países. E isso só vai beneficiar justamente as organizações criminosas. Quanto menor for o trabalho conjunto entre os países, melhor para elas.
4: Mas por que classificar essas organizações?

0: organizações como terroristas dificulta a colaboração dos Estados Unidos com o Brasil no combate ao crime organizado. Essa colaboração já existe?
1: Ela já existe há muito tempo. Uhum. As instituições do Brasil e dos Estados Unidos têm um histórico de trabalho conjunto muito longo. A DEA, que é o Departamento de Combate ao Tráfico de Drogas americano, com a Polícia Federal, tem essa troca de informações. Recentemente foi feito um acordo entre a Receita Federal brasileira e a U.S. Customs, que é a Receita Federal deles, para troca de informações. O atual governo brasileiro conversou já com o atual governo dos Estados Unidos na busca de intensificar essa colaboração. Inclusive, na última viagem do presidente Lula, houve essa conversa, porque o Brasil tem, sim, muito interesse que os Estados Unidos combata, principalmente, o tráfico de armas de fogo americanas, que abastecem as organizações criminosas da América Latina como um todo, inclusive o Brasil, e no combate à lavagem de dinheiro. Sim. E aí, quando vem um governo e toma uma ação unilateral, ao invés de fazer com que esse trabalho ocorra, na verdade, ele cria ruído, ele cria uma desconfiança.
0: Mesmo que esse país seja os Estados Unidos, com a potência e com a força que tem?
1: Exatamente. Por quê? Pelo seguinte, porque o histórico de como os Estados Unidos têm utilizado essa declaração nos últimos 2 anos cria uma desconfiança muito grande. Porque, por exemplo, a gente pode lembrar do caso da Venezuela, que os Estados Unidos declarou o cartel de Los Soles como uma organização terrorista, prendeu o presidente da Venezuela, alegando envolvimento dele. Quando chegou com preso nos Estados Unidos, o próprio Departamento de Justiça dos Estados Unidos disse que essa organização não existe.
0: Nem existe, verdade. Foi o pretexto para prender o Maduro, verdade.
1: Exato. Olha só a falta de cuidado. Entendi. Com isso. A gente teve o indiciamento do presidente da Colômbia por envolvimento com organizações que seriam consideradas terroristas. Você tem uma pressão no governo mexicano porque declarou essas organizações terroristas. Ou seja, os governos da América Latina como um todo têm ficado muito preocupados que a utilização dessa designação tenha se tornado uma ferramenta geopolítica de pressão e de manipulação através do governo dos Estados Unidos para obtenção dos seus interesses. Porque, olha só, Tânia, organizações criminosas não existem só na América Latina. A gente tem organizações criminosas de outros continentes que atuam há muito mais tempo nos Estados Unidos e nenhuma delas foi declarada terrorista até agora. Parece que o foco é muito na América Latina. E tem a ver com essa coisa da doutrina Monroe, né? Que é a nova doutrina do governo dos Estados Unidos.
0: Que é a doutrina Monroe aplicada ao Donald Trump, né?
1: Exatamente.
0: É. Mas, claro, então isso, a gente corre um risco, embora a oposição comemore, porque a oposição... Que, aliás, é uma armadilha, hein? É uma armadilha. Mas, do ponto de vista imediato, se é contra o governo, então se qualquer possibilidade, ainda que remota, de uma intervenção, para eles pode ser algo interessante, né? É passível de comemorar. Mas essa intervenção seria, assim, o limite... O máximo que os Estados Unidos poderiam fazer? O que mais? Que implicações mais práticas, cotidianas, essa classificação poderia ter do ponto de vista, assim, da economia brasileira?
1: Eu vou passar, por exemplo, 2 operações recentes que aconteceram. Uma foi hoje, inclusive, que mostrou como o sistema financeiro está sendo utilizado para movimentar dinheiro de organizações criminosas. E nós tivemos recentemente a Carbono Oculto, que mostrou como essas organizações criminosas se infiltraram no mercado de combustíveis. Olha, a partir do momento que organizações criminosas declaradas como terroristas pelo governo dos Estados Unidos entra num sistema financeiro, num sistema de combustíveis, todo esse setor pode ser alvo de sanções e alvo de restrições. E aí a gente está falando, por exemplo, de uma Petrobras ou de um grande banco brasileiro com ações no exterior, com dinheiro no exterior, com movimentações internacionais, podem ser alvo de sanções, de bloqueio de capitais, de proibição das suas atividades no exterior. A gente pode ter indústrias, o nosso comércio exterior pode ser afetado por sanções, por alegação de que o nosso sistema logístico está sendo utilizado para traficar ou para alguma coisa. E é importante entender, Tânia, que a presença dessas organizações brasileiras nos Estados Unidos é ínfima comparada com outras organizações criminosas. A crise do fentanil que eles enfrentam vem principalmente do México. O tráfico de cocaína para lá vem principalmente da...

0: América Central e do Caribe. Ou seja, sequer há uma documentação robusta que diga e fale: ó, não, temos um problema aqui da presença de organizações criminosas brasileiras. Isso indica ainda mais que é uma ferramenta geopolítica. E aí o que me preocupa é que a polarização
1: É, pois
0: política que a
1: é.
0: gente vive não leve em consideração as consequências que isso tem para o país. Porque
1: Sim.
0: aí a gente está falando de Estado, não está falando de governo. O setor financeiro, depois de uma declaração dessa, pode ser alvo de sanção no governo atual, no próximo governo, se for outro, ou quiçá no terceiro governo. É todo um sistema, é toda uma economia e uma sociedade que pode ser afetada e, por causa de uma disputa ideológica ou de poder, nos fragiliza perante um país que já é geopoliticamente, economicamente, muito mais forte. Quer dizer, a gente se encontra numa posição difícil para enfrentar esse problema e teremos tempos difíceis pela frente, pelo que
1: É, então,
0: parece.
1: tem implicações. É que a discussão política, ela é muito rasa, né? Então é assim, ó, nós não estamos conseguindo resolver o problema do crime, então eu vou chamar meu amigo poderoso, o super-herói, né? Que no caso é o Donald Trump. Mais ou menos assim. Ah, a potência Estados Unidos vai
0: Exatamente.
1: resolver aquilo que nós não conseguimos, né? E aí, então, quem é contra isso automaticamente é visto como favorável ao crime organizado. Nessa visão mesmo hollywoodiana, né, do bem contra o mal. Só que há nuances, né? A gente tem que tomar cuidado porque isso pode implicar em problemas, inclusive financeiros, para o Brasil e não acabar com o crime organizado, né?
0: Exatamente, nós temos um pequeno problema, porque tem políticos defendendo essa designação, cujos aliados comprovadamente tiveram ou reuniões ou ligações com integrantes de organizações
1: Ah, isso eu
0: criminosas.
1: falei no começo do programa. Tem gente que faz esse
0: Então,
1: discurso e depois se reúne com os caras do
0: exatamente.
1: sistema financeiro que lava dinheiro pro PCC, né?
0: E que pode ser preso daqui a pouco.
1: É.
0: Porque aqui no Rio de Janeiro, por
1: Sim, o
0: exemplo,
1: Rio
0: nós
1: tá uma
0: tivemos
1: festa. É.
0: presidente da Alerj,
1: Exatamente.
0: gente do poder trabalhando para o Comando Vermelho.
1: Exatamente.
0: Então, como é que isso vai ficar? Quer dizer, você comemora que hoje é no seu adversário, mas amanhã isso volta-se para você. Porque é preciso entender uma coisa: os Estados Unidos, o governo dos Estados Unidos, ele não age com amizade ou com interesse político ideológico. Ele age nos interesses econômicos e políticos do país deles. Então, seja o governo A ou o governo B, se for do interesse deles obter alguma coisa através da imposição e da força ao Brasil, eles vão utilizar dessas ferramentas. O tarifaço foi uma ferramenta,
1: Sim,
0: só que
1: foi.
0: foi derrubado e também se mostrou ineficiente, porque o Brasil não é tão dependente em termos de comércio exterior dos Estados Unidos. Então, eles vão buscar outras ferramentas.
1: Agora.
0: E em última análise, a gente precisa entender também que é uma forma, nem que seja indireta, de mexer no jogo eleitoral
1: É isso que eu ia
0: também,
1: te
0: que nós temos uma
1: perguntar.
0: eleição em
1: Porque é um
0: 2026.
1: tema de aderência fácil na população. Flávio Bolsonaro foi lá, conversou e saiu de lá, já fez uma postagem agradecendo, dizendo que o governo americano atendeu a um pedido dele, pessoalmente, Flávio Bolsonaro. Então, é claro que é uma forma do Trump, talvez até diretamente, não diretamente, porque ele não está declarando apoio, mas reforçar a candidatura do Flávio Bolsonaro, né?
0: Com certeza, o timing disso.
1: É
0: Quer
1: bom.
0: dizer,
1: E ninguém
0: provavelmente
1: mais
0: às
1: fala de
0: vezes já
1: enforcar,
0: sabia,
1: né? É.
0: já sabia que isso ia ser dito, já sabia que isso ia acontecer. Agora é aquilo, a narrativa, né? A narrativa política, é o corte para a rede social, é o momento de mostrar que eu tenho influência, que eu sou amigo do irmão grande do Norte e tudo mais. O que me preocupa realmente é que a gente não está se preocupando com as consequências disso.
1: Consequências.
0: Quer dizer, a gente na área da segurança pública, claro que a gente tem interesse em que as organizações criminosas sejam combatidas. Agora, vamos ser sinceros. As principais lideranças do PCC e do Comando Vermelho já estão presas. Os Estados Unidos vão mandar um CEO para invadir uma
1: É.
0: penitenciária, para tirar o Marcola ou o Marcinho VP de dentro do presídio para levar para os Estados Unidos? Não vai.
1: Não vai.
0: Você imagina descer uns CEOs americanos numa comunidade do Rio de Janeiro? Eles vão precisar ser salvos pelo BOPE. Então, a gente precisa
1: É,
0: entender
1: não
0: essa
1: é
0: realidade.
1: assim,
0: Não
1: né?
0: tem super-herói. Isso não é um filme de
1: É,
0: Hollywood,
1: parece que é, né?
0: entendeu?
1: Mas
0: A
1: não é.
0: realidade é outra.
1: É.
0: Por exemplo, carro blindado, você vem ver no exterior, Até os fornecedores de carros blindados para o Brasil ficam espantados com a quantidade de tiro que um carro blindado recebe. Quer dizer, não tem milagre, a gente tem que resolver nossos problemas. E nossos problemas têm que ser resolvidos por nós mesmos. E não passa por ser tutelados por qualquer outro país. A gente precisa encarar nossos desafios, passa por

0: É. Fica aqui o alerta. Muito bom, professor Roberto. Muito obrigada, viu? Boa noite.
1: De nada, foi um prazer, bom
0: É,
1: trabalho, bom programa.
0: prazer foi nosso. Roberto
1: Tchau, tchau.
0: Shoa, conselheiro do Fórum Brasileiro de Segurança Pública. É, segurança pública, crime organizado é sempre um tema que mexe muito com as pessoas, porque, óbvio, as pessoas saem na rua e são assaltadas, né? É óbvio que isso mexe com a vida de qualquer um. Mas tem que ser um tema tratado com muita, muita, muita responsabilidade. Abrir as porteiras para os Estados Unidos atuarem aqui é algo realmente para os especialistas em segurança pública questionável, né? Enfim, agora são 10 horas e 27 minutos.
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0: Quinta-feira, 28 de maio de 2026, o assessor especial para assuntos internacionais do presidente Lula, Celso Amorim, afirmou que o crime organizado deve ser combatido, mas que a segurança é tema nacional e não pode servir de pretexto para uma intervenção. A fala foi feita após os Estados Unidos anunciarem a decisão de classificar as organizações criminosas, Primeiro Comando da Capital e Comando Vermelho, como organizações terroristas. A Presidência da República e o Ministério das Relações Exteriores ainda não se manifestaram. O Conselho Federal de Medicina lançou uma plataforma para reunir relatos de danos causados por procedimentos realizados por falsos médicos. A ideia é auxiliar no mapeamento desse tipo de ocorrência para a proteção dos pacientes. O órgão informou ainda que será possível realizar denúncias anônimas na plataforma. De acordo com o Conselho, pelo menos 2 casos de exercício ilegal da medicina passam a tramitar no Poder Judiciário por dia. Nesta semana, a polícia apreendeu um falso médico investigado por pelo menos 9 mortes em um hospital na Zona Leste de São Paulo. No horário de Brasília, 10h32.
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0: Bom, daqui a pouquinho a gente faz o nosso giro de destaques. Hoje foi tudo diferente. A gente abriu com a entrevista, porque afinal de contas o assunto do momento, né, que foi anunciado agora à noite, foi justamente a decisão dos Estados Unidos de classificar o PCC e o Comando Vermelho como organizações terroristas. Aí a gente vai falar do futebol na sequência e depois a gente faz o nosso giro de destaques, porque tem todos os nossos repórteres com as suas reportagens para a gente fazer o nosso girão. Agora são 10 horas e 34 minutos.
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0: Copa do Mundo, né?
1: Então, assim, por sinal, a gente tá com tempo, Tânia, ou tem que acelerar aqui?
0: Não, temos
1: tempo. Tá um tempinho.
0: Temos tempo.
1: Eu tava conversando ontem com a minha esposa, falando sobre os jogos da Copa do Mundo, os horários, né? Eu falei, olha, vai ter jogo meio-dia, 2 da tarde, 4, 6, 8, 10, ela 10, 10 da noite, 11 da noite, 1 da manhã, ela 1 da manhã, eu falei, ela, nossa, eu não vou te ver por um mês.
0: É mais fácil trazer um colchonete pra dela, pra rádio.
1: Né? Já tô de olho nesse sofá que tem ali na Copa, ali e tal, onde tem aquela vidraça e tal, onde tem o cafezinho, a geladeira.
0: Verdade,
1: eu vou me instalar
0: panorâmica.
1: Por ali. Acho que o esporte vai tomar aquele espaço ali, vai ficar 30
0: dias, jogos,
1: não, até
0: né?
1: mais, né? Mais do que 30 dias essa Copa do Mundo, que agora é maior, né? Mais seleção.
0: Sim, tem muita coisa.
1: E é jogo o dia inteiro, né? Que bom.
0: E tá chegando. Aí o futebol aqui no Brasil dá uma pausa, né?
1: Sim.
0: E depois vai.
1: Por sinal, ó, em 13 dias, 17 horas, 30 minutos e 9 segundos. 8, 7, 6, para começar a Copa do Mundo.
0: Você tá na regressiva?
1: Tem um site aqui que a gente acompanha os jogos, né? Mas tem aqui a regressiva e fica passando os grupos aqui e tal. Uau. E aí fica essa regressiva, é bom, porque aí a gente vai ter uma noção de quantos falta para o início da Copa do Mundo mesmo.
0: Muito bom. Pra dela, enquanto temos jogos aqui no Brasil, antes da paralisação geral, vamos falar do Palmeiras, que se classificou, né?
1: Sim, se classificou para as oitavas de final da Libertadores da América. Jogou hoje contra o Júnior Barranquilla e venceu, precisava vencer, e venceu jogando em casa, né, no Palestra Itália, 4-1. Uma partida muito sólida, diria até tranquila para o Palmeiras, que conseguiu fazer esse resultado, e aí se classificou, mas não como queria, né? Porque o Palmeiras era o favorito do Grupo F, né? Tinha o Cerro Porteño do Paraguai, o Sporting Cristal do Peru e o Júnior Barranquilla da Colômbia. O Palmeiras termina na segunda colocação com 11 pontos, 2 pontos atrás do Cerro Porteño, que venceu o Sporting Cristal hoje também por 2-0 lá no Paraguai. Então o Palmeiras garantido na próxima fase. Com isso a gente tem quase todos os definidos para as oitavas de final. Só não temos ainda do Grupo D, porque os jogos do Grupo D começaram agora às 9h30 da noite. Inclusive tem bola rolando. Um dos jogos é Boca Juniors e Universidade Católica. E a Católica está vencendo por 1-0. Com isso está na liderança do grupo. E o Cruzeiro está vencendo o Barcelona de Guayaquil por 1-0 no Mineirão. Deixa eu até pegar exatamente quanto tempo que está essa partida. Estava no intervalo agora há pouco. O Cruzeiro ainda está no intervalo. O jogo também da Católica contra o Boca Juniors também está no intervalo. Então, com esses resultados, está passando a Católica em primeiro lugar e o Cruzeiro na segunda colocação. Se confirmada essa ordem, a gente vai ter todos os brasileiros da fase de grupos se classificando para as oitavas de final, porque a gente tinha no grupo A o Flamengo, que se garantiu em primeiro lugar, o Estudiantes da Argentina se classificou em segundo. No grupo B a gente não tinha brasileiro, mas a gente já tem os classificados, o Coquimbo Unido e o Tolima. No grupo C, o Independiente Rivadavia da Argentina se classificou em primeiro, e o Fluminense ontem não digo sorte, né, porque venceu o seu jogo, mas na combinação de resultados conseguiu garantir o segundo lugar. No grupo D, esse é o grupo do Cruzeiro, que, repito, por enquanto está se classificando em segundo lugar. No grupo E, o Corinthians, mesmo perdendo para o Platense ontem, já estava garantido na próxima fase e na primeira colocação, passou em primeiro lugar, o Platense terminou em segundo. No grupo F, o Palmeiras se classificou em segundo, o Cerro Porteño em primeiro. No grupo G, a LDU passou na primeira colocação com a mesma pontuação do Mirassol. Mirassol estreando na Libertadores e avançando pela primeira vez às oitavas de final. No grupo H não tinha brasileiro, mas passou o Independiente Del Valle na primeira colocação do Equador e o Rosário Central da Argentina em segundo lugar. São os times classificados à próxima fase da Libertadores.
0: Muito
1: na Copa Sul-Americana,
0: isso, vamos lá.
1: Passar rapidamente também, a gente tem jogos que começaram agora às 9h30 da noite no grupo A, que não tem brasileiro, mas a gente tem por enquanto América de Cali e Macará 0-0, Tigre da Argentina contra o Allianz Atlético também 0-0, estão se classificando para a próxima fase, para as oitavas de final, o Macará em primeiro, e em segundo lugar o América de Cali está indo para o playoff, que é o segundo colocado da Sul-Americana contra o terceiro colocado da fase de grupos da Libertadores da América. Então está passando Macará para as oitavas de final, o América de Cali está passando em segundo. No grupo B, o Atlético Mineiro garantiu a classificação em primeiro lugar, já está nas oitavas de final, o Cienciano vai jogar o playoff. No grupo C, São Paulo em primeiro lugar, está nas oitavas, o O'Higgins vai jogar o playoff. No D, o Deportivo Recoleta passou em primeiro lugar, o Santos vai jogar o playoff, porque passou na segunda colocação. No grupo E, Botafogo teve a melhor campanha, 16 pontos, primeiro lugar no grupo E, passou em primeiro, o Caracas vai jogar o playoff. No grupo F, o Grêmio vai jogar o playoff. Oh, tem gente querendo falar aqui já.
0: Olá, Tânia, gatinha!
1: Tá querendo participar aqui já do programa. Calma aí, daqui a pouco eu levo a ração pra você, falar. Gatinha.
0: Ela é qual delas mesmo?
1: É a Sansa, essa daqui. É a que gosta de conversar. Eu abro o microfone, Tânia, vou gravar off, vou fazer entrada ao vivo. Eu começo a falar, ela acha que é com ela, ela vem querer participar da conversa.
0: Ah, tá, ela acha que você tá falando com ela. Ela é o centro do universo.
1: Acho que é. Foi a primeira que chegou aqui em casa, ela acha que ainda é o centro do universo. Talvez seja um pouco ainda. Mas continuando, perdão pela interrupção.
0: Vamos em frente.
1: Mas vamos lá, no grupo G, o Olímpia passou em primeiro, o Vasco vai ter que jogar o playoff, passou em segundo. No grupo F, acabei pulando, né? O Montevideo City Torque passou em primeiro, o Grêmio vai ter que jogar o playoff, passou em segundo. No grupo H, que é o último grupo, River Plate da Argentina passou em primeiro, o Bragantino vai passar, passou na segunda colocação. Então, assim, todos os brasileiros na Libertadores se classificaram por enquanto, a gente espera a situação do Cruzeiro, e na Sul-Americana todos, pelo menos, vão jogar o playoff da Sul-Americana, que, repito, é contra o terceiro colocado do grupo da Libertadores. Então, por exemplo, o Independiente Medellín está classificado, fez 7 pontos, ele vai pegar ali um time que se classificou na segunda colocação de um grupo. E como que é feita esse encontro? O primeiro melhor terceiro colocado, então o terceiro colocado que mais pontuou na Libertadores, contra o segundo colocado que menos pontuou. Então seria o primeiro contra o último, o segundo contra o penúltimo, e por assim vai. Amanhã a Conmebol vai definir as oitavas de final da Libertadores da América. E aí é o sorteio sem nenhum tipo de trava. Pode ter brasileiro contra brasileiro, pode ter o que for. A única trava que tem é o melhor colocado, o primeiro de cada grupo, vai enfrentar um segundo de cada grupo. Então tem pote 1 e pote 2. No pote 1, os primeiros colocados dos grupos, pote 2, os segundos colocados dos grupos. Então a gente pode ter, por exemplo, amanhã, Flamengo e Palmeiras. A gente pode ter um Palmeiras e Corinthians, já pensou numas oitavas de final? A gente pode ter Fluminense e Flamengo, um Fla-Flu. A gente pode ter, por exemplo, inclusive times que jogaram na fase de grupos podem se enfrentar. Por exemplo, pode ter um Corinthians e Platense, que se enfrentaram na fase de grupos, poderiam se enfrentar. Então, a partir de amanhã, a gente vai ter definidos esses jogos da Libertadores. A gente vai ter definido também a questão da Sul-Americana, do play-off, e também quem desse playoff vai enfrentar nas oitavas de final da Sul-Americana a partir de amanhã. Sim. A partir do meio-dia a gente vai ter essa definição, Tânia.
0: E sobre essa questão de parar e tal, essa é a última semana, né? Tem jogo no fim de semana e depois
1: Sim.
0: para.
1: Exatamente. Final para. De semana tem Campeonato Brasileiro, 18ª rodada. A gente pode falar mais disso até amanhã, mas aí para tudo. É só Copa do Mundo, aí o bicho vai pegar.
0: Exato, mas ainda sem a Copa, e ficaremos na expectativa.
1: Exatamente,
0: né? E, aliás,
1: até o início da Copa.
0: Antes de falar de tênis, quero falar de tênis também com você, sobre o João Fonseca, mas ainda sobre Copa, já que estamos no tema Copa, o Neymar, que aconteceu?
1: Então, foi
0: não
1: o seguinte...
0: Foi surpreendente que
1: então,
0: o estado dele?
1: É uma história que para mim ainda não está bem explicada, tem alguns furos ainda nessa história. O Neymar estava jogando o Campeonato Brasileiro, dia 17 de maio, teve o jogo Santos e Coritiba na Neoquímica Arena. Teve aquela confusão de substituição, que o Neymar foi substituído, mas ele não era para ter saído,
0: Sim,
1: o Santos falou que não ia, aquele rolo todo. Ali ele estava sentindo a panturrilha. Passou por exames, o Santos falou que ele estava com um edema na panturrilha, que é uma lesão simples, assim, que não demanda muito tempo. Ontem o Neymar passou por nova avaliação numa clínica perto da Granja Comari, no Rio de Janeiro, onde a seleção brasileira está concentrada. E foi detectada uma lesão, um estiramento de grau 2, que é uma lesão mais importante, que demanda mais tempo. Então, assim, o que aconteceu nesse período entre 17 de maio até 28 de maio? O diagnóstico primário foi errado? Aconteceu alguma coisa no meio do caminho que piorou a lesão? Porque o Neymar não jogou desde então.
0: Foi muito rápido, é isso?
1: Assim,
0: o agravamento do quadro?
1: Exato. Aconteceu alguma coisa? Ou as duas hipóteses que me vêm à cabeça é ou o primeiro diagnóstico foi errado, era uma lesão mais grave do que se imaginava, ou aconteceu alguma coisa que ninguém está falando o que aconteceu. Fato é que o Neymar, por conta dessa lesão, não vai poder disputar os dois amistosos da seleção brasileira preparatórios para a Copa e está fora já do primeiro jogo contra Marrocos no dia 13. Então, assim, Neymar para...
0: Será que essa informação já era sabida e foi omitida? Mais ou menos isso?
1: Então, é estranho, assim, quem trouxe a informação hoje de que o Neymar estava com essa lesão de grau 2 foi o médico da CBF, Dr. Rodrigo Lasmar. Então, assim, não está bem contada essa história. Assim, definitivamente tem algo de estranho que aconteceu. Ou o diagnóstico primário feito pelo Santos não foi correto, ou aconteceu alguma coisa entre o diagnóstico até ele se apresentar pela seleção e depois passar pelo exame ontem e ter a resposta hoje.
0: Porque pela condição hoje, talvez ele pudesse não ser convocado.
1: Sim, né? Sim. Exatamente, porque assim, imagina-se que o Ancelotti quer ter todos os jogadores no mais próximo possível de 100%. É verdade que tem muito, assim, tirando os jogadores brasileiros que estão em meio de temporada, quem está vindo da Europa está em final de temporada, então está todo mundo com alguma dor, assim, sabe, Tânia? Ai, está doendo aqui, está doendo ali, porque
0: atleta convive
1: foi uma temporada
0: com a dor
1: inteira. Claro, exatamente. A gente que não é atleta fica com dor, eles que correm todo dia vão ter dor também.
0: Verdade.
1: Mas assim, mas aí entra uma terceira questão, que a sensação que passa é que o Neymar foi convocado porque é o Neymar, e não pelo futebol que ele apresentou. Então, independente do estado dele, pouco importa a condição que ele está, porque ele não seria cortado.
0: Seria, sim, um risco muito grande não convocar o Neymar, porque certamente as pessoas iam dizer, tá vendo? Qualquer coisa, porque não, se o Neymar estivesse lá, né?
1: A gente já teve casos de seleção e Copa do Mundo de grandes jogadores que não foram convocados apesar do apelo popular. Sim, isso já aconteceu.
0: Mas você tem que, para bancar isso, exatamente, tem que estar confiando muito, né?
1: Exatamente. Por exemplo, o Filipão levou o Ronaldo Fenômeno para a Copa de 2002, mas ele estava vindo de cirurgia, ele não estava 100%. E na Copa ele voou e foi o cara da Copa, artilheiro, campeão mundial. Com o Neymar, ele veio de uma cirurgia, veio de um período muito ruim e tal. O Ancelotti apostou nele, por ser o Neymar. Os jogadores também, vale se destacar, que pediam o Neymar. Então, ele está indo também porque existe ali uma questão de influência do Neymar nos jogadores e para os jogadores, segundo os jogadores, uma influência positiva. Então o Neymar não está indo só pelo futebol dele, ele está indo porque ele é o Neymar e por tudo que o cerca, de influência, de nome, de experiência, por que não também? É mais uma Copa do Mundo que o Neymar está indo. Mas enfim, não vai ser cortado, a seleção vai aguardar, vai esperar 15 dias para ver como é que está, porque o Brasil pode, até 24 horas antes da estreia da Copa, mudar a lista de convocação por lesão. Chega lá na FIFA, bate lá na porta da FIFA e fala, FIFA, é o seguinte, meu jogador está machucado, está aqui o exame médico, eu preciso convocar outro jogador. Aí a FIFA olha, não, beleza, confio, pode convocar.
0: Pode?
1: Até 24 horas antes. Depois disso, no meio da Copa, não pode. Aí desconvoca e toca o barco sem jogador mesmo, com um jogador a menos.
0: Nossa, que decisão difícil, hein?
1: Então por isso que a CBF mantém o jogador e vê como ele evolui, né? Numa dessa ele melhora.
0: Vai que ele fique bem e volte a jogar o futebol do Neymar, né?
1: Exato.
0: Para dela, vamos falar de tênis. Olha só, o João Fonseca vai pegar o Novak Djokovic.
1: Que pedrada, né?
0: Que pedrada?
1: Que pedrada não, que pedreira, agora eu não
0: sei. Pedreira,
1: pedrada?
0: Pedreira, acho que é o caso. Que dificuldade,
1: um jogo,
0: né, no caso.
1: Imagino que também teremos muitas pedradas com as raquetes assim amanhã. 10h30 da manhã tá previsto o jogo, né? Pode sempre atrasar por conta de outras partidas e tudo mais. Mas o João Fonseca na no terceiro round, digamos assim, na terceira rodada de Roland Garros, o Grand Slam em Saibro, lá em Paris. João Fonseca, número 28 do mundo, contra o Novak Djokovic, que para muitos é o melhor tenista de todos os tempos. Para mim é um dos três maiores. Curiosamente, ele é o número 3 do mundo hoje, né? Mas ele vem cruzando gerações, assim. É uma carreira desse sérvio que é um negócio absurdo. E vamos ver, assim, o João Fonseca obviamente não é favorito para o jogo de amanhã. Teve dificuldades na partida passada, né? Estava perdendo por 2-0, conseguiu virar contra o Prismic, o croata Prismic. Assim, o que vier, estar já nesse confronto contra o Djokovic é algo muito grande. Legal. Já para a carreira dele.
0: Sim.
1: Vamos ver,
0: dessas... zebras acontecem, ué.
1: Exatamente. Assim, ele está num início de carreira e numa dessa é o momento dele brilhar.
0: Seria
1: a partir das
0: 10h30
1: da manhã a gente vai começar a ter as respostas com relação a João Fonseca contra Novak Djokovic em Roland Garros.
0: Muito bom. Guilherme Pradella, obrigada, hein, Pradella? Volte sempre.
1: Valeu, Tânia, obrigado, até mais, tchau.
0: Guilherme Pradella nos atualizando aqui sobre futebol, sobre tênis. Agora 10h52.
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0: Hoje tá tudo diferente, hein? É assim que é a vida. Nós fomos atropelados pelo noticiário e aí a gente tem que priorizar a notícia. Abrimos o programa falando sobre a decisão dos Estados Unidos de classificar PCC, Comando Vermelho, como organizações, no plural, criminosas. Então agora a gente começa o nosso giro de destaques, que em geral é justamente na abertura, mas agora vamos em frente. A gente destaca agora então o avanço da discussão sobre o fim da escala 6x1. Já passou na Câmara, agora vai para o Senado, deve começar a tramitar na CCJ do Senado nos próximos dias. Samantha Klein.
7: Alcolumbre deverá enviar a PEC do fim da escala 6x1 para a CCJ nos próximos dias e diz a aliados que não deve barrar a tramitação do texto. Ainda assim, o presidente Lula deverá procurar o senador para aparar as arestas. Enquanto isso, a oposição no Senado apresentou uma proposta de emenda alternativa, permitindo a opção entre o regime CLT e um modelo flexível baseado em horas trabalhadas.
0: O governo do Distrito Federal e a União vão fechar um acordo para viabilizar um empréstimo para salvar o BRB. Felipe Igreja.
8: O GDF e a União fecharam um acordo para viabilizar um empréstimo para socorrer o BRB. O governo local obteve autorização da União para buscar até 6 bilhões e meio de reais junto ao Fundo Garantidor de Crédito. O Tesouro Nacional não será avalista da operação. Se houver calote, parcelas do GDF, do Fundo de Participação dos Estados e do Fundo de Participação dos Municípios serão utilizadas para pagar o valor.
0: Foi criminoso o que o governo do Distrito Federal fez com o Banco Público, o BRB, que agora há uma mobilização para salvá-lo. Daqui a pouquinho a gente prossegue, hein, com o nosso giro de destaques. 10h55.
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0: Ela, oi, Pradela. Boa noite, tudo bem?
1: Oi, Tânia. Boa noite para você, para os ouvintes. Tudo certo, você?
0: Tudo bem, vamos lá, hein, Pradela. Temos assuntos enquanto não acaba tudo. Eu tô
1: É,
0: sabendo que vai
1: então.
0: acabar tudo em breve. Depois, só na volta, depois que acabar

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9: Agora vai acontecer o seguinte: São Paulo e parte da rede, a partir de agora, no radinho, vai ficar com a transmissão da Voz do Brasil. Mas na internet a gente continua. No radinho para outra parte da rede, na internet para todo mundo. E aí a gente prossegue até a meia-noite com o Luiz Del Boni na produção e o Henrique Dias nos trabalhos técnicos.
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9: Vamos em frente.
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Quinta-feira, 28 de maio de 2026, o PL foi o partido com mais votos contrários ao fim da escala 6-1 durante a votação no plenário da Câmara ontem. No primeiro turno, 11 deputados do partido votaram contra. Já no segundo turno, esse número caiu para 9. Os parlamentares do PL, Caroline de Toni, Daniel Freitas, Júlia Zanatta e Rosângela Moro, são alguns dos nomes que mantiveram sua posição contrária à redução da jornada de trabalho de 44 para 40 horas semanais. O texto foi aprovado por 461 votos favoráveis, ampla maioria. A pesquisa Datafolha, com as intenções de voto para o governo de Pernambuco, mostra a governadora Raquel Lira, do PSD, com 48% das intenções de voto em primeiro turno. Em seguida, vem o ex-prefeito do Recife, João Campos, com 43%. A margem de erro da pesquisa é de 3 pontos percentuais para mais ou para menos. Com isso, os dois pré-candidatos estão tecnicamente empatados. O Instituto ouviu mais de 1.000 eleitores de 25 a 27 de maio. O nível de confiança do levantamento é de 95%. No horário de Brasília, 11

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1: Olá, muito boa noite. Bem-vindos à última hora do CBN Noite Total, desta quinta-feira, com o Luiz Del Boni na produção, o Henrique Dias nos trabalhos técnicos, e nós estamos aqui fazendo o nosso giro de destaques. E vamos em frente. O governo do Rio de Janeiro tenta recuperar os 970 milhões de reais investidos. Eu não usaria a palavra investidos, né? Porque, na verdade, foram desperdiçados, né? Do Rio Previdência no Banco Master, né? No governo do Cláudio Castro, Rio Previdência pegou dinheiro da aposentadoria dos funcionários públicos e deu ali para o Daniel Vorcaro. E o Cláudio Castro só comendo bife com ouro, uiscão, vinho caro. Pedro Bonenberger.
2: O governo do Rio tenta recuperar os 970 milhões de reais investidos pelo Rio Previdência no Banco Master através de parcelas de empréstimos de servidores. Desde dezembro, o estado passou a reter valores de consignados que seriam repassados ao banco, depositando os recursos em conta judicial. A medida foi autorizada pela Justiça, mas é contestada pelo Banco Central. O caso deve parar no STF.
1: Uma nova fase da Operação Carbono Oculto foi realizada nesta quinta-feira contra um esquema criminoso no setor de combustíveis. Pedro Fagundes.
3: Uma investigação sobre adulteração de combustíveis levou a Receita Federal e o Ministério Público a uma nova frente financeira do crime organizado. Segundo os investigadores, fintechs ligadas a operadores do PCC funcionavam como bancos paralelos e recebiam dinheiro até de pagamentos feitos por consumidores em postos de combustíveis.
1: Impressionante como o PCC conseguiu se enraizar na economia formal, né? Como foi possível deixar que o crime organizado avançasse nesse nível? Uma operação da polícia mirou um esquema de bets. Bom, bets é um terreno fértil para lavagem de dinheiro, né? Um esquema de bets que é ligado ao PCC e bloqueou mais de 5 bilhões de reais. Guilherme Marconi.
4: Uma operação da Polícia Civil mirou um esquema de bets ligados ao PCC e bloqueou mais de 5 bilhões de reais em bens em São Paulo. Um helicóptero avaliado em 25 milhões de reais e 6 carros de luxo foram apreendidos pela operação. A investigação ainda rastreou o dinheiro usado para pagar um dos executores do principal delator do PCC, assassinado a tiros no Aeroporto Internacional de São Paulo em 2024.
1: Segundo o IBGE, a taxa de desemprego ficou em 5,8% no trimestre. O Brasil tem mais de 6, deve ser no primeiro trimestre do ano. O Brasil tem mais de 6 milhões de pessoas desocupadas. Júlia Viana.
5: A taxa de desemprego ficou em 5,8% no trimestre encerrado em abril, segundo dados do IBGE. O país tem hoje 6 milhões e 300 mil pessoas desocupadas, enquanto o rendimento médio do trabalhador chegou a R$ 3.732. Os setores de informação e comunicação, atividades financeiras e administração pública foram os que mais abriram vagas no período.
1: Dados da Universidade Federal de Minas Gerais apontam que 7 em cada 10 pessoas em situação de rua no Brasil são negras. Débora Costa.
6: 7 em cada 10 pessoas em situação de rua no Brasil são negras, segundo o novo estudo da UFMG sobre essa população. O informe técnico divulgado pelo Observatório Brasileiro de Políticas Públicas com a população em situação de rua da Federal Mineira aponta ainda que mais de 388 mil pessoas estão nessas condições de vulnerabilidade no país e que o Sudeste reúne sozinho 61% dessa população. São Paulo, Rio de Janeiro e Belo Horizonte lideram o ranking entre as capitais.
1: O Conselho Federal de Medicina lançou um canal de denúncias contra pessoas que se passam

0: passam por médicos para realizar atendimentos. Pedro Pupulin.
1: O Conselho Federal de Medicina lançou um canal de denúncias contra pessoas que se passam por médicos para realizar atendimentos. A plataforma vai notificar os conselhos regionais de medicina para acionar a Polícia Civil, o Ministério Público, a Vigilância Sanitária e o PROCON para a responsabilização dos autores.
0: Segundo o Datafolha, a governadora de Pernambuco, Raquel Lira, do PSD, tem 48% das intenções de voto. E o João Campos, do PSB, tem 43%. Pedro Aquino.
2: A pesquisa Datafolha ao governo de Pernambuco mostra a governadora Raquel Lira, do PSD, tecnicamente empatada com o ex-prefeito do Recife, João Campos, do PSB. Mas pela primeira vez, com uma vantagem numérica para Raquel, que aparece 5% à frente de João Campos.
0: No quarto dia de julgamento do caso Henry Borel, ex-namoradas de Jairinho relataram histórico de abusos. Diogo Bugalho.
3: Ex-namoradas de Jairinho relataram o histórico de abusos contra elas e contra os próprios filhos em depoimento no Tribunal do Júri do caso Henry Borel. O quarto dia de julgamento também teve a expulsão de uma advogada das galerias do plenário por espiar as anotações dos jurados. A sessão contou ainda com o retorno de um advogado do ex-vereador que infartou há poucos dias.
0: As cidades brasileiras estão ganhando cores e decorações da seleção há duas semanas da Copa do Mundo. Isa Morena.
4: Há duas semanas da Copa do Mundo, as cidades brasileiras entram no clima do Mundial com ruas decoradas e festas tradicionais. No Rio, a tradicional Festa do Alzirão confirma o retorno após ficar de fora na última edição. Já em Minas Gerais e na Bahia, concursos vão premiar os moradores que pintarem as ruas de forma mais criativa.
0: É, duas semanas para entrar no clima, quem ainda não entrou no clima. O pessoal tá aqui na rádio, por exemplo, Luiz Del Boni já entrou no clima do álbum, né? Algumas pessoas já trocam, é que tá caro, né, Luiz Del Boni? Tá entre nós.
5: Assim, muito mais caro do que comparado às outras edições.
0: É, né? Porque tem muito mais figurinha também, né?
5: Exatamente, são 980 figurinhas, né? Quase 1.000 figurinhas. E a figurinha tá R$1, tá porque um o pacotinho real. É 7, vem 7 figurinhas. Inclusive, a gente fez uma reportagem ontem falando sobre a falsificação de figurinhas.
0: Ah,
5: tem
0: pessoal.
5: Pacotinho sendo vendido em algumas regiões aqui de São Paulo a R$3, R$4, R$5, mas figurinhas completamente falsificadas. Aí tem de todos os estilos.
0: Nossa, piratearam até as figurinhas da Copa. Pois é. Luiz Del Boni trazendo aqui essa informação para nós.
6: Brasil!
0: Estou entrando no clima, hein? O fato é que essa semana tem transmissões de jogos, né, dos vários campeonatos. E depois, a semana que vem, acabou. Aí vamos ficar nós aqui no CBN Noite Total, de segunda a sexta, hein? Não vai ter interrupção para transmissão de futebol durante duas semanas. E aí vem a Copa do Mundo. É isso. Bom, a PEC que põe fim à escala 6x1 deve começar a tramitar na Comissão de Constituição e Justiça do Senado nos próximos dias. O governo espera que o texto seja aprovado sem muitas mudanças.
7: Após ser aprovada por ampla maioria na Câmara, a PEC, que põe fim à escala de trabalho 6x1, chega ao Senado e deve começar a tramitar na Comissão de Constituição e Justiça nos próximos dias, em meio ao calendário eleitoral e festas juninas. No entanto, há dúvidas sobre a celeridade da tramitação da matéria. O governo espera que seja aprovado o mesmo texto, sem mudanças profundas. Caso contrário, a PEC teria que voltar para a Câmara. Nas redes sociais, o presidente Lula agradeceu ao presidente da Câmara, Hugo Mota, e indicou que vai trabalhar para aprovar a proposta no Senado. Na quarta-feira, o ministro do Trabalho, Luiz Marinho, já havia dito que Lula pretende conversar com Alcolumbre. Segundo governistas no Senado, é difícil que o presidente do Congresso Nacional atue diretamente para barrar a aprovação do texto, em razão do apelo popular da PEC. No entanto, ele tem o poder de definir quais comissões da Casa deverão analisar a proposta. Ao mesmo tempo, Alcolumbre e outros senadores estão sendo procurados por setores empresariais que defendem o debate da mudança de jornada somente depois das eleições. Conforme o líder do governo no Congresso, Randolfo Rodrigues, a sinalização de Alcolumbre permitir a tramitação da matéria.
8: O senador Davi me garantiu que a tramitação não vai demorar, será célere, não vai ser o Senado que vai embarrear a tramitação da proposta. Então deve ter um despacho para a CCJ, rápido, né? Tanto o Davi quanto o Otto devem debater quem deve ser o relator.
7: Um dos indicativos deverá ser a agilidade em indicar o relator na CCJ. Há vários candidatos para a relatoria, incluindo o senador Paulo Paim, que já propôs um projeto de fim da escala 6x1. Na prática, a PEC deverá ser lida no Senado e encaminhada à Comissão de Constituição e Justiça. Depois disso, a CCJ tem 30 dias para apresentar o parecer e, se aprovado, segue para o plenário, onde precisa de pelo menos 49 votos em 2 turnos. Além da PEC que reduz a jornada de 44 horas para 40 semanais, prevendo 2 folgas, a Câmara deverá analisar uma lei ordinária para as profissões que não podem ter uma escala 5x2. Mota comentou.
9: A ideia é que usemos o projeto de lei de iniciativa do Executivo, que está na Câmara. Nós iremos apensar ao projeto de lei da deputada Dayana Santos, que tratou também da redução da jornada, para que dentro desse âmbito possamos entender o que é que é preciso ser feito do ponto de vista de adaptação para manter a redução da jornada de 44 para 40 horas, com 2 dias de descanso.
7: Por outro lado, a oposição se movimenta com uma PEC alternativa. O senador Rogério Marinho protocolou nesta quinta-feira uma proposta permitindo a opção entre o regime CLT e um modelo flexível baseado nas horas trabalhadas. Alcolumbre, inclusive, já encaminhou o texto para a CCJ da Casa. De Brasília, Samantha Klein.
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1: O governo do Distrito Federal e a União vão fechar um acordo para viabilizar um empréstimo para salvar o BRB. O Tesouro Nacional não será avalista da operação. A autorização permite a captação de 6 bilhões e meio de reais junto ao FGC.
2: O governo do Distrito Federal e a União assinaram um acordo nesta quinta-feira para viabilizar um empréstimo de cerca de 6 bilhões e meio de reais para cobrir o rombo nos cofres do Banco de Brasília. O dinheiro será pago pelo Fundo Garantidor de Créditos, o FGC, para que o BRB possa, enfim, se recuperar do desfalque causado pelas negociações com o Banco Master de Daniel Vorcaro. Em troca, o governo local terá de fazer um ajuste fiscal e ofereceu ainda dinheiro de fundos para viabilizar a operação. O termo foi assinado após uma reunião entre a cúpula do GDF e a Advocacia Geral da União no gabinete do ministro Luiz Fux, no Supremo Tribunal Federal. Fux é o relator de uma ação em que o GDF pedia a intervenção da União na crise. O ministro optou por buscar uma conciliação e os termos estabelecem que o GDF fica liberado para buscar o empréstimo para o BRB no valor de até 16% da receita corrente líquida, o que garante esse montante de 6 bilhões e meio de reais. O dinheiro, no entanto, não sairá do caixa da União e não haverá garantias do Tesouro Nacional. Os recursos serão pagos pelo FGC com garantia de um consórcio de bancos. Se houver um calote do GDF, o FGC está garantido por esses bancos. Além disso, os bancos têm ainda a contragarantia das parcelas do GDF no Fundo de Participação dos Municípios e no Fundo de Participação dos Estados, como explicou o advogado-geral da União Substituto, Flávio José Romã.
3: Quem garante o Fundo Garantidor de Crédito são esse pool de bancos. Esse pool de bancos, numa eventual inadimplência do GDF, que a gente espera não vai acontecer, eles então seriam acionados pelo FGC e quitariam a dívida e teriam como garantia os fundos constitucionais do Distrito Federal. Então o Distrito Federal alocou dois desses fundos para formar essa contragarantia. Então com isso se criou todo um ambiente favorável para essa negociação.
2: Segundo a governadora Celina Leão, o prazo para o pagamento do empréstimo será de 15 anos.
4: O banco passou o momento mais difícil e ele retorna com compliance, com uma controladora, que é o governo do Distrito Federal, vigilante, responsável. Este empréstimo, ele será de 15 anos, com 2 anos de carência. Quem vai pagar o empréstimo é o próprio BRB, que sempre deu lucro. E dará ainda mais, com compliance, com responsabilidade, com transparência.
2: O GDF também vai precisar fazer um ajuste fiscal, que ainda não foi detalhado, e enviar um projeto de lei à Câmara Legislativa pedindo aval para que o dinheiro dos fundos, que são destinados para saúde, educação e outras áreas de serviços públicos, possam ser dados como contragarantia na operação de crédito. De Brasília, Felipe Igreja.
1: No quarto dia de julgamento do caso Henri Borel, ex-namoradas de Jairinho relataram histórico de abusos contra elas e contra os próprios filhos delas. Elas falaram em depoimento no tribunal do júri. A sessão contou ainda com o retorno de um advogado do ex-vereador que infartou há poucos dias.
5: O quarto dia de julgamento do ex-vereador Jairo Souza Santos Júnior e da professora Monique Medeiros, acusados pelo assassinato do menino Henri Borel, foi marcado por depoimentos que retrataram Jairinho como um homem violento e manipulador. Pela manhã, falaram a ex-namorada dele, Natasha de Oliveira Machado, e a filha dela, Kailane, que hoje tem 18 anos. Num depoimento forte, a adolescente contou que Jairinho dava socos, apertava o braço dela e chegou a afogá-la. As agressões teriam começado quando a menina tinha 4 anos. À tarde, outra ex-namorada, Débora Melo Saraiva, também foi ouvida. Ela relatou ter vivido um ciclo de abusos, incluindo violência física e sexual. Jairinho também teria pisado no filho dela, Enzo, quando o menino tinha cerca de 3 anos. Em outra ocasião, o ex-político saiu sozinho com a criança, que voltou com o fêmur quebrado. Os depoimentos aconteceram sem a presença de Jairo no plenário, a pedido das testemunhas. Durante a sessão, a juíza Elizabeth Machado Louro expulsou uma mulher das galerias que estaria observando anotações dos jurados. Ela foi retirada pela PM. Fora do plenário, disse que é uma advogada recém-formada e foi apenas assistir ao julgamento sem intenção de espiar as atividades do júri. Também nessa quinta, o advogado Fabiano Lopes retornou à banca de defesa de Jairinho. Ele havia infartado no fim de semana e disse que voltou contra recomendações médicas e com apenas 33% de capacidade cardíaca.
6: Se for para morrer, que eu morra com a beca lá dentro, fazendo o meu mister, porque quando eu me propus a ser advogado, eu propus a doar a minha vida pela liberdade e é isso que eu vou fazer. Agora, o júri poderia sim ser adiado, inclusive esse júri tinha sido marcado para dia 22 de junho e só não foi dia 22 de junho por causa da Copa do Mundo. A magistrada preferiu antecipar. Eu lidero toda essa banca defensiva, eu escolhi cada advogado, eu estou nesse caso há mais de 4 anos, eu conheço todos os casos periféricos.
5: Com o avanço dos depoimentos, agora são esperadas as falas de Leniel Borel, pai de Henri, e Tainá Ferreira, babá do menino. A previsão é que o júri se estenda até a semana que vem. Com a colaboração de Gabriel Freitas, do Rio de Janeiro, Diogo Bugalho.
1: O ex-governador do Rio de Janeiro, Cláudio Castro, decidiu abandonar a disputa por uma vaga ao Senado. O recuo foi comunicado diretamente à cúpula do PL, após Castro ser alvo de operações da Polícia Federal em menos de 2 semanas.
7: O ex-governador do Rio, Cláudio Castro, desistiu da pré-candidatura ao Senado Federal. Ele ligou diretamente para o presidente nacional do PL, Valdemar Costa Neto, para comunicar a saída da disputa. Logo depois, Castro divulgou um vídeo afirmando que pretende concentrar esforços na própria defesa, após se tornar alvo de 2 operações de busca e apreensão da Polícia Federal. O político classificou o recuo como o movimento mais acertado para o momento atual.
8: Foram dias de dor, dias de exposição e rezando muito, conversando muito, ouvindo muito, partilhando com minha família, meus amigos, eu resolvi tomar a decisão mais difícil da minha vida. Então resolvi retirar a minha candidatura ao Senado Federal. E resolvi tirá-la para que eu possa me focar completamente na minha defesa. Vocês sabem, eu sou advogado e eu já analisei, sobretudo, esses 2 processos. Não tenho dúvida que a verdade será esclarecida.
7: Em março deste ano, Castro renunciou ao cargo de governador justamente para focar na campanha rumo ao Congresso. Ele havia sido escolhido pelo pré-candidato à presidência, Flávio Bolsonaro, como o principal nome da legenda para o Senado no Rio. No entanto, não caiu bem no partido o fato de Castro ser alvo de 2 operações da PF nas últimas 2 semanas. Uma delas envolve suspeitas relacionadas à antiga refinaria de Manguinhos, a Refite. A outra apura a relação de proximidade entre o ex-governador e o banqueiro Daniel Vorcaro, dono do Banco Master, além de aportes do Rio Previdência na instituição financeira. Diante da forte pressão externa e dentro do próprio partido, Castro preferiu oficializar a saída por decisão própria. Nesta quinta-feira, o político reforçou que os advogados vão protocolar no Supremo Tribunal Federal, já na próxima terça-feira, uma petição com explicações detalhadas sobre o envolvimento dele com o banqueiro. Castro declarou ainda ter convicção de que não está encerrando a vida política. Com a saída da disputa, o PL agora busca um nome de consenso entre as lideranças locais e nacionais. Por ora, apenas Márcio Canella, ex-prefeito de Belfor Roxo, segue confirmado com a pré-candidatura ao Senado pelo partido. Do Rio de Janeiro, Matheus Maciel.
1: Vai ser complicado para o Cláudio Castro se dissociar do Vorcaro, né? Porque tem conversas deles ali no celular do Vorcaro, tem o Vorcaro falando com alguém sobre liberar o dinheiro para pagar os jantares do Cláudio Castro, Cláudio Castro agradecendo os jantares caríssimos e também coincidindo esses jantares, esses eventos, com a liberação de recursos do Rio Previdência para o Banco Master. Então tá difícil juntar as peças ali, vai ser complicado mesmo para o Cláudio Castro se dissociar do caso Master. Já está até o pescoço. Não só no caso Master, né? Aliás, eu diria que o Cláudio Castro está quase gabaritando as questões do momento, que são o Banco Master, que é o caso de Manguinhos, da refinaria de Manguinhos, da Refit, também ele tem ali, favoreceu, né, Manguinhos, favoreceu a Refit, no caso, que não chama mais Manguinhos, e o caso do envolvimento direto ali com pessoas vinculadas ao Comando Vermelho. Então, realmente, tem material bastante aí para a polícia investigar sobre Cláudio Castro. O Conselho Federal de Medicina lançou um canal de denúncias contra pessoas que se passam por médicos para realizar atendimentos. A plataforma vai notificar os conselhos regionais de medicina para acionar as autoridades.
9: O Conselho Federal de Medicina lançou na manhã desta quinta a plataforma Medicina Segura, um canal para que médicos denunciem casos de pacientes prejudicados por atendimentos realizados por não médicos. A iniciativa busca coibir práticas que colocam o paciente em risco e desrespeitam a legislação. O órgão informou que haverá a possibilidade da realização de denúncias anônimas, visando garantir a segurança de médicos, cidadãos e vítimas. Com indícios suficientes de fraude, o CFM notificará os conselhos regionais de medicina.

0: situação está passando com esses profissionais que, por uma questão mercadológica, eles querem fazer atendimentos, realizar procedimentos estéticos quando eles não têm nenhum tipo de competência legal e nem técnica.
1: Ao menos dois casos de exercício ilegal da medicina tramitam na justiça ou nas polícias civis dos estados diariamente. Nos últimos 12 anos, o Brasil registrou quase 10 mil casos do crime. Nesta semana, a polícia prendeu um falso médico investigado por ao menos 9 mortes no Hospital Jardim Helena, na zona leste de São Paulo. Marcos Felipe de Barros foi preso na terça. Já Mike César Silva, investigado pelo mesmo crime, está foragido no Chile. Os dois estariam usando dados e registros de médicos verdadeiros para atuar na unidade privada. Entre 2023 e 2025, eles teriam realizado cerca de 2 mil atendimentos em áreas sensíveis do hospital, como pronto-socorro e UTI. De São Paulo, Pedro Pupulin.
2: A governadora de Pernambuco, Raquel Lira, do PSD, tem 48% das intenções de voto contra 43% de João Campos, do PSB. Conforme pesquisa Datafolha divulgada hoje, essa é a primeira vez que Raquel tem uma vantagem numérica contra Campos.
3: A pesquisa Datafolha ao governo de Pernambuco, divulgada nesta quinta-feira, mostra a governadora Raquel Lira, do PSD, tecnicamente empatada com o ex-prefeito do Recife, João Campos, do PSB, mas pela primeira vez com uma vantagem numérica para Raquel. No primeiro turno, a governadora tem 48% das intenções de voto contra 43% de João Campos. A margem de erro é de 3 pontos percentuais. Na pesquisa de abril, João Campos tinha 50% das intenções de voto contra 38% da governadora Raquel Lira. Ivan Moraes, do PSOL, ex-vereador do Recife, aparece com 2%. Brancos e nulos são 4%, enquanto que 2% não sabem em quem vão votar. No cenário de segundo turno, Raquel venceria João Campos por 51% a 44%. O nome mais rejeitado é o de Ivan Moraes, com 59%. Já Raquel Lira é a menos rejeitada, com 25%. A pesquisa Datafolha, encomendada pela TV Tribuna, ouviu 1.022 eleitores presencialmente entre os dias 25 e 27 de maio. O nível de confiança é de 95%. O levantamento está registrado no Tribunal Superior Eleitoral. Do Recife, Pedro Aquino.
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Quinta-feira, 28 de maio de 2026, o STF inicia nesta sexta-feira o julgamento de 9 recursos apresentados por Big Techs. A análise acontece no plenário virtual. As empresas questionam a decisão da corte, que reconheceu a responsabilidade de plataformas por publicações feitas pelos usuários. Os ministros terão até o dia 9 de junho para votar. O relator do projeto de regulação da inteligência artificial diz que vai retirar trechos que classificam níveis de risco para os sistemas. O projeto já foi aprovado no Senado e analisado em comissão especial na Câmara dos Deputados. Segundo o deputado Aguinaldo Ribeiro, do PP, a classificação deve ser feita por agências reguladoras. No texto do Senado, a Autoridade Nacional de Proteção de Dados torna-se responsável pela regulação do tema. O tenista italiano Jannik Sinner passou mal em razão do calor em Paris e foi eliminado pelo argentino Juan Manuel Cerúndolo, do torneio de Roland Garros. O número 1 do mundo perdeu por 3-2. Foi a primeira derrota do italiano no ano. A região metropolitana de Paris está em alerta laranja por causa das altas temperaturas. Com isso, foram ativados os planos de prevenção, que incluem um monitoramento de idosos. Segundo a previsão do tempo, os termômetros podem marcar até 35 graus nesta quinta-feira. A França registra, até o momento, 7 mortes em decorrência do calor fora de época. No horário de Brasília, 11 horas e 32

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0: Há pouco falávamos sobre a situação do Cláudio Castro, né? Que está enrolado com o caso Master, com o caso da Refit, com também conexões aí com o Comando Vermelho. Sobre o caso Master, o governo do Rio de Janeiro tenta recuperar os 970 milhões de reais que foram colocados pela Rio Previdência no Banco Master. Desde dezembro, o Estado passou a reter valores de consignados que seriam repassados à empresa.
2: O governo do Rio espera recuperar em até 2 anos os cerca de 970 milhões de reais investidos pelo Rio Previdência em letras financeiras do Banco Master. A CBN apurou que, desde dezembro, o Estado passou a reter os valores de empréstimos consignados de servidores estaduais que seriam repassados ao banco. O dinheiro está sendo depositado em uma conta judicial. Fontes ouvidas pela reportagem estimam que os valores arrecadados nos primeiros meses já tenham chegado a cerca de 150 milhões de reais. Nesta quarta-feira, em entrevista a Miriam Leitão na Globo News, o governador em exercício, Ricardo Couto, explicou as medidas em andamento.
3: Então, em um primeiro momento, é ir ao próprio Master e tentar buscar o que foi investido ali e se perdeu. Depois, nós podemos ir àqueles que são investidores do Master. A Procuradoria do Estado, ela procurou ir naqueles que tomaram empréstimos e estão aí devolvendo esse empréstimo ao Master, como bloqueando o valor da devolução para que o Estado possa, com esse valor que seria devolvido ao Master, se recapitalizar, né, ou buscar o dinheiro que foi investido.
2: A retenção desses valores foi autorizada por decisão da Justiça do Rio. No entanto, o caso é mais complexo do que parece. Na prática, o Rio Previdência está furando a fila de credores e obtendo prioridade para receber valores devidos ao Master e pagos pelos servidores do Estado. O Banco Central é contra essa medida e recorreu da iniciativa do Estado na esfera federal. Tudo indica que a competência do julgamento ficará a cargo do Supremo Tribunal Federal. Isso porque quando um banco é liquidado, como ocorreu com o Master, os ativos da instituição são vendidos ou recuperados e o dinheiro arrecadado é distribuído aos credores conforme uma fila de prioridades definida em lei. Nessa fila, em geral, estão na frente as despesas da própria liquidação, o pagamento de trabalhadores demitidos, tributos devidos e até o Fundo Garantidor de Créditos. A PF investiga ainda outros aportes feitos pelo Rio Previdência através do Master, que, somados às letras financeiras, podem chegar a 3 bilhões e 700 milhões de reais. No entanto, parte desse montante segue aplicada. A CBN procurou o Rio Previdência, mas não teve retorno. No Rio de Janeiro, Pedro Borenberg.
0: Agora o Daniel Vorcaro vai tentar novamente um acordo de delação premiada, né? A Polícia Federal está dando uma segunda chance a ele. Vamos ver o que ele tem a apresentar. Agora, é importante também que nesse acordo, o Daniel Vorcaro devolva o dinheiro que ele roubou. Porque o banco Master quebrou, foi liquidado, mas a família do Daniel Vorcaro está com muito dinheiro. O Daniel Vorcaro, ele fazia aquele... O banco Master, por isso que ele precisava do dinheiro público, né? Porque o banco Master era um saco sem fundo. Era dinheiro para pagar... político, para comprar político, né, para comprar autoridades no judiciário, para comprar autoridades na política, e o dinheiro ia circulando, não tinha lastro, né, por isso que o dinheiro tinha que sempre entrar, porque o banco não se sustentava, e esse dinheiro saía, né, saía para pagar propina, saía porque a família do Vorcaro desviava para si, então tem muito dinheiro. Embora seja um banqueiro quebrado, a família tem muito dinheiro. Então seria muito interessante que, além de passar informações, além daquelas que já estão no celular dele, e olha que tem coisa beça lá, ele também precisa ressarcir os cofres públicos. Ele precisa, porque o prejuízo é muito grande e o prejuízo acaba caindo nas costas da população, né? Seja o pessoal lá do BRB, seja o pessoal do Rio Previdência, seja o pessoal da Previdência do Estado do Amapá, por exemplo.

0: exemplo, outras prefeituras, outros estados que investiram na previdência do Master. Está na hora dele pôr a mão no bolso. A taxa de desemprego ficou em 5,8% no trimestre encerrado em abril. Os dados são do IBGE. O país tem hoje 6 milhões e 300 mil pessoas desocupadas, enquanto o rendimento médio do trabalhador chegou a R$ 3.732.
1: O desemprego ficou em 5,8% no trimestre de fevereiro a abril de 2026, segundo a PNAD contínua divulgada nesta quinta-feira pelo IBGE. Foi a menor taxa já registrada para um trimestre encerrado no mês passado, desde o início da série histórica em 2012. Apesar disso, o índice subiu 0,4 ponto percentual em relação ao trimestre encerrado em janeiro, quando estava em 5,4%. Na comparação com o mesmo período do ano passado, porém, houve queda de 0,8 ponto percentual. Em abril de 2025, a taxa era de 6,6%. No trimestre encerrado em abril, o Brasil tinha 6 milhões e 300 mil pessoas desocupadas. O número representa alta de 8% em relação ao trimestre anterior, encerrado em janeiro. Já na comparação com o mesmo período de 2025, houve queda de 11,3%, o equivalente a 809 mil pessoas a menos em busca de trabalho. O economista André Perfeito avalia que o mercado de trabalho está mais resiliente.
2: O indicador, apesar de ter tido alguma piora na margem, a gente vê outras aberturas mostrando ainda a força do mercado de trabalho. Por exemplo, rendimento médio real das pessoas continua subindo em termos reais, ou seja, acima da inflação. Isso mostra, mais uma vez, né, um mercado ainda bastante resiliente, mas sem dúvida nenhuma, a persistência de juros nesse patamar, ao longo de muito tempo, vai começar a fazer parar de cair a taxa e ficar nesse patamar, né? Tem que lembrar que o mercado de trabalho está mais resiliente do que inicialmente pensado.
1: O levantamento do IBGE mostra ainda que o rendimento médio do trabalhador chegou a R$ 3.732, com um crescimento de 5,3% em um ano. A massa de rendimentos, que é a soma de todos os salários pagos no país, alcançou R$ 377 bilhões de reais. A taxa de informalidade caiu para 37,2% da população ocupada, o equivalente a 38 milhões de trabalhadores sem carteira ou atuando por conta própria sem registro. Na comparação anual, os setores que mais abriram vagas foram informação e comunicação, atividades financeiras e serviços ligados à administração pública, saúde e educação. Outro dado destacado pelo IBGE foi a queda no número de desalentados, pessoas que desistiram de procurar emprego. Essa população recuou mais de 15% em relação ao mesmo período do ano passado. Com a colaboração de Frederico Goulart, do Rio de Janeiro, Júlia Viana.
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5: Uma investigação sobre a adulteração de combustíveis levou a Receita Federal e o Ministério Público a uma nova frente financeira do PCC. Cerca de 60 mandados de busca e apreensão foram cumpridos em 5 estados.
6: A Receita Federal e o Ministério Público investigam a movimentação ilegal de mais de 26 bilhões de reais em 6 fintechs usadas como bancos paralelos por operadores ligados ao PCC no setor de combustíveis. O valor ainda pode crescer porque apenas 3 das 6 empresas entregaram o balanço de contas à Receita. A operação Fluxo Oculto é um desdobramento da Carbono Oculto, deflagrada em agosto do ano passado. Segundo o secretário da Receita, Robinson Barreirinhas, o caminho até as 6 novas fintechs começou na primeira fase, quando agentes identificaram cerca de 4 bilhões de reais transferidos por fintechs já investigadas às novas instituições.
7: Bom, na operação de agosto de 2025, nós identificamos 3 fintechs. Nós fizemos a apreensão exatamente dessas contas gráficas, que é esse controle contábil interno. E a partir da análise dessas contas gráficas, nós identificamos, tinha uma sinergia dessas fintechs com outras 6 fintechs, que são as fintechs que foram descortinadas agora. Para além disso, nós identificamos também toda uma movimentação dos principais líderes do esquema, redirecionando todo o dinheiro para essas novas fintechs.
6: Parte das empresas chegou a romper contratos depois da Carbono Oculto, com justificativa de problemas de compliance. Mas, segundo a investigação, ao mesmo tempo, elas criavam fintechs de fachada, em nome de laranjas. Nesta quinta-feira, foram cumpridos 59 mandados de busca e apreensão em 5 estados: São Paulo, Rio de Janeiro, Minas Gerais, Paraná e Mato Grosso do Sul. Em São Paulo, houve buscas na capital e em outras 18 cidades. A nova fase tem 3 frentes, que abordam desde movimentações fraudulentas entre fintechs até a chamada máfia da nafta, como explica o promotor do Ministério Público, Yuri Fisberg.
8: As instituições de pagamento derivada da Carbono Oculto, que investiga a utilização indevida de instituições de pagamento, ponto número 1. Em outras 2 vertentes, que abrange o NAFTA, em um primeiro momento já oferecida denúncia com relação às fraudes das empresas fantasmas e do uso, adulteração de combustível, organização criminosa para adulteração e falsidades documentais, e ao mesmo tempo instaurada uma nova investigação só para avaliar o fluxo financeiro de lavagem com aplicação de instituições de pagamento e fundos de investimento vinculados a esses pagamentos do NAFTA.
6: Segundo o MP, empresas de fachada simulavam compras de NAFTA emitiam notas fiscais e desviavam produto para terminais de armazenamento, onde a nafta era tratada como se fosse gasolina. A denúncia aponta a emissão de mais de 10.400 notas fiscais falsas. A ligação entre o combustível adulterado e as fintechs aparece na hora do pagamento. Quando o consumidor compra no cartão, a maquininha não registra

0: registra em nome do posto, mas na conta da fintech, que, segundo a investigação, está ligada ao crime organizado. O Ministério Público pediu 5 prisões, mas a justiça não autorizou os mandados por se tratar de crime sem violência. De São Paulo, Pedro Fagundes.
1: Uma operação da polícia mirou um esquema de bets ligado ao PCC e bloqueou mais de 5 bilhões de reais de bens em São Paulo. Um helicóptero e 6 carros de luxo foram apreendidos pela operação.
2: Uma operação da Polícia Civil e Ministério Público de São Paulo revelou um esquema bilionário de apostas ilegais que, segundo as investigações, era usado para lavar dinheiro do tráfico de drogas de integrantes do PCC. O tamanho da estrutura impressiona. A justiça determinou o sequestro de 76 imóveis, o bloqueio de 46 contas bancárias e o congelamento de mais de 5 bilhões de reais em patrimônio de pessoas físicas e jurídicas investigadas. Batizada de Operação Falsa Las Vegas, a ação resultou na apreensão de um helicóptero avaliado em 25 milhões de reais, 6 carros de luxo e 600 mil reais em dinheiro vivo, encontrados dentro de um dos veículos. No hangar onde a aeronave estava, em Osasco, na Grande São Paulo, policiais apreenderam o celular do piloto. A suspeita é de que um dos empresários pretendia escapar do país. 2 investigados foram presos, 3 seguem foragidos e foram cumpridos 22 mandados de busca e apreensão. O esquema utilizava 2 plataformas de apostas. A Aposte Fácil, ligado à empresa APF Tecnologia, buscava transmitir aparência de legalidade ao associar sua imagem à loteria do estado do Rio de Janeiro. Já a plataforma clandestina Black Vegas, hospedada fora do Brasil, explorava jogos proibidos, como o jogo do Tigrinho, recebendo pagamentos por Pix e direcionando os recursos para empresas intermediárias. É o que detalha o delegado Fernando Davi, da Divisão de Investigação sobre Crimes Financeiros e Econômicos da Polícia Civil.
3: Que no local onde havia os documentos dessa empresa da plataforma legal, também havia uma que era ilegal, que praticava o jogo do Tigrinho e tudo mais. E dentro de uma empresa também que não tinha nenhuma relação, não guardava nenhuma relação com qualquer tipo de jogo. Muito ao contrário, era uma empresa de educação. Então, é exatamente por isso, né, a vinculação dessas duas bets, nós estamos com algumas quebras de sigilo.
2: As apurações também rastrearam que o esquema de bets lavou dinheiro da recompensa financeira para Cauê do Amaral Coelho, apontado pela polícia como olheiro, que monitorou a chegada do delator Antônio Vinícius Gritzba no Aeroporto Internacional de São Paulo, executado com 10 tiros em novembro de 2024. A operação é um desdobramento da Operação Falso Mercúrio, que já havia revelado um fluxo bilionário de recursos ligados ao primeiro comando da capital. Com os novos bloqueios e apreensões, a Força-Tarefa tenta sufocar as robustas estruturas de lavagem de dinheiro da facção paulista. De São Paulo, Guilherme Marconi.
1: Vamos lá, vamos lá. 7 em cada 10 pessoas em situação de rua no Brasil são negras. Os dados são de um estudo da Universidade Federal de Minas Gerais. Conforme o levantamento, mais de 388 mil pessoas estão nessas condições de vulnerabilidade.
4: O Brasil tem mais de 388 mil pessoas em situação de rua e dessas, 7 em cada 10 são negras. É o que demonstrou o novo informe técnico divulgado pelo Observatório Brasileiro de Políticas Públicas com a população em situação de rua da UFMG. Os dados foram compilados com base na atualização do CAD Único. Na comparação com o fim de 2025, os números continuaram estáveis, com aumento apenas de 7%. Ainda conforme o relatório, os estados do Sudeste concentram 61% das pessoas em situação de rua no Brasil. Além disso, São Paulo é a capital brasileira que lidera o ranking ao registrar mais de 108 mil pessoas vivendo nas ruas nessas condições, seguida pelo Rio de Janeiro, com 24 mil sem teto, e em terceiro lugar, Belo Horizonte, com mais de 16 mil pessoas nesse patamar de vulnerabilidade. Segundo o coordenador do Observatório e professor da UFMG, André Luiz Freitas, o aumento progressivo da população de rua no país está associado ainda ao período da pandemia de Covid-19.

0: Porém, ele reforça que o problema é também histórico e uma consequência da ausência de políticas públicas estruturantes desde o fim da escravidão.
1: Nós estamos falando de uma população que historicamente tem sofrido por processos de exclusão, de segregação e de vulnerabilização nas nossas cidades. E não basta somente que postos de trabalho sejam oferecidos. É de fundamental importância que a essas pessoas sejam dadas condições para que elas possam, de fato, acessar a esses postos de trabalho. A cada 10 pessoas em situação de rua no Brasil, 5 não terminaram o ensino fundamental e 11% ainda se encontram em situação de analfabetismo.
0: O especialista ainda destacou que o cenário tende a se agravar nos próximos anos se os governos não passarem a adotar políticas, principalmente nas áreas de moradia, educação e trabalho. Procurada, a Prefeitura de São Paulo questionou a metodologia usada pela UFMG, já que, segundo o município, os dados do Cade Único são autodeclaratórios e cumulativos, podendo gerar divergências. Afirmou ainda que a última pesquisa do município indicou cerca de 31 mil pessoas vivendo nas ruas. Sobre as políticas adotadas, a nota diz que a cidade de São Paulo possui a maior rede socioassistencial da América Latina, com, por exemplo, mais de 27 mil vagas de acolhimento, entre outras ações. Também em nota, a Prefeitura de Belo Horizonte afirmou que mantém uma rede estruturada de proteção e atendimento à população em situação de rua, com ações integradas nas áreas de assistência social, saúde, moradia e inclusão produtiva. Já a Prefeitura do Rio de Janeiro não se pronunciou. De Belo Horizonte, Débora Costa.
2: Estamos caminhando para a Copa do Mundo e temos informações sobre o Neymar, hein? Situação do Neymar com o Luiz Del Boni. Luiz Del Boni. Boa noite de novo.
3: Boa noite, Tânia. Boa noite a todos os ouvintes da CBN. O atacante Neymar vai ficar mais tempo do que o previsto fora dos campos após a confirmação de uma lesão grau 2 na panturrilha. O Neymar sofreu a lesão no último dia 17, um dia antes de aparecer na convocação dos 26 atletas do Brasil para a Copa do Mundo. Conforme o ex-chefe de fisioterapia do Comitê Olímpico do Brasil, Henrique Jatobá, geralmente a lesão de grau 2 na panturrilha tem 17 dias para se recuperar em um curto espaço de tempo. No entanto, ele afirmou que esse tempo, no caso do Neymar, pode ser maior. Em entrevista ao Estúdio CBN, junto com o médico e colunista da CBN, Luiz Fernando Correia, Jatobá afirmou ser preciso levar em consideração o tempo de repouso, se ele já estava em tratamento desde que a lesão foi diagnosticada e os próximos passos dos procedimentos médicos.
4: Eu acho que o prazo está muito apertado, mas tudo depende de uma avaliação diária criteriosa da equipe médica, que é muito competente. O Rodrigo, à frente, ele vai saber conduzir isso muito bem com a equipe de fisioterapia também. Com certeza, ele vai ser submetido à fisioterapia pelo menos 3 sessões diárias, né? Assim como preparação física dentro do que ele pode fazer.
3: Nesta quinta-feira, o médico da seleção, Rodrigo Lasmar, afirmou que o problema na panturrilha direita do jogador é bem mais grave do que diziam o próprio atleta e o Santos. Os exames realizados pelo departamento médico da seleção brasileira apontaram para a lesão de grau 2 e não apenas um edema, como o Santos havia reportando. O Dr. Luiz Fernando Correia explicou sobre a lesão.
5: Uma lesão muscular grau 2 é uma lesão onde as fibras do músculo estão rompidas. Pode variar de 10 até 50% da espessura do músculo que foi afetado. A gente não tem esse detalhe, esse detalhe do diagnóstico não foi passado para a imprensa, então a gente não pode saber exatamente o que aconteceu. O que a gente tinha a noção anterior era um edema. No edema, você já tem uma pequena ruptura, de algumas fibras musculares, né? E você tem uma lesão tipo 2.
3: Por conta disso, o Neymar vai perder também os amistosos preparatórios da seleção para a Copa do Mundo. A estreia do Brasil na Copa do Mundo, no Grupo C, vai ocorrer no dia 13 de junho, 16 dias contados a partir dessa quinta-feira. Após essa partida contra o Marrocos, a equipe também vai enfrentar o Haiti no dia 19, na Filadélfia, e a Escócia no dia 24 de junho, em Miami. Tânia?
2: Ok, Luiz Del Boni, muito obrigada.

Estamos há 2 semanas da Copa do Mundo. As cidades brasileiras estão entrando no clima, com ruas decoradas e festas tradicionais. Isa Morena,

0: toma conta das ruas do Brasil. Entre bandeirinhas, pinturas e festas temáticas, os brasileiros preparam a torcida para a estreia da seleção no Mundial. E para empurrar a seleção, um dos redutos mais tradicionais do Rio de Janeiro vai voltar com força total. O Alzirão, na zona norte da capital fluminense, vai transmitir todos os jogos do Brasil após ter ficado sem programação na edição de 2022. O evento coleciona quase 50 anos de história e promete ter comidas, bebidas e shows. O aposentado Marcelo Antunes frequenta a festa há décadas e comemorou o retorno.
1: Moro aqui desde 69, então desde 94. Para mim foi uma surpresa, né? Dele estar voltando, porque na última Copa não teve, né? Mas a festa aqui é muito animada, sempre foi, né?
0: Embora muitos torcedores demonstrem ceticismo com a fase atual do time, tem gente que prefere o otimismo. É o caso da Soneli Schmidt, que mantém a esperança de ver o Brasil ir longe na competição.
2: Não tá muito fácil, né? Mas a gente tá confiante, sabe? Eu acho que os jogadores também agora estão mais confiantes, tá todo mundo empenhado a trazer esse ex pra gente. Eu acho que vai dar certo.
0: A empolgação das ruas também ganhou o incentivo oficial. A Prefeitura do Rio anunciou um concurso para premiar os bairros com decoração mais bonita. A mobilização se repete em outros estados, como nas cidades mineiras de Patrocínio e Machado. Em Salvador, a TV Bahia também lançou uma competição para escolher a rua mais enfeitada para o Mundial. A caminhada rumo ao Hexa começa no dia 13 de junho, às 7 da noite, contra o Marrocos. Na segunda rodada, no dia 19, a seleção enfrenta o Haiti. O Brasil encerra a participação na fase de grupos no dia 24 de junho contra a Escócia. Do Rio de Janeiro, Isa Morena.
3: É isso, vamos fechar. O Paulo Galvão já chegou, já vai sextar, hein, Galvão? Nesse instante,
4: é
3: ó, meia-noite.
4: Tudo bom, Tânia
3: bom
4: Morales?
3: Dia. Bom dia pra você. Tudo bem. Não temos muito tempo, mas cá entre nós, hein? A história do Neymar tá bem mal contada, né?
4: Muito mal contada. Eu antes eu já achava que ele não deveria ir, né? Agora que essa lesão parece que é mais grave do que o Santos havia informado.
3: Então.
4: Acho que a solução é chamar um dos Pedros.
3: É.
4: Não é o seu filho, não, viu,
3: Tânia Morales? Quiser, ele, pode chamar.
4: No futebol ele não.
3: Não.
4: É ou o João Pedro ou o Pedro do Flamengo. Eu acho que,
3: seriam
4: estariam
3: opções,
4: muito bem lá.
3: Sim. Mas acho que não vai acontecer isso.
4: Será?
3: Será? Sei. Enfim, vamos conferir.
4: Vamos esperar.
3: Bom programa, hein, Paulo Galvão?
4: Obrigado, Tânia. Até amanhã, hein?
3: Até amanhã. Amanhã tem mais. Já é sexta-feira. Vamos fechar o CBN Noite Total com Luiz Deboni na produção e Henrique Dias nos trabalhos técnicos.
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3: Uma ótima sexta para todo mundo.
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0: Sexta-feira, 29 de maio de 2026. As chuvas que atingem Roraima há quase duas semanas deixaram quase 9 mil indígenas isolados. Até agora, 10 dos 15 municípios do estado foram afetados pelos temporais. 6 comunidades e cerca de 440 famílias estão isoladas. Nessa quinta-feira, a Defesa Civil Roraimense anunciou a criação de uma força-tarefa para combater os reflexos das chuvas nas comunidades indígenas. A área desmatada no bioma amazônico, presente em 9 estados nas regiões norte, nordeste e centro-oeste do país, caiu 23,5% no ano passado. O estado do Amazonas, onde fica a maior parte da floresta, registrou redução de quase 15% no desmatamento em 2025. As informações são do relatório anual do desmatamento no Brasil, divulgado pelo MAP Biomas Alerta. Nesta semana, todos os biomas do país apresentaram queda no desmatamento no período analisado. No horário de Brasília, 12:03.
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2: Quatro minutos desta sexta-feira. Muito bom dia. Obrigado a você que nos acompanha aqui na CBN em todo o Brasil, em diversas partes do mundo. Começa aqui o CBN Madrugada, produção com Luiz Delboni, trabalhos técnicos Ricardo Garcia. E vamos juntos com você, ouvinte CBN, até às 5 horas da manhã, com muita informação, muita prestação de serviço e, é claro, esperando sempre a sua participação, ouvinte CBN, aqui pelo WhatsApp, pelo YouTube, pelo Instagram, pelo e-mail. Tânia Morales dando aquele brilho na nossa imagem aqui, aquele talento, né? Ajeitando aqui a nossa câmera. Muito obrigado mais uma vez e nós vamos juntos, hein? Até às 5 horas da manhã, agora com alguns dos principais destaques do dia. E começamos com a reação de Brasília, a última de Donald Trump. Igor Cardim.
3: O governo Lula reagiu com cautela após os Estados Unidos classificarem o PCC e o Comando Vermelho como organizações terroristas. O assessor especial Celso Amorim afirmou que a cooperação internacional é válida, mas rejeitou qualquer possibilidade de intervenção externa. Especialistas apontam impactos financeiros, migratórios e risco de ampliação da influência americana sobre segurança e inteligência no Brasil. A medida também virou alvo de disputa política entre aliados do presidente Lula e do senador Flávio Bolsonaro.
2: Para o professor de Relações Internacionais e colaborador do Centro de Estudos Político-Estratégicos da Marinha, Maurício Santoro, a classificação das facções brasileiras como organizações terroristas abre um precedente, mas não significa que uma intervenção possa ocorrer.
4: Na prática, há duas grandes consequências. Né? A primeira delas é que é o seguinte: nos Estados Unidos, é muito difícil que as Forças Armadas se envolvam em operações de segurança pública. Uma legislação muito diferente daquela que a gente tem no Brasil, onde essa atuação dos militares é normal. Uma das poucas exceções é exatamente o combate ao terrorismo. Então, classificar o Comando Vermelho PCC como grupo terrorista abre a possibilidade de que os militares americanos atuem diretamente contra esses grupos. A segunda consequência é que essa classificação de organização terrorista abre também uma enorme caixa de ferramentas em termos de sanções internacionais, de bloqueios de contas. Então, tudo isso pode afetar muito, inclusive, empresas brasileiras que, de alguma maneira, estejam ligadas nesses braços financeiros das facções.
2: 12:07, vem aí um empréstimo bilionário para o BRB. A manchete é de Felipe Igreja.
5: O GDF e a União fecharam um acordo para viabilizar um empréstimo para socorrer o BRB. O governo local obteve autorização da União para buscar até 6 bilhões e meio de reais junto ao Fundo Garantidor de Crédito. O Tesouro Nacional não será avalista da operação. Se houver calote, parcelas do GDF, do Fundo de Participação dos Estados e do Fundo de Participação dos Municípios serão utilizadas para pagar o valor.
2: Ainda as consequências do escândalo do Banco Master com Pedro Bonenberger.

0: O governo do Rio tenta recuperar os 970 milhões de reais investidos pelo Rio Previdência no Banco Master através de parcelas de empréstimos de servidores. Desde dezembro, o estado passou a reter valores de consignados que seriam repassados ao banco, depositando os recursos em conta judicial. A medida foi autorizada pela Justiça, mas é contestada pelo Banco Central. O caso deve parar no STF.
1: O ex-governador do Rio de Janeiro, Cláudio Castro, decidiu abandonar a disputa por uma vaga ao Senado. Recuo foi comunicado diretamente à cúpula do PL após Castro ser alvo de operações da Polícia Federal em menos de duas semanas. 8:00, a redução da jornada de trabalho avança no Congresso, informa Samantha Klein.
2: Alcolumbre deverá enviar a PEC do fim da escala 6x1 para a CCJ nos próximos dias e diz a aliados que não deve barrar a tramitação do texto. Ainda assim, o presidente Lula deverá procurar o senador para aparar as arestas. Enquanto isso, a oposição no Senado apresentou uma proposta de emenda alternativa, permitindo a opção entre o regime CLT e um modelo flexível baseado em horas trabalhadas.
1: A inflação caiu 0,8 ponto percentual em relação ao mesmo período do ano passado, destaca Júlia Viana.
3: A taxa de desemprego ficou em 5,8% no trimestre encerrado em abril, segundo dados do IBGE. O país tem hoje 6 milhões e 300 mil pessoas desocupadas, enquanto o rendimento médio do trabalhador chegou a R$ 3.732. Os setores de informação e comunicação, atividades financeiras e administração pública foram os que mais abriram vagas no período.
1: 9 minutos agora desta sexta, o destaque de São Paulo aqui no CBN Madrugada com Clauson Dutra.
4: A jovem que sobreviveu a mais de 40 horas à deriva no mar já deixou o Hospital Municipal de Ilhabela. A liberação médica acontece em meio à intensa mobilização de equipes da Marinha e dos bombeiros que continuam as buscas pelo amigo dela, ainda desaparecido.
1: Autoridades na cola do PCC. Assunto para Pedro Fagundes.
5: Uma investigação sobre adulteração de combustíveis levou a Receita Federal e o Ministério Público a uma nova frente financeira do crime organizado. Segundo os investigadores, fintechs ligadas a operadores do PCC funcionavam como bancos paralelos e recebiam dinheiro até de pagamentos feitos por consumidores em postos de combustíveis.
1: Caso Henri Borel, do Rio de Janeiro, Diogo Bugalho.
6: Ex-namoradas de Jairinho relataram o histórico de abusos contra elas e contra os próprios filhos em depoimento no Tribunal do Júri do caso Henri Borel. O quarto dia de julgamento também teve a expulsão de uma advogada das galerias do plenário por espiar as anotações dos jurados. A sessão contou ainda com o retorno de um advogado do ex-vereador que infartou há poucos dias.
1: Um retrato do racismo estrutural no Brasil. Destaque de Débora Costa.
7: 7 em cada 10 pessoas em situação de rua no Brasil são negras, segundo o novo estudo da UFMG sobre essa população. O informe técnico divulgado pelo Observatório Brasileiro de Políticas Públicas com a população em situação de rua da Federal Mineira aponta ainda que mais de 388 mil pessoas estão nessas condições de vulnerabilidade no país e que o Sudeste reúne sozinho 61% dessa população. São Paulo, Rio de Janeiro e Belo Horizonte lideram o ranking entre as capitais.
1: Alta incidência de falsos médicos preocupa. A manchete é de Pedro Pupulin.
8: O Conselho Federal de Medicina lançou um canal de denúncias contra pessoas que se passam por médicos para realizar atendimentos. A plataforma vai notificar os conselhos regionais de medicina para acionar a Polícia Civil, o Ministério Público, a Vigilância Sanitária e o PROCON para a responsabilização dos autores.
1: Eleições 2026 em Pernambuco. Destaque de Pedro Aquino.
9: A pesquisa Datafolha ao governo de Pernambuco mostra a governadora Raquel Lira, do PSD, tecnicamente empatada com o ex-prefeito do Recife, João Campos, do PSB. Mas pela primeira vez, com uma vantagem numérica para Raquel, que aparece 5% à frente de João Campos.
1: Mega operação contra o crime organizado em São Paulo.

0: Informa Guilherme Marconi.
1: Uma operação da Polícia Civil mirou um esquema de bets ligados ao PCC e bloqueou mais de 5 bilhões de reais em bens em São Paulo. Um helicóptero avaliado em 25 milhões de reais e 6 carros de luxo foram apreendidos pela operação. A investigação ainda rastreou o dinheiro usado para pagar um dos executores do principal delator do PCC, assassinado a tiros no Aeroporto Internacional de São Paulo em 2024.
0: Operação também contra a pirataria em São Paulo, com Clauson Dutra.
2: A Polícia Civil estima ter causado um prejuízo de cerca de 300 mil reais ao mercado de pirataria no centro de São Paulo durante uma operação contra a venda ilegal de produtos ligados à Copa do Mundo. Álbuns e figurinhas do Mundial, além de camisas falsificadas de seleções, foram apreendidos durante a ação. 5 pessoas foram presas em flagrante.
0: O prefeito de São Paulo insiste na sua Times Square, informa Bruna Barbosa.
3: Após a justiça suspender o projeto conhecido como Times Square paulistana, o prefeito Ricardo Nunes afirmou que vai recorrer da decisão e criticou o impacto da medida sobre investidores. Segundo o prefeito, a interrupção das obras gera insegurança jurídica e ameaça milhões de reais já aplicados na revitalização do centro de São Paulo.
0: Mais um caso de polícia em São Paulo com Clauson Dutra.
2: A Polícia Civil trabalha para descobrir a autoria e a motivação das mortes de 4 pessoas encontradas em um terreno em Heliópolis, na Zona Sul. Os investigadores ainda tentam identificar 2 das vítimas achadas na região. Os 2 corpos, já reconhecidos, são de funcionários de uma produtora de funk. Uma publicação da produtora relacionando o caso à morte de MC Kevin, no Rio de Janeiro, foi anexada à investigação.
0: Clima de Copa do Mundo no ar, Isa Morena.
4: Há 2 semanas da Copa do Mundo, as cidades brasileiras entram no clima do Mundial com ruas decoradas e festas tradicionais. No Rio, a tradicional Festa do Alzirão confirma o retorno após ficar de fora na última edição. Já em Minas Gerais e na Bahia, concursos vão premiar os moradores que pintarem as ruas de forma mais criativa.
0: O destaque do esporte aqui no CBN Madrugada com Gabriel Dudziak.
5: Foram definidos na noite de hoje os últimos classificados para as disputas de mata-mata das Copas Libertadores e Sul-Americana. Pela Libertadores, os brasileiros Palmeiras, que venceu o Júnior de Barranquilla por 4-1, e Cruzeiro, que bateu o Barcelona de Guayaquil por 4-0, avançaram em segundo lugar e, por isso, aguardam agora por um dos primeiros colocados nas oitavas de final em sorteio que será realizado nesta sexta-feira ao meio-dia. As definições dos terceiros colocados da Libertadores também revelaram os confrontos dos brasileiros na fase play-offs para as oitavas de final da Copa Sul-Americana. O Grêmio vai jogar com o Bolívar, o Bragantino enfrentará o Sporting Cristal, o Vasco vai encarar o Independiente Medellín e o Santos jogará com a Universidad Central da Venezuela. Já classificados de forma direta às oitavas da Sula, Botafogo, São Paulo e Atlético Mineiro ainda aguardam por seus adversários.
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0: Com Jade Ramos.
7: Na manhã desta sexta-feira, a atuação de áreas de baixa pressão aumenta as instabilidades e favorece pancadas de chuva mais isoladas em áreas do oeste de Santa Catarina, no noroeste do Rio Grande do Sul e no oeste do Paraná. Em relação às temperaturas, a sensação de frio continua. Em Porto Alegre, faz 12 graus agora pela manhã. Já no sudeste, a circulação marítima mantém a chance de chuvas mais fracas e isoladas no litoral de São Paulo, no Rio de Janeiro e no Espírito Santo. Na capital paulista, o céu fica mais encoberto e as temperaturas seguem amenas, a mínima alcança os 13 graus. Já no centro-oeste, o predomínio de tempo mais firme e seco em grande parte da região, e com temperaturas elevadas à tarde. Pela manhã, faz 18 graus em Brasília e 19 em Goiânia. Já no nordeste, os ventos úmidos continuam favorecendo a chuva frequente entre o litoral da Bahia e o Rio Grande do Norte. E no norte do país, o dia começa com 24 graus em Belém e Manaus. Jade Ramos, da Clima Tempo, para a CBN.
0: 17 minutos agora desta sexta-feira. Mais uma vez, muito bom dia e muitíssimo obrigado a você que nos acompanha aqui no CBN Madrugada, junto com Ricardo Garcia. Nós vamos até às 5 da manhã com muita informação, muita prestação de serviço e, é claro, esperando a sua participação aqui pelo WhatsApp, pelo YouTube, pelo Instagram, pelo e-mail. No YouTube, o pessoal que acompanha as imagens do nosso estúdio aqui, nossa retaguarda, redação, Marcos Antônio está em Fortaleza. Obrigado a Edilson Almeida também participando. O bom dia que chega do Clóvis Mota, de São Pedro da Aldeia, no Rio de Janeiro. Bartolomeu Batista, em Ribeirão Preto. Também obrigado a você que participa pelo WhatsApp 11 999 11 9981, todos os dias na sintonia em Coruripe, Alagoas. É o José Marcelo, viu, Ricardo Garcia? Mandando aqui um bom dia para todo mundo. Muito obrigado também ao nosso ouvinte Gilmar Antônio, Nova Odessa, no interior de São Paulo. Também o Vilmar Mendonça, de Balneário Camboriú, participando também aqui via WhatsApp pelo 11 999 11 9981. A gente sempre agradece também a participação aqui via Instagram no @phcgalvão, repetindo, @phcgalvão. Você pode interagir por aqui, como faz o nosso ouvinte, o Frank Eduardo Espejo, direto de Jaú, Orivaldo Rodrigues da Silva, doutor Estevão Zizi, também chegando aqui via Instagram, @phcgalvão, muitíssimo obrigado. E, como sempre, você pode participar também por e-mail. É só entrar no site cbn.com.br, você clica lá no Fale com Âncora e manda para cá a sua mensagem, chega aqui no computador à minha frente. 20 minutos agora desta sexta, nós vamos a Brasília para saber da reação do presidente Lula, do governo, a decisão dos Estados Unidos de classificar o PCC e o Comando Vermelho como organizações terroristas, né? A gente tem que lembrar, né, que o senhor Flávio Bolsonaro esteve nesta semana lá no Salão Oval conversando com Donald Trump e disse que defendeu veementemente, né, e sugeriu a Donald Trump para que adotasse essa medida, que é bastante polêmica. Vamos ouvir o Igor Cardim.
8: Oficialmente, o Planalto ainda não se manifestou. Quem se pronunciou foi o assessor especial da Presidência para Assuntos Internacionais, Celso Amorim. Em nota, ele disse que o crime organizado deve ser combatido, que uma cooperação internacional é bem-vinda, mas um pretexto para intervenção é inaceitável. O cientista político e professor de relações internacionais, Maurício Santoro, concordou com a ideia de que a classificação poderá abrir brecha para uma intervenção militar no Brasil.
9: Do ponto de vista legal, jurídico, essa classificação abre essa possibilidade. Não significa, de fato, que alguma coisa nesse sentido vá acontecer. Vai depender da diplomacia, da política externa brasileira. Mas essa é exatamente uma das razões pelas quais o governo brasileiro se opõe a esse tipo de classificação, porque implica o risco de uma intervenção militar americana.
8: A advogada especialista em direito criminal e internacional, Hannah Gomes, acredita que a medida também deve ampliar o rigor migratório para brasileiros e dificultar os negócios bilaterais.
10: Os setores do comércio exterior também podem enfrentar uma fiscalização mais rígida e aumentar custos operacionais ou até mesmo enfrentar sanções. Os brasileiros podem ser submetidos ao maior rigor na concessão de vistos lá no controle imigratório. O país também pode passar a conviver com uma ampliação da influência da Organização Americana de Inteligência e Segurança, sobretudo nas atividades financeiras, econômicas e de investimento e também no sistema de segurança pública.
8: Nos bastidores da política, a decisão dos Estados Unidos foi vista como uma vitória dos bolsonaristas, já que foi anunciada logo após encontros de Flávio Bolsonaro com Trump e com o primeiro escalão de autoridades do governo. O pré-candidato à presidência foi às redes sociais comemorar o desfecho.
11: Em uma viagem como pré-candidato, nós fizemos mais pelo Brasil e pela segurança dos brasileiros do que o

0: PT e Lula em seus 17 anos de mandato. Enquanto Lula foi de joelhos atrás do Trump fazer lobby a favor de CV e PCC, eu fui trabalhar para que eles fossem tratados como terroristas, que é o que eles são.
1: Já o deputado petista Lindbergh Farias afirmou que a medida representa risco à soberania brasileira, além de trazer impactos econômicos. O ex-líder do partido, porém, desvinculou ligação com as facções e disse que o governo brasileiro que deve combatê-las.
2: É a mesma coisa que Eduardo Bolsonaro fez ali quando impôs tarifas, sanções. Eu quero que você me entenda. Ó, primeiro dizer o seguinte: nós achamos PCC, Comando Vermelho, a ação deles tem que ser combatida duramente pelo governo brasileiro. Eles têm que pagar, por isso apresentamos o projeto de lei antifacção.
1: Parlamentares da base do governo reforçaram ainda o temor com o risco de ataque à soberania brasileira, com possibilidade de uma eventual ação unilateral dos Estados Unidos. O receio está ligado justamente à chance de ampliação da presença americana em temas de segurança e inteligência no país. Com colaboração de Larissa Lopes, de Brasília, Igor Cardim.
3: Bom, é lamentável, né, essa decisão do governo dos Estados Unidos, e mais lamentável ainda, né, Flávio Bolsonaro e bolsonaristas comemorarem esta decisão como se fosse uma vitória para o Brasil. Não é uma vitória para o Brasil. Isso não sou eu que estou dizendo. A gente vai ouvir daqui a pouco um dos maiores especialistas no assunto, que é o promotor Lincoln Gakia, né, que fala sobre esse aspecto. Aliás, vamos ouvir agora, né, Ricardo Garcia, porque um dos principais nomes no enfrentamento às facções criminosas no Brasil, que é justamente o promotor Lincoln Gakia, disse que essa decisão dos Estados Unidos deve afetar a cooperação internacional para o combate ao narcotráfico, favorecendo criminosos em vez de endurecer o combate ao crime. O promotor também alertou que a classificação pode resultar em sanções econômicas contra instituições financeiras e permite que os Estados Unidos determinem ações secretas no Brasil, olha só, hein? Sem anuência do governo brasileiro, o que afeta, obviamente, a soberania nacional.
4: Na minha opinião, a classificação do Comando Vermelho e do PCC como organizações terroristas para o governo norte-americano, na minha opinião, só vai prejudicar o combate interno aqui dentro do Brasil, porque, em primeiro lugar, nós podemos ter sanções de natureza econômica, né? Pessoas ou grupos ou mesmo instituições financeiras que, de alguma forma, tiverem algum tipo de colaboração ou mesmo de transação com essas organizações criminosas, Comando Vermelho ou PCC, e elas podem ter seus bens e ativos congelados, né, inclusive fora dos Estados Unidos. Então, isso é um risco, porque a maioria das instituições bancárias, por exemplo, elas estão conectadas com a rede americana, né, a rede bancária americana. Então, isso pode causar algum tipo de sanção para algumas instituições financeiras brasileiras, por exemplo. Esse é um ponto. O segundo ponto é que quando o Departamento de Estado classifica essas organizações como o PCC e Comando Vermelho como terroristas, o assunto passa a ser tratado pelo Departamento de Estado como um assunto de defesa e não mais um assunto de ordem policial. Isso faz com que quem tem a atribuição e competência para atuar seria a CIA, né? Porque é um assunto de defesa nacional americano, e os militares, né? E aí sai da esfera de atuação do FBI e da DEA, por exemplo. Isso pode trazer, não quero afirmar, né, com certeza, mas alguma dificuldade na cooperação que a gente já tem, cooperação em nível policial, Polícia Federal com as polícias americanas. Eu mesmo, pelo Ministério Público de São Paulo, tenho várias situações de cooperação com as polícias norte-americanas, inclusive em andamento. Eu estive o mês passado em Boston, reunido com o FBI, reunido com policiais da DEA, justamente para trocar informações sobre integrantes do PCC que estão em atividade nos Estados Unidos. A partir do momento que

essas organizações são classificadas como terroristas. A CIA passa a ser a responsável por essas informações e investigações, e elas passam a ser classificadas, como confidenciais ou secretas. Então, pode haver, não estou

0: e de prejuízo para as investigações. E tem um terceiro ponto que diz respeito à soberania nacional, porque na medida em que essas organizações são consideradas terroristas pela legislação norte-americana, os Estados Unidos pode determinar ações secretas fora do território norte-americano e sem a anuência do Estado estrangeiro. Por exemplo, as operações que ocorreram na Venezuela e no México, né, que não tiveram anuência desses estados. Então, isso também poderia ocorrer, operações militares ou mesmo operações da CIA aqui dentro do território brasileiro, mesmo sem a anuência do governo brasileiro. Isso, evidentemente, iria, afetar a soberania nacional.
1: Bom, quem falou foi um dos principais nomes, talvez o principal, no enfrentamento ao crime organizado, às facções criminosas em todo o Brasil, promotor Lincoln Gakia. Então, eu tendo a acreditar no promotor Lincoln Gakia, que deixou muito claro que esta é uma decisão negativa para o Brasil. Negativa. E perigosa, né? Principalmente por esse último aspecto que ele destaca aí. Como o fato de o governo americano agora interpretar essas facções como terroristas, o assunto passa para a CIA. Né? É assunto de segurança nacional e não mais de segurança pública, e por isso, segundo o promotor Gakia, a possibilidade de os Estados Unidos determinarem ações secretas no Brasil sem a anuência do governo brasileiro. Se isso não é uma ameaça à nossa soberania, eu não sei o que seria. E a gente destacou ontem aqui. Não dá para a gente. Depois que Donald Trump mandou as suas tropas invadirem a Venezuela para capturarem o Nicolás Maduro, a gente pode esperar de tudo. E mais uma vez aqui eu reforço, não estou levando em consideração aqui quem é Nicolás Maduro, porque quem acompanha o programa sabe o que eu penso de Maduro. Mas o fato de o governo americano ir lá, invadir a Venezuela, capturar o Maduro e levá-lo preso para os Estados Unidos mostra que o Donald Trump realmente não segue nenhuma convenção e age de forma randômica, de acordo com a forma que ele acorda naquele dia lá e vai tomando as decisões, como tomou a decisão também de iniciar essa guerra com o Irã. Até agora ninguém sabe exatamente por quê, né? Beneficiou muito lá Israel, mas aquela história de que era porque, né, o Irã estava desenvolvendo, prestes a desenvolver a sua capacidade de ter uma arma atômica, uma bomba atômica nuclear, isso é balela, né? Porque ele mesmo, alguns meses antes, quando houve aquele ataque anterior, já tinha destacado que essa capacidade do Irã estava muito longe, né, de atingir realmente, né, a capacidade nuclear. Então, do Trump, a gente pode esperar tudo. E a gente ouviu aí a palavra do promotor Lincoln Gakia, e a partir deste momento, o Donald Trump, de acordo com a legislação americana, tem o poder de realizar operações sigilosas, secretas, em território brasileiro. Então, e é muito importante a gente destacar esse aspecto, porque a gente acompanha, claro, está acompanhando as manifestações, né, a partir desta decisão dos Estados Unidos, inclusive aqui no nosso chat, né, Ricardo Garcia, os ouvintes que fazem uma confusão muito grande em relação a essa decisão. Porque se alguém diz aqui que é contra a decisão do Donald Trump, como eu estou dizendo, isso não significa que eu estou apoiando o PCC, o Comando Vermelho, né? Mas tem gente que interpreta dessa forma. Não, porque estão defendendo o crime organizado, está defendendo o PCC, está defendendo o Comando Vermelho. É realmente lamentável, né, esse tipo de interpretação. Porque o combate ao crime organizado deve ser feito, obviamente, aqui dentro do Brasil. Historicamente não foi feito como deveria ser. Isso não é do governo de agora, do governo Lula. Historicamente, né, os nossos governos, né, nos últimos 20 anos aí, quando esses grupos cresceram, não agiu como deveria agir, diante do crime organizado. É por isso

0: E hoje eles têm esse poder aí enorme, bélico e financeiro. Coisa de bilhões o que eles faturam. Então é lógico que a situação é muito complicada. Agora, daí a dizer que isso deve ser feito por tropas americanas ou por agentes secretos dos Estados Unidos, há uma diferença muito grande. Como também, né, não dá para a gente aceitar o senador Flávio Bolsonaro dizendo que o presidente Lula foi lá nos Estados Unidos para fazer lobby a favor do Comando Vermelho e do PCC. Foi isso que ele disse. Tanto o governo Lula quanto os anteriores não agiram como deveriam agir diante do crime organizado. Agora, daí a dizer que foi fazer lobby para o Comando Vermelho e o PCC é uma acusação gravíssima que o candidato faz ao presidente da República, porque não tem o menor cabimento esta acusação. Mas vamos aguardar, né? Esperar as consequências dessa medida, mas é realmente lamentável que haja essa interpretação por parte de bolsonaristas de que isso pode ser positivo para o Brasil, né? O governo americano adotar esta posição. Como é lamentável também achar que é positivo um candidato à presidência da República ir lá no Salão Oval, numa posição totalmente subserviente ao presidente americano, e solicitar essa intervenção por aqui. Entre aspas, obviamente, essa intervenção. Vem aí o Matheus de Souza.
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0: Sexta-feira, 29 de maio de 2026. A Polícia Federal indicou ao ministro do STF, André Mendonça, que pode retomar as negociações sobre uma delação premiada com o dono do Banco Master, Daniel Vorcaro. Uma semana depois de anunciar o fim das conversas com o empresário, a corporação protocolou uma petição no gabinete do magistrado em que afirma estar aberta a avaliar uma nova proposta. Segundo o documento, as negociações devem ser retomadas do zero. A taxa de desocupação do país chegou a 5,8% entre fevereiro e abril. Isso significa que 6 milhões e 300 mil pessoas procuraram trabalho sem sucesso no período, 471 mil a mais na comparação com o trimestre encerrado em março. Segundo o IBGE, o aumento decorre do comportamento de algumas atividades, como comércio e serviços pessoais. Depois do aquecimento de fim de ano, esses segmentos não seguraram parte dos trabalhadores. Um engenheiro de software do Google é acusado de usar dados internos para lucrar mais de US$ 1 milhão em um site de apostas. O funcionário da Big Tech responde a um processo por fraude e lavagem de dinheiro nos Estados Unidos. Os investigadores afirmam que o homem usou acesso a um sistema do Google para acertar que o rapper americano David seria a pessoa mais pesquisada no site em 2025. O cantor é acusado do assassinato de uma adolescente e permanece preso enquanto aguarda o desenrolar do processo judicial. O cantor nega a acusação. No horário de Brasília, 12:37.
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2: Trinta e oito minutos agora desta sexta-feira. A gente segue aqui no CBN Madrugada. Vamos a Brasília com a Samantha Klein.

0: Expectativa para votação no Senado já na semana que vem da PEC que acaba com a escala 6 por 1.
1: Após ser aprovada por ampla maioria na Câmara, a PEC, que põe fim à escala de trabalho 6 por 1, chega ao Senado e deve começar a tramitar na Comissão de Constituição e Justiça nos próximos dias, em meio ao calendário eleitoral e festas juninas. No entanto, há dúvidas sobre a celeridade da tramitação da matéria. O governo espera que seja aprovado o mesmo texto, sem mudanças profundas. Caso contrário, a PEC teria que voltar para a Câmara. Nas redes sociais, o presidente Lula agradeceu ao presidente da Câmara, Hugo Mota, e indicou que vai trabalhar para aprovar a proposta no Senado. Na quarta-feira, o ministro do Trabalho, Luiz Marinho, já havia dito que Lula pretende conversar com Alcolumbre. Segundo governistas no Senado, é difícil que o presidente do Congresso Nacional atue diretamente para barrar a aprovação do texto, em razão do apelo popular da PEC. No entanto, ele tem o poder de definir quais comissões da Casa deverão analisar a proposta. Ao mesmo tempo, Alcolumbre e outros senadores estão sendo procurados por setores empresariais que defendem o debate da mudança de jornada somente depois das eleições. Conforme o líder do governo no Congresso, Randolfo Rodrigues, a sinalização de Alcolumbre em permitir a tramitação da matéria.
2: O senador Davi me garantiu que a tramitação não vai demorar, será célere, não vai ser o Senado que vai embarrear a tramitação da proposta. Então deve ter um despacho para a CCJ, rápido, né? Tanto o Davi quanto o Otto devem debater quem deve ser o relator.
1: Um dos indicativos deverá ser a agilidade em indicar o relator na CCJ. Há vários candidatos para a relatoria, incluindo o senador Paulo Paim, que já propôs um projeto de fim da escala 6 por 1. Na prática, a PEC deverá ser lida no Senado e encaminhada à Comissão de Constituição e Justiça. Depois disso, a CCJ tem 30 dias para apresentar o parecer e, se aprovado, segue para o plenário, onde precisa de pelo menos 49 votos em dois turnos. Além da PEC, que reduz a jornada de 44 horas para 40 semanais, prevendo duas folgas, a Câmara deverá analisar uma lei ordinária para as profissões que não podem ter uma escala 5 por 2. Mota comentou.
3: A ideia é que usemos o projeto de lei de iniciativa do Executivo, que está na Câmara. Nós iremos apensar ao projeto de lei da deputada Dayana Santos, que tratou também da redução da jornada, para que, dentro desse âmbito, possamos entender o que é preciso ser feito do ponto de vista de adaptação para manter a redução da jornada de 44 para 40 horas, com dois dias de descanso.
1: Por outro lado, a oposição se movimenta com uma PEC alternativa. O senador Rogério Marinho protocolou nesta quinta-feira uma proposta permitindo a opção entre o regime CLT e um modelo flexível baseado nas horas trabalhadas. Alcolumbre, inclusive, já encaminhou o texto para a CCJ da Casa. De Brasília, Samantha Klein.
0: Bom, expectativa, portanto, de votação no Senado já na semana que vem, apesar de Davi Alcolumbre e Luiz Inácio Lula da Silva não estarem no melhor dos momentos, né? A gente tem lembrado aqui que é um assunto que tem interesse eleitoral tanto para o presidente Lula quanto para a oposição. É uma questão que tem uma aprovação enorme entre o eleitorado e é por isso que a coisa está sendo tocada rapidamente lá no Congresso Nacional e tudo indica que será votada realmente na semana que vem para começar a valer já nos próximos 60 dias. São dois meses, portanto, para que caia de 44 para 42 horas e depois mais um ano, um prazo maior de 12 meses para que caia para 40 horas. Daqui a pouquinho a gente vai levar ao ar, né, Ricardo Garcia, a entrevista que gravamos há pouco com o professor José Dari Krein, que é um grande estudioso do assunto, da questão trabalhista. Ele é da Unicamp e é pesquisador do Centro de Estudos Sociais de Economia do Trabalho. E ele traz uma visão muito interessante, primeiro em relação ao alarmismo do setor produtivo, né? A gente acompanhou nas últimas semanas associações de setores falando dos impactos possivelmente negativos desta...

0: mudança, e o professor, que é um estudioso do assunto, lembra que, historicamente no Brasil, né, é algo bastante lógico, mas que a gente, eu pelo menos, não tinha pensado. Né? Ele traz dados mostrando que, historicamente no Brasil, sempre que é dado um benefício para o trabalhador, o setor produtivo começa a gritar, começa a reclamar, né? Que aconteceu isso, por exemplo, quando surgiu o 13º e tal. Então, o professor tem uma visão extremamente positiva dessa mudança, principalmente, né, por conta da possibilidade de a trabalhadora, o trabalhador agora, ter mais tempo para dedicar a outras dimensões da vida que não só o trabalho. Né? É uma questão importantíssima, em que medida isso vai permitir que as pessoas utilizem esse tempo para estar mais com a família, no lazer, no turismo, né, para qualificação, como também vai acontecer, não há dúvida nenhuma, de alguns que vão utilizar esse período para fazer um bico, de repente, porque está precisando aumentar ali, complementar a renda. Então, a gente vai ouvir daqui a pouco a conversa com o professor José Dari Krain, da Universidade de Campinas. Nós vamos continuar em Brasília, porque agora parece que vai sair mesmo um empréstimo bilionário para o BRB, né? Porque o governo está percebendo que, infelizmente, vai ter que socorrer mesmo o BRB, porque se não socorrer, o que vai acontecer é que vai cair mais um rombo lá no Fundo Garantidor de Crédito, porque há uma pressão muito grande para que o fundo, apesar de não ter a obrigação de cobrir os prejuízos que foram dados pelo Master e pelo BRB, por exemplo, nos planos de previdência de alguns estados e municípios, no final das contas, essa conta ela não pode, de forma alguma, ser jogada para o trabalhador, para o aposentado, para o pensionista, de forma alguma. Então, alguém vai ter que pagar essa conta. E a gente espera que, diante das investigações relacionadas ao Banco Master e a tentativa ainda de Vorkaro fazer uma delação premiada, a gente já sabe que uma das condições é justamente que ele devolva o dinheiro que surrupiou. E é muito dinheiro, hein, Ricardo Garcia? É coisa de 40, 50 bilhões, pelo menos. É muito dinheiro. Então a gente espera que isso retorne de alguma forma. Mas a situação do BRB é muito preocupante. Felipe Igreja traz para a gente aí as últimas informações.
1: O governo do Distrito Federal e a União assinaram um acordo nesta quinta-feira para viabilizar um empréstimo de cerca de 6 bilhões e meio de reais para cobrir o rombo nos cofres do Banco de Brasília. O dinheiro será pago pelo Fundo Garantidor de Créditos, o FGC, para que o BRB possa, enfim, se recuperar do desfalque causado pelas negociações com o Banco Master de Daniel Vorkaro. Em troca, o governo local terá de fazer um ajuste fiscal e ofereceu ainda dinheiro de fundos para viabilizar a operação. O termo foi assinado após uma reunião entre a cúpula do GDF e a Advocacia Geral da União no gabinete do ministro Luiz Fux, no Supremo Tribunal Federal. Fux é o relator de uma ação em que o GDF pedia a intervenção da União na crise. O ministro optou por buscar uma conciliação e os termos estabelecem que o GDF fica liberado para buscar o empréstimo para o BRB no valor de até 16% da receita corrente líquida, o que garante esse montante de 6 bilhões e meio de reais. O dinheiro, no entanto, não sairá do caixa da União e não haverá garantias do Tesouro Nacional. Os recursos serão pagos pelo FGC com garantia de um consórcio de bancos. Se houver um calote do GDF, o FGC está garantido por esses bancos. Além disso, os bancos têm ainda a contragarantia das parcelas do GDF no Fundo de Participação dos Municípios e no Fundo de Participação dos Estados, como explicou o advogado-geral da União Substituto, Flávio José Romã.
2: Quem garante o Fundo Garantidor de Crédito são esse pool de bancos. Esse pool de bancos, no uma eventual inadimplência do GDF, que a gente espera não vai acontecer, eles então seriam acionados pelo FGC e quitariam a dívida e teriam como garantia os fundos constitucionais do Distrito Federal. Então o Distrito Federal alocou dois desses fundos para formar essa contra-garantia. Então com isso se criou todo um ambiente favorável para essa negociação.
1: Segundo a governadora Celina Leão, o prazo para o pagamento do empréstimo será de 15 anos.
3: O banco passou o momento mais difícil e ele retorna com compliance, com uma controladora, que é o governo do Distrito Federal, vigilante, responsável. Este empréstimo, ele será de 15 anos, com 2 anos de carência. Quem vai pagar o empréstimo é o próprio BRB, que sempre deu lucro. E dará ainda mais, com compliance, com responsabilidade, com transparência.
1: O GDF também vai precisar fazer um ajuste fiscal, que ainda não foi detalhado, e enviar um projeto de lei à Câmara Legislativa pedindo aval para que o dinheiro dos fundos, que são destinados para saúde, educação e outras áreas de serviços públicos, possam ser dados como contra-garantia na operação de crédito. De Brasília, Felipe Igreja.
0: Esperamos que a governadora Celina Leão esteja correta nos seus prognósticos de que vai recuperar o banco, porque é importante que seja recuperado, é um banco público, muita gente depende dessa questão, e a instituição é muito maior do que aqueles que lá estavam e que quase quebraram a instituição. Meu xará, Paulo Henrique Costa, picareta, presidente do BRB, que está preso, né, porque se aliou ao Vorcaro, visitou 5, 6 apartamentos aqui em São Paulo, cada um valendo em torno ali de 20, 30 milhões de reais, uma coisa absurda, absurda. Não, e as conversas dele pelo WhatsApp com o Vorcaro, realmente lamentável, né? Vai pagar alguns anos de cadeia aí por tentar essa roubalheira com dinheiro do trabalhador, né? Dinheiro do aposentado, do pensionista, é realmente um absurdo, né? O Pedro Bonenberger, do Rio de Janeiro, traz mais informações sobre a tentativa do governo do Rio de recuperar, né, o dinheiro que o Rio Previdência colocou lá no Banco Master. Porque o Master recebeu, não foi só no Rio de Janeiro também, não. No Amapá, em outras cidades lá do sertão, da Bahia, do Nordeste. Simplesmente os fundos de previdência resolveram colocar seu dinheiro lá no Banco Master. E obviamente que tudo isso vai ser investigado. O foco está centrado aqui no Rio de Janeiro. Mas tem que se investigar a fundo todos esses investimentos que foram feitos por fundos de previdência, ou seja, com dinheiro que não era da pessoa que decidiu fazer esse investimento, né? Pegou dinheiro de trabalhadores que ao longo de 30, 40 anos contribuíram lá para ter a sua aposentadoria garantida, e aí de uma hora para outra esse dinheiro vira pó. É um absurdo total. No Rio de Janeiro estão tentando solucionar a questão, Pedro Bonenberger tem mais detalhes.
4: O governo do Rio tenta recuperar os 970 milhões de reais investidos pelo Rio Previdência no Banco Master através de parcelas de empréstimos de servidores. Desde dezembro, o Estado passou a reter valores de consignados que seriam repassados ao banco, depositando os recursos em conta judicial. A medida foi autorizada pela Justiça, mas é contestada pelo Banco Central. O caso deve parar no STF.
0: Bom, a gente ouviu o destaque aí da matéria, vamos agora acompanhar a reportagem completa.
4: O governo do Rio espera recuperar em até 2 anos os cerca de 970 milhões de reais investidos pelo Rio Previdência em letras financeiras do Banco Master. A CBN apurou que, desde dezembro, o Estado passou a reter os valores de empréstimos consignados de servidores estaduais que seriam repassados ao banco. O dinheiro está sendo depositado em uma conta judicial. Fontes ouvidas pela reportagem estimam que os valores arrecadados nos primeiros meses já tenham chegado a cerca de 150 milhões de reais. Nesta quarta-feira, em entrevista a Miriam Leitão na Globo News, o governador em exercício, Ricardo Couto, explicou as medidas em andamento.
5: Então, em um primeiro momento, é ir ao próprio master e tentar buscar o que foi investido ali e se perdeu. Depois, nós podemos ir àqueles que são investidores do master. A Procuradoria do Estado, ela procurou ir naqueles que tomaram empréstimos e estão aí devolvendo.

0: devolvendo esse empréstimo ao Master, como bloqueando o valor da devolução para que o Estado possa, com esse valor que seria devolvido ao Master, se recapitalizar, né, ou buscar o dinheiro que foi investido.
1: A retenção desses valores foi autorizada por decisão da Justiça do Rio. No entanto, o caso é mais complexo do que parece. Na prática, o Rio Previdência está furando a fila de credores e obtendo prioridade para receber valores devidos ao Master e pagos pelos servidores do Estado. O Banco Central é contra essa medida e recorreu da iniciativa do Estado na esfera federal. Tudo indica que a competência do julgamento ficará a cargo do Supremo Tribunal Federal. Isso porque quando um banco é liquidado, como ocorreu com o Master, os ativos da instituição são vendidos ou recuperados, e o dinheiro arrecadado é distribuído aos credores conforme uma fila de prioridades definida em lei. Nessa fila, em geral, estão na frente as despesas da própria liquidação, o pagamento de trabalhadores demitidos, tributos devidos e até o Fundo Garantidor de Créditos. A PF investiga ainda outros aportes feitos pelo Rio Previdência através do Master, que somados às letras financeiras, podem chegar a 3 bilhões e 700 milhões de reais. No entanto, parte desse montante segue aplicada. A CBN procurou o Rio Previdência, mas não teve retorno. Do Rio de Janeiro, Pedro Borenberg.
2: Bom, diante de todo esse cenário, o ex-governador do Rio, Cláudio Castro, que participou da farra do uísque, né? Sim, já teve a farra do guardanapo, agora tem a farra do uísque. Foi dar um rolê lá em Nova York a convite do Vorcaro, o senhor Cláudio Castro. Ele anunciou nesta quinta-feira que está abandonando a disputa por uma vaga ao Senado. Está anunciando porque, obviamente, que tudo isso que está sendo divulgado simplesmente eliminava as chances de ele ser eleito, né? Mas está dizendo que está abandonando para cuidar da defesa e tal. O Matheus Maciel tem para a gente os detalhes.
3: O ex-governador do Rio, Cláudio Castro, desistiu da pré-candidatura ao Senado Federal. Ele ligou diretamente para o presidente nacional do PL, Valdemar Costa Neto, para comunicar a saída da disputa. Logo depois, Castro divulgou um vídeo afirmando que pretende concentrar esforços na própria defesa, após se tornar alvo de duas operações de busca e apreensão da Polícia Federal. O político classificou o recuo como o movimento mais acertado para o momento atual.
4: Foram dias de dor, dias de exposição e rezando muito, conversando muito, ouvindo muito, partilhando com minha família, meus amigos, eu resolvi tomar a decisão mais difícil da minha vida. Então resolvi retirar a minha candidatura ao Senado Federal. E resolvi tirá-la para que eu possa me focar completamente na minha defesa. Vocês sabem, eu sou advogado e eu já analisei, sobretudo, esses dois processos. Não tenho dúvida que a verdade será esclarecida.
3: Em março deste ano, Castro renunciou ao cargo de governador justamente para focar na campanha rumo ao Congresso. Ele havia sido escolhido pelo pré-candidato à presidência, Flávio Bolsonaro, como o principal nome da legenda para o Senado no Rio. No entanto, não caiu bem no partido o fato de Castro ser alvo de duas operações da PF nas últimas duas semanas. Uma delas envolve suspeitas relacionadas à antiga refinaria de Manguinhos, a Refite. A outra apura relação de proximidade entre o ex-governador e o banqueiro Daniel Vorcaro, dono do Banco Master, além de aportes do Rio Previdência na instituição financeira. Diante da forte pressão externa e dentro do próprio partido, Castro preferiu oficializar a saída por decisão própria. Nesta quinta-feira, o político reforçou que os advogados vão protocolar no Supremo Tribunal Federal, já na próxima terça-feira, uma petição com explicações detalhadas sobre o envolvimento dele com o banqueiro. Castro declarou ainda ter convicção de que não está encerrando a vida política. Com a saída da disputa, o PL agora busca um nome de consenso entre as lideranças locais e nacionais. Por ora, apenas Márcio Canella, ex-prefeito de Belford Roxo, segue confirmado com a pré-candidatura ao Senado pelo partido. Do Rio de Janeiro, Matheus Maciel.
2: Meia-noite 58, vamos dar um tempinho aqui na política, na economia, não é, Ricardo Garcia? Vamos abrir espaço para o Clauson Dutra, tem mais informações sobre uma história realmente muito difícil até qualificar, né, a história dessa jovem.

0: porque tem a alegria de ela ter sido encontrada, mas porém o amigo, né, quem estava com ela até agora, não foi encontrado. Mas de qualquer forma, a Bruna Damares Santana da Silva deu uma demonstração de força muito grande, felizmente deixou o hospital nesta quinta-feira, e o Clauson Dutra conta pra gente essa história.
1: Bruna Damares Santana da Silva, de 26 anos, recebeu alta hospitalar e deixou nesta quinta-feira o Hospital Municipal de Ilhabela emocionada. A jovem ficou 42 horas à deriva no mar e foi encontrada com vida por pescadores, em uma área distante cerca de 22 quilômetros da costa. Bruna saiu do hospital numa cadeira de rodas, acompanhada por familiares e pela equipe médica. Ela carregava balões com a frase "Eu sou um milagre". A jovem ainda apresenta ferimentos provocados pelo tempo no mar e pelo uso contínuo do colete salva-vidas. Na saída da unidade, Bruna agradeceu pelas orações e pelas mensagens nas redes sociais durante as buscas. Ela também pediu que as pessoas continuem torcendo para encontrar o amigo, Jorge Pereira Bernardino, de 28 anos, que segue desaparecido.
2: Eu vim aqui agradecer pelos compartilhamentos da minha foto. Eu vim aqui agradecer pelas orações que vocês fizeram. Isso já ajudou demais, porque eu também estava lá no mar orando para o Senhor Deus me guardar, nos guardar, mas eu peço também encarecidamente que continue orando pelo meu colega que ainda não foi encontrado, tá bom? Agradeço a todos pela preocupação.
1: As buscas por George passaram do quinto dia, prazo que encerra a fase intensiva do protocolo operacional do Grupamento de Bombeiros Marítimo. Mesmo assim, os trabalhos continuam nesta sexta-feira. A partir de agora, as operações concentram-se na área onde foi localizado o colete salva-vidas da vítima. Pelo protocolo padrão para afogamentos em mar aberto, os primeiros dias mobilizam buscas por superfície, fundo e apoio aéreo. Após esse período inicial, a operação transita para um monitoramento preventivo. As equipes da Marinha, dos bombeiros e voluntários mantêm o patrulhamento de rotina na região até que o jovem seja localizado. George e Bruna desapareceram no último domingo, após a moto aquática em que eles estavam naufragar. A principal linha de investigação aponta para uma possível pane mecânica no veículo. De São Paulo, Clauson Dutra.
0: Uma hora. Vem aí o Matheus de Souza.
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0: sexta-feira, 29 de maio de 2026. O contribuinte tem até hoje para enviar a declaração do Imposto de Renda de 2026. Até o momento, 37 milhões e 600 mil pessoas prestaram contas à Receita Federal. O órgão espera 44 milhões de documentos neste ano. A perda do prazo acarreta multa mínima de R$ 165. O pagamento do primeiro lote de restituição também está programado para hoje. Pelo menos 8 milhões e 700 mil pessoas serão contempladas. O valor total do crédito chega a R$ 16 bilhões. O assessor especial para assuntos internacionais do governo federal, Celso Amorim, afirmou que o crime organizado deve ser combatido, mas que a segurança é tema nacional e não pode servir de pretexto para uma intervenção. A fala foi feita após os Estados Unidos anunciarem a decisão de classificar as organizações criminosas PCC e Comando Vermelho como organizações terroristas. A Presidência da República e o Ministério das Relações Exteriores não se manifestaram. Um ex-alto funcionário da CIA acusado de fraude foi preso com 40 milhões de dólares em ouro. Ele também estava com 2 milhões em espécie e mais 30 relógios de luxo. Segundo a investigação, o ex-funcionário falsificou diplomas universitários e mentiu sobre a experiência militar para atuar no governo dos Estados Unidos. Horário de Brasília, 1 e 2.
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1: 1:04.

0: Muito bem, aqui no CBN Madrugada, espaço para a gente falar um pouco mais aí sobre o assunto da semana, né? Que é a votação na Câmara, a aprovação na Câmara dos Deputados da redução da jornada de trabalho, fim da escala 6x1, assunto que vai agora para o Senado, expectativa de que já na semana que vem seja votada no Senado essa proposta de emenda à Constituição, PEC. A gente vai conversar aqui no CBN Madrugada com o professor José Dari Krein, que é pesquisador do Centro de Estudos Sociais e de Economia do Trabalho, professor do Instituto de Economia da Unicamp. Professor José Dari, muito bom dia, é um prazer tê-lo conosco aqui na CBN.
1: Bom dia a todos os nossos ouvintes, o prazer é nosso, Paulo.
0: Professor, qual que é o tamanho, a importância dessas mudanças nas relações de trabalho, hein?
1: Acho que a primeira importância é de que nos últimos anos o discurso e as políticas hegemônicas em geral, sobre o trabalho, era na perspectiva de flexibilizar direito, ou seja, de reduzir o patamar de direitos, o patamar da proteção social, sob a justificativa de que isso seria capaz de impulsionar o emprego, a economia na sociedade. Esse processo foi feito no mundo inteiro, no Brasil também, com resistências e com medidas contraditórias, como, por exemplo, a política de valorização do salário mínimo. Então, o que aparece de novo com essa medida? Olhando do ponto de vista mais objetivo dos direitos trabalhistas, é um principal avanço do ponto de vista de direitos dos últimos anos no caso brasileiro. Tá? Então, acho que isso é uma contratendência, uma certa tendência que tinha anteriormente. Não só aqui, mas também em outros países. Mas também em outros países está acontecendo nesse momento uma redução da jornada de trabalho. Por experiência de empresas, ou por iniciativa do governo, ou como resultado de negociações coletivas. Essa questão está colocada no debate de novo. E por que essa questão está colocada, na minha perspectiva hoje, é que as transformações que o trabalho foi tendo nos últimos anos criou uma situação em que desbalanceou o uso do tempo de trabalho em favor das empresas contra quem trabalha. Então, as empresas, nesse movimento, reorganizaram seus turnos, suas escalas, e a jornada foi, de certa forma, flexibilizada, dando mais liberdade para a empresa manejar o tempo de trabalho das pessoas, sem que isso tivesse contrapartida. Isso desorganizou muito a vida pessoal. Tanto que essa questão aí do fim da escala 6x1 não foi uma iniciativa articulada do movimento recente. Quem puxou esse debate na sociedade foi um certo grito de alerta de um farmacêutico que colocou nas redes sociais, dizendo, ó, trabalhar 6x1 é sinônimo de escravidão. A gente não tem tempo para nada. Isso ganhou repercussão fortemente nas redes sociais e depois, politicamente, isso foi encaminhado no Congresso Nacional e tem forças políticas que impulsionaram esse debate mais recentemente.
0: Certo.
1: Primeiro significado é isso. Certo. É um certo, e com apoio popular, é um certo grito de alerta dizendo, ó, a forma

0: forma como o trabalho está sendo organizado nos últimos tempos não está permitindo que as pessoas tenham tempo para viver todas as dimensões da vida. E tem avanços tecnológicos substantivos, mas os empregos efetivamente existentes, na sua grande maioria, é emprego de baixa qualidade, com baixos salários. 73% de todas as pessoas ocupadas ganham até 2 salários mínimos, então é de baixos salários. As jornadas de trabalho, elas não tiveram, as jornadas de trabalho não tiveram alteração desde a Constituição de 88. Então, é um grito no sentido das pessoas dizendo, eu quero ter pouco mais de espaço para poder organizar a minha vida, ter o controle sobre a minha vida, sobre a minha família, sobre o meu modo de viver.
1: Certo.
0: Acho que isso é um grito de... É um grito que ecoou a partir da sociedade e o Congresso, dada a popularidade da medida, acabou, Congresso não, a Câmara de Deputados, aprovando e assumindo ela.
1: Certo. E, professor, dentro dessa ideia de a trabalhadora, o trabalhador poder usufruir mais das outras dimensões da vida, que cenário você enxerga aí para os próximos meses, para os próximos anos, a partir desta mudança? Essa redução na jornada de trabalho, ela vai se transformar realmente em mais tempo com a família, em mais lazer, em turismo, investimento, educação, qualificação, ou alguns trabalhadores vão utilizar esse horário para, de repente, fazer um bico e aumentar, complementar a renda familiar, hein?
0: Tá. Acho que a primeira coisa importante, Paulo, e ouvintes, é de que tem mais tempo livre, isso dá mais espaço para a pessoa fazer aquilo que ela acha que é importante fazer. Então, essa liberdade de escolha, hoje, não está colocada com jornadas muito fixas, Então, abre uma possibilidade das pessoas pensar um pouco mais sua vida. Em segundo lugar, nós temos que considerar que a organização do uso do tempo de trabalho, ele é um aspecto fundamental para a organização da vida em sociedade. Quando, por exemplo, se eliminou, quando, por exemplo, historicamente, se buscou coincidir que o descanso ocorresse no final de semana, as folgas fossem no final de semana, a chamada jornada inglesa, isso tem a ver com a dimensão religiosa, mas fundamentalmente tem a ver com estudos que foram feitos, que é muito importante ter espaço das pessoas poderem se encontrar, espaço de sociabilidade. Isso é fundamental para a boa vida social, para ter coesão à sociedade, a família poder ter espaço de encontrar entre si os amigos, de poder fazer atividades conjunto, isso é extremamente saudável para a sociedade. Isso é um fator de sociabilidade. Quando se organizou uma jornada de 8 horas, por padrão, no período anterior, isso estruturou todas as políticas públicas também. As políticas da área educacional, da creche, do transporte coletivo, do lazer, estados que promoveram, né, atividades mais coletivas de lazer, de cultura, de entendimentos. Isso organiza a vida social, você tem mais tempo. Porque as pessoas não ficam subordinadas só à dinâmica do trabalho, elas podem viver outras dimensões da vida. Então esse aspecto, historicamente, é muito importante. Por isso que eu falei que na tendência recente, com o processo da flexibilização, as pessoas foram perdendo essa possibilidade de organizar a sua vida. O tempo econômico foi sobrepondo sobre o tempo de vida das pessoas. Isso. Então, aqui é uma contrarresposta a isso. Agora, o que vai acontecer concretamente? Nós vamos ficar atentos a partir de estudos que nós vamos realizar para acompanhar isso. Quando, na Constituição de 88, por exemplo, quando reduziu a jornada de trabalho de 48 para 44, o que aconteceu? Num primeiro momento, houve um processo de adaptação com o crescimento muito das horas extras, mas a partir dos anos 90, especialmente a partir dos anos 2000, as horas extraordinárias foram diminuindo progressivamente e as pessoas foram vivendo outras dimensões da vida. Quando se reduziu a jornada para 35 horas semanais na França, no final dos anos 90, que entrou em vigor mesmo em anos 2000 para todo mundo, que tiveram estudos que mostram que uma parte das pessoas foram para atividades culturais, para lazer, outra parte das pessoas foram mais para shopping center, outra parte das pessoas até pegaram outras atividades complementares. Isso é um risco, porque a renda é baixa, no caso brasileiro, e aí acho que também pode ser uma opção. Mas isso é uma opção das pessoas, que hoje não está colocada. Essa opção, essa liberdade de escolha não existe hoje. O que eu imagino, pelo menos acho que do ponto de vista do padrão, e os testemunhos que nós temos escutado, das pesquisas, entrevistas que estão sendo divulgadas na imprensa nesses dias, todas as pessoas que estão sendo beneficiadas por isso mostram que elas se sentem menos cansadas, têm menor propensão de pegar atestado médico, portanto, tem mais saúde. As pessoas dizem que isso lhe dá a possibilidade de organizar um pouco melhor sua vida, ter espaço de convivência e não ser só o dia da exaustão, do descanso. Tem um dia que vai ter descanso e outro dia que vai fazer as tarefas que são próprias de todas as pessoas fora do ambiente do trabalho. Né? Então, todas as pessoas têm, às vezes, quando no médico, visitar um parente, um amigo, mãe, pai, filho, ou fazer atividades culturais que abre espaço para ir no cinema, para ir num restaurante, para ir algum tipo de entretenimento. Então, são possibilidades que a redução do tempo trabalhado permite às pessoas.
1: Sim.
0: Mas acho que é fundamental também se organizar atividades, talvez, para estimular o uso mais coletivo do tempo. Acho que isso também é um desafio que pode ser colocado para frente. Você dá opções. Isso tem a ver com políticas públicas. Ter parque, ter transporte, ter espaço de lazer, espaços culturais, que pode ser um espaço de reaproximação das pessoas. E um dos problemas que nós estamos tendo nos últimos tempos é uma sociedade muito fragmentada, muito individualizada, pouco propensa à solidariedade coletiva, à solidariedade no dia a dia. Não é solidário quando tem os grandes acidentes, incidentes, catástrofes, mas no dia a dia não é tão solidário. Não pode abrir espaço, eu acho, uma outra vida social.
1: Sim.
0: E uma outra questão que eu coloco, assim, eu acho que a tendência é das pessoas aproveitar esse tempo livre um pouco mais, é que também vai estimular outras atividades econômicas, especialmente na área do lazer, da cultura, do entretenimento, do turismo. Em outros lugares que essas experiências ocorreram, esse tipo de atividades também teve incremento. Então, tem também um dinamismo econômico que pode ocorrer para alguns setores.
1: Sim.
0: Né, em função exatamente das pessoas terem um pouco mais de disponibilidade para fazer esse tipo de atividade. Aí está muito claramente colocado na experiência, por exemplo, da Islândia. Tá? Então, ou seja, o que vai acontecer efetivamente, Paulo, para frente, ainda é algo que nós vamos precisar estudar, mas tem várias possibilidades.
1: Claro.
0: O que é fundamental? Você abre espaço para as pessoas poderem viver a vida, poder participar de atividades coletivas, poder se inteirar, poder ser mais participar da vida democrática, de participar de atividades, reuniões, discutir as perspectivas da sua vida, poder até escolher uma outra atividade remunerada para fazer, já que ela quer ter mais renda.
1: Sim.
0: Tá? Então, abre essas possibilidades. Isso é, como bem foi falado na Câmara dos Deputados, isso acho que é uma condição civilizatória para a gente poder ver se a gente consegue recompor os laços das conexões da sociedade, que elas estão hoje, acho, mais rompidas, e é fundamental dar espaço para de novo construir isso.
1: Sim, estamos conversando aqui no CBN Madrugada com o professor do Instituto de Economia da Unicamp, José Dari Krain, que é pesquisador do Centro de Estudos Sociais e de Economia do Trabalho. Professor, nas últimas semanas, a nossa ouvinte que acompanhou toda essa discussão percebeu que o setor produtivo se mostrou, em sua maioria, contrário a essa mudança, com alertas de associações, de setores, muitos deles ali, né, traçando cenários muito negativos, falando em elevação do custo do trabalho, que isso é um fato, né, o custo do trabalho vai aumentar, mas que as consequências desta elevação poderiam ser ser, né, aumento do preço dos produtos e serviços, ou seja, inflação, demissões. Você acha que existe essa possibilidade?

0: E como é que você vê, professor, esse período aí de transição? Muita gente falando também que o período é muito curto. Como é que você vê essa questão, professor?
1: Acho que é primeiro lugar aqui, viu? Sei que é uma questão, uma dimensão mais política, mas é importante acentuar. Eu estudo a história do trabalho, né? A história social do trabalho brasileiro. Em todos os momentos que foram introduzidos algum direito trabalhista, sempre foram, em todos os momentos, todos os direitos sempre tiveram oposição do setor patronal, querendo um mecanismo de compensação ou fazendo algum prognóstico muito catastrófico da introdução dessas medidas. Quando foi introduzido, por exemplo, o 13º, nos anos 60, 63, também todos, se você pegar as manifestações empresariais, todos diziam que isso ia quebrar o país, a economia do país, que isso seria um desastre econômico. Quando foi introduzida a política de valorização do salário mínimo, em 2004, 2005, aqui também, se você pegar o prognóstico dos economistas que se manifestam pelas grandes consultorias, também é um prognóstico que, ó, isso significaria elevação de custos, significaria informalidade, desemprego, menor dinamismo econômico e quebradeira do Estado. Depois, isso também era o mesmo discurso na Constituição de 88, quando é reduzido de 48 para 44 semanais. Se você pegar aqui, não tem nenhum estudo que eu conheço, pode ser que eu tenha, estudos que fogem daquilo que eu tenho tido acesso a observar, a ler, nenhum estudo que conheço que a redução da jornada de trabalho na Constituição de 88 significou uma quebradeira geral de empresas, como se nem que afetou negativamente o crescimento da economia. Então, acho que é um pouco precipitado esses cálculos. Em alguns cálculos que foram feitos das perdas, elas são cálculos que são bastante questionáveis. Por exemplo, tem uma grande confederação empresarial que faz um prognóstico de que diminuiu a base trabalhada, diminuiu proporcionalmente o tamanho da riqueza gerada. Mas não é bem assim, porque todos os estudos aqui mais recentes mostram que quando se reduz a jornada de trabalho aqui, se reduz a jornada de trabalho, tem também ganhos econômicos para as empresas. Tem aumento de produtividade, tem uma diminuição da rotatividade, porque a rotatividade é custo de contratação, de treinamento, é custo da empresa também. Tem uma queda do nível de falta, do absenteísmo, tem uma queda dos atestados médicos. Até ontem, eu estava conversando com um empresário, com 20 empregados, ele adotou há 3 meses essa jornada 5x3 e tal, e reduziu a
0: Por dois,
1: jornada.
0: né? 5x2, né?
1: 5x2, desculpa. E reduziu a jornada. Ele disse, ó, uns 3 meses antes, tinha 4 atestados por semana. Não tem mais nenhum depois disso que adotou, nenhum atestado. Ele está falando. Então, ou seja, e o nível de satisfação das pessoas por trabalhar dão resultados. A questão da produtividade. De fato, a produtividade no Brasil é baixa, mas ela é baixa fundamentalmente pelo tipo de atividade econômica que nós temos gerado. Mas mesmo da Constituição de 88, um estudo aqui nosso, que a gente fez com você, lá do Rio, pessoal lá do Rio Sul, um estudo mostrando que a produtividade de 88 para cá cresceu 30%. Não é muito, é verdade, é muito menor do que o período anterior. Mas essa produtividade não foi redistribuída em forma de redução do tempo de trabalho. Então, e a produtividade aqui também é um critério que tem que ser, não é, algo bastante complexo. É bastante complexo o estudo da produtividade, porque não pode ser muito generalizado, ele tem diferenciações setoriais. Se você pegar o valor agregado do conjunto da economia, você vai colocar o número total, o total da riqueza produzida versus o número de horas trabalhadas. Quando você tem um mercado de trabalho que produz muito poucos salários, atividades muito na área de serviços, isso são atividades, setores que têm menor capacidade de agregar riqueza, e são setores que têm dificuldade de aumentar a produtividade. Pega como

0: garção num bar. Como é que ele aumentar a produtividade? A única forma de aumentar a produtividade, tudo bem, ele pode ter mais destreza no atendimento, vai adquirindo com o tempo, né, com a experiência aqui. Mas atendendo um número de pessoas no mesmo tempo de espaço. Mas isso significa que as pessoas vão ter que ficar esperando mais tempo para ser atendida. Então, é muito difícil, por exemplo, como é que você vai faz produtividade isso. Então, ou seja, esse debate eu acho que está muito mal colocado. Então, o que, que a gente tem que falar aqui é o seguinte: a dinâmica da economia, a dinâmica do emprego, depende de muitos, muitos outros fatores. A Islândia foi o país que mais avançou na adoção da jornada 4x3. Agora, se você pegar o desempenho econômico recente da Islândia, é muito bom. É muito bom do ponto de vista do PIB. Por que nós estamos falando isso? É que nós não podemos fazer uma atribuição direta à introdução dessa medida para poder atribuir isso aos efeitos econômicos. Porque os efeitos econômicos dependem de muito, muito, muito outros fatores. Muito. Muito outros fatores. Depende, né? Por exemplo, eu vou dizer, quando o Getúlio, nos anos 30, começou a instituir os direitos trabalhistas, também tinha oposição empresarial muito forte. Mas como, a partir de 33, a economia começou a deslanchar, a crescer de forma sustentável, a crítica a essa legislação foi perdendo força. Assim como o salário mínimo, né? A crítica era muito forte, mas depois foi apresentando um resultado positivo, muito mais positivo que negativo, do ponto de vista de ser um elemento dinamizador da economia, um elemento distribuidor de renda, um elemento que contribuiu fortemente para reduzir o nível de pobreza na sociedade brasileira, um elemento que estimulou a formalização dos contratos, ajudou também a estruturar uma série de políticas públicas, inclusive melhorar as contas da Seguridade Social, né? Com todos esses efeitos positivos, essas críticas não sustentaram. Então, acho que a gente tem que olhar com cuidado, porque acho que tem espaço, sim, de adaptação, tem espaço para crescimento também da produtividade, tem espaço para um rearranjo econômico, se alguns setores que, de fato, vai ter elevação de custos. Mas a elevação de custos também tem que ser mensurada, como o próprio IPEA fez um estudo muito interessante, o Felipe Pateu, muito interessante, vendo o que o impacto dessa medida vai ser similar àquela da elevação do salário mínimo. Porque ela não tem só efeitos negativos, ela tem efeitos também positivos. Se pode significar uma elevação de custo para alguns setores, a elevação de custo significa uma renda. Uma renda significa estimular outro tipo de atividade. Ou seja, pode ter um efeito dinâmico do ponto de vista econômico e não só negativo, como você apregou fortemente no período recente.
1: Muito
0: a
1: bem.
0: A questão da inflação também. A inflação depende, né, de uma série de fatores. Uma parte da redução da jornada vai ser compensada com ganho de produtividade no curto e médio prazo. Vai ter alguns setores que vão ter um pouco mais de dificuldade? Pode sim ter alguns setores com um pouco mais de dificuldades. Por exemplo, as micro e pequenas empresas vão ter mais dificuldade de ajuste, mas a própria medida prevê uma legislação complementar para ter formas de compensação às pequenas e microempresas, né, para o setor que está mais vulnerável em função disso. Então, ou seja, acho que a gente tem que ir com cuidado.
1: Muito bem.
0: A economia brasileira pode mal? Pode. Mas não vai ser isso que vai explicar. Ou ela pode ir bem, e muito melhor que como a Islândia, mas não é só a redução do trabalho que explica a melhora da economia da Islândia, é muitos outros fatores. Então, acho que a gente tem que ter um pouco mais de cuidado para não fazer análises que são, de fundo, defesa de posição, para manter as coisas como estão, sem que isso, historicamente, tenha sido comprovado pelos exemplos que eu citei aqui, viu?
1: Tá certo. Professor de Economia da Unicamp, pesquisador do Centro de Estudos Sociais e de Economia do Trabalho, José Dari Krain. Professor, muito obrigado pela gentileza, deu uma aula para a gente aqui sobre o assunto e até uma próxima oportunidade, hein?
0: Nós que agradecemos e esperamos que essa medida tenha efetividade.

0: desemprego ficou em 5,8% no trimestre de fevereiro a abril de 2026, segundo a PNAD contínua divulgada nesta quinta-feira pelo IBGE. Foi a menor taxa já registrada para um trimestre encerrado no mês passado, desde o início da série histórica em 2012. Apesar disso, o índice subiu 0,4 ponto percentual em relação ao trimestre encerrado em janeiro, quando estava em 5,4%. Na comparação com o mesmo período do ano passado, porém, houve queda de 0,8 ponto percentual. Em abril de 2025, a taxa era de 6,6%. No trimestre encerrado em abril, o Brasil tinha 6 milhões e 300 mil pessoas desocupadas. O número representa alta de 8% em relação ao trimestre anterior, encerrado em janeiro. Já na comparação com o mesmo período de 2025, houve queda de 11,3%, o equivalente a 809 mil pessoas a menos em busca de trabalho. O economista André Perfeito avalia que o mercado de trabalho está mais resiliente.
1: O indicador, apesar de ter tido alguma piora na margem, a gente vê outras aberturas mostrando ainda a força do mercado de trabalho. Por exemplo, rendimento médio real das pessoas continua subindo em termos reais, ou seja, acima da inflação. Isso mostra, mais uma vez, né, um mercado ainda bastante resiliente, mas sem dúvida nenhuma, a persistência de juros nesse patamar, ao longo de muito tempo, vai começar a fazer parar de cair a taxa e ficar nesse patamar, né? Tem que lembrar que o mercado de trabalho está mais resiliente do que inicialmente pensado.
0: O levantamento do IBGE mostra ainda que o rendimento médio do trabalhador chegou a R$ 3.732, com o crescimento de 5,3% em um ano. A massa de rendimentos, que é a soma de todos os salários pagos no país, alcançou R$ 377 bilhões de reais. A taxa de informalidade caiu para 37,2% da população ocupada, o equivalente a 38 milhões de trabalhadores sem carteira ou atuando por conta própria sem registro. Na comparação anual, os setores que mais abriram vagas foram informação e comunicação, atividades financeiras e serviços ligados à administração pública, saúde e educação. Outro dado destacado pelo IBGE foi a queda no número de desalentados, pessoas que desistiram de procurar emprego. Essa população recuou mais de 15% em relação ao mesmo período do ano passado. Com a colaboração de Frederico Goulart, do Rio de Janeiro, Júlia Viana.
2: 1:31, vem aí o Matheus de Souza.
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0: quarta-feira, 29 de maio de 2026. O ex-governador do Rio de Janeiro, Cláudio Castro, desistiu de concorrer a uma cadeira no Senado. A retirada da pré-candidatura ocorre após ele ser alvo de operações da Polícia Federal, suspeito de viabilizar aportes bilionários do Rio Previdência, fundo de pensão dos servidores do Rio, para o Banco Master. A ação ocorreu 11 dias depois de outra operação contra o ex-governador, que apura a atuação em favor do Grupo Refit, ligado ao empresário Ricardo Magro, investigado por sonegação bilionária e lavagem de dinheiro. O traficante Gerson Palermo foi encaminhado ao Presídio Federal de Campo Grande nesta quinta-feira, após passar por uma audiência de custódia. Apontado como um dos chefes do PCC, Palermo foi preso na Bolívia na terça-feira. O criminoso ficou foragido por 6 anos depois de romper a tornozeleira e fugir da prisão domiciliar concedida em 2020. Gerson Palermo responde por crimes como tráfico internacional de drogas e assaltos a bancos. Quase 500 mil de soldados russos já foram mortos desde o início da guerra na Ucrânia, de acordo com o Serviço de Inteligência do Governo do Reino Unido. Outra pesquisa, divulgada em janeiro deste ano pelo Centro para Estudos Estratégicos Internacionais americano, estimou em mais de 1 milhão a soma de mortos ou desaparecidos no lado russo. O grande número aumenta especulações de que o presidente da Rússia, Vladimir Putin, possa anunciar uma nova convocação obrigatória de militares. No horário de Brasília, 1h33.
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1: Uma hora 34 minutos. Mais uma vez, bom dia a você que nos acompanha aqui no CBN Madrugada. Ricardo Garcia, o que temos todos os dias neste horário?
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0: A Carolina tem 40 anos e diz que finalmente conseguiu juntar uma reserva de emergência. Ela fez um cálculo e chegou à conclusão que se investir com rentabilidade de 1% ao mês por 12 anos e não tiver nenhuma emergência, poderá contar com esse dinheiro para pagar a faculdade das filhas. Ela pergunta qual o investimento para garantir essa rentabilidade e que tenha boa liquidez para o caso de uma emergência. Carolina, objetivamente, você pode investir no Tesouro Selic 2036. Você não vai ter a garantia de rentabilidade de 1% ao mês pelos próximos 12 anos, mas vai ter liquidez imediata se precisar sacar os seus recursos. Só para explicar, o Tesouro Selic tem rentabilidade igual à taxa de juros estabelecida pelo Banco Central, que hoje é de 14,5% ao ano, o que dá um pouco mais de 1% ao mês. Mas essa taxa pode mudar para menos ou para mais, dependendo das condições econômicas e das projeções para a inflação. Se você quiser travar o ganho atual de 1% ao mês, poderia investir no Tesouro Prefixado 2037. Mas se precisar resgatar a aplicação antes do vencimento, vai ficar sujeita a perdas. Isso por causa da marcação a mercado. Outro detalhe importante é que no longo prazo, o relevante é a diferença entre o rendimento da aplicação e a inflação, o que só dá para garantir investindo em outro título, o Tesouro IPCA. Então, para deixar as coisas simples e eficientes, a melhor alternativa para você é o Tesouro Selic 2036. Até a próxima e continue mandando as suas perguntas para cbndinheiro@cbn.com.br.
1: 1h37, agora é hora do Viva Voz. Carol Moran, Adédia Calado, Vera Magalhães, participação da reportagem CBN.
2: Já vamos correr para Brasília, porque tem notícia quentinha. Igor Cardim, o julgamento que discute a mudança na lei da ficha limpa foi suspenso. Nos conte por quê. Boa noite novamente.
3: Boa noite, Débora, Vera e também aos ouvintes. Pois é, o ministro do Supremo Tribunal Federal, Gilmar Mendes, pediu vista e suspendeu, portanto, o julgamento sobre as mudanças na lei da ficha limpa, aquelas que foram aprovadas pelo Congresso Nacional no ano passado. Com essa decisão, o magistrado tem agora 90 dias para devolver o processo ao plenário do STF, enquanto os demais ministros ainda podem antecipar os votos até o fim do julgamento virtual marcado para esta sexta-feira. Até o momento, dois votos foram anexados ali pela derrubada da flexibilização da legislação da ministra Carmen Lúcia e também do ministro Luiz Fux. A ministra Carmen Lúcia, que é relatora deste caso, eles defenderam a retomada das regras anteriores, nas quais o prazo de 8 anos de inelegibilidade começa a ser contado apenas após o cumprimento integral da pena. O julgamento, como eu disse, ocorre então no plenário virtual do Supremo Tribunal Federal, onde eles anexam os votos. As alterações aprovadas pelo Congresso no ano passado reduziram o período de inelegibilidade em alguns casos e podem beneficiar políticos condenados ou cassados, abrindo um caminho para as candidaturas nas eleições deste ano. Entre os nomes apontados como possíveis beneficiados estão os dos ex-governadores Antônio Garotinho,

0: Sérgio Cabral e José Roberto Arruda, além do ex-presidente da Câmara, Eduardo Cunha. No voto da ministra Carmen Lúcia, ela afirmou que as mudanças representam um retrocesso e são incompatíveis com os princípios da probidade administrativa e da moralidade pública. Ela também declarou que as novas regras podem criar cenário de impunidade ou anistia para condenados. Já a PGR defendeu a constitucionalidade da maior parte das alterações da lei que foi aprovada pelo Congresso no ano passado. Débora e Carol.
1: Obrigada pelas informações, Igor Vera. A posição do ministro Gilmar Mendes sobre o tema já é conhecida?
2: Ele tende a votar para admitir, para reconhecer algumas, pelo menos algumas das mudanças feitas pelo Congresso, da lei da ficha limpa, Débora. Mas ele pediu vista meio para botar a bola no chão, porque são dois votos já para derrubar todas as alterações, portanto, restabelecendo a lei tal como ela foi aprovada lá atrás. Existe uma boa possibilidade de que outro ministro, que provavelmente seja o ministro Dias Toffoli, peça também destaque ao plenário físico. Então, tirar do plenário virtual e marcar uma sessão do plenário físico para discutir esse assunto, para que os argumentos pró e contra sejam debatidos entre os ministros, e aí com sessão televisionada pela TV Justiça, etc. O problema é que tudo isso acontece já na antessala das convenções partidárias, muitos pré-candidatos já estavam aí com a estrutura de campanha montada, na expectativa de poder ser candidatos graças às alterações feitas na lei da ficha limpa, e agora isso tudo está em perspectiva, está tudo sub júdice, com uma boa possibilidade de que caia, porque o voto do ministro Fux, por exemplo, surpreendeu. Havia muita gente que achava que ele ia votar pela admissibilidade da lei. E ele votou integralmente com a ministra Carmen, mantendo a lei anterior. Então, o clamor popular e a ideia de que se está mexendo numa lei que foi aprovada a partir de um projeto de iniciativa popular, que é a lei da ficha limpa, parece estar mudando alguns votos. Então, ninguém arrisca um placar. E agora, com essa possibilidade de a coisa ficar ainda mais para mais próximo da eleição, com esse pedido de vista, e com o fato de que deve ser destacado para votação em plenário.
3: Muita gente de olho nessa decisão, né, Vera? Como o Igor me lembrou, Eduardo Cunha, Antônio Garotinho, Sérgio Cabral. Garotinho, inclusive, cotado para ser candidato a governador aqui no Rio, né, nessa nossa eleição sui generis aqui do estado.
2: Exato. O Zé Roberto Arruda também hoje em dia está filiado ao PSD do Gilberto Kassab, e é pré-candidato ao governo do DF, está em plena campanha contra a governadora Celina Leão, crítico ali ao Master, na relação toda do ex-governador Ibanez com o Master, etc. E deu uma freada na pré-campanha a partir do momento em que a ministra Carmen colocou em pauta para votação. O prazo máximo de devolução de um pedido de vista é de 90 dias corridos. Se for isso, e ficar esse tempo todo, tem um bom risco das pessoas serem candidatas ou até colocarem a candidatura e lá na frente terem de recuar ou até uma vez eleitas terem de abrir mão do mandato. Então tem uma dose maior ainda de insegurança a partir desse pedido de vista.
3: Bom, vamos para o nosso próximo assunto, que é a aprovação pela Câmara da PEC que trata do fim da escala 6x1. Agora o texto vai para o Senado, a Larissa Lopes está acompanhando. Teve conversa do presidente Lula com o presidente da Câmara, Hugo Mota, Larissa? Boa noite para você de novo.
4: Teve sim, Carol. Boa noite para vocês, boa noite, ouvinte. O presidente Lula, ele ligou para Hugo Mota depois da aprovação da PEC, que põe fim à escala 6x1 na Câmara, e Lula reforçou a importância de que o executivo e o legislativo trabalhem juntos por pautas ali prioritárias. Lembrando que Lula até está, né, num momento ali de proximidade com Hugo Mota, o que não está acontecendo muito com Davi Alcolumbre, né? É uma situação diferente. E, inclusive, Carol, o ministro do Trabalho, Luiz Marinho, que ontem eu até mencionei, ele estava acompanhando a votação lá na Câmara, ele disse esperar a aprovação da PEC no Senado ainda no primeiro semestre deste ano.

0: Então ele está bem otimista aí. Ele disse que gosta, que não gosta muito de falar sobre prazo para o parlamento, que seria uma certa interferência, e também em busca de interferência executiva e legislativa, que segundo ele não é saudável. Mas ele disse que se o Senado tiver debruçado com prioridade, com desejo da agilidade que a Câmara trabalhou, ele crê que 30 dias é o suficiente para aprovação desta PEC. Essa fala do ministro Luiz Marinho foi hoje à tarde, depois da divulgação dos dados ali sobre geração de empregos em relação ao mês de abril. Lembrando que depois de ser aprovada, né, com ampla maioria na Câmara, essa votação ontem que terminou por volta das 11h40 da noite, essa PEC, ela chega agora ao Senado, deve começar a tramitar já na Comissão de Constituição e Justiça nos próximos dias, em meio ao calendário eleitoral e festas juninas. No entanto, né, há dúvidas sobre a celeridade de tramitação da matéria, né? Que foi até essa esperança aí de Luiz Marinho. O governo espera que seja aprovado o mesmo texto, sem mudanças profundas, caso contrário, a PEC tem que voltar para a Câmara. Nas redes sociais, o presidente Lula até agradeceu ao presidente Hugo Mota e indicou que vai trabalhar para aprovar a proposta no Senado. E enquanto isso, né, Lula vai conversar, o ministro Marinho também, mas Alcolumbre também é procurado por setores empresariais que defendem que o debate a respeito da jornada ocorra apenas depois das eleições. Carol.
1: Obrigada, Larissa. Parece que é uma questão de timing, né, Vera? Aquilo que você estava falando ontem deve realmente passar no Senado. A dúvida é se vai ser no primeiro semestre, se vai ser ainda antes da eleição, quando é que vai ser essa votação, né?
2: Não tenho mais a menor dúvida de que vai ser antes da eleição. Eu já tinha cravado isso com base apenas na lógica eleitoral, mas agora falando com senadores, apurando, depois da comoção que houve na Câmara, aquela gritaria, até adesão de setores do PL, o que o empresariado está em busca agora é de minimizar danos. Então, talvez apostar numa transição mais longa, ou talvez apostar em propostas alternativas como essa apresentada pelo senador Rogério Marinho, que é coordenador da campanha do Flávio Bolsonaro, que libera empregadores ali para fazer um horário flexível e fazer um regime até alternativo ao da CLT. O Flávio Bolsonaro é signatário dessa PEC, que é diferente da que saiu da Câmara, mas talvez haja um recuo deles em relação a isso, a depender da popularidade que a derrubada da escala 6 por 1 e a redução da jornada de trabalho alcançarem. Hoje, por exemplo, muita gente já dando relatos de que esse assunto está sendo discutido nos ônibus, no metrô, nos pontos ali de fluxo. Então, um assunto que ganhou realmente a famosa boca do povo, tá na boca do povo. Quando um tema atinge esse tipo de popularidade e ali se espraia em toda a sociedade, é muito difícil você se contrapor a ele sem ficar estigmatizado e sem comprar para si prejuízos eleitorais. Então, a gente vê o PL já bastante dividido em relação a isso. Uma parcela foi para um lado da bancada da Câmara e outra foi para outro. No Senado ainda parece haver uma posição mais pró-empresariado, pró-empregadores, mas isso pode mudar a depender da atração que o assunto ganhar a partir de agora, porque realmente se trata aí de um marco histórico. Você tinha um regime que vigorava desde a CLT, que mudou na Constituinte e que mudou agora. Então, são mudanças que levam décadas para acontecer. A gente está vendo uma redução, portanto, da jornada semanal de trabalho, depois de pelo menos aí 3 décadas desde a Constituição de 1988. Então, o Lula vai tentar capitalizar isso ao máximo, já está fazendo isso. Essa pequena pressão que a gente vê o ministro Luiz Marinho fazendo sobre o Senado faz parte desse movimento aí todo que é planejado de o governo ficar o tempo inteiro chamando para si a autoria e o protagonismo e a iniciativa desse assunto. Não vai ser o presidente do Senado que vai querer.

0: querer ficar contra isso em ano eleitoral. Dificilmente até o próprio Flávio Bolsonaro vai conseguir sustentar uma posição contrária por muito tempo e sem flexibilizar a sua fala a esse respeito.
1: Vera, você acha que pode aumentar uma pressão por mais subsídios ao setor produtivo ou não tem de onde tirar?
0: Também vai ser uma das tentativas no Senado de aumentar ali algum tipo de desoneração de folha. Como eu falei antes, também uma possibilidade é aumentar a transição, fazer mais gradual para que não se resolva tudo em 2027. Como é a proposta que saiu da Câmara. Então, atenuantes vão ser apresentadas no Senado. E aí, a depender do que vier, podem passar. Mas simplesmente evitar a aprovação do texto, conseguir deixar até para depois da eleição, acho muito pouco provável.
1: Vamos para o nosso próximo tema, que é o socorro ao BRB. Ana Carolina Tomé tem mais detalhes de Brasília. Oi, Ana.
2: Oi, Débora. O governo do Distrito Federal e a União assinaram um acordo nesta quinta para viabilizar um empréstimo de cerca de 6 bilhões e meio de reais para cobrir o rombo nos cofres do Banco de Brasília. O dinheiro será pago pelo Fundo Garantidor de Crédito, o FGC, para que o BRB possa enfim se recuperar do desfalque causado pelas negociações com o Banco Master de Daniel Vorcaro. Em troca, o governo local terá de fazer um ajuste fiscal e ofereceu ainda dinheiro de fundos para viabilizar a operação. O termo foi assinado após uma reunião entre a cúpula do GDF e a Advocacia Geral da União no gabinete do ministro Luiz Fux no Supremo Tribunal Federal. Fux é o relator de uma ação em que o GDF pedia a intervenção da União na crise. O ministro optou por buscar a conciliação. Os termos estabelecem que o GDF fica liberado para buscar um empréstimo para o BRB no valor de até 16% da receita corrente líquida, o que garante o valor de 6 bilhões e meio de reais. O dinheiro, no entanto, não sairá do caixa da União e não haverá garantias do Tesouro Nacional. Os recursos serão pagos pelo FGC com garantia de um consórcio de bancos. Se houver um calote do GDF, o FGC está garantido por esses bancos. Além disso, os bancos têm ainda a contragarantia das parcelas do GDF no Fundo de Participação dos Municípios e no Fundo de Participação dos Estados, como explicou o advogado-geral da União Substituto, Flávio José Romã.
3: Quem garante o Fundo Garantidor de Crédito são esse pool de bancos. Esse pool de bancos, numa eventual inadimplência do GDF, que a gente espera não vai acontecer, eles então seriam acionados pelo FGC e quitariam a dívida e teriam como garantia os fundos constitucionais do Distrito Federal. Então o Distrito Federal alocou 2 desses fundos para formar essa contra-garantia. Então, com isso, se criou todo um ambiente favorável para essa negociação.
2: Segundo a governadora Celina Leão, prazo para o pagamento do empréstimo será de 15 anos. O GDF também vai precisar fazer um ajuste fiscal que ainda não foi detalhado e enviar um projeto de lei à Câmara Legislativa pedindo aval para que o dinheiro dos fundos, que são destinados para a saúde, educação e outras áreas de serviços públicos, possam ser dados como contragarantia na operação de crédito. Volto com você.
1: Obrigada, Ana, pelas informações. A orelha do Daniel Vorcaro está queimando, viu, Vera? Porque os ouvintes estão indignados, porque o BRB está nessa situação por causa do Banco Master. O impacto nas contas públicas do GDF vai acontecer de qualquer forma. Nesse caso do empréstimo menor, seria um impacto menor do que uma liquidação, né?
0: É menos grave do que o banco quebrar em termos de impacto para o GDF, para os correntistas, obviamente, também para os servidores do DF. Só por isso, todo mundo aceitou dar sua parte de sacrifício para salvar esse banco. Mas, na verdade, o que se viu aí, né, foi uma fraude combinada entre a gestão do banco e o Master. E agora, o que resta esclarecer é o grau de ciência que o governo do Distrito Federal, que o governador Ibaneis Rocha e a vice-governadora e hoje governadora Celina Leão tinham desse esquema, do quanto que era fraudulenta aquela história de várias ali carteiras de fundos que o BRB estava adquirindo, carteira sem nenhum lastro, sem nenhum tipo

0: de liquidez totalmente feitas para fraudar quando o Master já estava naquela situação dele caminhando para uma completa insolvência. Então ainda deverá ter outros desdobramentos no campo da investigação criminal, da justiça, que vão atingir os políticos de maneiras diferentes. Está sendo interessante ver que agora a estratégia da governadora é se distanciar do Ibanez, porque ele que já era tóxico agora se tornou radioativo. Tem uma grande possibilidade dele se tornar inelegível diante de tudo que está se apurando em relação ao BRB e a outros rombos que tem no governo. Então ela está tentando se mostrar indignada e que não sabia de nada. Vamos ver se isso vai colar perante o eleitorado de Brasília, porque os dois sempre foram casca de bala ali, muito próximos, e agora estão ali fazendo algo que parece uma encenação pública de um rompimento.
1: Vera Magalhães com a Nadédia Calado, também a Carol Moran. No Viva Voz, e a gente sempre representa aqui no CBN Madrugada. Obrigado a você que nos acompanha. Caetano Cabral, direto de Mairi, na Bahia, está pelo WhatsApp aqui no 11 999 11 9981. Obrigado pela participação também do nosso ouvinte, o Ayrton Dias Ferreira. Ele e a Sueli estão em Campinas tomando chocolate quente com bolachas de nata. É, que beleza, hein? Lá em Contenda, no Paraná, é o nosso ouvinte Adão que manda o seu bom dia. Jamil de Caraguatatuba manda também a sua mensagem. Obrigado a você que participa também via YouTube, galera trocando ideias aqui no nosso chat democrático. Mauro Balena, também Fábio Martins. A mensagem que chega também do Edilson Almeida. Obrigado a você que participa pelo e-mail. É só entrar no site cbn.com.br, clique lá no Fale com Âncora, como fez aqui o Marcelo Cabreira. Deve ser Brasília, né? Tá com DDD 61. E obrigado a você que interage também via Instagram, aqui na rede social, arroba phcgalvão. Você pode interagir conosco pelo Insta, repetindo, arroba phcgalvão, como faz aqui o nosso ouvinte, o Tiago Lima Reis, sempre conosco direto. De onde que está o Thiago Lima, hein? Não colocou aqui, mas está sempre na nossa companhia. Também Givaldo Nascimento participando via Instagram no arroba phcgalvão. 1h57, Débora Costa tem informações de Minas Gerais, mostram aqui dados que mostram o racismo estrutural que temos no Brasil.
2: O Brasil tem mais de 388 mil pessoas em situação de rua, e dessas, 7 em cada 10 são negras. É o que demonstrou o novo informe técnico divulgado pelo Observatório Brasileiro de Políticas Públicas com a População em Situação de Rua da UFMG. Os dados foram compilados com base na atualização do Cade Único. Na comparação com o fim de 2025, os números continuaram estáveis, com aumento apenas de 7%. Ainda conforme o relatório, os estados do Sudeste concentram 61% das pessoas em situação de rua no Brasil. Além disso, São Paulo é a capital brasileira que lidera o ranking ao registrar mais de 108 mil pessoas vivendo nas ruas nessas condições, seguida pelo Rio de Janeiro, com 24 mil sem teto, e em terceiro lugar, Belo Horizonte, com mais de 16 mil pessoas nesse patamar de vulnerabilidade. Segundo o coordenador do Observatório e professor da UFMG, André Luiz Freitas, o aumento progressivo da população de rua no país está associado ainda ao período da pandemia de Covid-19. Porém, ele reforça que o problema é também histórico e uma consequência da ausência de políticas públicas estruturantes desde o fim da escravidão.
3: Nós estamos falando de uma população que historicamente tem sofrido por processos de exclusão, de segregação e de vulnerabilização nas nossas cidades. E não

0: basta somente que postos de trabalho sejam oferecidos. É de fundamental importância que a essas pessoas sejam dadas condições para que elas possam, de fato, acessar a esses postos de trabalho. É, a cada 10 pessoas em situação de rua no Brasil, 5 não terminaram o ensino fundamental e 11% ainda se encontram em situação de analfabetismo.
1: O especialista ainda destacou que o cenário tende a se agravar nos próximos anos se os governos não passarem a adotar políticas, principalmente nas áreas de moradia, educação e trabalho. Procurada, a Prefeitura de São Paulo questionou a metodologia usada pela UFMG, já que, segundo o município, os dados do Cade Único são autodeclaratórios e cumulativos, podendo gerar divergências. Afirmou ainda que a última pesquisa do município indicou cerca de 31 mil pessoas vivendo nas ruas. Sobre as políticas adotadas, a nota diz que a cidade de São Paulo possui a maior rede socioassistencial da América Latina, com, por exemplo, mais de 27 mil vagas de acolhimento, entre outras ações. Também em nota, a Prefeitura de Belo Horizonte afirmou que mantém uma rede estruturada de proteção e atendimento à população em situação de rua, com ações integradas nas áreas de assistência social, saúde, moradia e inclusão produtiva. Já a Prefeitura do Rio de Janeiro não se pronunciou. De Belo Horizonte, Débora Costa.
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0: Sexta-feira, 29 de maio de 2026. O governo do Distrito Federal assinou um empréstimo de 6 bilhões e meio de reais com um grupo de bancos para cobrir o rombo do BRB. O ministro da Fazenda, Dario Durigan, disse que a liquidação do Banco Regional de Brasília custaria 17 bilhões de reais ao Fundo Garantidor de Crédito. A investigação da Polícia Federal sobre o aporte de 12 bilhões do BRB no Banco Master por meio da compra de carteiras falsas indica que a instituição financeira estatal teve participação direta nas fraudes e, por esse motivo, não pode ser considerada vítima do esquema do banqueiro Daniel Vorcaro. A nave espacial New Glenn, considerada uma das mais poderosas do mundo, explodiu nesta quinta-feira. Fazia parte de um teste na base de lançamentos da Blue Origin de Jeff Bezos. O foguete passava por um teste estático, que é quando o equipamento não chega a deixar o chão. O experimento tinha como foco a futura missão NG4. O plano era de que a nave enviasse ao espaço os primeiros satélites da Amazon Leo, similares aos usados pela Starlink de Elon Musk. O tenista brasileiro João Fonseca volta à quadra hoje pelo torneio de Roland Garros disputado em Paris. Na terceira rodada da competição, ele enfrenta o sérvio Novak Djokovic, tricampeão do torneio e maior vencedor de Grand Slams da história. Na quarta-feira, o brasileiro venceu Dino Prismic de virada por 3-2 em partida de quase 3 horas e meia. O jogo entre Fonseca e Djokovic começa por volta das 10h30 da manhã. No horário de Brasília, 2 horas e 2 minutos.
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0: 12h04, aqui com o Ricardo Garcia na mesa de som. Vamos juntos até às 5 e agora a Jade Ramos conta pra gente como estará o tempo em todo o Brasil.
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2: Na manhã desta sexta-feira, a atuação de áreas de baixa pressão aumenta as instabilidades e favorece pancadas de chuva mais isoladas em áreas do oeste de Santa Catarina, no noroeste do Rio Grande do Sul e no oeste do Paraná. Em relação às temperaturas, a sensação de frio continua. Em Porto Alegre, faz 12 graus agora pela manhã. Já no sudeste, a circulação marítima mantém a chance de chuvas mais fracas e isoladas no litoral de São Paulo, no Rio de Janeiro e no Espírito Santo. Na capital paulista, o céu fica mais encoberto e as temperaturas seguem amenas. A mínima alcança os 13 graus. Já no centro-oeste, o predomínio de tempo mais firme e seco em grande parte da região e com temperaturas elevadas à tarde. Pela manhã, faz 18 graus em Brasília e 19 em Goiânia. Já no Nordeste, os ventos úmidos continuam favorecendo chuva frequente entre o litoral da Bahia e o Rio Grande do Norte. E no norte do país, o dia começa com 24 graus em Belém e Manaus. Jade Ramos, da Climatempo, para a CBN.
0: Duas e cinco, agora o destaque do esporte com Gabriel Dudziak.
3: Foram definidos na noite de hoje os últimos classificados para as disputas de mata-mata das Copas Libertadores e Sul-Americana. Pela Libertadores, os brasileiros Palmeiras, que venceu o Júnior de Barranquilla por 4-1, e Cruzeiro, que bateu o Barcelona de Guayaquil por 4-0, avançaram em segundo lugar. E por isso, aguardam agora por um dos primeiros colocados nas oitavas de final em sorteio que será realizado nesta sexta-feira ao meio-dia. As definições dos terceiros colocados da Libertadores também revelaram os confrontos dos brasileiros na fase play-offs para as oitavas de final da Copa Sul-Americana. O Grêmio vai jogar com o Bolívar, o Bragantino enfrentará o Sporting Cristal, o Vasco vai encarar o Independiente Medellín e o Santos jogará com a Universidade Central da Venezuela. Já classificados de forma direta às oitavas da Sula, Botafogo, São Paulo e Atlético Mineiro ainda aguardam por seus adversários.
0: 2h06, vamos ao Rio de Janeiro com a Isa Morena. É, o clima de Copa do Mundo começa a chegar.
4: O clima da Copa do Mundo já toma conta das ruas do Brasil. Entre bandeirinhas, pinturas e festas temáticas, os brasileiros preparam a torcida para a estreia da seleção no Mundial. E para empurrar a seleção, um dos redutos mais tradicionais do Rio de Janeiro vai voltar com força total. O Alzirão, na zona norte da capital fluminense, vai transmitir todos os jogos do Brasil após ter ficado sem programação na edição de 2022. O evento coleciona quase 50 anos de história e promete ter comidas, bebidas e shows. O aposentado Marcelo Antunes frequenta a festa há décadas e comemorou o retorno.
5: Eu moro aqui desde 69, então desde 94. Para mim foi uma surpresa, né? Ele tá voltando, porque na última Copa não teve, né? Mas a festa aqui é muito animada, sempre foi, né?
4: Embora muitos torcedores demonstrem ceticismo com a fase atual do time, tem gente que prefere o otimismo. É o caso da Soneli Schmidt, que mantém a esperança de ver o Brasil ir longe na competição.
6: Não tá muito fácil, né? Mas a gente tá confiante, sabe? Eu acho que os jogadores também agora estão mais confiantes, tá todo mundo empenhado a trazer esse ex pra gente. Eu acho que vai dar certo.
4: A empolgação das ruas também ganhou incentivo oficial. A Prefeitura do Rio anunciou um concurso para premiar os bairros com decoração mais bonita. A mobilização se repete em outros estados, como nas cidades mineiras de Patrocínio e Machado. Em Salvador, a TV Bahia também lançou uma competição para escolher a rua mais enfeitada para o Mundial. A caminhada rumo ao Hexa começa no dia 13 de junho, às 7 da noite, contra o Marrocos. Na segunda rodada, no dia 19, a seleção enfrenta o Haiti. O Brasil encerra a participação na fase de grupos no dia 24 de junho contra a Escócia. Do Rio de Janeiro, Isa Morena.
0: 2h09, a gente vai abrir espaço agora aqui no CBN.

0: De madrugada para a principal notícia do dia, o fato de o governo americano ter classificado o PCC, Comando Vermelho, como grupos terroristas. E a gente vai acompanhar agora uma entrevista que foi ao ar no Ponto Final, com a Carol Moran, Débora Freitas, conversando com o professor Maurício Santoro.
1: Professor, muito boa noite, seja bem-vindo.
2: Boa noite, Débora. Boa noite, Carolina. Realmente uma notícia de enorme impacto para o Brasil, tanto em questões de cooperação internacional, de segurança pública, quanto também pelas consequências que traz para a disputa eleitoral no Brasil, né? Seja pela disputa pela presidência da República, seja nas corridas pelo Congresso Nacional, pelos governos estaduais. Isso vai ter muita repercussão e é claro que é uma medida que favorece bastante a oposição. Porque no quadro político que a gente tem hoje aqui no Brasil, são os políticos oposicionistas que vêm defendendo essa classificação de terroristas para as facções do crime organizado brasileiro.
1: Professor, então vamos começar explicando para o nosso ouvinte, na prática, o que, que isso significa. Porque o governo brasileiro tinha restrições em relação a isso, porque havia o receio de perda de soberania nacional, esse status poderia abrir brechas para intervenções externas, ações extraterritoriais. O que significa, o que pode significar na prática essa decisão dos Estados Unidos?
2: Na prática, há duas grandes consequências, né? A primeira delas é que é o seguinte: nos Estados Unidos é muito difícil que as Forças Armadas se envolvam em operações de segurança pública. É uma legislação muito diferente daquela que a gente tem no Brasil, onde essa atuação dos militares é normal. Uma das poucas exceções é exatamente o combate ao terrorismo. Então, classificar o Comando Vermelho e o PCC como grupo terrorista abre a possibilidade de que os militares americanos atuem diretamente contra esses grupos. A segunda consequência é que essa classificação de organização terrorista abre também uma enorme caixa de ferramentas em termos de sanções internacionais, de bloqueios de contas. Então, tudo isso pode afetar muito, inclusive, empresas brasileiras que, de alguma maneira, estejam ligadas nesses braços financeiros das facções.
3: Agora, Maurício, você acredita de fato nessa possibilidade de alguma intervenção? Porque na Venezuela, o governo americano classificou o Trem de Aragua como organização terrorista e isso abriu espaço para a Marinha Americana atuar e afundando barcos, né? Que, segundo eles, transportavam drogas. É possível imaginar algo semelhante aqui no Brasil?
2: Do ponto de vista legal, jurídico, essa classificação abre essa possibilidade. Não significa, de fato, que alguma coisa nesse sentido vá acontecer. Vai depender da diplomacia, da política externa brasileira. Mas essa é exatamente uma das razões pelas quais o governo brasileiro se opõe a esse tipo de classificação, porque implica o risco de uma intervenção militar americana. Então, a gente tem também situações, por exemplo, como a que o Equador está vivendo, em que o governo equatoriano decretou guerra aos cartéis, guerra realmente, assim, né, do ponto de vista jurídico, aplicando o direito internacional humanitário, o que é algo muito diferente da abordagem brasileira, que é tratar o crime organizado como um problema de segurança pública, mas não como uma questão militar.
1: Você citou também, né, Maurício, o impacto que isso, que essa decisão vai ter nas eleições. A gente pode considerar que já é o início de uma interferência dos Estados Unidos nas eleições aqui no Brasil?
2: Olha, certamente é uma decisão que tem um enorme impacto político-eleitoral e não por acaso ela foi tomada depois de algumas semanas, né, onde houve vários acontecimentos que beneficiaram o presidente Lula como pré-candidato, na comparação com o senador Flávio Bolsonaro, né? Questão das denúncias envolvendo as relações do Flávio Bolsonaro com Daniel Vorkaro, do Banco Master, a aprovação pela Câmara dos Deputados da PEC, que acaba com a jornada 6x1. E tudo isso havia fortalecido a pré-candidatura do presidente Lula à reeleição e prejudicado a oposição. Agora a gente tem uma decisão que tem um impacto inverso, né? Então também é algo que dá um pouco de gás, que dá um pouco de energia para uma série de candidaturas oposicionistas. E não só para a presidência da República, mas também para disputas locais, para o Congresso, para governos estaduais.
3: Agora, Maurício, como é que a gente pode ler a posição do presidente americano Donald Trump? Porque ele teve alguns encontros já com o presidente Lula, né? Alguns encontros bastante positivos. No último, no final, classificou Lula como uma pessoa muito dinâmica. Não tocou nesse tema do PCC e do CV, né? Segundo Lula, ele não perguntou, Lula também.

0: bem não falou. E aí agora recebe o senador Flávio Bolsonaro, tirou ali aquela foto, Flávio teve também com Marco Rubio e vem essa decisão. O que a gente pode ler desse bastidor da política americana, que parece que dá uma no cravo, outra na ferradura, né?
1: Eu diria que é mais uma manifestação daquele velho provérbio: amigos, amigos, negócios à parte. Donald Trump e Luiz Inácio Lula da Silva, de fato, conseguiram construir aos trancos e barrancos uma relação pessoal marcada por um certo nível de cordialidade, de respeito mútuo, o que não é algo que muitos líderes estrangeiros possam dizer do Trump. Mas mesmo com essa relação pessoal positiva, existem determinados interesses do governo Trump que vão muito além das inclinações pessoais do presidente. E principalmente o grupo ao entorno do secretário de Estado, Marco Rubio, que tem uma agenda muito forte para a América Latina, né, de combater governos de esquerda na América Latina, na Venezuela, em Cuba. E o Brasil hoje é uma exceção dentro do Cone Sul. O Brasil e o Uruguai são os únicos dois governos da região que têm presidentes progressistas que não estão sintonizados com a agenda política de Donald Trump. Então, essa possibilidade de uma vitória conservadora nas eleições brasileiras, de ter um presidente do Brasil na mesma agenda que o presidente dos Estados Unidos, é algo muito sedutor para o governo Trump. Então, não é de se espantar que a administração Trump tenha recorrido a esse tipo de ferramenta, que, aliás, está plenamente também de acordo com aquilo que o Trump já havia feito com relação à Venezuela, ao México, à América Central, esse tipo de classificação para cartéis do crime organizado de outros países latino-americanos.
0: Vários ouvintes aqui nos mandando mensagem, e um deles é o Santos. Esses ouvintes estão vendo como positiva essa classificação. Eles acham que essa é uma forma de realmente acabar com essas facções, né? Com o poder que o PCC e que o Comando Vermelho tem hoje, não só no Brasil, mas fora daqui. O PCC já tem 30 anos atuando, o Comando Vermelho deve ter mais tempo, né? Não sei exatamente quanto tempo o Comando Vermelho atua no Brasil, mas décadas também.
2: Remete à ditadura, né? A criação do Comando Vermelho, justamente, né?
0: Então, muito mais tempo, né? E tem uma outra pergunta aqui, um ouvinte contrário, que é o Fernando, que diz o seguinte: um senador tem atribuição de fazer política em outro país, o que pode sofrer alguma consequência? Me parece que o problema não seria exatamente esse, né? Não se sabe se a decisão foi tomada porque Flávio Bolsonaro foi lá, mas fato que ela foi tomada 2 dias dele ter ido lá com essa demanda. Isso também fortaleceria o Flávio nessa disputa? E pediria para você responder também esse questionamento dos ouvintes, se de fato não seria um bom caminho.
1: Bom, primeiro, se a gente olhar as pesquisas de opinião no Brasil nos últimos meses, né, o tema da segurança pública tem aparecido como uma das principais preocupações do eleitor brasileiro. Está ali, passo a passo, com a corrupção. Então, existe essa percepção por parte do eleitor de que o crime organizado é um problema muito grave e que os governos brasileiros não estão conseguindo lidar com isso. E esse tem sido um assunto particularmente difícil, não só para o presidente Lula, mas para os políticos e governos de esquerda, de maneira geral. Então, é um assunto no qual a oposição conservadora tem, digamos assim, uma vantagem, né, nesse tipo de debate. Ela vinha defendendo esse tipo de classificação, esse tipo de intervenção. Ah, isso vai funcionar? Chamar o crime, o PCC, o Comando Vermelho de terroristas, vai ter uma aplicação prática, um resultado prático? Isso é uma outra questão, isso é um outro debate. Mas o que fica para o eleitor, pelo menos para esse eleitor mais conservador, é a sensação de que, olha, alguém está fazendo alguma coisa. Então, por isso o benefício para o senador Flávio Bolsonaro ou para candidatos a governos estaduais. E vai ser também uma dificuldade muito grande para os políticos de esquerda, contrários a esse tipo de medida, porque eles vão ter que apresentar uma alternativa. Dizer, ok, então não é pela via do combate ao terrorismo, mas o que que pode ser feito agora para resolver esse problema? Então, não são questões fáceis. Não são questões triviais. E algo que vai marcar muito essa eleição de 2026 é que os temas internacionais nela vão ter um peso incomum. Sim, em geral, aqui no Brasil, política externa, relações internacionais não são uma grande questão nas eleições presidenciais, mas esse ano é diferente. Inclusive, há uma percepção muito forte também dos diplomatas estrangeiros aqui no Brasil de como essa agenda ficou importante para a política brasileira.
0: Agora, Maurício, olhando por um outro prisma, né? Tem muita gente achando positivo, pode ajudar a solucionar esse problema, que de fato é um grande problema da sociedade brasileira. Agora, a nossa sociedade também.

0: um tanto quanto resistente à ingerência externa, né? Se isso abrir caminho para alguma ação unilateral americana de posicionar navio na costa brasileira, ou como tem feito em relação à Venezuela, pode ser que o impacto na opinião pública seja diferente, né?
1: O Brasil é um país bastante nacionalista, a gente viu isso inclusive em 2025, né? Como o presidente Lula utilizou toda essa questão das negociações comerciais dos Estados Unidos, o tema da defesa da soberania econômica, né? Para se colocar ali como defensor desses interesses nacionais e como isso o beneficiou muito em termos de popularidade. Então, provavelmente, o que ele vai fazer agora, nos próximos dias ou durante a campanha eleitoral, é utilizar novamente essa bandeira e se colocar ali como grande defensor dessa soberania e tentar colocar a oposição como sendo pessoas que estão buscando a interferência estrangeira no Brasil. Só que no cenário que a gente está vivendo também, de uma polarização muito profunda da sociedade brasileira, uma divisão muito grande entre governo e oposição, entre direita e esquerda, haverá também muitos eleitores que vão dizer, olha, paciência, vão defender esse tipo de intervenção estrangeira porque acham que esse é o único caminho. E, vamos dizer, numa situação limite, como a gente viu na Venezuela, como estamos vendo agora em Cuba, há muitas pessoas nesses países também que defenderam essas intervenções americanas. Então é um cenário diferente do habitual que nós estamos agora enfrentando na América Latina.
2: Muito bem, 2:20, aí o professor Maurício Santoro conversando com a Vera Magalhães, com a Carol Moran, com a Débora Freitas, aqui na programação da CBN. São 2:21 e a gente vai agora, Ricardo Garcia, falar sobre o julgamento do assassinato do menino Henri Borel. O Diogo Bugalho, do Rio de Janeiro, traz para a gente as informações.
3: O quarto dia de julgamento do ex-vereador Jairo Souza Santos Júnior e da professora Monique Medeiros, acusados pelo assassinato do menino Henri Borel, foi marcado por depoimentos que retrataram Jairinho como um homem violento e manipulador. Pela manhã, falaram a ex-namorada dele, Natasha de Oliveira Machado, e a filha dela, Kailane, que hoje tem 18 anos. Num depoimento forte, a adolescente contou que Jairinho dava socos, apertava o braço dela e chegou a afogá-la. As agressões teriam começado quando a menina tinha 4 anos. À tarde, outra ex-namorada, Débora Melo Saraiva, também foi ouvida. Ela relatou ter vivido um ciclo de abusos, incluindo violência física e sexual. Jairinho também teria pisado no filho dela, Enzo, quando o menino tinha cerca de 3 anos. Em outra ocasião, o ex-político saiu sozinho com a criança, que voltou com o fêmur quebrado. Os depoimentos aconteceram sem a presença de Jairo no plenário, a pedido das testemunhas. Durante a sessão, a juíza Elizabeth Machado Louro expulsou uma mulher das galerias que estaria observando anotações dos jurados. Ela foi retirada pela PM. Fora do plenário, disse que é uma advogada recém-formada e foi apenas assistir ao julgamento sem intenção de espiar as atividades do júri. Também nessa quinta, o advogado Fabiano Lopes retornou à banca de defesa de Jairinho. Ele havia infartado no fim de semana e disse que voltou contra recomendações médicas e com apenas 33% de capacidade cardíaca.
4: Se for para morrer, que eu morra com a beca lá dentro, fazendo o meu mister. Porque quando eu me propus a ser advogado, eu propus a doar a minha vida pela liberdade e é isso que eu vou fazer. Agora, o júri poderia sim ser adiado. Inclusive, esse júri tinha sido marcado para dia 22 de junho. E só não foi dia 22 de junho por causa da Copa do Mundo. A magistrada preferiu antecipar. Eu lidero toda essa banca defensiva, eu escolhi cada advogado, eu estou nesse caso há mais de 4 anos, eu conheço todos os casos periféricos.
3: Com o avanço dos depoimentos, agora são esperadas as falas de Leniel Borel, pai de Henri, e Tainá Ferreira, babá do menino. A previsão é que o júri se estenda até a semana que vem. Com a colaboração de Gabriel Freitas, do Rio de Janeiro, Diogo Bugalho.
2: 2:23, espaço agora para o Bernardo Melo Franco conversando com a Cássia Godoy e com o Sardenberg.
5: O fim da escala 6x1 e a redução da jornada para 40 horas semanais, isso passou na Câmara dos Deputados com uma enorme votação, 462 votos, se não me engano, né? Precisava de 309, teve apenas 19 votos contrários e vai para o Senado agora. Tramitação resolvida.

0: Pois é, Sassenberg, 461 votos a favor, apenas 19 votos contrários. É curioso, né? Porque quando a gente olha para esse placar, dá a impressão de que foi uma coisa fácil, pacífica, né? Que já estava dada a aprovação. E muito antes, o contrário, né? A gente sabe que foi algo muito discutido, muito debatido, muito... enfim, muito lutado aí pela entidade que representam os trabalhadores. Enfim, foi um debate intenso até culminar na votação de ontem. Agora, o ouvinte deve se perguntar, bem, o comentarista está dizendo que foi difícil, mas o placar indica uma maioria tão ampla. O que aconteceu? É o milagre da aproximação ou da proximidade da eleição. Foi esse o principal fator que pesou para virar os votos de muitos deputados, especialmente da direita e do Centrão, que estavam tendendo a votar contra e ontem se viram premidos a votar a favor. As pesquisas de opinião, Sardenberg e Cássia, mostram uma amplíssima maioria da população brasileira favorável ao fim da escala 6-1. Uma razão mais ou menos de 7-3, 70% de aprovação para essa pauta, que curiosamente é uma pauta que não está há muito tempo no debate público, né? Ela surgiu com força na eleição de 2024, na eleição municipal, e que agora acabou se tornando um dos principais assuntos, principais temas de discussão no Congresso, nas redes sociais, nas manifestações de rua. Quem é que ganha com essa história? Quem é que ganha com o fim da escala 6-1? Quem fazia essa escala de trabalho não era, em geral, executivo, não era engenheiro, não era advogado. As categorias que mais trabalhavam nesse regime, com apenas uma folga por semana, era gente como os garçons, como as cozinheiras, os cuidadores de idosos, motoristas de ônibus, enfim. É, de fato, uma bandeira que foi muito encampada pela classe trabalhadora. O próprio proponente inicial dessa história, desse movimento, era balconista de farmácia aqui no Rio de Janeiro, lançou esse movimento chamado aí Vida Além do Trabalho, se elegeu vereador pelo PSOL, estava ontem lá comemorando a votação. Se a gente vê o Congresso como uma instância que, em geral, atende muito, é muito sensível aos lobbies empresariais, ontem, de fato, foi um dia, foi uma espécie de um dia da caça, né? Quando os trabalhadores, né, os representantes do trabalho e não do capital, tiveram alguma vitória para comemorar. O que chama atenção também, olhando aí para esse painel de votação, Sardenberg e Cássia, é a mudança, né? A mudança muito expressiva de setores da direita, né? Eu falo aí do PL, do bolsonarismo, que entraram numa espécie de curto-circuito ao ver a popularidade dessa proposta. Veja que em março, dois meses atrás, o Valdemar Costa Neto, presidente do PL, dizia o seguinte: vamos trabalhar para não deixar votar, vamos dar a vida para isso. Essas declarações do Valdemar durante um jantar com empresários em São Paulo. E agora, nessa semana, numa entrevista para a Rádio Jovem Pan, ele disse o seguinte: se não aprovarmos a 6-1, o Lula ganha a eleição. Então veja como é que a oposição acusou o golpe, percebeu a popularidade dessa proposta, viu que o governo poderia tirar um grande benefício eleitoral, como de fato deve tirar, e resolveu mudar em cima da hora, agora em alguns momentos passando uma certa insinceridade. Né? Se a gente olhar o comportamento da oposição nesses últimos dias, primeiro disseram que não iam votar, depois eles pediram vista, depois eles propuseram uma transição de 10 anos, e ontem, como uma última manobra, tentaram defender uma proposta de, já que não vai ter mais a 6-1, não vão para 5-2 não, vão para 4-3, 3 dias de descanso. Claro que isso não passou, claro que não passou seriedade e sinceridade alguma, né? Acabou sendo ainda mais um fator de desgaste para o PL, para o bolsonarismo, ali representado nesse caso pelo deputado Sóstenes Cavalcante, que é o líder do Partido Liberal, Sardenberg e Cássia.
1: E agora vai no Senado e vai pelo mesmo caminho, né?
0: Sardenberg, no Senado, o Senado é a casa revisora, né? Pode mexer na proposta, pode engavetar a proposta, pode aprovar a proposta assim como ela foi aprovada ontem na Câmara. O que a gente deve chamar atenção é que o Senado, esse ano, vai ter a renovação de 2/3 das cadeiras. Portanto, tem muita gente aí de olho na eleição, de olho na urna. Uhum. E se o efeito visto na Câmara se reproduzir no Senado, né, quem vai disputar mais um mandato não vai querer brigar contra

o povo, né? Não vai querer votar contra uma proposta que tem tanta popularidade atestada pelas pesquisas de opinião. Agora, o senador Davi Alcolumbre tem, como é de costume dele, evitado se manifestar, evitado mostrar uma posição, nem sim, nem não.

0: Dá tempo da gente agradecer aqui o Neri, de Belo Horizonte. Manda sua mensagem via WhatsApp pelo 11 999 11 9981. Vladimir, em Bonito, Pernambuco, também na nossa companhia. Obrigado pela mensagem que chega também do nosso ouvinte Ivan Bastos, Niterói, Rio de Janeiro. O Navarro Pires, de Goiânia, também na nossa companhia. Paulo Rogério Romero, de Araraquara. O bom dia do Luiz Ribeiro, de Abreu e Lima, Pernambuco. E também por aqui o João Toigo, de Xanxerê, Santa Catarina. É o Brasilzão conosco via WhatsApp pelo 11 999 11 9981. Aqui no YouTube, pessoal que está trocando ideias e acompanhando as imagens do estúdio, Lelaine Silva, também por aqui, Daniel José dos Santos, obrigado pela mensagem que chega via YouTube e também pelo Instagram. Agradeço os contatos aqui na rede social, no Instagram, no @phcgalvão. Repetindo, @phcgalvão, você pode interagir por aqui, como faz o nosso ouvinte, o José Antônio Moreira Bastos, dizendo que gostou daquela nossa passagem ontem pela manhã, viu, Ricardo Garcia? Com o pessoal, Frederico, com a Ana Luísa. Obrigado, Zé Antônio, pela mensagem aqui, pela companhia via Instagram no @phcgalvão.
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0: O STF inicia hoje julgamento de 9 recursos apresentados por Big Techs. A análise acontece no plenário virtual. As empresas questionam a decisão da corte, que reconheceu a responsabilidade de plataformas por publicações feitas pelos usuários. Os ministros terão até o dia 9 de junho para votar. As chuvas que atingem Roraima há quase 2 semanas deixaram quase 9 mil indígenas isolados. Até agora, 10 dos 15 municípios do estado foram afetados pelos temporais. 6 comunidades e cerca de 440 famílias estão isoladas. Nesta quinta-feira, a Defesa Civil Roraimense anunciou a criação de uma força-tarefa para combater os reflexos das chuvas nas comunidades indígenas. A área desmatada no bioma amazônico, presente em 9 estados nas regiões Norte, Nordeste e Centro-Oeste, caiu 23,5% no ano passado. O estado do Amazonas, onde fica a maior parte da floresta, registrou redução de 15% no desflorestamento em 2025. As informações são de um relatório anual divulgado pelo MAP Biomas Alerta nesta semana. No horário de Brasília, 2 horas e 33 minutos.
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0: Em destaque no Panorama CBN, Polícia Federal vai dar segunda chance a Daniel Vorcaro por delação premiada. Alvo de duas buscas em menos de duas semanas, Cláudio Castro desiste de concorrer ao Senado. Governo do Distrito Federal consegue acordo para Banco de Brasília obter empréstimo de 6 bilhões e meio de reais. Fintechs continuaram lavando dinheiro do PCC com movimentações de quase 26 bilhões de reais. Lesão de Neymar é mais grave e gera apreensão na seleção brasileira. Eu sou Leandro Gouveia e essa é a segunda edição do podcast Panorama CBN de quinta-feira, 28 de maio de 2026. Em menos de meia hora, eu te conto as principais notícias do dia. A Polícia Federal deu um passo atrás e aceitou retomar as negociações de delação premiada com o ex-banqueiro Daniel Vorcaro, do Banco Master. Uma semana depois de rejeitar a primeira proposta por ser fraca e esconder informações, a PF informou ao ministro André Mendonça, do STF, que está aberta a uma nova tentativa. Essa informação foi revelada pelo jornal Folha de São Paulo. A reviravolta na estratégia da PF aconteceu depois que Vorcaro mudou a equipe de defesa e colocou o advogado Sérgio Leonardo na liderança do caso. As conversas vão começar do zero e o banqueiro, que está preso desde março, precisa assinar um novo acordo de confidencialidade. Existe uma expectativa de que ele proponha a devolução de cerca de 60 bilhões de reais obtidos por meio das fraudes financeiras. E o ex-governador do Rio de Janeiro, Cláudio Castro, do PL, anunciou a desistência de concorrer ao Senado nas eleições de outubro. Depois de se tornar inelegível pelo Tribunal Superior Eleitoral, o empurrão definitivo para a saída dele da disputa veio depois de duas operações de busca e apreensão da Polícia Federal em menos de duas semanas. Uma delas investiga o uso da máquina pública do Rio de Janeiro para beneficiar o grupo de combustíveis Refit. E a outra operação apura-se a proximidade de Cláudio Castro com Daniel Vorcaro facilitou o repasse de 3 bilhões de reais do Rio Previdência dos aposentados para o Banco Master. Em vídeo publicado nas redes sociais, o ex-governador disse que vai focar totalmente na defesa técnica e na família.
1: Esses dias estão sendo muito difíceis. Minha família está passando momentos que eu jamais imaginei que ia passar. Dias de mentiras, dias de narrativas, que muito pior do que a mentira é a meia-verdade. Então resolvi retirar a minha candidatura ao Senado Federal. E resolvi tirá-la para que eu possa me focar completamente na minha defesa. Não tenho dúvida que a verdade será esclarecida.
0: Cláudio Castro seria um dos candidatos do PL ao Senado numa composição para a campanha de Flávio Bolsonaro à presidência, mas a disputa já não era garantida, porque ele foi declarado inelegível pelo TSE e tentava reverter a decisão por meio de recursos e pedidos de liminar no próprio tribunal. Nessa quinta-feira, a revista Veja revelou que a degustação de uísque de 5 milhões de reais em Nova York, oferecida por Daniel Vorcaro ao ex-governador Cláudio Castro, teve a presença ainda de importantes lideranças do Congresso Nacional. O jornal O Globo confirmou que o evento ultra-exclusivo para só 10 pessoas, em maio de 2024, reuniu o senador Ciro Nogueira, do Progressistas do Piauí, ele de novo, e os deputados federais Hugo Mota, do Republicanos da Paraíba, Marcos Pereira, do Republicanos de São Paulo, Isnaldo Bulhões, do MDB de Alagoas, e Dr. Luizinho, do Progressistas do Rio de Janeiro. Na época do encontro, que foi regado a charutos e bebidas caras, os quatro deputados eram cotados para a sucessão na presidência da Câmara, e aí Hugo Mota acabou sendo escolhido para o cargo em fevereiro de 2025. Não custa lembrar que meses depois da viagem, em agosto de 2024, o senador Ciro Nogueira apresentou aquela emenda para aumentar o limite de investimentos cobertos pelo Fundo Garantidor de Créditos, a chamada Emenda Master. Procurados pelo jornal O Globo, os deputados federais não responderam. E o senador Ciro Nogueira negou ter participado do evento e disse que não toma uísque puro. Informação importante. O avanço das investigações mostra que as reuniões de bastidores de Cláudio Castro com o banqueiro funcionavam como um termômetro para os desvios. No total, a Polícia Federal já identificou que o Rio Previdência injetou cerca de 3 bilhões no Banco Master e, como a Bianca Santos contou no último episódio do Panorama, o fundo de pensão dos servidores chegou a liberar 80 milhões de reais para o banco apenas um dia depois dessa degustação milionária nos Estados Unidos. E o governo do Distrito Federal e o governo federal fecharam um acordo no Supremo Tribunal Federal para destravar uma operação de crédito para salvar o Banco de Brasília, o BRB, que é investigado justamente por supostas operações irregulares com o Banco Master. A negociação foi necessária porque o Distrito Federal teve a nota fiscal rebaixada de B para C pelo Tesouro Nacional, o que impede o recebimento de garantias da União. Pelo acordo, o BRB vai receber uma capitalização de até 6,5 bilhões de reais do FGC, o Fundo Garantidor de Créditos. Esse dinheiro vem de contribuições mensais obrigatórias dos próprios bancos do país, que destinam uma porcentagem dos depósitos dos clientes para esse fundo de proteção. E para viabilizar o negócio, o Distrito Federal vai oferecer como contragarantia recursos do Fundo de Participação dos Estados e dos Municípios, além de contar com a garantia de um conjunto de bancos. O Distrito Federal também não vai poder dar aumentos de salário e fazer concursos até quitar o empréstimo. O governo do Distrito Federal acionou o Supremo em caráter de urgência, alegando que uma eventual quebra do BRB traria graves consequências para o país, porque a instituição atende 440 mil beneficiários de programas sociais e paga 210 mil servidores públicos. E a Faria Lima continua nas páginas policiais. O Ministério Público de São Paulo e a Receita Federal realizaram nessa quinta-feira a Operação Fluxo Oculto, que é uma nova fase da Operação Carbono Oculto, que investiga um esquema bilionário de lavagem de dinheiro com ligação à facção criminosa PCC no setor de combustíveis. Os agentes saíram para cumprir 59 mandados de busca e apreensão em 5 estados: São Paulo, Paraná, Rio de Janeiro, Minas Gerais e Mato Grosso do Sul. De acordo com o jornal O Globo, os policiais apreenderam mais de R$ 366 mil em dinheiro vivo, além de US$ 23.500 e 1.000 euros. Os principais alvos são empresários e operadores logísticos. De acordo com os promotores, as fintechs, que são empresas digitais de serviços financeiros, sediadas na Faria Lima, o coração financeiro do país, continuavam escondendo o dinheiro do crime organizado, mesmo depois da Operação Carbono Oculto do ano passado. As investigações mostram que o esquema é liderado por Mohamed Hussein Murad, conhecido como Primo, e Roberto Augusto Leme da Silva, o Beto Louco. Os dois estão foragidos desde agosto do ano passado e a comentarista de política da CBN, Maria Cristina Fernandes, fala sobre os dois.
2: Eles saíram do país antes daquela operação ser deflagrada, eles permanecem fora do país até hoje, mas eles começaram a negociar uma delação premiada, que foi rejeitada no início deste mês de maio. E o incrível é que essa operação de hoje, o que apurou é que aqueles fluxos de dinheiro que foram identificados e cortados no carbono oculto, eles foram refeitos para continuar operando e ocultando transações ilícitas. Ou seja, esses dois personagens, enquanto negociavam a delação premiada, continuavam a operar, como se nada tivesse acontecido. Então, isso mostra o quanto que esse Instituto da Delação Premiada realmente é preciso olhar com uma lupa gigantesca sobre o que é negociado, porque se eles tivessem com alguma disposição de fato de entregar o esquema, eles não estavam continuando a operar.
0: E os relatórios de inteligência financeira apontaram movimentações suspeitas de quase 26 bilhões de reais. O grupo usava as contas das fintechs em bancos tradicionais como contas bolsão. Elas funcionam como um cofre comum para vários clientes, o que impedia o rastreamento do dinheiro. Segundo o Ministério Público, 6 empresas funcionariam como bancos paralelos para pagar despesas pessoais dos operadores e colaboradores do esquema. Só uma dessas empresas movimentou sozinha mais de 1 bilhão de reais em dinheiro vivo, mas as autoridades não revelaram o nome dela. O grupo também atuava na máfia do Nafta, desviando mais de 135 milhões de litros desse solvente petroquímico para ser vendido ilegalmente como gasolina. E o prejuízo em sonegação fiscal chega a 200 milhões de reais. A comentarista de economia da CBN, Miriam Leitão, diz que uma decisão do governo federal do ano passado possibilitou essa operação.
3: Foi a entrega

0: de dados pelas fintechs e financeiras que possibilitaram ver a estrutura do crime. Essas informações, em janeiro do ano passado, o governo pediu dados, a movimentação financeira nas fintechs, e isso foi usado pela oposição, principalmente o deputado Nicolas Ferreira, para construir uma fake news de que era o governo querendo taxar o PIX. E foi tão forte, tão violento, naquela época, a fake news, e o governo recuou. Depois ele voltou, né, discretamente, a pedir o mesmo dado. E esses dados que permitiram esse desdobramento da operação Carbono Oculto.
1: E a PEC da escala 6x1, o texto vai começar a tramitar na Comissão de Constituição e Justiça do Senado nos próximos dias. O presidente da Casa, Davi Alcolumbre, sinalizou que vai permitir o avanço da matéria, até por causa do forte apelo popular. Para evitar atrasos, o presidente Lula vai procurar Alcolumbre para alinhar a votação antes das eleições. Enquanto isso, a oposição se movimenta. O jornal O Globo mostrou que o amplo apoio da bancada do PL na Câmara dividiu o partido e atrapalhou a pré-campanha do senador Flávio Bolsonaro. O coordenador da campanha e líder da oposição, o senador Rogério Marinho, do PL do Rio Grande do Norte, protocolou uma PEC alternativa. Esse projeto propõe um modelo flexível por horas trabalhadas, em vez do regime tradicional da CLT. Esse texto, inclusive, já foi encaminhado por Alcolumbre para a Comissão de Constituição e Justiça e conta com o apoio de nomes como os senadores Sérgio Moro, do União Brasil, e Ciro Nogueira, do Progressistas. E uma nova pesquisa Datafolha para o governo de Pernambuco, encomendada pela TV Tribuna, mostra uma virada na disputa no estado. Em um eventual segundo turno, a governadora Raquel Lira, do PSD, passou à frente e agora lidera com 51% das intenções de voto. O ex-prefeito do Recife, João Campos, do PSB, aparece com 44%. O cenário inverte o levantamento de abril, quando Campos liderava com 52% contra 42% da atual governadora. No primeiro turno, Raquel Lira subiu de 38% para 48% das intenções de voto e João Campos caiu de 50% para 43%. Como a margem de erro é de 3 pontos percentuais para mais ou para menos, os dois candidatos estão empatados tecnicamente. Na disputa pelas duas vagas do Senado, Marília Arraes, do Solidariedade, lidera os dois cenários testados, com taxas entre 39% e 40%. Em seguida, vem o senador Humberto Costa, do PT, com 31% a 32%, Eduardo da Fonte, do PP, 21% a 22%, Miguel Coelho, do União Brasil, varia de 16% a 19%, e Anderson Ferreira, do PL, pontua entre 16% e 17%. O percentual de brancos e nulos, no caso da eleição para Senado, é de 41% nos dois cenários. O Instituto ouviu 1.022 eleitores entre os dias 25 e 27 de maio, o nível de confiança do levantamento é de 95%, e o registro no Tribunal Superior Eleitoral é o PE 07888/2026. Noticiário internacional, falar da guerra no Oriente Médio, porque um dia depois de o presidente Donald Trump ameaçar o Irã para forçar um acordo, os Estados Unidos e o governo iraniano trocaram ataques na região do Estreito de Hormuz. O exército americano anunciou que derrubou 4 drones do Irã e bombardeou uma instalação militar numa cidade portuária estratégica no sul do Irã. Pouco depois, a Guarda Revolucionária Iraniana respondeu e atacou uma base aérea usada pelos americanos no Kuwait. O site de notícias Axios revelou que negociadores dos dois países fecharam um rascunho de acordo para estender o cessar-fogo por 60 dias, liberando o comércio de petróleo e gás pelo Estreito de Hormuz. O texto final só não teria sido assinado ainda porque depende do aval do presidente Donald Trump. Enquanto isso, no Líbano, as Forças Armadas de Israel intensificaram os bombardeios contra o grupo extremista Hezbollah, violando a trégua que está em vigor desde 16 de abril. Pela primeira vez em semanas, um ataque de precisão de Israel atingiu um prédio nos subúrbios de Beirute, que é a capital libanesa. Segundo duas fontes militares, Israel vinha adiando os ataques a Beirute por 3 semanas a pedido do governo Trump. E o bombardeio dessa quinta-feira só aconteceu depois de uma forte pressão e de um diálogo intenso entre o governo de Israel e a Casa Branca. No sul do Líbano, o exército de Israel ordenou a saída dos moradores de

todas as cidades ao sul do rio Zarani, criando uma zona nova de combate que abrange um quinto do território do Líbano. Um ataque na cidade portuária de Tiro matou 11 pessoas nessa quinta-feira. Outro bombardeio na cidade de Adlum matou 6 pessoas de uma mesma família, incluindo 2 crianças. O primeiro-ministro de Israel, Benjamin Netanyahu, disse que a ampliação das operações militares é necessária por causa dos ataques de drones do Hezbollah. E o petróleo permaneceu praticamente estável nessa quinta-feira. No momento em que eu gravo o podcast, o contrato de agosto do barril do tipo Brent é negociado a 92 dólares. Mas isso está muito acima do que era negociado antes da guerra. E a Petrobras vai subir o preço da gasolina nas refinarias a partir desta sexta-feira. O aumento vai ser de 48 centavos por litro, só que o consumidor não vai sentir tudo isso, porque a estatal vai aplicar um desconto de 44 centavos por litro usando aquela subvenção que foi aprovada pelo governo federal para conter a escalada dos combustíveis. Essa subvenção vai custar R$1,2 bilhão aos cofres públicos. Com isso, o preço médio nas refinarias vai ter uma alta real de apenas 4 centavos, passando de R$ 2,57 para R$ 2,61 por litro. É um avanço de 1,5%. Sem o subsídio do governo, o reajuste passaria de 17%. Mesmo com o novo preço, a defasagem em relação ao mercado internacional continua alta. Segundo dados da ABICOM, a associação que reúne as importadoras de combustíveis, as refinarias da estatal cobram R$ 1,37 a menos por litro em comparação com o exterior, que é uma diferença de 55%. A taxa de desocupação no Brasil ficou em 5,8% no trimestre que terminou em abril. O índice subiu 0,4 ponto percentual em relação ao trimestre terminado em janeiro, mas caiu em relação ao mesmo período do ano passado, quando estava em 6,6%. É o menor resultado para um trimestre encerrado em abril desde o começo da série histórica da pesquisa. De acordo com o IBGE, o mercado de trabalho segue resistente, mesmo com a taxa básica de juros, a Selic, no patamar elevado de 14,5% ao ano. A explicação é que a procura por trabalhadores continua espalhada por diferentes setores e que os juros altos encarecem o consumo das famílias, forçando as pessoas a buscarem renda. Já a taxa de informalidade recuou e atingiu 37,2% da população ocupada. No mercado financeiro, o principal índice da Bolsa de Valores de São Paulo caiu 0,39% aos 175.063 pontos. O dólar comercial caiu 0,57%, cotado a R$ 5,03. O euro vale R$ 5,86, com baixa de 0,42%. De volta ao noticiário internacional, o primeiro-ministro de Israel, Benjamin Netanyahu, declarou que mandou o exército assumir o controle de 70% da faixa de Gaza. A medida anula, na prática, o cessar-fogo com o grupo Hamas, que começou em outubro, depois de 2 anos de guerra. Atualmente, os militares israelenses controlam 60% da região. Pelo acordo inicial, eles deveriam recuar para pouco mais de 50% do território. O anúncio acontece no mesmo momento em que os bombardeios continuam e os dois lados trocam acusações de violação da trégua. Enquanto isso, ONGs alertam que mais de 2 milhões de palestinos vivem em situação humanitária catastrófica em Gaza. E os países que vão sediar a Copa do Mundo decidiram criar uma barreira sanitária contra o vírus Ebola. Estados Unidos, México e Canadá anunciaram um plano conjunto com restrições para viajantes de regiões da África com maior risco de contágio. A decisão foi tomada para proteger torcedores e atletas durante o torneio. A agência Reuters informou que o governo Trump já negocia com o Quênia a criação de um centro de quarentena. A ideia é monitorar os americanos expostos ao vírus antes de autorizar o retorno para casa. A preocupação aumentou depois que a OMS declarou o surto de Ebola na República Democrática do Congo como uma emergência internacional. O Canadá e o México também já adotaram quarentenas obrigatórias de 21 dias para quem vem das áreas afetadas. E a Comissão Técnica da Seleção Brasileira decidiu manter o atacante Neymar dos Santos na lista de convocados para a Copa do Mundo, mesmo depois do diagnóstico de uma lesão grau 2 na panturrilha direita.

0: essa decisão foi tomada depois de reuniões na Granja Comari, em Teresópolis, onde a seleção está concentrada. O regulamento da FIFA permite trocas por lesão até 24 horas antes da estreia. Então o Brasil tem até o dia 12 de junho para decidir o futuro do jogador. E o caso gerou um mal-estar interno na CBF. A confederação se sentiu enganada pelo Santos, que enviou um documento antes da convocação dizendo que Neymar tinha só um edema leve. O médico da seleção brasileira, Rodrigo Lasmar, detalhou a gravidade do problema.
1: Terminamos com uma ressonância magnética que identificou uma lesão muscular grau 2 na panturrilha, não apenas um edema. O atleta ele segue em tratamento. A nossa expectativa é que num prazo de 2 a 3 semanas ele esteja liberado. Claro, conosco ele está em tratamento intensivo, a gente tem condição de avaliar dia a dia essa evolução, mas a expectativa a princípio é essa.
0: Ou seja, ele pode até ficar de fora do começo da Copa. O Santos rebateu a CBF em nota oficial. O clube disse que compartilhou todos os exames no dia 18 de maio e que, pelo cronograma do clube, o prazo de 2 semanas de recuperação termina neste domingo, dia 31, deixando o atleta apto para voltar aos treinos e até para o amistoso do domingo contra o Panamá, ressaltando que essas estimativas variam de pessoa para pessoa e conforme a necessidade da equipe e importância dos jogos. Mas essa nota não diz nada sobre o grau da lesão na panturrilha do atleta, que vai ficar de fora, então, do amistoso. Em Roland Garros, o tenista italiano Jannik Sinner, número 1 do mundo, foi eliminado e por causa do calorão na Europa. Ele perdeu de virada para o argentino Juan Manuel Cerúndolo por 3-7 a 2, com parciais de 3-6, 2-6, 7-5, 6-1 e 6-1. Sinner chegou a abrir 5-1 no terceiro set, mas sofreu com um mal-estar por causa do calor e cedeu a virada. Ele também disse que dormiu mal e ficou sem energia. E o jogo do brasileiro João Fonseca é nessa sexta-feira contra o número 4 do mundo, Novak Djokovic. A partida vai ser a terceira do dia e tem início confirmado para não antes das 10h30 da manhã, pelo horário de Brasília. 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
2: Quem sabe?

0: sozinha.
1: Nesta quinta-feira, a atriz Luísa Arraes usou as redes sociais para agradecer o apoio do público, depois que ela foi anunciada como a protagonista de Cássia, o filme sobre a cantora Cássia Eller. No dia anterior, foram divulgadas as primeiras imagens da atriz caracterizada como a cantora, que morreu em 2001. E na publicação dessa quinta, Luísa Arraes destacou a responsabilidade de assumir o papel principal no longa-metragem.
2: Ficamos muito felizes, muito felizes. Eu, especialmente, meu coração está muito quentinho. Prometemos que vamos fazer tudo o que podemos e não podemos. Somos obsessivos e queremos fazer a maior homenagem possível a essa mulher que não só foi um ícone e mudou a música, como mudou também o mundo, o Brasil, os costumes, tudo.
1: Tem um detalhe que gerou muita repercussão, que Luísa Arraes namora o músico Chico Chico, que é o filho único da Cássia Eller, desde 2024. A viúva da cantora e mãe de Chico Chico, Maria Eugênia, participou do processo de seleção e deu aval para a escolha da nora. Imagina se não desse o aval, né? O climão na família. A cinebiografia vai abordar a carreira e a vida pessoal da artista, incluindo a disputa judicial histórica pela guarda de Chico depois da morte da cantora. O filme tem a direção do cineasta paulista Diego Freitas e a previsão de lançamento nos cinemas é para 2027. Enquanto isso, a gente vai ficar ouvindo a Cássia Eller e essa edição do Panorama vai ficando por aqui. A produção e o roteiro foram feitos por mim, Leandro Gouveia, e a edição e a sonorização por Bruno Carvalho e Juliano Fonseca. A próxima edição do Panorama chega às plataformas por volta das 7 da manhã com Bianca Santos e eu volto na sequência. Até lá!

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0: Sexta-feira, 29 de maio de 2026. O assessor especial para assuntos internacionais do presidente Lula, Celso Amorim, afirmou que o crime organizado deve ser combatido, mas que a segurança é tema nacional e não pode servir de pretexto para uma intervenção. A fala foi feita após os Estados Unidos anunciarem a decisão de classificar as organizações criminosas PCC e Comando Vermelho como organizações terroristas. A Presidência da República e o Ministério das Relações Exteriores ainda não se manifestaram. O Conselho Federal de Medicina lançou uma plataforma para reunir relatos de danos causados por procedimentos realizados por falsos médicos. A ideia é auxiliar no mapeamento desse tipo de ocorrência para a proteção dos pacientes. O órgão informou ainda que será possível realizar denúncias anônimas na plataforma. De acordo com o conselho, pelo menos 2 casos de exercício ilegal da medicina passaram a tramitar no Poder Judiciário por dia. Nesta semana, a polícia prendeu um falso médico investigado por pelo menos 9 mortes em um hospital na Zona Leste de São Paulo. O tenista brasileiro João Fonseca volta à quadra hoje pelo torneio de Roland Garros, disputado em Paris. Na terceira rodada da competição, ele enfrentará o sérvio Novak Djokovic, tricampeão do torneio e maior vencedor de Grand Slams da história. Na quarta-feira, o brasileiro venceu Dino Prismic, de virada por 3-2, em uma partida de quase 3 horas e meia. A partida entre Fonseca e Djokovic começa às 10h30 da manhã. No horário de Brasília, 3h02.
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1: Oi, pessoal, tudo bem? O CBN Sustentabilidade de hoje fala sobre agricultura regenerativa. Você sabe o que é? É a capacidade de conciliar produção no campo, produção dos alimentos, com preservação do planeta. Eu converso com Felipe Albuquerque, que é diretor de sustentabilidade da divisão agrícola da Bayer na América Latina. A Bayer é uma multinacional alemã que atua nos setores de agrociência e saúde e que está completando agora, em 2026, 130 anos. Um motivo e tanto para se comemorar, hein, Felipe?
2: Esse é um ano especial para a gente. 130 anos de história aqui no Brasil. Para a gente é um ano de celebrar, de comemorar tudo que a gente fez nesse tempo até aqui e continuar trazendo inovação para o campo. E não só para o campo, mas para todos os setores que a gente atua.
1: Nesse tempo todo, a gente sabe que a Bayer teve uma contribuição muito importante para elevar a agricultura brasileira a esse nível reconhecidamente sustentável, né? Uhum. É realmente um parâmetro de excelência. Conta um pouco da trajetória, os marcos mais importantes, como a Bayer se desenvolveu aqui no nosso país.
2: É bom você também, em vez de ir direto para a agricultura, que é onde está minha paixão, meu coração, mas contar um pouquinho da Bayer como um todo. A Bayer, nesses 130 anos, a gente tem três divisões que a gente atua, a gente tem uma missão muito clara de saúde para todos e fome para ninguém. Então, essas três divisões trabalham todos os dias pensando nisso, e quando a gente fala de Bayer, vem nas nossas cabeças o se é Bayer é bom, alguns produtos de consumo que a gente vê nas farmácias, alguns remédios.
1: Bepantol, por exemplo, Redoxon, né? No dia a dia do brasileiro.
2: E por aí vai. A gente tem uma divisão que é a de saúde. Então, são produtos que a gente tem prescrição médica e usa para manter a nossa saúde bem, assim como de consumo também, esses que você mencionou. E a parte do agro. E aí, no agro, para a gente aqui no Brasil, é um lugar especial. O segundo maior mercado da Bayer no mundo é o Brasil. Pela aptidão agrícola que o nosso país tem, então a gente atua levando sementes e biotecnologia para os agricultores, também produtos de proteção dessas lavouras, uma vez que eles instalam essa produção no campo, a céu aberto, surgem pragas, doenças, e a gente tem um portfólio bem robusto de produtos químicos e biológicos também para colaborar nessa produtividade que o agricultor faz tão bem no Brasil, e a agricultura digital. Hoje uma série de sensores e maquinário, inteligência artificial, traz através desses dados qual que é a melhor recomendação para o agricultor. Então a gente tem uma plataforma digital que ajuda o agricultor a cuidar melhor dessas sementes no campo, plantar melhor ela para conseguir produzir mais enquanto a gente regenera o ambiente, que é a nossa missão de agricultura regenerativa.
1: Quero começar com você falando da descarbonização. A gente sabe que a Bayer opera hoje já com 100% de energia renovável aqui no país. E vocês têm uma meta de se tornarem neutro em carbono até 2030. E aí eu vou te perguntar, como é que você garante essa meta de carbono zero num cenário de expansão das operações?
2: A Bayer é uma empresa que tem compromissos abertos e públicos em descarbonização da sua cadeia. Então, os compromissos SBTi, né, são públicos. E no escopo 1 e 2, são aquelas emissões diretas, que são as nossas fábricas dentro do nosso parque industrial, de reduzir 42% até 2030. E para escopo 3, que é mais complicado, é um pouco mais difícil, envolve mais atores, 25%. Uhum. Então, é uma meta muito agressiva se comparado aos nossos pares, outras empresas do setor. E aí, em 2050, sim, atingir a neutralidade de todas as nossas operações. A gente está caminhando super bem e o Brasil dá um show de bola nesse aspecto. E o exemplo que você trouxe é a nossa energia do Brasil, que já é limpa. Então, no escopo 2, que é a energia, a gente bateu essa meta antes do que os nossos colegas de outras regiões, até pela própria matriz do Brasil.
1: A vocação
2: então,
1: que o país tem.
2: 100%
1: né?
2: da nossa energia já é limpa e o compromisso da Bayer é 2029. Então, 2029, 100% das nossas operações no mundo vão estar usando energia limpa, 100% verde. Então, é uma empresa que está na vanguarda e puxando a sustentabilidade para si como responsabilidade.
1: Muito bem. E a meta de redução de 30% de gases de efeito estufa nas lavouras até 2030. Só que isso depende do trabalho do agricultor. Como é que vocês vão fazer para engajar todo mundo, né, os produtores, dar escala a essa mudança, colocar todos ali na mesma página?
2: Não, e legal que esse compromisso que eu comentei agora há pouco é um compromisso nosso, de dentro de casa, o que a gente vai fazer no, nas nossas operações, no nosso escopo 3. Mas a gente pode fazer algo a mais. A gente consegue dar um passo para fora das nossas porteiras. E a gente tem um outro compromisso que é o 30-30-25-100, que a gente conversa entre nós, é a nossa sigla ali. O primeiro 30 é esse que você comentou, que é como a gente reduz 30% da emissão do que os agricultores estão tendo nas suas atividades, nas principais lavouras, nas principais culturas que a gente atua. Então, como que a gente ajuda o agricultor brasileiro a reduzir 30% da emissão da soja que ele produz, do milho que ele produz, cana-de-açúcar? Então, são as principais culturas que a gente está olhando ali. O

0: outro 30% é como os nossos produtos chegam para os agricultores com 30% menor pegada. Tudo isso até 2030. Então, uhum, a gente já começou essa jornada há um tempo e esse 30-30 está logo de acontecer aí no ano de 2030. O 25% é como reduzir 25% do uso de água para a produção de arroz. É uma cultura específica, é um projeto específico
1: demanda
0: que a gente tem.
1: Demanda muita água, né?
0: Que demanda muita água, principalmente na Índia. A gente tem uma iniciativa muito interessante de transformar o arroz alagado para o arroz de sequeiro, que economiza água, emissões de metano também, que é um outro gás do efeito estufa. É. E os 100, são 100 milhões de pequenos agricultores que a gente quer empoderar, que a gente quer trazer qualidade de vida, que a gente está trazendo para eles uma série de iniciativas para fazer uma vida mais digna.
1: Muito bem. Vamos centrar agora a nossa atenção no programa Procarbono, que é a menina dos olhos da Bayer, e o foco principal é o estímulo a essas práticas da agricultura regenerativa. Eu sei que é uma plataforma aberta, que hoje conecta mais de 3 mil agricultores e 3 milhões de hectares. O interessante é exatamente isso, compartilhar para que todos possam ter acesso, não ficar algo restrito ao ecossistema da Bayer, né?
0: Uhum. E quando a gente fala 3 milhões de hectares, 3 milhões e 100 mil hectares, isso é o tamanho da área da Bélgica. Então, é a menina dos olhos porque é um projeto que ganhou escala, não é mais um piloto, é uma plataforma que a gente tem muito orgulho, sim, de participar dela, não só ter criado, mas de participar, porque a gente convocou e abriu a uma série de instituições para participar em conjunto. Então, foi um projeto de cocriação que a gente começou há 5-6 anos atrás. A gente foi aumentando a quantidade de agricultores que se somava a ela, e entre elas a gente tem basicamente 3 grandes desafios que a gente precisava endereçar. Um era de ter ciência por detrás. Como que a gente mede o carbono na agricultura? Como que a gente entende as emissões, o quanto de sequestro está sendo feito? A agricultura nossa é sustentável? É, mas quanto? Então, a gente precisava ter dados para a nossa ciência brasileira, tropical, não usar dados, referências de outras agriculturas que não a nossa. Então, a gente trouxe ali uma série de instituições como a Embrapa, universidades como a Esalq, o Unesp, Fundação ABC, para trazer ciência por detrás e estudar nesses agricultores como o carbono se comportava. Um outro pilar importante era de como implementar as práticas. Então, mais de 90 empresas de consultoria agronômica se somaram nesse projeto para levar esses 3 mil agricultores, que representam uma área, tem uma ideia, a área total desses agricultores é mais de 7 milhões de hectares que esses agricultores têm. Então, extremamente representativo para o que a gente pode fazer a mais na nossa área, o que a gente pode mudar no nosso manejo para aumentar o sequestro de carbono no solo, para reduzir a emissão que a gente faz. Então, muito de engajar os agricultores nessa jornada. E uma terceira via de criar relações de benefícios para os agricultores. Porque, afinal, também a Bayer, comentei com você um pouquinho do que a gente não oferece todas as soluções. Algumas delas, alguns parceiros nossos vão oferecer. Então, soluções financeiras, empresas como o Itaú entrou com a gente no início desse projeto, desde o início, para oferecer ali uma oferta diferenciada. Você tinha empresas de fertilizantes, e qual a gente não atua, como a Mosaic, trazendo. Então, a gente criou realmente uma inovação aberta de colaboração, e hoje é um sistema vivo que gera para a gente uma série de informações e dados para a gente gerar novos negócios, negócios sustentáveis, conectar o agricultor a mercados que vão valorizar o trabalho dele. Hoje, o Procarbono derivou para uma ação que a gente tem, inclusive de consultoria dentro da Bayer. Então, a Bayer consegue oferecer para empresas que querem descarbonizar a sua cadeia, o seu escopo 3, a gente consegue ligar esse agricultor até a indústria de alimento final para mensurar esse carbono na sua área.
1: Muito interessante, Felipe, você ter falado que é um programa com base na ciência. E aí eu quero tocar especificamente no aspecto da fixação do carbono no solo, que até pouco tempo não estava precificado na conta de emissão do agro. O agro é tido como um grande emissor. Mas quando a gente leva em consideração, por exemplo, práticas regenerativas que conseguem fixar o carbono no solo, essa pegada se reduz bastante, não?
0: Quando você pensa no agro, o perfil de emissões do Brasil, o agro é extremamente relevante, porque o agro é relevante no Brasil, comparado a outros países. Então, mais de 70% das emissões brasileiras, sim, tem a emissão do agro. Mas a gente falou, vamos entender um pouco melhor por área, quanto que esse agricultor tem. Então, a gente desenvolveu junto com a Embrapa, uma calculadora de pegada agrícola para o Brasil, entendendo as particularidades de como é produzido no Brasil, as nossas condições edafoclimáticas e por aí vai. E aí foi muito interessante que

0: A gente começou a ver que o agricultor brasileiro ele é extremamente eficiente do ponto de vista de emissões. Pra você ter uma ideia, o número referência era de 2.300 quilos de CO2 emitidos para cada tonelada de soja produzida. Então, 2,3 toneladas de CO2. Para os agricultores brasileiros que estão colocando as práticas em campo do pró-carbono, a gente viu que essa pegada é inferior a 900 quilos, 70% menor do que a pegada referência que a gente tinha. Então, esse tipo de dado, através de ciência, através de inovação junto com esses parceiros, a gente consegue demonstrar que sim, o agro pode ser produtivo e sustentável. Ele é as duas coisas ao mesmo tempo. E não só as emissões podem ser muito mais baixas, mas o agricultor, quando ele faz boas práticas associadas, ele sequestra para o solo. O solo é o segundo maior reservatório de carbono no mundo. E os agricultores do pró-carbono estão sequestrando 2,1 toneladas de CO2 por hectare por ano. Olha só que interessante. Se ele está reduzindo as emissões e chegando na casa das emissões aí que a gente está vendo de 500, 600, 900 quilos por tonelada de soja que ele produz, e ele sequestra 2,1 toneladas no solo, ele consegue tirar da atmosfera. A planta faz esse serviço para a gente através da fotossíntese. Tira da atmosfera, coloca no solo e sequestra. A gente está muito próximo de uma agricultura neutra, de impacto neutro. Então, sim, as emissões são importantes do Brasil, mas elas são muito melhores comparativamente a outras agriculturas em outras partes do mundo. Então, isso dá muito orgulho para a gente de agora ter dados e demonstrar que a agricultura brasileira é sustentável. Ela segue princípios da agricultura regenerativa.
1: E quando a gente olha big picture e você vê o impacto que tem um dado como esse no comércio global, por exemplo, né, para situar a agricultura brasileira muito bem nas cadeias globais, tanto melhor. Acho que estava faltando exatamente chegar com esse tipo de informação para mostrar, por exemplo, que é de fato uma agricultura sustentável que a gente opera no país, não?
0: Os produtos que a gente está colocando no mercado externo hoje já não são mais commodities. A gente está falando de. Claro que são commodities, os preços são comoditizados, mas quando você consegue trazer rastreabilidade, quando você consegue trazer a pegada de carbono, que agricultor que fez, da onde veio aquela soja, qual que é o carbono sequestrado, a gente está falando de um produto extremamente diferenciado. Imagine uma indústria de alimentos, uma indústria que está produzindo um produto com a preocupação de fazer um produto de baixo carbono. Está pensando em ter produtos certificados. Quando a gente traz todas essas soluções, todas essas inovações para o produto, a gente está trazendo um produto muito mais qualificado. Então é nisso que a gente acredita, como produzir bem, que a gente já faz isso muito bem no Brasil, mas como a gente conseguir vender melhor isso à frente também.
1: Agora, Felipe, e mercado de carbono, mercado de crédito de carbono? Esse tipo de atividade favorece o acesso desses agricultores?
0: Uma das linhas de trabalho ali do pró-carbono, a gente tem agricultores que estão dentro da jornada de crédito de carbono. Então, a gente está vendo que quando ele adota boas práticas, sequestra carbono, a gente está medindo o carbono no solo. É uma jornada de longo prazo para um dia a gente gerar esse crédito acumulado, crédito proveniente do carbono acumulado no solo. Então a gente tem um programa já estruturado nessa linha e ele faz parte do voluntário, então do mercado voluntário de carbono. Então, mas precisa ter dados, precisa ter ciência, ele precisa ser baseado em ciência íntegra. Então por isso que a gente desenvolveu o pró-carbono para a gente conseguir colocar o agricultor nesse espaço, para o agricultor poder participar desse mercado, trazer mais uma cereja para esse bolo, que é de produzir mais enquanto ele regenera, inclusive gera aí co-benefícios como o crédito de carbono. A gente está num momento bem legal do Brasil de discussão da regulação de carbono e de passar a ser regulado. Então, para a gente é muito importante de que a gente consiga conciliar boas metodologias, como a que a gente trabalha dentro do pró-carbono, com o regulado também. Então, a gente incentiva a regulação, a gente vê isso com bons olhos para trazer maturidade para o setor e, por que não, o agricultor que está fazendo uma boa agricultura, com dados bem fundamentados, não participar, inclusive, do regulado, gerando crédito de carbono e podendo comercializar isso para as indústrias que precisam comprar os créditos e até talvez exportando para outros países que possam vir a comprar os créditos de carbono produzidos no Brasil. Então, a gente vê com muito bons olhos essa oportunidade que pode gerar para o agronegócio de ter a geração de crédito de carbono da agricultura.
1: E a gente nota que o perfil do agricultor brasileiro está se encaixando muito nessa nova realidade da economia verde, porque a informação que eu tenho é que o agricultor no Brasil já adota, em média, 10 práticas regenerativas, em detrimento da média mundial, que é de 7 práticas. O que que explica esse protagonismo do Brasil no cenário global?
0: A gente fez essa pesquisa alguns anos atrás, 2 anos atrás, se não me engano, que chama Farmer Voices. A gente

0: entrevista uma série de agricultores, né, ao redor do mundo para entender perfil, para entender como que ele se comporta e por aí vai. E o agricultor brasileiro, ele está aberto a fazer sustentabilidade. Isso, na verdade, a sustentabilidade faz parte de existir a agricultura na área dele. Então, quando ele pensa em rotação de culturas, quando ele pensa em culturas de cobertura, isso já faz parte da estratégia do agricultor como um todo. E as 10 práticas que a gente faz, às vezes ele nem se dá conta de que ele já está fazendo a sustentabilidade, porque para ele já é atividade core dele,
1: Inata, né?
0: inata dele. E a gente vê isso no agricultor brasileiro, e uma coisa interessantíssima do agricultor brasileiro, comparado ele com outras regiões, é que a juventude está no campo. A gente roda, visita agricultores, tem o privilégio de estar. Novas gerações estão ficando no campo. 90% dos pais, dos avós, estão incentivando os filhos a ficar na lavoura. Não é assim nos outros países. A gente vê um movimento contrário, de falar assim, não, sai do campo, quer prosperar, vai para a cidade. Isso foi assim no Brasil lá atrás.
1: Isso, a gente
0: Lá,
1: escapou, né, desse êxodo, dessa saída dos jovens,
0: a
1: né?
0: gente inverteu essa história. O agro hoje, ele é popular. A juventude quer ir lá, aplicar tecnologia, aplicar a inovação. Então, o brasileiro, o agricultor brasileiro, ele está a fim de testar, a fim de experimentar de forma sustentável. E isso abre um espaço muito legal para projetos nossos de sustentabilidade e de inovação também. Então, a gente consegue ter uma adoção dos agricultores, por exemplo, para a nossa plataforma digital, muito maior do que outras regiões. E esses agricultores, eles gostam de estar ali testando, ter o dado, comparar. Muitos deles, às vezes, nem são formados em agronomia. A gente tem. Ontem estava visitando uma agricultora que ela é formada em relações internacionais e lidera a área, e ela puxa o tablet lá, olha os dados e analisa como que ela vai plantar o ano que vem, onde ela está perdendo, onde ela está ganhando. Então, a gente vê essa inovação assim, ao redor do agricultor
1: Funcionando
0: brasileiro.
1: como um chamariz também, né,
0: Sim.
1: para essas pessoas. Agora, falando de diversidade e inclusão, já que a gente tocou nessa questão geracional, vocês têm 42% da alta liderança formada por mulheres. Isso é um índice espetacular, porque a agricultura é majoritariamente um território masculino ainda no Brasil. Como é que vocês chegaram a esse índice? Conta para a gente como é que foi essa jornada, até para inspirar os players aí do setor.
0: Não, e além da gente ter uma série de mulheres em posições de liderança, 42%, em posições de decisão, a gente tem 60% com mulheres. Então, assim, é um ambiente super diverso, mas a gente foi intencional. Esse é um ponto que é legal de trazer. Isso não aconteceu por acaso. Não só com mulheres, mas outros grupos não tão bem representados
1: Minorizados, né?
0: em outras esferas. A gente foi intencional nos últimos anos, nos últimos pelo menos 5 anos, com uma série de programas, uma série de projetos, programas de trainee para lideranças negras, por exemplo, para a gente equilibrar e balancear e ter essa diversidade que hoje a gente só está colhendo os frutos. Porque tudo que a gente tem que fazer hoje na organização, nada é simples, tudo é complexo, tem uma volatilidade, uma incerteza. E quando a gente tem esse grupo tão diverso na sala, as soluções são muito mais criativas. Então a gente
1: Eu
0: está.
1: queria que você tangibilizasse, Felipe, porque a gente sabe que diversidade está muito ligada à inovação, né? O time fica mais criativo, vocês têm gente de todas as origens, de várias experiências, você abre um olhar muito mais abrangente. Mas na prática, no que isso se traduz?
0: O próprio programa nosso Procarbono, a gente entendeu, a gente tem ali uma série de exemplos que a gente viu o seguinte: as habilidades que a gente tinha que trazer para escalar um projeto tão grande, elas não estão só em um padrão de profissional. Então a gente tem colegas de digital, colegas de TI, a gente tem colegas de finanças, pensando muito em finanças sustentáveis, agrônomos, agrônomas, e a gente vai para uma série de ambientes. Quando a gente junta esse time, você vê uma série de talentos, porque para você fazer um projeto como esse, se você trouxer só um tipo de habilidade,
1: Fica muito míope,
0: fica
1: né?
0: muito míope. Então, eu percebo muito isso. Esse é um projeto que foi construído pela diversidade. Assim, o projeto Pro Carbono. Você tem umas 3 mil agricultores. Então, imagina que dentro desses 3 mil agricultores, você tem mega agricultores que têm áreas do tamanho de cidades, mas você tem pequenos agricultores também. Então, quando você tem diversidade no grupo, você consegue entender como lidar com esses dois públicos dentro do mesmo projeto. Então, a gente vê esses ganhos no dia a dia dentro da empresa. E, às vezes, é até difícil de tangibilizar os efeitos que a gente está tendo. Uhum. A gente nem se dá conta da quantidade de benefícios que eles estão trazendo nas nossas soluções.
1: Para terminar, Felipe, qual é o grande desafio que você enxerga hoje na agricultura brasileira e de que maneira a Bayer se posiciona para enfrentá-lo, para que a gente possa tornar a agricultura cada vez mais sustentável?
0: Eu vejo que a gente tem assim, uma série de desafios e daria para a gente pensar em vários, mas assim, vamos pensar em um deles. Não vou falar que ele é o maior, mas é um que eu vejo que a gente tem muito potencial de trabalho. Se parar para pensar, o agro brasileiro hoje, ele é responsável por 60% da energia produzida verde no Brasil. E olha que o Brasil produz mais de 50% da energia do Brasil é verde. Uhum. E dessa área, 60% vem do agro, através de biocombustíveis como o etanol de milho, o etanol de cana-de-açúcar, biodiesel de soja e outros, né? Biometano também. Então a gente tem... O agro não é só uma solução de segurança alimentar. Ele é também de segurança energética. E esse é o grande desafio da nossa geração hoje.
1: E desse momento, sobretudo, momento, com crises geopolíticas, né, para garantir a autossuficiência interna.
0: Então, eu vejo que a gente tem nas nossas mãos um potencial muito bom de ser solução para essa transição climática que a gente está passando, para se afastar dos combustíveis fósseis. Então, o agro pode ser a solução. Então, como que a gente demonstra isso? A gente entende que o agro, ele é sim a solução e cria mecanismos para a gente catalisar e aproveitar e melhorar ainda mais essas soluções através do mundo, né? Então, eu vejo que esse é o grande desafio da nossa geração que trabalha no agro, e não só no agro, mas quem está no mundo hoje tem que ter isso em linha. A gente participa de uma... O ano passado foi um ano espetacular, o ano de COP, né? Para a gente falar sobre isso no Brasil. A gente frequenta a COP há muitos anos e a COP no Brasil foi um espaço muito importante para a gente. Uhum. A gente fez uma série de coisas muito legais na COP30, a gente teve uma pegada legal lá. E a gente fez umas rodadas de setores e a gente percebeu o quanto que o agro, ele é insumo, ele é importante para outros setores. Setores como de transporte, setores como de mineração, setores como de metais. A gente começa a ver que o agro, ele é solução não só para a produção de alimentos, mas para uma série de outros. Então, como que a gente entende isso de uma forma melhor e acelera essa agenda?
1: Obrigada, viu, Felipe, pela sua participação aqui no CBN Sustentabilidade. É uma conversa muito profícua. Já te convido para uma próxima oportunidade.
0: Estaremos aqui com o maior prazer. Obrigado vocês pelo convite.
1: Eu conversei com Felipe Albuquerque, diretor de sustentabilidade da divisão agrícola da Bayer na América Latina. Além de ter acesso ao conteúdo pelo YouTube, você também encontra essa entrevista no site. Gente, mas na prática, no que isso se traduz?
0: O próprio programa nosso Pro Carbono, a gente entendeu, a gente tem ali uma série de exemplos que a gente viu o seguinte: as habilidades que a gente tinha que trazer para escalar um projeto tão grande, elas não estão só em um padrão de profissional. Então a gente tem colegas de digital, colegas de TI, a gente tem colegas de finanças, pensando muito em finanças sustentáveis, agrônomos, agrônomas, e a gente vai para uma série de ambiente. Quando a gente junta esse time, você vê uma série de talentos, porque para você fazer um projeto como esse, se você trouxer só um tipo de habilidade...
1: Fica muito míope, né?
0: Fica muito míope. Uhum. Então, eu percebo muito isso. Esse é um projeto que foi construído pela diversidade. Assim, o projeto Pro Carbono. Você tem umas 3 mil agricultores. Então, imagina que dentro desses 3 mil agricultores, você tem mega agricultores que têm áreas do tamanho de cidades, mas você tem pequenos agricultores também. Então, quando você tem diversidade no grupo, você consegue entender como lidar com esses dois públicos dentro do mesmo projeto. Então, a gente vê esses ganhos no dia a dia dentro da empresa. E, às vezes, é até difícil de tangibilizar os efeitos que a gente está tendo. Uhum. A gente nem se dá conta da quantidade de benefícios que eles estão trazendo nas nossas soluções.
1: Para terminar, Felipe, qual é o grande desafio que você enxerga hoje na agricultura brasileira e de que maneira a Bayer se posiciona para enfrentá-lo, para que a gente possa tornar a agricultura cada vez mais sustentável?
0: Eu vejo que a gente tem, assim, uma série de desafios e daria para a gente pensar em vários, mas assim, vamos pensar em um deles. Não vou falar que ele é o maior, mas é um que eu vejo que a gente tem muito potencial de trabalho. Se parar para pensar, o agro brasileiro hoje, ele é responsável por 60% da energia produzida verde no Brasil. E olha que o Brasil produz mais de 50% da energia do Brasil é verde. E dessa área, 60% vem do agro, através de biocombustíveis

como o etanol de milho, o etanol de cana-de-açúcar, biodiesel de soja e outros, né? Biometano também. Então a gente tem. O agro não é só uma solução de segurança alimentar, ele é também de segurança energética.

0: o agro pode ser a solução. Então, como que a gente demonstra isso? A gente entende que o agro, ele é sim a solução e cria mecanismos para a gente catalisar e aproveitar e melhorar ainda mais essas soluções através do mundo, né? Então, eu vejo que esse é o grande desafio da nossa geração que trabalha no agro, e não só no agro, mas quem está no mundo hoje tem que ter isso em linha. A gente participa de uma... O ano passado foi um ano espetacular, o ano de COP, né? Para a gente falar sobre isso no Brasil. A gente frequenta a COP há muitos anos e a COP no Brasil foi um espaço muito importante para a gente. A gente fez uma série de coisas muito legais na COP30, a gente teve uma pegada legal lá. E a gente fez umas rodadas de setores e a gente percebeu o quanto que o agro, ele é insumo, ele é importante para outros setores. Setores como de transporte, setores como de mineração, setores como de metais. A gente começa a ver que o agro, ele é solução não só para a produção de alimentos, mas para uma série de outros. Então, como que a gente entende isso de uma forma melhor e acelera essa agenda?
1: Obrigada, viu, Felipe, pela sua
0: Obrigado a você.
1: participação aqui no CBN Sustentabilidade. É uma conversa muito profícua. Já te convido para uma próxima oportunidade.
0: Estaremos aqui com o maior prazer. Obrigado a vocês pelo convite.
1: Eu conversei com Felipe Albuquerque, diretor de sustentabilidade da divisão agrícola da Bayer na América Latina. Além de ter acesso ao conteúdo pelo YouTube, você também encontra essa entrevista no site, no aplicativo da CBN ou na sua plataforma de podcast preferida. Colaboraram comigo aqui no CBN Sustentabilidade minha linda produtora Ana Luísa Bessa, nos trabalhos técnicos, meu lindo Juliano Fonseca, Isabel Gomes e o Bruno Carvalho, e na edição, Rafael Furugem e o Luiz Fugliage. Um beijo para você, até semana que vem.
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3: Rosana Jatobá conosco aqui no CBN Madrugada. Vem aí Matheus de Souza.
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0: Sexta-feira, 29 de maio de 2026. O PL foi o partido com mais votos contrários ao fim da escala 6x1 durante a votação no plenário da Câmara nesta semana. No primeiro turno, 11 deputados do partido votaram contra. Já no segundo turno, esse número caiu para 9. Os parlamentares do PL, Caroline de Toni, Daniel Freitas, Juliana Zanatti e Rosângela Moro, são alguns dos nomes que mantiveram a posição contrária à redução da jornada de trabalho de 44 para 40 horas semanais. O texto foi aprovado por 461 votos favoráveis, que foi a ampla maioria. Uma pesquisa Datafolha com as intenções de voto para o governo de Pernambuco mostra a governadora Raquel Lira, do PSD, com 48% das intenções no primeiro turno. Em seguida, vem o ex-prefeito de Recife, João Campos, com 43%. A margem de erro da pesquisa é de 3 pontos para mais ou para menos. Com isso, os dois pré-candidatos estão tecnicamente empatados. O Instituto ouviu mais de 1.000 eleitores de 25 a 27 de maio. O nível de confiança do levantamento é de 95%. O médico da CBF, Rodrigo Lasmar, afirmou que Neymar tem uma lesão grau 2 na panturrilha e não apenas um edema, como havia relatado Santos antes da convocação do atacante para defender a seleção brasileira na Copa. Com isso, o jogador vai perder os 2 amistosos preparatórios para o torneio e pode ficar de fora da estreia. A expectativa é de que Neymar esteja recuperado em 3 semanas. Dois times brasileiros entraram em campo nesta quinta-feira pela última rodada da fase de grupos da Libertadores. Ambos golearam. Na primeira partida, o Palmeiras venceu o Júnior Barranquilla da Colômbia. O placar foi de 4 a 1. Mais tarde, o Cruzeiro derrotou o equatoriano Barcelona de Guayaquil por 4 a 0. Os dois times se classificaram para a próxima fase da Copa Libertadores. No horário de Brasília, 3h34.
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1: Três horas e 35 minutos, bom dia mais uma vez, obrigado pela companhia aqui no CBN Madrugada com Ricardo Garcia, na mesa de som, vamos até às 5, hein? E agora é a hora do Dr. Luiz Fernando Correia, hoje conversando com a Tatiana Vasconcelos e com o Fernando Andrade.
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2: Bom, a gente vai discutir hoje aqui o seguinte, que o problema na panturrilha do jogador Neymar da seleção brasileira, o que a gente soube agora é que ele é mais grave do que o próprio jogador, que o próprio Santos também dizia. Nós vimos que exames realizados pelo departamento médico da seleção, da CBF, apontaram uma lesão de grau 2, o que significa que houve uma ruptura parcial das fibras musculares e não é apenas um edema. Doutores, vamos explicar para o nosso ouvinte as diferenças aqui, por favor?
3: Então, vamos lá. É, uma lesão muscular grau 2 é uma lesão onde as fibras do músculo estão rompidas, pode variar de 10 até 50% da espessura do músculo que foi afetado. A gente não tem esse detalhe, esse detalhe do diagnóstico não foi passado para a imprensa, então a gente não pode saber exatamente o que aconteceu. O que a gente tinha a noção anterior era o edema. No edema, você já tem uma pequena ruptura, ruptura de algumas fibras musculares, né? E você tem uma lesão tipo 2 diagnosticada hoje. Aí a minha pergunta vai para o Henrique. Henrique, essa lesão que pode ter sido provavelmente a lesão do jogo lá do Santos com o Curitiba, né? Já tem aí 10 dias, mais ou menos isso. Ele já está no que a gente chamaria de fase subaguda do tratamento. Então, o que, que tem que fazer com ele agora? Você, um paciente desse na sua frente, graças a Deus não está na tua mão, né? Porque você e o Brasil inteiro já estão nas tuas costas atrás disso. Mas o que, que faz com um paciente desse?
4: Geralmente, Luiz, na fase aguda, né, é uma fase que você não deve deixar de lado a fase inflamatória, que é a fase inicial, né? Então, é um grande erro, geralmente, nesse tipo de lesão, você prescrever anti-inflamatórios, né, que só aumenta o sangramento e retarda o processo cicatricial, já que a cicatrização, ela depende dessa fase inflamatória, né? Ela é bem-vinda. Então, nessa primeira fase, se faz praticamente aplicação de gelo compressivo, tá? O repouso relativo, evitar qualquer tipo de dor. E se usa recursos dentro da fisioterapia, você tem vários recursos, né? Como a eletroterapia, como a fototerapia, que seria o caso do ultrassom. Você pode trabalhar numa frequência que ajuda na organização desse processo cicatricial. Nessa fase subaguda, basicamente, você começa a tentar fazer algum tipo de recurso, não só em termos de eletro, termo e fototerapia, mas sempre respeitando a dor. Então, o que ele não pode sentir nesse momento é qualquer tipo de dor ou qualquer tipo de solicitação muscular que possa agravar essa lesão. Como você bem disse, já não é uma lesão grau 1, é uma lesão grau 2, já tem um percentual mais alto de fibras aí rompidas.
2: Doutor Henrique, essa previsão de 2 a 3 semanas está correto? O senhor concorda?
4: Tem estudos recentes, né, até que foram publicados por um autor muito, muito respeitado, o Ian Ekstrand, que foi um trabalho, foi feito um follow-up nos últimos 16 anos aí da UEFA, que falam geralmente que lesão grau 2 de panturrilha, né, você tem aí 17 dias para recuperar. Eu acho que esse não é o mundo real, né? De 8 a 22%, 17 dias, eu acho um tempo muito curto. Então, a primeira pergunta que a gente precisa saber é que nesses 10 dias que não tinha um diagnóstico ainda concreto, como ele conduziu esses 10 dias aí? Ele teve um repouso relativo ou ele simplesmente

0: Infelizmente, ignorou a lesão, subestimou e fez alguma solicitação extra. Então, a gente não sabe se pode contar com esses 10 dias a favor, somando ele às 3 semanas ou não. Eu acho que o prazo está muito apertado, mas tudo depende de uma avaliação diária, criteriosa, da equipe médica, que é muito competente. O Rodrigo, à frente, ele vai saber conduzir isso muito bem com a equipe de fisioterapia também. Com certeza ele vai ser submetido à fisioterapia pelo menos 3 sessões diárias, né? Assim como preparação física dentro do que ele pode fazer. E avaliações diárias é que vão determinar se a evolução vai ser satisfatória ou não.
1: Doutor Luiz?
2: Eu acho importante, Henrique, a gente ouviu, quer dizer, a gente não ouviu, né? Mas a informação que veio do repórter do GE foi que o Rodrigo Lasmar, o doutor Rodrigo Lasmar, informou que está começando a contar o tempo dele a partir de hoje. Ou seja, ele definiu que a lesão ele só pode dizer. Isso até é lógica, né? Ele só pode assumir que essa lesão é 2 hoje. Ele não sabe ontem,
1: Exatamente.
2: anteontem,
1: Redescobriu
2: como
1: hoje,
2: estava.
1: né?
2: Então, é daqui para frente, né?
0: Exatamente, concordo, Luiz. Então, assim, o prazo realmente fica muito mais apertado, mesmo tratando-se de um jovem saudável, um atleta, né, que tem um metabolismo que ajuda muito no processo e tendo uma equipe competente envolvida no processo de recuperação, eu acho que vai ser muito apertado.
1: Doutor Henrique, tudo isso começou com uma pancada.
0: É um trauma, né? Um trauma direto. E esse trauma ele faz ruptura de fibras, né? E essa ruptura num grau mais avançado, como o Luiz mesmo falou, um grau 2, podendo chegar até 50% das suas fibras, gera um sangramento. Nem sempre esse sangramento fica contido dentro da fáscia do músculo, né? Que é o envoltório, aquela película que envolve o músculo, né? Às vezes você pode ter ruptura dessa fáscia e esse sangramento ele pode ser visto até na superfície da pele, que é o que nós chamamos de equimose, tá? Então depende muito do aspecto clínico, né? Se realmente houve ruptura da fáscia ou não. Geralmente, quando não há a ruptura da fáscia, essa coleção sanguinolenta, né? Essa coleção hemática, né? Coleção de sangue, ela fica comprimida dentro da fáscia e acaba gerando muito mais desconforto e déficit funcional, que de certa forma é muito bom para poder segurar um pouco o excesso de uso, né? Trazer um pouco mais de repouso relativo.
2: Esse músculo com sangue entranhado, vamos dizer assim, para o público entender, ele vai doer. Ele vai doer muito mais porque não, do que o sangue. E é paradoxal, né? Porque quem está olhando vai olhar um enorme roxo na perna que parece que é pior, mas para o conforto é melhor até que ele escorra e faça o grande mancha roxa na pele, porque não fica entranhado dentro do músculo, né? Mas no fundo, o problema é que tem fibra muscular rompida ali que vai ter que esperar que se recupere. Só para terminar, Henrique, eu acho que é importante uma coisa. Na próxima fase, como é que você encaminha justamente o estiramento, no novo, vamos dizer assim, o novo alongamento dessas fibras, que provavelmente vão tender a encolher um pouco, né? Vão se retrair com essa na cicatrização. É importante que ele vá depois começar a fazer algum trabalho de alongamento dessas fibras?
0: Luiz, é muito importante começar com estímulos de contração, né, que a gente chama de contração isométrica, o próprio nome já diz, né, contração sem gerar movimento. Esse tipo de contração começa a estimular a organização desse tecido cicatricial. E todo e qualquer estímulo dado pela fisioterapia, seja ele de contração, seja ele de alongamento muscular, que também tem o mesmo propósito, né, de organizar esse tecido cicatricial, essas fibras colágenas estão sendo depositadas ali para tentar fazer o reparo da lesão, vai depender muito de um aliado que nós temos, que nós temos ele como um inimigo, mas na verdade ele não é um inimigo, é um aliado chamado dor. Então, assim, qualquer tipo de estímulo promovendo, provocando dor, deve ser evitado. Então, assim, a contração muscular, seja ela isométrica ou com movimento, ela vai depender de dor. Não tendo dor, ele pode evoluir com esse estímulo precocemente. Tendo dor, ele realmente vai ter que segurar um pouco.
1: Perfeito. Dr. Henrique Jatobá, fisioterapeuta, foi chefe de fisioterapia do COB.

0: Obrigado pela participação aqui no Estúdio CBN. Até uma próxima.
1: Obrigada, doutor.
2: Muito bem. Aí a Tatiana Vasconcelos, Fernando Andrade, conversando com o doutor Luiz Fernando Corrêa. Trouxe um convidado para a nossa programação. Faltam 15 minutos para as 4. Vamos continuar na área médica e um alerta, né? Porque, infelizmente, o número de casos de falsos médicos é crescente. E o Pedro Pupulin traz para a gente informações sobre medidas que estão sendo adotadas para tentar limitar essa questão.
3: O Conselho Federal de Medicina lançou na manhã desta quinta a plataforma Medicina Segura, um canal para que médicos denunciem casos de pacientes prejudicados por atendimentos realizados por não médicos. A iniciativa busca coibir práticas que colocam o paciente em risco e desrespeitam a legislação. O órgão informou que haverá a possibilidade da realização de denúncias anônimas, visando garantir a segurança de médicos, cidadãos e vítimas. Com indícios suficientes de fraude, o CFM notificará os Conselhos Regionais de Medicina para acionar a polícia, o Ministério Público, a Vigilância Sanitária e o PROCON para que tomem medidas visando a responsabilização dos autores dos danos. Coordenadora do Medicina Segura, Rosilane Rocha, comentou sobre a expectativa da entidade para que a nova plataforma ajude a coibir casos de exercício ilegal da medicina.
4: O poder público, as autoridades competentes, municiadas com esses dados, realmente terão a noção clara do risco que a população está passando com esses profissionais, que por uma questão mercadológica, eles querem fazer atendimentos, realizar procedimentos estéticos quando eles não têm nenhum tipo de competência legal e nem técnica.
3: Ao menos 2 casos de exercício ilegal da medicina tramitam na justiça ou nas polícias civis dos estados diariamente. Nos últimos 12 anos, o Brasil registrou quase 10 mil casos do crime. Nesta semana, a polícia prendeu um falso médico investigado por ao menos 9 mortes no Hospital Jardim Helena, na Zona Leste de São Paulo. Marcos Felipe de Barros foi preso na terça. Já Mike César Silva, investigado pelo mesmo crime, está foragido no Chile. Os dois estariam usando dados e registros de médicos verdadeiros para atuar na unidade privada. Entre 2023 e 2025, eles teriam realizado cerca de 2 mil atendimentos em áreas sensíveis do hospital, como pronto-socorro e UTI. De São Paulo, Pedro Pupulin.
2: 3 horas e 48 minutos, espaço aberto agora aqui no CBN Madrugada para Tatiana Vasconcelos, Fernando Andrade, conversando com a Maria Cristina Fernandes.
1: Maria Cristina, hoje se debruça sobre a segunda fase da carbono oculto, chamada fluxo oculto. Aparentemente, o que os investigadores fizeram é aquilo que se recomenda fazer no mundo inteiro quando se está tentando sufocar o crime organizado, que é seguir o dinheiro, né? Se liga os pontos de crime organizado, Faria Lima, centro financeiro do país, e o mercado de combustíveis, que não raramente aparece no noticiário policial, né, Maria Cristina?
5: Sim, Tati. E o que mais chama atenção dessa fase da operação é que, depois da carbono oculto, os 2 principais operadores desse mercado de ocultação de combustível, de lavagem de dinheiro do crime organizado, que são o Mohamed Murad e o Roberto Lemin, eles são conhecidos respectivamente por Primo e Beto Louco, eles saíram do país antes daquela operação ser deflagrada, eles permanecem fora do país até hoje, mas eles começaram a negociar uma delação premiada, que foi rejeitada no início deste mês de maio. E o incrível é que essa operação de hoje, que estava na rua já desde bem no iníciozinho da manhã, o que apurou é que aqueles fluxos de dinheiro que foram identificados e cortados no carbono oculto, eles foram refeitos para continuar operando e ocultando transações.

0: ilícitas. Ou seja, esses dois personagens, enquanto negociavam a delação premiada, continuavam a operar, como se nada tivesse acontecido. Então, isso mostra o quanto que esse Instituto da Delação Premiada realmente é preciso olhar com uma lupa gigantesca sobre o que é negociado, porque se eles tivessem com alguma disposição de fato de entregar o esquema, eles não estavam continuando a operar, né? Então, é um instituto que está sendo usado agora quer dizer, está se negociando para o caso Master, e neste caso especificamente foi completamente, o Ministério Público está aí coberto de razão de ter rejeitado a delação desses dois operadores aí no início do mês. Então, o que que aconteceu hoje? Foram quase 60 mandados de busca e apreensão, 5 mandados de prisão, e foram identificados 6 fintechs que movimentavam esses recursos. O que são fintechs? São instituições mais modernas de mercado que começaram a ser estruturadas em 2013, que têm mais agilidade, muitas nem uma sede física em que o correntista possa ir, elas têm. Né? Não é que nem um banco que você vai lá e pode fazer uma operação ainda na boca do caixa. Elas operam por meios digitais, operam por uso de aplicativo. E entre 2022 e 2025, elas movimentaram 26 bilhões deste esquema de transações ilícitas, usando do mercado de combustíveis. Operado pelo crime organizado e por esses dois personagens, o Primo e o Beto Louco. E o incrível é que, por mais modernas que sejam essas instituições, uma delas, pelo menos, movimentou 1 bilhão de reais em espécie. Foi isso que informaram Receita e Ministério Público de São Paulo hoje pela manhã. Em espécie. E esses recursos acabaram sendo pulverizados, né? Como é que se movimenta 26 bilhões num espaço de 3 anos e você não consegue identificar isso? Porque esses recursos eram pulverizados para dificultar o rastreamento e principalmente para dificultar a identificação dos beneficiários finais. E o que facilitou um bocado é porque até 2025 essas chamadas fintechs podiam movimentar recursos sem dizer de quem eram esses recursos. E aí, quando foi feita essa regulamentação, essa obrigação de você prestar uma informação que passou a ser. A gente não, não, não, quando você emprega uma pessoa, você tem que informar o E-Social, né, que são os dados. Do emprego, quanto a pessoa recebe, qual é o regime. Então, tem o E financeiro que essas instituições passaram a ter que responder. 450 instituições passaram a reportar à Receita Federal. E dessas 6 que foram apreendidas, 3 reportaram, 3 não. Toda essa regulamentação, Tati Fernando, ela demorou muito, o fechamento, né, o cerco sobre essas instituições demorou bastante, porque lá em janeiro de 2025, ouvinte há de lembrar, tentou-se fazer isso, esse pedido de informações. Mas aí o que aconteceu? O deputado do PL de Minas Gerais, Nicolas Ferreira, alardeou nas redes que o governo estaria se preparando para taxar o PIX. Aí foi um grande alarde, um desgaste gigantesco que o governo federal teve em função disso. A Fazenda acabou revogando aquela norma, a contragosto do ex-ministro Fernando Haddad. E aí, quando se provou que não era nada daquilo, na verdade, o que se queria era identificar, aí tentar fechar o cerco sobre essas operações de lavagem de dinheiro nas fintechs, aí, em agosto de 2025, foi editada uma resolução parecida com aquela de janeiro, que o Nicolas, numa fake news, disse que era a taxação do PIX.
1: A troco do quê, né? se depois a gente veio parar aqui onde estamos hoje, né?
0: É, mas tudo isso retardou aí essa possibilidade de você começar a fechar
1: então,
0: esse cerco, né?
1: Justamente. É.
0: E aí, o que é que eles descobriram aí? É mais ou menos o que eles já tinham visto no Carbono Oculto, o que eles viram agora é que o esquema continuou. E o que, que é? Empresa de fachada que simula uma compra de combustível para uso industrial. Que combustível é o nafta petroquímico. Eu preciso do nafta porque é um combustível de muito uso industrial, uma substância química de larguíssimo uso industrial, principalmente na indústria farmacêutica, com um benefício tributário. E eles pegavam essa nafta e desviavam da finalidade que haviam declarado para misturar com combustível, com gasolina, com etanol. E tudo isso causou um prejuízo, que em 2 anos é calculado em 200 bilhões aos cofres públicos. E aí os lucros desta operação eram ocultados por meio dessas fintechs, que conseguiam movimentar dinheiro sem dizer de onde vinha e para onde ia, né? E no meio disso tudo, Tati Fernando, esse mercado que agora, esse cerco que agora está se fechando, ele precisou existir porque depois dessa abertura de mercado em 2013, que era um pouco para aumentar a competitividade no mercado das chamadas instituições de pagamento. Sempre se disse que o mercado financeiro era muito concentrado, você tem um punhado de grandes bancos, né? Itaú, Santander, Bradesco, e era preciso aumentar porque isso acabava deixando os clientes muito reféns. Só que houve uma abertura desenfreada, né? Fintechs e carteiras digitais. O que é carteira digital? São aqueles pagamentos que você faz, que ambulante usa muito, né? Muitas delas têm um finalzinho pay, né? Que é pagar em inglês. E para piorar a situação, essa necessidade de aumentar a competitividade era saudável. O problema é que foi flexibilizado demais. Em 2021, por exemplo, no governo Bolsonaro, o Banco Central permitiu que essas fintechs pudessem operar sem qualquer autorização prévia. Você primeiro opera, depois a gente autoriza. Quando chegar em 500 milhões por ano de operação, aí você tem que pedir autorização. Só em setembro de 2025, agora, no ano passado, o Banco Central passou a exigir autorização prévia. E aí, essa autorização prévia, junto com essa e-financeira, que é essa identificação da movimentação dos clientes, acabou permitindo o Ministério Público de São Paulo e a Receita Federal identificar que aqueles que foram flagrados na Carbono Oculto continuavam a operar como se nada tivesse acontecido.
1: Uma disfarçatez, né? Enfim.
0: Incrível.
1: Incrível.
2: Aí, Maria Cristina Fernandes com a Tatiana Vasconcelos, com o Fernando Andrade. Aproveitar e agradecer a participação da ouvinte, do ouvinte CBN conosco aqui no YouTube. Pessoal que está trocando ideias no chat e acompanhando sempre as imagens do nosso estúdio. Eric Brum, Cristino Pessoa, está por aqui também, Edilson Damião, obrigado pela companhia também via WhatsApp pelo 11 999 11 9981. Ricardo Garcia, maestro Mozart Vieira de São Caetano, nos lembra aqui que amanhã será um grande dia, vai abrir o São João de Caruaru com a Orquestra de Pífanos. Grande maestro Mozart Vieira, muito obrigado pela companhia. Quem está por aqui também, Isabel Costa, acordando com as nossas notícias, 7h47 agora. A Isabel está em Portugal e nos acompanha sempre via aplicativo, também pelo YouTube. Não há desculpa, né, Ricardo Garcia, para não acompanhar a nossa programação, porque em qualquer lugar do mundo você liga lá o aplicativo, pelo site, pela Globoplay, várias formas para você acompanhar toda a nossa programação.

0: programação, obviamente, não apenas aqui o CBN Madrugada. Aliás, para você que inventa, né, Ricardo Garcia, o pessoal que inventa de dormir justamente na hora do nosso programa. Tudo bem, esse pessoal pode acompanhar o programa depois, porque está sempre lá no YouTube. É só ir lá no YouTube, digitar CBN Madrugada, e tem todos os programas na íntegra lá no YouTube. Obrigado ao Jaime Alves Santana, caminhoneiro aposentado, Araraquara, interior de São Paulo, também manda aqui o seu bom dia. E quem está por aqui agora é Matheus de Souza.
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0: Sexta-feira, 29 de maio de 2026. O STF inicia hoje o julgamento de 9 recursos apresentados por Big Techs. A análise acontece no plenário virtual. As empresas questionam a decisão da corte, que reconheceu a responsabilidade de plataformas por publicações feitas pelos usuários. Os ministros terão até o dia 9 de junho para votar. O relator do projeto de regulação da inteligência artificial disse que vai retirar trechos que classificam níveis de riscos para os sistemas. O projeto já foi aprovado no Senado e é analisado em comissão especial na Câmara dos Deputados. Segundo o deputado Aguinaldo Ribeiro, do PP, a classificação deve ser feita por agências reguladoras. No texto do Senado, a Autoridade Nacional de Proteção de Dados torna-se responsável pela regulação do tema. O tenista italiano Yannick Sinner passou mal em razão do calor em Paris e foi eliminado pelo argentino Juan Manuel Cerúndolo no torneio de Roland Garros. O número 1 do mundo perdeu por 3 sets a 2. Foi a primeira derrota do italiano no ano. A região metropolitana de Paris está em alerta laranja por causa das altas temperaturas. Com isso, foram ativados os planos de prevenção, que incluem monitoramento de idosos. Segundo a previsão do tempo, os termômetros podem marcar até 35 graus nesta sexta-feira. A França registra até o momento 7 mortes em decorrência do calor fora de época. Horário de Brasília, 4 e 2.
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2: 4:03, muito bom dia. Vamos juntos, hein, com o Ricardo Garcia aqui na mesa de som, no CBN Madrugada até as 5 horas da manhã. Agora é hora da gente saber como estará o tempo em todo o Brasil.
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2: Com Jade Ramos.
3: Na manhã desta sexta-feira, a atuação de áreas de baixa pressão aumenta as instabilidades e favorece pancadas de chuva mais isoladas em áreas do oeste de Santa Catarina, no noroeste do Rio Grande do Sul e no oeste do Paraná. Em relação às temperaturas, a sensação de frio continua. Em Porto Alegre, faz 12 graus agora pela manhã. Já no sudeste, a circulação marítima mantém a chance de chuvas mais fracas e isoladas no litoral de São Paulo, no Rio de Janeiro e no Espírito Santo. Na capital paulista, o céu fica mais encoberto e as temperaturas seguem amenas, a mínima alcança os 13 graus. Já no centro-oeste, o predomínio de tempo mais firme e seco em grande parte da região e com temperaturas elevadas à tarde. Pela manhã, faz 18 graus em Brasília e 19 em Goiânia. Já no Nordeste, os ventos úmidos continuam favorecendo chuva frequente entre o litoral da Bahia

0: e o Rio Grande do Norte. E no norte do país, o dia começa com 24 graus em Belém e Manaus. Jade Ramos, da Climatempo, para a CBN.
1: Quatro horas e cinco minutos. Integrantes do governo Lula vão se reunir hoje para avaliar uma reação à decisão dos Estados Unidos de classificar o PCC e o Comando Vermelho como organizações terroristas. A decisão foi anunciada dois dias depois do encontro do pré-candidato do PL, Flávio Bolsonaro, com o presidente Donald Trump. Lula montou um gabinete de crise para avaliar o tamanho do impacto. Ministros da Justiça e das Relações Exteriores vão discutir uma resposta oficial ao governo Trump. O Planalto ainda vai decidir se o próprio presidente Lula vai reagir ou se o Itamaraty, equivalente ao Departamento de Estado, comandará a resposta pública. Em nota, o assessor especial da presidência, Celso Amorim, disse que a ação da Casa Branca não pode ser um pretexto para uma intervenção americana sobre o Brasil. A inclusão das duas maiores facções criminosas brasileiras na lista oficial do terrorismo internacional foi anunciada pelo secretário de Estado, Marco Rubio, 24 horas após se reunir com Flávio Bolsonaro. Nas redes sociais, o pré-candidato do PL disse... comemorou a decisão como sendo uma vitória dele.
2: Em uma viagem como pré-candidato, nós fizemos mais pelo Brasil e pela segurança dos brasileiros do que o PT e Lula em seus 17 anos de mandato. Enquanto Lula foi de joelhos atrás do Trump fazer lobby a favor de CV e PCC, eu fui trabalhar para que eles fossem tratados como terroristas, que é o que eles são. Um governo que não tem controle sobre o seu próprio território e não controla nem as cadeias é porque é conivente com o crime organizado. Agradeço ao presidente Donald Trump e ao secretário de Estado, Marco Rubio, por atenderem rapidamente ao meu pedido em nome do povo brasileiro.
1: O PCC e o Comando Vermelho receberam duas classificações simultâneas. A primeira, de terroristas globais especialmente designados, com efeito imediato. A segunda é de organizações terroristas estrangeiras, válida a partir de 5 de junho. A designação de terrorista global especialmente designado é um instrumento de asfixia financeira violento. O mecanismo foi criado pelo ex-presidente George W. Bush logo após os atentados de 11 de setembro. Ele dá poderes extraordinários aos departamentos de Estado e do Tesouro dos Estados Unidos. A medida congela na hora quaisquer ativos, propriedades ou contas bancárias dessas facções em solo americano. O cerco atinge não apenas os grupos, mas também seus financiadores, intermediários e empresas de fachada. O secretário de Estado, Marco Rubio, disse que o PCC e o Comando Vermelho são as organizações mais violentas do Brasil e o alcance delas já ameaça a segurança nacional dos Estados Unidos. Cuba afirmou que o governo Trump continuará usando todas as ferramentas disponíveis para proteger os interesses americanos e negar financiamento e recursos a narcoterroristas. Políticos da direita, como os pré-candidatos Romeu Zema e Ronaldo Caiado, elogiaram a decisão do governo americano e aproveitaram para atacar o presidente Lula. O governador de São Paulo, Tarcísio de Freitas, comemorou a classificação das facções brasileiras como terroristas e atribuiu a mudança à articulação de Flávio Bolsonaro. Pelo lado do governo, o líder Paulo Pimenta acusou Flávio Bolsonaro de trair a pátria. Diz que a decisão do governo americano é um atentado à soberania brasileira.
3: Esta mudança de comportamento dos Estados Unidos com relação ao Brasil, e ele já fez isso com outros países, é para justificar a possibilidade de ações de retaliação, como eles já fizeram na Venezuela, como eles quiseram fazer no México, como eles já fizeram na Colômbia, porque há no direito internacional uma caracterização que permite ações contra países que abrigam organizações terroristas, o que não é o caso do Brasil. Esse atentado contra a soberania tem por objetivo, na realidade, justificar eventuais ações contra a nossa economia, como eles fizeram no México. Abre a porta para que os Estados Unidos tentem interferir na nossa autonomia, na nossa soberania, com consequências, inclusive, no processo eleitoral em curso.
1: 4 e 10. Especialistas em relações internacionais.

0: Internacionais alertam que a rotulagem de terrorismo remove barreiras legais dentro dos Estados Unidos. Na prática, a pauta deixa a esfera policial e passa para o setor de defesa nacional norte-americano. Com isso, agências como a CIA e o Pentágono ganham superpoderes para agir com mais rapidez e total sigilo. O modelo repete a estratégia usada por Trump contra cartéis no Caribe e Venezuela, abrindo precedentes para ações militares unilaterais em solo estrangeiro, atropelando a soberania local. Em entrevista à CBN, o promotor Lincoln Garquia, um dos principais nomes no enfrentamento às facções criminosas no Brasil, afirmou que a decisão dos Estados Unidos deve afetar a cooperação internacional para o combate ao narcotráfico, favorecendo criminosos em vez de endurecer o combate ao crime. O promotor alertou que a classificação pode resultar em sanções econômicas e ações secretas dos Estados Unidos no Brasil, sem a anuência do governo brasileiro.
1: Na minha opinião, só vai prejudicar o combate interno aqui dentro do Brasil. Isso pode trazer, não quero afirmar, né, com certeza, mas alguma dificuldade na cooperação que a gente já tem, cooperação em nível policial, Polícia Federal com as polícias americanas. E tem um terceiro ponto que diz respeito à soberania nacional. Porque na medida em que essas organizações são consideradas terroristas pela legislação norte-americana, os Estados Unidos podem determinar ações secretas fora do território norte-americano e sem a anuência do Estado estrangeiro. Por exemplo, as operações que ocorreram na Venezuela e no México, né, que não tiveram anuência desses estados. Então, isso também poderia ocorrer, operações militares ou mesmo operações da CIA aqui dentro do território brasileiro, mesmo sem a anuência do governo brasileiro. Isso, evidentemente, iria afetar a soberania nacional.
0: O mercado financeiro brasileiro teme uma repetição imediata do cenário caótico enfrentado por México no ano passado. Quando a Casa Branca carimbou os cartéis mexicanos como terroristas, o Departamento do Tesouro aplicou punições pesadas contra grandes bancos daquele país. Instituições sofreram intervenção estatal direta após acusações de facilitar a lavagem de dinheiro do narcotráfico. No Brasil, o setor financeiro já manifestou profunda preocupação ao Ministério da Fazenda sobre o risco de sofrer bloqueios no mercado internacional. Para o cientista político e professor de Relações Internacionais Maurício Santoro, a classificação poderá abrir brecha para uma intervenção militar americana no Brasil.
2: Do ponto de vista legal, jurídico, essa classificação abre essa possibilidade. Não significa, de fato, que alguma coisa nesse sentido vá acontecer. Vai depender da diplomacia, da política externa brasileira. Mas essa é exatamente uma das razões pelas quais o governo brasileiro se opõe a esse tipo de classificação, porque implica o risco de uma intervenção militar americana.
0: Advogada e especialista em direito criminal e internacional Hanna Gomes acredita que a medida também deve ampliar o rigor migratório para brasileiros e dificultar os negócios bilaterais.
3: Setores do comércio exterior também podem enfrentar uma fiscalização mais rígida e aumentar custos operacionais ou até mesmo enfrentar sanções. Os brasileiros podem ser submetidos ao maior rigor na concessão de vistos lá no controle imigratório. O país também pode passar a conviver com uma ampliação da influência da Organização Americana de Inteligência e Segurança, sobretudo nas atividades financeiras, econômicas e de investimento e também no sistema de segurança pública.
0: 4h14, termina hoje, no final da noite, hein? O prazo para entrega da declaração do Imposto de Renda 2026. Até o momento, 37 milhões e 600 mil pessoas prestaram contas à Receita Federal. O órgão espera 44 milhões de documentos neste ano. A perda do prazo acarreta multa mínima de R$ 165,74. O primeiro lote de restituições do Imposto de Renda também será depositado hoje. 8 milhões e 700 mil contribuintes vão receber 16 bilhões de reais, o maior volume da história. 4h15. Começou a vigorar hoje o novo preço da gasolina vendida pela Petrobras às distribuidoras. O valor bruto

0: barato nas refinarias é de 48 centavos por litro. Para o motorista, o impacto deve ficar em torno de 3 centavos por litro, segundo a Petrobras. O reajuste total não será repassado porque o governo concedeu um subsídio de 44 centavos por litro para conter a escalada de preços causada pela guerra no Irã. O Planalto adotou o mecanismo para evitar um repique inflacionário provocado pela alta internacional do petróleo. 4:16. O governo do Distrito Federal e a União fecharam um acordo para tentar salvar o Banco de Brasília. A decisão, homologada pelo ministro do Supremo, Luiz Fux, abre caminho para que a gestão distrital contraia um empréstimo emergencial de até 6 bilhões e 500 milhões de reais. A engenharia financeira não vai utilizar dinheiro e nem garantia do Tesouro Nacional. A quantia virá do Fundo Garantidor de Créditos, do FGC, uma entidade privada mantida pelos próprios bancos. O advogado-geral da União, substituto Flávio José Roman, explicou que o governo federal não deu um aval formal ou garantia à operação. O mecanismo cria condições para a capitalização do BRB, respeitando o limite legal de até 16% da receita corrente líquida do Distrito Federal.
1: Não há recursos da União sendo transferidos, nem garantia ou aval da União em favor do Distrito Federal. A gente fez uma operação que permite e cria as condições dentro da governança do Fundo Garantidor de Crédito para que ele faça uma operação para capitalização do BRB nos limites da resolução do Senado Federal, ou seja, de até 16% da receita corrente líquida do Distrito Federal.
0: Para ter acesso ao dinheiro do FGC, o Distrito Federal ofereceu como garantia os repasses futuros dos fundos de participação dos estados e municípios com prazo de 15 anos para pagar. A injeção bilionária de recursos é considerada a última alternativa para manter o BRB de portas abertas. Em 2025, sob o comando do ex-presidente Paulo Henrique Costa, que atualmente está preso, a instituição comprou 12 bilhões de reais em carteiras de crédito podres e sem nenhum lastro do Banco Master. A atual diretoria do Banco de Brasília calcula que o prejuízo real provocado pelo esquema de Daniel Vorcaro chegue à casa dos 8 bilhões de reais. A governadora do DF, Celina Leão, garantiu que a liquidação forçada da instituição estatal foi definitivamente afastada após a assinatura do acordo.
2: O banco passou o momento mais difícil e ele retorna com compliance, com uma controladora, que é o governo do Distrito Federal, vigilante, responsável. Este empréstimo, ele será de 15 anos, com 2 anos de carência. Quem vai pagar o empréstimo é o próprio BRB, que sempre deu lucro. E dará ainda mais, com compliance, com responsabilidade, com transparência.
0: 4:19. O ex-governador do Rio de Janeiro, Cláudio Castro, anunciou a desistência da pré-candidatura ao Senado. Em vídeo nas redes sociais, Castro afirmou que a decisão foi a mais difícil da vida e que o recuo é necessário para focar em sua defesa e proteger a família. A desistência ocorreu após o ex-governador ser alvo de 2 operações da Polícia Federal em um intervalo de apenas 11 dias. A situação de Castro ficou inviável após a revelação de mensagem dele para o banqueiro Daniel Vorcaro, que poderiam ser associadas a áudios anteriores de Flávio Bolsonaro.
3: Esses dias estão sendo muito difíceis. Minha família está passando momentos que eu jamais imaginei que ia passar. Foram dias de dor, dias de exposição, dias de mentiras. E rezando muito, conversando muito, eu resolvi tomar a decisão mais difícil da minha vida. Então resolvi retirar a minha candidatura ao Senado Federal. E resolvi tirá-la para que eu possa me focar completamente na minha defesa. Eu me retiro temporariamente do pleito eleitoral. Eu não encerro minha vida política aqui. Somente dou um passo necessário

0: Na terça-feira, o governador Cláudio Castro foi alvo de uma operação da Polícia Federal que investiga transferências suspeitas de quase 4 bilhões de reais da Rio Previdência para o Banco Master. A Conmebol define hoje os confrontos das oitavas de final da Libertadores da América. Ontem, Palmeiras, Cruzeiro, Cerro Porteño e Universidade Católica se classificaram. O time paulista goleou o Júnior Barranquilla por 4-1. Cruzeiro fez 4-0 no Barcelona de Guayaquil. Dos 16 clubes que seguem na briga pelo título continental, 6 são do Brasil. Corinthians, Cruzeiro, Flamengo, Fluminense, Mirassol e Palmeiras. A Argentina vem logo atrás com 4 representantes, seguida por equipes do Chile, Equador, Colômbia e Paraguai.
1: Brasil!
0: Técnico Carlo Ancelotti comanda hoje mais uma sessão de treinos na Granja Comari, em Teresópolis, focando nos ajustes para o jogo de domingo contra o Panamá, às 6:30 da tarde no Maracanã. Por causa de uma lesão na panturrilha, o atacante Neymar estará fora dos 2 amistosos antes da Copa e dificilmente terá condições de entrar em campo na estreia do Brasil no Mundial, no dia 13 de junho, contra o Marrocos. O médico da seleção brasileira, Rodrigo Lasmar, disse que a recuperação de Neymar pode levar 3 semanas.
2: O atleta, ele segue em tratamento. A nossa expectativa é que num prazo de 2 a 3 semanas ele esteja liberado. Claro, conosco ele está em tratamento intensivo, a gente tem condição de avaliar dia a dia essa evolução, mas a expectativa a princípio é essa.
0: O prazo para o corte de um jogador com lesão comprovada termina 24 horas antes da estreia oficial da seleção na Copa. Para o Brasil, a data limite para a troca de Neymar é 12 de junho. 12 de junho. A lista definitiva dos convocados precisa ser enviada à FIFA na segunda-feira, dia 1 de junho. E o eventual substituto precisa obrigatoriamente estar na lista preliminar já enviada pela CBF. 4:22 no tênis, o brasileiro João Fonseca enfrenta hoje, olha só, hein? Novak Djokovic, um dos maiores atletas de todos os tempos. Partida começa às 10:30 da manhã, vale vaga nas oitavas de final do torneio de Roland Garros, em Paris. Será o primeiro duelo entre o carioca de 19 anos, que aparece em 30º lugar no ranking mundial, e o sérvio de 39, número 4 na lista, e o maior campeão de Grand Slams da história. Ontem, o número 1 do mundo, Jannik Sinner, foi eliminado. O italiano passou mal em razão do calor em Paris e perdeu por 3-2 para o argentino Juan Manuel Cerúndolo.
1: Brasil!
0: 4:23 e a gente abre espaço quase sempre nesse horário, né, Ricardo Garcia, para a dupla Sardenberg e Merval.
3: Merval, saiu a pesquisa Meio Ideia e aí tem uma mudança expressiva aqui, quer dizer, enfim, uma mudança significativa em relação à pesquisa anterior do mesmo Meio Ideia, que é de 5 de maio. Nessa pesquisa de 5 de maio, o Bolsonaro apareceu um pouquinho à frente do Lula, menos de 1 ponto percentual à frente do Lula, portanto, caracterizando uma situação de empate. Agora, no dia 28 de maio, o Flávio caiu de 45 para 41,4 e o Lula subiu de 44 para 46,5. É um movimento parecido que a gente já viu em outras pesquisas, né?
4: Olha, a diferença está fora da margem de erro, que é, já é um avanço para a candidatura do Lula, né? Agora, de qualquer maneira...
3: Opa, de qualquer maneira
5: caiu. A gente perdeu o contato aqui com o Merval Pereira e a gente está tentando já restabelecer o contato para continuar aí com essa análise em relação aos dados que apareceram nesta pesquisa Meio Ideia.
3: Eu vou... Já temos o Merval de novo, né? Então, isso. Voltamos, Merval.
4: Bom...

0: Pois é, como eu ia dizendo, é um resultado que tira a vantagem do Lula da margem de erro, né? Ele fica na frente na realidade. Uhum. Agora, continua sendo um empate quase técnico, né? A diferença, se houvesse uma margem de erro, você tirava 2 do Lula, botava 2 para o Bolsonaro e dava mais ou menos a mesma coisa, né? É um indicativo de que está aumentando a diferença. E isso é importante para o Lula e preocupante para o Bolsonaro. Vai empreendendo aos poucos, provavelmente à medida em que mais pessoas tomam conhecimento da conversa dele com o Vorkaro, e à medida em que não se explica muita coisa desse empréstimo milionário que ele estava negociando com o Vorkaro, né?
1: Yeah.
0: Isso vai prejudicando claramente o Bolsonaro, na medida em que ele vendia uma imagem de pessoa político honesto, de político sério, maduro. Então, a conversa dele com o Vorkaro, prometendo apoio integral, mesmo depois de ele ter sido preso, realmente revela uma relação mais próxima do que ele gostaria que soubesse, né? Então, isso vai afetando ele, vai desgastando ele, ele vai ter que nadar com mais força contra a corrente, né?
1: É porque o assunto não acabou, né?
0: Não acabou, e a tendência é que vá piorando, né? Porque agora mesmo a Polícia Federal já retomou também a delação premiada do Vorkaro.
1: Isso.
0: Que o PGR já estava mantendo, né? Agora a Polícia Federal também, porque ele deve ter mandado sinais de que está disposto a revelar mais coisas. E à medida que ele revele seus contatos, isso ficou claro que o Flávio Bolsonaro vai estar envolvido com ele em muitas coisas, né? Então, pode ser que atinja também seus adversários, mas, de qualquer maneira, o Flávio ganhou mais um problema para se desvencilhar, né?
1: É. Agora, o curioso é que o Lula lidera em todos os cenários de primeiro e segundo turno, e é também o que tem maior desaprovação, quer dizer, pessoas que dizem que não votariam nele de jeito nenhum.
0: Isso também não é muito preocupante, porque o outro, né, o Bolsonaro, também tem uma rejeição muito alta, né?
1: Exatamente.
0: Então isso, uma coisa neutraliza a outra, e muito candidato que não é tão rejeitado está embaixo, né?
1: Tá certo.
0: Então isso parece não atrapalhar muito os candidatos. O que atrapalha muito é a exibição de corrupção, a exibição de negociações que não se explicam direito, negociações que podem envolver o irmão Eduardo nos Estados Unidos, que podem envolver o produtor do filme, que é um deputado do PL. Então, tudo isso, e foi ministro do Bolsonaro, tudo isso marca a campanha, a candidatura do Bolsonaro, do Flávio Bolsonaro, com esses problemas que são rejeitados pela opinião pública.
2: Aí, Merval Pereira, conversando com o Carlos Alberto Sardenberg. São 4 horas e 29 minutos. Vem aí o Matheus de Souza.
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Sexta-feira, 29 de maio de 2026. As chuvas que atingem Roraima há quase duas semanas deixaram quase 9 mil indígenas isolados. Até agora, 10 dos 15 municípios do estado foram afetados pelos temporais. 6 comunidades e cerca

Cerca de 440 famílias estão isoladas. Nesta quinta-feira, a Defesa Civil Roraimense anunciou a criação de uma força-tarefa para combater os reflexos das chuvas nas comunidades indígenas. A área desmatada no bioma amazônico, presente em 9

0: As informações são do relatório anual do desmatamento no Brasil, divulgado pelo Map Biomas Alerta nesta semana. Todos os biomas do país apresentaram queda nos índices durante o período analisado. A nave espacial New Glenn, considerada uma das mais poderosas do mundo, explodiu nesta quinta-feira. Ela fazia parte de um teste na base de lançamentos da Blue Origin, de Jeff Bezos. O foguete passava por um teste estático, que é quando o equipamento não chega a deixar o chão. O experimento tinha como foco a futura missão NG4. O plano era de que a nave enviasse ao espaço os primeiros satélites da Amazon Leo, semelhantes aos usados pela Starlink, de Elon Musk. No horário de Brasília, 4h31.
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0: 4 horas e 32 minutos. Muito bem, aqui no CBN Madrugada, espaço para a gente falar um pouco mais aí sobre o assunto da semana, né? Que é a votação na Câmara, a aprovação na Câmara dos Deputados da redução da jornada de trabalho, fim da escala 6x1, assunto que vai agora para o Senado, expectativa de que já na semana que vem seja votada no Senado essa proposta de emenda à Constituição, PEC. A gente vai conversar aqui no CBN Madrugada com o professor José Dari Krein, que é pesquisador do Centro de Estudos Sociais e de Economia do Trabalho, professor do Instituto de Economia da Unicamp. Professor José Dari, muito bom dia, é um prazer tê-lo conosco aqui na CBN.
1: Bom dia a todos os nossos ouvintes, o prazer é nosso, Paulo.
0: Professor, qual que é o tamanho, a importância dessas mudanças nas relações de trabalho, hein?
1: Acho que a primeira importância é de que nos últimos anos o discurso e as políticas hegemônicas em geral, sobre o trabalho, era na perspectiva de flexibilizar direito, ou seja, de reduzir o patamar de direitos, o patamar da proteção social, sob a justificativa de que isso seria capaz de impulsionar o emprego, a economia na sociedade. Esse processo foi feito no mundo inteiro, no Brasil também, com resistências e com medidas contraditórias, como, por exemplo, a política de valorização do salário mínimo. Então, o que aparece de novo com essa medida? Olhando do ponto de vista mais objetivo dos direitos trabalhistas, é um principal avanço do ponto de vista de direitos dos últimos anos no caso brasileiro. Tá? Então, acho que isso é uma contratendência, uma certa tendência que tinha anteriormente. Não só aqui, mas também em outros países. Mas também em outros países está acontecendo, nesse momento, uma redução da jornada de trabalho. Por experiência de empresas, ou por iniciativa do governo, ou como resultado de negociações coletivas. Essa questão está colocada no debate de novo. E por que que essa questão, acho que na minha perspectiva hoje, é que as transformações que o trabalho foi tendo nos últimos anos criou uma situação em que desbalanceou o uso do tempo trabalho em favor das empresas contra quem trabalha. Então, as empresas, nesse movimento, reorganizaram seus turnos, suas escalas, e a jornada foi, então, de certa forma, flexibilizada, dando uma liberdade para a empresa manejar o tempo de trabalho das pessoas, sem que isso tivesse contrapartida. Isso desorganizou muito a vida pessoal. Tanto que essa questão aí do fim da escala 6x1 não foi uma iniciativa articulada do movimento recente. Quem puxou esse debate na sociedade foi um certo grito de alerta de um farmacêutico que colocou nas redes sociais, dizendo, ó, trabalhar 6x1 é sinônimo de escravidão. A gente não tem tempo para nada. Isso ganhou repercussão fortemente nas redes sociais e depois, politicamente, isso foi encaminhado no Congresso Nacional e tem forças políticas

0: impulsionaram esse debate mais recentemente.
1: Certo.
0: Primeiro significado é isso. Certo. É um certo, com apoio popular, é um certo grito de alerta, dizendo, ó, a forma como o trabalho está sendo organizado nos últimos tempos não está permitindo que as pessoas tenham tempo para viver todas as dimensões da vida. E tem avanços tecnológicos substantivos, mas os empregos efetivamente existentes, na sua grande maioria, é emprego de baixa qualidade, com baixos salários. 73% de todas as pessoas ocupadas ganham até 2 salários mínimos, então é de baixos salários. As jornadas de trabalho, não tiveram alteração desde a Constituição de 88. Então, é um grito no sentido das pessoas dizendo, eu quero ter pouco mais de espaço para poder organizar a minha vida, ter o controle sobre a minha vida, sobre a minha família, sobre o meu modo de viver.
1: Certo.
0: Acho que isso é um grito que ecoou a partir da sociedade, e o Congresso, dada a popularidade da medida, a Câmara dos Deputados, aprovando e assumindo ela.
1: Certo. E, professor, dentro dessa ideia de a trabalhadora, o trabalhador poder usufruir mais das outras dimensões da vida, que cenário você enxerga aí para os próximos meses, para os próximos anos, a partir desta mudança? Essa redução na jornada de trabalho, ela vai se transformar realmente em mais tempo com a família, em mais lazer, em turismo, investimento, educação, qualificação, ou alguns trabalhadores vão utilizar esse horário para, de repente, fazer um bico e aumentar, complementar a renda familiar, hein?
0: Tá. Acho que a primeira coisa importante, Paulo, e ouvintes, é de que tem mais tempo livre, isso dá mais espaço para a pessoa fazer aquilo que ela acha que é importante fazer. Então, essa liberdade de escolha, hoje, não está colocada com jornadas muito fixas, Então, abre uma possibilidade das pessoas pensarem um pouco mais sua vida. Em segundo lugar, nós temos que considerar que a organização do uso do tempo de trabalho, ele é um aspecto fundamental para a organização da vida em sociedade. Quando, por exemplo, historicamente, se buscou coincidir que o descanso ocorresse no final de semana, as folgas fossem no final de semana, a chamada jornada inglesa, isso tem a ver com uma dimensão religiosa, mas fundamentalmente tem a ver com estudos que foram feitos, que é muito importante ter espaço das pessoas poderem se encontrar, espaço de sociabilidade. Isso é fundamental para a boa vida social, para ter coesão à sociedade, a família poder ter espaço de encontrar entre si os amigos, de poder fazer atividades conjunto. Isso é extremamente saudável para a sociedade. Isso é um fator de sociabilidade. Quando se organizou uma jornada de 8 horas, foi o padrão no período anterior, isso estruturou todas as políticas públicas também. As políticas da área educacional, da creche, do transporte coletivo, do lazer, estados que promoveram, né, atividades mais coletivas de lazer, de cultura, de entendimento. Isso organiza a vida social, você tem mais tempo. Porque as pessoas não ficam subordinadas só à dinâmica do trabalho, elas podem viver outras dimensões da vida. Então esse aspecto, historicamente, é muito importante. Por isso que eu falei que na tendência recente, com o processo da flexibilização, as pessoas foram perdendo essa possibilidade de organizar a sua vida. O tempo econômico foi sobrepondo sobre o tempo de vida das pessoas. Isso. Então, aqui é uma contrarresposta a isso. Agora, o que vai acontecer concretamente? Nós vamos ficar atentos a partir de estudos que nós vamos realizar para acompanhar isso. Quando, na Constituição de 88, por exemplo, quando reduziu a jornada de trabalho de 48 para 44, o que aconteceu? Num primeiro momento, houve um processo de adaptação com o crescimento muito das horas extras. Mas a partir dos anos 90, especialmente a partir dos anos 2000, as horas extraordinárias foram diminuindo progressivamente e as pessoas foram vivendo outras dimensões da vida. Quando se reduziu a jornada para 35 horas semanais na França, no final dos anos 90, que entrou em vigor mesmo em anos 2000 para todo mundo, que tiveram estudos que mostram que uma parte das pessoas foram...

0: foram para uma foram para atividades culturais, para lazer, outra parte das pessoas foram mais para shopping center, outra parte das pessoas até pegaram outras atividades complementares, e isso é um risco, porque a renda é baixa, no caso brasileiro, e aí acho que também pode ser uma opção, mas isso é uma opção das pessoas, que hoje não está colocada essa opção, essa liberdade de escolha não existe hoje. O que eu imagino, pelo menos acho que do ponto de vista do padrão e os testemunhos que nós temos escutado das pesquisas, entrevistas que estão sendo divulgadas na imprensa nesses dias, todas as pessoas que estão sendo beneficiadas por isso mostram que elas se sentem menos cansadas, menos têm menor propensão de pegar atestado médico, portanto, tem mais saúde. As pessoas dizem que isso lhe dá a possibilidade de organizar um pouco melhor sua vida, ter espaço de convivência e não ser só o dia da exaustão, do descanso. Tem um dia que vai ter descanso e outro dia que vai fazer as tarefas que são próprias de todas as pessoas fora do ambiente do trabalho. Né? Então, todas as pessoas têm, às vezes, quando no médico, visitar um parente, um amigo, mãe, pai, filho, fazer atividades culturais, que abre espaço para ir no cinema, para ir num restaurante, para ir algum tipo de entretenimento. Então, são possibilidades que a redução do tempo trabalhado permite às pessoas.
1: Sim.
0: Mas acho que é fundamental também se organizar atividades, talvez, para estimular o uso mais coletivo do tempo. Né? Acho que isso também é um desafio que pode ser colocado para frente. E dar opções. Então, isso tem a ver com políticas públicas. Ter parque, ter transporte, ter espaço de lazer, espaços culturais. E pode ser um espaço de reaproximação das pessoas. E um dos problemas que nós estamos tendo nos últimos tempos é uma sociedade muito fragmentada, muito individualizada, pouco propensa à solidariedade coletiva, à solidariedade no dia a dia. Não é solidário quando tem os grandes acidentes, os incidentes, catástrofes, mas no dia a dia não é tão solidário. Não pode abrir espaço, eu acho, uma outra vida social.
1: Sim.
0: E uma outra questão que eu coloco, assim, que eu acho que a tendência é das pessoas aproveitar esse tempo livre um pouco mais, é que também vai estimular outras atividades econômicas, especialmente na área do lazer, da cultura, do entretenimento, do turismo. Em outros lugares que essas experiências ocorreram, esse tipo de atividades também teve incremento. Então, tem também um dinamismo econômico que pode ocorrer para alguns setores.
1: Sim.
0: Né, em função exatamente das pessoas que têm um pouco mais de disponibilidade para fazer esse tipo de atividade. Aí está muito claramente colocado na experiência, por exemplo, da Islândia. Então, ou seja, o que vai acontecer efetivamente, Paulo, para frente, ainda é algo que nós vamos precisar estudar, mas tem várias possibilidades.
1: Claro.
0: O que é fundamental? Você abre espaço para as pessoas poderem viver a vida, poder participar de atividades coletivas, poder se inteirar, poder ser mais participar da vida democrática, de participar de atividades, reuniões, discutir as perspectivas da sua vida, poder até escolher uma outra atividade remunerada para fazer, já que ela quer ter mais renda.
1: Sim.
0: Tá? Então, abre essas possibilidades. Isso é, como bem foi falado na Câmara dos Deputados, isso acho que é uma condição civilizatória para a gente poder ver se a gente consegue recompor os laços, as conexões da sociedade, que elas estão hoje, acho, mais rompidas, e é fundamental que haja espaço para de novo construir isso.
1: Sim, estamos conversando aqui no CBN Madrugada com o professor do Instituto de Economia da Unicamp, José Dari Krain, que é pesquisador do Centro de Estudos Sociais e de Economia do Trabalho. Professor, nas últimas semanas, o nosso ouvinte que acompanhou toda essa discussão, percebeu que o setor produtivo se mostrou, em sua maioria, contrário a essa mudança, com alertas de associações, de setores, muitos deles ali, né, traçando cenários muito negativos, falando em elevação do custo do trabalho, que isso é um fato, né? O custo do trabalho vai aumentar, mas

0: As consequências desta elevação poderiam ser, né, aumento do preço dos produtos e serviços, ou seja, inflação, demissões. Você acha que existe essa possibilidade? Como é que você vê, professor, esse período aí de transição? Muita gente falando também que o período é muito curto. Como é que você vê essa questão, professor?
1: Acho que, em primeiro lugar, aqui, viu, sei que é uma questão. Não é uma dimensão mais política, mas é importante acentuar. Eu estudo a história do trabalho, né? A história social do trabalho brasileiro. Em todos os momentos que foram introduzidos algum direito trabalhista, sempre foram, em todos os momentos, todos os direitos sempre tiveram oposição do setor patronal. Querendo um mecanismo de compensação ou fazendo algum prognóstico muito catastrófico da introdução dessas medidas. Quando foi introduzido, por exemplo, o 13º, nos anos 60, 63, também, todos se você pegar as manifestações empresariais, todos diziam que isso ia quebrar o país, a economia do país, que isso seria um desastre econômico. Quando foi introduzida a política de valorização do salário mínimo, em 2004, 2005, aqui também, se você pegar o prognóstico dos economistas que se manifestam pelas grandes consultorias, também é um prognóstico que isso significaria elevação de custos, significaria informalidade, desemprego, menor dinamismo econômico e quebradeira do Estado. Depois, isso também era o mesmo discurso na Constituição de 88, quando é reduzido de 48 para 44 semanais. Se você pegar aqui, não tem nenhum estudo que eu conheço, pode ser que eu tenha estudos que fogem daquilo que eu tenho tido acesso a observar, a ler, nenhum estudo que conheço que a redução da regional de trabalho na Constituição de 88 significou uma quebradeira geral de empresas. Como se nem que afetou negativamente o crescimento da economia. Então, acho que é um pouco precipitado esses cálculos. E alguns cálculos que foram feitos das perdas, elas são cálculos que são bastante questionáveis. Por exemplo, tem uma grande confederação empresarial que faz um prognóstico de que diminuiu a vaga trabalhada, diminuiu proporcionalmente o tamanho da riqueza gerada. Mas não é bem assim, porque todos os estudos aqui mais recentes mostram que quando se reduz a jornada de trabalho aqui, se reduz a jornada de trabalho, tem também ganhos econômicos para a empresa. Tem aumento de produtividade, tem uma diminuição da rotatividade, porque a rotatividade é custo de contratação, de treinamento, é custo da empresa também. Tem uma queda do nível de faltas, do absenteísmo, tem uma queda dos atestados médicos. Até ontem, eu estava conversando com um empresário, com 20 empregados, ele adotou há 3 meses a jornada 5x3 e tal, e reduziu a
0: por
1: jornada.
0: Por 2, né? 5x2, né?
1: 5x2, desculpa. E reduziu a jornada. Ele disse, uns 3 meses antes, tinha 4 atestados por semana. Não tem mais nenhum. Depois disso, que é doutor, nenhum atestado. Ele está falando. Então, ou seja, e o nível de satisfação das pessoas para trabalhar dão resultados. A questão da produtividade. De fato, a produtividade no Brasil é baixa, mas ela é baixa fundamentalmente pelo tipo de atividade econômica que nós temos gerado. Mas mesmo da Constituição de 88, um estudo aqui nosso, que a gente fez um dossiê, lá do Rio Pessoal, lá do Rio Grande do Sul, eles estão mostrando que a produtividade de 88 para cá cresceu 30%. Não é muito, é verdade, é muito menor do que o período anterior. Mas essa produtividade não foi redistribuída em forma de redução do tempo de trabalho. Então, e a produtividade aqui também é um critério que tem que ser, algo bastante complexo. É bastante complexo o estudo da produtividade, porque não pode ser muito generalizado. Ele tem diferenciações setoriais. Se você pegar o valor agregado do conjunto da economia, você vai colocar o número total, o total da riqueza produzida versus o número de horas trabalhadas. Quando você tem um mercado de trabalho que produz muito poucos salários, atividades muito na área de serviço,

0: são atividades, setores que têm menor capacidade de agregar riqueza, e são setores que têm dificuldade de aumentar a produtividade. Pega como exemplo um garçom de um bar. Como é que ele aumentar a produtividade? A única forma de aumentar a produtividade, tudo bem, ele pode ter mais destreza no atendimento, adquirindo com o tempo, né, com a experiência aqui, mas atendendo um número de pessoas no mesmo tempo de espaço. Mas isso significa que as pessoas vão ter que ficar esperando mais tempo para ser atendida. Então, é muito difícil, por exemplo, como é que você vai fazer produtividade isso. Então, ou seja, esse debate eu acho que está muito mal colocado. Então, o que, que a gente tem que falar aqui é o seguinte: a dinâmica da economia, a dinâmica do emprego, depende de muitos, muitos outros fatores. A Islândia foi o país que mais avançou na adoção da jornada 4x3. Agora, se você pegar o desempenho econômico recente da Islândia, é muito bom. É muito bom do ponto de vista do PIB. Por que nós estamos falando isso? É que nós não podemos fazer uma atribuição direta à introdução dessa medida para poder atribuir isso aos efeitos econômicos. Porque os efeitos econômicos dependem de muito, muito, muito outros fatores. Muito. Muito outros fatores. Depende, né? Por exemplo, eu vou dizer, ó, quando o Getúlio, nos anos 30, começou a instituir os direitos trabalhistas, também tinha uma posição empresarial muito forte. Mas como, a partir de 33, a economia começou a deslanchar, a crescer de forma sustentável, as críticas a essa legislação foi perdendo força. Assim como o salário mínimo, né? A crítica era muito forte, mas depois foi apresentando um resultado positivo, muito mais positivo que negativo, do ponto de vista de ser um elemento dinamizador da economia, um elemento distribuidor de renda, um elemento que contribuiu fortemente para reduzir o nível de pobreza na sociedade brasileira, um elemento que estimulou a formalização dos contratos, ajudou também a estruturar uma série de políticas públicas, inclusive melhorar as contas da Seguridade Social, né? Com todos esses efeitos positivos, né? Essas críticas não se sustentaram. Então, acho que a gente tem que olhar com cuidado, né? Porque acho que tem espaço, sim, de adaptação, tem espaço para crescimento também da produtividade, tem espaço para um rearranjo econômico, se alguns setores que de fato vai ter elevação de custos. Mas a elevação de custos também tem que ser mensurada, como o próprio IPEA fez um estudo muito interessante, o Felipe Pateu, muito interessante, vendo o impacto dessa medida vai ser similar àquela da elevação do salário mínimo. Porque ela não tem só efeitos negativos, ela tem efeitos também positivos. Se pode significar uma elevação de custo para alguns setores, a elevação de custo significa uma renda. Uma renda significa estimular outro tipo de atividade. Ou seja, pode ter um efeito dinâmico do ponto de vista econômico e não só negativo, como você apregou fortemente no período recente.
1: Muito bem.
0: A questão da inflação também. A inflação depende, né, de uma série de fatores, uma parte desse... Da redução da jornada vai ser compensada com ganho de produtividade no curto e médio prazo. Vai ter alguns setores que vão ter um pouco mais de dificuldade? Pode sim ter alguns setores com um pouco mais de dificuldades. Por exemplo, as micro e pequenas empresas vão ter mais dificuldade de ajuste, mas a própria medida prevê uma legislação complementar para ter formas de compensação às pequenas e microempresas, né, para o setor que está mais vulnerável em função disso. Então, ou seja, acho que a gente tem que ir com cuidado.
1: Muito bem.
0: A economia brasileira pode mal? Pode. Mas não vai ser isso que vai explicar. Ou ela pode ir bem, e muito melhor que como a Islândia, mas não é só a redução do trabalho que explica a melhora da economia da Islândia, é muitos outros fatores. Então, acho que a gente tem que ter um pouco mais de cuidado para não fazer análises que são, de fundo, defesa de posição, para manter as coisas como estão, sem que isso, historicamente, tenha sido comprovado pelos exemplos que eu citei aqui. Viu?
1: Tá certo. Professor de Economia da Unicamp, pesquisador do Centro de Estudos Sociais e de Economia do Trabalho, José Dari Krein.

0: Professor, muito obrigado pela gentileza, deu uma aula para a gente aqui sobre o assunto e até uma próxima oportunidade, hein?
1: Nós que agradecemos e esperamos que essa medida tenha efetividade e que a gente possa ter uma vida coletiva mais civilizada, que essa medida contribui para isso, né?
0: Tomara.
1: Um abraço.
0: Um abraço. É isso, né? 4h56, agradecer aqui o Elielton, de Hidrolândia, no Ceará. Manda o seu bom dia. Gilmar Alves, de Campos Juazeiro, na Bahia. Também Juraci, de Americana, no interior de São Paulo. O bom dia que chega também do José Ferreira, de Vila Velha, no Espírito Santo. Pessoal do YouTube também participando. A Samantha Smith está chegando por aqui. João Fernando, muito obrigado também pela mensagem. Daniel Gomes, de Feira de Santana. E obrigado a você que participa também sempre via Instagram. Você pode interagir conosco aqui pela rede social no @phcgalvão. Repetindo, @phcgalvão. Ana Clébia Bezerra, o Zé Maria Gutierrez está chegando por aqui. E também o Leopoldo Veloso Júnior, de Lagedo, Pernambuco. Fábio Moreira. Galera interagindo aqui via Instagram no @phcgalvão. Muitíssimo obrigado. Faltam 3 minutinhos para 5 da manhã, ponto final na edição de hoje aqui do CBN Madrugada. A produção é do Luiz Delboni e na mesa de som comigo aqui sempre Ricardo Garcia.
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0: Vem aí o Matheus de Souza com o repórter CBN. Na sequência, Frederico Goulart comanda o CBN Primeiras Notícias. Mais uma vez, agradeço demais a sua companhia. Que você tenha uma ótima sexta-feira. Meia-noite estamos de volta e eu espero você, hein? Até lá.
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0: Sexta-feira, 29 de maio de 2026. O contribuinte tem até hoje para enviar a declaração do imposto de renda deste ano. Até o momento, 37 milhões e 600 mil pessoas prestaram contas à Receita Federal. O órgão espera 44 milhões de documentos. A perda do prazo acarreta multa mínima de R$ 165,74. O pagamento do primeiro lote de restituição também está programado para hoje. Pelo menos 8 milhões e 700 mil pessoas serão contempladas. O valor total do crédito chega a 16 bilhões de reais. O tenista brasileiro João Fonseca volta à quadra hoje pelo torneio de Roland Garros, disputado em Paris. Na terceira rodada da competição, ele enfrenta o sérvio Novak Djokovic, tricampeão do torneio e maior vencedor de Grand Slams da história. Na quarta-feira, o brasileiro venceu Dino Prismic de virada por 3-7 a 2 em uma partida de quase 3 horas e meia. A partida entre Fonseca e Djokovic começa às 10h30 da manhã. Os confrontos das oitavas de final da Copa Sul-Americana vão ser sorteados hoje, na sede da Conmebol em Luque, no Paraguai. O sorteio começa ao meio-dia no horário de Brasília. Os clubes serão divididos em dois potes. No primeiro estarão os primeiros colocados dos grupos da Sul-Americana, casos de Atlético Mineiro, São Paulo e Botafogo. No segundo pote ficam os vencedores dos playoffs disputados entre os segundos colocados dos grupos da Sul-Americana e os terceiros da Libertadores. Santos, Grêmio, Vasco e Bragantino disputam essa repescagem. Horário de Brasília, 5 horas.
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1: Olá, muito bom dia. São 5 horas da manhã. Hoje é sexta-feira, 29 de maio de 2026. E esse é o CBN Primeiras Notícias, que está começando para te acordar. Você que está ligadinho aí na CBN durante a madrugada com o nosso Paulo Galvão, agora segue sendo bem informado com o nosso time até às 6. Você que acordou agora, o despertador tocou agora, pulou da cama,

0: nosso time até às 6. Você que acordou agora, o despertador tocou agora, pulou da cama. Estamos juntos para encarar esse dia que está começando. Ao vivo pelo radinho, para quem está ligadinho aí da maneira tradicional, nas ondas do rádio da CBN, na sua cidade, na sua região. Para você que está no rádio, faça o convite. Estenda aí a sua atenção aqui ao Primeiras Notícias, também a nossa transmissão com imagens lá no YouTube, no Globoplay. Você pode nos assistir e ver também como é que tá amanhecendo esse dia pelo Brasil. A gente vai passeando com as nossas câmeras pelos quatro cantos do país. E para participar, além de ouvir e de assistir, você também faz o Primeiras Notícias aqui com a gente pelo chat no YouTube. O canal tá aberto, aguardando sua mensagem pelo WhatsApp 21 997642381, 997642381. Não se preocupe, falei rápido que o número fica paradinho aí na tela para você sempre que entra na nossa transmissão conferir, anotar, salvar no seu celular e mandar o zap pra gente quando bem entender. Não é isso, Ana Luísa Barreto? Tudo bem com você? Bom dia!
1: Bom dia, Frederico.
0: Hoje é com vinheta, né? Hoje é com vinheta.
1: Bom dia para os nossos ouvintes. Hoje é sexta-feira, graças a Deus. E por isso, nosso DJ Reginaldo já deixou aqui a minha trilha sonora oficial.
0: Reginaldo Pires.
1: Porque a gente sabe, sexta-feira tem uma energia
0: caótica. Sexta-feira as pessoas ficam assim, né? É. Animadinhas.
1: É, uma vibe.
0: É uma vibe diferente.
1: Isso.
0: Tá diferente a vibe hoje?
1: Sempre tá diferente, né, Fred? O nosso, o PN já é um relativamente caótico. Mas aí, sextas-feiras, a gente deixa isso um pouco mais intenso, inclusive já no chat do YouTube, porque os ouvintes chegam antes pra nos lembrar, pra nos alegrar, dizendo que hoje é sexta-feira. A Helene mandou aqui o primeiro bom dia, foi logo dela, falando: uau, sextamos. O Fábio aqui do Rio de Janeiro: sabem que dia é hoje? Sextou. Todo mundo tá muito feliz. O Cristino Pessoa já desejando um final de semana excelente pra todo mundo, direto de Jaboatão dos Guararapes, em Pernambuco. Valdemir Elias: sextamos, lá de São José do Rio Preto, Gladstone. Graças a Deus é sexta-feira, bom dia a todos. E ele falou que eu sou a musa do Primeiras Notícias.
0: Olha só, gente. Que moral. Tá com tudo hoje, Ana Luísa Barreto, hein? De vinheta, elogio dos ouvintes. É. E pros haters que ficam reclamando, a gente fala sempre da sexta-feira, fica esperando a sexta-feira. A gente ama sexta-feira. Eu te amo sexta-feira. Mas a gente gosta de trabalhar também, tá bom?
1: Claro, mas
0: a gente ama os ouvintes do Primeiras Notícias. É aqueles que são fãs e os que são haters também.
1: É aquilo que eu falo, né? Até Deus descansou, né, Fred? Então a gente também pode descansar.
0: O que você destaca hoje? É festa junina, né?
1: Claro.
0: Ainda não entramos em junho, mas desde a semana passada tem calendário de festa junina, várias regiões brasileiras. Hoje não vai ser diferente, sábado, domingo, então... O que você gosta de comer aí na festa junina?
1: Tudo. Ah,
0: tudo com milho, né?
1: E não tenha canela e amendoim, porque eu sou alérgica. Mas de resto, eu posso comer a mesa da festa junina. Amo os quitutes, amo tudo.
0: É, então tá bom. Tem a Copa do Mundo se aproximando também. Duas
1: só um mero
0: semanas.
1: Detalhe.
0: Neymar vai jogar, não vai jogar. Mais uma vez esse monotemático, né? O assunto monotemático do Brasil é sempre o Neymar.
1: A panturrilha do Neymar é a manchete. Quem diria, né? Mas lembrando ao nosso ouvinte que estamos falando aqui de festa junina, segunda-feira já começa junho. Eu e Frederico Goulart estaremos trajados a caráter.
0: Segunda-feira, tá? A gente já organizou isso aqui nos bastidores, viu, Reginaldo? Tem que vir com camisa xadrez aí na segunda-feira. E pra ouvir também, tá?
1: Então coloca no chat, na transmissão no YouTube e no Globoplay também pra ver o nosso look.
0: Isso aí. Quem estiver ouvindo lá, bota um pijaminha xadrez também, tá bom? Ana Luísa, destaques do dia. Vamos aos três assuntos que vão abrir o programa, que vão lá pro podcast.
1: Bora.
0: Em 10 minutos. Vamos trazer as repercussões da decisão do governo americano, o presidente Donald Trump, de classificar o PCC e o Comando Vermelho, que são as organizações criminosas, né, aqui do Brasil, mais perigosas, como grupos terroristas. E aí, impactos econômicos, impactos de soberania, a gente vai tratar desse tema já já. PEC do fim da escala 6x1 passou na Câmara e no Senado. Como é que fica essa história? Davi Alcolumbre, presidente do Senado, pretende já iniciar os trabalhos da tramitação da PEC lá na casa na semana que vem. A votação está prevista para antes da eleição. A gente vai explicar. E olha só, hein? Falamos de tanta coisa e não falamos, talvez, do que seja mais importante.
1: O leão tá rugindo, né?
0: É hoje, viu, meu amigo? Não entregou a sua declaração? Acaba às 11 horas e 59 minutos.
1: Como é que você disse? Prazo é pra quê?
0: Pra entregar a declaração do

0: Imposto de renda, não é isso?
1: Você disse isso nos bastidores, sim, tá bom,
0: É, não faço o que eu digo, mas não faço o que eu faço, né?
2: Gosto ainda não muito de te ver,
0: ainda não entreguei
1: leãozinho. Esse leão a gente não gosta de ver, não.
0: Não, não é não. Mas como diz a nossa Flávia Oliveira, comentarista aqui da CBN, prazo existe pra gente usar.
1: Isso.
0: Então, se você não entregou, você ainda tá dentro do seu prazo. Não se...
1: Aperrei.
0: É, não se preocupe. Vamos lá?
1: Vambora.
0: CBN Primeiras Notícias está no ar.
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0: Integrantes do governo Lula vão se reunir hoje para avaliar uma reação à decisão dos Estados Unidos de classificar o PCC e o Comando Vermelho como organizações terroristas. A decisão foi anunciada 2 dias depois do encontro do pré-candidato do PL, Flávio Bolsonaro, com o presidente americano Donald Trump. O presidente Lula montou um gabinete de crise para avaliar o tamanho do impacto. Os ministros da Justiça e das Relações Exteriores vão discutir uma resposta oficial ao governo Trump. O Planalto ainda vai decidir se o próprio presidente Lula vai reagir ou se o Itamaraty, equivalente ao Departamento de Estado, comandará a resposta pública. Em nota, o assessor especial da presidência, Celso Amorim, disse que a ação da Casa Branca não pode ser um pretexto para uma intervenção americana sobre o Brasil. Quem traz mais detalhes sobre essa resposta brasileira é o repórter Igor Cardim.
4: Oi, Fred. O governo brasileiro deve responder com cautela à decisão dos Estados Unidos de classificar o Comando Vermelho e o Primeiro Comando da Capital como organizações terroristas. Oficialmente, o Planalto ainda não se manifestou. Quem se pronunciou foi o assessor especial da Presidência para Assuntos Internacionais, Celso Amorim. Em nota, ele disse que o crime organizado deve ser combatido, que uma cooperação internacional é bem-vinda, mas um pretexto para intervenção é inaceitável. O cientista político e professor de Relações Internacionais, Maurício Santoro, concordou com a ideia de que a classificação poderá abrir brecha para uma intervenção militar no Brasil.
5: Do ponto de vista legal, jurídico, essa classificação abre essa possibilidade. Não significa, de fato, que alguma coisa nesse sentido vá acontecer. Vai depender da diplomacia, da política externa brasileira. Mas essa é exatamente uma das razões pelas quais o governo brasileiro se opõe a esse tipo de classificação, porque implica o risco de uma intervenção militar americana.
4: A advogada especialista em direito criminal e internacional, Hanna Gomes, acredita que a medida também deve ampliar o rigor migratório para brasileiros e dificultar os negócios bilaterais.
6: Os setores do comércio exterior também podem enfrentar uma fiscalização mais rígida e aumentar custos operacionais ou até mesmo enfrentar sanções. Os brasileiros podem ser submetidos ao maior rigor na concessão de vistos lá no controle imigratório. O país também pode passar a conviver com uma ampliação da influência da Organização Americana de Inteligência e Segurança, sobretudo nas atividades financeiras, econômicas e de investimento e também no sistema de segurança pública.
4: Nos bastidores da política, a decisão dos Estados Unidos foi vista como uma vitória dos bolsonaristas, já que foi anunciada logo após encontros de Flávio Bolsonaro com Trump e com o primeiro escalão de autoridades do governo. O pré-candidato à presidência foi às redes sociais comemorar o desfecho.
7: Em uma viagem como pré-candidato, nós fizemos mais pelo Brasil e pela segurança dos brasileiros do que o PT e Lula em seus 17 anos de mandato. Enquanto Lula foi de joelhos atrás do Trump fazer lobby a favor de CV e PCC, eu fui trabalhar para que eles fossem tratados como terroristas, que é o que eles são.
4: Já o deputado petista Lindbergh Farias afirmou que a medida representa risco à soberania brasileira, além de trazer impactos econômicos. O ex-líder do partido, porém, desvinculou ligação com as facções e disse que o governo brasileiro que deve combatê-las.
8: É a mesma coisa que Eduardo Bolsonaro fez ali quando impôs tarifas, sanções. Eu quero que você me entenda. Primeiro dizer o seguinte: nós achamos PCC, Comando Vermelho, a ação deles tem que ser combatida duramente pelo governo brasileiro. Eles têm que pagar, por isso apresentamos o projeto de lei antifacção.
4: Parlamentares da base do governo reforçaram ainda o temor com o risco de ataque à soberania brasileira, com possibilidade de uma eventual ação unilateral dos Estados Unidos. O receio está ligado justamente à chance de ampliação da presença americana em temas de segurança e inteligência no país.
0: Já o mercado financeiro teme uma repetição imediata do cenário caótico enfrentado, por exemplo, pelo México no ano passado, quando a Casa Branca carimbou os cartéis mexicanos como terroristas. O Departamento do Tesouro aplicou punições pesadas contra grandes bancos daquele país. Instituições sofreram intervenção estatal direta após acusações de facilitar a lavagem de dinheiro do narcotráfico. No Brasil, o setor financeiro já manifestou profunda preocupação ao Ministério da Fazenda sobre o risco de sofrer bloqueios no mercado internacional. Estudos econômicos do FMI provam que a presença do rótulo de terrorismo derruba investimento estrangeiro direto e pode cortar até 1,4 ponto percentual do crescimento do PIB. Termina hoje o prazo para o envio da declaração do Imposto de Renda 2026. O sistema da Receita Federal receberá os documentos somente até às 11 horas e 59 minutos. De acordo com os dados mais recentes disponíveis no site da Receita, cerca de 4 milhões e 100 mil contribuintes ainda não haviam entregue a declaração até o início da madrugada desta sexta-feira. No total, o fisco projeta receber 44 milhões de documentos neste ano. A Receita Federal alerta que os contribuintes que perderem o prazo estarão sujeitos a penalidades. A multa mínima por atraso é de R$ 165,74, podendo atingir o limite máximo de 20% do imposto devido. Além do prejuízo financeiro, a ausência de entrega gera pendências na regularização do CPF. Para agilizar o processo nessa reta final, a recomendação é utilizar o modelo da declaração pré-preenchida, opção adotada por 60% dos contribuintes neste ano. O sistema importa os dados automaticamente e nessa edição inclui novas informações sobre renda variável e empregados domésticos, por exemplo. Lembrando que o recurso está disponível para usuários com contas gov.br nos níveis ouro ou prata, acessível por computador ou no aplicativo da Receita Federal. O fisco ressalta que, mesmo ao optar pela declaração pré-preenchida, o contribuinte mantém a responsabilidade de conferir e validar todas as informações antes do envio definitivo. O primeiro lote de restituição do imposto de renda também vai ser depositado hoje. 8 milhões e 700 mil contribuintes vão receber 16 bilhões de reais, o maior volume da história. A PEC que prevê o fim da escala de trabalho 6x1, aprovado pela Câmara dos Deputados nessa semana, deve começar a avançar no Senado na semana que vem. O presidente da Casa, Davi Alcolumbre, quer que o texto passe primeiro na Comissão de Constituição e Justiça antes de seguir para o plenário. A expectativa é que o Congresso conclua a tramitação e vote a proposta antes das eleições. Para isso, o Senado deve realizar semanas de esforço concentrado, reunindo parlamentares em Brasília, mesmo durante o período de articulações eleitorais nos estados. Quem traz os detalhes de Brasília é a repórter Samantha Klein.
9: Após ser aprovada por ampla maioria na Câmara, a PEC, que põe fim à escala de trabalho 6x1, chega ao Senado e deve começar a tramitar na Comissão de Constituição e Justiça nos próximos dias, em meio ao calendário eleitoral e festas juninas. No entanto, há dúvidas sobre a celeridade da tramitação da matéria. O governo espera que seja aprovado o mesmo texto, sem mudanças profundas. Caso contrário, a PEC teria que voltar para a Câmara. Nas redes sociais, o presidente Lula agradeceu ao presidente da Câmara, Hugo Mota, e indicou que vai trabalhar para aprovar a proposta no Senado. Na quarta-feira, o ministro do Trabalho, Luiz Marinho, já havia dito que Lula pretende conversar com Alcolumbre. Segundo governistas no Senado, é difícil que o presidente do Congresso Nacional atue diretamente para barrar a aprovação do texto, em razão do apelo popular da PEC. No entanto, ele tem o poder de definir quais comissões da Casa deverão analisar a proposta. Ao mesmo tempo, Alcolumbre e outros senadores estão sendo procurados por setores empresariais que defendem o debate da mudança de jornada somente depois das eleições. Conforme o líder do governo no Congresso, Randolfo Rodrigues, a sinalização de Alcolumbre permitirá a tramitação da matéria.
10: O senador Davi me garantiu que a tramitação não vai demorar, será célere, não vai ser o Senado que vai

0: aí em barreirar a tramitação da proposta. Então deve ter um despacho para a CCJ rápido, né? Tanto o Davi quanto o Otton devem debater quem deve ser o relator.
1: Um dos indicativos deverá ser a agilidade em indicar o relator na CCJ. Há vários candidatos para a relatoria, incluindo o senador Paulo Paim, que já propôs um projeto de fim da escala 6x1. Na prática, a PEC deverá ser lida no Senado e encaminhada à Comissão de Constituição e Justiça. Depois disso, a CCJ tem 30 dias para apresentar o parecer. E, se aprovado, segue para o plenário, onde precisa de pelo menos 49 votos em 2 turnos. Além da PEC, que reduz a jornada de 44 horas para 40 semanais, prevendo 2 folgas, a Câmara deverá analisar uma lei ordinária para as profissões que não podem ter uma escala 5x2. Por outro lado, a oposição se movimenta com uma PEC alternativa. O senador Rogério Marinho protocolou nesta quinta-feira uma proposta permitindo a opção entre o regime CLT e um modelo flexível baseado nas horas trabalhadas. Alcolumbre, inclusive, já encaminhou o texto para a CCJ da Casa.
2: Agora são 5h17.
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2: É isso aí, você que chegou agora aqui no Primeiras Notícias, saiba que a abertura do programa sempre vira um podcast, 3 informações em 10 minutinhos, os 3 principais assuntos do dia para você acompanhar pelo Spotify e todas as plataformas de áudio. A gente segue ao vivo no radinho até às 6 da manhã, no YouTube, no Globoplay com imagens. Ana Luísa Barreto segue aqui comigo também. E no Rio de Janeiro, eu tô sentindo frio, né? Ana Luísa, não.
5: Não.
2: Não.
5: Eu sou uma pessoa meio calorenta, admito.
2: É, mas hoje.
5: Tô de sainha e Fred está encasacado. Ana Paula
2: Coloquei
5: Jalo
2: um
5: também
2: moletom
5: chegou
2: aqui hoje.
5: encasacada. Daqui a pouco o nosso ouvinte vai ver o look maravilhoso dela dessa sexta-feira, de calça jeans e tudo mais. Eu fiquei meio constrangida. Eu falei, acho que eu tô num hemisfério
2: O
5: diferente.
2: look dela fala português? Não.
5: O look da Ana Paula Jalo nunca fala português. Ele habla muitas coisas, mas não português.
2: É um guarda-roupa forjado fora do país,
5: É
2: né?
5: poliglota esse guarda-roupa, Fred.
2: 19 graus a temperatura no Rio, 23, 24 é a máxima de hoje. É frio hoje o dia. Olha só, festa junina?
5: Aquece o
2: Final de
5: coração.
2: semana vai ter?
5: Vai ter.
2: Aí,
5: Estamos
2: onde estamos agora?
5: Na Praça Paris, na Zona Sul, que recebe muita festa junina.
2: É, isso aí domingo é um fervo, né?
5: É um fervo,
2: É a Feira
5: Fred.
2: da Glória, festa junina,
5: Vai
2: roda de samba,
5: começar.
2: pagode, é comidinha. É gostoso demais.
5: E
2: Eu
5: depois tem
2: gosto.
5: As quermesses de igreja também,
2: Pra mim é a melhor parte.
5: É, não é?
2: As quermesses. Tem aquela festa junina gourmet, né? E
5: Eu
2: tem a festa
5: dispenso.
2: junina de igreja,
5: Raiz.
2: quermesse, raiz,
5: Isso.
2: comunidade. Aí que o bicho pega.
5: Que você dança com um caldinho verde na mão.
2: Isso. 5h19 agora.
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2: Vamos para a agenda do dia. O que está programado para acontecer hoje, nessa sexta-feira, dia 29 de maio. Sexta-feira, mas tem muita coisa importante para a gente monitorar. Hoje, por exemplo, sai o resultado do PIB do primeiro trimestre do país. O PIB brasileiro nos 3 primeiros meses do ano. Produto Interno Bruto, né? O resultado da nossa economia gerado nesse período, nesses primeiros meses do ano. Segundo especialistas, o resultado deve ser impulsionado pelo consumo das famílias, pela produção de petróleo, o avanço das exportações. O resultado oficial vai ser divulgado às 9 da manhã pelo IBGE. Apesar do início de ano aquecido, economistas projetam uma desaceleração da atividade no restante do ano, nos próximos meses, em meio aos efeitos da guerra no cenário internacional e o ambiente econômico mais desafiador. O mercado está prevendo para o PIB agora, que vai ser anunciado hoje, do primeiro trimestre, algo em torno de 0,9% e 1%. 9 da manhã você ouve aqui na CBN essa informação e as repercussões com os nossos comentaristas. Já começou a vigorar hoje o novo preço da gasolina vendido pela Petrobras às distribuidoras. O valor bruto do aumento nas refinarias é de 48 centavos por litro. Para o motorista, o impacto deve ficar em torno de 3 centavos por litro, segundo a Petrobras. O reajuste total não vai ser repassado porque o governo concedeu aquele subsídio de 44 centavos por litro para conter a escalada dos preços causada pela guerra no Irã. O Planalto adotou esse mecanismo para evitar um repique inflacionário provocado pela alta internacional do preço do barril do petróleo, um assunto que a gente está monitorando todos os dias aqui no CBN Primeiras Notícias. A gente acompanha também ao longo das próximas horas as repercussões daquela operação envolvendo o governo federal e o governo do Distrito Federal para tentar salvar o Banco de Brasília, o BRB. Ontem saiu um acordo entre o Planalto e o governo de Brasília, exatamente nesse sentido, uma decisão homologada pelo ministro do STF, Luiz Fux, que abre o caminho para que a gestão distrital contraia um empréstimo emergencial de até 6 bilhões e 500 milhões de reais. Essa engenharia financeira não vai utilizar dinheiro nem garantia do Tesouro Nacional. O dinheiro vai vir do Fundo Garantidor de Créditos, que é aquela entidade privada mantida pelos próprios bancos. Daqui a pouquinho, nossa equipe em Brasília vai explicar um pouquinho melhor sobre essa operação aí para tentar conter os caixas do Banco de Brasília, o BRB. E o STF hoje inicia o julgamento de 9 recursos apresentados por Big Techs. Uma análise que acontece no plenário virtual. As empresas questionam a decisão da corte que reconheceu a responsabilidade de plataformas por publicações feitas pelos usuários. Os ministros vão ter até o dia 9 de junho para votar nessa discussão sensível e importante. Agora são 5h22.
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2: Jade Ramos, ela está chegando para nos contar como fica o tempo hoje em todo o Brasil.
6: Na manhã desta sexta-feira, a atuação de áreas de baixa pressão aumenta as instabilidades e favorece pancadas de chuva mais isoladas em áreas do oeste de Santa Catarina, no noroeste do Rio Grande do Sul e no oeste do Paraná. Em relação às temperaturas, a sensação de frio continua. Em Porto Alegre, faz 12 graus agora pela manhã. Já no sudeste, a circulação marítima mantém a chance de chuvas mais fracas e isoladas no litoral de São Paulo, no Rio de Janeiro e no Espírito Santo. Na capital paulista, o céu fica mais encoberto e as temperaturas seguem amenas, a mínima alcança os 13 graus. Já no centro-oeste, o predomínio de tempo mais firme e seco em grande parte da região e com temperaturas elevadas à tarde. Pela manhã, faz 18 graus em Brasília e 19 em Goiânia. Já no Nordeste, os ventos úmidos continuam favorecendo chuva frequente entre o litoral da Bahia e o Rio Grande do Norte. E no norte do país, o dia começa com 24 graus em Belém e Manaus. Jade Ramos, da Climatempo, para a CBN.
2: E agora o futebol. A Conmebol define hoje os confrontos das oitavas de final da Copa Libertadores da América e da Sul-Americana. Na Libertadores, ontem o Palmeiras, o Cruzeiro, o Cerro Porteño e a Universidade Católica do Chile se classificaram. O Palmeiras goleou o Júnior Barranquilla por 4-1. O Cruzeiro fez 4-0 no Barcelona de Guayaquil. Então, dos 16 clubes que seguem na briga pelo título continental, 6 são aqui do futebol brasileiro: Corinthians, Cruzeiro, Flamengo, Fluminense, Mirassol e Palmeiras. Lembrando que aí nessa década o futebol brasileiro ganhou praticamente todos os títulos da Libertadores nos últimos anos, segue com hegemonia total, agora com 6 times seguindo para a próxima fase. Por falar em futebol brasileiro, Seleção Brasileira, o técnico Carlo Ancelotti comanda hoje mais uma sessão de treinos na Granja Comari, em Teresópolis, no Rio de Janeiro, focando nos ajustes para o jogo de domingo contra o Panamá, amistoso às 18h30 no estádio do Maracanã. E o Neymar, hein? Por causa de uma lesão na panturrilha, primeiro era um edema, depois descobriram que era uma lesão. Grau 2, Neymar tá fora dos amistosos antes da Copa e dificilmente vai ter condição de entrar em campo na estreia do Brasil no Mundial no dia 13 de junho contra Marrocos. Ontem o médico da seleção brasileira, Rodrigo Lasmar, disse que a recuperação do Neymar pode levar até 3 semanas.
7: O atleta, ele segue em tratamento. A nossa expectativa é que num prazo de 2 a 3 semanas ele esteja liberado. Claro, conosco ele está em tratamento intensivo, a gente tem condição de avaliar dia a dia essa evolução, mas a expectativa, a princípio, é essa.
2: Bom, o prazo para o corte de um jogador com lesão comprovada termina 24 horas antes da estreia oficial dessa seleção na Copa do Mundo.

0: Brasil, portanto, a data limite. Se o Ancelotti quiser cortar o Neymar, é no dia 12 de junho. Aí ele pode, dentro desse prazo, substituir o jogador cortado por um novo jogador. Se for cortado depois disso, não tem como ter essa substituição. Vamos torcer pro João Fonseca hoje, Ana Luísa Barreto. Ele vai enfrentar o Djokovic lá em Roland Garros. É um desafio tanto pro nosso tenista brasileiro. Partida que começa às 10h30 da manhã, vale vaga nas oitavas de final. Desse que é um dos maiores grandes lances do ano, vai ser o primeiro duelo do João Fonseca, que aparece em 30º lugar no ranking mundial da ATP, contra o Djokovic, que é um dos maiores tenistas da história, o sérvio de 39 anos, número 4 na lista do mundo e maior campeão de Roland Garros, torcida organizada também por ele. Certo?
1: Certo.
0: Então vamos lá, bora para as manchetes dos jornais, está na hora, né? São 5 horas e 26 minutos. Ana Luísa Barreto, vamos começar o nosso giro pelas capas dos jornais impressos hoje pelo jornal O Globo, não é isso?
1: Isso, já na tela.
0: Todos os jornais estão manchetando nessa sexta-feira a decisão do governo americano de classificar o PCC e o Comando Vermelho como organizações terroristas, então já saiba disso, né? Todas as capas têm essa manchete, mas a Ana Luísa vai destacar outros assuntos importantes no Globo. Mais detalhes sobre as relações entre o ex-governador Cláudio Castro e Daniel Vorcaro. A gente comentou, né? Bife de ouro e uísque e festa não sei aonde e tudo mais. E diante de todo esse escândalo, essas denúncias, o ex-governador do Rio desistiu de se candidatar na eleição desse ano, não é isso?
1: Isso, já estava isolado ali, né? Dentro do partido dele, o PL. Cláudio Castro oficializou ontem que desistiu de concorrer num vídeo publicado no finalzinho do dia ali nas redes sociais. Segundo Castro, a decisão é para dedicar mais tempo à construção da defesa nos processos em que é investigado, sobretudo no caso Master e o que envolve a refinaria Refit, que renderam aí duas operações com mandados de busca e apreensão nesse mês. As principais opções para substituí-lo na chapa são os deputados federais Sóstenes Cavalcante e Carlos Jordi. Castro alegou que tem sido vítima de narrativas que estão criminalizando atos que eram corretos. Disse ainda que não tem dúvida de que a verdade será esclarecida. A operação de terça-feira, Fred, que foi focada ali nas relações com o Master, ela marcou um distanciamento definitivo do PL, que silenciou sobre mais um episódio atingindo o ex-governador. Apesar de Castro ser filiado ao partido desde maio de 2021, ele não recebeu palavras de apoio das principais figuras da sigla no estado, nem do Diretório Nacional. Entre dirigentes do partido, a ordem é evitar que os problemas dele contaminem outros quadros do PL, principalmente o presidente da Assembleia Legislativa do Rio e pré-candidato ao governo, Douglas Ruas. Ruas, aliás, foi um dos que nada disse. Ficou ali, entrou mudo, saiu calado depois dessa operação. Também silenciaram o presidente estadual do partido, Altineu Cortes, o líder do PL na Câmara dos Deputados, Sóstenes Cavalcante, o Diretório Nacional da Legenda e o presidenciável Flávio Bolsonaro, senador aqui pelo Rio. Essa decisão também provocou um terremoto político nos bastidores da Alerge, abrindo uma crise silenciosa entre antigos aliados. Parlamentares avaliam que o ex-governador ainda pode ser alvo de novas frentes de investigação da PF. O temor é que o avanço das apurações contamine candidaturas associadas ao antigo núcleo político do Guanabara. Certamente será uma ferramenta usada pelo ex-prefeito Eduardo Paes, que também tenta o governo do estado. E será que até semana que vem um dos destaques do PN é a prisão de Cláudio Castro, Fred?
0: É, as próximas semanas aí prometem fortes emoções. Vamos acompanhar. Bom, o Primeiras Notícias é cedinho, normalmente, né? As operações para prisão, busca e apreensão são bem cedinho, então a gente vai ficar atento aqui na programação. Vamos mudar para a capa da Folha de São Paulo. Folha de São Paulo, o assunto que a Ana separou, é do noticiário internacional. A Folha destaca que os Estados Unidos e o Irã concordaram em prolongar o cessar-fogo. O texto ainda precisa da aprovação do presidente Donald Trump, Ana.
1: Esse acordo, Fred, prolongaria o cessar-fogo entre os dois países por mais 60 dias, de acordo com a imprensa americana. Autoridades dos Estados Unidos falaram sob condição de anonimato ao portal Axios e à agência de notícias Reuters, em meio a novos confrontos na região e a investidas de Israel contra o Líbano. Os dois lados do conflito no Oriente Médio finalizaram

0: A imprensa Vence confirmou a existência do documento e afirmou que, quando publicado, ele impediria de maneira significativa a capacidade do Irã de desenvolver uma bomba nuclear. Trump tem dado declarações contraditórias nos últimos dias, insinuando aí que um acordo está próximo, depois dizendo que a guerra, que já dura 3 meses, vai continuar por mais tempo. Lembrando que, quando tudo começou, Donald Trump disse que duraria no máximo 6 semanas. O presidente também está sob pressão de aliados no Partido Republicano, que são contrários a qualquer acordo de paz que não inclua de forma decisiva a retirada ou destruição do urânio enriquecido do Irã. Fred.
1: Para fechar o Estadão, hoje, informação em destaque é para um novo boletim publicado pela ONU que aponta que as temperaturas globais vão continuar próximas a níveis recordes, pelo menos até o ano de 2030, Ana Luísa.
0: Tem ainda 75% de chance de que a média nestes próximos 5 anos exceda os níveis pré-industriais em mais de 1,5 graus. As informações são da Organização Meteorológica Mundial, que também mostrou uma probabilidade de quase 90% de que o recorde de ano mais quente já registrado, atualmente 2024, seja superado entre 2026 e 2030. Como tem uma previsão de um super El Niño para o final desse ano, isso aumentou a probabilidade de que 2027 seja o próximo a quebrar o recorde. As previsões da Organização Meteorológica Mundial ainda apontam para uma tendência preocupante nas condições do fenômeno. Na Europa, diversos países acenderam alerta para uma onda de calor excepcional que já provocou mortes na França e no Reino Unido. Esse fenômeno, chamado pelos especialistas de cúpula de calor, traz ar quente do norte da África, que permanece preso sobre a Europa Ocidental, com temperaturas típicas do verão, que só começa em 21 de junho. O calor também afeta Paris, que pode registrar uma sequência inédita de 8 dias acima dos 30 graus, e trouxe impactos no tradicional torneio de tênis de Roland Garros. O italiano Jannik Sinner, grande favorito da competição, passou mal por causa da alta temperatura e perdeu na segunda rodada para o argentino Juan Manuel Cerúndolo. A Itália emitiu alerta vermelho para Roma e outras 4 cidades, assim como a França, Reino Unido, Espanha e Portugal, Fred.
1: Número 1 do mundo, pois o Sinner, né? Desistindo aí da competição por conta do calor, um efeito direto aí do que a Ana está explicando para a gente, as consequências dos fenômenos climáticos. Essa capa do jornal Estado de São Paulo, que você está vendo aí na tela, e que tem na foto principal, na primeira página, o técnico da seleção brasileira com a cara de preocupado ali, né? Cara,
0: pensando na panturrilha do Neymar.
1: Pois é. Carlo Ancelotti. É isso?
0: É isso.
1: Repórter CBN?
0: Por favor.
1: Voltamos já.
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Sexta-feira, 29 de maio de 2026. A Petrobras vai aumentar a partir de hoje o preço do litro da gasolina vendida para as distribuidoras em 48 centavos. Apesar do reajuste, o impacto será reduzido por causa da subvenção econômica do governo federal diante da guerra entre o Irã e os Estados Unidos. Na prática, o valor médio do combustível para as distribuidoras terá alta de 4 centavos e chegará a R$ 2,61. O STF inicia hoje o julgamento de 9 recursos apresentados por Big Techs. A análise acontece no plenário virtual. As empresas questionam a decisão da corte que reconheceu a responsabilidade de plataformas por publicações feitas pelos usuários. Os ministros terão até o dia 9 de junho para votar. As chuvas que atingem Roraima há quase 2 semanas deixaram quase 9 mil indígenas isolados. Até agora, 10 dos 15 municípios do estado foram afetados pelos temporais. 6 comunidades e cerca de 440 famílias estão isoladas. Nesta quinta-feira, a Defesa Civil Roraimense anunciou a criação de uma força-tarefa para combater os reflexos das chuvas nas comunidades indígenas. A área desmatada no bioma amazônico, presente em 9 estados das regiões Norte, Nordeste e Centro-Oeste do Brasil, caiu 23,5% no ano passado. O estado do Amazonas, onde fica a maior parte da floresta, registrou redução de quase 15% no desflorestamento em 2025.

0: As informações são de um relatório anual divulgado pelo Map Biomas Alerta nesta semana. Todos os biomas do país apresentaram queda nos índices durante o período analisado. O horário de Brasília, 5h36.
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2: De volta aqui com o PN, tá na hora do noticiário internacional. Fernando Andrade tá chegando com o Mundo em 3 minutos. Ele fala da eleição na Colômbia, tem eleição presidencial aí se aproximando. E Estados Unidos e Guatemala fechando um acordo para ações militares conjuntas contra o narcotráfico. Vamos conferir.
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3: Olá, seja bem-vindo ao Mundo em 3 minutos. A gente começa hoje por Colômbia. Domingo agora tem eleição lá, primeiro turno. A disputa está entre Iván Cepeda, de esquerda, ele apoiado pelo atual presidente Gustavo Petro. Temos o ultradireitista Abelardo de la Espriella e Paloma Valencia, da direita tradicional, cujo padrinho político é o ex-presidente Álvaro Uribe. Agora, qual Colômbia o sucessor de Gustavo Petro vai encontrar depois de 4 anos? Petro não concorre, tá? Não tem reeleição na Colômbia. Ó, a taxa de desemprego atingiu o menor nível do século. Ainda tem muita gente na informalidade, 55% dos empregados nem contribuem para a Previdência, mas 2025 terminou com mais de 600 mil vagas criadas e a menor taxa em 3 décadas, 8,9%. A pobreza caiu para 9,9% em 2025, 3 pontos percentuais abaixo do registrado em 2022. Turismo cresceu. Entre 2022 e 2025, a Colômbia passou de 4,7 milhões para 6,5 milhões de visitantes. Mas o gasto público atingiu níveis recordes e o déficit primário, antes do pagamento dos juros da dívida, chegou a 3,5% do PIB. Segundo a ONU, a Colômbia já possui o segundo pior déficit público da América Latina, de 6,4%. A inflação também segue como uma preocupação, caiu. Dos 13% do governo de Iván Duque, terminou 2025 próxima de 5%. Segundo analistas ouvidos pelo El País, o próximo governo vai assumir em 7 de agosto, herdará uma economia estimulada artificialmente e terá 3 grandes desafios: crescer mais e melhor, implementar um ajuste fiscal crível e tem que impedir o agravamento das contas públicas. Passamos agora para Guatemala. Guatemala e Estados Unidos fecharam um acordo para que operações militares conjuntas sejam realizadas em solo guatemalteco para combater o tráfico de drogas. O caso foi revelado pelo New York Times. Isso representaria algo inédito na América Central e também aumenta muito a pressão sobre o México. Com isso, Guatemala se torna agora o segundo país, depois do Equador, a permitir uma campanha militar desse tipo em seu território. Em Washington, o acordo é visto como estratégico, porque depois da operação na Venezuela, que levou à prisão de Nicolás Maduro, a ideia seria agora consolidar essa influência na região. Além de Guatemala, esse movimento incluiria Honduras, especialmente após a vitória do presidente Nazari Asfura, que é um aliado próximo de Washington. Soma-se a isso também El Salvador, governado por Nayib Bukele. Guatemala, Equador, Honduras e El Salvador fazem parte da Coalizão Anticartéis das Américas, uma associação criada por Trump em março agora, dentro de um programa chamado Escudo das Américas. E isso poderia aumentar a pressão sobre o México para aceitar operações conjuntas com militares americanos. A presidente mexicana Claudia Sheinbaum sempre disse não a essa ideia. No caso hondurenho, tem uma contradição maluca aqui. Trump agora pressiona Honduras para combater o tráfico de drogas, certo? Mas concedeu perdão ao ex-presidente Juan Orlando Hernández. Ele foi condenado a 45 anos nos Estados Unidos, prisão nos Estados Unidos, por participação no envio de centenas de toneladas de cocaína para os Estados Unidos. Mundo em 3 minutos. Até a próxima edição.
2: Valeu, Fernando Andrade. Lembrando que sexta-feira tem o Mundo em Meia Hora também, debatendo aí com os convidados, Fernando Andrade, convidados do Noticiário Internacional. 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São 5h41 agora. Giro pelo Brasil, vamos acordar os quatro cantos do país com as afiliadas da CBN chegando com os destaques desse dia 29 de maio de 2026.
4: Último dia para entregar o imposto de renda. Tem um ouvinte aqui que já até recebeu a restituição, Fred.
2: É mesmo?
4: Pois é, se
2: parabéns.
4: Liga. Parabéns. Luiz Paulo, Denário também. É.
2: Maio vai até 30 ou 31? Acaba domingo, né? 31, né? Amanhã é 30.
4: Fez a continha
2: no dedinho, né?
4: Nos ossinhos da mão.
2: Então, primeiro de junho é segunda-feira, né?
4: É.
2: Tá certo. É, maio tá indo embora, meu amigo. Já passou rápido.
4: Vamos começar, né, o segundo semestre do ano.
2: É, tá. O negócio tá voando.
4: E Ana aquelas Luísa? Promessas do Réveillon? Deixa pra lá.
2: Agora já é hora de começar a pensar nas promessas do ano que vem. Que já essas do Réveillon não deu tempo, não. Já passou.
4: Tá bom.
2: Vamos acordar o Brasil?
4: Vambora.
2: Estamos acordando o Brasil, né? Desde as 5 da manhã. Agora com a colaboração dos nossos repórteres aí das afiliadas. Vamos iniciar o nosso giro. Boas-vindas para quem chegou agora na transmissão, né?
4: Isso.
2: A galera aí da segunda chamada,
4: hoje
2: os atrasadinhos.
4: É
2: e continua participando pelo YouTube, pelo nosso canal lá no YouTube, no chat, e também pelo WhatsApp 21997642381. Recife, primeira parada aqui do Primeiras Notícias, a capital pernambucana, que está amanhecendo com 23 graus agora nos termômetros, 29 a máxima do dia. Uma beleza o amanhecer agora de Recife, né?
4: Maravilhoso. Eu não quero saber como é que tá nos outros lugares. Já ganhou.
2: Já ganhou Recife, tá bonito. Vamos saber do Pedro de Aquino? Tá bom. Vamos saber do Pedro de Aquino, um outro assunto. Política. Eleição para governador. Ele tá trazendo aqui a informação de que ontem saiu uma pesquisa e a atual governadora, a Raquel Lira, passou nessa disputa aí no pleito o prefeito, o ex-prefeito de Recife, João Campos. Essa é a notícia do dia em Recife. Tudo bem, Pedro Aquino? Bom dia.
5: Bom dia, Fred, tudo bem? A pesquisa Datafolha ao governo de Pernambuco, divulgada nesta quinta-feira, mostra a governadora Raquel Lira, do PSD, tecnicamente empatada com o ex-prefeito do Recife, João Campos, do PSB, mas pela primeira vez com uma vantagem numérica para Raquel. No primeiro turno, a governadora tem 48% das intenções de voto contra 43% de João Campos. A margem de erro é de 3 pontos percentuais. Na pesquisa de abril, João Campos tinha 50% das intenções de voto contra 38% da governadora Raquel Lira. Ivan Moraes, do PSOL, ex-vereador do Recife, aparece com 2%. Brancos e nulos são 4%, enquanto que 2% não sabem em quem vão votar. No cenário de segundo turno, Raquel venceria João Campos por 51% a 44%. O nome mais rejeitado é o de Ivan Moraes, com 59%. Já Raquel Lira é a menos rejeitada, com 25%. A pesquisa Datafolha, encomendada pela TV Tribuna, ouviu 1.022 eleitores presencialmente entre os dias 25 e 27 de maio. O nível de confiança é de 95%. O levantamento está registrado no Tribunal Superior Eleitoral.
2: É com você, Fred. Obrigado, Pedro Aquino.

0: 95%. O levantamento está registrado no Tribunal Superior Eleitoral.
1: É com você, Fred.
2: Obrigado, Pedro Aquino. No destaque de Recife, do Nordeste. Do Nordeste, vamos para o Centro-Oeste agora, às 5h44. Brasília, temperatura de momento de 17 graus, céu nublado, ainda escuro, imagem na tela, máxima hoje é de 25 graus. E a Ana Carolina Tomé está chegando para trazer mais detalhes sobre um acordo que comentamos há pouco entre a União e o governo do Distrito Federal para cobrir o prejuízo do Banco Master no BRB, que é o Banco de Brasília. Ana Carolina.
3: Oi, Fred. Como contrapartida ao acordo entre a União e o DF para salvar o BRB, o GDF terá que congelar reajustes salariais, concursos públicos e benefícios fiscais até que o empréstimo de 6,5 bilhões de reais seja totalmente quitado ou até que o governo melhore sua nota de capacidade de pagamento junto ao Tesouro Nacional. O governo local também terá fiscalização periódica do Tribunal de Contas do DF. Recentemente, a governadora do DF, Celina Leão, estabeleceu um pacote de ajuste fiscal para conter despesas na administração pública, priorizando a manutenção dos serviços essenciais. Segundo informações do jornal O Estado de São Paulo, o Tribunal de Contas do DF identificou um rombo de cerca de 5,5 bilhões de reais nas contas do governo local referente a 2025, na gestão do ex-governador Ibaneis Rocha. Segundo os auditores, o governo vinha empurrando despesas para manter as contas oficiais dentro das regras, mas deixando uma conta escondida para os anos seguintes, incluindo situações em que fornecedores prestaram serviços e não foram sequer faturados. Entre os problemas encontrados estão déficit de 821 milhões de reais no ano passado, 1,7 bilhão em despesas deixadas para pagar em 2026, um passivo oculto de dívidas que estão sendo faturadas agora de 1,5 bilhão, e uma pressão nas contas do IPREV no mesmo valor. O presidente do tribunal, conselheiro Manuel de Andrade, afirmou que pretende elevar as contas do ex-governador para julgamento até julho. Segundo o especialista em gestão orçamentária e financeira do setor público, Welder Lima, a situação pode ter impacto político e eleitoral, afetando o Ibaneis Rocha, já que a lei proíbe governantes de deixarem despesas sem cobertura financeira para o mandato seguinte. A CBN, em abril, após tomar posse como novo secretário de Economia indicado por Celina Leão, Valdivino Oliveira criticou a situação fiscal herdada da gestão anterior e classificou a estrutura do governo como uma máquina desgovernada. Procurada, a Secretaria de Economia do DF não respondeu à CBN. O ex-governador Ibaneis Rocha não quis comentar o caso. Fred.
2: Obrigado, Ana Carolina. Destaque lá do Distrito Federal, da região centro-oeste de Brasília. Agora vamos começar o nosso giro pelo sudeste. Começar por Minas Gerais, chamar ali Lavati Oliveira. Mas antes, deixa eu só registrar a mensagem aqui do Carlos Xavier, que é de Minas, do interior de Minas. Ele fala da cidade de Cerro, que é a terra do queijo no interior de Minas. E ele se define como um ouvinte assíduo, mas não participativo do Primeiras Notícias.
4: Por que não?
2: Mas decidiu mandar a primeira mensagem dele, então tá, seja bem-vindo.
4: Mais.
2: Participe mais, Carlos Xavier.
4: O que nos falta, o que te falta para participar mais?
2: Ele falou que a restituição dele já caiu, já olhou.
4: É,
2: lá,
4: Fred.
2: Agora, às 2h18. Ansioso ou não, o nosso ouvinte?
4: Não, precavido.
2: Já foi olhar.
4: Precavido.
2: Lembrando que hoje, além, né, do último prazo aí para a declaração do imposto de renda, também é o pagamento do primeiro lote depositado ao longo do dia para quem se antecipou, né, para entregar a declaração.
4: É.
2: Não foi o meu caso, mas
4: isso, é.
2: Primeiro lote, muita gente. São 8 milhões e 700 mil contribuintes recebendo esse primeiro lote hoje da restituição.
4: Teve mensagem também lá do Cianorte, né, Fred, que você me mandou lá no Paraná.
2: Mandei, né?
4: O João
2: mandei
4: Batista. Disse, bom dia, feliz sexta-feira. Fred, você e Ana Luísa fazem um programa excepcional.
2: Muito bem. Beijos e abraços aí pro nosso ouvinte. E bom, outro ouvinte é falando que o segundo semestre começa dia 1º de julho, tá?
4: É?
2: Tem que encerrar junho. É a ansiedade também, né? Também somos ansiosos, tá bom? Vamos pra onde?
4: Belo Horizonte.
2: Belo Horizonte. Lilavati Oliveira, conta pra gente qual é o destaque do dia por aí. Bom dia pra você.
1: Olá, Fred. Muito bom dia para você. O Brasil tem mais de 388 mil pessoas em situação de rua e dessas, 7 em cada 10 são negras. É o que demonstrou o novo informe técnico divulgado pelo Observatório Brasileiro de Políticas Públicas com a População da Situação de Rua da UFMG. Os

0: Os dados foram compilados com base na atualização do CadÚnico Único, instrumento do governo federal e que é utilizado por todas as cidades brasileiras para o registro dessas populações e o acesso às políticas sociais. Na comparação com o fim de 2025, Fred, esses números continuaram estáveis, com um aumento apenas de 7%. Ainda conforme o relatório, os estados do Sudeste concentram 61% das pessoas em situação de rua no Brasil. Além disso, São Paulo é a capital brasileira que lidera o ranking ao registrar mais de 108 mil pessoas vivendo nas ruas nessas condições, seguida pelo Rio de Janeiro, com 24 mil pessoas, e em terceiro lugar, Belo Horizonte, com mais de 16 mil pessoas nesse patamar de vulnerabilidade. Segundo o levantamento, o aumento progressivo da população de rua no país está associado, Fred, ainda ao período da pandemia de Covid-19 e que o problema é uma consequência da ausência de políticas públicas estruturantes desde o fim da escravidão. Em nota, a Prefeitura de São Paulo questionou a metodologia usada pela UFMG, já que, segundo o município, os dados do CadÚnico são autodeclaratórios e cumulativos, podendo gerar divergências. Afirmou ainda que a última pesquisa do município indicou cerca de 31 mil pessoas vivendo nas ruas. Sobre as políticas adotadas, a nota diz que a cidade de São Paulo possui a maior rede socioassistencial da América Latina. Em nota, a Prefeitura de Belo Horizonte afirmou que mantém uma rede estruturada de proteção e atendimento à população em situação de rua, com ações integradas nas áreas de assistência social, saúde, moradia e inclusão produtiva. A Prefeitura do Rio de Janeiro ainda não se manifestou. Fred, um ótimo fim de semana a todos.
1: Para você também, Lila Vatti Oliveira, agora Rio de Janeiro, 19 graus é a temperatura. Hoje a máxima é de 25 graus no máximo, céu nublado, ainda bem escuro, praia de Copacabana para quem está acompanhando a gente com imagens. Ana Paula Jalme, quais são os destaques hoje no Rio? Bom dia para você.
2: Oi, Fred, bom dia para você, bom dia também para o nosso ouvinte. Fred, um policial militar morreu e outros três ficaram feridos na tarde de ontem na comunidade da Covanca, que fica no bairro aqui do Tanque, na zona sudoeste da capital. O PM foi identificado como o subtenente André Luiz Cardoso. A PM lamentou a morte dele, que era do grupamento de ações táticas do 18º Batalhão. E os quatro agentes, né, o André e os outros três, estavam patrulhando a rua quando foram alvo de criminosos. Três foram atingidos na cabeça e um outro ficou ferido por estilhaços nas costas. Eles foram para o hospital. O subtenente já chegou morto na unidade. Pelo menos um dos outros policiais está entubado em estado grave. Segundo a Polícia Militar, o André tinha 49 anos e estava na corporação desde 2000 e não há ainda informação sobre o sepultamento dele. Fred, hoje o julgamento do caso Henri Borel entra no quinto dia. A expectativa é pelos depoimentos do médico legista e também do perito, né, responsáveis pelos laudos que sustentam a acusação. A sessão volta às 9 horas da manhã. Ontem, a Kailane Duarte, filha de uma ex-companheira de Jairinho, disse que sofreu agressões quando criança. A mãe relatou ainda perseguições e intimidações depois do fim da relação com ele. E outra ex-companheira, Débora Saraiva, disse que o filho contou que foi agredido por Jairinho, também acusou ele de violência sexual. Uma outra funcionária aí do casal, do salão, né, que a Monique frequentava, disse que ouviu o menino reclamar de dores numa videochamada. Esse júri deve durar mais alguns dias, né, com outras testemunhas, interrogatórios dos réus e também depois, no final, a decisão dos jurados. A gente segue acompanhando aqui, Fred.
1: É isso, Ana Paula Jalme do Rio de Janeiro, agora com os destaques dessa sexta-feira, 5h53, agora São Paulo. São Paulo friozinho, 13 graus, 20 de máxima, céu nublado e ainda escuro por lá. Matheus de Souza, e por aí, quais são os assuntos que você destaca nessa sexta-feira? Tudo bem? Bom dia.
3: Bom dia, Fred. Bom dia também a você, ouvinte do CBN Primeiras Notícias. Aqui em São Paulo, a polícia ainda vai ouvir os responsáveis pela produtora de funk, onde trabalhavam dois homens encontrados mortos num terreno baldio em Heliópolis, na Zona Sul. Outros dois corpos encontrados no mesmo lugar ainda não foram identificados. Na semana passada, a página da produtora publicou que o gerente Werlen Moitinho Vieira tinha sido assassinado, mas depois o post foi apagado. Ainda não se sabe se o terceiro corpo encontrado no terreno é dele. A polícia continua trabalhando na identificação das outras duas vítimas e tentando descobrir os responsáveis pelo crime. Até agora, ninguém foi preso. Ainda no noticiário policial, Fred, a Secretaria da Segurança Pública do Estado divulga hoje as estatísticas da criminalidade no mês de abril.

0: No primeiro trimestre, os roubos caíram 14% na capital, mas o Capão Redondo foi o bairro com mais assaltos e teve uma alta de quase 40%. No fim da tarde, a Receita Federal faz aqui em São Paulo, mudando de assunto novamente, uma coletiva de imprensa sobre o fim do período de entrega da declaração do Imposto de Renda. A coletiva vai ter a participação do secretário especial da Receita Federal do Brasil, Robinson Barreirinhas. Sobre o tempo, como você disse, o frio segue frio em São Paulo, com possibilidade de um forte nevoeiro. A mínima é de 13, a máxima de 20. Para o fim de semana, pode chover um pouco no sábado à noite e tarde agradável mesmo só no domingo, com máxima de 24 graus. Na semana que vem, esfria de novo. São esses os destaques dessa sexta-feira, Fred. Um bom dia para você e um bom dia para o ouvinte do CBN Primeiras Notícias.
1: Valeu, Matheus. Bom dia para você e para todos os nossos ouvintes em São Paulo. Agora são 5h55.
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1: Vamos acordar o campo agora, o Cassiano Ribeiro está chegando e hoje ele vai falar de medidas adotadas pelo Brasil contra o leite em pó importado. Cassiano, bom dia.
4: Oi, Fred, bom dia. Bom dia para você ouvinte. O Comitê Executivo de Gestão da Câmara de Comércio Exterior aprovou ontem a aplicação de medidas antidumping contra o leite em pó importado pelo Brasil, da Argentina e do Uruguai. A decisão foi tomada depois de uma investigação que começou lá em 2024, a pedido da Confederação da Agricultura e Pecuária do Brasil, a CNA, e apontou a prática de dumping nas vendas ao Brasil. Isso significa que o produto importado vinha provocando uma concorrência desleal e prejudicando a cadeia produtiva brasileira porque oferecia preços muito baixos. Segundo os cálculos do Departamento de Defesa Comercial do Ministério do Desenvolvimento, Indústria e Comércio, foram encontradas margens de dumping que chegaram a superar 60%, ou seja, os exportadores argentinos e uruguaios estariam vendendo leite no Brasil a preços muito mais baixos que os cobrados em seus mercados de origem, por exemplo, o que acaba fazendo o mercado optar mais por esses produtos e não pelos produtos nacionais. Esse pedido de investigação e de bloqueio de leite importado vem se arrastando por algum tempo já, e os produtores de leite brasileiros alegam que a entrada do produto estrangeiro é a principal causa do setor enfrentar crises internas que inviabilizam e até já tiraram produtores da atividade por aqui. Apesar da aprovação, a aplicação das medidas contra o leite importado não será imediata. A equipe econômica do governo quer avaliar os possíveis impactos da decisão sobre a inflação dos alimentos antes de definir uma data para a entrada em vigor das medidas, que podem ser sobre taxas sobre esses produtos importados. Fontes ligadas a esse assunto, ouvidas pelo repórter da Globo Rural em Brasília, Rafael Valendorf, disseram que o Ministério do Planejamento pediu mais tempo para analisar os efeitos que o possível encarecimento do leite importado pode causar ao consumidor brasileiro, especialmente em um ano eleitoral. Aliás, o assunto ficou tão sério que foi levado ao presidente Lula, para que fique ciente da situação. Fato é que houve consenso entre os integrantes do colegiado sobre a necessidade de proteger a cadeia leiteira nacional, especialmente os pequenos produtores rurais, que são maioria nessa atividade de produção de leite no Brasil. Eu volto na segunda-feira, um bom fim de semana para você e até lá.
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5: 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O serviço Meu Imposto de Renda não é indicado para atividade rural. Vale lembrar que informações declaradas e bancárias são cruzadas automaticamente. Qualquer divergência pode levar à fiscalização. 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

0: Ana Paula Jalme tá de olho. Como é que tá o trânsito agora no Rio, Ana Paula?
1: Fred, a Avenida Brasil tá complicada, começando ali na Zona Oeste, em Realengo, na altura do Hospital Municipal Albert Schweitzer. É bem complicada ali. Mais à frente, o trânsito já começa a ficar ruim em Coelho Neto, porque teve um acidente mais à frente em Irajá, bem na altura do Trevo das Margaridas, um acidente entre dois caminhões, trânsito bem lento ali, linha amarela, trânsito bom nos dois sentidos, Fundão e Barra, linha vermelha, saída da Baixada bem complicada nesse momento, depois melhora e mais à frente volta a piorar ali naquele trechinho da Maré, Fred.
0: A gente tá vendo aí o trecho do acidente na Avenida Brasil, altura de Irajá, não é isso? Reflexos desde Coelho Neto, dois caminhões, trânsito já bem parado, virou estacionamento ao Brasil. Bom, daqui a pouquinho a Ana Paula já me volta durante o Jornal da CBN e a gente vai seguir prestando serviço, monitorando aí o trânsito, as condições do tempo. Sexta-feira, meus amigos, agora são 6 horas da manhã.
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0: Vamos encerrar o CBN Primeiras Notícias, Ana Luísa Barreto. Um ótimo dia, bom final de semana pra você. Até segunda, hein?
3: Um beijo, Frederico Goulart. Um beijo pros nossos ouvintes. Bom final de semana. Até segunda, é 1º de junho.
0: Daqui a pouquinho tem o Jornal da CBN com Milton Jung e Cássia Godoy. Um ótimo dia pra você. Tchau.
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0: Sexta-feira, 29 de maio de 2026. As chuvas fortes que atingem Roraima há quase duas semanas deixaram cerca de 9 mil indígenas isolados. Até agora, 10 dos 15 municípios do estado foram afetados pelos temporais. 6 comunidades e cerca de 440 famílias estão isoladas. Nesta quinta-feira, a Defesa Civil Roraimense anunciou a criação de uma força-tarefa para combater os reflexos das chuvas nas comunidades. Um prédio na Romênia foi atingido por um drone russo nesta sexta-feira. O Ministério da Defesa romeno ainda disse que a colisão contra o telhado de um prédio residencial deixou 2 feridos. O caso aconteceu na cidade de Galați, perto da fronteira com a Ucrânia. O Ministério das Relações Exteriores da Romênia afirmou que pediu para a OTAN acelerar o envio de capacidades antidrone para o país. A organização afirmou que reforçará as defesas romenas contra todas as ameaças. A nave espacial New Glenn, considerada uma das mais poderosas do mundo, explodiu nesta quinta-feira. Ela fazia parte de um teste na base de lançamentos da Blue Origin, de Jeff Bezos. O foguete passava por um teste estático, que é quando o equipamento não chega a deixar o chão. O experimento tinha como foco a futura missão Endeavour. O plano era de que a nave enviasse ao espaço os primeiros satélites da Amazon Leo, similares aos usados pela Starlink de Elon Musk. No horário de Brasília, 6:03.
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2: Seis e três.
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3: Olá, muito bom dia a você. Este é o Jornal da CBN. Eu sou Milton Jung e ao nosso lado está Cássia Godoy. Bom dia para você, Cássia.
2: Bom dia, Milton. Bom dia aos ouvintes do Jornal da CBN.
3: Fique agora mais bem informado com os destaques desta sexta-feira, 29 de maio de 2026.
2: Integrantes do governo Lula vão se reunir hoje para avaliar uma reação à decisão dos Estados Unidos de classificar o PCC e o Comando Vermelho como organizações terroristas internacionais.
3: A nova designação foi anunciada 2 dias depois do encontro do pré-candidato do PL, Flávio Bolsonaro, com o presidente Donald Trump.
2: Especialistas acreditam que a decisão traz riscos à soberania nacional e à cooperação internacional para a investigação dos grupos criminosos, além de abrir espaço para a imposição de sanções ao sistema financeiro brasileiro.
3: O presidente Lula montou um gabinete de crise e os ministros da Justiça e das Relações Exteriores vão discutir uma resposta oficial.
2: Em nota, o assessor especial da presidência, Celso Amorim, disse que a ação da Casa Branca não pode ser um pretexto para uma intervenção americana sobre o Brasil.
3: A inclusão das duas maiores facções criminosas brasileiras na lista oficial do terrorismo internacional foi anunciada pelo secretário de Estado, Marco Rubio, 24 horas após se reunir com Flávio Bolsonaro.
2: Nas redes sociais, o pré-candidato do PL comemorou a decisão como sendo uma vitória dele.
4: Em uma viagem como pré-candidato, nós fizemos mais pelo Brasil e pela segurança dos brasileiros do que o PT e Lula em seus 17 anos de mandato. Enquanto Lula foi de joelhos atrás do Trump fazer lobby a favor de CV e PCC, eu fui trabalhar para que eles fossem tratados como terroristas, que é o que eles são. Um governo que não tem controle sobre o seu próprio território e não controla nem as cadeias é porque é conivente com o crime organizado. Agradeço ao presidente Donald Trump e ao secretário de Estado, Marco Rubio, por atenderem rapidamente ao meu pedido em nome do povo brasileiro.
3: 6 horas, 6 minutos.
2: Políticos da direita, como os pré-candidatos Romeu Zema e Ronaldo Caiado, elogiaram a decisão do governo americano e aproveitaram para atacar o presidente Lula.
3: O governador de São Paulo, Tarcísio de Freitas, comemorou a classificação das facções criminosas como terroristas e atribuiu a mudança à articulação do senador Flávio Bolsonaro.
2: Pelo lado do governo, o líder Paulo Pimenta acusou Flávio Bolsonaro de ser um traidor à pátria e disse que a decisão do governo americano é um atentado à soberania brasileira.
5: Esta mudança de comportamento dos Estados Unidos com relação ao Brasil, e ele já fez isso com outros países, é para justificar a possibilidade de ações de retaliação, como eles já fizeram na Venezuela, como eles quiseram fazer no México, como eles já fizeram na Colômbia, porque há no direito internacional uma caracterização que permite ações contra países que abrigam organizações terroristas, o que não é o caso do Brasil. Esse atentado contra a soberania tem por objetivo, na realidade, justificar eventuais ações contra a nossa economia, como eles fizeram no México. Abre a porta para que os Estados Unidos tentem interferir na nossa autonomia, na nossa soberania, com consequências, inclusive, no processo eleitoral em curso.
3: 6 e 7.
2: Especialistas em relações internacionais alertam que a rotulagem de terrorismo remove barreiras legais dentro dos Estados Unidos.
3: Na prática, a pauta deixa a esfera policial e passa para o setor de defesa nacional americano.
2: Com isso, agências como a CIA e o Pentágono ganham superpoderes para agir com mais rapidez e total sigilo.
3: O modelo repete a estratégia usada por Donald Trump contra cartéis no Caribe e na Venezuela, abrindo precedentes para ações militares unilaterais em solo estrangeiro, atropelando a soberania local.
2: Em entrevista à CBN, o promotor Lincoln Gakia afirmou que a decisão dos Estados Unidos deve afetar a cooperação internacional para o combate ao narcotráfico, favorecendo criminosos em vez de endurecer o combate ao crime.
3: Um dos principais nomes no enfrentamento às facções criminosas no Brasil, o promotor alertou que a classificação pode resultar em sanções econômicas e ações secretas dos Estados Unidos no Brasil, sem anuência do governo brasileiro.
6: Na minha opinião, só vai prejudicar o combate interno aqui dentro do Brasil. Isso pode trazer, não quero afirmar, né, com certeza, mas alguma dificuldade na cooperação que a gente já tem, cooperação em nível policial, Polícia Federal com as polícias americanas. E tem um terceiro ponto que diz respeito à soberania nacional. Porque na medida em que essas organizações são consideradas terroristas pela legislação norte-americana, os Estados Unidos podem determinar ações secretas fora do território norte-americano e sem a anuência do Estado estrangeiro. Por exemplo, as operações que ocorreram na Venezuela e no México, né, que não tiveram anuência desses estados. Então, isso também poderia ocorrer, operações militares ou mesmo operações da CIA aqui dentro do território brasileiro, mesmo sem a anuência do governo brasileiro. Isso, evidentemente, iria afetar a soberania nacional.
2: O setor financeiro já manifestou profunda preocupação ao Ministério da Fazenda sobre o risco de sofrer bloqueios no mercado internacional.
3: Para o cientista político e professor de Relações Internacionais, Maurício Santoro, a classificação poderá abrir brecha para uma intervenção militar americana no Brasil.
7: Do ponto de vista legal, jurídico, essa classificação abre essa possibilidade. Não significa, de fato, que alguma coisa nesse sentido vá acontecer. Vai depender da diplomacia, da política externa brasileira. Mas essa é exatamente uma das razões pelas quais o governo brasileiro se opõe a esse tipo de classificação, porque implica o risco de uma intervenção militar americana.
2: A advogada especialista em direito criminal internacional, Hanna Gomes, acredita que a medida também deve ampliar o rigor migratório para brasileiros e dificultar os negócios bilaterais.
8: Setores do comércio exterior também podem enfrentar uma fiscalização mais rígida e aumentar custos operacionais ou até mesmo enfrentar sanções. Os brasileiros podem ser submetidos ao maior rigor na concessão de vistos lá no controle imigratório. O país também pode passar a conviver com uma ampliação da influência da Organização Americana de Inteligência e Segurança, sobretudo nas atividades financeiras, econômicas e de investimento e também no sistema de segurança pública.
3: 6 horas, 10 minutos agora.
2: Termina hoje, no final da noite, o prazo para entrega da declaração do Imposto de Renda 2026.
3: De acordo com o balanço consolidado mais recente da Receita Federal, quase 40 milhões de contribuintes já acertaram as contas com o Leão.
2: O número representa uma forte aceleração nos envios de última hora, mas o fisco projeta que o volume total de documentos recebidos deve chegar à marca de 44 milhões até o fim do dia.
3: Quem perder o prazo estará sujeito a uma multa mínima de R$ 165,74, valor que pode atingir até 20% do imposto devido.
2: O primeiro lote de restituições do Imposto de Renda também será depositado hoje.
3: 8 milhões e 700 mil contribuintes vão receber 16 bilhões de reais, o maior volume da história.
2: 6 horas, 11 minutos.
3: Começou a vigorar hoje o novo preço da gasolina vendida pela Petrobras às distribuidoras.
2: O valor bruto do aumento nas refinarias é de 48 centavos por litro.
3: Para o motorista, o impacto deve ficar em torno de 3 centavos por litro, segundo a Petrobras.
2: O reajuste total não será repassado porque o governo concedeu um subsídio de 44 centavos por litro para conter a escalada de preços causada pela guerra no Irã.
3: O Planalto adotou mecanismo para evitar um repique inflacionário provocado pela alta internacional do petróleo.
2: Você está acompanhando os destaques desta sexta-feira do Jornal da CBN.
3: Governo do Distrito Federal e a União fecharam um acordo para tentar salvar o Banco de Brasília.
2: A decisão homologada pelo ministro do Supremo Tribunal Federal, Luiz Fux, abre caminho para que a gestão distrital contraia um empréstimo emergencial de até 6 bilhões e 500 milhões de reais.
3: A engenharia financeira não vai usar dinheiro nem garantia do Tesouro Nacional.
2: A quantia virá do Fundo Garantidor de Créditos, o FGC, uma entidade privada mantida pelos próprios bancos.
3: O advogado-geral da União, substituto Flávio José Roman, explicou que o governo federal não deu um aval formal ou garantia à operação.
2: O mecanismo cria condições para a capitalização do BRB, respeitando o limite legal de até 16% da receita corrente líquida do Distrito Federal.
9: Não há recursos da União sendo transferidos, nem garantia ou aval da União em favor do Distrito Federal. A gente fez uma operação que permite e cria as condições dentro da governança do Fundo Garantidor de Crédito para que ele faça uma operação para capitalização do BRB nos limites da resolução do Senado Federal, ou seja, de até 16% da receita corrente líquida do Distrito Federal.
3: Para ter acesso ao dinheiro do FGC, o Distrito Federal ofereceu como garantia os repasses futuros dos fundos de participação dos estados e municípios, com prazo de 15 anos para pagar.
2: Em 2025, sob o comando do ex-presidente Paulo Henrique Costa, que atualmente está preso, a instituição comprou 12 bilhões de reais em carteiras de crédito podres e sem nenhum lastro do Banco Master.
3: A governadora do Distrito Federal, Serena Leão, garantiu que a liquidação forçada da instituição estatal foi definitivamente afastada após a assinatura do acordo.
10: O banco passou o momento mais difícil e ele retorna com compliance, uma controladora, que é o governo do Distrito Federal, vigilante, responsável. Este empréstimo, ele será de 15 anos, com 2 anos de carência. Quem vai pagar o empréstimo é o próprio BRB, que sempre deu lucro. E dará ainda mais, com compliance, com responsabilidade, com transparência.
2: Agora são 6h14.
3: A Conmebol define hoje os confrontos das oitavas de final da Copa Libertadores da América.
2: Ontem, Palmeiras, Cruzeiro, Cerro Porteño e Universidade Católica se classificaram.
3: O time paulista goleou o Júnior Barranquilla por 4-1. Cruzeiro fez 4-0 no Barcelona de Guayaquil.
2: Dos 16 clubes que seguem na briga pelo título continental, 6 são do Brasil. Corinthians, Cruzeiro, Flamengo, Fluminense, Mirassol e Palmeiras.
3: A Argentina vem logo atrás com 4 representantes, seguida por equipes do Chile, Equador, Colômbia e Paraguai.
2: Brasil! O técnico Carlo Ancelotti comanda hoje mais uma sessão de treinos da seleção brasileira na Granja Comari, em Teresópolis.
3: No domingo, o Brasil enfrenta o Panamá às 18h30 no Maracanã.
2: Por causa de uma lesão na panturrilha, o atacante Neymar estará fora dos 2 amistosos antes da Copa e dificilmente terá condições de entrar em campo na estreia do Brasil no Mundial, no dia 13 de junho, contra o Marrocos.
3: O médico da seleção brasileira, Rodrigo Lasmar, diz que a recuperação de Neymar pode levar até 3 semanas.
11: O atleta, ele segue em tratamento. A nossa expectativa é que num prazo de 2 a 3 semanas ele esteja liberado. Claro, conosco ele está em tratamento intensivo, a gente tem condição de avaliar dia a dia essa evolução, mas a expectativa, a princípio, é essa.
2: O prazo para o corte de um jogador com lesão comprovada termina 24 horas antes da estreia oficial da seleção na Copa.
3: Para o Brasil, a data limite para a troca de Neymar é o dia 12 de junho.
2: O eventual substituto de Neymar precisa, obrigatoriamente, estar na lista preliminar de 55 nomes já enviada à FIFA pela CBF.
3: O tenista João Fonseca vai encarar hoje Novak Djokovic, um dos maiores atletas de todos os tempos.
2: A partida começa após as 10h30 da manhã e vale vaga nas oitavas de final do torneio de Roland Garros em Paris.
3: Vai ser o primeiro duelo entre Fonseca, de 19 anos, que aparece em 30º lugar no ranking mundial, e o sérvio, de 39 anos, número 4 na lista e o maior campeão de Grand Slam da história, com 24 conquistas. Essa partida do João Fonseca deve começar por volta de 10h30 da manhã. Agora, dinheiro da restituição do imposto de renda já está na conta. Já está na conta, é o que nos conta aqui a Ive, nosso ouvinte, dizendo o seguinte: a restituição já está no banco. Então, uma boa notícia para você que tem dinheiro para receber na declaração do seu imposto de renda. Venha participar, mande sua mensagem para o 99911-9981, 99911-9981, DDD11, hoje é dia de votar no Gongo e no Personagem da Semana, eu espero o seu voto. Pode assistir também as imagens do Jornal da CBN, porque o Jornal da CBN já está no ar.
2: 6h17.
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3: Muito bom dia para você que acompanha o Jornal da CBN no Rio de Janeiro. Eu sou o Frederico Goulart, sigo ao vivo, tratando a partir de agora dos assuntos da nossa cidade. Um ótimo dia para você que chegou agora. Obrigado pela sua audiência, sua companhia, você que está comigo desde as 5 da manhã, aqui no Jornal da CBN até as 9h30. Dá para interagir comigo pelo WhatsApp 997642381, 997642381.

0: 9h30, dá para interagir comigo pelo WhatsApp 997642381, 997642381. Esse é o número do WhatsApp para o ouvinte do Rio de Janeiro. Se quiser compartilhar informações sobre o trânsito, o tempo, o transporte público, opinar sobre os assuntos que a gente vai tratar a partir de agora no Jornal da CBN. Eu te lembro que estamos ao vivo com imagens lá no Globoplay. É só você baixar também o aplicativo do Globoplay, que é gratuito. Se quiser colocar a gente na tela da sua TV, do seu celular, seu tablet, seu notebook, assistir o que está acontecendo em tempo real aqui na cidade do Rio de Janeiro, esse é o caminho. Agora são 6 horas e 21 minutos. Começamos com os destaques dessa sexta-feira no Rio. Hoje é o último dia para pagar a passagem dos ônibus municipais com dinheiro em espécie. A partir de amanhã, o embarque será feito apenas com o cartão Jaé, em versão física ou digital, ou com o Rio Card dos usuários do bilhete único intermunicipal. Nas próximas semanas, todo o sistema também vai passar a aceitar o pagamento por Pix e cartões por aproximação. Essa sexta-feira também marca o fim de uma era nos transportes do Rio de Janeiro. Após 27 anos e meio de operação, a Supervia faz hoje sua última viagem à frente dos trens metropolitanos. A partir de amanhã, o serviço passa para a Trens-RJ, operadora criada pela permissionária Nova Via Mobilidade. A mudança acontece em meio a reclamações de passageiros sobre atrasos, superlotação, problemas de infraestrutura e segurança. O ex-governador Cláudio Castro desistiu da disputa por uma vaga no Senado. A decisão foi comunicada à direção do partido após ele se tornar alvo de duas operações da Polícia Federal em menos de 2 semanas. Cláudio Castro diz que vai se dedicar à própria defesa e nega estar deixando a vida pública. O julgamento de Jairinho e Monique Medeiros pela morte do menino Henri Borel entra hoje no 5º dia. A expectativa é pelo depoimento de Leniel Borel, pai da criança. Nas últimas sessões, testemunhas relataram supostos episódios de agressão envolvendo o ex-vereador. O Ministério Público acusa Jairinho de provocar as lesões que causaram a morte de Henri e Monique de omissão. Os dois negam as acusações. A Assembleia Legislativa do Rio pediu ao Supremo Tribunal Federal que o deputado Douglas Ruas, presidente da Casa, assuma imediatamente o governo do estado de forma interina. A Alerj argumenta que após a eleição de Ruas para o cargo, ele passou a ocupar o primeiro lugar na linha sucessória estadual. E o governo do Rio tenta recuperar 970 milhões de reais investidos pelo Rio Previdência no Banco Master. Desde dezembro, o estado vem retendo parcelas de empréstimos consignados que seriam repassadas ao banco e depositando os recursos em uma conta judicial. A medida tem um aval da Justiça, mas é contestada pelo Banco Central e deve acabar no Supremo Tribunal Federal. E a Polícia Civil aguarda o envio das imagens das câmeras corporais dos policiais militares envolvidos na morte de 2 pedreiros em São Gonçalo. Os investigadores já solicitaram o material à PM, mas as gravações ainda não foram entregues. Os dois tiveram material de trabalho confundidos com fuzis. Os detalhes desses assuntos você confere a partir de agora, aqui no Jornal da CBN. Vamos juntos até às 9h30 da manhã. Agora são 6h24.
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0: Agora há pouco no CBN Primeiras Notícias, a gente informou de um acidente que aconteceu na Avenida Brasil. O trânsito segue bem retido, 2 caminhões envolvidos. Tem 2 faixas, pelo menos, agora da pista central que estão bloqueadas. Você está vendo imagem ao vivo na tela na nossa transmissão. Um acidente com essas 2 carretas na altura do Trevo das Margaridas. É no sentido centro da cidade. O desvio está sendo feito agora para a faixa de rolamento, né? As equipes da 7 Rio, da Conlurb, estão atuando ali na ocorrência por conta de derramamento de carga. O trânsito está congestionado desde o trecho de Honório Gurgel. Movimentação intensa de veículos agora na Avenida Brasil em razão dessa ocorrência, que a gente vai seguir monitorando pelas próximas horas. Tem também um registro de acidente. Na verdade, é uma poda de galho na Grajaú, Jacarepaguá, que está ocupando uma faixa da via na altura do quilômetro 1,5 no sentido Grajaú. E as equipes da Conlurb estão no local. Quem passa pela região fique atento também aos bloqueios no trânsito. Deodoro, um acidente também aconteceu agora há pouco na Avenida Sargento Isanor de Campos, na altura da Avenida Maquinista José Santana, sentido Avenida Brasil. Um carro, motorista perdeu o controle, bateu com a mureta. Por ali também há retenções no trânsito. A movimentação é lenta também na linha vermelha, outra via expressa em direção ao centro.

0: da cidade, desde a altura de Caxias até o Parque das Missões e da Maré até o Caju. Para a Baixada, não há dificuldades por enquanto. Quem está pela ponte Rio-Niterói encontra problemas nos acessos, ali na Niterói, Manilha, Alameda, Avenida do Contorno. Essa ponte, por enquanto, está tranquila. Agora, no sentido Rio, 13 minutos, um pouquinho mais, 14, 15 minutos. No sentido Niterói, sem dificuldades. Autoestrada Lagoa Barra também já com retenções, especialmente a partir do trecho da Rocinha, pegando ali o Zuzuanjo e o Acústico em direção à Gávea. Quem segue pela linha Maier encontra movimentação mais tranquila. A gente tem relato também de movimentação intensa na Avenida, no elevado Paulo de Fronten, sentido Zona Sul. Movimentação é lenta para quem está pegando ali o Rebouças. Você que está pela região, manda o seu informe aqui também no 997-642-381. 6h26 agora.
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0: Está chovendo em alguns pontos da cidade. Segundo o Sistema Alerta Rio, houve registro de chuva na estação de Sepetiba. Registro de chuva fraca, por enquanto. A tendência de instabilidade que predominou durante praticamente toda essa semana vai se repetir nessa sexta-feira. Previsão para as próximas horas é de predomínio de céu nublado, chuva fraca a qualquer momento. A máxima hoje é de 27 graus. No sábado e no domingo também de muita estabilidade, só no domingo que o sol deve abrir um pouquinho mais. São 6h27, dá um bom dia aqui para a Ana Paula Jalma, que tem também já destaque importante para a gente no noticiário policial, né, Ana Paula?
2: Fred, os policiais militares envolvidos na morte daqueles dois pedreiros em Jardim Catarina, São Gonçalo, admitiram em depoimento que confundiram um tripé de obra com um fuzil. E também nesse depoimento, eles afirmaram que algumas câmeras corporais estavam descarregadas. Três agentes, a gente lembra, que acabaram afastados do trabalho nas ruas. O Marcelo da Cruz Silva, de 41 anos, e o Edivan Felipe de Assis, de 46, foram baleados quando iam para o trabalho, estavam com ferramentas de obras. Marcelo foi sepultado ontem à tarde, o Edivan vai ser sepultado nessa sexta-feira, Fred.
0: Tá certo. Obrigado, Ana Paula, e daqui a pouquinho a gente volta com outras notícias do Rio para você.
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0: Bom dia, Eduardo Hauen.
1: Bom dia, Milton. Bom dia, Cássio. Bom dia a todos os ouvintes.
2: Bom dia, Eduardo.
0: O Francisco José, que é de Hortolândia, está com 71 anos. E até um ano atrás, ele usava uma bengala para se deslocar em determinadas situações. Decidiu, então, ter uma vida mais ativa. Após 6 meses de academia, recuperou a mobilidade, deixou a bengala de lado, faz exercício em casa, incluindo bicicleta, exercício para as pernas e braços. Ele tem diabetes tipo 2, controlada, usa creatina e colágeno. Quer saber se há algo que deveria acrescentar ou mudar na rotina de exercícios e suplementação.
1: Bom dia, Francisco. Olha que legal, Milton e Cássia. O exercício físico realmente funciona, tirou ele da bengala e deu aí novamente independência, mesmo aos 70 anos. Então, o primeiro passo é assim, não pode descartar o treino de força, né? Mais que ele esteja fazendo em casa, eu acho que é super importante, treino de força tem que ter um aumento de carga, ser gradual, sabe? Para ajudar, tem que ter estímulo, sempre para ganhando, pelo menos para manter a massa muscular. Então, a minha recomendação seria voltar aí para uma academia mesmo, para ter equipamentos que ele consiga gradualmente aumentar a força. Porque em casa, dificilmente a gente consegue sempre ir aumentando carga. Isso é a primeira coisa importante. Outra, muitos pensam em suplementos, Milton, mas o principal é a alimentação. Então, tem que ter a alimentação adequada, a quantidade adequada de proteína. Lembrando, após os 60 anos, a gente precisa aumentar a quantidade de proteína, porque o idoso absorve menos. Então, primeira coisa, antes de suplemento, melhorar a alimentação, aumentar a quantidade de proteína. E suplemento que ele já usa, como a creatina já é super eficaz, manter aí, isso ajuda, as evidências científicas sabem que ajuda tanto na manutenção quanto no ganho de força e de massa muscular no idoso. Então, isso é muito importante, desde que não tenha nenhuma contraindicação. E controlar o diabetes, que o diabetes ajuda na perda, se tiver elevada essa glicose, ajuda na perda de massa muscular. Então, o controle do diabetes é super importante. Resumindo, manter-se ativo, manter exercício regularmente, procurar sempre evoluir aí as cargas do treino, cuidar com a ingestão de proteína e sempre lembrando, isso vai manter ele, vai aumentar

0: a longevidade, vai evitar queda, previne aí as quedas e melhora com certeza a qualidade de vida dele e a autonomia.
1: Muito obrigado, Eduardo Hauen. Um bom dia para você.
0: Um bom dia a todos. Um
2: Bom
0: excelente
2: dia.
0: final de semana.
2: Até mais.
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0: Sexta-feira, 29 de maio de 2026. Integrantes do governo Lula vão se reunir hoje para avaliar uma reação à decisão dos Estados Unidos de classificar o PCC e o Comando Vermelho como organizações terroristas. A decisão foi anunciada 2 dias depois do encontro do pré-candidato do PL, Flávio Bolsonaro, com o presidente Donald Trump. O presidente Lula montou um gabinete de crise para avaliar o tamanho do impacto. Termina hoje, no final da noite, o prazo para entrega da declaração do Imposto de Renda. Até o momento, 37 milhões e 600 mil pessoas prestaram contas à Receita Federal. O órgão espera 44 milhões de documentos neste ano. A perda do prazo acarreta em multa mínima de R$ 165,74. O primeiro lote de restituições do Imposto de Renda também será depositado hoje. 8 milhões e 700 mil contribuintes vão receber R$ 16 bilhões, o maior volume da história. O governo do Distrito Federal e a União fecharam um acordo para tentar salvar o Banco de Brasília. A decisão homologada pelo ministro do STF, Luiz Fux, abre caminho para que a gestão distrital contraia um empréstimo emergencial de até R$ 6,5 bilhões. A operação não terá a fiança do Tesouro Nacional. O dinheiro sairá do Fundo Garantidor de Créditos, entidade privada mantida pelos próprios bancos. No horário de Brasília, 6h33.
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0: Sentido Rio da Ponte, Rio-Niterói, com lentidão agora, aumentou um pouquinho dos acessos até o Mocanguê. A travessia está estimada em 16 minutos. Isso para o Rio, para Niterói sem problemas, 13 minutos é o tempo que você vai gastar. Seguimos monitorando o acidente que aconteceu na Avenida Brasil, no trecho de Irajá. Uma faixa da pista central segue ocupada. Dois caminhões na altura do Trevo das Margaridas, utilitário enguiçado nesse mesmo trecho, também ocupa uma faixa da pista central. As equipes da 7 Rio estão atuando ali na ocorrência e permanece o bloqueio no trânsito para quem está na região.
1: 6h34.
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0: Tem uma pesquisa da psicologia que me faz refletir há muito tempo. Quando perguntam a pessoas no fim da vida o que mais lamentam, a resposta quase nunca é sobre o que fizeram, é sobre o que não fizeram. A conversa que não tiveram, o risco que não correram, bem como a vida que ficou no rascunho esperando uma coragem que não chegou. E se eu tivesse tentado? E se eu tivesse falado? E se eu tivesse ido? O fracasso dói, mas dói como contusão. Você leva o impacto, fica roxo por um tempo e o corpo vai cicatrizando. O fracasso tem forma, data e também tem algo concreto para processar. Ele aconteceu. E o que aconteceu, por mais que doa, tem um endereço na memória. O arrependimento por omissão é diferente. Não tem forma, não tem data de início nem de fim. É um buraco que fica aberto porque nunca houve evento para fechar. Só a pergunta que volta: e se? E se? E se? Conheci um homem que passou 20 anos num emprego seguro evitando o negócio que sempre quis abrir. Quando se aposentou, não sentia orgulho dos anos de estabilidade. Sentia o peso de não ter descoberto se conseguia. O fracasso teria doído. A dúvida permanente doeu mais. O Jeff Bezos, antes de fundar a Amazon, usou exatamente esse raciocínio. Perguntou a si mesmo qual arrependimento seria maior aos 80 anos: ter tentado e falhado ou nunca ter tentado? A resposta mudou tudo. Errar é inevitável. Não tentar é uma escolha, e essa escolha quase sempre cobra mais caro do que o erro que você tanto queria evitar.
1: Esse é o Rossandro Klinger, todos os dias conosco aqui no Jornal da CBN. 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

0: 6h36.
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3: Classificada para a próxima Copa do Mundo, a seleção do Catar entrou em campo nesta quinta-feira contra a Irlanda em amistoso preparatório. E o time comandado pelo espanhol Julen Lopetegui perdeu por 1 a 0. O jogo foi realizado em Dublin, capital da Irlanda, que não conseguiu se classificar para o Mundial de 2026. O duelo contra os irlandeses foi o penúltimo amistoso dos catares antes da Copa do Mundo. No dia 6 de junho, a equipe encerra a preparação diante de El Salvador. O Catar está no grupo B da Copa e enfrentará o Canadá, Bósnia e Herzegovina e a Suíça, adversário da primeira rodada. O jogo será no dia 13 de junho, sábado às 4 horas da tarde. Quem também entrou em campo nesta quinta foi o Egito, adversário do Brasil no próximo dia 6 de junho, que será o último amistoso antes da Copa. A partida foi realizada no Cairo. Os egípcios venceram por 1 a 0 a Rússia. O Egito está no grupo G. Estreia contra a Bélgica no dia 15 de junho e depois enfrenta a Nova Zelândia e o Irã. De São Paulo, Guilherme Pradella.

0: 6h38.
1: Segue monitorando os assuntos do Rio de Janeiro aqui no Jornal da CBN, para você que está na nossa audiência. Vamos falar sobre a reta final da campanha de vacinação contra a gripe, com grande mobilização acontecendo hoje e também no final de semana. Ana Paula Jalme tem mais detalhes para a gente. Ana Paula.
2: Carioca do metrô vai receber a vacinação contra a influenza e também a tríplice viral hoje, sexta-feira. A ação acontece de 9 da manhã, daqui a pouquinho, até 3 horas da tarde. E aí não precisa passar pelas catracas, não precisa pegar a passagem para poder se proteger. A ideia é aumentar o acesso à vacinação nesses locais de grande circulação de pessoas e todo mundo, a partir de 6 meses de idade, pode tomar vacina contra a gripe, mas a chamada principal é para aqueles grupos prioritários, né? Criança pequena, gestante e também idosos. Já a imunização contra o sarampo, né, com a tríplice viral, é voltada para adultos de até 59 anos. E aí, para se vacinar hoje na estação de metrô, é só levar o documento de identificação e, se possível, a caderneta também de vacinação, Fred.
1: É isso. Obrigado, Ana Paula Jalme. Agora são 6 horas e 40 minutos.
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1: Seguimos atentos à movimentação de veículos nesse momento na cidade do Rio. Para quem está chegando aqui na região metropolitana pela Ponte Rio-Niterói, travessia está em 16 minutos nesse momento. A lentidão vai dos acessos até o Mocanguê, sentido contrário, não há dificuldades. Reforço os problemas na Avenida Brasil, já começou difícil por ali. O acidente que aconteceu no trecho de Irajá, no sentido centro da cidade, vai causando longo congestionamento a partir de Guadalupe agora. Acabou de ser desmobilizado esse acidente, atualização aqui do sistema da Prefeitura, do Centro de Operações da Prefeitura, na altura do Trevo das Margaridas. O caminhão foi retirado para o canteiro de obras da Avenida Brasil e a pista central está parcialmente interditada por um serviço de limpeza agora. O desvio continua sendo feito pela calha do BRT, então a gente já tem a retirada dos caminhões, mas a Conlurb continua atuando para retirar esse material que caiu ali na pista. Há ainda bloqueios, congestionamento no sentido centro ali a partir de Guadalupe. Também nesse mesmo trecho ali de Irajá, a gente tinha um utilitário enguiçado que junto com esse acidente com dois caminhões estava atrapalhando, né, o trânsito por conta dessa coincidência de ocorrências. A movimentação é lenta agora também pela autoestrada Lagoa Barra, quem sai da Barra da Tijuca ali pelo elevado do Joá, ponte da Joatinga, reduz a velocidade também por toda a extensão.

0: da autoestrada, principalmente no trecho a partir da Rocinha, pegando também os túneis Zuzu Ângelo e Acústico até chegar à Rua Mário Ribeiro. A Avenida Niemeyer tem condições melhores. Pela linha amarela, movimentação um pouquinho mais lenta no trecho de Del Castilho até a saída para a Avenida Brasil, em direção ao Fundão. No sentido contrário, quem vai para a Barra não há pontos de retenção sem dificuldades por enquanto. Movimentação é boa nos túneis, Rebouças, Santa Bárbara, Marcelo Alencar, sentido centro e sentido zona sul. Também tranquila movimentação de veículos por enquanto pela Orla. Quem está ali na Orla de Ipanema, Leblon, Delfim Moreira, Vieira Solta, Avenida Atlântica, a Enseada de Botafogo e o Aterro do Flamengo também, sem pontos de lentidão. Agora são 9 horas e 42 minutos. Fazer um pouquinho mais de informação a respeito da mudança que está prevista para acontecer a partir de hoje na Supervia, né? Essa sexta-feira marca o fim de uma era nos transportes ferroviários aqui do Rio de Janeiro. Você que é usuário aí da Supervia, depois de 27 anos e meio à frente da operação dos trens metropolitanos, a Supervia vai fazer hoje sua última viagem. A partir deste sábado, o serviço passa a ser administrado pela TransRJ, que é uma operadora vinculada à Nova Via Mobilidade, empresa que ganhou aquele processo licitatório para assumir a Supervia nos próximos anos. A gente acompanhou essa longa etapa de mudança de comando da Supervia, com vários questionamentos jurídicos, e todo esse processo está sendo concluído hoje. A mudança acontece num contexto aí de muitas reclamações de passageiros, atrasos, quantas e quantas vezes a gente abre o noticiário aqui logo cedo com reclamação, superlotação, falha de operação, de estrutura, problema de segurança, roubo de cabo, furto de cabo, né, Supervia fechada também por episódios de violência, tiroteio, enfim. Hoje o Jornal o Globo traz uma grande reportagem sobre esse assunto. A equipe do Jornal o Globo percorreu os principais ramais, encontrou trens antigos ainda em circulação, estações com sinais de destruição, né? Deterioração, queixas grandes aí dos passageiros para intervalos longos entre as composições. Atualmente são cerca de 300 mil pessoas que utilizam diariamente a malha ferroviária aqui no Rio de Janeiro, que liga a capital aos municípios da região metropolitana, Baixada Fluminense, Zona Oeste, Zona Norte. E a última viagem está programada para as 11 horas e 1 minuto da noite de hoje, saindo da Central com destino a Japeri. A gente acompanha esse processo de transição também.
1: 6h44. 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
3: O futebol como elemento da brasilidade e a poética das ruas como fonte de aprendizagem foram temas na quinta edição do Festival LED, realizado este mês no Rio de Janeiro.
4: O que o futebol ensina sobre brasilidade? Para o professor, escritor e educador popular Luiz Antônio Simas, muita coisa.
5: O futebol, ao longo da história do Brasil, não se restringe a um jogo. O futebol, ele adquire dimensões que são muito mais amplas. Envolve construção de sociabilidade, de identidade. O futebol apresenta soluções e, ao mesmo tempo, denuncia alguns problemas muito graves na nossa formação. Quando a gente usa o futebol para falar de educação, traz o futebol para a sala de aula. O futebol, ele apresenta a possibilidade de você debater tudo que você possa imaginar.
4: Durante a quinta edição do Festival LED, esse mês, no Rio, Simas também falou sobre a poética das ruas como fonte de aprendizado.
5: Educação, ela não acontece apenas no espaço institucional da escola. Educação é um fenômeno constante que também acontece na rua, também acontece na igreja, também acontece no terreiro, também acontece no estádio de futebol, também acontece no botequim, numa roda de samba, num baile. Eu acredito na rua como uma escola e acredito numa escola que se abra cada vez mais para a rua.
4: Ao longo de 2 dias de programação gratuita, mais de 11 mil pessoas passaram pelo Festival LED, que promoveu 120 horas de conteúdo, reuniu 190 palestrantes e ocupou 7 palcos com debates, oficinas, apresentações e experiências interativas. Luísa Silvestrini, especial para a CBN.
6: 6 horas e 46 minutos, a PEC, que põe fim à escala 6x1, deve começar a tramitar na Comissão de Constituição e Justiça do Senado nos próximos dias. O governo espera que o texto seja aprovado sem muitas mudanças. Após ser aprovada por ampla maioria na Câmara, a PEC, que põe fim à escala de trabalho 6x1, chega ao Senado e deve começar a tramitar na Comissão de Constituição e Justiça nos próximos dias, em meio ao calendário eleitoral e festas juninas. No entanto, há dúvidas sobre a celeridade da tramitação da matéria. O governo espera que seja aprovado o mesmo texto, sem mudanças profundas. Caso contrário, a PEC teria que voltar para a Câmara. Nas redes sociais, o presidente Lula agradeceu ao presidente da Câmara, Hugo Mota, e indicou que vai trabalhar para aprovar a proposta no Senado. Na quarta-feira, o ministro do Trabalho, Luiz Marinho, já havia dito que Lula pretende conversar com Alcolumbre. Segundo governistas no Senado, é difícil que o presidente do Congresso Nacional atue diretamente para barrar a aprovação do texto, em razão do apelo popular da PEC. No entanto, ele tem o poder de definir quais comissões da Casa deverão analisar a proposta. Ao mesmo tempo, Alcolumbre e outros senadores estão sendo procurados por setores empresariais que defendem o debate da mudança de jornada somente depois das eleições. Conforme o líder do governo no Congresso, Randolfo Rodrigues, a sinalização de Alcolumbre em permitir a tramitação da matéria.
7: O senador Davi me garantiu que a tramitação não vai demorar, será célere, não vai ser o Senado que vai embarreirar a tramitação da proposta. Então deve ter um despacho para a CCJ, rápido, né? Tanto o Davi quanto o Otto devem debater quem deve ser o relator.
6: Um dos indicativos deverá ser a agilidade em indicar o relator na CCJ. Há vários candidatos para a relatoria, incluindo o senador Paulo Paim, que já propôs um projeto de fim da escala 6x1. Na prática, a PEC deverá ser lida no Senado e encaminhada à Comissão de Constituição e Justiça. Depois disso, a CCJ tem 30 dias para apresentar o parecer e, se aprovado, segue para o plenário, onde precisa de pelo menos 49 votos em 2 turnos. Além da PEC, que reduz a jornada de 44 horas para 40 semanais, prevendo 2 folgas, a Câmara deverá analisar uma lei ordinária para as profissões que não podem ter uma escala 5x2. Mota comentou.
8: A ideia é que usemos o projeto de lei de iniciativa do Executivo, que está na Câmara. Nós iremos apensar ao projeto de lei da deputada Dayana Santos, que tratou também da redução da jornada, para que, dentro desse âmbito, possamos entender o que é que é preciso ser feito do ponto de vista de adaptação para manter a redução da jornada de 44 para 40 horas, com 2 dias de descanso.
6: Por outro lado, a oposição se movimenta com uma PEC alternativa. O senador Rogério Marinho protocolou nesta quinta-feira uma proposta permitindo a opção entre o regime CLT e um modelo flexível baseado nas horas trabalhadas. Alcolumbre, inclusive, já encaminhou o texto para a CCJ da Casa. De Brasília, Samantha Klein.
9: 6h49.
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3: 6h52.
4: Vamos falar de futebol, trazer informações atualizadas sobre os clubes do Rio de Janeiro e sobre a seleção brasileira que está se preparando em Teresópolis para a Copa do Mundo. Domingo tem amistoso contra o Panamá aqui no Rio de Janeiro, no estádio do Maracanã. E a gente acompanha toda a polêmica envolvendo a panturrilha do Neymar, né? Bom, mas antes de falar da seleção, quero lembrar que hoje o dia é importante porque tem o sorteio das oitavas de final da Libertadores. Flamengo e Fluminense aí diretamente envolvidos, interessados em saber qual o confronto na próxima fase, o início da fase do mata-mata da Libertadores. Final da manhã esse sorteio, a gente traz a cobertura aqui no, na programação da CBN. No Flamengo, o STJD suspendeu o meia Carrascal por 3 partidas depois da expulsão na derrota para o Palmeiras no Campeonato Brasileiro. Já o técnico Leonardo Jardim foi absolvido das acusações de desrespeito à arbitragem depois das críticas feitas na entrevista coletiva. O Flamengo pretende recorrer da punição aplicada ao Carrascal. No Vasco da Gama, a classificação para os playoffs das oitavas de final da Sul-Americana veio com a vitória, né? 3-0 sobre o Barracas Central, mas o clima em São Januário é de desgaste entre a torcida e o elenco. A partida registrou o pior público do estádio desde 2022. 3.500 torcedores só. É um protesto que a torcida está fazendo, público zero, né, organizado pelos torcedores do Vasco da Gama. No Fluminense, a classificação para as oitavas da Libertadores reforçou o prestígio do técnico Zubeldía nos bastidores com a diretoria. Ele está sendo pressionado pela torcida, né, nas últimas semanas, só que segue sendo respaldado pela diretoria e já participa do planejamento para o segundo semestre da temporada. E no Botafogo, ontem o técnico Franklin Carvalho admitiu que considera difícil a permanência do volante Danilo depois da Copa do Mundo. O jogador está com a seleção brasileira, desperta interesse no mercado internacional. Segundo o treinador, vai ser complicado segurar o atleta para a sequência da temporada, especialmente se ele performar bem na Copa do Mundo, fizer uma boa Copa do Mundo com a seleção brasileira, expectativa de que ele possa, inclusive, assumir uma vaga de titular no time do técnico Ancelotti. Final de semana, a gente tem a rodada final do Campeonato Brasileiro antes da pausa para a Copa do Mundo. Amanhã, 16h, Flamengo e Curitiba, no estádio do Maracanã. Bahia e Botafogo, às 17h30, lá em Salvador. Vasco e Atlético, domingo, às 16h, em São Januário. E o Fluminense joga domingo, 20h30 da noite, em Minas, contra a equipe do Cruzeiro.
3: 6h55.
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0: Muito bom dia para você, Tássius Veloso.
1: E aí, Hilton, tudo bem? Bom dia para você, bom dia, Cássia, bom dia para os
2: Bom
1: ouvintes.
2: dia, Tássius.
0: Tássius, os chineses anunciaram nesta semana um projeto que promete desafiar a indústria americana de chips. O que a China fará?
1: Olha, Milton, na informática, há mais de 60 anos, existe um negócio chamado Lei de Moore. Não é uma lei da natureza, mas é um conceito que tem nos acompanhado, de que a cada determinado período de tempo, dobra o número de transistores num chip, que é mais ou menos como os neurônios de um chip. Estou tentando simplificar. Tem sido assim. E agora, os engenheiros chineses propõem algo que dá para traduzir como lei do escalonamento de tal, para concorrer com a lei de Moore. Então, a ideia agora, para evoluir a tecnologia, o poder dos computadores, celulares, enfim, tudo que

0: tem chip, é diminuir a distância entre os sinais elétricos e os dados que precisam trafegar por uma placa para fazer um processamento, tudo acontecer, aquele raciocínio da máquina. E isso nós teríamos ganhos importantes de computação. Ou seja, para além da parte técnica, a China está dizendo para o mundo o seguinte: olha que nós também temos uma abordagem própria, nossa, para um dos maiores problemas do mundo da tecnologia, que é expandir justamente essa capacidade das máquinas de processar programas, computador, dado, planilha, aplicativo. Lembrando que a inteligência artificial, ela é muito voraz, ela precisa muito de todo esse poder de processamento. Então, a necessidade ela está gigantesca. Caso essa ideia dos chineses ela vá para frente, eles devem alcançar algo comparável ao que está previsto pelos americanos em 2028. Os americanos dos Estados Unidos devem desenvolver até 2028, os chineses podem chegar até 2031. Há uma diferença de 3 anos. Mas, gente, desde que começou a sanção dos Estados Unidos contra a China nesse setor, eles avançaram enormemente. Então, está apenas, entre aspas, 3 anos de distância dos americanos, é um feito impressionante. Foi divulgado pela gigante Huawei, todo mundo conhece, durante um simpósio em Xangai. Agora, inicialmente, Milton e Cássia, sem apresentar os detalhes de como isso vai funcionar. Então, sem dúvida, é um negócio para a gente continuar acompanhando muito de perto para ver como é que vai se dar, ainda mais esse xadrez, né? Estados Unidos e China.
1: Agora, Tássius, é de se notar que a China consiga ter algum tipo de evolução significativa nesse campo, mesmo considerando as sanções econômicas dos Estados Unidos que ela enfrenta há vários anos, né?
0: É verdade, Cássia. Desde 2019, essas sanções elas estão aí de pé, impedem que empresas americanas façam negócios com empresas chinesas e também empresas de outros países, tá? Então, a simples notícia da China conseguir produzir esses chips nesse prazo é um feito enorme. Os americanos, aqui, né, o contexto mais amplo, eles tentaram asfixiar o acesso da China à alta tecnologia na fabricação de chips. E aí, para a gente ter uma ideia, a NVIDIA, que é uma das principais fornecedoras dos chips de IA, e eles realmente têm um trabalho espetacular de engenharia, eles só podem vender versões capadas das suas placas para clientes chineses. As melhores placas, as mais potentes, elas não chegam no mercado chinês, elas ficam nos Estados Unidos, depois são vendidas para a Europa, e por aí vai. E outra dificuldade aqui tem a ver com o maquinário necessário para produzir esses chips, esses processadores. Você precisa de máquinas. Como são elementos muito pequenininhos, microscópicos, você precisa de máquinas muito grandes, gigantescas. E o mundo inteiro depende, principalmente, de uma empresa chamada ASML, que é dos Países Baixos. E adivinha só, ela também tem restrições para fornecer peças para a China. Enfim, é um novo momento que a gente está acompanhando. E aqui do Brasil, a gente não desenvolve essas tecnologias. Então, é interessante para a gente, enquanto comprador desses equipamentos e querendo desenvolver IA, que a gente possa ter mais fornecedores à disposição no futuro. Então, a gente também tem que acompanhar aqui de perto para não depender só de um país, de só uma região, e aí eles estão se colocando dessa
2: Muito obrigado e um bom dia para você, Tássius.
0: forma. Sextou, né? Boa sexta-feira para todo mundo, bom fim de semana.
2: Aproveite. Até
1: Até
2: mais.
1: mais. 7 horas.
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Sexta-feira, 29 de maio de 2026. Começou a vigorar hoje o novo preço da gasolina vendida pela Petrobras às distribuidoras. A estatal anunciou um aumento de 48 centavos por litro, mas em virtude do subsídio adotado pelo governo federal para conter a escalada de preços causada pela guerra no Irã, o valor médio do combustível subiu na prática 4 centavos e chegou a R$ 2,61. Segundo a Petrobras, o impacto deve ser de 3 centavos para o motorista. O julgamento do caso Henri Borel entra hoje no quinto dia. A retomada está prevista para as 9 da manhã, com a expectativa de depoimento do pai do menino. Segundo a acusação, o

0: Padrasto da criança, o ex-vereador Dr. Jairinho, causou as lesões que levaram à morte do garoto e a mãe dele, a professora Monique Medeiros, se omitiu. Henri morreu aos 4 anos, em março de 2021. O cantor e compositor Pedro Hortaça morreu na madrugada de hoje, aos 83 anos, em Ijuí, no Rio Grande do Sul. Um dos maiores nomes da música regional do estado, ele estava internado depois de ser submetido a uma cirurgia na quinta-feira. Segundo familiares, Pedro Hortaça sofreu 3 paradas cardiorrespiratórias. Uma nave da Blue Origin explodiu em um teste na plataforma de lançamento da empresa, que fica na Flórida. Segundo a companhia de Jeff Bezos, todos os funcionários estão em segurança. A missão enviaria ao espaço os primeiros 48 satélites da Amazon Léo, que é a rede global de internet via satélite da empresa. No horário de Brasília, 7:02.
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0: Subiu o tempo de travessia na ponte Rio-Niterói, está em 21 minutos. Você reduz a velocidade dos acessos até a subida do vão central. Isso para o Rio. Para Niterói não há dificuldades. E lembrando que a movimentação continua lenta ali na Avenida Brasil, no trecho de Irajá. Aquelas duas carretas envolvidas num acidente ainda de madrugada foram retiradas, mas ainda um trabalho da Conlurv está acontecendo para a limpeza da pista. E por isso a movimentação é bem lenta, desde a altura de Guadalupe para quem segue em direção ao Rio. Pela avenida, pela linha amarela, o caminho para a região do Fundão está um pouquinho mais complicado de Del Castillo até a saída para a Avenida Brasil.
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2: Muito bom dia a você que escolheu ficar mais bem informado ouvindo o Jornal da CBN. Na manhã desta sexta-feira, 29 de maio de 2026, a informação que se destacou ontem no final da tarde para o início da noite foi o anúncio feito nos Estados Unidos de que o governo americano vai classificar Comando Vermelho e PCC como organizações terroristas. E é sobre esse assunto que nós vamos conversar agora com o Felipe Igreja, que está em Brasília e traz as repercussões a propósito do tema. Felipe, bom dia para você.
3: Bom dia, Milton. Bom dia a todos que nos acompanham. O governo brasileiro deve responder com cautela a essa decisão dos Estados Unidos de classificar o Comando Vermelho e o PCC, o primeiro comando da capital, como organizações terroristas. Oficialmente, o Planalto ainda não se manifestou. Quem se pronunciou foi o assessor especial da presidência para assuntos internacionais, Celso Amorim. Em nota, ele disse que o crime organizado deve ser combatido, que uma cooperação internacional é bem-vinda, mas um pretexto para intervenção é inaceitável. O cientista político e professor de relações internacionais, Maurício Santoro, concordou com a ideia de que essa classificação poderá abrir brecha para uma intervenção militar no Brasil.
4: Do ponto de vista legal, jurídico, essa classificação abre essa possibilidade. Não significa, de fato, que alguma coisa nesse sentido vá acontecer. Vai depender da diplomacia, da política externa brasileira, mas essa é exatamente uma das razões pelas quais o governo brasileiro se opõe a esse tipo de classificação, porque implica o risco de uma intervenção militar americana.
3: Em entrevista à CBN, o promotor Lincoln Gakia, um dos principais nomes no enfrentamento às facções criminosas aqui no Brasil, também alertou que essa classificação pode resultar em sanções econômicas e até mesmo ações secretas dos Estados Unidos no Brasil, sem a anuência do governo brasileiro.
5: Na minha opinião, só vai prejudicar o combate interno aqui dentro do Brasil. Isso pode trazer, não quero afirmar, né, com certeza, mas alguma dificuldade na cooperação.

0: que a gente já tem cooperação em nível policial, Polícia Federal com as polícias americanas, e tem um terceiro ponto que diz respeito à soberania nacional. Porque na medida em que essas organizações são consideradas terroristas pela legislação norte-americana, os Estados Unidos pode determinar ações secretas fora do território norte-americano e sem a anuência, do Estado estrangeiro.
1: Nos bastidores da política, a decisão norte-americana foi vista como uma vitória dos bolsonaristas, já que foi anunciada logo após encontros de Flávio Bolsonaro com Donald Trump e autoridades do governo norte-americano. O pré-candidato à presidência, Flávio Bolsonaro, foi às redes sociais comemorar esse desfecho.
2: Em uma viagem como pré-candidato, nós fizemos mais pelo Brasil e pela segurança dos brasileiros do que o PT e Lula em seus 17 anos de mandato. Enquanto Lula foi de joelhos atrás do Trump fazer lobby a favor de CV e PCC, eu fui trabalhar para que eles fossem tratados como terroristas, que é o que eles são.
1: Já o deputado petista Lindbergh Farias afirmou que a medida representa risco à soberania brasileira, além de trazer impactos econômicos. O ex-líder do PT, porém, desvinculou a ligação do governo com as facções e disse que o governo brasileiro que deve combatê-las.
3: É a mesma coisa que Eduardo Bolsonaro fez ali quando impôs tarifas, sanções. Eu quero que você me entenda. Ó, primeiro dizer o seguinte: nós achamos PCC, Comando Vermelho, a ação deles tem que ser combatida duramente pelo governo brasileiro. Eles têm que pagar, por isso apresentamos o projeto de lei antifacção.
1: Parlamentares da base do governo reforçaram o temor com risco de ataque à soberania brasileira, com possibilidade de uma eventual ação unilateral dos Estados Unidos. O receio está ligado justamente à chance de ampliação da presença americana em temas de segurança e inteligência aqui no país. Milton.
4: Esse foi o Felipe Igreja falando de Brasília. Daqui a pouquinho nós vamos conversar sobre esse assunto também com a Miriam Leitão e também vamos tratar em entrevista ao longo do Jornal da CBN, até para que você fique mais bem informado, como sempre. 7:08.
5: E agora o Matheus Leite nos traz um pouco da repercussão internacional desse assunto. O New York Times fez uma reportagem a respeito. Matheus, bom dia.
6: Oi, Cássia, bom dia a você e também aos ouvintes. Pois é, essa reportagem destaca que a pressão da família Bolsonaro foi o que causou essa decisão do governo americano. O New York Times disse também que essa determinação ocorreu após o que classificou como meses de lobby agressivo dos filhos do ex-presidente brasileiro. A reportagem afirma que o governo Trump já designou mais de uma dúzia de gangues latino-americanas como organizações terroristas, dando poderes de sanções econômicas contra grupos ou entidades ligadas a essas gangues. O jornal ainda ressaltou que a decisão ameaça trazer tensão novamente às relações entre os países. O Washington Post destacou que o governo do Brasil tem afirmado repetidamente que vai interpretar essa ação como uma interferência indevida na política brasileira. O jornal financeiro Financial Times afirmou que o momento escolhido para a medida dará um impulso ao senador Flávio Bolsonaro. A rede Al Jazeera do Catar disse que a decisão de Washington provavelmente vai causar repercussões na política brasileira, em especial nas eleições. A reportagem também lembrou que Donald Trump já interveio na política brasileira em favor da família Bolsonaro no ano passado, quando aumentou as tarifas de importação do Brasil para quase 50% num ato de solidariedade a Jair Bolsonaro. Cássia.
5: Muito obrigada, Matheus.
4: Nós temos agora 7:10. Nós vamos para o Rio de Janeiro agora com Pedro Borenberg para falar sobre a situação do ex-governador Cláudio Castro. Pedro Borenberg, bom dia para você.
7: Oi, Milton, bom dia a você. Cássio, a quem nos acompanha, o ex-governador do Rio, Cláudio Castro, desistiu da pré-candidatura dele ao Senado Federal. Ele ligou diretamente para o presidente nacional do PL, Valdemar Costa Neto, para comunicar a saída da disputa. Logo depois, o Castro divulgou um vídeo afirmando que pretende concentrar esforços na própria defesa, depois de se tornar alvo de duas operações de busca e apreensão da Polícia Federal. Nas redes sociais, o político classificou o recuo como um movimento mais acertado para o momento atual.
8: Foram um dias de dor, dias de exposição e rezando muito, conversando muito, ouvindo muito, partilhando com minha família, meus amigos, eu resolvi tomar a decisão mais difícil da minha vida. Então resolvi retirar a minha candidatura

0: ao Senado Federal. E resolvi tirá-la para que eu possa me focar completamente na minha defesa. Vocês sabem, eu sou advogado e eu já analisei, sobretudo, esses dois processos. Não tenho dúvida que a verdade será esclarecida.
1: Em março, Milton Castro renunciou ao cargo de governador justamente para focar nessa campanha rumo ao Congresso. Ele havia sido escolhido pelo pré-candidato à presidência, Flávio Bolsonaro, como o principal nome da legenda para o Senado aqui no Rio. No entanto, não caiu bem. No partido, no PL, o fato do Castro ser alvo de duas operações da PF nas últimas duas semanas. Uma delas envolve suspeitas relacionadas à Refite, a refinaria de Manguinhos, e a outra, apuração de proximidade entre o ex-governador e o banqueiro Daniel Vorcaro, dono do Banco Master, além de aportes do Rio Previdência nessa instituição. E diante da forte pressão externa dentro do próprio partido, o Castro preferiu oficializar então essa saída por decisão própria. Com a saída da disputa, o PL agora busca um nome de consenso entre as lideranças locais e nacionais. Por ora, apenas Márcio Canella, ex-prefeito de Belfor Roxo, segue confirmado como pré-candidato ao Senado pelo partido. Milton.
2: Muito obrigado. Esse foi o Pedro Boneberg, do Rio de Janeiro. Agora que são 7 horas e 13 minutos.

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6: 7:15.
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1: A gente segue monitorando os assuntos do Rio de Janeiro nessa manhã de sexta-feira. A Ana Paula Jalme está chamando com informações de uma operação grande da Polícia Civil que acontece em vários pontos do estado. Não é isso, Ana Paula? Ana Paula?
2: Oi, Fred. A polícia está fazendo agora de manhã essa operação contra a expansão do Comando Vermelho, né? Contra a estrutura de lavagem de dinheiro da facção. Até agora, 16 presos nessa ação que acontece em vários municípios do Rio, na capital, São Gonçalo, Duque de Caxias também, Itaboraí, Guaba, Búzios e também São Paulo, né? Outros estados, Paraná, Minas Gerais, Mato Grosso do Sul e Maranhão. Uma das presas, Fred, é a Raquel Neves dos Santos Mendonça, que é a mulher do Antônio Hilário Ferreira, um dos chefes da facção, também estava sendo procurado, atuava como um dos principais operadores financeiros do Comando Vermelho. Segundo a Delegacia de Repressão a Entorpecentes da Capital, que está fazendo essa investigação, o esquema movimentou mais de 450 milhões de reais e fazia essa lavagem de dinheiro do tráfico de drogas, principalmente no Complexo do Salgueiro, em São Gonçalo. Essa investigação durou um ano e meio, identificou uma estrutura com atuação em vários estados, como eu falei, e esses criminosos tinham até uma rede de empresas de fachada, né? Usava terceiros para poder esconder o patrimônio e movimentar valores obtidos com o crime. O grupo usava empresas de reciclagem e também ferros velhos, contas bancárias, depósitos divididos, né, em dinheiro vivo e também notas fiscais falsas para poder dar uma falsa aparência de legalidade para esses recursos, Fred. Então, 16 presos nessa operação de agora da Polícia Civil.
1: Ok, obrigado, Ana Paula. São 7 horas e 18 minutos agora.
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1: Hora de conversar com César Soares. Tudo bem, César? Bom dia.
4: Olá, bom dia, Fred. Uma ótima manhã também cheia de nuvens para todos os ouvintes.
1: E essas nuvens estão trazendo chuva hoje aqui para o Rio, César?
4: Estão sim. Inclusive, agora pela manhã, Fred, a gente já teve chuva em algumas áreas, né, da cidade do Rio de Janeiro, né, e também na região serrana. Inclusive, apertou bastante, né, em algumas áreas de Teresópolis, Petrópolis. A tendência ao longo do dia é essa condição que a gente tá vendo agora, tá? Céu mais carregado, curtos períodos com sol, a temperatura não sobe muito, a máxima prevista é só de 24 graus, com sensação de 22 por conta do vento, e pode chover a qualquer momento do dia. Então chove hora sim, hora também, intercalando com alguns períodozinhos bem curtos de sol ao longo do dia hoje, viu, Fred?
1: Ontem a chuva caiu também, né? Ali no meio da tarde teve uma pancadinha, né?
4: Sim. Inclusive ela veio, né, por conta da circulação de ventos mais úmidos do mar, né? Mesma condição que a gente está observando hoje. Esses ventos mais úmidos estão deixando o ar, né, como nós chamamos em meteorologia, saturado, né, com muita umidade. E esse excesso de umidade tem que cair, né, se dissipado de alguma forma, e ele vem em forma de chuva, né? Por isso que a gente está tendo essa chuva aí acontecendo, mas não é para todo mundo, é uma chuva mais isolada, mais pontual. Um bairro tem chuva, outro bairro não tem. É isso que a gente tem para o dia de hoje, Fred.
1: E no final de semana, César, em algum momento o sol vai aparecer?
4: É a grande pergunta de todo mundo, né? Depois de vários dias da semana, né, com essa condição de tempo bem brocochô, a gente tá com uma condição no fim de semana, né, que começa ainda com muita instabilidade, com possibilidade de chuva, mas no fim do dia, né, do sábado. Então a gente vai ter sim o sol aparecendo ao longo, né, do sábado pela manhã, pela tarde, mas esse abafamento também vai favorecer a formação de algumas instabilidades que pode provocar uma chuva mais forte no final do dia, tá? A máxima prevista para o sábado é de 26 graus, 2 graus a mais do que a gente tá prevendo para hoje, né? No domingo não tem expectativa de chuva aqui na cidade do Rio, então o sol brilha forte, ainda, né, com alguma nebulosidade, mas ele não é suficiente para vencer, né, essa condição do ar mais frio que tá vindo ainda de sul, né, tá trazendo esse ar um pouco mais frio para cá, né? Então a máxima fica na casa dos 27 graus. Mais agradável, mas longe de fazer calor, né, Fred?
1: E semana que vem, César?
4: Semana que vem a gente volta tudo aí com a instabilidade de novo, né? Muita circulação de umidade na cidade do Rio de Janeiro, em todas as áreas do estado. Essa condição, né, de circulação de umidade também, né, vai favorecer a condição para chuva. Então tem previsão de chuva novamente, né? Novamente intercalando com alguns períodos de sol. Então não é totalmente perdido o dia, mas ainda assim pode chover a qualquer momento. Então é importante sempre levar o guarda-chuva na bolsa, porque vai ser de bom uso sim ao longo do dia, Fred.
1: Tá certo, César. Ótimo dia e ótimo final de semana pra você.
4: Pra você também, até mais.
1: É César Soares, nosso meteorologista da Climatempo, com as informações aí da previsão pra você se preparar pra essa sexta-feira, pro sábado e pro domingo, e já também dando uma palhinha, projetando a semana que vem. Agora são 7:22. Trazer informação aqui, agora há pouco eu comentei que hoje era o último dia para a utilização do dinheiro no pagamento dos ônibus aqui no Rio, né? Esse processo que a prefeitura está implementando, a transição, né? Acabar com o pagamento com dinheiro em espécie e utilização apenas do cartão já é. Só que o prefeito Eduardo Cavalieri comunicou nas redes sociais que decidiu pelo adiamento desse processo por mais 30 dias. Então a prefeitura decidiu adiar o fim do pagamento em dinheiro nos ônibus. A medida entraria em vigor neste sábado, hoje era o último dia, a partir de amanhã só os cartões já é, então foi prorrogado por mais 30 dias, então o dinheiro continua sendo aceito até 28 de junho. Portanto, atenção, até 28 de julho, dinheiro ainda circulando nos ônibus. Anúncio foi feito, como eu disse, pelo prefeito Cavalieri nas redes sociais. Segundo ele, a decisão atende a uma determinação do desembargador José Roberto Portugal, do Tribunal de Justiça. Embora tenha considerado legal o processo de retirada do dinheiro em espécie, o magistrado recomendou a ampliação desse prazo para garantir uma transição mais segura. E é isso que a prefeitura está fazendo. A gente volta a falar sobre isso já já.
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0: Bom dia para você, Miriam Leitão.
1: Bom dia, Milton. Bom dia, Cássia. Bom dia, ouvintes da Rádio CBN.
2: Bom dia, Miriam.
0: Miriam, nós estamos repercutindo o anúncio do governo Trump de que vai considerar o PCC e o Comando Vermelho organizações terroristas. A medida tem, inclusive, impacto econômico, não é?
1: Tem impacto econômico, sim. Na verdade, tem retrocessos imediatos e risco de médio prazo. Nessa declaração do governo americano de que o Comando Vermelho e o Primeiro Comando da Capital são organizações criminosas. Então, começando do mais imediato, o que o promotor Lincoln Gakia do Ministério Público de São Paulo já me tinha me dito em março, e agora ele voltou numa outra conversa com Ana Carolina Diniz do blog, ele voltou a falar que é o seguinte: o risco imediato é o Departamento de Estado. Com essa situação, o Departamento de Estado passa a comandar esse assunto como questão de defesa, né? Então, o assunto sai do FBI, da DEA, que é a Organização contra Tráfico de Drogas, e passa para a alçada da CIA, né? Então, ele deixa de ser uma questão policial e passa a ser uma questão de inteligência de Estado. Isso faz com que cessem as cooperações entre as polícias. O que o Lincoln Gakia disse é que a Polícia Federal já tem vários pontos de cooperação com a polícia americana, com a FBI. E ele mesmo, do Ministério Público de São Paulo, tem vários acordos de cooperação, inclusive coisas em andamento. No mês passado, ele esteve em Boston, reunido com o FBI, com policiais da DEA, justamente para trocar informações sobre integrantes do PCC. Assim no varejo, entendeu? Essa informação sobre esse indivíduo. Então, essa cooperação, ela é muito intensa, já existe, ela deixa de existir, porque sai da alçada policial e vai para a alçada de inteligência do Estado. Aí, outra questão esse ponto que você estava falando, sanções econômicas. Sim, são possíveis, a partir daí, sanção de natureza econômica. Ontem mesmo a gente viu uma operação da Receita Federal,
0: Ministério Público, né?
1: E Ministério Público de São Paulo, numa cooperação muito boa de ver, mas contra o quê? Contra um braço do Comando Vermelho que opera através de fintechs. Mas isso é uma minoria, tem, né, um monte de fintechs no Brasil e bancos. Isso não significa que o mercado financeiro brasileiro está comprometido. Eles estão pegando essa parte podre.

0: Mas isso pode ser usado contra, ou pelo menos criar mais barreiras a qualquer tipo de cooperação na área, econômica, do mercado financeiro. As instituições financeiras brasileiras, elas são, instituições internacionais, né? Então, isso pode ter, sanção e dificuldade de qualquer tipo no dia a dia da operação do mercado financeiro, né? Pode ter dificuldades. E o terceiro ponto também que o Lincoln Gakia levanta é o risco à soberania nacional, que é o seguinte: eles não vão fazer uma operação tipo intervenção no Brasil com tropas, né? Invasão do país com tropas. O que está se falando é que a partir dessa legislação, as instituições americanas podem fazer, a CIA pode fazer ação secreta fora do território norte-americano, sem anuência do Estado estrangeiro, ou seja, sem autorização do Brasil, sem informação ao Brasil, a CIA pode ter autorização legal americana para fazer operações aqui dentro. Então, é muito perigoso tudo isso que está acontecendo. E ainda mais explorado politicamente, Cássia.
1: E Miriam, o fim dessa interlocução, né, que você mencionou mais cedo, que hoje é uma interlocução que acontece e é importante, pode ter reflexos, inclusive, no próprio combate ao crime organizado, né?
0: Exatamente. O fim da interlocução, como você usou a expressão muito correta, precisa, é o fim da interlocução entre instituições policiais brasileiras e de órgãos de controle de combate ao crime no Brasil. A eficiência disso pode ser atingido imediatamente, porque essa interlocução para de haver. Então, aquela conversa que por exemplo, que o Lincoln Gakia teve no mês no, no teve o mês passado, ele não pode mais fazer agora, a partir dessa declaração de que elas são organizações criminosas. Então, são coisas práticas do dia a dia, do momento imediato, que causa problema para o Brasil.
2: Muito obrigado, Miriam. Um bom dia para você. Até logo mais ao meio-dia.
0: Até mais, meio-dia, Cássia.
1: Até mais, Miriam.
0: Bom fim de semana para você, Milton.
2: Obrigado. 7h29.
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0: Sexta-feira, 29 de maio de 2026. O governo do Distrito Federal e a União fecharam um acordo para tentar salvar o Banco de Brasília. A decisão homologada pelo ministro do Supremo Tribunal Federal, Luiz Fux, abre caminho para que a gestão distrital contraia um empréstimo emergencial de até 6 bilhões e 500 milhões de reais. A operação não contará com a fiança do Tesouro Nacional. A quantia virá do Fundo Garantidor de Créditos, uma entidade privada mantida pelos próprios bancos. O advogado-geral da União Substituto, Flávio José Roman, explicou que o governo federal não deu um aval formal à operação. O mecanismo cria condições para a capitalização do BRB com respeito ao limite legal de até 16% da receita corrente líquida do Distrito Federal. O técnico Carlo Ancelotti comanda hoje mais uma sessão de treinos na Granja Comari, em Teresópolis. Ele vai fazer ajustes para o jogo de domingo da seleção brasileira contra o Panamá. A partida está marcada para as 18h30 no Maracanã. O treinador da seleção argentina, Lionel Scaloni, convocou Lionel Messi e Flaco Lopes, atacante do Palmeiras, para a disputa da Copa. Referência máxima de uma geração, Messi está com 38 anos e vai para o sexto Mundial. Atualmente, ele joga no Inter Miami. A Argentina está no Grupo J com Argélia, Áustria e Jordânia. O tenista brasileiro João Fonseca volta à quadra hoje pelo torneio de Roland Garros, disputado em Paris. Na terceira rodada da competição, ele enfrentará o sérvio Novak Djokovic, tricampeão do torneio e maior vencedor de Grand Slams da história. A partida deve começar por volta das 10h30 da manhã, pelo horário de Brasília. Agora são 7h31.
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0: Petiba, Recreio dos Bandeirantes, chuva fraca nesses últimos minutos, amanhã de muita instabilidade aqui nas condições do tempo no Rio de Janeiro. Ponte Rio-Niterói, tempo de travessia agora para o Rio, está em 19 minutos.
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2: Chega ao fim hoje o prazo para a entrega da declaração do Imposto de Renda, de acordo com informações da própria Receita Federal, e que você pode até acompanhar em tempo real. Já foram enviadas mais de 40 milhões de declarações. Para conversar conosco, convidamos o auditor fiscal José Carlos Fonseca, supervisor nacional do Imposto de Renda. José Carlos Fonseca, muito obrigado pela sua gentileza de estar conosco aqui no Jornal da CBN. Bom dia.
3: Eu que agradeço a vocês, Milton e Cássia, pela oportunidade de levar essas orientações.
4: Bom dia.
2: Zé Carlos Fonseca, uma das reclamações que mais ouvimos ao longo do período de declaração foi a inconsistência dos dados informados pelas empresas e os dados registrados na Receita Federal. Por que isso aconteceu, aparentemente, em maior volume neste ano?
3: Bom, é uma história longa, né? As empresas, elas já são obrigadas a apresentar as informações das folhas de pagamento, principalmente, no E-Social. Isso já é assim desde 2022, algumas até antes já apresentavam essas informações. Porém, não havia uma conferência desses dados, não havia como verificar se tudo que a empresa estava informando estava correto. Esse ano, com o fim da DIRF, que era uma declaração que as empresas também entregavam, né, nós passamos a utilizar as informações do E-Social e colocar para o cidadão essas informações na forma de uma declaração pré-preenchida. Então, foi nesse momento que se descobriu que muitas informações estavam vindo com classificações erradas. Por exemplo, os códigos, cada verba, tem códigos que indicam se aquela verba é tributável, não tributável, isenta, com retenção exclusiva. E, muitas vezes, esses códigos estavam classificados de forma incorreta. Classificando esses códigos de forma incorreta, a informação ia divergente para a pré-preenchida. E o contribuinte ficava na dúvida. Olha, mas no papel que eu recebi diz um valor e lá no sistema está outro. Bom, isso aconteceu muito no início. As empresas perceberam que precisavam fazer ajustes, os ajustes foram feitos. Hoje, a gente ainda tem algumas empresas corrigindo as informações do E-Social do ano passado, né? Então, tem algumas pessoas que estão em malha hoje, por exemplo, que podem não ficar mais em malha assim que as empresas corrigirem. E elas estão fazendo isso aos pouquinhos, é claro, cada uma no seu tempo, e hoje não temos assim, uma divergência muito grande como a gente teve logo no início. Uma empresa, por exemplo, corrigindo as suas informações, resolve o problema da malha de centenas de pessoas. Então, aos poucos que elas vão resolvendo, a situação da malha vai normalizando.
4: A gente tem percebido também esse ano, queria te perguntar se é só uma impressão ou se de fato está acontecendo, que muitas pessoas estão contando para a gente que pela primeira vez já estão nesse primeiro lote de restituições. Primeiro lote está maior?
3: Sim, então, historicamente, a Receita Federal devolve a restituição em 5 lotes, né? Maio, junho, julho, agosto e setembro. Esse ano serão só 4 lotes. E a intenção é pagar 80% de todo mundo nos 2 primeiros lotes, ou seja, nesse de maio e de junho. Então, esse lote que entrou agora com quase 9 milhões de pessoas já era previsto pela Receita. Provavelmente mês que vem teremos outros 9 milhões de pessoas também no segundo lote, e isso deve totalizar ali 80% de todo mundo que tem direito à restituição. Já há tempos, há algum tempo, a gente vem reduzindo e concentrando a restituição nos primeiros lotes, para pagar logo, né, para devolver logo esse dinheiro que é do cidadão.
2: Considerando a sua experiência nessa área, qual é a avaliação que o senhor e a Receita fazem em relação ao comportamento do contribuinte na declaração do Imposto de Renda deste ano? A entrega foi dentro do prazo mais ou menos imaginado, no volume de declarações imaginadas e também a própria forma como foi entregue, quais as

0: o formulário procurado, tudo isso estava dentro do padrão que vocês esperavam?
1: Aconteceu um ligeiro atraso no início, como aconteceu essas divergências. Foi natural que o contribuinte olhasse assim: poxa, as informações não estão corretas, vou correr atrás, vou esperar retificar as informações, vou esperar estar tudo certo para eu mandar minha declaração. Então, isso fez com que ali no meio, no início de abril, meio de abril, o volume caísse um pouquinho abaixo, mas depois restabeleceu e hoje ele está num fluxo normal. Nós estamos mais ou menos com a mesma quantidade de declarações com relação ao ano passado, né? Isso mostra que as informações já foram corrigidas pelas empresas, são poucas as que ainda não providenciaram o acerto, e isso demonstra, sim, uma capacidade muito grande nossa sociedade de corrigir seus erros, de corrigir, de se ajustar, né? Para o ano que vem, por exemplo, se as empresas esse ano descobriram que estavam com algum problema, para o ano que vem esse assunto vai estar resolvido, ou seja, vai estar, uma pendência a menos para o ano que vem. Então, eu acho que foi muito positivo essa demonstração que a sociedade deu de, olha, realmente eu estava entregando não conforme e agora eu vou me corrigir para entregar de acordo com o que determina a legislação. Eu acho que foi uma mudança e uma adaptação muito rápida nesse sentido.
2: Um lembrete importante, da mesma forma que hoje é o dia, né, de receber restituição para quem foi contemplado nesse primeiro lote, também é dia de fazer o primeiro pagamento para quem deve imposto, né?
1: É verdade. As pessoas falam muito pouco disso e às vezes esquecem. Quem entregou a declaração até o dia 10 de maio pode optar pelo débito automático dessa cota agora, né, que vence hoje, ou sua cota única ou primeira cota. Hoje, quem está entregando hoje e ainda não pagou o imposto tem que pagar até hoje, né, na rede bancária, e se tiver mais de uma cota, pode optar pela cota, o débito automático da segunda, da terceira ou da quarta cota. Isso ainda pode fazer, mas a de hoje não tem mais tempo hábil para mandar, para fazer débito automático no banco.
0: Ou seja, aí tem que emitir o DARF e fazer o pagamento, nesse caso, hoje, dia 29, que é o prazo de vencimento dessa primeira cota. Essa é a orientação que se tem, né?
1: Isso, esse DARF e o DARF da destinação, né? Quando você entrega a sua declaração, se você utiliza o modelo completo, né, com todas as deduções, você pode destinar até 3% do seu imposto devido, né, para fundos da criança e do adolescente e mais 3% para fundos da pessoa idosa. E esse DARF tem que ser pago hoje. Essa destinação não aumenta o seu imposto. Se você tinha que pagar R$ 1.000, você vai continuar pagando R$ 1.000, só que 800 de imposto e o restante fundos que você escolher. Então, ele não aumenta a sua carga tributária. Você está fazendo uma doação, escolhendo para onde vai parte daquele imposto que você deve.
0: Tá. Nós temos, pelo próprio dado da Receita Federal, 40 milhões e 41 mil declarações enviadas, 92% em relação ao que foi entregue no ano passado. Para esses 8% que aparentemente nos faltam ainda entregar esta declaração, neste prazo final, que orientação vocês trazem a essas pessoas que vão fazer agora na última hora?
1: Essa é sempre uma questão, né? A gente vê historicamente a declaração do imposto de renda que 10% das declarações chegam no último dia, né? Na época da pandemia, em que a gente teve 4 meses para entregar a declaração, no último dia chegaram 10% das declarações. Teve época que tinham só 2 meses para entregar a declaração e 10% vinha no último dia. Então, hoje é esperado chegar a mais de 4 milhões de declarações, que é 10% desse volume todo. A orientação é sempre prestar atenção no preenchimento. A gente percebe que os maiores problemas da malha não é fraude, não é tentativa de golpe, não é sonegação, é erro de preenchimento. Sabe aquela desatenção? E digitou rápido demais e não conferiu. Então, sempre prestar atenção na digitação de CPFs, CNPJs, valores, datas, isso acaba gerando muito problema na malha. A gente tem casos aqui que a pessoa foi, tinha uma despesa do filho, né, de médica, e na hora que foi digitar o CPF do médico, botou o CPF do filho. Pronto, já vai dar tudo errado. Então, prestar atenção no preenchimento da declaração é fundamental. Por isso que a pré-preenchida reduz a malha. Porque na pré-preenchida ele não tem que digitar tudo, ele apenas vai conferir se está tudo corretamente. Então, muita atenção no preenchimento. A dica é sempre essa: fazer a declaração com calma, não declarar nada que ela não tenha como provar. A pré-preenchida tem trazido informações que a sociedade colocou. Pode aparecer ali, de repente, uma informação que não é da pessoa, mas que por algum erro alguém informou e está lá no CPF da pessoa. Se ela não tem como comprovar aquele médico que está ali, ou aquele dentista que tem aquela informação ali, ela deve excluir, né? A declaração deve ser feita baseada em documentos, em comprovantes que a pessoa possui. Então, se tem alguma coisa ali que está diferente ou que não, ela não possui, exclui. Ontem eu atendi um contribuinte que disse que no, na pré-preenchida dele veio um investimento que ele não tem. Ele falou: eu não tenho esse CDB. Bom, se não é seu esse CDB, provavelmente a instituição bancária forneceu essa informação indevida. Basta excluir, né, se não é seu. Então, sempre prestar atenção, conferir atentamente a pré-preenchida. Ela já ajuda muito porque você não tem que digitar aquilo tudo, né? Então, confere, verifica se está de acordo com os comprovantes que você tem, comprovante de rendimento, de pagamento, e transmite a declaração. O caminho mais fácil para fazer a declaração, que tem se mostrado bastante simples para quem tem poucos bens e tem poucos rendimentos, é a declaração online, né, feita pela página da Receita. Ela, para quem tem poucos investimentos, ela acaba sendo muito tranquila de ser feita. E para quem tem mais investimentos, aconselhamos que use o programa, né, que você tem que instalar no seu computador.
0: José Carlos Fonseca, logo que se apresentou todas as regras para esse ano, um dos temas que ganhou destaque foi o cashback para quem nunca tinha feito uma declaração de imposto de renda. Como é que está esse processo e quando isso vai acontecer?
1: Então, a Receita identificou que muitas pessoas não fazem a declaração porque elas não estão obrigadas, elas não têm obrigação de entregar, né? Ganham abaixo do limite anual, né, de isenção, e mas tiveram em algum mês do ano calendário, né, retenção na fonte. Então, essas pessoas, se elas entregassem a declaração, elas teriam direito à restituição. Só que muitas delas nem sabem o que é declaração do imposto de renda, nunca fizeram. Algumas o valor é baixo, não compensa pedir para alguém fazer. Então, a Receita, nesse caso, fez essa identificação e vai fazer automaticamente a declaração para elas. Fazendo a declaração para elas, vai sair uma restituição. Está previsto a gente começar a gerar essas declarações ali no finalzinho do mês 6, do mês de junho, e o crédito é dia 15 de julho. Ou seja, 15 de julho, essas pessoas vão receber. E quem são essas pessoas? Bom, são pessoas que possuem direito à restituição, estão com o CPF corretamente, em dia, né, com a situação normal, não há nenhuma pendência na Receita Federal com relação a isso, possuem uma chave Pix CPF para que a gente possa pagar, né, porque se a pessoa não tem chave Pix CPF, como é que a gente vai descobrir como pagar essa pessoa? Então, nós vamos pagar pela chave Pix CPF dela. Por isso que é importante que as pessoas tenham, mesmo que não usem a chave Pix CPF, eu prefiro usar minha chave Pix e-mail, direciona a tua chave Pix CPF para algum banco, né? Ocupa a sua chave Pix antes que alguém ocupe por você. Então, é sempre importante a pessoa manter a chave Pix. E nesse caso, serão pagos para quase 4 milhões de pessoas, né? Um volume total de meio bilhão. É um valor relativamente alto, é um dinheiro que não é da Receita, é um dinheiro do contribuinte, é do cidadão esse dinheiro, e a gente está fazendo justiça fiscal, está devolvendo o que é dele para ele. Ou seja, e sem que ele tenha que fazer alguma declaração, fazer alguma coisa, vai ser automaticamente isso. A média do valor das restituições está ali em R$ 125, mais ou menos. Ou seja, não são restituições gigantescas, mas para isso a população pode fazer alguma diferença, sim.
0: José Carlos Fonseca, muito obrigado pela sua gentileza, pelas suas informações aqui no Jornal da CBN. Um bom dia, um bom trabalho nesse dia bastante movimentado, como sempre é, o último dia de prazo para a entrega da declaração. Até mais.
3: Com certeza, vai ser. Obrigado, Cássio.
2: Muito obrigada.
0: José Carlos Fonseca, auditor fiscal da Receita Federal e supervisor nacional do Imposto de Renda, conversou com você aqui no Jornal da CBN.
2: Agora são 7h47.
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5: O segundo dia de trabalhos da seleção brasileira na Granja Comari, em Teresópolis, para a Copa do Mundo de 2026, até teve mais um treinamento em campo. Mas a grande notícia mesmo veio da entrevista coletiva realizada pela manhã, quando se esperava que só falariam o goleiro, o Everton, e o meia Casemiro. Apareceu o doutor Rodrigo Lasmar, chefe da equipe médica da CBF, para trazer uma atualização sobre a lesão de Neymar, o único dos 26 jogadores convocados que neste momento está lesionado. O doutor trouxe uma visão sobre o caso que é bem diferente daquela que o Santos vinha comunicando até então.
6: E terminamos com uma ressonância magnética que identificou uma lesão muscular grau 2 na panturrilha, não apenas um edema. A nossa expectativa é que num prazo de 2 a 3 semanas ele esteja liberado.
5: Em nota oficial, o Santos alega que compartilhou todos os exames feitos até então com a CBF. Diz também confiar na recuperação de Neymar em um prazo mais curto que o estipulado pela seleção, porque conhece o atleta e mantém todas as informações que foram divulgadas. Vale lembrar que a versão do Santos era de que o jogador tinha um edema e não uma lesão muscular. A seleção tem até a véspera da estreia contra o Marrocos no dia 13 de junho, portanto até o dia 12 de junho, para substituir um jogador lesionado por qualquer outro que estivesse na pré-lista de 55 nomes entregue à FIFA. Assim, não há pressa para definir a sequência de Neymar ou não na Copa do Mundo. Neste momento, como a lesão a princípio será curada num prazo de 2 a 3 semanas, o jogador segue normalmente no grupo. De São Paulo, Leonardo Dai.
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2: 7h50.
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2: 7h52.
14: Trânsito. Léo Vieira já está com a gente para monitorar o trânsito nessa manhã. Tudo bem, Léo? Bom dia.
15: Bom dia, Fred. Bom dia para você. Bom dia para o ouvinte ligado no Jornal da CBN. Manhã de trânsito complicado em pontos diferentes da cidade por conta de sinais de trânsito apagados. A gente começa falando da Zona Sul, ali no trecho entre a Praça Sibérios e o acesso à Avenida Padre Leonel Franca, chegada ao trecho da Mário Ribeiro. Trânsito um pouquinho embolado por lá por conta de sinais de trânsito apagados ali na altura do cruzamento com o trecho da Bartolomeu Mitre, também no acesso para Visconde Albuquerque, e o motorista que está circulando nos dois sentidos da via vai ter que ter paciência por conta dos sinais de trânsito apagados. Equipes da Sete Rio estão no local para orientar os motoristas. Para você, inclusive, que está saindo de São Conrado em direção a Niemeyer, dá para ganhar um tempinho pelo trecho. Para você que está saindo de São Conrado, dá para ganhar um tempinho pela Niemeyer. O trânsito ali na autoestrada da Bolarra, túneis dos Anjos, aqui no Acústico, já começa também a ficar um pouquinho embolado no sentido Lagoa, por conta desse trânsito mais intenso devido aos sinais de trânsito apagados na Praça Sibélios. Na Zona Norte, a gente tem dificuldades também por conta de sinais de trânsito apagados no trecho de Vila Isabel. Para quem está em trabalho de São Francisco e Teodoro da Silva, o trânsito muito complicado. Quem nos acompanha com imagens consegue observar ali a dificuldade, tanto para as pessoas atravessarem o trecho da rua, quanto também para os carros que estão saindo ali do túnel Noel Rosa e estão seguindo em direção a Teodoro da Silva, Maxwell. O trânsito um pouquinho complicado ali na região. Você que está saindo do trecho do Sampaio e também do trecho ali da Marechal Rondon em direção à Vila Isabel vai ter que ter um pouquinho de paciência. Nessa ligação entre o trecho do Sampaio em direção ao Maracanã, dá para ganhar um tempinho pela Ananeri e mais à frente o acesso ao trecho da Visconde de Niterói e a chegada ao viaduto do Valdocodes. São opções com um trajeto mais longo, mas que dá para ganhar um tempinho e fugir de toda essa confusão. Fred.
14: Tá certo, Léo. Obrigado. Até já.
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1: Agora são 7 horas e 55 minutos. Gabriel Freitas está aqui com a gente para nos explicar o que vem pela frente. Hoje entramos em mais um dia no julgamento do caso Henri Borel no Tribunal de Justiça. Ele faz um resumo do que aconteceu ontem e o que vem pela frente hoje, né, Gabriel? Bom dia para você.
2: É isso, Fred. Bom dia para você, para o nosso ouvinte também. Ainda faltam muitas testemunhas até agora, nessa semana toda. Hoje estamos no quinto dia dessa retomada do julgamento. 10 testemunhas já foram ouvidas das 27. Então tem muita gente ainda para ser ouvida. É provável que esse julgamento continue pelo menos ao longo de toda a semana que vem. E hoje a sessão vai ser retomada às 9 horas. Pelo menos essa é a previsão ali no Tribunal de Justiça do Rio. Mas antes disso, a defesa do Jairinho vai falar aos jornalistas. A gente ainda não entendeu qual é o teor dessa fala, uma entrevista coletiva que vai acontecer ali na parte de baixo, do lado de fora do Tribunal de Justiça. Antes, então, tivemos ontem, até ontem, 10 pessoas ouvidas. O quarto dia que terminou ontem foi marcado por pessoas, testemunhas, atribuindo a Jairinho um comportamento muito agressivo. A Cailane de Oliveira Duarte Pereira, ex-enteada dele, diz que se sentiu culpada pela morte do Henri porque ela sofreu violências quando era mais nova, né, atribuídas a Jairinho, mas não denunciou por medo. Ela também era uma criança na época, não pensou nessa hipótese. A mãe dela, Natasha, também afirmou que não desconfiou da violência e achava que a filha tinha ciúme da relação dela com Jairinho. Também foi ouvida a Débora Melo Saraiva, outra ex-namorada do Jairinho, que relatou que o filho Enzo teria sido agredido pelo ex-vereador quando era pequeno. Ele ainda é menor de idade, por isso não prestou depoimento ontem. A ex-empregada doméstica Leila Rosângela Matos também prestou depoimento. A acusação apontou algumas contradições também entre o que ela disse em plenário e declarações anteriores à polícia. E para fechar o dia de ontem, a cabeleireira Tereza Cristina de Souza e a manicure Paloma Meirelles também foram ouvidas e falaram sobre uma chamada de vídeo em que Henri teria dito à mãe, quando ela estava no salão, que o tio, né, no caso, Jairinho, tinha dado uma banda nele, né, mostrando aí mais uma agressão que Jairinho teria praticado. Alguns outros momentos de tensão, uma advogada que foi expulsa ontem do plenário porque, de acordo com a juíza, ela estava observando anotações feitas pelos jurados. Hoje, então, mais um dia começando com um julgamento importante. Tanto tempo, né, desde a morte do Henri Borel. A gente vai acompanhar e vai trazer os detalhes para o ouvinte aqui da CBN. Fred.
1: É isso. Obrigado, Gabriel. Agora são 7h57.
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1: Daqui a pouquinho a gente volta com outras informações do Rio para você. Continua acompanhando o nosso conteúdo com imagens também lá pelo Globoplay nessa manhã de chuva fraca caindo em alguns pontos do Rio e participando pelo 997-64-238.
4: 7h58.
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0: Muito bom dia para você, Marcelo D'Agosto.
1: Bom dia, Milton. Bom dia, Cássia. Bom dia, ouvintes.
2: Bom dia, Marcelo.
0: O Francisco é comerciante, mora no Rio de Janeiro, e ele quer saber qual investimento pode fazer para retirar somente os juros mensais e não afetar o valor inicial investido.
1: Olha, Francisco, o padrão dos títulos de renda fixa no Brasil é o pagamento dos juros no vencimento ou a cada 6 meses. No Tesouro Direto, tem 2 versões do Tesouro Prefixado e do Tesouro IPCA, uma com pagamento do principal e dos juros no fim e a outra com pagamento de juros semestrais. O Tesouro Renda Mais e o Tesouro Educa Mais têm pagamento mensal, mas além dos juros, todo mês eles pagam também uma parcela do principal. Principal

0: é o nome técnico para dizer que é o valor que você investiu. Então, no Renda Mais, no Educa Mais, no vencimento você não recebe nada porque todos os pagamentos já foram feitos. Algumas instituições financeiras oferecem CDBs com pagamento de juros todo mês, que é isso que você está procurando. E depois você recebe o principal de volta, mas geralmente não é um produto de prateleira, você tem que pedir e receber uma cotação. Na renda variável, tem os fundos imobiliários. Os rendimentos dos fundos são distribuídos todo mês e o valor inicial do seu investimento continua rendendo e você resgata quando quiser. Só que você não tem a garantia nem que os rendimentos vão continuar constantes, nem que o valor da aplicação não vai subir ou cair. Tem muitos fundos imobiliários que têm um histórico grande de pagamentos mensais estáveis, mas em todos eles o valor da aplicação inicial, corrigido, ela oscila. E tem a alternativa de investir numa aplicação atrelada ao CDI com liquidez e você se organiza para sacar só os rendimentos. Também é uma possibilidade, bem concreta, apesar de um pouco mais trabalhosa. Então, resumo: na renda fixa, o padrão são juros semestrais, alguns produtos de bancos têm juros mensais, os fundos imobiliários têm o inconveniente da oscilação das cotas e dos rendimentos, mas você sempre tem a opção de se organizar para resgatar só os juros da sua aplicação atrelada ao CDI.
1: Muito obrigado e um bom dia para você, Marcelo.
0: Bom dia, um abraço, bom fim de semana e até segunda.
2: Bom fim de semana, Marcelo.
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0: Sexta-feira, 29 de maio de 2026. O promotor Lincoln Gaqui afirmou à CBN que a decisão dos Estados Unidos de classificar o PCC e o Comando Vermelho como organizações terroristas deve afetar a cooperação entre os dois países no combate ao narcotráfico. Ele disse que, como o tema passará a ser tratado como assunto de defesa pelo governo americano, Washington vai caracterizar as informações como secretas. Gaqui também disse que a iniciativa da gestão Donald Trump pode levar a sanções econômicas e a realização de operações confidenciais dos Estados Unidos em território brasileiro sem a anuência do governo. O promotor é um dos principais nomes do enfrentamento às facções criminosas no Brasil. A imprensa internacional repercute a decisão do Departamento de Estado americano. O jornal The New York Times destacou a pressão da família do ex-presidente Jair Bolsonaro e disse que a determinação de Trump aconteceu após o que classificou como meses de lobby agressivo dos filhos do ex-chefe do executivo brasileiro. Já o Financial Times afirmou que a medida deve um impulso à candidatura do senador Flávio Bolsonaro. A rede Al Jazeera avaliou que a decisão provavelmente causará repercussões na política do Brasil. O ministro do Supremo Tribunal Federal, Gilmar Mendes, pediu vista e suspendeu o julgamento da ação sobre as mudanças feitas pelo Congresso na lei da ficha limpa. As alterações reduzem o prazo de ineligibilidade. Os ministros Luiz Fux e Carmen Lúcia, relatora do caso, já declararam inconstitucionais as modificações. A análise ocorre no plenário virtual da corte. Mesmo com a paralisação, os outros ministros podem se manifestar. No horário de Brasília, 8:03.
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Informação atualizada do trânsito agora na região do Maracanã. Avenida Repelé, sentido centro da cidade, tem movimentação intensa de veículos, pontos de lentidão ali na altura do viaduto Oduvaldo Cosi. São boas as condições no sentido Meyer. Na Avenida Maracanã, tem lentidão também no acesso para a Avenida Repelé, ali no trecho, nas proximidades do estádio do Maracanã. Tá chovendo nos últimos minutos, registro de chuva, especialmente na zona sudoeste, Recreio dos Bandeirantes, zona oeste.

0: Oeste também, Guaratiba, Sepetiba. É o registro aí dos últimos minutos do Sistema Alerta Rio.
1: 8:04.
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4: Muito bom dia a você, que escolheu ficar mais bem informado ouvindo o Jornal da CBN na manhã desta sexta-feira, dia 29 de maio de 2026. Ao longo deste jornal, nós estamos repercutindo com diferentes fontes a propósito da decisão anunciada ontem pelo governo Trump de que vai transformar ou vai caracterizar organizações criminosas que atuam aqui no Brasil como organizações terroristas, uma medida que está sendo comemorada pelos candidatos ou os pré-candidatos à direita. A Samantha Klein está em Brasília, tem as informações. Bom dia, Samantha.
5: Milton e Cássia, bom dia. Os pré-candidatos à presidência Romeu Zema e Ronaldo Caiado aproveitaram a decisão do governo norte-americano em classificar o PCC e o Comando Vermelho como organizações terroristas para atacar o presidente Lula e o governo. O ex-governador de Minas Gerais, inclusive, elogiou o concorrente Flávio Bolsonaro, já que o anúncio do secretário de Estado dos Estados Unidos, Marco Rubio, foi feito um dia depois do encontro deles em Washington. Zema disse que Flávio conseguiu fazer aquilo que Lula não fez.
6: O PT diz que tratar facção como terrorismo ameaça a soberania do Brasil. Espera aí, como assim? Quem ameaça a nossa soberania é exatamente o PCC e o Comando Vermelho. Nossa soberania não está ameaçada, ela foi roubada. E o Lula nunca fez nada a respeito. Pelo contrário, só passa pano para bandido. O governo americano vai intervir no Brasil? Não. Ele vai ajudar a combater facções que extorquem milhões de famílias.
5: Quem também foi às redes foi Ronaldo Caiado, ex-governador de Goiás. Surfou na decisão do governo americano para também criticar o PT.
7: E o Lula os classifica como vítimas dos usuários de drogas. Vejam bem a diferença e o absurdo que está acontecendo em nosso país. A única frustração minha é que não cheguei à presidência da República para que eu tomasse essa iniciativa e pudesse mostrar para o mundo que no Comando de Caiado realmente não teria espaço para corrupto e muito menos para faccionado no território brasileiro.
5: Lembrando que Caiado já tem como uma de suas bandeiras a segurança pública. O assessor especial da presidência para assuntos internacionais, Celso Amorim, afirmou que equiparar o crime organizado ao terrorismo não é útil e também disse que o crescimento do crime organizado é uma séria ameaça à segurança e que é preciso compreender as motivações para combater o crime de forma eficaz. Por outro lado, a avaliação do Palácio do Planalto é que a classificação como grupo terrorista abriria também margem para ações mais duras dos Estados Unidos aqui no Brasil. Com vocês.
4: Muito obrigado. Esta foi a Samantha Klein com as informações de Brasília. Agora que são 8:08.
8: E ainda em relação a esse assunto, por meio de Mao Xing, porta-voz do Ministério das Relações Exteriores, a China defendeu a não interferência quando questionada sobre a classificação das facções brasileiras, Comando Vermelho e Primeiro Comando da Capital, como organizações terroristas pelos Estados Unidos. Xing afirmou hoje que a China defende consistentemente que não haja interferência em assuntos internos de outros países. A informação foi divulgada pelo Global Times, que é um jornal chinês. Então, manifestação aí do governo da China a respeito desta questão. E a China confirmou que Mauro Vieira, chanceler brasileiro, vai, a convite da China, visitar o país para essa visita oficial entre 31 de maio e 2 de junho.
4: Enquanto se discute o anúncio feito pelo governo Trump em ações contra o comando,

0: Comando Vermelho e o PCC, considerando essas organizações terroristas, no Rio de Janeiro, a informação que nós temos é que a Polícia Civil prendeu pessoas em mais uma... prendeu 16 pessoas em mais uma fase da Operação Contenção contra o braço financeiro do Comando Vermelho. Ana Paula Jaume, bom dia.
1: Oi, Milton, bom dia para você, bom dia também para o nosso ouvinte. A Polícia Civil aqui do Rio de Janeiro prendeu essas 16 pessoas em mais uma fase da Operação Contenção contra a expansão do Comando Vermelho e a estrutura de lavagem de dinheiro dessa facção. Essas ações aconteceram aqui na capital fluminense e também em vários outros municípios do Rio e também em outros estados, como São Paulo, Paraná, Minas Gerais, Mato Grosso do Sul e Maranhão. Uma dessas pessoas presas, a Raquel Neves dos Santos Mendonça, é mulher de Antônio Hilário Ferreira, um dos grandes chefes dessa facção, também era procurado hoje. Ele atuava como um dos principais operadores financeiros do Comando Vermelho aqui no Rio. Segundo a Delegacia de Repressão a Entorpecentes da capital, que é responsável por essa investigação, esse esquema movimentou mais de 450 milhões de reais e tinha como base a lavagem de recursos do tráfico de drogas, principalmente na região do Complexo do Salgueiro, em São Gonçalo, na região metropolitana aqui do Rio. A investigação durou um ano e meio e identificou toda uma estrutura com atuação em vários estados voltada à lavagem de dinheiro para essa facção. Os criminosos mantinham uma rede de empresas de fachada e usavam terceiros para esconder o patrimônio e movimentar os valores que vinham do crime. O grupo usava empresas de reciclagem e ferros velhos, contas bancárias, depósitos fracionados em dinheiro vivo e também notas fiscais falsas para dar uma aparência de legalidade a esse dinheiro. A operação acontece um dia após a decisão do governo Donald Trump de classificar como organizações terroristas as facções brasileiras, Primeiro Comando da Capital e também Comando Vermelho. Milton.
0: Muito obrigado. As informações foram da Ana Paula Jaume, no Rio de Janeiro. Agora que são 8 horas e 11 minutos.
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0: Muito bom dia para você, Lauro.
1: Bom dia, Milton. Bom dia, Cássia. Bom dia, ouvinte.
2: Bom dia, Lauro.
0: Lauro, vamos lá. O que você nos traz aí de apuração a propósito das negociações entre o governo do Rio, o governo federal, para a desapropriação da Refit?
1: Pois é, Milton. No domingo passado, na minha coluna do Globo, eu publiquei a informação de que o governador em exercício do Rio, o desembargador Ricardo Couto, havia resolvido desapropriar o terreno onde está localizada a refinaria Refit. E para que o nosso ouvinte entenda melhor a extensão dessa decisão, eu vou dar aqui um dado sobre o grupo Refit, que pertence ao empresário Ricardo Magro, que é o maior sonegador de impostos do Brasil, que é o seguinte: só em ICMS e só entre Rio e São Paulo, o débito da Refit é de 30 bilhões de reais. 30 bilhões de reais. Mais ou menos metade desse débito é com Rio, outra metade é com São Paulo. Bom, então o Ricardo Couto tomou essa decisão da desapropriação. Pelos planos dele, a ideia é fazer uma licitação para que alguma empresa de petróleo passe a usar o local para fazer de modo correto, ou seja, pagando o imposto, o que deveria ser feito, ou seja, o refino de petróleo. Ele até já conversou com a presidente da Petrobras, a Magda Chambriá, sobre o assunto. Já conversou também com outras pessoas ligadas a empresas de petróleo. Tem o interesse dessa turma de participar desse leilão, dessa licitação pela área. Só que, Milton, para o governador tocar para frente essa decisão, ele vai precisar do ok do governo Lula. Pelo seguinte: o terreno onde está instalada a Refit é da União. A União cedeu o terreno lá atrás, no governo Vargas, para que naquele local fosse instalada uma refinaria. E esse ok da União, Milton, pelo que eu apurei, deve sair rápido. O governador Ricardo Couto, ele já deu o primeiro passo concreto para isso. Ele já conversou no início da semana com o ministro da Justiça, o Wellington Lima e Silva, para que essa ideia de desapropriação avance. E esse avanço, ele, para acontecer, tem que ser por meio de uma parceria entre o Rio de Janeiro e a União. Essa desapropriação tem, isso é sempre bom que você diga, toda a simpatia do governo federal. Basta aqui lembrar, Milton e Cássio, a definição dada pelo Lula recentemente sobre o Ricardo Magro, o dono da Refit, que aliás está com prisão preventiva decretada. Ele está foragido desde o início do mês da Justiça. O Lula diz o seguinte: ele é o maior devedor do país, é o grande chefe do crime organizado. Então, se as coisas andarem como estão parecendo que vão andar, se essa desapropriação for mesmo feita, o Magro, que eu vou repetir, é hoje um foragido da Justiça,

0: for mesmo feita, o magro, que eu vou repetir, é hoje um foragido da justiça, ele vai ficar sem a joia da coroa dos negócios dele, sem a base industrial de todo o negócio dele, que é feito à base de sonegação, de muita sonegação, Milton e Cássia.
1: Aliás, governo americano tão interessado em combater o crime organizado aqui no Brasil, tão preocupado, poderia começar a ajudar despachando Ricardo Magro para o Brasil, né?
0: Sim, ele mora hoje, até onde se sabe, em Miami, numa gigantesca mansão, tem um barco em Miami, onde ele também é. Aliás, ele, além de empresário sonegador, ele é DJ, gosta de dar festas no iate que ele tem em Miami. Enfim, o presidente Lula, o governo brasileiro já fez chegar ao governo americano esse pedido para que fiquem de olho no Magro, ou pelo menos o despachem para o Brasil. Enfim, ele hoje é foragido, tem já o tal do alerta vermelho da Interpol. O nome do Magro está lá incluído, ou seja, ele de alguma maneira é caçado pelo mundo inteiro hoje.
1: Pois é, tá bom. Esse pessoal também gosta de uma festa, né? Mas valeu.
0: Esse tipo de festa, né? Mas, enfim.
2: Não é qualquer festinha.
1: Assim. Lauro, obrigado, Lauro. Um bom fim de semana. Até mais.
0: Bom fim de semana para você, Milton, para você também, Cássia, para os ouvintes e até segunda.
2: Até segunda, Lauro. E agora nós temos notícias chegando direto de Paris, da Rádio França Internacional. Vamos falar sobre um drone russo que caiu na Romênia, quase na fronteira com a Ucrânia. Márcia Bechara tem os detalhes. Márcia, bom dia para você.
3: Bom dia, Cássia. Bom dia, Milton. Bom dia, ouvintes da CBN. A Romênia convocou hoje o embaixador da Rússia depois da queda desse drone sobre um prédio residencial que deixou 2 feridos. Um episódio classificado como extremamente grave pela ministra das Relações Exteriores romena. O episódio, Cássia, já provocou reações massivas aqui na União Europeia e também da OTAN. O governo romeno diz que vai anunciar oficialmente as consequências desse ato atribuído à Rússia para as relações diplomáticas entre os dois países. A presidente da Comissão Europeia, Ursula von der Leyen, prometeu a adoção de um novo pacote de sanções contra a Rússia. O presidente da Romênia, Nicos Ordan, convocou o Conselho Supremo de Defesa após a queda do drone e classificou o episódio como sem precedentes, exigindo uma resposta firme e coordenada. Já o exército romeno afirmou que não teve tempo de abater o aparelho. Segundo Kaya Kallas, representante da política externa da União Europeia, a Rússia já deixou há muito tempo de respeitar as fronteiras. Não se pode permitir que Moscou viole o espaço aéreo europeu em total impunidade. O embaixador dos Estados Unidos junto à OTAN disse estar ao lado de nosso aliado da OTAN, a Romênia, e condenou essa incursão irresponsável em seu território. A porta-voz da OTAN, Alison Hart, afirmou que o secretário-geral Mark Rutte está em contato com as autoridades romenas. O Mark Rutte, que expressou hoje a solidariedade total com a Romênia, ele disse que a OTAN está pronta para defender cada centímetro quadrado do território aliado e que vai continuar a reforçar a preparação para defender o continente contra qualquer ameaça, inclusive do drones. Nos bastidores, Cássia e Milton, a Romênia avalia pedir a ativação do artigo 4º da OTAN, que prevê consultas entre os países membros quando a segurança de um deles é ameaçada. A Ucrânia afirmou que o episódio é mais uma prova que a Rússia representa uma ameaça real para toda a Europa. O chanceler francês Jean-Noël Barrot afirmou que vai dizer ao embaixador da Rússia, convocado hoje aqui em Paris, que esse novo episódio é uma intimidação irresponsável e sem efeito. Londres também condenou a violação do espaço aéreo, afirmou que o Reino Unido condena firmemente essa grave escalada que coloca vidas em risco. A Alemanha se juntou ao grupo. A incursão irresponsável de drones russos na Romênia demonstra mais uma vez que a Rússia quer a escalada do conflito na Ucrânia, afirmou o chanceler alemão Friedrich Merz. A premier italiana Giorgia Meloni disse que se trata de um ato muito grave que mostra que essa guerra de agressão não poupa ninguém, ignora qualquer limite e coloca em risco a segurança europeia. Essa é a primeira vez, Cássia e Milton, que um drone atinge uma área densamente povoada na Romênia e que há registro de feridos. O incidente deve certamente reacender as tensões no flanco leste da OTAN, enquanto os aliados da Ucrânia temem que o conflito ultrapasse as fronteiras.

0: fronteiras do país. É com vocês aí no estúdio, Cássia.
1: Muito obrigada. Essa foi a Márcia Bechara falando conosco da Rádio França Internacional, às 8h20.
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1: 8h22.

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1: 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Léo Vieira chamando para nos atualizar sobre o trânsito no Rio. Diga aí, Léo.
2: Fred, de olho na movimentação do trânsito para quem está circulando pelo trecho das vias expressas na Avenida Brasil, o trânsito é bem complicado para quem está saindo da Zona Norte em direção ao centro, no trecho entre Irajá e a chegada à altura de Parada de Lucas e entre a Penha e o trecho Olaria. Tem um acidente ali próximo da estação Marinha Mercante do BRT, que está deixando o trânsito um pouquinho congestionado ali, principalmente para quem está pela pista central. Retenções também entre Ramos e a chegada ao trecho do Terminal Gentileza, no caminho para o centro da cidade. Mais cedo teve um acidente ali na altura de Coelho Neto, acidente já desfeito, o trânsito na pista sentido centro já se normalizou por lá. Mas para quem segue em direção à Zona Oeste, dificuldades entre a altura do Trevo das Margaridas e a chegada ao trecho de Barros Filho. Para quem sai na Baixada Fluminense, linha vermelha com trânsito também com complicações entre a cabeceira da pista do Galeão e a chegada ao trecho do Caju. Para quem está saindo da Ilha do Governador, o motorista também deve ter paciência. Trânsito com dificuldades na Estrada do Galeão, entre o trecho ali da saída do Jardim Guanabara até a chegada ao acesso para a Avenida Rio de Janeiro. O motorista vai encontrando dificuldades no acesso à linha vermelha nesta manhã. Fred?
1: Tá certo, Léo. Obrigado. Até já.
2: Até já.
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2: É hora do nosso Bom de Bola. Tudo bem, Edson? Bom dia.
3: Bom dia, Fred. Bom dia, amigos da CBN.
2: Final de semana que está chegando, Edson, vai ser de Campeonato Brasileiro e de Seleção Brasileira também aqui no Rio, né?
3: 18ª rodada do Campeonato Brasileiro, amanhã e domingo, e Seleção Brasileira, Brasil e Panamá, no domingo, no Maracanã. A última oportunidade antes da Copa do Mundo para que os times cariocas possam subir na tabela e ficar bem junto à sua torcida nesse espaço de aproximadamente 40 dias que teremos entre o encerramento dessa fase inicial do Campeonato Brasileiro, com a 18ª rodada, e a retomada na rodada 19. É um espaço realmente que os clubes vão ter que aproveitar e todo mundo vai correr atrás de um bom posicionamento. Amanhã, por exemplo, teremos Flamengo e Curitiba no Maracanã, 16 horas. O Flamengo procurando mais uma vez reduzir a distância agora de 7 pontos do líder Palmeiras. Amanhã também, em Salvador, no estádio Fonte Nova, Botafogo e Bahia. Os dois estão colados e será um jogo de briga direta para o ganho de posições em relação a classificação. No domingo teremos o Vasco recebendo o Atlético Mineiro em São Januário, o Vasco precisando ganhar para fugir da ameaça da zona do rebaixamento, que é real a essa altura. O Vasco é o primeiro time fora da zona do rebaixamento, e também no domingo em Belo Horizonte, Fluminense e Cruzeiro, o Fluminense que é o terceiro colocado tentando superar o Flamengo e pular do terceiro para o segundo lugar, mas tem que ganhar e esperar um tropeço do Flamengo. E no domingo a grande atração será a Seleção Brasileira, Brasil e Panamá, despedida para a Copa do Mundo, domingo 18h30 no Maracanã. Vamos ter então a partir daí a primeira noção de como o técnico Carlo Ancelotti vai organizar a Seleção Brasileira para a Copa do Mundo. O time do Panamá, ele estará, é um adversário que a gente pode qualificar como de nível leve. Ele estará na Copa do Mundo pela segunda vez, disputou a Copa do Mundo da Rússia, mas é um time, é uma seleção que tem revelado jogadores para o mercado internacional. Dos convocados que estão no Brasil, dos jogadores do Brasil, a certeza absoluta é a ausência do Neymar. E a polêmica continua em relação ao relatório do Santos, mas a CBF falou que não vai responder, não vai alimentar a polêmica do relatório do Santos sobre o Neymar. E de acordo com a evolução do tratamento, a previsão é que o Neymar esteja apto para o segundo jogo da Seleção Brasileira na Copa. E a verdade é aquela máxima do futebol: onde o Neymar vai, a polêmica vai atrás. Fred.
2: É verdade, não tem jeito. Valeu, bom de bola. Um ótimo dia, bom fim de semana.
3: Um abraço.

0: 28 minutos. Bom, agora há pouco eu comentei aqui, a prefeitura está fazendo uma coletiva, agora dando explicações, o prefeito Eduardo Cavalieri, a respeito da decisão de adiar o fim do pagamento com dinheiro nos ônibus municipais. Nossa reportagem está acompanhando, daqui a pouquinho traz outros detalhes. O prefeito Eduardo Cavalieri anunciou que a cobrança em espécie vai continuar sendo aceita nos ônibus aqui do Rio até o dia 28 de junho, um mês além do prazo inicialmente previsto, né? Começaria a valer amanhã essa determinação. Essa informação foi confirmada pelo prefeito, que explicou que a decisão atende a uma determinação do desembargador José Roberto Portugal Compasso, do TJ. Embora a justiça tenha mantido a validade dessa medida a partir daqueles questionamentos do PROCON, de órgãos estaduais, o juiz, o magistrado, entendeu que seria necessário ampliar o prazo de transição para garantir mais segurança para os passageiros, e o prefeito atendeu. Então, com isso, o município vai ter mais 30 dias para incluir a implementação dos novos meios de pagamento. O sistema já começou a operar com Pix, né, alguns ônibus, e aí vai avançando nas próximas semanas. Vai passar a aceito também, ser aceito o cartão de débito e de crédito nas próximas semanas, diretamente nos validadores instalados nos ônibus municipais. E a prefeitura também promete ampliar os pontos de recarga em dinheiro para os usuários do cartão Jaé. Então, o fim do pagamento em espécie foi anunciado no dia 12 de maio como parte do processo de modernização da bilhetagem aqui dos ônibus municipais. Proposta da prefeitura, que é substituir gradualmente o dinheiro por esses outros meios eletrônicos que eu citei, né? O próprio cartão Jaé, o Pix e os cartões de crédito e de débito. E a gente vai acompanhar aí nessa coletiva os anúncios novos aí sobre essas novas etapas de implementação do Pix, dos cartões de aproximação, e também outros detalhamentos sobre esse prazo maior que o cidadão vai ter para começar a sua adaptação. Agora são 8 horas e 30 minutos.
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0: Léo Vieira de volta. Diga, Léo.
2: Fred, de olho na movimentação para quem está saindo no trecho de Niterói em direção ao Rio, ponte com dificuldades entre o trecho da Grande Curva e a chegada à reta do Cais. O tempo de travessia neste momento no sentido Rio vai ficando próximo dos 17 minutos. No sentido Niterói, pistas livres sem problemas. Para quem está saindo de Niterói em direção ao Rio, dificuldades ali no trecho da Avenida do Contorno. Na Niterói-Manilha, mais cedo tivemos dois acidentes ali, um no trecho Jardim Catarina e outro na altura do antigo Piscinão, nos dois sentidos da via, e o trânsito já está liberado por lá. Para quem está optando pela RJ-104, na saída de São Gonçalo, em direção ao Niterói, o trânsito é mais complicado entre Alcântara e o trecho de Triboboa no momento. Fred.
0: Obrigado, Léo.
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Sexta-feira, 29 de maio de 2026. A Polícia Civil do Rio de Janeiro prendeu 16 pessoas até o momento em mais uma fase da Operação Contenção. A ação combate a expansão territorial do Comando Vermelho e a estrutura de lavagem de dinheiro da facção criminosa. Também são cumpridos mandados judiciais em São Paulo, no Paraná, em Minas Gerais, no Mato Grosso do Sul e no Maranhão. Em um ano e meio de investigação, os agentes descobriram que o esquema movimentou mais de R$ 450 mil. Para lavar o dinheiro do tráfico, o grupo usava empresas

0: assuntos externos ou internos de outros países. Ela deu a declaração quando questionada sobre a decisão do governo Donald Trump de classificar o Comando Vermelho e o PCC como organizações terroristas. A informação foi divulgada pelo Global Times, que é um diário que atua sob supervisão do People's Daily, o jornal oficial do Partido Comunista Chinês. Hoje, Pequim confirmou que o chanceler brasileiro, Mauro Vieira, fará uma visita oficial à China entre os dias 31 de maio e 2 de junho. O indicador da Fundação Getúlio Vargas, que mede a incerteza econômica, caiu após 2 meses de alta. Em maio, o índice recuou 6,3 pontos e ficou em 110,9 pontos. O cessar-fogo temporário na guerra do Irã foi um dos fatores que influenciaram o resultado. Já as expectativas continuam em elevação em decorrência dos impactos do cenário externo na economia brasileira. No horário de Brasília, 8h33.
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3: Tem uma faixa ocupada agora na rua do Riachuelo, no centro da cidade, na altura da rua Gomes Freire. Um ônibus enguiçado está atrapalhando bem o trânsito por ali, que apresenta retenções agora até a altura da rua Marquês de Pombal. Na linha amarela, o trânsito também está lento no sentido Barra da Tijuca. Tem pontos de retenção no trecho entre Amaré e Pilares, também congestionamento na altura da Freguesia. Para o Fundão, lentidão. Também o motorista vai encontrar desde o trecho Del Castilho até a altura de Manguinhos. Na Transolímpica, um caminhão enguiçado ocupa uma faixa no sentido Recreio, na altura da Avenida Brasil. Em razão desse problema, o motorista também reduz a velocidade.
0: 8h34.
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4: Em seguida, aqui no Jornal da CBN, nós vamos repercutir a decisão do governo Trump de considerar organizações criminosas que atuam no Brasil como grupos terroristas. Agora, você acompanha o É da Sua Conta do PicPay Bank com Renata Flores.
5: Bom dia, Milton. Bom dia, Cássia. Olá para você ligado aqui na CBN. 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Segunda-feira eu tô de volta aqui no É da Sua Conta.
0: 8h36.
4: O Jornal da CBN tem a oportunidade agora de conversar com o embaixador Rubens Barbosa, que foi embaixador do Brasil nos Estados Unidos, presidente do Instituto de Relações Internacionais e Comércio Exterior. Embaixador, muito obrigado pela sua gentileza de nos atender aqui no Jornal da CBN. Um bom dia.
6: Bom dia, obrigado pelo interesse de vocês.
0: Bom dia.
4: Embaixador, gostaria de ouvir do senhor o impacto, no seu entender, que se tem com o anúncio feito pelo governo dos Estados Unidos de considerar organizações criminosas como organizações terroristas aqui no Brasil.
6: Olha, eu acho que para responder a sua pergunta, você...

0: você tem que entender o contexto dessa medida. O governo americano publicou recentemente a Lei de Segurança Nacional. Nessa Lei de Segurança Nacional, há um corolário sobre a América Latina, que passou a ser a principal prioridade da política externa dos Estados Unidos. Dentro dessa política, tem duas áreas que são prioritárias para eles: a questão da imigração e a questão do combate ao crime organizado, pelas implicações que existem dentro do território americano. Então, essa medida foi aplicada já a quatro, cinco outros países, sobretudo no caso do México, que mais tem cinco ou seis organizações classificadas como terroristas. O Equador e outros países também já sofreram essa medida. O que é importante ressaltar é que essa medida foi discutida pelo governo brasileiro com o governo americano. Quando pela primeira vez foi mencionada a possibilidade do PCC e do CV serem considerados organizações terroristas, o ministro Mauro Vieira falou com o Marco Rubio. E na última visita do presidente Lula, quando ele informou os assuntos discutidos, ele disse que essa medida não tinha sido discutida e que ele tinha proposto a criação de um grupo de trabalho global para discutir essa questão. Quer dizer, no caso do governo americano, isso é uma política pública declarada contra essas organizações. Então, o fato de ter agora sido anunciado, para mim, pelo menos, não foi uma surpresa. Quer dizer, já tinha sido anunciada que ia ser feita. O governo brasileiro começou a tomar medidas aqui. Nós vimos essas últimas ações, né, ontem, anteontem, contra o crime organizado na área de combustível. Mas nós temos que reagir agora de uma maneira muito clara. Quer dizer, nós não podemos aceitar, como o governo brasileiro já mencionou, o governo americano, essa menção a uma organização aqui no Brasil que é uma organização criminosa, não é uma organização terrorista. Mas isso é um detalhe que não entra na discussão. O Brasil teria que reagir, na minha opinião, como reagiu o México durante todo o tempo. O México é o país aqui da região que tem o maior a presença de crime organizado na sua economia, na política, em todos os lugares. O México, o que aconteceu? Reagiu comedidamente e conversou, está conversando com os Estados Unidos. Eu acho que, na minha visão, não vai haver uma intervenção militar aqui, como está sendo muito divulgado, porque não houve em nenhum outro país, não há razão para que haja uma intervenção militar aqui. O que vai haver é a aplicação, se for comprovado o apoio de empresas ou de grupos aí, a essas organizações criminosas, vai haver medidas no território americano, na jurisdição territorial americana, que pode afetar empresas brasileiras. Mas nada está previsto nessa legislação americana de intervenção externa em outros países, inclusive no Brasil. Não existe isso na legislação americana.
1: Agora, embaixador, como fica a questão da interlocução de autoridades americanas com autoridades brasileiras a partir dessa decisão? O Brasil pode acabar sofrendo com a falta desse diálogo, já que decisões do governo dos Estados Unidos podem passar a ser consideradas sigilosas em relação a essas organizações aqui no Brasil?
0: Olha, o Brasil, através da discussão do presidente Lula com o presidente Trump, já propôs uma cooperação no combate ao crime organizado. O Brasil já expôs isso para os Estados Unidos. Eu acho que esse é o caminho a ser seguido. Já há troca de informações na área do narcotráfico. A gente sabe de operações que ocorreram aqui no Brasil a partir de informações dos Estados Unidos. Esse é o que eu acho que é o normal nessa relação. Claro que isso desgostou o governo americano, está sendo muito explorado aqui. Eu acho também, não sei se vocês vão perguntar sobre isso, mas já vou antecipar. Eu acho que essa é a primeira intervenção do governo americano nas eleições aqui no Brasil. Quer dizer, eu sempre achei que ia haver algum tipo de intervenção, como houve em vários outros países, inclusive países europeus e países aqui da região. E agora foi essa decisão pode ter sido precipitada como uma primeira intervenção americana no, no, no, na discussão pré-eleitoral. Mas isso estava precificado também. Se não fosse o governo americano, a mídia social americana da direita americana iria fazer isso.
2: Embaixador, o Brasil ser um país que abriga organizações terroristas, na visão do governo Trump, pode impedir ou restringir investimentos estrangeiros aqui no país?
0: Não, eu acho que o investimento estrangeiro aqui no país depende de três coisas: estabilidade política, estabilidade econômica e segurança jurídica. Nós temos que aperfeiçoar isso, nós temos que ver a política econômica, a redução da taxa de juros, o controle dos gastos públicos, a redução do papel do Estado. Temos que melhorar a governança nessa crise que nós estamos tendo aí, e, sobretudo, temos que ter segurança jurídica. O empresário estrangeiro que queira investir aqui no Brasil olha para esses três aspectos. Essa questão do crime organizado é importante porque aumenta a violência, como nós estamos vendo, que afeta não só a todos nós aqui no Brasil, mas os estrangeiros também que vêm trabalhar aqui. Mas eu não acho que isso vá impedir uma análise específica sobre investimentos no Brasil, que é uma grande oportunidade que nós vamos perder se a gente não atentar para esses três fatores: a estabilidade política, a estabilidade econômica e a segurança jurídica.
1: Embaixador, mais cedo o senhor falou conosco sobre as reações possíveis do Brasil e defendeu que haja uma reação semelhante à reação do México, né? Um caminho de diálogo. O senhor acredita que através desse diálogo, dessas conversas, seria possível reverter essa decisão, que os Estados Unidos mudassem de ideia?
0: Não, eu acho que eles não vão mudar de ideia. Como eu disse, isso é uma política americana. Por isso que eu comecei mencionando essa lei da segurança americana. É uma lei que define as prioridades americanas no mundo. E, como eu disse, a América Latina está em primeiro lugar. Então, isso não vai ser mudado, entendeu? Agora, nós temos que nos ajustar a isso. Nós não podemos, na minha visão, confrontar os Estados Unidos, porque a gente não tem meios para confrontar os Estados Unidos. Nem o México teve, nem nenhum outro país teve, nem mesmo na Europa, não há uma confrontação nos temas comerciais que estão ocorrendo. Então, eu acho que a gente tem que examinar a coisa. Certamente podemos condenar, mas agora eu acho que a reação tem que ser comedida, como eu falei, e não a gente pensar que essa medida pode levar a uma intervenção militar aqui no Brasil. Na minha visão, não existe isso.
2: Embaixador Rubens Barbosa, muito obrigado pela sua análise no Jornal da CBN. Um bom dia para o senhor.
0: Onde eu só vou mencionar a vocês que ontem redigi um editorial mostrando os avanços justamente dessa lei de segurança americana aqui na América Latina. E publiquei no portal, no meu portal, essa matéria. Quer dizer, eu estava vendo que essa medida e outras que foram propostas pelos americanos estava avançando em toda aqui a região. Eu elenco lá todas as medidas. Então, não pode ser uma surpresa você receber isso. Estava precificado. Agora, como eu disse, a reação do governo brasileiro vai ser importante. Nós temos que atuar como estão atuando os outros países, de maneira comedida.
2: Muito obrigado, embaixador. Um bom dia para o senhor.
0: Muito obrigado pelo interesse de vocês. Obrigado, Milton, e obrigado, Cássia.
1: Bom dia.
2: Obrigado, embaixador Rubens Barbosa, ex-embaixador do Brasil nos Estados Unidos e presidente do Instituto de Relações Internacionais e Comércio Exterior, conversou com você aqui no Jornal da CBN. Agora que são 8h46.
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1: 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Diga, Léo.
2: Fred, de olho na movimentação do trânsito para quem circula pelo centro da cidade, quem está pela rua do Riachuelo vai encontrando o trânsito bem complicado ali. Entre a saída do túnel Martins Sá e a chegada à altura da Gomes Freire, tem uma faixa ocupada por conta de um ônibus enguiçado, isso causando já um grande congestionamento para quem está seguindo em direção aos Arcos da Lapa e também o acesso à região da Glória. Para quem está saindo do túnel Martins Sá e optando pela Henrique Valadares, o trânsito é de intenso alento, pelo menos até a chegada à Praça da Cruz Vermelha. Para quem está circulando entre o centro em direção à Zona Sul pelo 31 de março, o trânsito fica mais intenso na chegada ao Catumbi e na passagem pelo túnel Santa Bárbara. Observa intensa movimentação também no viaduto Engenheiro Noronha e no acesso a Pinheiro Machado, já no trecho de Laranjeiras. Na saída da Zona Sul pelo trecho do Aterro do Flamengo em direção ao centro, observa o bom panorama até a chegada ao aeroporto Santos Dumont. No caminho contrário, no acesso em Serra de Botafogo, o trânsito é mais intenso na saída do General Justo e entre o trecho da Praia de Botafogo até a chegada ao acesso ao túnel do Pasmado, o trânsito por lá um pouquinho embolado por conta do fluxo de veículos. Para quem está pelo Rebouças, dificuldades nas duas galerias e no elevado da Paulo de Fronten, isso refletindo diretamente no trecho de saída da Praça da Bandeira e também no trecho do Rufino Pizarro e Francisco Bicalho, motorista que está circulando ali no trecho da região da Leopoldina, entre o viaduto do gasômetro e o acesso ao trevo das Forças Armadas, vai ter que ter paciência, o trânsito é bem complicado por lá, Fred.
1: Tá certo, Léo, obrigado, até já.
2: Até já.
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1: Agora são 8h54, a Isa Morena está acompanhando a coletiva do prefeito Eduardo Cavalieri sobre o adiamento, né, daquela suspensão dos ônibus, cobrando, aceitando dinheiro nas passagens. Ela traz mais detalhes aqui para a gente. Isa, bom dia.
4: Bom dia, Fred. De acordo com o prefeito do Rio, Eduardo Cavalieri, o adiamento do fim do pagamento em espécie surgiu de um pedido do desembargador do Tribunal de Justiça José Roberto Portugal Compasso, que validou o fim do pagamento, mas pediu para que a prefeitura ampliasse o prazo em 30 dias. Esse adiamento chegou, Fred, lembro para vocês, depois de muitas discussões em torno do tópico, inclusive alguns ajuizamentos pelo Ministério Público e também pelo PROCON do Estado do Rio de Janeiro. Então, eu lembro aos nossos ouvintes que o pagamento por dinheiro não vai mais terminar amanhã, como estava previsto anteriormente, e sim em 28 de junho. A partir desse dia, o embarque nos coletivos municipais será permitido apenas com os cartões de AE, nas versões física ou digital, e com o Rio Card restrito aos beneficiários cadastrados no bilhete único intermunicipal. E em meio a toda essa mudança, Fred, a Prefeitura também começou a testar na última terça-feira uma nova forma de pagamento, que é o PIX. Até o fim de junho, a previsão é que todos os validadores do JAE também aceitem cartões de crédito e débito. Segundo dados aqui da Prefeitura, desde essa implementação ali na terça-feira, já foram realizados mais de 1.500 embarques no PIX com um tempo médio de 27 segundos na transição. E hoje, esse sistema que já está em vigor aí desde terça-feira em algumas linhas, ele chegou a 50% da frota de ônibus municipais e a partir deste sábado Segundo a Prefeitura, essa modalidade vai ficar disponível em 100% dos validadores embarcados nos ônibus. Então, eu lembro que a partir de 28 de junho é quando acaba esse prazo para o fim do pagamento em espécie. Volto com você, Fred.
1: Ok, obrigado, Isa Morena. Ela está acompanhando essa entrevista do prefeito Eduardo Cavalieri, que está detalhando todo esse período de transição, o adiamento, esse período maior para que as pessoas possam se adaptar ao pagamento em dinheiro nos ônibus, sendo prorrogado até o dia 28 de junho. Portanto, daqui a pouquinho no CBN Rio, outros detalhes para você a partir de 9h30 da manhã. Bom, agora nessa manhã aqui na capital do Rio, temperatura girando em torno dos 22 graus e já choveu, chuva fraca. Já caiu, parou um pouquinho, muita instabilidade ao longo das próximas horas. A gente tem essa previsão se repetindo para a parte da tarde e também para o final de semana. Só no domingo o sol deve aparecer com um pouquinho mais de intensidade. 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Volto já.
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0: Palmeiras, Andreas Pereira marca o quarto gol do Verde aqui no Allianz Parque. Vira goleada. Marca o quarto gol o time do Verde, 6 minutos do segundo tempo. Agora no placar da CBN.
1: Palmeiras
0: 4.
1: Júnior Barranquilla
0: 1.
2: Bom dia, PVC. Bom dia, PVC.
3: Bom dia, meu Danilo. Tá me ouvindo?
2: Agora
3: bom
2: estou
3: dia.
2: Te ouvindo muito bem, alto e bom som. É que o som da torcida estava muito alto e a gente isso. Não conseguia ouvir você ao fundo. Foi
4: bom
2: isso.
4: Dia, PVC.
3: Bom dia, Cássia. 35 mil pessoas no Bank Park agora e 55 mil pessoas no Mineirão para Cruzeiro 4, Barcelona 0. Os dois clubes brasileiros que faltavam se classificaram, então todos os que chegaram à fase de grupos passaram de fase, mas dois apenas em primeiro lugar, Flamengo e Corinthians, o Flamengo com a melhor campanha de geral, né, de todos os grupos, e Palmeiras e Cruzeiro passaram em segundo lugar, assim como Mirassol e Fluminense, e todos os seis se classificaram, mas quarto em segundo lugar. É engraçado, né, porque você passa a fase de grupos inteira discutindo o início fracassado do Fluminense, se classificar, vai classificar em segundo, vai poder pegar um adversário difícil logo de cara. Verdade, sorteio hoje meio-dia o sorteio da Sul-Americana, meio-dia e meia o sorteio da Libertadores, mas no final das contas, os dois primeiros colocados, Flamengo e Corinthians, têm 50% de chance de pegar um adversário brasileiro. E os quatro que ficaram em segundo lugar têm 25% de fazer um clássico. O Palmeiras e o Cruzeiro que ficaram em segundo lugar têm 25% de chance de pegar ou o Flamengo ou o Corinthians. O Flamengo e o Corinthians têm 50% de chance de pegar ou o Fluminense ou o Cruzeiro ou o Palmeiras ou o Mirassol. Embora o Mirassol meta menos medo, né? Mas fez uma campanha extraordinária para quem é estreante. Só para arredondar, então, o sorteio vai acontecer às 12h30 da Libertadores. Os primeiros colocados de grupo, Flamengo, Independiente Rivadavia, Independiente Del Valle, Universidade Católica do Chile, Cerro Porteño, LDU, Corinthians e Coquimbo, esses 8 ficam de um lado da chave e podem pegar qualquer um dos outros 8 segundos colocados. Rosário Central, ou Mirassol, ou Palmeiras, ou Cruzeiro, ou Platense da Argentina, ou Estudiantes da Argentina, ou Tolima da Colômbia, ou Fluminense do Brasil. O Fluminense fez a pior campanha de todas as 16 classificadas, o Flamengo fez a melhor de todas as 16 classificadas. Pode dar qualquer coisa, primeiro contra segundo.
4: O PVC, qual que é a sua expectativa para o jogo da seleção domingo contra o Panamá? Lembrando, o jogo sem Neymar, né?
3: Sem Neymar, o treino de hoje sem Neymar, a Copa do Mundo com Neymar, mas tem até o dia 12, 24 horas. É importante separar as duas coisas. Até na segunda-feira tem que fazer a inscrição dos jogadores da Copa do Mundo, né? Dos 26 numerados, segunda-feira, dia 1º. Expectativa do jogo, mas o corte, se tiver que haver corte de qualquer jogador, e não é só Neymar, até dia 12 de junho, porque o Brasil joga dia 13, 24 horas antes da estreia. Expectativa de um bom jogo e de um público muito bom, e acho que é uma grande ideia que a CBF assistiu. Quando teve o jogo contra o Chile ano passado, muita gente disse que era a despedida da seleção no Brasil antes da Copa, e a CBF quis fazer um jogo de despedida aqui, o que eu acho uma grande ideia. É muito bom a seleção ter o último contato com o público. Agora precisa montar o time, né? Porque a gente está falando, faz 10 dias que a gente está falando do Neymar e não está falando da seleção. Então vamos ver o que vai acontecer. Alisson, Wesley, Ibanez, Bremer, Douglas Santos, Casimiro, Bruno Guimarães, Luiz Henrique, Matheus Cunha, Vinícius e Rafinha. Acho que esse é o time. Quantas vezes você ouviu isso nessa semana?
4: Nenhuma.
3: E o nome do Neymar?
4: 500.
3: É, então. É, hoje é a hora de falar.

0: time. Porque vai, com o Neymar ou sem o Neymar na Copa, o Brasil vai jogar a Copa, né? O Brasil já ganhou a Copa sem Pelé, por que, que não pode jogar sem Neymar?
1: Muito obrigado e até mais.
0: Obrigado, Milton. Obrigado, Cássia. Bom fim de semana.
2: Bom fim de semana, PVC.
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0: Sexta-feira, 29 de maio de 2026. A decisão dos Estados Unidos de classificar o PCC e o Comando Vermelho como organizações terroristas coloca as duas facções criminosas brasileiras em uma lista ao lado de Hezbollah, Hamas, Al-Qaeda, Estado Islâmico e Boko Haram. A medida deve entrar em vigor na próxima sexta-feira. Segundo a legislação americana, esses grupos representam uma ameaça à segurança do país. Quase 9 mil indígenas estão isolados em decorrência das chuvas que atingem Roraima. Pelo menos 10 dos 15 municípios do estado foram atingidos pelos temporais. A Defesa Civil anunciou a criação de uma força-tarefa para enfrentar o problema. Na cidade de Bonfim, a ponte sobre o rio Jacamim foi arrastada pela água e a prefeitura decretou situação de emergência. Um drone russo atingiu um prédio residencial em uma cidade da Romênia, próxima à fronteira com a Ucrânia. Pelo menos 2 pessoas ficaram feridas. O governo romeno classificou o episódio como grave violação do direito internacional e pediu à Organização do Tratado do Atlântico Norte que acelere a transferência de equipamentos antidrone ao país. A OTAN informou que reforçará as defesas contra todas as ameaças após o incidente e disse que prepara o 21º pacote de sanções contra a Rússia. Aproximadamente 50 pessoas morreram às vésperas das eleições presidenciais da Colômbia, segundo a imprensa local. Foram relatados pelo menos 3 dias de combates entre grupos dissidentes das FARC, as Forças Armadas Revolucionárias do país. A violência foi um dos principais temas da campanha política. O pleito está marcado para o domingo. No horário de Brasília, 9h05.
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2: Trânsito. Léo Vieira chamando com atualizações. Léo.
3: Fred, de olho na movimentação na linha amarela, quem está seguindo em direção ao trecho do Fundão, trânsito é mais intenso entre Higienópolis e a saída para a Avenida Brasil, no trecho de Bom Sucesso. Sentido Barra da Tijuca, tem problemas entre a Vila do João e a chegada ao trecho de Bom Sucesso e também na passagem entre Inhaúma e o trecho de Vilares. Lembrando que o sentido Barra da Tijuca tem uma faixa a menos por conta reversível que é montada todas as manhãs no sentido Fundão. Na passagem por Jacarepaguá, lentidão entre a freguesia e o acesso à Avenida Ayrton Senna, nessa ligação entre Zona Sul Oeste e Zona Norte, prefira Grajaú, Jacarepaguá. Fred.
2: Tá certo, Léo. Obrigado. Até já.
3: Até já.
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5: Muito bom dia a você que escolheu ficar mais bem informado ouvindo o Jornal da CBN na manhã desta sexta-feira, 29 de maio de 2026, momento em que o IBGE acaba de divulgar o PIB no primeiro trimestre de 2026. O Frederico Goulart está no Rio de Janeiro e tem a informação para você. Fred, bom dia.
2: Milton, bom dia. A economia brasileira cresceu 1,1% no primeiro trimestre agora de 2026, em comparação com os últimos 3 meses do ano passado. Os dados divulgados agora pelo IBGE mostram que o resultado foi puxado principalmente pela agropecuária, pelo setor agro, mais uma vez, né, que avançou 2%. Além da indústria também, com resultado significativo, alta de 1%, o setor de serviços, esse segmento cresceu 0,5%. Pelo lado do consumo, houve um aumento de 1% nos gastos das famílias e de 0,4% nas despesas do governo

0: federal. Segundo o detalhamento agora divulgado pelo IBGE, os investimentos também apresentaram forte expansão no primeiro trimestre de 2026, com alta de 3,5%. Na comparação dos três primeiros meses de 2026 com os três primeiros meses do ano passado, o PIB brasileiro avançou 1,8%. E aí, nessa comparação, o destaque ficou no setor de indústria extrativa, que cresceu um total de 13,1%, impulsionado pela produção do petróleo e do gás natural. Nos serviços, todas as atividades registraram crescimento, com destaque para informação e comunicação, um avanço de 7,6% nessa comparação anual. Segundo o IBGE, esse bom desempenho da agropecuária nos primeiros três meses desse ano foi favorecido pela safra recorde da soja, beneficiada pelas condições climáticas favoráveis nesse período e também pela ampliação da área plantada. Já no setor externo, segundo o balanço do IBGE, as exportações cresceram 7,4% em relação ao mesmo período de 2025, enquanto as importações avançaram 1,2%. Esse resultado, 1,1% de crescimento do PIB no primeiro trimestre de 2026, veio dentro da expectativa do mercado, que esperava um resultado na faixa aí entre 0,9% e 1,1%. Lembrando que o PIB agora do primeiro trimestre deve ser o mais forte da economia brasileira nesse ano de 2026, antes de uma desaceleração que já está sendo calculada e esperada para os próximos trimestres, né? Para a segunda metade desse ano, principalmente. Milton.
1: Muito obrigado. Os números que foram divulgados agora pelo IBGE, quem nos trouxe foi o Frederico Goulart, e nós contamos com o Bruno Carasa para analisar e traduzir todos esses dados. Professor associado da Fundação Dom Cabral, comentarista de economia aqui da CBN. Bruno, muito obrigado pela gentileza de aceitar nosso convite. Bom dia.
2: Bom dia, Milton. Bom dia, Cássia. Bom dia para todos os ouvintes da CBN. Prazer estar aqui com vocês, analisando aqui a quente esses números que acabaram de sair, né?
1: E o que os números dizem?
2: Pois é, Milton. Uma tendência, né, de continuidade da economia brasileira, esfriando moderadamente a economia brasileira. A gente precisa dar aí um panorama maior, né? A economia brasileira estava crescendo muito forte no final de 2024, início de 2025. Isso gerou uma aceleração da inflação que ultrapassou aí os níveis de tolerância, de prudência que o Banco Central monitora, e por isso o Banco Central iniciou ainda no final de 2024 um processo de elevação das taxas de juros bastante significativo, chegou a 15%, e essa taxa de juros alta, apesar, né, de ter sido reduzida de forma suave nas últimas duas reuniões do Copom, ela imprime um custo na economia, né? O crédito fica caro, isso acaba inibindo as decisões das empresas, inibindo as decisões dos consumidores, e é isso que a gente observa nesses números do IBGE. Para vocês terem uma ideia, há um ano atrás a economia brasileira estava crescendo num ritmo aí de 4% entre um trimestre e o trimestre anterior, e agora cresceu 1,1%. É um crescimento é sempre bom, né? Mas esse crescimento é muito mais moderado em função dessas circunstâncias da economia brasileira. Taxas de juros muito alta, e do lado do consumidor a gente tem um quadro de inadimplência muito alta do consumidor brasileiro, endividamento muito significativo das pessoas. Não é à toa que o governo está tomando iniciativas para tentar equalizar esse problema. Então, de um lado, juros altos, de outro, inadimplência também em alta na economia, acaba imprimindo esse ônus para a economia brasileira, e a gente acaba crescendo, mas crescendo um pouco menos nesse trimestre em relação ao trimestre anterior.
3: E quando a gente pensa nos setores que ajudaram, mais uma vez, a agropecuária puxando a nossa economia, né?
2: Pois é, Cássia. O primeiro trimestre, normalmente, ele é um trimestre muito bom para o agro, né? Tem uma confluência aí, né, de safras no início do ano, então é um trimestre que sempre apresenta bons resultados. Nesses últimos anos nós tivemos safras muito boas, né? Ano passado a safra foi muito expressiva no Brasil e a gente crescia agora, os números mostraram, né? 7,5 agora nesse trimestre também significa um ano positivo no agro quando a gente faz essa comparação com o ano anterior. Então o agro continua, inicia muito bem o ano, apesar de ter dúvidas aí no horizonte, né, em relação ao efeito desse super El Niño que os meteorologistas estão planejando para esse ano, mas por enquanto, primeiro trimestre do ano, o agro puxa novamente a economia brasileira, o PIB, nesse início de 2026.
1: Agora, um olhar que sempre se tem nesses dados é em relação ao investimento. O que os dados de investimento nesse primeiro trimestre nos mostram?
2: Pois é, investimento é muito sensível, né, Milton? Quando a gente fala em investimento, o que a gente está falando? A gente está falando de investimento produtivo, a gente está falando no que as empresas adquirem de máquinas, de equipamentos, de tecnologia, de material de transporte, e todos esses bens, eles são muito caros, né? E as empresas precisam, em geral, de contar com crédito para fazer esse tipo de aquisição. Então, é uma variável muito sensível à taxa de juros. Houve uma recuperação no investimento nesse trimestre em relação ao trimestre anterior. Estou vendo os dados aqui, mostram um crescimento de 3,5%, só que o último trimestre do ano passado tinha sido muito ruim, né, em função das taxas de juros muito altas. Tanto que quando a gente compara os últimos quatro trimestres, o crescimento é de apenas 0,4%. Né? Então, isso mostra que o investimento ele ainda patina no Brasil em função dessas condições desfavoráveis de crédito e de taxa de juros no Brasil. E tem um detalhe importante, porque investimento é uma variável chave para o crescimento de longo prazo no Brasil. E a gente investe muito pouco em relação aos outros países, inclusive países em desenvolvimento. Então, esse realmente é um ponto muito sensível para as perspectivas de crescimento de longo prazo da economia brasileira.
3: Queria te ouvir também, Bruno, e me chamou a atenção aqui, nesses índices que foram divulgados, o de despesa de consumo do governo, em que houve uma alta de 2,3%. Como que a gente pode situar esse número?
2: Exatamente, Cássia. Consumo do governo, né, são os gastos que o governo realiza, os gastos correntes que o governo realiza. Houve um crescimento de 0,4% em relação ao trimestre anterior, ao final, então, de 2025, e 2,3%, como você mencionou, em relação aos últimos quatro trimestres. Então, o governo brasileiro está expandindo, e aí nós estamos falando nessa estatística do IBGE, não é só governo federal, nós estamos falando da soma de governo federal, governos estaduais e governos municipais. A gente sabe que esse ano é ano eleitoral, e aí não só o governo federal, mas os vários governos estaduais, todos aí imbuídos no objetivo maior da classe política, que é se reeleger ou fazer seus sucessores nesse ano. Então, é natural que os governos, então, abram a torneira do gasto, né? E é por isso que a gente está observando esse crescimento, tanto o crescimento em relação ao trimestre anterior, quanto esse crescimento que você mencionou de 2,3% em relação aos últimos quatro trimestres. E é de se esperar, então, por ser ano eleitoral, que nos próximos trimestres haja um impulso para esses gastos governamentais, que é onde os governos aí liberam aquelas obras, as transferências, né, de última hora aí no ano eleitoral para tentar se reeleger ou fazer seus sucessores nesse ano.
1: Bruno Carasa, logo começou a nossa conversa aqui, você disse assim, vou fazer análise em cima dos números que acabaram de sair, estão aqui na minha mão, quentes ainda. E a gente ainda se atreve, antes de terminar a entrevista, a perguntar assim, mal saíram os números e a gente já quer saber o que vai acontecer nos próximos trimestres, o que dá para prever a partir do que aconteceu agora.
2: Pois é, Milton, acho que de uma forma geral é uma continuidade daquilo que já vinha acontecendo desde o final do ano passado, o Banco Central aí preocupado com a inflação, e nós estamos analisando tudo isso num contexto interno, mas tem uma variável muito chave aí nessa análise, que é o contexto externo, né? A gente vive num mundo integrado, num mundo de muitas incertezas, né? Com guerra lá no Irã, outras repercussões geopolíticas. Então, é de se ficar atento não só a como vai ser a continuidade dessa política de flexibilização das taxas de juros do Banco Central, porque isso, obviamente, tem um impacto muito positivo sobre o crescimento econômico, né? Mas, por outro lado, a gente precisa observar o que acontece no resto do mundo, porque influencia variáveis chaves, né? Como, por exemplo, câmbio, como, por exemplo, mercado para as exportações brasileiras. Então, vamos monitorar ainda o que acontece nesse ano com o olho na política monetária do Banco Central, nos gastos do governo em relação às eleições desse ano e o contexto geopolítico Estados Unidos, China, Oriente Médio em relação às variáveis externas da economia brasileira. A projeção do mercado ainda é para um crescimento moderado, né, em torno de 1,6, 1,8 do crescimento nesse ano, o que vai se configurar o sexto ano seguido de crescimento da economia brasileira, o que não deixa de ser uma notícia positiva para o país.
1: Bruno, muito obrigado pela sua análise, pela sua companhia aqui nessa manhã no Jornal da CBN. Um bom dia para você.
2: Bom dia, gente. Sempre um prazer. Até a próxima.
3: Muito obrigada. Até mais.
1: Bruno Carazza, professor associado da Fundação Dom Cabral e comentarista de economia aqui da CBN, conversou com você no Jornal da CBN, agora que são 9h19.

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2: Agora são 9 horas e 20 minutos. No noticiário do Rio de Janeiro, a Ana Paula Jalma está chamando com atualizações e informações do noticiário policial. Não é isso, Ana Paula?
3: Fred, o Batalhão de Operações Especiais, o BOP, está fazendo agora de manhã uma operação na comunidade da Caixa d'Água, ali no Morro da Covanca, no Tanque, buscando criminosos que atacaram uma equipe da Polícia Militar. Até agora, uma unidade de saúde que atende a região está funcionando, mas com as atividades externas suspensas. E essa operação acontece um dia depois, né, da morte daquele policial militar. Outros 3 também ficaram feridos ontem. Nessa comunidade, o PM foi identificado como André Luiz Cardoso. A PM lamentou a morte dele. Esses 4 agentes estavam fazendo um patrulhamento ali quando foram alvos desses criminosos, Fred.
2: Ok, obrigado, Ana Paula. 9h21. E o trânsito no Rio, o Léo Vieira está chamando para atualizar. Diga, Léo.
4: Isso mesmo, Fred. Eu estou de olho na movimentação do trânsito para quem está pela zona sul da cidade. Trânsito ainda com problemas para quem está circulando ali no trecho entre a Avenida Padre Leonel Franca, Mário Ribeiro e Praça Sibérios ali. Sinais de trânsito com defeito, equipes da Sete Rio estão tentando orientar os motoristas, mas isso está causando impactos na saída do túnel acústico e também do túnel Zuzu Anjo, na ligação entre São Conrado e a chegada à Lagoa. Quem está optando pela Niemeyer vai fazer uma boa escolha, o tráfego por lá é bem mais tranquilo. Para quem está pela Orla da Lagoa, dificuldades na Borges de Medeiros, nos dois sentidos da via, entre a altura da Ípica e o acesso ao viaduto Sem Ler. No sentido Gávea, o motorista ainda vai encontrando problemas até a chegada a Saturnino de Brito. Para quem está pela Epitácio Pessoa, trânsito também é complicado, entre os dois sentidos ali no trecho da Fonte da Saudade e a chegada à altura do Parque da Catacumba. Para quem está seguindo em direção ao Rio Comprido através do túnel Rebouças, o trânsito apresentando problemas ali na primeira galeria. Na segunda galeria, o trânsito com complicações por conta de um ônibus enguiçado. O motorista vai perdendo tempo, isso afetando inclusive o elevado da Paulo de Fronten, Fred.
2: Ok, Léo, obrigado, até já.
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1: Bom, sexta-feira de muita notícia para você aqui na programação da CBN, no Jornal da CBN. Daqui a pouquinho fica o convite para você continuar com a gente no CBN Rio a partir das 9h30 da manhã. Nossa reportagem está acompanhando daqui a pouco a retomada do julgamento do caso do Henri Borel, quinto dia de julgamento do ex-vereador Jairinho e de Monique Medeiros. E hoje a expectativa grande é para o depoimento do pai do menino Henri Borel, o Leniel Borel. Estamos também desde cedo atentas às novidades da Prefeitura do Rio. O prefeito Eduardo Cavalieri já deu uma entrevista coletiva hoje para falar dos últimos ajustes para acabar com o uso do dinheiro nos ônibus municipais. E a novidade é que essa mudança que estava prevista para começar amanhã, né, neste sábado, vai ser adiada agora por mais 30 dias, mais um mês, para o dia 28 de junho, portanto. É o prazo a mais para adequação, para adaptação. Durante esse período, a prefeitura pretende consolidar o pagamento via Pix, via cartão de aproximação, débito e crédito, também com os cartões do JAE, que estão sendo distribuídos, vendidos, né, em bancas de jornal e revista, até o dia 28 de junho, que é o prazo agora definitivo para o fim do pagamento em dinheiro nos ônibus aqui do Rio. A gente está monitorando hoje também o último dia de operação da Supervia. A partir de amanhã, a mudança da concessionária. Estamos também acompanhando a movimentação hoje em todos os ramais. E o Léo Vieira está de volta com outras informações aqui do trânsito, né, Léo?
2: Isso mesmo, Fred, de olho na movimentação na saída ali de Guaratiba, Sepetiba em direção ao Recreio. Quem está pelo túnel da Grota Funda ainda encontra problemas ali entre a altura da estação Ilha de Guaratiba e a chegada ao Recreio. Para quem circula pela região, dá para ganhar um tempinho pela Avenida Arthur Chechel. O acesso à Estrada dos Bandeirantes e Estrada do Pontal tem melhor panorama na chegada ao Recreio. Fred.
1: Bom dia, bom fim de semana, Léo. Até segunda.
2: Para você também, até segunda.
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1: Já choveu fraco em alguns pontos do Rio nessa manhã. Hoje o dia vai permanecer com instabilidade nas próximas horas. Chuva prevista para hoje, chuva prevista para amanhã. No domingo o sol aparece um pouquinho mais, mas final de semana todo com os termômetros ali no máximo chegando a casa dos 28, 29 graus. Eu vou ficando por aqui. Um ótimo dia para você. Tchau.
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0: Muito bom dia, doutor Luiz Fernando Correia.
1: Bom dia, Milton. Bom dia, Cássia. Bom dia, ouvintes.
2: Bom dia, doutor.
0: Vamos voltar a tratar aqui da questão do ebola?
1: Vamos revisar o que vem acontecendo para as pessoas. Tem muita informação rolando, né? Então, para as pessoas entenderem em que pé nós estamos. Essa é a nona vez que é declarado pela... Importante isso lembrar. É a nona vez que é declarado pela OMS uma emergência de saúde pública de importância internacional. Né? A última vez que aconteceu isso foi antes da declaração de pandemia da Covid. O vírus, no caso, é o vírus ebola, que causa surtos na República Democrática do Congo quase que todos os anos. Esse é o 17º surto, com a diferença de que a gente está lidando com uma cepa nova. Quer dizer, não é nova, uma cepa diferente da habitual. A cepa que geralmente circula no República Democrática do Congo é a espécie Zaire, mas a atual é a chamada Bundibugyo, uma cepa que só tinha causado 3 pequenos surtos na história recente, depois de ter sido descoberto. Então, a situação é complicada, porque a gente não tem vacina, a gente não tem tratamento específico para essa cepa do ebola, apesar dela até agora ter mostrado uma letalidade, ou seja, ela mata um pouco menos que o ebola tradicional. A letalidade dela é alta, assim mesmo, entre 25% e 50%. Né? E a preocupação do mundo inteiro, e principalmente a preocupação do OMS, ontem o Dr. Tedros Adhanom, que é o diretor-geral do OMS, declarou que o problema é a situação que tem que ser resolvida, é lógico, para poder acessar e poder atacar esse surto, é o fato de que a região da República Democrática do Congo, onde está acontecendo o surto, é uma região em conflito armado. Então, se não se resolver esse conflito armado, essa situação dificilmente vai ser contida, como aconteceu no passado. Né? O último grande surto foi em 2014, a gente teve mais de 100 mil casos com mais de 10 mil mortes. Mas naquela época houve um grande esforço mundial, muita, muita força militar envolvida, e se conseguiu tratar a situação.

0: Agora a gente não tem mais esse apoio, o mundo não tem mais essa organização toda, e a situação está completamente sem controle. Isso dito pelo Dr. Tedros Adhanom, que é o diretor-geral da OMS, né? Vamos lembrar, esse surto foi notificado ao mundo no dia 5 de maio, né? E agora e muito rapidamente, os números eram relativamente pequenos, né? Até, com 8 casos e 80 mortes. 10 dias depois, a conta já estava em 120 casos confirmados e mais de 1.000 suspeitos, e com pelo menos 264 mortes em 3 províncias diferentes. E que se sabe que provavelmente esse número é muito maior, porque essas regiões são remotas e não se tem um esforço de testagem organizado. Gente, vamos lembrar, a República Democrática do Congo é um país enorme. Se você pegar no mapa da África, a República Democrática do Congo, e colocar em cima da Europa, o Congo é praticamente o tamanho da Europa Ocidental inteira. Então, se vê o tamanho da complicação, né? Essa emergência está se espalhando. O surto começa confinado em 3 áreas na região de Ituri, mas já alcançou outras 2 províncias, Kivu do Norte e Kivu do Sul. Chegou à capital, Kinshasa, cruzou a fronteira para Uganda, onde existem 7 casos confirmados com uma morte. E é o seguinte: essas regiões têm aeroportos internacionais, são com circulação mundial de voos. Voos para a Ásia, voos para a própria África, voos para a Europa. Então, é uma situação que, se não for abordada completamente, no momento, até pela própria OMS, o risco declarado é um risco muito alto, regional, no país, no Congo e nos países em volta, e um risco, por enquanto, baixo para o resto do mundo, porque o Ebola é uma doença extremamente grave, uma doença que a transmissão não é por via aérea, a transmissão é por contato com secreções do paciente. E o paciente tem uma característica interessante, boa para esse. A única coisa boa dessa história é o paciente só transmite a doença depois de ter sintoma. Então você consegue evitar, eventualmente diminuir a chance desse espalhamento para fora através de embarque aéreo e tudo mais, se você criar barreiras importantes. A situação realmente interna lá é muito complicada. Os relatos que a gente vê das equipes que estão na região e estão sendo publicados na mídia internacional, principalmente, são de que a população não está orientada, não existe uma comunicação efetiva. Essa semana, pelo menos 3 centros de tratamento de pacientes de Ebola foram queimados pela população, porque a população ainda entende que a doença veio dos estrangeiros. Então, quando se monta um centro estrangeiro para tratar os pacientes, a população acha que eles estão espalhando a doença e atacam as equipes de saúde. Então, é uma situação bastante complicada, ainda está em evolução. Eu acho que vale a pena a gente fazer essa revisão hoje, Milton.
1: Muito obrigado, doutor Luiz Fernando, e um bom fim de semana.
0: Bom fim de semana para você, Milton, Cássio e todos os ouvintes.
2: Obrigada, doutor. Até mais.
0: Até mais.
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Sexta-feira, 29 de maio de 2026. O PIB do Brasil cresceu 1,1% entre janeiro e março. A base de comparação é o quarto trimestre de 2025. A agropecuária, a indústria e os serviços apresentaram um desempenho positivo. Na comparação com o mesmo período do ano passado, o Produto Interno Bruto do país avançou 1,8%. Os dados foram divulgados pelo IBGE. Os bancos brasileiros receberam dois pareceres sobre os efeitos decorrentes da decretação do PCC e do Comando Vermelho como organizações terroristas pelo governo dos Estados Unidos. De maneira geral, os documentos apontam para um cenário de aumento de risco e custo para os setores bancário, de infraestrutura, energia, logística, mineração, agronegócio e toda

indústria exportadora. Os alertas foram feitos por dois escritórios especializados no assunto, um brasileiro e outro americano, e a informação foi divulgada pelo jornal Valor Econômico. O assessor especial para assuntos internacionais da Presidência da República, Celso Amorim,

0: Palmeiras, Cruzeiro, Cerro Porteño do Paraguai e Universidade Católica do Chile se classificaram. O time paulista goleou o Júnior Barranquilla da Colômbia por 4-1 e o Cruzeiro fez 4-0 no Barcelona de Guayaquil do Equador. Dos 16 clubes que continuam na briga pelo título, 6 são do Brasil: Corinthians, Cruzeiro, Flamengo, Fluminense, Mirassol e Palmeiras. A Argentina vem logo atrás com 4 representantes. No horário de Brasília, 9h33.
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1: 9h34, um ótimo dia para você, uma excelente sexta-feira. Seja bem-vindo, seja bem-vinda ao CBN Rio de hoje, dia 29 de maio de 2026. Hoje Leandro Rezende não tá comigo, tá fazendo uma externa, tá trabalhando, mas em outra função. E nós vamos juntos aqui no CBN Rio, eu, você, nossa produção, Laerte Afonso nos trabalhos técnicos e Laís Vieira, que é ao meu lado, de olho em todas as mensagens que vão chegando para o nosso WhatsApp. Bom dia, Laís.
2: Oi, Bianca, bom dia para você, bom dia, ouvintes do CBN Rio. Já estou de olho aqui nas mensagens que chegam para a gente nessa sexta-feira. Muita gente já participando, estava todo mundo aqui ansioso esperando o CBN Rio começar, Bianca. 997-64-2381. 997-64-2381.
1: Comente os assuntos, sugira reportagens e também informe, né? Você é o nosso correspondente nas ruas do Rio. Fale sobre o trânsito, sobre o tempo, flagrantes da sua região. Sua participação é muito bem-vinda. 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E deixa eu destacar aqui alguns assuntos do programa de hoje. A gente vai trazer novas informações sobre as perdas do Rio Previdência no escândalo do Banco Master. E a propósito disso, né, tem a desistência da candidatura de Cláudio Castro. Pediu para sair, não vai se candidatar mais para nada, ex-governador do Rio, depois de duas operações, né, que tiveram ele como alvo em um intervalo de 11 dias. Ele resolveu se dedicar, nas palavras dele, à defesa e à família. E não vai concorrer a nenhum cargo público nessas eleições. Daqui a pouquinho a gente traz um resumo sobre o que falou Cláudio Castro ontem, uma repercussão que acontece até hoje, né? Também vamos trazer, no noticiário policial, novos detalhes da morte de dois pedreiros no Jardim Catarina, em São Gonçalo. Foi um dos casos que mais marcaram a semana, né, de uma forma muito negativa, porque foram policiais que dispararam contra esses dois trabalhadores, confundindo os dois com bandidos. Uma reação muito forte da comunidade e do Rio de Janeiro para mais esse erro, né, entre aspas, da polícia. Também tem o caso da Ilha do Governador, que a família, né, as testemunhas indicam também que a polícia militar matou uma pessoa e há novos detalhes da investigação. Eu te convido hoje a acompanhar duas entrevistas interessantes no programa desta sexta-feira. Primeiro com o Gregório do Vivier, que vai falar com a gente sobre o espetáculo O Céu da Língua. O Céu da Língua, com sessões esgotadas no Teatro Municipal, é um sucesso tremendo, né? A gente já está esperando uma nova temporada, porque todo mundo corre atrás de ingresso para esse monólogo cômico, onde o ator mistura humor e poesia para mostrar como que a linguagem e as palavras fazem parte do cotidiano. Daqui a pouquinho, Gregório do Vivier aqui no CBN Rio.

0: 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E vai ter também, na reta final do CBN Rio, uma outra entrevista sobre um evento que está acontecendo, que vai acontecer, na verdade, nos próximos dias, que é sobre clima aqui no Rio. É o Rio Nature and Climate Week. É um evento internacional que promete colocar a cidade no centro das discussões globais sobre clima, sustentabilidade e desenvolvimento. Uma programação que reúne cientistas, lideranças indígenas, artistas, ativistas e representantes da sociedade civil, tá? Daqui a pouquinho também os detalhes deste evento aqui na nossa cidade. Hoje tem Rio em Forma, com o nosso comentarista Rafa Lund. Ele fala sobre atividade física, bem-estar e movimento. Hoje, um assunto que está na boca do povo, né? A lesão do Neymar. Neymar não vai participar dos jogos da seleção brasileira no amistoso agora, também no início da Copa. E tá todo mundo falando sobre como que é esse machucado, como que é essa lesão de Neymar, né? Ainda hoje, o Rafa Lund vai transportar isso também para a vida real. Como que as pessoas têm se machucado? Quanto tempo levam para se recuperar? Em quanto tempo podem voltar a treinar, né? No Rio em Forma, por volta de 10h25 da manhã. E tem o Toque de Letra com as notícias mais importantes dos clubes cariocas e também da seleção brasileira com Hugo Lago na reta final do CBN Rio, que já está no ar. Agora são 9h40.
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0: A gente começa os trabalhos da reportagem com Isa Morena falando sobre o anúncio do prefeito Eduardo Cavalieri, recuando um pouquinho naquela medida de proibir o uso do dinheiro ou pagamento do dinheiro nos ônibus municipais. Na verdade, ele adiou do fim agora de maio para o fim de junho. E a Isa vai explicar os motivos e contextualizar tudinho pra gente. Bom dia, Isa Morena.
2: Bom dia, Bianca. Bom dia a todo mundo que acompanha o CBN Rio. De acordo com o prefeito do Rio, Eduardo Cavalieri, esse adiamento do fim do pagamento em espécie surgiu de um pedido do desembargador do Tribunal de Justiça, José Roberto Portugal Compasso, que validou esse fim do pagamento em espécie, mas pediu para que a prefeitura ampliasse o prazo em 30 dias. E esse adiamento, Bianca, eu lembro que chegou depois de muitas discussões em torno desse tópico, inclusive alguns ajuizamentos, como fez o Ministério Público do Rio e o PROCON do Estado do Rio de Janeiro. O prefeito Eduardo Cavalieri reforçou que essa medida, o fim do pagamento em espécie, faz parte de um esforço da prefeitura em garantir mais segurança no setor de transportes públicos.
3: Isso aqui é um esforço contínuo para acabar com a caixa preta dos transportes. Já é representou isso ao longo do ano passado, agora a gente avança com a implementação de 100% das passagens, 100% das transações sendo auditáveis, já estamos em 95%. Vamos seguir, porque é isso que permite a gente colocar 300 ônibus novos nas ruas, vamos chegar até 500 no final desse ano, mais 1.000 ônibus novos no ano que vem, vamos renovar a frota inteira até 2028. É ter o controle do sistema que permite a gente fazer as mudanças que a gente comprometeu com a população.
0: Bom, o áudio não está 100%, Isa, mas é um discurso que o prefeito Eduardo Cavalieri já vem fazendo há algum tempo para justificar essa medida, né? Dizendo que quer acabar com a caixa preta dos ônibus, e aí ele também anuncia os investimentos, né? A troca dos ônibus, enfim. Ele não volta atrás completamente e só faz um adiamento.
2: É isso mesmo, Bianca. Antes, esse prazo ia acabar amanhã, esse fim do pagamento fim do pagamento por dinheiro em espécie ia acabar amanhã, neste sábado, mas agora vai acabar daqui a 30 dias, ou seja, ali em 28 de junho, um domingo. A partir desse dia, a partir de 28 de junho, o embarque nos coletivos municipais será permitido apenas com os cartões JAE, nas versões física ou digital, e com o Rio Card, que é restrito aos beneficiários cadastrados no Bilhete Único Intermunicipal. E em meio a essa mudança, Bianca, eu lembro também que a Prefeitura começou a testar, na última terça-feira, uma nova forma de pagamento, que é o Pix, que inclusive vai ser implementado em 100% dos ônibus da frota municipal a partir de amanhã.

0: Isso foi um anúncio também que a prefeitura fez nessa coletiva. Até o fim de junho, os validadores do JAE também vão aceitar as modalidades de cartões de crédito e débito. Segundo informações da prefeitura, nas últimas 48 horas, o Pix foi utilizado 1.500 vezes como pagamento nos ônibus. Outro esforço da prefeitura para amenizar essas críticas com o fim do pagamento em dinheiro foi implementar a compra do cartão verde, aquele unitário, nas bancas de jornal com uma pré-recarga. Das mais de 700 bancas que a prefeitura afirmou que vão vender o cartão, 374 já estão cadastradas e já estão aptas para realizar essa venda. Eu lembro, Bianca, quem acompanha o CBN Rio todo dia vai lembrar também, mas eu, no início dessa semana, percorri algumas bancas de jornal para saber se já estavam vendendo o cartão unitário do JAE. E eu lembro que muitas delas ainda não tinham começado a vender. E também algumas delas já tinham recebido, mas não haviam sido cadastradas. Então, segundo a prefeitura, essa implementação do cartão unitário, da venda do cartão unitário, vai ser de forma gradual. E dessas 700 bancas que irão vender, 374 já estão cadastradas e aptas para realizar essa venda. E a prefeitura também divulgou alguns dados da linha 634, que liga a Ilha do Governador à Tijuca, que tem sido utilizada como grande cobaia desses anúncios da prefeitura.
1: E aí, como
0: Ela
1: é que
0: não
1: tá?
0: aceita. Então, ela não aceita mais dinheiro como pagamento e foi a primeira a disponibilizar o Pix. Segundo a prefeitura, houve 20% de redução no tempo de viagem e um aumento de 3,6% dos passageiros nessas 2 semanas em que o dinheiro não é mais aceito nessa linha, na linha 634. Então, eu lembro, Bianca, que a partir de 28 de junho, pagamento nos ônibus municipais só com os cartões JAE ou com o aplicativo do JAE, além do Pix e cartões de débito e crédito a partir de 15 de junho. Volto com você, Bianca.
1: Obrigada, Isa Morena. Informações completinhas, né? Bom, sobre essa primeira análise da prefeitura, né, nesse ônibus específico, que está servindo como um piloto, digamos assim, é uma visão, são dados da prefeitura, né? É importante que você, passageiro que usa essa linha, também dê o seu retorno. Faça isso aqui com a gente, ou enviando também o seu retorno para a própria prefeitura. Esse olhar do cidadão, do passageiro, de quem vive a realidade na rua, é fundamental. E esse adiamento também foi necessário, né? A Isa mesma trouxe aqui para a gente uma visão sobre a venda, a comercialização dos cartões JAE nas bancas, que ainda não estava acontecendo a contento. Muitas bancas não tinham acesso ainda ao cartão JAE e as pessoas estavam confusas para saber onde que comprariam. Então, é um tempo a mais para essa informação ser compartilhada sobre o fim do pagamento em dinheiro e também para que as bancas se adaptem a essa comercialização, a comercialização desse novo produto. Acho que a gente vai informando mais e mais, né, até o dia 28 de junho. E se você tiver alguma dúvida aqui também, manda para cá, para o nosso WhatsApp 997-64-2381. Agora, 9 horas e 47 minutos, vamos trazer Ana Paula Jalme para o CBN Rio, que está na nossa apuração, e ela fala sobre mais uma fase da Operação Contenção, que mira o braço financeiro do Comando Vermelho. Qual é o balanço até aqui, Ana Paula? Bom dia.
2: Oi, Bianca, bom dia para você. 20 pessoas presas até agora nessa operação da Polícia Civil, mais uma fase da Operação Contenção contra a expansão do Comando Vermelho e a estrutura de lavagem de dinheiro dessa facção. Essas ações da polícia aconteceram em vários municípios aqui do Rio, na capital, em São Gonçalo e também na Baixada, região dos Lagos. Também foram cumpridos mandados em outros estados: São Paulo, Paraná, Minas Gerais, Mato Grosso do Sul e Maranhão. E uma dessas pessoas presas aqui no Rio, a Raquel Neves dos Santos Mendonça, é a mulher do Antônio Hilário Ferreira, um dos grandes chefes dessa facção. Também era procurado hoje. O Antônio atuava como um dos principais operadores financeiros desse esquema. Segundo a Delegacia de Repressão a Entorpecentes aqui da capital, que faz essa investigação, o esquema movimentou mais de 450 milhões de reais e tinha como base a lavagem de dinheiro do tráfico de drogas, principalmente naquela região do complexo do Salgueiro, em São Gonçalo. Essa investigação durou 1 ano e meio, mais ou menos.

0: menos, identificou essa estrutura com atuação em vários estados. Esses criminosos tinham uma rede de empresas de fachada, usavam terceiros para esconder o patrimônio e movimentar os valores que eles ganhavam com o crime. De acordo com a investigação, empresas do ramo de reciclagem, também de sucatas, transferiam milhões de reais para contas dos investigados, né, e de empresas ligadas a ele. A operação acontece um dia depois da decisão lá dos Estados Unidos, né, de classificar como organizações terroristas as facções Primeiro Comando da Capital e também Comando Vermelho. Bianca.
1: Obrigada, Ana Paula Jaume. E ainda hoje a gente vai trazer informações, claro, sobre o que disse a Ana Paula, né, sobre os Estados Unidos terem declarado PCC e Comando Vermelho como organizações terroristas. Há muitas reações em relação a isso, do governo brasileiro, da oposição, de especialistas. Daqui a pouco a gente faz um resumo no âmbito nacional, né? E traz também possíveis consequências aqui para o estado do Rio de Janeiro. Agora são 9 horas e 49 minutos. Vamos saber como é que está o trânsito. Leonardo Vieira, bom dia.
2: Bom dia, Bianca. Bom dia para você. Bom dia para o ouvinte ligado no CBN Rio. Bianca, estou de olho na movimentação do trânsito. Bem complicado ainda por conta de sinais de trânsito apagados. No trecho da Zona Sul, já foi normalizada a situação ali no trecho da Avenida Padre Manuel Franca, Mário Ribeiro, ali na altura da Praça Sibérios. O trânsito mais cedo ficou bem prejudicado por conta do sinal de trânsito apagado ali bem no cruzamento com o Visconde de Albuquerque, e neste momento o motorista que está saindo do túnel acústico Rafael Mascarenhas ainda encontra retenções na ligação com a Lagoa. Para quem está saindo de São Conrado, melhor panorama é através da Niemeyer. No trecho da Orla da Lagoa, trânsito bem difícil na Borges de Medeiros em direção ao túnel Rebouças, também mesmo panorama na Epitácio Pessoa, por conta de um ônibus enguiçado na primeira galeria do túnel Rebouças em direção ao Rio Comprido. No caminho para a Lagoa, o panorama não está muito diferente. Tem dificuldades nas duas galerias e também no elevado da Palma de Fronteira. Na ligação entre Zona Sul e Centro, Aterro do Flamengo com o melhor panorama, quem está circulando pelo trecho do túnel Santa Bárbara, principalmente na saída do centro, vai encontrando trânsito intenso sem grandes dificuldades. O trânsito fica mais embolado no trecho do viaduto de Noronha e no acesso a Pinheiro Machado. Para quem sai de Botafogo, dificuldades ali no trecho do viaduto Santiago Dantas e na passagem pela Pinheiro Machado, pelo menos até a altura do Palácio Guanabara. Para quem está circulando pelo trecho da Zona Norte, também problemas com sinais de trânsito apagados, mas aí no trecho de Vila Isabel, a saída do Trono Rosa, ali no trecho da Barão de São Francisco, e a chegada ao entroncamento ali com a Praça 7, e a chegada ao Teodoro da Silva, trânsito complicado por conta de sinal de trânsito apagado. A gente conseguiu observar durante toda a manhã as pessoas com muita dificuldade para atravessar ali naquele cruzamento. Algumas pessoas chegavam a sinalizar para os motoristas pararem para poder circular na região. E o trânsito apresentando dificuldades ali desde o trecho do Alexandre Calaza até este cruzamento para quem segue em direção ao Maracanã. Para quem está pelo trecho do Andaraí e do Grajaú, dá para ganhar um tempinho pela Maxwell. Na Rei Pelé, o panorama já é melhor na passagem pelo estádio e na chegada à Praça da Bandeira, mas por conta do acesso elevado da Palma de Fronten, quem está pelo trecho da pista ali, mais à esquerda, vai encontrando retenções no acesso para o Rebouças. Para quem está nas vias expressas, trecho da Avenida Brasil já tem panorama melhor em direção ao centro, mas tem retenções entre a Penha e a chegada ao trecho do Caju. No caminho para a Zona Oeste, tem problemas entre Irajá e a chegada ao trecho de Guadalupe. Para quem está circulando pela linha vermelha, observa ainda retenções no trecho entre o Fundão e o trecho do Caju. Na saída da Zona Norte em direção ao centro, também há bom panorama no trecho da Dom Helder Câmara. Bianca.
1: Obrigada, Léo Vieira. Um abração para você e um ótimo fim de semana.
2: Bom final de semana para você e até segunda.
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1: Deixa eu trazer aqui uma informação que está no blog da jornalista Miriam Leitão, que é do Globo e é da CBN, e também já está no G1, importantíssima. Uma varredura encontrou escutas no gabinete do governador em exercício do estado do Rio de Janeiro, Ricardo Couto, no Palácio Guanabara.

0: Segundo o Poder Estadual, as escutas foram encontradas em uma inspeção de rotina realizada pelo Gabinete de Segurança Institucional. O governo também informou que o material é aparentemente antigo e sem funcionalidade e que foi retirado pelos agentes. O G1 já procurou o Gabinete de Segurança Institucional, que informou que está produzindo um relatório para descobrir a origem dos equipamentos encontrados e como que eles foram parar no gabinete do governador na sede do Poder Estadual. Lembrando que Ricardo Couto é desembargador, assumiu o governo do estado depois da renúncia de Cláudio Castro. Foi no fim do mês de março que isso aconteceu, né? E ele assumiu o cargo porque ele era o presidente do Tribunal de Justiça, ainda é, acumula as duas funções. E está na lista, na verdade, na sucessão do governo do estado, e teve que assumir porque o estado estava sem vice-governador e o presidente da Alerj tinha sido afastado por uma decisão do STF, né? Só para te lembrar disso tudo. E desde que assumiu o cargo, Ricardo Couto está despachando do gabinete do Tribunal de Justiça do Rio de Janeiro. Mas ele vai para o Palácio do Guanabara para reuniões institucionais. Então, importante aí essa varredura que encontrou escutas no gabinete do governador que pareciam estar ali há um tempo, um material aparentemente antigo, sem funcionalidade, foi retirado pelos agentes, mas é importante entender por que essas escutas estavam ali, né? Seguiremos apurando. Laís Vieira, chega aqui, vamos colocar o ouvinte dentro do programa, por favor.
1: Bianca, vou registrar uma mensagem muito importante que a gente já recebe nesse início de programa do nosso ouvinte Mariano. Ele que é morador do Recreio e está pedindo um olhar da prefeitura para o Centro Esportivo Valdir Pereira, que fica na Avenida Alfredo Baltazar da Silveira, na Barra da Tijuca.
2: Aqui, Rodrigo do Recreio. Então, há possibilidade de vocês darem uma informação aí, até um pedido, né, ao pessoal da prefeitura, que possa fazer uma manutenção nesse campo aqui do Didi, essa área esportiva aqui, Valdir Pereira, da prefeitura, aqui próximo, em frente ao Barra World, tá? Esse espaço que tem de atividade física aqui, tá um verdadeiro abandono. Tem muita gente se utilizando aqui dessa atividade, porém em péssimas condições. E gostaríamos que realmente o prefeito desse uma atenção aqui, então o secretário aí, ok? Muito obrigado aí, bom dia.
1: A gente que agradece, né, Bianca, a mensagem do nosso ouvinte. E aí vou entrar em contato agora com a prefeitura, vou passar a demanda e a gente vai aguardar um retorno até meio-dia para trazer a resposta para o nosso ouvinte. Bianca, aproveitando ainda microfone aberto para registrar a mensagem do nosso ouvinte de Niterói, Mauro. Ele está desejando bom dia a toda a equipe, dizendo que está chovendo agora em Niterói. Estava contando com isso, Bianca? O tempo? Você já estava achando que ia
0: chover? Tem previsão, mas daqui a pouquinho a gente detalha com a Aline Araújo para saber se chove ao longo do dia, né? Como é que fica também o fim de semana.
1: E vamos mapeando também outros lugares aqui do estado. Como é que está aí o tempo onde você mora? Está chovendo? O sol está querendo aparecer? Manda mensagem para a gente, colabora 99764-2381.
0: 9h56, vamos falar agora com Gabriel Freitas, que está acompanhando mais um dia de julgamento do Jairo e da Monique na morte, ou melhor, pela morte do menino Henri Borel. Acontece no Tribunal do Júri. Oi, Gabriel Freitas, bom dia.
3: Oi, Bianca, bom dia para você e para o ouvinte também. Olha, o perito Luiz Carlos Leal Prestes, testemunha chamada pelo Ministério Público, afirmou agora no início do depoimento de hoje, aqui no júri do caso Henri Borel, que não há polêmica técnica sobre a morte do menino, não, viu? De acordo com ele, o caso trata de um homicídio provocado por espancamento e violência contra uma criança. Prestes é o primeiro a depor nessa sexta-feira, nesse quinto dia de julgamento do ex-vereador Jairo Souza Santos Júnior, né, o Jairinho, e de Monique Medeiros, mãe de Henri Borel. Ele afirmou que o menino já chegou sem vida ao hospital e que a equipe médica aplicou corretamente o protocolo de reanimação, uma informação que é bastante válida para o júri popular, né, que está analisando tudo o que está acontecendo desde segunda-feira aqui no Tribunal de Justiça. A fala do perito confronta a estratégia apresentada pela defesa de Jairinho antes do início da sessão. Inclusive, o advogado Fabiano Lopes, Bianca, afirmou, antes da sessão começar, que vai tentar provar que as ex-namoradas do ex-vereador, que prestaram depoimento ontem, foram aliciadas por Leniel Borel, pai de Henri, né? Isso antes de prestarem depoimento contra o réu. De acordo com Fabiano, dados extraídos pelo Celebrite, que é aquela ferramenta usada para análise de

0: celulares mostrariam que Leniel procurou essas mulheres e teria organizado a ida delas à delegacia.
1: É, por exemplo, ontem, quem depois, foram as ex do Jairinho, que foram aliciadas pelo Leniel, e nós vamos provar isso. O Celebrite, né, um equipamento do Estado, já provou que elas foram aliciadas pelo Leniel. Leniel que foi atrás, Leniel que organizou, Leniel que levou, inclusive dentro do escritório de advocacia do advogado dele, para que elas pudessem ir na delegacia. Então, tudo dentro do esperado. Estão ouvindo testemunhas de acusação, então nós não vamos esperar que essas testemunhas sejam testemunhas que irão trazer algum tipo de novidade que será boa para o Jairinho.
0: É um julgamento realmente muito longo, né, Bianca? Nosso ouvinte deve ficar se perguntando quanto tempo mais vai durar esse julgamento, essas testemunhas sendo ouvidas aqui no TJ. O Fabiano falou, inclusive, o advogado do Jairinho, né, deu aí uma previsão. De acordo com ele, né, na percepção dele, esse júri não vai terminar por agora. Ainda vai passar desse final de semana, só deve terminar na semana que vem, até porque um depoimento que é muito esperado e que vai levar um tempo até ser concluído é, de fato, o de Leniel Borel, o pai do menino Henri. A acusação, né, na verdade, a defesa de Jairinho já diz que esse pode ser o depoimento que vai demorar mais para ser concluído.
1: Eu não acredito que o dia que o Leniel for ouvido vai durar mais de um dia. Ou seja, deve começar ali 9 horas da manhã e entrar madrugada. Nesse ritmo, eu acredito que lá para quarta, quinta-feira, esse júri termine.
0: Pois é, olha, depois de Luiz Carlos Léo Prestes, que é quem está depondo nesse momento, Bianca, a expectativa é que seja ouvido o médico legista Luiz Ayrton Saavedra de Paiva, que aparece no rol também do Ministério Público e da assistência de acusação da Monique e do Jairinho. Ele deve falar sobre o laudo, as lesões encontradas no corpo do Henri também e a causa da morte. Se houver tempo, a gente ainda não sabe se isso vai acontecer de fato, se houver tempo, também pode começar ainda hoje o depoimento de Leniel Borel. Até agora, então, com o depoimento que está acontecendo nesse momento, 11 testemunhas ouvidas das 27 testemunhas previstas até o fim do julgamento. Bianca.
2: Ok, Gabriel Freitas, que volta a qualquer momento com novidades sobre o julgamento do caso Henri Borel. Agora são 10 horas, intervalinho rápido, na sequência o repórter CBN e voltamos com previsão do tempo, já que chove em vários pontos, os ouvintes estão nos avisando, né? E muito mais, não sai daí.
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7: Sexta-feira, 29 de maio de 2026. O advogado da Trump Media afirmou que a classificação do PCC e do Comando Vermelho como facções terroristas não autoriza automaticamente ações militares no Brasil. Martin De Luca disse que o efeito concreto da designação é ampliar ferramentas que possam combater o financiamento, a logística e a lavagem de dinheiro dos grupos criminosos. O advogado da empresa do presidente Donald Trump também afirmou que o Estado brasileiro deveria ser

Questionado sobre como permitiu o crescimento destas organizações. Ele ainda disse que a cooperação deve ser bem-vinda e não tratada como ofensa nacional. O PIB do Brasil cresceu 1,1% entre janeiro e março. A base de comparação é o quarto trimestre de 2025. A agropecuária, a indústria e os serviços apresentaram desempenho positivo. Na comparação com o mesmo período do ano passado, o Produto Interno Bruto do país avançou 1,8%. Os dados foram divulgados pelo IBGE. No horário de Brasília, 10h03.

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1: Ainda na rede CBN, temos informação chegando direto da capital federal, Felipe Igreja.
2: Cássia, o Banco Central publicou hoje uma resolução para aprimorar as regras de uso do FGC, o Fundo Garantidor de Crédito, pelos bancos que se utilizam dessa proteção. O fundo acabou desfalcado em função do caso Master em mais de 50 bilhões de reais e desde então têm sido realizados aprimoramentos. Na resolução de hoje, o Banco Central regulamenta conceitos relacionados a informações de instituições financeiras que são associadas ao FGC. A regra de hoje torna mais rígida para os bancos o uso do fundo. Em linhas gerais, a principal mudança diz respeito ao chamado ativo de referência, que foi regulamentado. Esse indicador mede a qualidade e a transparência dos ativos mantidos pelos bancos. Agora, se o montante de recursos e depósitos assegurados pelo FGC ficar acima desse indicador, o banco será obrigado a aplicar a diferença em títulos públicos federais, reforçando sua liquidez e capacidade de enfrentar riscos, explica o Banco Central. Ainda por fim, o Banco Central diz que essas mudanças aumentam a consistência das métricas utilizadas na regulação, melhoram a qualidade das informações disponíveis e reforçam a capacidade das instituições financeiras de lidar com riscos e fortalecem a solidez e transparência do sistema financeiro nacional. Cássia.
1: Muito obrigada. Esse foi o Felipe Igreja, às 10h05.
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1: 10h06, de volta com o CBN Rio, agradecendo muito a sua audiência, a sua companhia. Vamos juntos até meio-dia, sempre, de segunda a sábado, tá? Você nos encontra por aqui. Geralmente, eu, Bianca Santos e Leandro Rezende. Laís Vieira, de olho nas mensagens que chegam pro nosso WhatsApp. Hoje, Leandro não tá aqui, excepcionalmente. E você, participe, tá? Independentemente de quem esteja por aqui, a sua voz é necessária neste programa. Laís, tem muita gente falando de chuva.
3: Tem sim, Bianca. Os ouvintes ajudando a gente a mapear a cidade, o estado. Nessa sexta-feira, a Nathalie Operti está dizendo que está chovendo agora no centro, na Cruz Vermelha. Márcio Formiga também mandou mensagem dizendo que está chovendo agora. É, em Laranjeiras e trânsito muito pesado em Botafogo, nosso ouvinte mandou. O Jorge de São Gonçalo disse que por lá já está caindo mel, hein, Bianca? Chovendo bastante, alguns pontos. E tem mais mensagem. Genilson Araújo acabou de mandar... Genilson Araújo, não. Vamos lá. Genilson Santos de Paula, isso. Nossos ouvintes todos os dias.
1: Mas é sempre bom lembrar
3: dias.
1: De Genilson Araújo. Um beijo para ele, nosso amigo querido.
3: Eu vi a foto aqui, ó. Vi Genilson e vi a foto do Cristo Redentor. Já associei o Genilson Araújo do helicóptero da TV Globo. Genilson mandou uma foto do Cristo já quase encoberto. Muitas nuvens por lá, céu tá escuro. Daniel Jorge acabou de escrever dizendo que tá chovendo em Iaúma. Será que o final de semana vai ser assim, Bianca?
1: Vamos saber agora.
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1: Conta, Aline Araújo. Primeiro, como é que fica o tempo hoje, né? Nas próximas horas. Bom dia.

0: Oi, Bianca, bom dia. Vamos lá. Para hoje, a gente ainda tem previsão de um pouquinho mais de chuva aí no Rio de Janeiro. Como alguns ouvintes já falaram, já tá chovendo e hoje a gente vai ter muita cobertura de nuvem em toda a cidade. A máxima hoje chega até 24 graus, então não esquenta muito. A gente continua com aquele predomínio de um pouco mais de friozinho também no período da tarde.
1: E essa chuva ela pode ficar mais grossa em alguns momentos ou não?
0: A previsão é que não, que fique essa chuva um pouco mais fina mesmo, porém essa chuva que dura um pouco mais, ela também se estende agora no período da tarde. À noite, a previsão é de tempo firme, mas com muita nebulosidade ainda.
1: E para o fim de semana, sábado?
0: Vamos lá, para sábado a gente também tem essa mesma condição. A máxima sobe um pouquinho, mínima de 16 e máxima de 26 graus, mas ainda tem previsão de chuvas, só que essas chuvas devem ocorrer principalmente no período da noite. E o dia inteiro a gente deve ter o predomínio de bastante nebulosidade, porque a gente tem um sistema presente no oceano que está influenciando, trazendo bastante umidade e também ventos para todo o estado do Rio de Janeiro. A previsão é que essas chuvas não sejam fortes, que ela continue fraquinha também no sábado em outras localidades do estado inteiro.
1: Ok. Então, sábado e domingo, tempo parecido, né? Não muda muito. Fica assim como tá
0: Isso.
1: hoje.
0: Na verdade, domingo a gente tem uma trégua ali nessas chuvinhas. Muita nebulosidade, a temperatura aumenta um pouco mais, máxima de 27 graus no domingo, e as nuvens, elas se concentram principalmente durante o dia. À noite a gente vai ter uma diminuição dessa nebulosidade.
1: Para quem tá pensando em ir para a região serrana. E para os moradores, principalmente, né, dessa área tão gostosa do Rio, como é que está batendo a temperatura lá?
0: Então, para lá as temperaturas também vão ficar um pouco mais amenas hoje e amanhã, e a gente tem também condição para pancadas de chuva ocorrendo na região serrana, na Costa Verde e em toda a faixa litorânea do estado. Mas a gente não tem previsão de que devem haver eventos severos. Então, essa chuva deve ser aquela chuva mais fina, bem localizada e que ocorre principalmente durante o período da tarde.
1: Ok. O frio continua até quando, Aline? Só para pensar aqui também na campanha do agasalho, né? Porque tem muita gente precisando de cobertores, de casacos, né? E quem puder fazer isso, doar, é o melhor a fazer. E pensando no período, né, do frio, até quando mais ou menos ele vai?
0: Então, agora, no fim de semana, a gente tem uma leve elevação nas temperaturas, como eu falei, 26, 27 graus de máxima, mas a partir de segunda a gente já volta a ter essas temperaturas caindo. Então, é muito importante quem tá com o agasalho guardado já tirar ele, aproveitar esse calorzinho do fim de semana para dar aquela lavada, entregar o agasalho limpinho, porque a partir de segunda as temperaturas caem novamente. Ficam em torno dos 22 até 24 graus durante a próxima semana inteira. E a
1: Nossa.
0: previsão é que junho e julho seja o mês realmente um pouco mais frio aqui no Sudeste inteiro. A gente vai ter bastante entrada de frente fria, com ela também vai entrar bastante ar frio. Então, é bem importante essa questão da campanha.
1: Ok, obrigada, Aline. Um abraço para você e um ótimo fim de semana.
0: Para você também, até segunda.
1: Aline Araújo da Climatempo. Esse friozinho combina com solidariedade, né? A gente pensar se tem cobertores em excesso, casacos que não usa e doar. Combina também com festa junina. Gente, tô pensando muito no quentão, nos caldos, no milho verde, mais o quê? Canjica. Pedro Bonenberg já tá no clima, total. Já tá com a camisa
2: Tô com
1: pronto
2: a
1: pra
2: roupa
1: ir.
2: de ir, como dizem aí, né?
1: É isso aí, Pedro. Mas agora a gente não vai falar de quadrilha de festa junina, não. Vai falar sobre outro tipo de quadrilha, né?
2: É outro tipo de quadrilha,
1: É.
2: Bianca Santos. É, vamos falar sobre Caso Master Rio Previdência. Minha amiga, bom dia a você, para quem nos acompanha aqui na CBN. É, a pergunta que a gente se fazia, né, Bianca, nesses últimos dias é: para onde foi o dinheiro dos aposentados do Rio Previdência? E a CBN foi atrás de rastrear a movimentação desses valores. Para onde eles foram, quantos são atualmente, para a gente destrinchar isso para o nosso ouvinte.
1: Vamos lá.
2: E o que a gente descobriu, Bianca, é entristecedor em alguns aspectos. Nós vamos destacar aqui dois investimentos, pelo menos. Um deles, que a gente teve uma queda de 90% no investimento, e o outro que rendeu menos, que é a poupança. Esses dados fazem parte de documentos a que a CBN teve acesso, entre eles a ata de uma reunião do dia 8 desse mês da diretoria, da alta cúpula do Rio Previdência, uma reunião fechada a que nós tivemos acesso aqui ao que foi discutido lá, o que disseram esses diretores. Chama atenção, Bianca, que algumas dessas perdas podem não ser revertidas, e eu explico isso ao nosso ouvinte. Bom, ao todo, cerca de 3 bilhões de reais foram investidos apenas pelo Rio Previdência, seja diretamente na uma renda ou perdendo em relação às ações que foram aportadas. Foram 970 milhões de reais aplicados em letras financeiras do próprio Master, falávamos desse valor ontem aqui no CBN Rio, e um pouco mais de 2 bilhões de reais em aportes de fundos que foram estruturados pelo mesmo grupo, pelo grupo do Master também. Bom, os resultados que nós analisamos mostram algumas perdas bem relevantes. E eu vou trazer primeiro aqui esses 2 bilhões de reais em fundos que o Master administrava. Nós identificamos que foi o seguinte: 1 bilhão 370 milhões de reais no Arena, um fundo de investimentos também que nós tivemos aportes. O outro fundo também que foi investido foi um fundo chamado Revolution. Esse teve 481 milhões de reais. O Texas, fundo de investimento em ações, 150 milhões de reais. Tivemos ainda o fundo Horizonte com cerca de 10 milhões de reais. Juntos, esses fundos totalizam os 2 bilhões, que mais aqueles 970 chegaria ao que a Polícia Federal vem indicando em 3 bilhões de reais ao STF. O caso mais grave, Bianca, envolve esse Texas, um fundo administrado pelo Master, que teve perda de 90%. O Rio Previdência investiu 150 milhões de reais. Sabe quanto vale hoje? As ações caíram, especialmente da Ambipar, que fazia parte desse fundo, e hoje vale 14 milhões de reais. Então, uma perda enorme, e essa perda pode não ser revertida, justamente porque depende da oscilação dessas ações. Se as ações vão subir, pode ser até que valorize, recupere alguma coisa. Se vão cair, pode ser que se perca mais. Nessa reunião, um dos diretores fala que há um dilema, e vai ser discutido isso agora no Rio Previdência ao longo desse mês. Se o Rio Previdência tira agora esse investimento, salva esses 14 milhões que ainda existem, ou se aguarda na esperança de que renda mais alguma coisa ali e aumente um pouquinho para diminuir essa perda. Fato é que mais de 90% desse dinheiro foi perdido, dos 150 milhões que foram investidos. Já no institucional Horizonte 1, um fundo de investimento de renda fixa de longo prazo, nós tivemos um investimento de 10 milhões de reais e ele valorizou 6,5%. Não perdeu, mas chama atenção que ele valorizou menos que a poupança. Então é um investimento que está preso, esse dinheiro ali, e que não valorizou quanto a gente esperava.
3: Investimento pífio, né?
2: Exatamente. Outro investimento que nós tivemos foi nesse de longo prazo também, de renda fixa, que é o Revolution. Esse foi o único que teve um aporte com uma renda significativa. Ele valorizou 14%, saiu de 481 para 550 milhões de reais, e é entre esses aqui o que tem melhores notícias para o servidor nesse momento. O investimento feito no Arena, esse de mais de 1 bilhão, já não consta mais nos relatórios do Rio Previdência. Então é muito provável que ele foi retirado, resgatado pela autarquia diante dessas questões todas que vinham sendo tratadas. Bom, há ainda os 970 milhões em renda fixa naquelas letras financeiras diretas do Master. Falamos dele ontem aqui. E aí é aquele que eles estão segurando os pagamentos de consignados dos servidores para tentar repor esse valor. Por hora, ainda está incerto. Só para a gente fechar, Bianca, nessa reunião que nós tivemos acesso também com exclusividade, os diretores do Rio Previdência já falaram da CPI do Master na Alerj. Disseram, olha, deputados estão coletando ali assinaturas, e pelo menos a boa notícia para o nosso ouvinte é que o diretor-presidente do Rio Previdência, o novo diretor, o procurador Felipe Dermil de Carvalho Batista, determinou que o Rio Previdência coloque transparência máxima. Coloque os relatórios, como é que estão os fundos de investimento, enfim, coloque tudo que não esteja em sigilo, né, por alguma questão legal, em local aberto no site, para que qualquer um tenha acesso. Isso pode ser uma situação positiva, caso essa CPI seja aberta mesmo, ou até para as investigações que estão em andamento. Então esse é o relatório, Bianca, que mostra de fato como é que foi tratado o dinheiro do servidor, com uma seriedade menor do que se

0: esperava e colocando em risco um grande aporte de dinheiro. É. Nós procuramos desde ontem o Rio Previdência até para esses 970 milhões das letras financeiras. Voltamos a procurar hoje sobre esses novos investimentos. A gente está aberto, claro, a qualquer posição do fundo previdenciário, mas ainda não tivemos retorno.
1: E um detalhe que faz toda a diferença é que a Polícia Federal descobriu, a partir de mensagens, que muitos desses aportes do Rio Previdência no Master ocorreram depois de encontros entre o ex-governador Cláudio Castro e o banqueiro Daniel Vorcaro, que está preso, o dono do Master, né? Aliás, sobre o ex-governador, ontem, depois desse escândalo e de outros, né, que depõem contra ele, Castro desistiu de se candidatar a qualquer cargo público. Vamos retomar aqui, rememorar Ana Luísa Barreto, por favor. Não, quem vai trazer para a gente é Rafaela Lima. Rafaela Lima, vamos rememorar aqui o vídeo postado por Cláudio Castro nas redes sociais. Bom dia para você.
2: Oi, Bianca. Bom dia para você e para todos os ouvintes. Pois é, no meio desse imbróglio todo, o Cláudio Castro desistiu da pré-candidatura ao Senado Federal. Ele ligou diretamente para o presidente nacional do PL, o Valdemar Costa Neto, para comunicar a saída da disputa. Logo depois, o Castro divulgou um vídeo afirmando que pretende concentrar esforços na própria defesa após se tornar alvo de duas operações de busca e apreensão da Polícia Federal. O político classificou o recuo como o movimento mais acertado para o momento atual.
3: Por um dia de dor, de disposição e rezando muito, conversando muito, ouvindo muito, partilhando com minha família, meus amigos, eu resolvi tomar a decisão mais difícil da minha vida. Então resolvi retirar a minha candidatura ao Senado Federal. E resolvi tirá-la para que eu possa me focar completamente na minha defesa. Vocês sabem, eu sou advogado e eu já analisei, sobretudo, esses dois processos. Não tenho dúvida que a verdade será esclarecida.
2: Em março desse ano, Bianca, o Castro renunciou ao cargo de governador justamente para focar na campanha rumo ao Congresso. Ele havia sido escolhido pelo pré-candidato à presidência, o Flávio Bolsonaro, como principal nome para o Senado no Rio. No entanto, não caiu bem no partido o fato do Castro ser alvo de duas operações da PF nas últimas duas semanas. Uma delas envolve suspeitas relacionadas à antiga refinaria de Manguinhos, a Refit, e a outra apura a relação de proximidade entre o ex-governador e o banqueiro Daniel Vorcaro, dono do Banco Master, além de aportes da Rio Previdência na instituição financeira, como o Pedro estava falando anteriormente. Diante da forte pressão externa e dentro do próprio partido, o Castro preferiu oficializar a saída por decisão própria. Nesta quinta-feira, o político reforçou que os advogados vão protocolar no STF, na próxima terça-feira, uma petição com explicações detalhadas sobre o envolvimento dele com o banqueiro. O Castro declarou ainda ter convicção de que não está encerrado a vida política. Com a saída da disputa, o PL agora busca um nome de consenso entre as lideranças locais e nacionais. Por ora, apenas Márcio Canella, ex-prefeito de Belford Roxo, segue confirmado com a pré-candidatura ao Senado pelo partido. Bianca.
1: Ok, obrigada, Rafaela Lima, pelas informações. Agora são 10h22. E tem também notícias sobre Sérgio Cabral. Ana Paula Jalme, bom dia de novo.
4: É, Bianca, o Tribunal Regional Federal da 2ª Região anulou uma sentença da Justiça Federal na primeira instância e condenou o ex-governador Sérgio Cabral Filho, ex-secretários estaduais e dirigentes públicos e também empreiteiras. As acusações são por participação num esquema de fraude a licitações, cartel, propina e também superfaturamento nas obras do PAC das favelas aqui no Rio de Janeiro. A advogada dele, a Patrícia Proetti, comentou o caso para o G1. Ela disse que a decisão é inconsistente, apresenta irregularidades e que vai recorrer. Na ação, o Ministério Público Federal pediu o ressarcimento do dano que teria sido causado aos cofres do Rio, um valor de 242 milhões de reais. O MP pediu ainda o pagamento de multa e também danos morais coletivos, além da aplicação de sanções, como proibição de contratar com o poder público. A sentença de primeiro grau tinha julgado os pedidos improcedentes, né? E aí, por conta disso, o MPF e o Estado do Rio apelaram no TRF2. No total, 21 pessoas respondem ao processo de improbidade administrativa.

0: administrativa. O MPF sustenta que os réus são suspeitos de integrar esse sistema, sistema que teria começado, sido articulado em 2007, com uma elaboração direcionada do edital e também um sobrepreço nos contratos. O relator da apelação foi o desembargador federal Ricardo Perlingeiro. O TRF2 determinou o ressarcimento aos cofres públicos pelos prejuízos que o MPF apontou e os magistrados mantêm ainda outras sanções previstas na lei de improbidade administrativa, como a suspensão dos direitos políticos de Cabral por 14 anos. Bianca.
1: Obrigada, Ana Paula Jaume. 10h24, antes de um intervalinho, deixa eu contar que está caindo hoje na conta o 13º salário dos servidores estaduais. A primeira parcela, claro, né? O governo Ricardo Couto antecipou esse pagamento que estava previsto no calendário oficial para acontecer só no mês que vem. O depósito de cerca de R$1,6 bilhão beneficia aproximadamente 450 mil servidores ativos, aposentados e pensionistas. O pagamento dessa primeira parcela do abono natalino vai ser feito sem os descontos previstos em lei, como imposto de renda e contribuição previdenciária, que vão ser aplicados na segunda parcela. A segunda parcela está programada para o dia 18 de dezembro. Lembrando que o funcionalismo estadual tem um novo calendário de pagamento, que foi lançado no mês passado, né, que estabelece o depósito dos salários no primeiro dia de cada mês. E a remuneração referente ao mês de maio, então, vai ser depositada na próxima segunda-feira, 3 dias após o pagamento da primeira parcela do 13º. Uma rápida pausa e voltamos já com Rafa Lundi. Não sai daí.
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1: 10h27.
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1: Oi, Rafa, bom dia.
8: Bom dia, Bianca, bom dia, ouvintes da CBN Rio.
1: Rafa, só se fala na lesão do Neymar, né? Se ele vai ou não vai mesmo estar na Copa, de fato, porque tá convocado, né? Isso aí já teve até comemoração, mas não vai participar do amistoso, não vai participar do início do torneio. Enfim, uma lesão na panturrilha. Isso acontece muito com outras pessoas, não só com jogadores de futebol, pode acontecer. E sobre lesões em geral, né? Como é que você trabalha isso, hein?
8: Boa. Para não ser polêmico, eu não vou citar muito especificamente a situação do Neymar na Copa, mas vou falar exclusivamente sobre as lesões, né? É muito comum essa lesão. Não é

0: É, nenhuma novidade um atleta ter esse tipo de lesão. Ela é muito comum em sprint, em corrida. Eu mesmo já tive essa lesão. O que, né, no caso do Neymar, é interessante é que ele tem tido sucessivas lesões ao longo do tempo. Isso talvez seja interessante para o ouvinte que está nos ouvindo aqui pelo seguinte: na maior parte das vezes eu falo para aquela pessoa que talvez não esteja treinando muito, precisa começar, não está muito motivado. Hoje eu vou falar com uma galera diferente, com uma galera que treina talvez demais. Uma galera que é tão viciada quanto eu, que às vezes não para para pensar que você precisa ter um tempo de descanso adequado, que você precisa se preparar especificamente para alguma coisa. E talvez o caso do Neymar relate isso. Eu não me aprofundei exatamente nos casos dele, nas quantidades de lesões, mas o que que a gente vê? Quando você treina muito, quando você é um atleta, né, no caso dele de ponta, mas para gente que está aqui embaixo, que não é atleta de ponta, mas que treina bastante. Quando você tem uma lesão, você precisa parar, se recuperar, se renovar e voltar ao jogo devagar. Como ele é um atleta de ponta, ele não tem tempo, às vezes, de fazer isso na maneira como deveria ser, porque todo mundo quer que ele jogue. E como consequência, isso vai fazendo com que ele tenha novas lesões, fora que, né, ao longo do tempo, a gente vai envelhecendo, nossos tecidos vão ficando não tão recuperáveis. Então, o que que a gente pode trazer de aprendizado, né, no caso dele, por exemplo, para a gente? Cara, sempre que você tem uma lesão, e lesões vão acontecer, são inerentes ao esporte, é muito melhor você ter uma lesão no esporte do que você ter a lesão do sedentarismo, que é algo que vai te deixar com muito mais problema ao longo do tempo, vai fazer você viver mal, vai fazer você viver menos, vai fazer você viver pior. Então, eu prefiro que você tenha essas dorezinhas relacionadas ao exercício do que você tenha uma dor muito grande relacionada ao sedentarismo. Então, isso é normal, é inerente. O importante é você lembrar que, ao isso acontecer, você vai precisar passar por um processo de recuperação. E esse processo, ele leva um tempo, ele precisa reduzir carga e ele precisa ser feito um retorno devagar à tarefa que te gerou aquela lesão. No meu caso, na corrida, foi isso. Eu tive uma lesão na panturrilha, muito parecido com a do Neymar, e tive que fazer um trabalho de fortalecimento e retorno devagar. Como ele é um atleta de ponta, ele não tem tempo, às vezes, de fazer isso dessa maneira, na maneira como muitas vezes é recomendado, e aí acaba que ele tem sucessivas lesões. Então, minha recomendação para você é calma, respira. É melhor você voltar devagar do que você ter toda hora várias lesões. Então, essa é a minha dica principal para a galera mais atleta que nos segue aqui. É normal, é inerente, calma, que é melhor você voltar para sempre do que ficar toda hora parando.
1: É, e que a lesão não faça desistir, né?
0: Boa, bem lembrado, é isso aí. Que a lesão não faça desistir. No caso do Neymar, né? Já que ele foi convocado, tomara que ele vá e faça bonito na Copa aí junto com a gente. Então eu torço para que a gente faça bonito.
1: É isso.
0: Independente de qual é o seu lado, certinho, Neymar ou não, eu torço pelo Brasil e espero que ele faça bonito lá assim que ele puder entrar.
1: Tamo junto, Rafa. Obrigada, hein? Um beijo para você. Ótimo fim de semana.
0: Um beijo, até a próxima. Tchau, tchau, gente!
1: Rafa Lund, às quartas e sextas aqui no CBN Rio, e você pode sempre mandar a pergunta para ele, a sua experiência de treino, né, para ele comentar. 997-64-2381 é o número do nosso WhatsApp. Escreve na frente, Rafa Lund, Lund, tá? Que a gente já sabe que vai para o Rio em forma. 10h31, repórter CBN, já voltamos.
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Sexta-feira, 29 de maio de 2026. Os planos de saúde individuais e familiares terão reajuste máximo de 5,11%, segundo definição da Agência Nacional de Saúde Suplementar. O índice é o menor autorizado pela agência desde 2021, quando houve reajuste negativo em razão dos efeitos da pandemia de Covid-19. A medida deve impactar 7 milhões e 700 mil beneficiários. A Bolsa de Valores de São Paulo opera em baixa de 0,57% aos 174.058 pontos. O dólar comercial está em alta de 0,36%, cotado a R$ 5,05. O euro vale R$ 5,88, elevação de 0,39%. No cenário externo, o mercado acompanha as negociações entre os Estados Unidos e o Irã. Os países concordaram em ampliar o cessar-fogo por 60 dias e suspender restrições à navegação no Estreito de Hormuz. O

O avanço das tratativas depende, no entanto, da aprovação do presidente Donald Trump, o que mantém os investidores em compasso de espera. Hoje, a cotação do petróleo cai e o barril do Brent é vendido por 91 dólares. No Brasil, o destaque do dia é o produto interno bruto, que cresceu

0: explodiu em um teste na plataforma de lançamento da empresa que fica na Flórida. Segundo a companhia de Jeff Bezos, todos os funcionários estão em segurança. A missão enviaria ao espaço os primeiros 48 satélites da Amazon Leo, que é a rede global de internet via satélite da empresa. No horário de Brasília, 10h34.
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4: 10h36, vamos juntos até meio-dia com o CBN Rio. E você sempre ouvindo, assistindo, participando, manda mensagem pra gente, fala como é que tá aí a sua audiência, né? De onde é? De onde que você nos ouve? Aqui do Rio mesmo? Ou de outro estado? Ou de outro país? Acontece muito, né? Cariocas que moram fora do Brasil querem se informar aqui sobre o Rio e aí estão ouvindo a gente, assistindo também pelo YouTube, pelo Globoplay. Então a gente gosta muito de saber e mandar um beijo para você, tá? Laís Vieira tá aqui ansiosa por essa mensagem, por esse tipo de mensagem. Mas tem gente também falando de chuva, eu imagino, falando sobre os problemas da cidade, do estado, né, Laís?
5: Muita gente participando, Bianca, nessa sexta-feira. E aí eu já tô cobrando algumas demandas, tá? Reclamações de bairros chegando por aqui. Já encaminhei aquela denúncia que o nosso ouvinte mandou sobre um centro esportivo que tá abandonado no Recreio. Tá chegando mensagem de Cabo Frio. Tem ouvinte morador de lá reclamando de bueiros, sem nenhum tipo de manutenção, água vazando. A gente vai entrar em contato com a Prefeitura de Cabo Frio também para cobrar respostas. Então, por aí você vê que tem gente de tudo quanto é lugar ouvindo CBN Rio, Bianca.
4: É verdade. Tem ouvinte aqui que prefere não ser identificado falando de uma ação da CEOP na Grajaú Jacarepaguá, Secretaria de Ordem Pública, né, que está gerando uma confusão. A gente está apurando detalhes e vai trazer daqui a pouquinho também aqui dentro do programa. Mas já fico alerta, né, que quem puder desviar da Grajaú Jacarepaguá é o melhor a fazer. E agora, Ana Paula Jaume traz uma atualização pra gente sobre a Operação Contenção de Gaiana.
6: Bianca, subiu para 21 o número de presos nessa fase da Operação Contenção contra o Comando Vermelho e também lavagem de dinheiro da facção. E aí, só para lembrar para o ouvinte que está chegando agora, ações que acontecem em vários municípios aqui do Rio, né, na capital, na Baixada e também na região dos Lagos e em outros estados também. E uma das pessoas presas, a Raquel Neves, é a mulher do Antônio Hilário Ferreira, um dos grandes chefes da facção aqui no estado. Ele também era procurado hoje e atuava como um dos principais operadores financeiros desse esquema. Uma investigação aí que demorou cerca de um ano e meio para acontecer. O esquema movimentou mais de 450 milhões de reais. Bianca.
4: Ana, continuo com você para a gente falar agora sobre o caso de São Gonçalo, que ainda repercute. A gente não vai abandonar a história. Dois trabalhadores, dois pedreiros.

0: bombeiros que foram mortos por policiais no Jardim Catarina. Em que pé está a investigação?
1: Bianca, os policiais militares envolvidos nesse caso, na morte desses dois pedreiros em Jardim Catarina, admitiram em depoimento que confundiram um tripé de obra com um fuzil. Eles também disseram que algumas câmeras corporais estavam descarregadas. Segundo eles, também tinha uma forte neblina no local, aí, conforme informação da TV Globo. A gente lembra que três agentes acabaram afastados do trabalho nas ruas e aí são três investigações em andamento. Tem a da Corregedoria da Polícia Militar, que abriu um processo, né, para apurar esse caso. O da Delegacia de Homicídios aqui de São Gonçalo, né, e também uma investigação do Ministério Público que está apurando esse caso. Um promotor de justiça foi até o IML para acompanhar o exame de necrópsia. E o Marcelo da Cruz Silva, de 41 anos, né, uma das vítimas, ele foi sepultado ontem à tarde com muita comoção. O Edvan Felipe de Assis, de 46 anos, foi a outra vítima, ele vai ser sepultado nessa sexta-feira à tarde. Os dois foram baleados quando estavam indo trabalhar com ferramentas de obras. O morador disse que os policiais atiraram sem dar qualquer ordem de parada ou voz de prisão. Uma régua de pedreiro, um tripé, foram encontrados ali no local. A polícia, então, apurando esse caso. Essas mortes, né, na quarta-feira provocaram vários protestos na região. Moradores fecharam a BR-101, escolas também foram afetadas. O Marcelo deixa a mulher e uma filha, o Edvan deixa um neto de 3 meses. Um deles trabalhava como dono de um bar ali da região, fazia serviços de pedreiro para complementar a renda, Bianca.
0: Obrigada, Ana Paula Jaume. E a gente traz daqui a pouco também detalhes da investigação do jovem que foi morto numa ação policial na Ilha do Governador. A família segue em buscas de respostas também, né? Agora tem Pedro Bonenberger conversando com a gente sobre as reações a um anúncio dos Estados Unidos que declararam o PCC e o Comando Vermelho como organizações terroristas. Um anúncio que foi feito ontem, pegou o governo brasileiro de surpresa. Especialistas que dizem que nem era para pegar tão de surpresa assim, né? Que já era o esperado, mas que veio depois de uma reunião do presidenciável Flávio Bolsonaro, candidato à presidência, portanto, né, e senador Flávio Bolsonaro, com Donald Trump lá em Washington, poucos dias depois. Enfim, o que a gente pode esperar disso, né? É uma pergunta que fica, e o Pedro Bonenberger correu atrás de especialistas para entender melhor o assunto. Diga aí, Pedro.
2: Bianca, essa decisão que a gente repercute com especialistas, olha, o que eu ouvi de alguns técnicos da área é que não deve produzir efeitos práticos no combate às facções brasileiras e ainda pode trazer alguns impactos negativos para a nossa economia.
0: Explica para gente.
2: Essa avaliação é da coordenadora do Grupo de Estudos dos Novos Ilegalismos da Universidade Federal Fluminense, a Carolina Grillo, que conversou comigo agora há pouco numa entrevista. Ela explicou para a gente um pouco mais esse contexto. Só para trazer para o nosso ouvinte, né? O secretário de Estado americano, Marco Rubio, anunciou a classificação do PCC e do CV como organizações terroristas estrangeiras e terroristas globais especialmente designados. Segundo o governo americano, essas facções teriam atuação internacional e representariam uma ameaça à segurança regional. Bom, a primeira delas, Bianca, o primeiro impacto é mais geral. Serve para questões financeiras mais rápidas. É o impacto de terroristas globais especialmente designados. Basicamente, isso serve para congelar ativos financeiros em bancos americanos, por exemplo, caso seja lavado dinheiro ali nos Estados Unidos. Um outro grupo é a lista de organizações terroristas estrangeiras, que é considerada bem mais severa e que pode levar até penas mais rígidas, como a prisão perpétua para pessoas presas nos Estados Unidos. Nela, quem for descoberto oferecendo qualquer tipo de apoio material a esses grupos teria pelo menos 20 anos de prisão de cara, o que aumentaria também, eventualmente, para a prisão perpétua em caso de crimes mais graves, como mortes, né? Bom, apesar disso, essa listagem, Bianca, ela não traz efeitos práticos, por exemplo, para as nossas operações do dia a dia, operações contra o Comando Vermelho aqui no Rio de Janeiro, por exemplo.
0: Não vai ter agente americano do FBI aqui infiltrado, atuando nas operações contra o Comando Vermelho, por
2: exemplo.
0: Exato,
2: não é esse o caso, Bianca. A Carolina Grillo explicou para a gente que a medida tem um caráter mais político e até econômico do que operacional na área da segurança pública.

0: verdade, essa decisão ela tem impactos muito graves e negativos na economia brasileira, porque prejudica os investimentos no Brasil, aumenta o risco de investimentos no Brasil, isso afasta investidores, principalmente estrangeiros, porque aumenta o risco de confisco de bens investidos no Brasil. Então, isso tem um impacto muito negativo na economia e, no entanto, nenhum impacto na repressão ao crime organizado.
1: Bom, a pesquisadora também afirmou pra gente, Bianca, que as organizações brasileiras, elas não têm uma atuação relevante nos Estados Unidos. E aí concentram os principais destinos, especialmente na Europa e na África.
0: As facções, o Comando Vermelho e o Primeiro Comando da Capital, não têm atuação nos Estados Unidos, embora nos últimos 10 anos elas tenham passado a ter uma crescente participação no tráfico transnacional da cocaína, essa participação é mais de 90% destinada ao mercado europeu. Então, não há, e assim, o segundo mercado de destino das drogas que são transportadas no Brasil é a África. Ou seja, os Estados Unidos não é impactado pelo tráfico transnacional da cocaína operado pelo PCC e pelo CV.
1: Bom, a especialista também afirmou que já existiu uma cooperação eficiente entre autoridades brasileiras e outros órgãos. É uma mudança institucional muito importante, Bianca, nesse tratamento agora que a gente tem sobre as organizações agora terroristas classificadas dessa forma, é sobre quem coopera com quem. Até o momento, a gente tinha uma cooperação da Polícia Federal, dos investigadores do Rio, por exemplo, com órgãos como o FBI, que seria a Polícia Federal dos Estados Unidos, de uma forma mais simplista, e o DEA, que é como se fosse a DER aqui do Rio de Janeiro, né, de enfrentamento às drogas lá nos Estados Unidos. Agora que existe essa questão terrorista, vamos dizer assim, que existe um risco à segurança nacional americana, entram órgãos como a CIA, por exemplo, na jogada. E aí a colaboração desses órgãos, que tem um nível de sigilo, de segurança um pouco mais rígido, acaba trazendo um pouco menos de flexibilidade nas conversas entre as instituições. São coisas para a gente ver a partir de agora e também se esse combate vai ser colocado de alguma forma. Até o momento, não houve nenhuma manifestação oficial, nem da Secretaria de Segurança Pública, nem da Polícia Civil ou do Governo do Estado, sobre essa situação. O que a gente apurou nos bastidores é que as repercussões políticas e avaliações jurídicas dessa classificação devem ficar a cargo apenas do Governo Federal. A princípio, o Governo do Rio não vai se manifestar sobre isso, Bianca.
2: Ok, obrigada, Pedro Bonenberg. A gente segue de olho, né, nas consequências, principalmente, já que agora isso já está dado, né, esse anúncio dos Estados Unidos. Por parte do governo federal, há reuniões previstas já para hoje, né, para avaliar a reação a essa decisão. O presidente Lula montou já um gabinete de crise e os ministros da Justiça e das Relações Exteriores estão discutindo uma resposta oficial. O assessor especial da presidência, o Celso Amorim, falou que a ação da Casa Branca não pode ser um pretexto para uma intervenção americana sobre o Brasil. Então vamos ficar atentos ao longo do dia em possíveis reações depois dessas reuniões no governo federal. 10h47, Rafaela Lima traz informações para a gente sobre uma operação do BOPE agora de manhã na região do Morro da Covanca, no Tanque. Oi, Rafa.
3: Oi, Bianca. O BOPE realiza na manhã de hoje uma operação na comunidade Caixa d'Água, no Morro da Covanca, no Tanque, na zona sudoeste do Rio. A ação tem como objetivo localizar criminosos que atacaram policiais militares durante o patrulhamento na região na tarde de ontem. Na área, os serviços públicos seguem com funcionamento parcial. Uma unidade de atenção primária permanece aberta, mas estão suspensas as atividades externas, como visitas domiciliares. Já a Secretaria Municipal de Educação informa que as escolas da região seguem com aulas presenciais. A operação acontece um dia depois de um ataque a uma equipe da Polícia Militar na comunidade da Covanca. Na ação, o subtenente André Luiz Cardoso Ecardi morreu e outros 3 policiais ficaram feridos. Segundo a PM, os agentes foram surpreendidos enquanto patrulhavam a rua Virgínia Vidal. 3 deles foram atingidos na cabeça e 1 ficou ferido por estilhaços nas costas. Todos foram socorridos para o Hospital Municipal Lourenço Jorge. O subtenente chegou sem vida à unidade. Um dos policiais segue internado em estado grave, entubado. A Polícia Militar informou que Ecardi tinha 49 anos e estava na corporação desde o ano 2000, com atuação no Grupamento de Ações Táticas do 18º Batalhão em Jacarepaguá. Ainda não há informações sobre velório e sepultamento. Em nota, o BOPE lamentou a morte do subtenente e afirmou que a equipe do 18º Batalhão foi atacada por criminosos armados com armas de grosso calibre durante o patrulhamento. A corporação prestou solidariedade a familiares e colegas de farda do policial, Bianca.
2: Nós também prestamos a nossa solidariedade, né, à família, aos amigos, aos colegas de farda do subtenente André Luiz Cardoso Ecardi. É lamentável mesmo, é muito triste quando morre um policial a serviço, né, da população, que está na linha de frente nessa batalha diária, né, contra o crime. Agora, 10h49, vamos dar uma respirada, mudar de assunto. Vamos para a rua? Vamos com o Matheus Lins, porque ele está conferindo como é que está a busca pela vacina da gripe. Está chegando ao fim a campanha, né? Termina nesse fim de semana e a prefeitura montou vários pontos extras de imunização. Eles estão movimentados, já conseguiu passar por alguns, Matheus? Bom dia para você.
4: Bom dia, Bianca. Estão sim, os cariocas estão aproveitando esse penúltimo dia da campanha de vacinação contra a gripe para poder se imunizar em pontos de grande circulação da cidade. Eu estou falando aqui da estação da Carioca do Metrô Rio no centro, onde está acontecendo hoje uma ação especial de vacinação contra a influenza e também contra o sarampo. Essa vacinação vai até às 3 da tarde no mezanino, próximo ao acesso B, mas não precisa passar pelas catracas, fica bem do lado externo mesmo. A campanha começou no dia 24 de março e ela vai terminar amanhã. Bianca, mesmo com esse reforço da mobilização nas últimas semanas, a cidade ainda está bem longe de alcançar a meta que era esperada pela prefeitura. Mais de 1 milhão de doses ainda precisam ser aplicadas para que o Rio chegue no mesmo número de imunizados do ano passado, quando mais de 2 milhões e 200 mil pessoas receberam a vacina. Segundo os dados do Sistema de Registro de Vacinação, pouco mais de 1 milhão e 200 mil pessoas já se vacinaram contra a gripe. Ainda assim, a adesão entre esses grupos prioritários, segue muito baixa. Cerca de 35% desse público procurou a imunização até agora, sendo que a meta era chegar a 90%, Bianca. A recepcionista Carla Leal aproveitou a praticidade desse ponto de vacinação para colocar a imunização dela em dia, pensando também na saúde do marido.
5: Eu vim me vacinar aqui no Largo da Carioca porque fica próximo ao meu trabalho. Pelo fato do meu esposo ter ficado com pneumonia também, eu não tomei a vacina ainda esse ano por ser muito alérgica. Tive vários quadros de rinite, sinusite. E aí, agora que eu estou bem e está em cima da hora, na reta final, eu corri aqui para aproveitar a vacinação.
4: Já a psicóloga Letícia Moura, mesmo na correria dela, da rotina dela, ela conseguiu encontrar um tempinho para poder cuidar da saúde também.
6: Eu estou um pouquinho atrasada, né? Mas eu estava na academia, então cuidando da saúde, vi a oportunidade de cuidar mais ainda da minha saúde, né, tomando a vacina da gripe, que é muito importante para a gente se imunizar, e, enfim, né, não pensando só em mim, mas no coletivo. Né, então, como estava acessível, eu vim, né, aproveitar a oportunidade.
2: Isso aí. Como é que é importante, né, ter ponto extra na passagem das pessoas, né? Ela está na correria, a gente está sempre na correria, né, gente? No estresse do dia a dia, mas tem que tirar esse tempinho. É rápido, fácil, ao que parece, né, com muitos pontos, muitos postos abertos. Legal, né, de a prefeitura ter feito isso. E então tem que se vacinar. Tá acabando, falta pouquíssimo tempo, né, Matheus?
4: Exato, Bianca. E também para tentar aumentar essa cobertura da vacina, a prefeitura ampliou a vacinação em locais de grande circulação, por onde muitas pessoas, obviamente, estão passando, além também das clínicas da família e os centros municipais de saúde. Ao todo, a cidade já conta com mais de 400 pontos de imunização. E, Bianca, a vacina contra a gripe está disponível para toda a população a partir dos 6 meses de idade. Para se vacinar é muito simples, basta apresentar um documento de identificação e, se possível, também a caderneta de vacinação. Eu aproveito aqui para fazer um convite para os nossos ouvintes a virem se vacinar. Eu, inclusive, aproveitei, tirei um tempinho, me vacinei bem rapidinho, 3 segundos, nem dói, pensando na saúde geral e na nossa também. Devolvo para você, Bianca.
2: Tá bom, isso aí. Eu ia perguntar exatamente isso. Você já tinha se vacinado, estava aproveitando o momento da reportagem para fazer isso. Que bom que deu certo, Matheus. Eu já me vacinei também, contei aqui como é que foi a minha experiência, bem rapidinho, no posto de Niterói, lá na Ponta da Areia. Um abraço para os ouvintes e amigos desse bairro onde eu cresci. E sempre dou um pulinho lá, rapidinho, a clínica, né, que fica lá na pracinha. E você faça isso, procure um perto da sua casa, ou no trajeto para o seu trabalho, né, para algum compromisso. Receba essa dose preciosa. Ah, eu não vou mais pegar gripe? Vai pegar, pode pegar, mas com certeza com sintomas mais leves, tá? Que vão evitar problemas graves, né? Uma internação. E, infelizmente, a gente tem que falar isso, gripe também mata, né? Já trouxemos aqui médicos especialistas para fazer esse alerta. Gripe mata, principalmente grupos prioritários, crianças, idosos, devem estar protegidos. Vamos seguir em frente. Laís Vieira, daqui a pouquinho eu volto aí, hein? Daqui a pouco eu volto para falar contigo. Antes, tem um serviço importante da Supervia. Depois de quase 30 anos, a concessionária deixa de operar hoje o sistema ferroviário da região metropolitana. A partir de amanhã já tem um novo consórcio. Ana Luísa Barreto, bom dia.
7: Bom dia, Bianca. Bom dia também para os nossos ouvintes. O novo consórcio que vai enfrentar, né, herdar as dores de cabeça, os prejuízos da Supervia, é a Nova Via Mobilidade, responsável por cerca de 300 quilômetros de malha e os 5 ramais que ligam a capital a outros municípios. Essa mudança acontece depois de uma crise financeira e de anos de críticas ao serviço, que é marcado por falhas elétricas, furtos de cabos, atrasos, superlotação, sucateamento dos trens e problemas de acessibilidade nas estações. Em 2023, a Supervia informou ao governo que não tinha mais condições de manter a operação. Nos primeiros 90 dias, tem ainda uma transição ali assistida entre a antiga concessionária, a Supervia, e o novo operador, que é a Nova Via Mobilidade. O governo estadual promete uma reestruturação do sistema com um novo modelo de remuneração por quilômetro rodado, maior participação na gestão e previsão de mais de 600 milhões de reais em investimentos para recuperar gradualmente a malha ferroviária e melhorar o serviço aos passageiros. Bianca.
2: É isso que se espera, né? Melhora do serviço. Vamos acompanhar de perto. Ana Luísa Barreto, obrigada. O trânsito está lento em alguns pontos do Rio por conta da chuva, né? Há registro de chuva fraca, por exemplo, agora no Grajaú, na região da Grajaú-Jacarepaguá. E ali tenha muito cuidado, chove um pouquinho só, a pista fica um sabão, fica muito escorregadia. Tá assim. Na Grota Funda também está chovendo, fino. Na Avenida Brasil tem retenção da altura do Irajá, de Irajá até Coelho Neto, sentido Zona Oeste. Sentido Centro, lentidão de Barros Filho até Parada de Lucas. O trânsito também está lento agora na Avenida das Américas, Zona Sudoeste, no sentido São Conrado, na altura do BRT Novo Leblon. Na Estrada dos Três Rios, movimentação intensa na altura da Jeremário Dantas. Em Campo Grande, teve um atropelamento mais cedo na rua Aurélio de Figueiredo. Tem uma faixa ocupada na altura da Cesário de Melo. Foi um atropelamento por moto. Guarda Municipal está no local. Trânsito também na Zona Norte está lento. Na Ministra Edgar Romero, em Madureira, tem pontos de lentidão no sentido Campinho, bem na altura do Mercadão mesmo. E na Pastor Martin Luther King Jr., trânsito lento no sentido Del Castilho, na altura de Inhaúma. Pela Avenida Maracanã, movimentação intensa de carros no sentido centro, na altura da Rua Mata Machado, tem uma câmera ali. Melhores condições no sentido usina. Laís Vieira, chega aqui.
8: Tem ouvinte de mensagem falando... Tem ouvinte de mensagem, foi boa. Tem mensagem de ouvinte sobre chuva aqui na cidade. Bianca, nosso ouvinte é Everton, está pelas ruas da cidade e mandou uma mensagem falando sobre a situação agora na Tijuca.
2: Oi, Everton.
9: Olá, Bianca, bom dia.
2: Bom dia.
9: Bom dia, Laís, bom dia a todos aí da CBN. Passando aqui só para dizer como está o clima aqui na Tijuca, está bem coberto, bem cinzento e com aquela chuvinha muito fraca, aquela que você não precisa nem abrir guarda-chuva, ela vem e para, tem até momentos que parece que ela vai apertar, mas não aperta e parece que vai ficar assim o dia todo. É isso. Me chamo Everton. Um abraço a todos aí.
2: Um abraço, Everton. Que bom ter você aqui no CBN Rio. É, essa chuvinha, tem gente que gosta, tem gente que não gosta, né? Diz que, como é que é? Spray no óculos, né, Ana Luísa? É chuva e spray. Suja o óculos.
8: Ó, o Luiz, Bianca, mandou mensagem aqui, mandou uma foto mostrando a situação na Praça Seca e disse que por lá é quase noite.
2: É.
8: Disse que tá tudo escuro, chuvinha caindo, mas nada muito forte. Os ouvintes ajudando a gente a mapear essa sexta-feira chuvosa, né? E tem mensagem sobre vacinação. A gente recebeu um informe aqui do nosso ouvinte João Carlos. Ele disse que se vacinou e está incentivando todo mundo a se vacinar.
2: Legal.
10: Bom dia, equipe da CBN. Meus amigos, vacinem-se. Eu me antecipei, tomei a minha logo no começo do mês passado. Vacinem-se. É muito importante. Eu, por exemplo, trabalho no aplicativo, estou sempre exposto aqui à entrada de pessoas diferentes dentro do carro, pessoas às vezes que vêm do exterior. A vacinação é muito importante.
2: Isso aí. Aqui pelo YouTube, o Cláudio dizendo que vai se vacinar no almoço. Cláudio André, um beijo. Diz que vai no metrô mesmo, onde está o nosso repórter Matheus Lins. E ele conhece a Ponta da Areia, é você, André, Cláudio André, que conhece o bairro gostoso em Niterói? Diz que tem uma clínica da Marinha lá, tem mesmo. Abraço pro Carmine Micelli, pro Flávio Ferreira, pro Flávio Bianchi, pro Márcio, para a Cláudia, Lúcia Helena, todo mundo aqui no chat do YouTube no Globoplay. Você também pode nos assistir, sabe disso? Não dá para mandar beijo. Não dá pra gente adivinhar, né, que você tá vendo pelo Globoplay. Então assiste no Globoplay e manda mensagem pro WhatsApp 997-64-2381. Não é legal, Laís?
8: Muito legal. Vamos mandar um abraço pro Hermínio também. Ele disse que a gente é chato, mas tá na escuta. Beijo, Hermínio.
2: 11-1.
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12: Sexta-feira, 29 de maio de 2026. Subiu para 21 o número de presos em mais uma fase da Operação Contenção no Rio de Janeiro. A ação da Polícia Civil combate a expansão territorial do Comando Vermelho e a estrutura de lavagem de dinheiro da facção criminosa. Também são cumpridos mandados judiciais em São Paulo, Minas Gerais, Mato Grosso do Sul, no Paraná e no Maranhão. Em um ano e meio de investigação, os agentes descobriram que o esquema movimentou mais de R$450 mil. Para lavar o dinheiro do tráfico, o grupo usava empresas de reciclagem e ferros velhos, além de fracionar depósitos em dinheiro vivo e utilizar notas fiscais falsas. A operação é realizada um dia depois de os Estados Unidos classificarem o Comando Vermelho e o PCC como organizações terroristas. O Banco Central publicou uma resolução para aprimorar as regras de uso do Fundo Garantidor de Crédito. O FGC foi afetado pela liquidação extrajudicial do Banco Master, envolvido em fraudes. O fundo teve de ressarcir os clientes da instituição financeira de Daniel Vorcaro. Segundo a regra divulgada hoje, se o montante de recursos e depósitos do banco cobertos pelo FGC ficar acima do indicador que mede a qualidade e a transparência dos ativos da instituição, o banco será obrigado a aplicar a diferença em títulos públicos federais. O objetivo é reforçar a liquidez e a capacidade de enfrentar riscos, de acordo com o Banco Central. A startup de inteligência artificial Anthropic informou que arrecadou US$65 bilhões em uma nova rodada de financiamento. Com isso, a empresa passou a ser avaliada em US$965 bilhões e superou a rival OpenAI pela primeira vez. O movimento reforça as expectativas em torno de uma abertura de capital da Anthropic ainda nesse ano. A companhia foi fundada em São Francisco por ex-funcionários da OpenAI e quase triplicou o valor de mercado em apenas 3 meses. No horário de Brasília, 11:03.
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13: Nadege, o mercado financeiro abriu esta sexta-feira sem fortes turbulências, mas em sinal de cautela após a decisão dos Estados Unidos de classificar o PCC e o Comando Vermelho como organizações terroristas. O Ibovespa, principal índice da Bolsa Brasileira, chegou a abrir praticamente estável, com leve queda de 0,01% aos 175 mil pontos, mas já passou a ampliar perdas e renovou a mínima do dia com recuo de 1,09% aos 173 mil pontos. Já o dólar opera em alta de 0,34%, cotado a 5,05. A atenção dos investidores está voltada para os possíveis impactos da medida sobre empresas e instituições financeiras brasileiras. Segundo revelou o jornal Valor Econômico, pareceres jurídicos distribuídos a bancos apontam aumento de riscos e custos para setores como sistema financeiro, infraestrutura, energia, logística, mineração, agronegócio e exportadores. Os documentos alertam para o endurecimento das regras de compliance e para possíveis sanções em operações que tenham alguma conexão com o sistema financeiro americano. Nadédia.
2: Obrigada. Bruna Barbosa em São Paulo, no horário de Brasília, 11:04.
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2: 11:07, um ótimo dia para você que está sintonizado aqui na CBN, para você que ligou o rádio agora, muito obrigada pela companhia. Vamos juntos até meio-dia com muita informação e já tem entrevista bem legal. Antes, vamos dar uma passada na rua com a repórter Isa Morena, que está acompanhando a reação das pessoas ao reajuste no preço da gasolina, né? Tem um subsídio do governo, mas tem um aumento, vamos ver se já dá para perceber. Oi, Isa.
19: Bianca,
2: tá ruim? Não, tá ruim a comunicação com ela, né? É o sinal, a internet, na verdade. Vamos fazer o seguinte, a gente deixa a Isa para daqui a pouquinho, deixa ela se posicionar melhor, ir para um lugar melhor, e aí ela traz as entrevistas, né, que ela fez com motoristas, pessoal no posto de combustível, reagindo ao reajuste no preço da gasolina. Agora 11:08. Então já vamos com ele. Temos o prazer e a honra de receber aqui no CBN Rio de hoje Gregório do Vivier, ator, grande ator que está em cartaz com o espetáculo Céu da Língua no Teatro Axia Casa Grande, temporada que vai até 7 de junho. Que legal falar com você, Gregório. Seja bem-vindo ao CBN Rio.
20: Muito obrigado, Bianca. O prazer é todo meu, viu? Um grande abraço para todos aí que estão vindo da CBN.
2: Prazer é nosso. A gente está resolvendo um eco que está na sua voz. Agora sim, acho que melhorou. Você nos ouve bem, né?
20: Ouço muito bem.
2: Ah, agora melhor também. Te ouvimos melhor. Bom, vamos lá falar sobre esse sucesso, né? Uma peça que já reuniu mais de 220 mil espectadores.

0: Libertadores, rendeu prêmios, e que é um monólogo que mistura humor e poesia para mostrar como que a linguagem e as palavras fazem parte do cotidiano. Há tanto tempo em cartaz, você ajusta ainda? Me conta como é que é estar em cena há um tempo, já sendo visto por tanta gente, e adaptando esse texto, que é tão gostoso, eu sei, porque já vi. Leandro, meu companheiro que não está aqui hoje, fez muitos elogios, viu há pouco tempo.
1: Ai, que bom, que bom. Um abraço para ele. Está muito, muito legal, porque a gente vai, claro, sempre acrescentando um pouquinho para esse espetáculo, às vezes tirando também, senão a peça fica infinita. O bom do teatro é isso, todo dia de apresentação é uma estreia e cada dia nunca vai se repetir. Então a plateia ela faz a peça junto comigo. Não é uma peça de improvisação, tem um texto e tal que a gente segue, mas ao mesmo tempo, sim, claro, sempre dá para modular. E ainda mais cada cidade tem também, pede um tipo de peça, né? Então o Rio de Janeiro, que é por acaso minha cidade, onde eu nasci e cresci, tem uma peça que eu boto coisas que não estão nos outros lugares, por exemplo, no Rio. Eu faço, por exemplo, tem uma parte sobre aquela Kombi que você já deve ter ouvido passar perto da sua casa, certamente, que é a Kombi do Ferro Velho, que passa cantando "Uma nova história!" Todo dia aqui em casa é assim. Então tem esse momento na peça, da Kombi de uma nova história, que em outra cidade não faz sentido. Então a peça vai mudando, sabe, de acordo com a cidade que ela vai.
0: Isso, é. Essa era a minha primeira curiosidade mesmo. Agora, vamos retomar um pouquinho a história de O Céu da Língua para entender como é que surgiu a ideia, né, de transformar a poesia e a língua portuguesa num espetáculo de humor.
1: A ideia vem dessa paixão que eu tenho há muito tempo pela palavra. É uma obsessão mesmo. Sou obcecado pela nossa língua, mas não só pela nossa, pela língua, pelo fato de que a gente fala e se compreende. E acho que as palavras elas têm um poder, têm uma coisa mágica, encantatória, que é o fato delas... As palavras elas são um portal da sua cabeça para a cabeça do outro, sem a qual a gente nunca conseguiria fazer ideia do que o outro está pensando. Sem esse advento não existiria nada, não existiria a humanidade, basicamente. Ela é toda feita ao redor da palavra, dessa tecnologia maravilhosa que só a gente tem. E eu tenho essa obsessão, sou formado em letras, e encontrei uma parceira de obsessão que é a Luciana Paz, que é diretora do espetáculo, que escreveu a peça junto comigo. Então a peça ela é fruto desse encontro também com a Luciana. A gente descobriu essa paixão compartilhada e resolveu celebrá-la no palco. Então a peça ela é uma homenagem à nossa língua portuguesa, mas também à palavra, ponto. E ao potencial criativo, poético da palavra que todos temos, porque somos todos poetas, ou pelo menos fomos poetas na infância e fomos deixando de ser. A vida nos obrigou a deixar de ser poeta. Então a peça é também um convite para que a gente experimente mais com a linguagem que a gente fala.
0: Você esperava que tudo isso desse match, né? Porque é um sucesso tremendo. Isso te surpreende?
1: É sempre uma surpresa. Porque, pô, no caso dessa peça, é uma peça sobre língua portuguesa e sobre poesia, na qual eu falo decassílabos rimados, falo de Camões, falo João Cabral de Melo Neto. São coisas que não são exatamente muito pops, teoricamente, mas acho que o que a peça está provando, já tem mais de 300 mil pessoas que assistiram e tal, mais de um ano em cartaz, é algo que a gente está provando que a poesia ela é pop, a poesia tem um apelo popular, inclusive no Brasil, mais que inclusive, eu diria até, sobretudo no Brasil. Acho que o brasileiro, ele tem uma relação com a palavra que é muito inventiva, criativa, divertida. Então a peça, ela celebra isso, e eu acho que isso daí que a tornou pop, mas eu realmente não esperava mesmo. É uma surpresa. Todos os dias que eu vejo aquele teatro cheio, eu tomo um susto. Uau, vocês vieram aqui ouvir poesia? Que loucura, né?
0: E a sua relação? Você que se diz já um apaixonado, né, pela língua portuguesa, mas depois do espetáculo, essa relação muda de alguma maneira?
1: Muda. Depois do espetáculo, bom, primeiro, depois de toda a peça, as pessoas vêm me dar palavras. Isso é muito bonito. A pessoa fica esperando no final do teatro e fala assim: "Você não falou de piripaque." Olha que palavra linda, piripaque, tive um piripaque. Aí as pessoas vêm me dar palavras, que eu amo. Eu vou anotando, vou colecionando, né? A sirigaita, um siricutico. Olha que palavra maravilhosa.
0: Demais.
1: Eles estão de siricutico. Então, todo dia as pessoas vão me anotando, vão me dando palavras deliciosas, sabe, que eu ganho de presente, assim, do público. Então a peça tem me mudado muito e tem me feito ainda mais atento, obcecado, e mais que isso,

0: grato pelo advento da palavra.
1: Agora, Gregório do Vivier está falando com a gente, para você que ligou o rádio agora. Muito bom tê-lo aqui, falando sobre o espetáculo Céu da Língua, que está em cartaz no Teatro Casa Grande, no Leblon, até 7 de junho. Daqui a pouquinho a gente passa o serviço completo, né? Mas aí eu queria saber de você, se você acha que com internet, com memes, né? Com rede social, principalmente, a língua portuguesa está mudando muito rápido e isso não te preocupa? Te diverte? Dá para fazer um Céu da Língua parte 2?
0: Dá sim, essa é a ideia também. A peça dá para ir mudando, a gente quer desdobrá-la. Tem já o livro que eu lancei, que é Aos Pés da Letra, que é tipo uma continuação do Céu da Língua, é uma parte 2 com tudo que não coube na peça. E tem também, claro, a vontade de falar de todos os outros. A gente não fala de coisas novas, não fala de pronome neutro, não é? Que é sempre uma discussão que eu acho muito interessante. A gente não fala de. Tem várias coisas que a gente não fala porque não dá tempo na peça. Então, sim, tem vontade de fazer. Para a parte 2. Mas eu não me assusto com as mudanças da língua, ao contrário, eu adoro elas. Eu acho que o que faz a riqueza de uma língua são suas contaminações. O português é uma língua que tem como vantagem o fato de que ela foi muito contaminada. Ela é, claro, vem do latim e do grego, tem muito grego, mas o português tem muitos acréscimos do árabe. Os árabes, afinal, ocuparam a Península Ibérica durante quase 1.000 anos. Depois, chegando no Brasil, entrou o Tupi-Guarani, que também tem muitas entradas no português que a gente fala no Brasil hoje. E, claro, as línguas do ramo banto, que são todas as línguas africanas. Então, a história da língua portuguesa, ela é uma história de contaminações. Ela não é uma história pura, de pureza. Então, quando as pessoas falam, ah, porque o português de verdade, ela tem que lembrar que isso é uma construção, isso é uma invenção. O português, até outro dia, não tinha nem esse nome em português, chamavam de galego, a língua que a gente fala hoje. Essa língua era o galego. Até o século XIV, XV, a gente não se falava português, né? Chamava de galego português, depois só de português. Então é bom lembrar para os puristas da língua que a nossa língua nunca foi pura. Ela é uma língua que ela é um grande caldeirão, sempre foi, e é isso que a faz tão rica e múltipla.
1: É, demais. Como é que foi a temporada fora do Brasil e quais são os planos também? Continua por aqui no Rio? Vai ter nova temporada aqui? Viaja? Vai para fora de novo?
0: Pois é, estamos com uma agenda lotada até o fim do ano, porque agora é Rio de Janeiro, tem esse final de semana e o próximo, que é o último, no Teatro Casa Grande, ali no Leblon. Depois a gente tem uma longa viagem pelo Nordeste, fazer uma longa turnê por todas as capitais do Nordeste no final de julho, que vai ser uma delícia também. E aí no Rio, depois vamos para o Canadá, que a gente vai fazer para os brasileiros de lá, em várias cidades. Depois vamos fazer São Paulo em outubro, e o Rio a gente volta em dezembro. Então, a gente se vê por aí, com certeza.
1: Ah, demais. E seus trabalhos, hein? Não para você também, né? Com Porta dos Fundos. Essa semana teve aquela história muito legal do Tino Marcos, gente. Como o povo se divertiu na internet, hein?
0: Pois é, aquilo ali foi tão legal, porque a gente fez de brincadeira e todo mundo caiu, né? Acreditou
1: Nossa!
0: assim. O Tino falou que todo mundo ligou para ele, falou assim: tá tudo bem, cara, se quiser vir aqui, que estamos querendo levar de volta para Globo. A gente estava quase no porta, falou assim: não, era brincadeira. Ele saiu correndo para dizer: não leva de volta, não, que a gente quer você aqui. E ele vai estar com a gente no Porta dos Fundos. Olha que honra, Tino Marcos no Porta dos Fundos cobrindo a Copa. Maravilhoso, né?
1: É, demais. Muito obrigada por você ter tirado um tempinho para falar com a gente aqui na CBN, no CBN Rio. Mais sucesso, viu? E volte sempre.
0: Muito obrigado, Bianca. Um beijo grande para todos da CBN Rio.
1: Beijo, Gregório do Vivier. Em cartaz até o dia 7 de junho no Teatro Casa Grande, no Leblon. Quintas e sextas às 7 da noite, sábados às 7 da noite e às 9h30 e domingos às 4 da tarde e às 6h30. 11h18, já voltamos.
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2: Eu te conto agora o que é notícia nesta sexta-feira, 29 de maio, aqui no Rio. A Polícia Civil prendeu 21 pessoas em mais uma fase da Operação Contenção contra a expansão do Comando Vermelho e a estrutura de lavagem de dinheiro. Ações que aconteceram em vários municípios, aqui na capital, em São Gonçalo, Caxias, Itaboraí, Iguaba Grande, Búzios e São João de Meriti. Agentes do Gabinete de Segurança Institucional encontraram equipamentos de escuta numa sala estratégica do Palácio Guanabara, sede do governo do Rio. Os dispositivos foram encontrados numa inspeção de rotina em um dos gabinetes destinados ao chefe do Executivo Estadual. O julgamento do ex-vereador Jairinho e de Monique Medeiros entrou no quinto dia hoje. A expectativa é pelo depoimento do pai de Henri Borel, Leniel Borel. Daqui a pouquinho a gente volta ao Tribunal do Júri. Investimentos feitos pelo Rio Previdência através do Banco Master tiveram queda de até 90% ou rendimento inferior à poupança. A CBN teve acesso à ata de uma reunião fechada realizada pela diretoria do Rio Previdência no dia 8 de maio, em que foi detalhada a situação das perdas. O Ministério Público Federal confirma que o Tribunal Regional Federal da 2ª Região condenou o ex-governador Sérgio Cabral, ex-dirigentes estaduais e outros réus por improbidade administrativa envolvendo obras do PAC das Favelas aqui no Rio. A gente te contou também que a Polícia Civil acompanha o depoimento dos policiais militares envolvidos na morte de dois pedreiros em São Gonçalo. Os agentes disseram que as câmeras corporais estavam descarregadas no momento dos disparos. A decisão dos Estados Unidos de classificar o Comando Vermelho e o PCC como organizações terroristas não deve produzir efeitos práticos no combate às facções brasileiras e pode trazer impactos negativos para a economia do país. Essa avaliação é da coordenadora do Grupo de Estudos dos Novos Ilegalismos, da UF, a Carolina Grillo, que conversou com a nossa reportagem. A campanha de vacinação contra a gripe termina nesse fim de semana e tem muita gente procurando os postos e os pontos extras de imunização aqui na cidade. Por exemplo, a estação carioca do metrô. Depois de quase 30 anos, a Supervia deixa de operar hoje o sistema ferroviário da região metropolitana. A partir de amanhã, a administração dos trens passa para o novo consórcio. Nova Via Mobilidade é o nome dele, tá? Para você começar a se acostumar. Esses assuntos e outros já foram destaque aqui no CBN Rio e a gente vai sempre atualizando a situação para você, tá? Por exemplo, ainda tem um clima de tensão na Zona Oeste depois que um policial militar morreu e outras três pessoas ficaram feridas numa operação ontem na comunidade da Covanca, no Tanque, em Jacarepaguá. A gente segue de olho nisso também. Agora vamos para o Tribunal de Justiça falar com Gabriel Freitas sobre o julgamento do caso da morte do menino Henri. Oi, Gabriel.
3: Oi, Bianca. E temos uma novidade aqui, porque Monique Medeiros, mãe de Henri Borel e ré nesse julgamento pela morte do menino, passou mal durante o depoimento do perito Luiz Carlos Leal Prestes, que está acontecendo desde o iniciozinho desse julgamento, né, aqui no Tribunal de Justiça do Rio. A defesa, Bianca, pediu atendimento médico e Monique já não é mais vista ali no plenário há cerca de uma hora. Inicialmente, né, nós jornalistas que acompanhamos apenas no visual, não podemos fazer registros de imagens e nem de áudio, a gente estranhou, mas em alguns momentos é até comum que um réu acabe se ausentando por alguns minutos, né, do plenário, mas nesse caso já é uma ausência de mais de uma hora. E aí a gente recebeu a informação de que, de fato, ela está passando por esse atendimento médico. O mal-estar teria acontecido enquanto o perito, testemunha chamada, né, pelo Ministério Público, estava analisando imagens periciais do corpo de Henri. O público não tem acesso a essas imagens, né, como eu disse, os jornalistas só acompanham a sessão por vídeo mesmo, aqui nessa sala reservada, sem autorização para fazer os registros, mas foi possível ver a passagem de uma equipe médica ali pelo plenário, que estava acompanhando.

0: Inclusive pela juíza Elizabeth Machado Louro, que deixou o local onde ela fica, né, presidindo a sessão. E no depoimento, até para reforçar, né, esse possível mal-estar de Monique Medeiros, o perito estava afirmando que o Henri teria morrido de 2 a 3 horas antes de chegar ao hospital, num processo, Bianca, descrito por ele como lento e agônico. A estimativa foi feita com base na temperatura corporal e na rigidez da mandíbula da criança. O perito também afirmou que a morte não foi provocada apenas por uma laceração no fígado, né, que é o que consta no laudo, e também pela hemorragia interna apontada lá no documento. De acordo com ele, outras lesões graves contribuíram para esse óbito, como trauma na cabeça, com edema cerebral e hemorragias em outras regiões do corpo. No momento é o que temos, né? O depoimento dele ainda está acontecendo, alguns detalhes bem técnicos ali para mostrar para o júri que vai decidir se Monique e Jairinho são culpados no caso da morte do menino Henri. Então, nesse momento, o perito continua sendo ouvido e a gente vai acompanhando aqui para trazer as atualizações e também sobre o possível retorno de Monique ao plenário ali do julgamento. Viu, Bianca? Volto com vocês.
1: Muito fortes e impactantes, né, as falas desse perito, Gabriel Freitas. A gente fica aqui emocionado mesmo e indignado ao mesmo tempo. E a indignação também vem depois que você diz que a Monique passou mal. Porque não tem como esquecer que um dia após o enterro do filho, a Monique Medeiros, ela foi a um salão de beleza num shopping da Barra da Tijuca. Você deve se lembrar disso. A gente noticiou na época, né? Estarrecidos aqui. Um dia depois de enterrar o filho, ela foi para um salão de beleza num shopping na Barra da Tijuca. Hoje, ao ser julgada, ela passa mal. 11h25. Vamos voltar a falar com a Isa Morena. A gente teve uma tentativa mais cedo, né? Ela que está acompanhando a repercussão nas ruas do reajuste no preço da gasolina. Oi, Isa.
2: Oi, Bianca. A Petrobras aumentou em 48 centavos por litro o preço da gasolina A vendida às distribuidoras nesta sexta-feira. Apesar desse reajuste, o impacto para consumidores e também para as distribuidoras será reduzido por conta de uma subvenção econômica criada pelo governo federal. Segundo a Petrobras, o desconto concedido será de 44 centavos por litro, que acaba reduzindo o efeito prático desse aumento. Com isso, o preço médio da gasolina A para as distribuidoras passará de R$ 2,57 para R$ 2,61 por litro, uma alta residual de 4 centavos. Nas bombas, o impacto também deve ser pequeno. A Petrobras estima que a parcela da estatal no preço final da gasolina T, que é a gasolina vendida nos postos, suba de R$ 1,80 para R$ 1,83 por litro. O aumento máximo previsto é de 3 centavos por litro ao consumidor final. Mas, percorrendo aqui os postos, Bianca, o que a gente percebeu é que esse aumento, mesmo com essa subvenção do governo, o motorista acredita que esse aumento deve pesar bastante no bolso. É o que me contou a Isabel Pinhal, que é professora, e disse que essa elevação, somada às outras despesas, pode complicar as contas no fim do mês.
3: Para quem usa o carro todo dia, vai pesar bastante, porque qualquer aumento, né? Tá tudo tão caro, gente. O mercado tá caro, tá tudo muito caro. Então, pesa, né? A gente, no final, quando vai somando, é 10 aqui, é 20 ali, é 30 ali, sempre vai pesar.
2: E tem gente que já até calculou quanto vai ter que guardar com esse novo aumento. Foi o que fez o militar Matheus Williams, que acredita que essa elevação vai afetar mais aqueles que trabalham com moto ou com carro no dia a dia.
4: Todo aumento vai pesar no nosso bolso, porque, querendo ou não, para as pessoas que abastecem, trabalham no dia a dia com a moto, acaba que tu vai pagar mais e abastecer mesmo, né? Menos, no caso. Ah, no mês, acho que botar do meu salário, em torno assim, dos 30% mais ou menos do abastecimento, porque eu abasteço mais ou menos 2 vezes na semana, então, tipo, provavelmente eu vou ter que aumentar o gasto, né?
2: Apesar desses questionamentos da população, a companhia Petrobras afirmou que o valor ainda é 27,6% menor do que o praticado em dezembro de 2022, o valor da gasolina. A subvenção, ou seja, esse desconto no aumento, foi instituída pelo governo federal por meio da medida

0: medida provisória número 1358, além do decreto e portaria do Ministério da Fazenda publicados neste mês. O mecanismo busca reduzir esses efeitos da volatilidade internacional dos combustíveis sobre os preços internos. Em nota, a Petrobras afirmou que mantém o compromisso com uma política de preços responsável, equilibrada e transparente, evitando repassar integralmente as oscilações do mercado internacional ao consumidor brasileiro. Volto com você, Bianca.
1: Obrigada, Isa Morena. Bom, teve uma tentativa aí do governo de travar um pouco esse reajuste, né? Mas é o que a sua entrevistada falou, qualquer aumento dói no bolso no momento em que as coisas realmente estão bem caras. É, essa semana saiu a inflação, né? É, com uma aceleração acima do esperado para maio e os alimentos puxando essa alta. Por exemplo, tá fazendo purê aí na sua casa, purêzinho de batata? Não, né? Eu cortei. A batata inglesa, gente, teve um aumento impressionante. Mais de 25% de aumento. Tomate, dá para tirar da saladinha, não dá? Dá para deixar só o alface e a cebola? Para economizar um pouco? Não dá não, gente? Leite longa-vida. Meu filho, meu Deus, é um bezerrinho.
2: Lá em casa é 1 litro por dia.
1: É isso aí. É isso aí.
2: Comprei R$7, tá?
1: O leite puxou a alta também da inflação. E carne, Laís?
2: Ah, carne, filha, só tô sentindo o cheiro.
1: Nunca vi nem comi, só ouço falar.
2: E essa semana eu recebi mensagem de ouvinte que foi comprar, sabe o quê, Bianca? O quiabo. Ele disse que tava R$20 o quilo.
1: Também.
2: Ainda
1: também
2: bem que eu não gosto.
1: Tá na lista de aumento.
2: Isso.
1: É. Não tá fácil mesmo, não. Agora 11h30, repórter CBN. Na volta a gente fala sobre a ação da CEOP na Grajaú Jacarepaguá. Movimento intenso por lá ainda. Tem toque de letra, tem entrevista. E a sua participação, que a gente sempre fica esperando aqui, ansioso. 997-64-2381 é o número do WhatsApp.
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0: Sexta-feira, 29 de maio de 2026, o Tribunal Regional Federal da 2ª Região, que abrange Rio de Janeiro e Espírito Santo, anulou uma sentença da Justiça Federal de primeira instância e condenou o ex-governador Sérgio Cabral, ex-secretários estaduais, dirigentes públicos e empreiteiras. As acusações envolvem participação em um esquema de fraude em licitações, formação de cartel, pagamento de propina e superfaturamento nas obras do PAC das Favelas no Rio. A advogada que defende Cabral afirmou à TV Globo que a decisão é inconsistente, apresenta irregularidades e que a defesa vai recorrer. Na ação, o Ministério Público Federal pediu ressarcimento de 242 milhões de reais aos cofres públicos. O valor corresponderia ao prejuízo causado pelo esquema. O promotor Lincoln Gaqui afirmou à CBN que a decisão dos Estados Unidos de classificar o PCC e o Comando Vermelho como organizações terroristas deve afetar a cooperação entre os dois países no combate ao narcotráfico. Ele diz que, como o tema passará a ser tratado como assunto de defesa pelo governo americano, Washington vai caracterizar as informações como secretas. Gaqui também afirmou que a iniciativa da gestão Donald Trump pode levar a sanções econômicas e a realização de operações confidenciais dos Estados Unidos em território brasileiro sem a anuência do governo. O promotor é um dos principais nomes no enfrentamento às facções criminosas no Brasil. A Conmebol define daqui a pouco, ao meio-dia, os confrontos das oitavas de final da Copa Libertadores da América. Dos 16 clubes que continuam na briga pelo título, 6 são do Brasil: Corinthians, Cruzeiro, Flamengo, Fluminense, Mirassol e Palmeiras. A Argentina vem logo atrás com 4 representantes. No horário de Brasília, 11h33.
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0: Na rede CBN, mais informações em São Paulo. Wender Starles, bom dia.
2: Bom dia, Nadédia. O ex-presidente do Senado, Rodrigo Pacheco, criticou a decisão dos Estados Unidos de classificar o PCC e o Comando Vermelho.

0: pretexto para qualquer tipo de interferência externa, Nadédia.
1: Obrigada, Wender Starles, em São Paulo, no horário de Brasília, 11h34.
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1: 11 horas e 35 minutos, vamos até meio-dia com o CBN Rio, sempre de meia e meia hora, edições do Repórter CBN, para você se manter informado com o que de mais importante acontece no Brasil e no mundo também, né? Mas de segunda a sábado, você nos encontra aqui, CBN Rio, das 9h30 até meio-dia, focando no nosso estado. Aos sábados começa um pouquinho mais tarde, às 10 horas da manhã. Amanhã estaremos juntos. Leandro Rezende hoje está em outra função, está fazendo uma externa, preparando uma produção legal aqui para o programa mesmo, por isso não está na bancada comigo, volta na segunda-feira. Estou com o Laís Vieira aqui do meu lado, daqui a pouquinho a gente faz mais um giro de ouvintes, tá bom, Laís? Ainda antes de fechar o programa. Agora tem Ana Paula Jaume falando sobre uma operação da CEOP na Grajaú, Jacarepaguá. O que estava acontecendo lá, hein, Ana? Porque eu recebi até mensagem mais cedo aqui de ouvinte falando de uma certa confusão.
4: Bianca, uma operação da CEOP ali para demolir 5 construções irregulares na Grajaú, Jacarepaguá, bem perto de uma cabine da PM. A CEOP disse para a gente que essa operação aconteceu no sentido Jacarepaguá e não tem impacto no trânsito nesse momento, de acordo com o que a CEOP disse. E nessa operação, as estruturas de 60 metros quadrados de área foram erguidas sem autorização da prefeitura, eram pelo menos 3 bares e um cômodo também que foi invadido por pessoas em situação de rua. 2 dessas construções, inclusive, erguidas numa contenção de encosta. Outras 2 estavam numa área com risco de desabar e uma outra também estava ocupando a calçada, dificultando a passagem dos pedestres. Os engenheiros da prefeitura estão estimando um prejuízo de R$150 mil aos responsáveis dessas obras. E são 30 agentes, pelo menos, que estão fazendo essa ação, com apoio também da Conlurb, da Sete Rio, da Guarda Municipal e da Polícia Militar, né? Já que é uma área de influência do crime organizado ali bem pertinho do Lins de Vasconcelos, na Zona Norte, reforçando, então, CEOP fazendo essa operação ali na região para demolir estruturas, mas sem impacto ao trânsito, de acordo com a pasta, Bianca.
1: Obrigada, Ana Paula Jaume. Agora vamos com entrevista. Vamos lá, está na linha o nosso entrevistado já para falar sobre a edição da Rio Nature and Climate Week. É um evento internacional que começa neste dia 1º de junho, mais conhecido como segunda-feira, vai até o dia 6, que promete colocar a cidade no centro das discussões globais sobre clima, sustentabilidade e desenvolvimento. A gente vai saber melhor sobre isso conversando com Rodrigo Medeiros, que é o realizador deste evento, é líder da Rewide no Brasil. Olá, Rodrigo, bom dia.
5: Olá, muito bom dia para todos.
1: Como é que está essa programação? Aliás, antes, explica um pouquinho melhor, né? Eu fiz um resumo aqui, mas explica um pouquinho melhor o que significa este evento para o nosso ouvinte.
5: Esse é um grande encontro da sociedade civil global aqui na cidade do Rio de Janeiro, que, de certa maneira, ele está conectado com mais de 30 anos atrás. Alguns de vocês vão se lembrar que em 1992 o Rio de Janeiro foi sede de um grande encontro global, que ficou conhecido como Rio 92 ou Eco 92, e naquela época líderes do mundo inteiro e pessoas da sociedade civil do mundo inteiro vieram ao Rio para se reunir para discutir o que a gente chamava naquela época das 3 grandes crises que a gente ia enfrentar no futuro. O futuro é hoje, esse dia que a gente está conversando, tá, gente? E que a gente precisava tomar alguma medida. O primeiro era a mudança do clima. O clima ia mudar, ia aquecer, e isso ia ter uma consequência muito grande para o nosso planeta. A gente pode falar mais um pouquinho quais são. A segunda era a crise da biodiversidade. A gente

0: num processo de cortar a floresta, reduzir a diversidade global do mundo, e o terceiro é desertificação, ou seja, um processo severo em que o mundo ia cada vez mais ficar escasso de água e isso também ia afetar. O resultado do que aconteceu na Rio 92, naquele ano, foi três convenções globais, ou seja, três acordos globais que prometeram, fizeram uma promessa para o futuro de que eles iam, de alguma forma, os países iam se juntar para resolver esses problemas. Bom, passado mais de 3 décadas depois, o que a gente tem é que essas crises estão interconectadas, a solução para todas elas ainda está distante e a gente ainda sofre as consequências do que está acontecendo. Resgatar esse movimento e fazer do Rio de novo a capital global para discutir esses problemas é uma das ambições, é a grande ambição da Rio Nature in Climate Week, um evento que vai reunir sociedade civil, governos, setor privado, multilaterais, que por uma semana vão passar aqui no Rio de Janeiro discutindo soluções, desafios e como a gente precisa de uma solução integrada, rápida e acelerada para essas três crises, principalmente para quem vai sofrer mais com os efeitos delas, que são as populações e as comunidades mais carentes e mais vulneráveis.
1: Isso. Vou guardar então os detalhes da programação para daqui a pouco, né? Para entender também melhor, e eu acho que o nosso ouvinte está curioso para isso, como que transforma debate em solução concreta para a população, hein, Rodrigo?
0: Bom, vários caminhos. A gente tem aprendido que realmente deixar essa discussão só para o nível da diplomacia internacional ou dos governos, a gente está ficando muito atrás. Muitas soluções para o enfrentamento hoje, por exemplo, da crise climática, que leva, por exemplo, a que populações vulneráveis não tenham acesso à água, ou quando tem as chuvas, as enchentes, eles não sofram com o deslizamento, com a perda das suas casas, elas partem de soluções que acontecem no próprio território e que muitas das vezes são dadas em parcerias com as comunidades locais, com as suas associações, com a filantropia e até mesmo com o poder público. Um encontro como esse, ele permite que a gente promova esses encontros e essas alianças para a gente encontrar a solução. E mais do que isso, que a gente também cria um espaço para que essas comunidades e para que todos esses agentes possam estar juntos no mesmo local discutindo solução. Então a gente vai ter uma semana com eventos espalhados por todo o território do Rio de Janeiro, gente do mundo inteiro chegando aqui para responder a seguinte pergunta: como a gente pode acelerar financiamento, como a gente pode acelerar parcerias para encontrar soluções para quem mais precisa nesse momento de apoio.
1: Sim, e então vamos contar aqui, né, quais são os nomes. Aliás, já tem Carlos Nobre, né, Sônia Guajajara. Quais são outros nomes que vão participar e qual é o impacto de ter grandes nomes como esses participando dessa programação?
0: Grandes nomes significa, a gente tem representantes que hoje estão na linha de frente da negociação dessas convenções e com essa responsabilidade do ponto de vista da negociação formal encontrar soluções. Então você tem, por exemplo, o próprio embaixador André Corrêa do Lago, que atualmente preside a Conferência do Clima. O Brasil está na presidência e o Brasil tem feito um trabalho incrível de liderança nesse contexto internacional. A gente tem o ministro dos Povos Indígenas, Eloy Terena, ministro do Meio Ambiente, o João Paulo Capobianco, a deputada federal Sônia Guajajara, e descendo nisso é um grande encontro, que você vai trazer grandes líderes do setor privado, como, por exemplo, Ricardo Mussa, Marcelo Tomé, da CNI, representando a elite do setor produtivo brasileiro, até as grandes representações das comunidades locais. A gente tem a Marcela Oliveira, que é uma champion da juventude nas discussões internacionais. A gente tem a Tux, a Tuane, do Perifa Connection aqui da Baixada. A gente tem representantes indígenas, como o cacique Megaron do povo Kayapó, como a Bontle Sebata, que é uma ativista sul-africana, a Suapam Mera, que é um ativista indiano. Ou seja, a ideia é botar na mesma sala, todos esses setores para discutir soluções e propor caminhos para que, inclusive, a gente possa influenciar esse processo formal de negociação. Que esse ano, por acaso, é um ano que a gente tem três encontros globais das três convenções, pilotados pela ONU para discutir essas soluções, ou seja, a partir do Rio a gente leve uma contribuição para acelerar e para empurrar essa negociação.
1: E vai ter um show também, né, na Praia de Botafogo, sublinhando. Acho que vale a gente convidar todo mundo. Pode fechar com essa notícia, por favor?
0: Claro, assim, discutir clima, discutir crise não é só discutir o problema, botar cientista não, gente. Significa fazer uma grande ativação porque as pessoas façam parte dessa

0: grande conversa. Por isso, na programação, além, obviamente, dos debates técnicos da conferência principal, a gente tem uma série de atividades culturais. Uma delas é um festival de cinema, uma mostra internacional de cinema, que vai acontecer de terça até sexta-feira lá no Pier Mauá, no site da semana. Vocês podem resgatar. É tudo gratuito, tá, gente? Tudo de graça. Eu discuti isso, precisa da participação de todo mundo. Então, tem filme do mundo inteiro que vai estar sendo exibido, contando um pouco essa história, filme de ativista, filme de grandes
1: E
0: produtores.
1: aí
0: E,
1: retira o
0: claro, a
1: ingresso
0: gente.
1: no próprio
0: No,
1: Pier Mauá.
0: ou no site, você pode resgatar o seu ingresso no site da rionatureandclimateweek.org, e lá é só você se registrar e você retira o seu ingresso na hora para assistir a sessão de cinema. E da mesma forma, a gente vai terminar com um grande evento musical global, o Global Citizen, que é um parceiro global importante da semana. Eles vão realizar aqui na Enseada de Botafogo, nesse sábado, o Global Citizen Live, em parceria com a semana, que vai ser um grande evento de ativismo, de conversa e, obviamente, com muita música. A gente vai ter os shows da Ludmilla e vai ter a reunião da Lauryn Hill com Wyclef Jean, do Fugees. Depois de 30 anos, eles vêm aqui para celebrar o lançamento do álbum, do grande álbum The Score, lançado há 30 anos atrás. Vão tocar, não tocam juntos há mais, sei lá, de décadas, e vão estar aqui no Rio para a gente fazer essa celebração. Show gratuito, com ativismo. Entre no aplicativo do Global Citizen, é só baixar, fazer o download do aplicativo Global Citizen, que lá você vai ver direitinho a jornada que você precisa fazer para se inscrever e para ganhar o ingresso para estar tá de frente para o palco. O show é na praia, é aberto para todo mundo, é de graça, mas ali quem é ativista, quem participa das ações ali do Global Citizen, ganha esse privilégio de assistir o show da frente do palco.
1: No dia 6 de junho, né?
0: 6 de junho,
1: Sábado.
0: 6 de junho, a partir das 15 horas.
1: Tá ótimo. Muito obrigada, Rodrigo, pelo papo. Um abraço para você. Sucesso com esse evento tão legal.
0: Obrigado, gente. Espero todos vocês lá.
1: E Rodrigo Medeiros conversou com a gente. Ele que é o realizador do evento Rio Nature and Climate Week e trouxe todos os detalhes da programação. 11h46. Vamos falar com Ana Paula Jaume, porque mais cedo eu disse que ficamos devendo, né, Ana Paula, aos nossos ouvintes, informações sobre o caso triste que aconteceu na Ilha do Governador, a família de um jovem cobrando respostas sobre a morte dele numa ação policial.
2: É, Bianca, a família do Lucas Rodrigues Rocha, de 25 anos, morto numa ação policial na ilha, segue em busca de respostas. Um dos policiais envolvidos na ação disse, inclusive em depoimento, que perdeu a câmera corporal, informação divulgada pela TV Globo. E agora o Ministério Público do Rio disse que as promotorias de justiça militar estão aguardando o envio do inquérito policial militar da morte do jovem pela Corregedoria da Corporação, PM, que abriu uma sindicância para apurar esse caso que aconteceu na última terça-feira. E vídeos obtidos pela família mostram os PMs sem farda, sem a câmera corporal, chegando num carro descaracterizado, num ferro velho, bem perto do local onde o Lucas, né, que era entregador, foi morto na Vila Joaniza, ali na ilha. Imagens registram os agentes seguindo para a comunidade, depois encontrando um blindado. A PM disse que houve um confronto durante um patrulhamento, três suspeitos foram baleados, mas a família nega que o Lucas estivesse armado e está contestando essa versão da polícia. As armas usadas nessa ação pelos agentes já foram apreendidas para a perícia, Bianca.
1: Obrigada, Ana Paula Jaume. A gente segue de olho no caso. 11h48.
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1: Hugo aqui comigo hoje no estúdio, bom
5: E aí,
1: dia.
5: Bianca, bom dia a todo mundo ligado aqui no CBN Rio, sexta-feira, hein?
1: Sextou. Vamos de seleção brasileira que está se preparando na Granja Comari. Enquanto os questionamentos em relação à situação do Neymar permanecem,
5: Pois
1: né?
5: é, a situação do Neymar, ela é a seguinte: ontem, na manhã de ontem, né, o médico da seleção brasileira, doutor Rodrigo Lasmar, concedeu uma entrevista lá na Granja Comari dizendo o seguinte: o diagnóstico inicialmente passado pelo Santos de que o Neymar tinha apenas um edema na panturrilha não se confirmou. Na clínica para onde o Neymar foi levado logo que chegou a Teresópolis, inclusive uma clínica que assinou um termo de confidencialidade com a CBF para que todo e qualquer tema novo que surja em relação ao Neymar, algum diagnóstico, alguma evolução, manutenção ou

0: ou regressão do caso do Neymar não seja publicado, não seja revelado. Então, o Neymar tem, nesse momento, uma lesão grau 2 na panturrilha. O Dr. Rodrigo Lasmar confirmou ontem e ele vai precisar de um período de 2 a 3 semanas para se recuperar. E esse período, Bianca, nós estamos a 13 dias da Copa do Mundo. Esse período é o período limite para sabermos se o Neymar vai permanecer com a seleção brasileira ou se ele vai ser cortado. Porque todas as seleções, de acordo com o protocolo da FIFA, elas têm um dia, 24 horas antes da estreia na Copa do Mundo, ou seja, o Brasil terá, a CBF terá, até às 7 da noite do dia 12 de junho para confirmar a FIFA se o Neymar seguirá com o grupo ou se ele será cortado, mediante, evidentemente, a apresentação de um laudo médico que comprove a necessidade do corte, caso isso aconteça. Então, o Brasil vai enfrentar o Panamá domingo no Maracanã, o penúltimo amistoso antes da estreia na Copa com o Marrocos, sem o Neymar, claro. Depois vai para os Estados Unidos no dia 6, vai enfrentar a seleção do Egito, também em amistoso preparatório, lá na cidade de Cleveland, já em território norte-americano. E aí vai ser a contagem regressiva para a Copa do Mundo. Hoje, mais cedo, os atacantes Matheus Cunha e Rayan concederam a entrevista e todo mundo na expectativa em saber sobre a situação do Neymar. Vai continuar com a seleção, vai precisar ser cortado. Fato é, dos amistosos ele tá fora. Da estreia com Marrocos, provavelmente também. Vamos aguardar.
1: É, porque se tivesse corte, tem a data limite, né, pra informar. Sim. E o jogador tem que estar naquela lista também, né?
0: Exatamente. Então, ó, o Brasil estreia dia 13. Até o dia 12 de junho, A CBF vai informar ou não a FIFA sobre o corte do Neymar. Se o Neymar estiver continuar lesionado, não se recuperar ou não estiver apto para jogar boa parte da Copa do Mundo...
1: Não faz sentido.
0: Tem que ser cortado. Só que 24 horas antes apenas. Então fica aí essa expectativa em relação à situação do Neymar. Fato é, diferentemente do que o Ancelotti disse em entrevistas coletivas concedidas lá atrás no ciclo de convocações, eliminatórias, o Neymar... Certo é, ele não estará 100% até a decisão da Copa do Mundo no dia 19 de julho, caso o Brasil chegue até lá. Então, é um risco, sim, que o Brasil correu, que a seleção correu, que o Ancelotti correu, mas todos assumiram.
1: É. E amanhã começa a 18ª rodada do Brasileirão. O Flamengo pega o Curitiba.
0: Isso, vai abrir essa rodada 18 no Maracanã, 4 da tarde. Qual é a do Flamengo nesse momento? O time está a 7 pontos do líder Palmeiras, com um jogo a menos, é bem verdade. Então, 38 a 31, se o Flamengo vence, vai a 34. Cai para 4 a diferença, mas aí fica com o mesmo número de jogos que o Palmeiras. E vai ter que reverter essa desvantagem, levando em consideração a derrota no final de semana passado, quando o Flamengo acabou levando um 3-0 do Palmeiras. O técnico Leonardo Jardim provavelmente fazendo alterações em relação às opções que ele terá e as mexidas obrigatórias. Vamos lembrar aqui que o Flamengo já não tem 4 jogadores. Léo Pereira, Danilo, Alexandro e Paquetá. Tá todo mundo lá em Teresópolis com a seleção brasileira.
1: É mesmo. Amanhã também o Botafogo vai até Salvador, vai enfrentar o Bahia.
0: E em busca de uma sequência, né, de bons resultados, assim como vem acontecendo na Copa Sul-Americana, o Botafogo, só pra gente contextualizar, né, fechou a fase de grupos da competição internacional com a melhor campanha geral, 16 pontos em 18 disputados, e agora tem que ter a sequência no Campeonato Brasileiro. Pra, primeiro, apagar a má impressão deixada após a eliminação na Copa do Brasil. Isso já vem acontecendo, porque de lá para cá o Botafogo só venceu. Venceu uma no Campeonato Brasileiro, o Corinthians, e 2 na Copa Sul-Americana. Então, deixou para trás a Copa do Brasil, sim, mas é preciso um algo mais. Ou seja, na Copa Sul-Americana, tá fazendo legal, tá fazendo bonito. Precisa deixar essa última impressão também no Campeonato Brasileiro nesse jogo de amanhã com o Bahia. Vamos lembrar que a rodada do final de semana será a última antes da Copa do Mundo. Encerrada essa rodada, no domingo, com o jogo do Fluminense lá às 8h30 diante do Cruzeiro, vamos falar daqui a pouco, aí é Campeonato Brasileiro só depois, no mês de julho, após a Copa do Mundo.
1: E domingo em São Januário tem Vasco e Atlético Mineiro.
0: Pois é, para a torcida do Vasco fazer as pazes com o time. Vasco levou 2 goleadas no Campeonato Brasileiro, vem de 2 goleadas, tinha perdido para o Olímpia na Copa Sul-Americana, nesse meio de semana deu uma revertida com a vitória sobre o Barracas Central e agora no Campeonato Brasileiro precisa vencer. Vamos lembrar que o Vasco com 20 pontos é o primeiro time fora da zona de rebaixamento, 16º colocado. Ir para esse período de paralisação dentro do Z4 não vai ser legal, hein, Bianca?
1: Não vai. E no domingo também, Fluminense em Belo Horizonte vai encarar o Cruzeiro.
0: Depois da missão difícil de classificar na Libertadores, para a

0: As oitavas de final, aquela vitória 3-1 em cima do La Guaira no Maracanã. Agora é olhar para o Campeonato Brasileiro. O Fluminense acabou deixando escapar uma possibilidade de se tornar segundo colocado com a derrota do Flamengo, mas vai correr atrás. O Fluminense é o terceiro colocado. Está bem no Brasileirão. Agora é conseguir uma vitória sobre o Cruzeiro lá em BH para dar sequência e ir para essa paralisação mais tranquilo.
1: Gosta de ginástica rítmica, Hugo?
0: Mais de assistir do que de cobrir ou de praticar, né?
1: Ah, eu também, com certeza. Mas eu já me arrisquei quando era criança.
0: Já mesmo, né?
1: Já mesmo. E trabalhei num departamento de esportes que tinha o pessoal fazendo ginástica rítmica, acompanhava, admirando demais. Tô falando isso porque a cidade do Rio vai receber, a partir de domingo, o Pan-Americano de Ginástica Rítmica. Vão ser mais de 200 atletas de 21 países. Vai de domingo até o dia 7 de junho no Parque Olímpico da Barra da Tijuca. Vai ser bem legal. Competições que têm peso estratégico no calendário internacional. Então, quem quiser acompanhar, vale a pena.
0: É isso
1: aí. O público
0: aí
1: vai poder acompanhar apresentações individuais e de conjunto nas categorias infantil, juvenil e adulta. Aí tem aqueles aparelhos, né? É lindo mesmo. Obrigada, Hugo. Um beijo pra você.
0: Valeu, Bianca. Pra você também. Amanhã estarei de volta aqui no CBN Rio.
1: Estaremos juntos.
0: Então, beleza. Valeu.
1: 11h55 agora. Antes de encerrar o CBN Rio, tem algumas informações de trânsito pra passar pra você. Lembrando que tá chovendo ainda fraco em alguns pontos, né? Aliás, se tiver chovendo de forma mais intensa em algum momento da tarde, manda mensagem, conta aqui pra gente onde você tá, né? Como é que tá a intensidade da chuva? O WhatsApp fica aqui o tempo inteiro, 997-64-2381. Ainda tem pista molhada, por exemplo, em Jacarepaguá, na região do Tanque, onde o BOP está atuando. Tem uma operação na Covanca ainda, porque a polícia procura bandidos que mataram um subtenente da polícia e balearam mais 3 policiais militares. Situação tensa, além da chuva, né, que deixa o trânsito mais difícil. Tem essa situação tensa ali na região da Covanca. E na Grajaú, Jacarepaguá, também teve a operação da CEOP e está com a pista muito escorregadia em função da chuva fina que ainda cai. Região do Maracanã, tem uma fiação caída, riada, ali na rua Marise Barros, na altura da São Francisco Xavier. E aí exige atenção do motorista que passa pelo trecho. A Guarda Municipal já foi para lá para tentar orientar o trânsito nessa área do Maracanã, tá? E tem interdição em estações do BRT. Embarques suspensos no sentido Alvorada na Nova Barra, no sentido Alvorada também na Vendas de Varandas e na Gilca Machado, são estações que estão passando por serviços de manutenção. Atenção você que usa nessa área do Rio, na zona sudoeste, o BRT. Laís Vieira, chega aqui. Vamos agradecer aos ouvintes que participaram ao longo do CBN Rio dessa sexta-feira, por favor. Convidá-los para o programa de sábado, amanhã, já que estaremos juntas.
2: Aqui, juntinhas, a partir das 10 horas amanhã, né, Bianca?
1: Isso, desde cedinho na programação, dentro do jornal da CBN, e no programa mesmo, a partir das 10 horas da manhã. E que tal se a gente trouxer algumas dicas de programação de fim de semana, hein?
2: Separei aqui os ouvintes cobrando o que fazer no Rio de Janeiro nesse final de semana, Laís.
1: E além da peça O Céu da Língua, isso, com Gregório do Vivier.
2: Já é uma dica, né?
1: Que entrevista legal, aliás.
2: Adoraram,
1: tá no nosso site,
2: por aqui.
1: cbn.com.br, tá lá. Entrevista completinha com Gregório do Vivier.
2: Bianca, o Rio de Janeiro tá forte esse final de semana pra quem curte MPB, samba, pagode. Hoje, Geraldo Azevedo estreia no Rio a turnê 80ção no Vivo Rio, celebrando 80 anos de carreira, com participação de Paulinho Mosca, no repertório clássicos como Dia Branco e Bicho de Sete Cordas. O show vai começar às 9 horas da noite. Tem Tiaguinho, para quem gosta, amanhã, na Farmácia Arena, o show Bem Black, novo álbum do cantor. É um álbum autoral inspirado na Black Music e na ancestralidade negra. Esse show também tem caráter solidário, a gente gosta muito disso, né, Bianca? As doações de alimentos arrecadadas com os ingressos solidários serão destinadas às famílias de alunos da Escola Tardezinha de Música, que fica no Complexo da Penha, projeto apoiado pelo cantor em parceria com a CUFA. Hoje a iniciativa atende 50 crianças e jovens entre 8 e 18 anos com aulas de cavaquinho, percussão, violão, canto e prática de conjunto. E tem também amanhã Martinho da Vila, ele e Martinália.
1: A Flávia

0: Oliveira falou sobre ele ontem, a gente falou no início da semana, né? Nessa turnê, que é uma turnê de despedida, pelo menos de viagens. Ele não quer continuar viajando muito, não, Martinho.
1: E é a estreia dessa turnê, a estreia carioca de Pai e Filha. Primeira turnê dos dois juntos, anunciada como a última grande nacional de Martinho e da Vila. Vai ser no Vivo Rio e começa às 9 horas da noite. E é isso, Bianca, dá pra escolher, né?
0: Muito bom mesmo. Tem a festa junina também da Feira dos Nordestinos, não tem? Tem, tá rolando. Aliás, amanhã a gente vai fazer entrevista. Programão de sábado vai ter a entrevista sobre a festa junina do Centro Luiz Gonzaga de Tradições Nordestinas. Na semana que vem, vai ter também festa junina muito legal em Niterói, no Caminho Niemeyer. Aí a gente dá os detalhes do servicinho completo do Arraiá de Niterói na semana que vem. Já nesse climinha, né? Ah, já tá terminando maio, já dá pra gente colocar a fantasia. Partiu festa junina, né não? Vamos encerrando por aqui o CBN Rio de hoje, que teve produção de Rafaela Lima, Ana Luísa Barreto, parceria aqui de Laís Vieira. Beijo, Laís.
1: Beijos, até amanhã, Bianca. Beijos, ouvintes.
0: Trabalhos técnicos de Laerte Afonso. Leandro Rezende de volta comigo no programa de segunda-feira. E eu amanhã, tá? A partir das 10 horas da manhã, repetindo a hora certa do programa de sábado, para você não perder. Um beijo, um ótimo fim de semana. Tchau, tchau.
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0: Sexta-feira, 29 de maio de 2026. O ex-presidente do Senado, Rodrigo Pacheco, criticou a decisão dos Estados Unidos de classificar o PCC e o Comando Vermelho como organizações terroristas. Em evento em São Paulo, ele disse que a medida é equivocada e apontou para o risco de banalização do conceito de terrorismo. Para Pacheco, as facções brasileiras têm como objetivo o lucro, fator que as diferencia dos outros grupos integrantes da lista americana. O ex-presidente do Senado afirmou que o enfrentamento deve ser feito por meio de instrumentos próprios do Estado brasileiro previstos na Constituição. O PIB do Brasil cresceu 1,1% entre janeiro e março. A base de comparação é o quarto trimestre de 2025. A agropecuária, a indústria e os serviços apresentaram desempenho positivo. Na comparação com o mesmo período do ano passado, o Produto Interno Bruto do país avançou 1,8%. Os dados foram divulgados pelo IBGE. A presidente da Comissão Europeia, Ursula von der Leyen, anunciou 16 bilhões de euros para a Hungria. O dinheiro ficou congelado ao longo da gestão Viktor Orbán por causa de uma série de processos contra políticas do ex-primeiro-ministro, sobretudo as relacionadas aos direitos da população LGBTQIAPN+. Ursula von der Leyen diz que a liberação dos recursos está condicionada à adoção de reformas pelo novo premier do país, Péter Magyar. No horário de Brasília, 12:03.
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1: E muito boa tarde, hoje é sexta-feira.
2: Semana praticamente encerrada.
1: E o mês?
2: O mês
1: 29 de maio de 2026. Cássia Regina, tudo bem?
2: Tudo ótimo. Boa tarde para você, para os nossos ouvintes também.
1: Bom, a gente fez essa sexta-feira praticamente encerrada aí para cumprir o costume, né, que a gente
2: tradição,
1: tem,
2: né,
1: nessa sexta-feira. E de fato, sextou, né? Só que temos um noticiário bem pesado, bem intenso hoje. Duas notícias que vão nos ocupar. Uma é a declaração do presidente dos Estados Unidos, do governo americano, de considerar o PCC e o Comando Vermelho como organizações terroristas. Isso tem várias implicações jurídicas, políticas e econômicas que a gente vai tentar destrinchar aqui ao longo do CBN Brasil. E, segundo vários analistas, o fato de ter sido declarado que existem organizações terroristas no Brasil e organizações terroristas atuando no país, atuando, tendo controle de território, agindo no mercado financeiro, como a gente viu recentemente em várias operações da Polícia Federal, isso potencialmente cria problemas para o sistema bancário, o sistema financeiro do país. Ainda a examinar, ainda a ver, mas a questão é bastante complicada. Nós vamos tratar deste assunto e vamos tratar também do crescimento do PIB. O IBGE divulgou hoje o PIB do primeiro trimestre de 2026. O Brasil cresceu 1,1% sobre o quarto trimestre, mas em 12 meses, quer dizer, nos 12 meses concluídos em março passado, o crescimento da economia brasileira é de 2%. Isso é um resultado muito baixo. 2% é realmente muito baixo e nós tivemos 2% de crescimento anual é baixo para uma economia como a brasileira, e tivemos desempenho do PIB, tivemos basicamente puxado pelo agro, como no ano passado, mas o agro desse ano cresceu mais de 2%, no ano passado cresceu 15%. Então tem uma diferença grande em relação ao ano passado. Depois houve resultado expressivo da indústria extrativa, mineral, minério de ferro e petróleo, por exemplo, e alguns serviços que tiveram crescimento. Consumo das famílias cresceu na média, puxado aí pelos estímulos que o governo tem dado, como, por exemplo, a isenção de imposto de renda para quem ganha até 5 salários mínimos, que deixa mais dinheiro à disposição da população. Também créditos e outras medidas de a valorização do salário mínimo, reajuste do salário mínimo, que funciona a partir de janeiro, e isso tudo foi estimulante para o consumo das famílias. Teremos também mais informações, o comentário da Mira Leitão, e vamos começar então as reportagens pelo Rio de Janeiro. Temos o Pedro Bonenberger lá no Rio de Janeiro, que já tem as repercussões entre diplomatas e especialistas sobre a decisão de enquadrar as facções criminosas brasileiras como terroristas. Pedro Bonenberger.
3: Exato, Sardenberg. Só lembrando o nosso ouvinte que essa classificação vale para o PCC e para o Comando Vermelho. E na prática, alguns especialistas que nós ouvimos disse que poucas coisas devem mudar, né, exatamente em relação a essa classificação. Eu ouvi, por exemplo, Sardenberg, a Carolina Grillo, coordenadora do Grupo de Estudos de Novos Ilegalismos da Universidade Federal Fluminense, que estuda o Comando Vermelho já há muito tempo, há muitos anos aqui no Rio de Janeiro, e ela explicou que essa classificação não deve produzir efeitos práticos no combate a essas facções brasileiras, mas destacou que isso pode trazer impactos negativos para a economia do Brasil, especialmente porque essa classificação pode afastar investimentos de autoridades estrangeiras.
4: Essa participação é mais de 90% de chance.

0: Do mercado europeu. O segundo mercado de destino das drogas que são transportadas no Brasil é a África. Ou seja, os Estados Unidos não é impactado pelo tráfico transnacional da cocaína operado pelo PCC e pelo CV. Na verdade, essa decisão ela tem impactos muito graves e negativos na economia brasileira, porque prejudica os investimentos no Brasil, aumenta o risco de investimentos no Brasil, isso afasta investidores, principalmente estrangeiros, porque aumenta o risco de confisco de bens.
1: Em entrevista ao jornal da CBN, o Rubens Barbosa, ex-embaixador do Brasil aqui nos Estados Unidos e presidente do Instituto de Relações Internacionais e Comércio Exterior, explicou também, Sardenberg, que não há risco de intervenção militar ou de operações em comunidades, por exemplo, com participação dos Estados Unidos nesse momento.
2: Não há razão para que haja uma intervenção militar aqui. O que vai haver é a aplicação, se for comprovado o apoio de empresas ou de grupos aí, a essas organizações criminosas, vai haver medidas no território americano, na jurisdição territorial americana, que pode afetar empresas brasileiras. Mas nada está previsto nessa legislação americana de intervenção externa em outros países, inclusive no Brasil. Não existe isso na legislação americana.
1: Bom, os impactos mais práticos, então, Sardenberg e Cássio, seriam dois exatamente. O bloqueio de bens de envolvidos dessas facções, que seria mais fácil nesse momento, e também a situação de possível prisão perpétua para condenados nos Estados Unidos envolvidos com essas facções também. Então, existe essas duas vertentes, né? Aqui no Rio de Janeiro, até o momento, as forças de segurança do Rio não se manifestaram sobre essa repercussão. Nós apuramos nos bastidores aqui do Palácio Guanabara é que o governo do Rio está orientando a Secretaria de Segurança Pública e outros órgãos a não falarem sobre esse tema, deixarem tudo com o governo federal, que vai decidir aí quais os desdobramentos. Enquanto isso, o governo federal ainda avalia as medidas e reações a essa nova classificação, Sardenberg.
3: E Pedro, aproveitando que a gente está falando de crime organizado, hoje houve mais uma fase da Operação Contenção, que é uma operação que visa o braço financeiro do Comando Vermelho.
1: Exato, Cássia, mais uma fase e até o momento já confirma o nosso ouvinte, 21 prisões realizadas de envolvidos com o Comando Vermelho. Essa operação ela busca coibir a expansão territorial da facção aqui no estado e além da capital fluminense, essa ação foi realizada e é realizada ainda nesse momento em outras 6 cidades aqui do estado, além de outras regiões, em São Paulo, Minas Gerais, Mato Grosso do Sul e no Maranhão. Uma das pessoas presas, a gente confirma agora, Cássia, é Raquel Neves dos Santos Mendonça. Essa mulher, ela é companheira de Antônio Hilário Ferreira, que é um dos principais chefes do Comando Vermelho. Ele também é procurado hoje, mas até o momento não foi preso. É apontado como um dos principais operadores financeiros de um esquema, de movimentação de lavagem de dinheiro. Segundo a Delegacia de Repressão a Entorpecentes aqui da capital, que é responsável pela investigação de hoje, esse esquema movimentou mais de 453 milhões de reais e tinha como base a lavagem de recursos do tráfico de drogas, principalmente no complexo do Salgueiro, em São Gonçalo, aqui na região metropolitana. É, de fato, a primeira operação contra o Comando Vermelho após a classificação dos Estados Unidos como organização terrorista, embora não tenha tido nenhuma alteração ou influência dessa classificação realizada pelos Estados Unidos. Cássia.
3: Muito obrigada, Pedro Bonenberger.
4: Bom, e agora a gente vai a Brasília, ainda no mesmo assunto, a questão do PCC e do Comando Vermelho serem designados como organizações terroristas pelo governo americano. E nós vamos a Brasília. A Samantha Klein tem informações sobre como é que o governo brasileiro pretende ou pode reagir a essa decisão dos Estados Unidos. Samantha Klein.
5: Oi, Sardenberg, Cássia, boa tarde. Olha, o presidente deverá retomar o discurso de defesa da soberania nacional depois que os Estados Unidos, portanto, anunciaram essa classificação. Ao mesmo tempo, também há um cuidado muito grande para evitar uma associação à defesa dessas facções criminosas, como a oposição vem tentando colar no governo. Integrantes do Planalto e da diplomacia estavam já monitorando essa possibilidade bem de perto, mas o governo acabou sendo pego de surpresa, entre aspas, com esse anúncio do secretário de Estado, Marco Rubio, porque não foi avisado. Uma fonte, inclusive, disse que, abre aspas, hoje essas decisões costumam ser não

0: costumam, aliás, não são comunicadas de antemão aos parceiros, ou seja, essas decisões que vêm aí do governo dos Estados Unidos. Até o momento, nenhum ministério se manifestou porque o tema está sendo discutido com cuidado. Fontes ainda do Planalto falam em mais é menos. Por enquanto, justamente para evitar um ruído ainda maior. E uma série de conversas entre os ministros está em andamento. Vale dizer também que as fontes da diplomacia ainda afirmam que o impacto imediato deverá ser no desmantelamento da cooperação concreta que já existe, por exemplo, entre a Polícia Federal e o FBI, pois quando se trata de segurança nacional dos Estados Unidos, a competência é da CIA e com isso a troca de informações fica comprometida. Uma fonte ainda disse que essa classificação das facções como terroristas não vai ajudar em nada o combate ao crime, que isso pode até se tornar um presente para elas e uma facilidade de lavar dinheiro em Miami. Já um dos principais nomes no enfrentamento às facções criminosas no Brasil, o promotor Lincoln Gakia, falou mais cedo ao jornal da CBN e falou sobre essa possibilidade da cooperação internacional ser afetada.
1: Alguma dificuldade na cooperação que a gente já tem em nível policial, Polícia Federal com as polícias americanas. E tem um terceiro ponto que diz respeito à soberania nacional. Porque na medida em que essas organizações são consideradas terroristas pela legislação norte-americana, os Estados Unidos podem determinar ações secretas fora do território norte-americano e sem a anuência, do Estado estrangeiro. Por exemplo, as operações que ocorreram na Venezuela e no México, né, que não tiveram anuência desses estados.
0: Quem também falou sobre isso foi o ex-presidente do Senado, Rodrigo Pacheco. Ele falou em banalização ao se classificar organizações criminosas como terroristas.
2: Ao se classificar outro país, essas organizações criminosas como organismos de terrorismo, eu considero que há uma banalização do conceito de terrorismo. Essas organizações criminosas são graves, são importantes ser combatidas, são muito sofisticadas, mas são organizações criminosas. E há métodos próprios para se combater organizações criminosas que não os métodos próprios de terrorismo.
0: Com vocês.
3: Muito obrigado. Essa informação da Samanta Klein. E agora, Cássia, temos a Bruna Barbosa, aqui de São Paulo, reação dos mercados a essa questão. Bruna Barbosa.
4: Sardenberg, essa decisão acabou acendendo um alerta no mercado financeiro e também em setores estratégicos da economia. O reflexo começou a aparecer nos mercados logo na abertura às 10 horas da manhã. O Ibovespa, principal índice da Bolsa Brasileira, chegou a abrir praticamente estável, mas ampliou as perdas ao longo da manhã e renovou a mínima do dia com queda de 1,12% aos 173.108 pontos. Já o dólar opera em alta de 0,52%, cotado a 5,05. Eu conversei com o um especialista em investimentos do grupo AXA Investing, Felipe Santana, e ele analisou que a cautela dos investidores ocorre em meio às dúvidas sobre os efeitos da medida para empresas brasileiras que mantêm relações com o sistema financeiro americano.
5: Há um cenário de indefinição. Então, por não saber o que vai acontecer daqui para frente, o investidor prefere vender. Então, o mercado chegou a cair aí mais de 1%, 1,5%, 20 e poucos, e o câmbio está aceleradíssimo. Embora em percentual a gente não tenha ali uma grande queda da Bolsa Brasileira, a gente tem que entender que a Bolsa Brasileira está caindo há 7 semanas. Não há tanto espaço assim também para a gente bater com 3, 4, 5% hoje, justamente por esse acumulado. O que a gente tem percebido é que o investidor prefere ficar de fora. Nesse momento, o mercado tem dificuldade para subir, facilidade para cair.
4: Relatórios jurídicos distribuídos a bancos e instituições financeiras apontam para a possibilidade de aumento de custos, maior rigor regulatório e elevação dos riscos para empresas que mantêm relações comerciais com os Estados Unidos. Segundo informações que foram reveladas pelo jornal Valor Econômico, dois pareceres, um elaborado por um escritório brasileiro e outro por uma banca americana, começaram a circular entre as instituições financeiras ainda na noite de ontem. Esses documentos alertam para possíveis impactos sobre bancos, empresas de infraestrutura, energia, energia, logística, mineração, agronegócio e exportadores. A preocupação está relacionada ao alcance da legislação americana. A partir do momento em que o PCC e o Comando Vermelho passam a ser enquadrados como organizações terroristas, empresas e instituições que mantenham relações, ainda que indiretas, com estruturas ligadas às facções, podem ser alvos de sanções, de investigações ou até mesmo de restrições nos Estados Unidos. Na prática, Sadenberg, empresas e investidores tendem a ampliar mecanismos de verificação para justamente evitar qualquer vínculo, ainda que involuntário, com negócios ou pessoas eventualmente ligadas às facções. É um receio que ganha força, especialmente por conta das recentes operações da Polícia Federal, do Ministério Público e da Receita, que apontam infiltração do crime organizado em diferentes setores da economia formal, incluindo combustíveis, fintechs, fundos imobiliários e empresas de serviços financeiros. Nós procuramos a Federação Brasileira de Bancos, a FEBRABAN, que informou a CBN que ainda não divulgou o posicionamento sobre a medida adotada pelo governo americano. Sadenberg.
3: Muito obrigado. Essa informação da Bruna Barbosa. Agora, antes do intervalo, Cássia, tem jogo também, tem tênis. O João Fonseca está jogando com o Djokovic. João Fonseca perdeu o primeiro set por 6-4 e está perdendo o segundo por 4-3. E o Djokovic sacando. Está difícil o jogo para o João. Intervalo agora.
0: E já voltamos.
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5: Já você ligado aqui na CBN nesse começo de tarde de sexta-feira. Eu, Juliana Prado, e você vamos juntos a partir de agora com muita informação sobre o Rio de Janeiro. Conto desde já com sua participação por aqui no nosso WhatsApp 997-64-2381. Já estou esperando seu contato por aqui. Até as duas da tarde a gente acompanha o CBN Brasil. Eu vou te atualizando dos destaques do que é notícia no Rio, como esses aqui. A gente está acompanhando a repercussão da decisão do presidente Donald Trump de classificar o Comando Vermelho como organização terrorista, medida que foi em partes articulada pelo senador Flávio Bolsonaro em visita aos Estados Unidos. A gente ouve aí a repercussão das forças de segurança aqui no Rio de Janeiro e te conta tudo. Nossa reportagem também foi a postos de gasolina, de combustível mais cedo, para conferir aí se o aumento da gasolina anunciado pela Petrobras já chegou às bombas. Reajuste de 48 centavos por litro começou a ser repassado já às distribuidoras. E hoje é o quinto dia de julgamento do ex-vereador Jarim e da professora Monique Medeiros, né, envolvidos aí, acusados da morte do menino Henri Borel. Começou às 9 da manhã, a gente acompanha tudo de perto e te conta ao longo da tarde. Já já eu volto.
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7: Daqui a pouco a gente vai ter informação chegando de Brasília, mas antes quero compartilhar aqui com os nossos ouvintes uma informação que está no portal G1. Palácio do Planalto está fechando uma nota oficial que deve ser divulgada ainda hoje em relação ao anúncio dos Estados Unidos de equipararem terroristas às facções criminosas, primeiro Comando da Capital e também Comando Vermelho. O texto ainda, segundo o portal G1, reforçará os danos que a medida pode trazer à economia do país. Ponto central da posição do governo será reforçar que a parceria com os Estados Unidos no combate ao crime organizado continua forte, assim como outras parcerias para combater as facções criminosas. Segundo interlocutores do governo, ouvidos pelo portal G1, o presidente Lula não quer um enfrentamento com a gestão de Donald Trump. Então, expectativa aí em relação a esse texto que deve ser fechado pelo Palácio do Planalto em relação a essa questão de equiparar organizações terroristas às organizações criminosas PCC e Comando Vermelho.
8: Muito bem, agora temos aqui em São Paulo, na nossa redação, Ana Luísa Bessa.
9: Sedenberg, Cássia e você ouvinte, a gente fala agora da repercussão internacional sobre a medida de Donald Trump. Bom, a empresa internacional repercute a decisão do Departamento de Estado americano ter classificado as facções brasileiras Comando Vermelho e Primeiro Comando da Capital como organizações terroristas. O jornal The New York Times destacou que a pressão da família do ex-presidente Jair Bolsonaro e disse que a determinação de Trump aconteceu após o que classificou como meses de lobby agressivo dos filhos do ex-chefe do executivo brasileiro. Agora já o Financial Times afirmou que a medida deve um impulso à candidatura do senador Flávio Bolsonaro. A rede Al Jazeera avaliou que a decisão provavelmente causará repercussões políticas no Brasil. Agora, Sartenberg, o The Washington Post apontou que o Comando Vermelho e o Primeiro Comando da Capital são duas das maiores quadrilhas de narcotráfico do Brasil. E segundo o jornal, apesar de Flávio Bolsonaro ter feito o pedido, a candidatura dele à presidência está em risco depois de que ele admitiu ter recebido dinheiro de um banqueiro desonrado. O Post também pontuou que Lula se disse contra a designação anteriormente, afirmando que se trataria de uma interferência para favorecer seu rival eleitoral. E a porta-voz do Ministério das Relações Exteriores da China afirmou que os Estados Unidos não deveriam interferir em assuntos internos de outros países. Sardenberg.
8: Ok, obrigado. Essa repercussão internacional. E agora temos intervalo.
7: E já voltamos.
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4: Bora começar com informações do trânsito pelo centro da cidade. Elevado Paulo de Fronten agora está com retenções no sentido Rebouças ao longo de toda a via. No sentido centro, o trânsito está fluindo bem. Já a Avenida 31 de Março também tem boas condições no sentido Santa Bárbara, no sentido oposto Santo Cristo. No Flamengo, tem um alerta para você, motorista, que passa ali pela região. Uma faixa está ocupada na Paissandu e na Senador Vergueiro por causa do serviço de poda de árvore que está sendo feita por lá nesse momento, pela Conlurb. Sete Rio está atuando no local. Estou vendo aqui pelas câmeras do centro de operações o caminhão da Conlurb já fazendo a retirada ali de galhos. A princípio é o trabalho chegando na fase final, mas muita atenção para quem está passando por lá. Muita cautela, são ruas mais estreitas, né? O trânsito dá uma enrolada mesmo normalmente. Em Botafogo, a gente tem a liberação da São Clemente agora há pouco, depois de um ônibus enguiçar por lá na altura da 19 de fevereiro. O trânsito ainda é um pouco puxado ali no local, nada muito diferente de uma sexta-feira até sem ocorrência. Na ponte agora, 3 minutinhos é o tempo máximo previsto para você, motorista, que acessa a ponte no sentido Rio e no sentido Niterói. A ponte está livre, pelo menos por enquanto. Linha amarela, sentido Fundão, é de trânsito lento da saída Bom Sucesso até a saída 9A na Avenida Brasil.

Sexta-feira, 29 de maio de 2026. A decisão dos Estados Unidos de classificar o PCC e o Comando Vermelho como organizações terroristas acendeu um alerta no mercado financeiro e em setores estratégicos da economia brasileira. O reflexo começou a aparecer nos mercados nesta sexta-feira. Principal índice da Bolsa Brasileira, o Ibovespa, abriu praticamente estável, mas ao longo do pregão passou a operar no vermelho. No momento, a Bolsa de Valores de São Paulo cai 0,74% aos 173.771 pontos. O dólar comercial está em alta de 0,56%, cotado a R$ 5,06. O euro vale R$ 5,91, elevação de 0,84%. Quase 9 mil indígenas estão isolados em decorrência das chuvas que atingem Roraima. Pelo menos 10 municípios do estado foram atingidos pelos temporais. A Defesa Civil anunciou a criação de uma força-tarefa para enfrentar o problema. Na cidade de Bonfim, a ponte sobre o rio Jacamim foi arrastada pela água e a prefeitura decretou situação de emergência. A justiça americana impediu temporariamente o presidente Donald Trump de criar um fundo de quase US$ 1,8 bilhão para indenizar pessoas perseguidas pelo governo. O líder republicano anunciou a medida depois do acordo, que encerrou um processo movido por ele contra a Receita. Segundo a imprensa dos Estados Unidos, pessoas que invadiram o capital

obrigatório no dia 6 de janeiro de 2021, podem ser beneficiadas, assim como aliados, como o ex-estrategista Steve Bannon e o ex-assessor comercial Peter Navarro. Os dois foram condenados por desacato ao Congresso. Ambos negam.

0: E aí, Miriam?
1: Boa tarde, Sardenberg. Boa tarde, Cássia. Boa tarde, ouvintes da Rádio CBN.
2: Boa tarde, Miriam.
0: O IBGE divulgou hoje o PIB do primeiro trimestre de 2026, deu um crescimento de 1,1% sobre o trimestre anterior, quarto trimestre de 2025. Em 12 meses, deu um crescimento de 2%. E seu destaque, Miriam?
1: Olha, primeiro, assim, mostra que a economia reaqueceu no começo do ano. Ela vinha esfriando no segundo semestre do ano passado e
0: Certo.
1: agora teve um crescimento forte puxado pela agropecuária, né? Quando você olha para frente, no entanto, o que você vê é que os próximos trimestres serão sempre mais fracos do que esse. Esse é o melhor trimestre do ano. Esse foi o melhor trimestre, quando a gente olhar todos os trimestres e a história inteira desse ano de 2026, né? E aí, porque quando você olha para frente, tem o impacto da guerra, tem o impacto do El Niño. Por exemplo, o setor de agropecuária, que está puxando aqui a economia no primeiro tri, não é um crescimento espetacular como houve em outros anos, mas 2% é o setor que mais cresceu. A indústria também cresceu 1%, serviços 0,5%. Mas o fato é que a agropecuária está ameaçada por várias coisas. A guerra, né? A pecuária especificamente tem o problema que seu maior comprador, a China, vai ter, esse ano vai ter uma queda da venda quando bater no, está quase batendo no limite da cota tarifária. Então, esgotada a cota tarifária, só pode vender com pagando um imposto muito maior. E fica proibitivo. Então, as vendas para a China vão diminuir. Vão diminuir. Então, e fora isso, tem o El Niño, a ameaça do El Niño e todos os problemas. Então, você tem a agricultura com problemas externos, alguns ainda, como da China para a carne. Tem o aumento de custos, o aumento do frete, aumento de fertilizantes, e tem também o El Niño ameaçando ser um super El Niño. Então você olha para frente e não vê que a agropecuária está cheia de ameaças. E o resto dos outros setores também são ameaçados pelos custos maiores por causa da guerra, né? Quer dizer, a previsão que era feita para o ano de 2026, os economistas no começo do ano mudou inteiramente. Mas não mudou por culpa dos economistas, mudou por culpa da guerra. Né? Então, agora, foi o que cresceu. Os economistas apontam que cresceu foi consumo das famílias e consumo do governo. Então, a demanda puxando o PIB. Isso não é muito bom. Tem um crescimento na margem da formação bruta do capital fixo, ou seja, de máquinas, equipamentos, o investimento. Mas quando se olha esse mesmo dado, para quando você olha na comparação anual, esse trimestre contra o mesmo trimestre do ano passado, tem uma queda da formação bruta do capital fixo, né? Pelo segundo trimestre consecutivo, significa não ter investimento, não ter aumento de investimento. Então, tem dados preocupantes aqui. Por outro lado, os economistas estão dizendo que, diante das circunstâncias, a notícia é boa, que o país está crescendo, apesar dos juros altos, da incerteza, a economia está indo para crescer 2% esse ano, está crescendo 2% em 12 meses. Então, é isso que o Padovani, do BV, falou, e é isso também que o Bradesco está falando. Quer dizer, o ano não é um ano ruim, vai crescer menos do que no ano anterior, mas é impressionante que mantenha crescimento de 2% com os juros tão altos. Cássia Sarenberg.
0: Agora teve o agro cresceu 2%, bom, mas em comparação ao primeiro trimestre do ano passado é muito baixo, né?
1: Não teve isso que eu falei, não teve esses números espetaculares de alguns anos anteriores aí, 2023 também teve um crescimento muito forte do agro. Então, o agro cresceu, mas não cresceu muito e está muito ameaçado.

0: ameaçado, né? É, no final.
1: Exatamente.
0: Agora. Muito ameaçado. Ele cresce mais no primeiro trimestre, normalmente ele é o que mais puxa no primeiro trimestre, ou mais derruba no primeiro trimestre, né? Quando ele vai muito mal. É. Mas, assim, teve um bom crescimento, mas não está nada garantido os próximos trimestres. Vamos lembrar que a partir de março teve a guerra e o grau de incerteza mudou e todos os cenários. Uhum. Não só para a economia brasileira, Zardenberg, para a economia do mundo, os cenários mudaram a partir do início da guerra do Trump e de Netanyahu contra o Irã.
1: Miriam Leitão, obrigado, Miriam. Até amanhã nada, até segunda.
0: Era só o que você me faltava, né? Fazer seis. Ele quer a tabela, a jornada 6x1, né?
2: Não, Miriam, aproveita o fim de semana. Na segunda-feira a gente volta a conversar.
0: Tá bom.
1: Até mais.
0: Até segunda, Cássia.
2: Até segunda, tchau, tchau.
0: Zardenberg, ouvintes.
2: Vamos voltar a Brasília. Agora há pouco a gente falava que havia toda uma expectativa em relação a um pronunciamento oficial, uma nota oficial do governo. A nota saiu e a Samantha Klein já tem esse texto. Diga, Samantha.
3: Isso, Cássia. Primeira manifestação oficial do governo brasileiro em relação à classificação feita pelos Estados Unidos, anunciada pelos Estados Unidos com relação ao primeiro comando da capital e comando vermelho. Essa nota, que tem um tom político, claro, afirma já na sua abertura que o Brasil é uma nação soberana que tem travado um combate permanente contra essas facções e milícias que praticam o terrorismo nos territórios em que vivem milhões de pessoas. O texto diz também: enfrentar essas organizações criminosas com firmeza é e continuará sendo prioridade do Estado brasileiro. Ainda segue dizendo que o terror causado por essas organizações em comunidades busca obter lucro através do crime. E também trata da segurança da população, que é importante demais para ser manipulada politicamente por traidores que tentam confundir esses conceitos. O texto, portanto, faz uma relação aí indireta a movimentos do senador Flávio Bolsonaro e outras pessoas que fazem parte da família Bolsonaro. Porque ainda dizia o seguinte: por falsos patriotas envolvidos com o crime organizado que pedem a autoridades estrangeiras a interferência em assuntos brasileiros. E depois cita nominalmente a família Bolsonaro, dizendo o seguinte: é deplorável que mais uma vez integrantes da família Bolsonaro viajem aos Estados Unidos para defender intervenção estrangeira no Brasil, como já fizeram no tarifaço que causou tantos danos ao nosso país. É uma nota bem dura, um texto longo, inclusive, e claro, defende aí a soberania. O texto ainda diz o seguinte: aprovamos recentemente uma lei de combate às facções e milícias com penas que chegam a 80 anos de prisão, que é justamente a maior prevista em toda a legislação brasileira. Ressalta ainda que o crime organizado não respeita fronteiras e seu combate exige uma ação conjunta. Aí diz o seguinte: construímos ao longo de décadas parcerias com vários países, inclusive os Estados Unidos. E ainda trata da soberania, claro. Diz o seguinte: que medidas unilaterais não negociadas podem enfraquecer o combate aos criminosos e gerar ações que colocam em risco a vida das pessoas que nada têm a ver com o crime. Podem reduzir a capacidade de compartilhamento de informações entre as polícias, entre outros. E ainda fala o seguinte: a soberania nacional é inegociável, o Brasil rejeita qualquer forma de interferência externa em seus assuntos internos. Quem define como o crime é classificado e combatido no Brasil são os brasileiros, com suas instituições, suas leis e suas forças de segurança. A nota veio num tom ainda bem mais pesado do que a expectativa, né? Fazendo menção direta à família Bolsonaro e os seus movimentos nos Estados Unidos, e também falando em soberania como inegociável, sem citar Marco Rubio, o secretário de Estado dos Estados Unidos, muito menos o presidente norte-americano Donald Trump, mas fazendo aí uma crítica direta a medidas unilaterais. Só retomando aquilo que eu tinha comentado antes, que o Itamaraty, o Planalto estavam justamente.
2: Nós tivemos uma perda na comunicação com a Samantha Klein quando ela ia observar alguma coisa em relação ao Planalto, ao Itamaraty. Mas a gente teve aí a informação dessa nota que foi divulgada. Vamos ver se a gente já consegue chamar. Samantha, a gente perdeu o contato quando você ia falar alguma coisa da relação do Planalto, do Itamaraty. Aí perdemos o contato.
3: Isso, só para encerrar, Cássia, realmente caiu o contato aqui. Só para encerrar que o Itamaraty e o Palácio do Planalto estavam acompanhando de perto essa possibilidade, lembrando que ela já era aventada desde o ano passado, maio do ano passado, mas não houve um aviso, seja qualquer de qualquer fonte da diplomacia, a diplomacia brasileira. Portanto, isso também causou um desconforto e esse foi o tom. Além de falar sobre a soberania nacional, um tema que já era discutido na época das questões da investigação contra o PIX, por exemplo, aí vem forte essa crítica com relação às medidas unilaterais. Com vocês.
2: Muito obrigada, Samantha Klein.
1: Muito bem, e agora que temos,
2: Intervalo.
1: já voltamos.
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2: Sextou é esse, hein, pessoal? Tempo muito instável aqui na capital fluminense nessa sexta-feira. Devemos seguir nesse cenário aí para os próximos dias. A tarde de hoje está sob influência aí da entrada de umidade do oceano, mantendo o tempo bem estável por aqui. Previsão de céu nublado a maior parte do dia, com chuva fraca a qualquer momento. Os ventos estarão fracos a moderados. Temperaturas bem amenas, com máxima prevista de 27 graus para hoje, mínima aí na casa dos 16, com madrugadas bem frias e a tarde também bem friozinho, né, gente? Não tem nem sinal de sol pela tarde hoje, então vamos amargar essas temperaturas mais baixas. Tem uma frente fria atuando aí, não só no Rio de Janeiro, mas em grande parte do Sudeste. Quem não gosta de frio, aguenta um pouco mais. Quem gosta, curte aí, porque o sextou vai ser com esse tempinho bom para ficar em casa, ver uma série. Nada aí de muitos eventos, mas tem gente também que vai, né? Tem eventos de final de semana aí.

lugares fechados. Tem muita gente que ainda vai aproveitar bastante a sexta-feira. E a gente segue aí com o tempo, então, de instável, previsto de instabilidade para os próximos dias. Já eu vou trazer aí os detalhes para saber exatamente como é que vai ser o sábado e o domingo e o que vem pela frente aí. Afinal, estamos entrando em junho, já. Frio deve apertar um pouquinho. 12:50, volto já.

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2: Olá para você ligado aqui na CBN. 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Segunda-feira eu tô de volta aqui no É da Sua Conta.
3: Olha aqui, Cássia, o João Fonseca perdeu o segundo set para o Djokovic, perdeu de 6-4, então perdeu o primeiro de 6-4, perdeu o segundo de 6-4 e agora está ganhando o terceiro set por 2-0. Fez o seu serviço e quebrou o serviço do saque do Djokovic, fazendo 2-0. E agora?
1: Agora nós temos informações a respeito da definição do caminho da Libertadores. Essa definição veio através de um sorteio. Quem tem mais informações para a gente é o André Neto. Boa tarde para você, André.
4: Tudo bem, Cássia? Boa tarde para você, para o Sadenberg e para os ouvintes. Comebol sorteou agora há pouquinho os confrontos das oitavas de final da Copa Libertadores e também da Copa Sul-Americana. Esse sorteio já define também o caminho das equipes até a final. Vamos começar então com os duelos da Copa Libertadores, já na ordem do chaveamento. Então, os primeiros 4 confrontos do lado esquerdo do chaveamento. Estudiantes enfrenta a Universidade Católica do Chile, o Rosário Central pega o Corinthians, o Cruzeiro joga contra o Flamengo, o Tolima joga contra o Independente Del Valle. Esses confrontos do lado esquerdo. Do lado direito, o Mirassol vai encarar a LDU de Quito, do Equador, o Palmeiras vai pegar o Cerro Porteño. As duas equipes já estavam no mesmo grupo na fase de grupos, agora se encontram também nas oitavas de final. Platense contra o Coquimbo Unido do Chile e o Fluminense pega o Independente Rivadavia, mais um confronto aí repetido também da fase de grupos. Lembrando que as equipes que passaram em primeiro decidem os mata-matas em casa, né? As equipes que eu falei por último aí, Universidade Católica, Corinthians, Flamengo, Del Valle, LDU, Cerro Porteño, Coquimbo Unido e o Rivadavia. A partir das quartas de final, a equipe com a melhor campanha na fase de grupos faz o jogo de volta em casa. Já na Copa Sul-Americana, a gente tem uma fase extra, os playoffs, entre os segundos colocados da Copa Sul-Americana e os terceiros colocados da Libertadores. Os confrontos dos playoffs já haviam sido definidos pela pontuação das equipes. E o sorteio foi, então, entre os primeiros colocados da Sul-Americana com esses confrontos dos playoffs. Os confrontos ficaram definidos assim. O Boca Juniors ou o O'Higgins pega o Recoleta, o vencedor de Bolívar e Grêmio encara o São Paulo, o vencedor de Santa Fé e Caracas pega o River Plate, o vencedor de Independente Medellín e Vasco pega o Olímpia. Esse é o lado esquerdo da chave da Copa Sul-Americana. Do lado direito, o vencedor de Sporting Cristal e Red Bull Bragantino encara o Atlético Mineiro, o vencedor de Universidade Central da Venezuela e Santos pega o Macará do Equador, o vencedor do Nacional de Uruguai

0: Uruguai e Tigre pega o Montevideo City Torque e o vencedor de Lanús e Cienciano encara o Botafogo. Os playoffs da Sul-Americana serão realizados já na semana após a final da Copa do Mundo, com a ida na semana do dia 22 de julho e a volta na semana do dia 29 de julho. Já as oitavas de final, tanto da Copa Sul-Americana quanto da Copa Libertadores, serão realizadas nas semanas dos dias 12 e 19 de agosto. Cássia Sadenberg.
1: Muito obrigada. Esse foi o André Neto.
2: E agora vamos a Brasília com o Felipe Igreja.
3: Sadenberg, o Banco Central publicou uma resolução hoje para aprimorar as regras de uso do FGC, o Fundo Garantidor de Crédito, pelos bancos que se utilizam dessa proteção. O fundo, a gente lembra, acabou desfalcado em cerca de 50 bilhões de reais em função do caso Master e desde então têm sido realizados aprimoramentos. Na nova resolução, o Banco Central regulamenta conceitos relacionados a informações de instituições financeiras que são associadas ao FGC. A regra torna mais rígida para os bancos o uso do FGC. Em linhas gerais, a principal mudança diz respeito ao chamado ativo de referência que foi regulamentado pelo Banco Central. Esse indicador mede a qualidade e a transparência dos ativos mantidos pelos bancos. Agora, se esse montante de recursos e depósitos dos bancos cobertos pelo FGC ficar acima desse indicador, acima do ativo de referência, o banco, então, a instituição financeira, será obrigada a aplicar essa diferença em títulos públicos federais. Segundo o Banco Central, isso vai reforçar a liquidez e a capacidade de enfrentar riscos dos bancos, é o que explica a resolução do BC. Segundo o economista César Bergo, a ideia é proteger o FGC, já bastante afetado pela liquidação do Master.
4: Acontecia de você ter situações como nós estamos vendo, de títulos, né, ativos, que não têm nenhuma lógica econômica. E o Fundo Garantidor de Crédito acaba sendo responsável pelaquela cobertura, pelaquele seguro. Agora, quando esse valor de referência ele superar o que a gente chama de ativo de referência, ele vai ter que ser coberto com títulos públicos, né? São ativos realmente isentos de risco. Isso limita as perdas potenciais do Fundo Garantidor de Crédito.
3: Ainda de acordo com o Banco Central, essas alterações aumentam a consistência das métricas utilizadas na regulação, melhoram a qualidade das informações disponíveis e reforçam a capacidade das instituições financeiras de lidar com riscos, fortalecendo a solidez e a transparência do sistema financeiro nacional. Sardenberg.
2: Muito obrigado. Informação do Felipe Greve. Agora vamos para o intervalo.
1: E já voltamos.
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5: A gente está de volta por aqui. Vou começar lendo mensagem de ouvinte por aqui. A gente adora, né, gente? Eu especialmente adoro receber mensagem de vocês nessa tarde. Só que o Richard Brown agora exagerou, gente. O Richard Brown é um ouvinte que manda sempre mensagem com foto ali do aterro do Flamengo. Muito legal. Ele sempre mostra a transformação ali ao longo do dia. Quando tá sol, quando não tá. Só que hoje o Richard Brown, ele inovou. Ele me manda uma foto com uma panela com mandioca frita, outra com linguiça e couve, pelo que eu estou entendendo, e do lado o resultado dessa mistura, que é um caldo verde maravilhoso, que ele está preparando, já deve ter traçado essa altura, né? Mandou agora há pouco. Tá lindo o seu prato, ótimo apetite para você, uma em um, hora boa para a gente falar de comida, né, Richard? Obrigada pela sua mensagem, pelo carinho de sempre, ótimo apetite para você, tá bonito isso aí, viu? Quem também já está por aqui, não tem foto de comida, felizmente, para não me aguçar. É a Cláudia Bazetti do Maracanã, também já acompanhando a nossa programação nessa tarde. Agradeço o carinho de todo mundo e a audiência de vocês. 1 e 2, volto já.

0: Sexta-feira, 29 de maio de 2026. Os planos de saúde individuais e familiares terão um reajuste máximo de 5,11%, segundo definição da Agência Nacional de Saúde Suplementar. O índice é o menor autorizado pela ANS desde 2021, quando houve reajuste negativo em razão dos efeitos da pandemia de Covid-19. A medida deve impactar 7 milhões e 700 mil beneficiários. Subiu para 21 o número de presos em mais uma fase da Operação Contenção no Rio de Janeiro. A ação da Polícia Civil combate a expansão territorial do Comando Vermelho e a estrutura de lavagem de dinheiro da facção criminosa. Também são cumpridos mandados judiciais em São Paulo, Minas Gerais, Mato Grosso do Sul, no Paraná e no Maranhão. Em um ano e meio de investigação, os agentes descobriram que o esquema movimentou mais de R$ 450 mil. Para lavar o dinheiro do tráfico, o grupo usava empresas de reciclagem e ferros velhos, além de fracionar depósitos em dinheiro e utilizar notas fiscais falsas. A operação é realizada um dia depois dos Estados Unidos classificarem o Comando Vermelho e o PCC como organizações terroristas. O Tribunal Regional Federal da 2ª Região, que abrange Rio de Janeiro e Espírito Santo, anulou uma sentença da Justiça Federal de primeira instância e condenou o ex-governador Sérgio Cabral, ex-secretários estaduais, dirigentes públicos e empreiteiras. As acusações envolvem participação em um esquema de fraude e licitações, formação de cartel, pagamento de propina e superfaturamento nas obras do PAC das favelas no Rio. A advogada que defende Cabral afirmou à TV Globo que a decisão é inconsistente, apresenta irregularidades e que a defesa vai recorrer. Na ação, o Ministério Público Federal pediu o ressarcimento de R$ 242 milhões aos cofres públicos. O valor corresponderia ao prejuízo causado pelo esquema. No horário de Brasília, 1h04.
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2: Leonardo Dae, seleção brasileira, já treinou hoje? Boa tarde.
3: Boa tarde, Cássia. Terminando agora a terceira atividade da seleção brasileira em campo na preparação para a Copa do Mundo de 2026, por enquanto ainda na Granja Comari em Teresópolis, mas já é também a penúltima atividade do Brasil na Granja Comari, portanto a penúltima antes do jogo de domingo contra a seleção do Panamá a partir das 18h30 no Maracanã, o penúltimo amistoso da seleção brasileira. É curtíssima a temporada em Teresópolis, né? Porque os jogadores chegaram na quarta-feira e ficam em Teresópolis somente até amanhã. Amanhã já vão para o Rio, jogam no domingo, tem uma folga na segunda-feira e na segunda-feira à noite já viajam para os Estados Unidos para a disputa da Copa do Mundo de 2026. Este amistoso contra o Panamá terá uma seleção brasileira com algumas modificações, né? Porque o Brasil tem, além do Neymar que está machucado, 3 desfalques por conta da final da Liga dos Campeões, que acontece amanhã na Hungria, jogo entre o PSG e o Arsenal, o PSG do Marquinhos, o Arsenal do Gabriel Magalhães e do Gabriel Martinelli. Portanto, os jogadores de linha, os 10 jogadores de linha do Brasil, né, devem ser aí na linha de defesa o Wesley, lateral direito, na zaga o Bremer e também o Léo Pereira, na lateral esquerda o Douglas Santos, os dois jogadores de meio campo, né, os dois volantes, o Casemiro e o Bruno Guimarães, e os 4 jogadores de frente, com a ausência aí do Gabriel Martinelli, né, você tem como opções, como os 4 prováveis titulares, o Rafinha, o Matheus Cunha, o Luiz Henrique e o Vinícius Júnior. Fica aí uma questão sobre o posicionamento desses jogadores, porque nos jogos de março, né, no jogo de março contra a Croácia, você não tinha o Rafinha e você tinha o João Pedro. E aí ficava mais fácil definir essa formação de ataque com o João Pedro como centroavante, o Vinícius Júnior aberto pela esquerda, o Luiz Henrique pela direita e o Matheus Cunha atrás dessa linha de 3 atacantes. Com o Rafinha e sem o João Pedro, já fica mais indefinido, mas pensando no que eles fazem nos seus clubes, né? Uma possibilidade seria o Matheus Cunha como um camisa 10, o Rafinha mais pelo lado esquerdo, como ele joga no Barcelona, pelo lado direito o Luiz Henrique e o Vinícius Júnior como um atacante mais centralizado. Falei dos 10 jogadores de linha porque o grande mistério dessa escalação será no gol da seleção brasileira, já que o Alisson é o titular, mas vem de um período de lesão, voltou a jogar apenas na última rodada do campeonato inglês, a ver se terá condições de jogar uma partida da seleção brasileira no domingo no Maracanã. Se não for ele, o Éder é sempre o primeiro da fila no gol da seleção brasileira. Cássia.
2: Muito obrigada. Esse foi o Leonardo Dae. Diga, Carlos Alberto.
4: E no tênis, o João Fonseca está ganhando o terceiro set por 3-1 e ele sacando.
2: Olha aí, uma reação, hein?
4: Uma reação no terceiro set. Tá bom.
2: E agora? A ver.
4: E agora o Rusty.
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0: E aí, Rússia, tudo bem?
1: Ô, Sardenberg, boa tarde para você, Cássia. Tudo quase
0: Tudo
1: ótimo. Se o
0: certo.
1: Fonseca virar aqui, vai estar ótimo, Sardenberg.
0: É, tá 3-1 no terceiro set e ele sacando, né? Quer dizer, ele
1: Estou
0: tá com
1: aí,
0: uma
1: acompanhando
0: quebra na
1: aqui.
0: frente. Bom, o Rusty, Cássia, inventa umas coisas aqui. Agora ele inventou um tema que se chamava assim: extremos na gastronomia. Que tem coisas que harmonizam e tem coisas que são diferentes, são contrastadas, mas que de algum modo também se harmonizam. E ele pergunta, dá o exemplo do agridoce da comida
1: Ah, é
0: asiática.
1: verdade.
0: Mistura
1: Pois é.
0: salgado com doce, né?
1: O Sardenberg,
0: Fala.
1: na gastronomia, em alguns casos, os extremos são bem-vindos, né? Você falou aí do agridoce. Quando a gente pensa em harmonização, pode tanto acontecer por conta de contraste ou de semelhança, né? Então, existem essas duas categorias.

0: categorias. E quando a gente está falando de contraste, pode aparecer algumas coisas bem inusitadas que a gente pensa que jamais combinaria, mas na hora que se une, acaba dando certo. Vou dar um exemplo aqui. Se a gente falar em cenoura, a gente nunca vai imaginar em chocolate, sabe? Agora, qual que é um dos bolos mais famosos que existem?
1: Bolo de
0: Exatamente,
1: cenoura.
0: bolo de cenoura com chocolate. E é algo bem brasileiro. Se a gente vai lá para fora, não existe a combinação de cenoura com chocolate. É algo bem nosso aqui, né? Quando a gente acorda, vai tomar um café, se o café é bem amargo, o que que a gente faz? Coloca um pouco de açúcar ali, exatamente para poder equilibrar aí esse sabor e tornar mais agradável, né? Então a
1: Estraga o
0: gente está
1: café, né?
0: estraga o café, se o café for ruim, né, Sardenberg? Se o café for bom, não precisa colocar, né? Mas
1: Se o
0: então.
1: café é bom, não precisa colocar. Se é ruim, não
0: Isso.
1: adianta colocar.
0: Mas mascara, né?
2: É, disfarça, mascara.
0: Pois é. Então eu pensei da gente abordar esse tema para a gente falar sobre algumas combinações, sobre os extremos, sobre harmonização de sabores, que tem algo bem inusitado em relação a isso, né? Algumas coisas que eu gostaria de abordar aqui. Primeira coisa, quando a gente fala em sabores, a gente está fazendo referência. Não necessariamente a doce, salgado, amargo, azedo, até mesmo umami, se algumas pessoas quiserem dizer. A gente está falando muito mais, isso é muito mais referência a gosto. Quando a gente está falando de sabores, a gente está indo aí para os lados dos torrados.

0: ali que vai ser fresca, alguma coisa que vai ser cremosa, que quando se une acaba dando muito certo. E isso acaba até mesmo levando alguma identificação, até mesmo de culinárias nacionais, até mesmo de alguns produtos do mercado aí, que acabam se tornando marcas, né, marcas alimentícias. Se a gente fala, por exemplo, sei lá, chocolate avelã, é a Nutella. Usando apenas dois ingredientes, a gente tem aí alguns dos chocolates mais famosos do mundo. Chocolate com coco, que é o Prestígio. Se a gente pega aí, por exemplo, as bebidas, né? Pinha colada, coco e abacaxi. Se a gente pega o frangélico, avelã e baunilha, quem ia imaginar que avelã combinaria com baunilha até se transformar num licor e um dos licores mais vendidos do mundo, né? Então, isso usando apenas dois ingredientes, né? Apenas dois ingredientes que casam sabores e acabam se transformando em algo melhor ainda, por conta dessa combinação, né?
1: É interessante também quando você estava lembrando, estava falando dos sabores, né? Mas antes, em relação a gosto, a gente sabe, né, Rushi, que, por exemplo, quando você está fazendo um doce, você colocar uma pitadinha de sal pode fazer
0: Isto.
1: toda a diferença. Até por isso, a moda de muitos doces com caramelo e flor de sal.
0: Caramelo salgado, mas olha só, Cássia, tem um clássico aí, é italiano, que a gente vê o melão com presunto, né? Melão com presunto cru, né? Por que que aqueles cristais do presunto cru fazem exatamente esse efeito do sal que você está falando? Se a gente
2: Exato.
0: pega, pois é, se a gente pega uma manga e joga um pouquinho de flor por cima, acaba aumentando o dulçor da própria manga e não diminuindo. Então, isso é muito curioso quando a gente está lidando com esses extremos de sabores aí, né? Sei lá, combinação de cordeiro. Cordeiro pode ir bem tanto com hortelã, que é alguma coisa que vai ter relação ali com uma gramínea, com alguma coisa mais fresca, quanto, por exemplo, com damasco, que é clássico aí da cozinha ali do norte ali da África, principalmente, né? Cuscuz com cordeiro e damasco. Então, indo para outra linha, né? Uma linha aí que vai ter uma textura, quando a gente prova um damasco seco, aquela textura gostosa, aquela coisa mais doce, mas que tem uma textura também. Então, isso é muito curioso quando a gente está pensando nisso. E se a gente usa dois ingredientes, a gente consegue identificar várias cozinhas do mundo. Se a gente fala aqui, sei lá, coentro e dendê, a gente já pensa na cozinha baiana. Se a gente fala, por exemplo, pimentão, e alho, a gente vai para a cozinha espanhola, usando apenas dois ingredientes, né? O leite de coco o gengibre por exemplo, coentro, a gente vai mais para o lado asiático, colocando talvez aí alguma coisa aí de pimentas também, né? Usando dois, três ingredientes, a gente acaba conseguindo definir algumas culinárias nacionais também, né? Então, isso é para as pessoas não inventarem demais. E tem essas combinações clássicas e tem as inusitadas. Aqui em Belo Horizonte, a gente tem o fígado com jiló, sabe? Quem quer imaginar que isso ia dar certo? Fígado
2: Mas
0: com
2: dá
0: jiló.
2: certo?
0: E dá
2: Dá.
0: certo, Sardenberg, dá muito certo.
1: Gostei que tem os nossos ouvintes aqui brincando e falando sério. Nosso ouvinte que está brincando, o Thiago falou: olha, tem aqui um exemplo de harmonização por contraste. A pizza, que é uma comida eminentemente noturna, e as manhãs de domingo. Fala a verdade, uma delícia, hein?
0: Ai, ó. Pois é que ela até ganha uma consistência diferente, né? É bom quando você faz a pizza na chapa virada com o recheio para baixo. Você deixa esquentar bem a chapa, joga um azeite, coloca ela com o recheio para baixo, forma aquela crostinha assim, aí é gostoso, viu?
2: Tem aqui ouvinte também se manifestando, o Paulo de Tarso dizendo que o pai dele fazia feijão com bacalhau.
0: Olha aí que interessante.
2: E punha
0: Feijão branco com
2: abóbora.
0: bacalhau, feijão branco com bacalhau até que pode até ser,
2: É
0: hein?
2: uma hipótese, né? E colocava abóbora na feijoada. Aí já não sei, né?
0: Aí eu não
1: Eu
0: sei,
1: já vi a abóbora na feijoada vegana. Então, como não
2: Ah,
1: vai,
2: bom, mas aí.
1: aí eles enchem de legumes, né? Mas enfim.
0: Pois é, tem coisa que não combina, viu? Eu já fui pro sul do Brasil, já vi pizza de estrogonofe com batata
1: Aí
0: palha.
1: não, né? Aí, como estão dizendo os jovens, a pessoa se passou.
0: Aí não dá, aí não tem jeito. Igual a pizza havaiana, né? Que é bacon com abacaxi. Talvez, né? Não sei,
2: E
0: porque
2: queijo com
0: abacaxi.
2: alho? E queijo com alho grelhado com melaço? Esse é
1: Combina,
0: bom,
1: é
0: esse é
1: bom.
0: bom, esse aí é bom.
2: É
0: Você
2: bom.
0: não gosta,
2: É o
0: não,
2: nosso ouvinte
0: Sardenberg?
2: Wagner dizendo que come isso no restaurante Virgulina em São Paulo.
0: Ó, banana com queijo manteiga. já que a gente falou do queijo coalho, é o cartola, né? O cartola que é característica, é um prato símbolo lá de Recife.

0: bife, né? Usando dois ingredientes. Então, banana com queijo manteiga derretido. Joga uma canelinha por cima, um açúcar e pronto, tá resolvido.
1: A nossa Ana Luísa Bessa está lembrando aqui da banana também no prato típico do brasileiro. Arroz, feijão, aquele
0: É
1: prato feito e
0: isso.
1: coloca uma
0: Arroz e
1: bananinha do lado.
0: feijão, olha essa combinação aí, arroz com feijão. Tem um filme, aquele
2: Uma
0: estômago.
2: picadinha vai uma
1: Vai
2: banana.
1: uma banana, é
0: É,
1: verdade.
0: picadinho com banana. Aquele filme Estômago, que está disponível em alguns streams aí, eles, o cozinheiro principal combina gorgonzola com goiabada. Ao invés de um queijo tradicional, requeijão com goiabada, ele faz gorgonzola com goiabada. E eu já fiz, é uma delícia, é uma maravilha.
2: Tá certo. Rusty Marcelini, obrigado, Rusty. Até a semana.
0: Até, abração para você, para Cássia, para todos os ouvintes e até semana que vem.
1: Até semana que vem, Rushi.
2: E nem falamos ainda do pato com laranja, né?
1: É verdade. Já virou um clássico.
2: Tá certo. Intervalo agora.
1: E já voltamos.
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9: Eu começo com uma atualização do Flamengo. A Paysandu foi liberada agora há pouco. Ela estava ocupada na altura da rua Senador Vergueiro por causa de um serviço de poda de árvore. Via totalmente liberada agora. O trânsito, claro, ainda sente ali os reflexos desse trabalho que foi feito pela Conlurb ali mais cedo. O trânsito ainda lento ali no local. No gasômetro agora, quem segue em direção à Avenida Brasil encontra trânsito lento no viaduto do gasômetro, com pontos de retenção na altura da rua Almirante Mariá. No sentido centro, o trânsito está fluindo sem complicações ao longo de toda a via. Na linha vermelha agora, quem segue em direção ao centro tem trânsito intenso também pela frente, com pontos de lentidão, isso na altura do Caju. Sentido baixada, trânsito está melhor, sem complicações ao longo de toda a via. Bora de atualização também sobre a ponte Rio-Niterói. Estamos com tempo de travessia normalzinho, 13 minutos para quem vai em direção ao Rio, também em direção a Niterói. Daqui a pouco esse trânsito pode começar a ficar um pouquinho mais puxado para quem sai em direção a Niterói. Nada muito diferente do que qualquer sexta-feira. Sentido fundão da linha amarela agora. Está com trânsito lento do acesso da Cidade de Deus até o acesso 1A, estrada do Pau-Ferro. O sentido Barra também segue com trânsito muito lento agora, da altura da Avenida Bento Ribeiro Dantas até a chegada ao acesso 8, esse acesso a Bom Sucesso. Informação chegando aqui do governo do estado, governo interino do governador Ricardo Couto, paga hoje antecipadamente a primeira parcela do 13º salário dos servidores, 1,6 bilhão de reais injetado na folha, paga na

0: economia do Estado, chegando aí a 450 mil servidores ativos, aposentados e pensionistas. Governo, então, de Ricardo Couto, fique claro. É muita mudança, né, gente? No nosso Palácio Guanabara, a gente se confunde por aqui. Governo interino, então, de Ricardo Couto, pagando de forma antecipada hoje o 13º salário.
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0: Pa Ana Letícia Loubaki, que é editora de celulares. Tudo bem, Ana Letícia?
1: Tudo bem, Sardenberg. Boa tarde para você, para Cássia e para os nossos ouvintes.
2: Boa tarde, Ana Letícia.
0: Eu e Cássia estávamos dando uma olhada aqui na pauta e comentamos, era só o que faltava. Agora tem golpe nos álbuns de, no álbum de figurinha da Copa?
1: Pois é, né? Sempre acontece isso. Quando tem algum evento, algum assunto que mobiliza o interesse de muita gente, né? Aconteceu com o imposto de renda, acontece com vários assuntos, os golpistas correm atrás para se aproveitar. E agora, como você falou, o assunto é o álbum e as figurinhas da Copa do Mundo. A Kaspersky, que é uma empresa de segurança digital, identificou 164 sites falsos que simulam a página oficial de venda de figurinhas. Isso foi até meados de maio. Essa contagem é até meados de maio e ela representa um aumento de 720% em relação ao que havia sido registrado até o dia 23 de abril. Até o dia 23 de abril eram 20 páginas só, então o golpe está se multiplicando pela internet. E esses sites, eles enganam porque eles têm uma identidade visual muito parecida com o site original. As cores, o layout, até o processo de compra é muito parecido. E eles colocam até CNPJ, endereço e canais de contato falsos lá no rodapé para você achar que você está num site seguro. São informações que elas ajudam a dar credibilidade, porque são informações comuns em sites verdadeiros, então você vê ali e fica um pouco mais tranquilo, mas ao mesmo tempo são informações que a maioria das pessoas não checam, né? Porque se você for checar o CNPJ, você vai ver que muito provavelmente é um CNPJ que até existe, mas ele está associado a uma empresa nada a ver com uma empresa que vende álbuns de figurinhas. E o que chama atenção mesmo é o preço, porque esses sites sempre trazem preços muito mais atrativos, muito mais baratos do que os preços do site original. Uhum. E é nessa que muita gente cai. A pessoa acaba adicionando ali o álbum de figurinhas ou a figurinha no carrinho, faz um Pix e esse valor cai na conta de algum laranja em algum banco digital. Inclusive, segundo a Kaspersky, o dinheiro ele geralmente é dividido muito rápido entre várias contas logo após a transferência. Acaba sendo uma estratégia dos criminosos para dificultar o trabalho do Banco Central no MED, né, que é o mecanismo especial de devolução de valores, aquela ferramenta que te ajuda a recuperar o dinheiro em casos de golpes. Então, a dica para quem está aí comprando, buscando comprar álbum de figurinha e quer, de repente, conseguir melhores ofertas, mas não pode cair nesse tipo de golpe, primeiro de tudo, evitar clicar em links que são recebidos por redes sociais, por WhatsApp, porque muitos golpes são veiculados por esses canais. Os criminosos pagam para impulsionar anúncios e fazerem esses sites chegarem até as pessoas. Então, a melhor alternativa é sempre ir direto ao site oficial. E aí entra também a segunda dica, que é verificar o domínio do site, aquele endereço que aparece lá na barra superior do navegador, porque é muito fácil colocar uma página online na internet hoje em dia, é muito fácil você imitar o design, mas não dá para copiar 100% o endereço do site oficial. Então, o que acontece é que os criminosos geralmente mudam uma letra, duplicam uma letra, colocam um hífen, mas o endereço nunca é igual ao original. E vale também sempre conferir, principalmente no caso dos pagamentos com Pix, o destinatário, a conta para qual esse dinheiro está indo, né? Nesses golpes, geralmente consta lá uma empresa

0: aleatória, com um nome nada a ver, ou então até o nome de uma pessoa física, e tudo isso é sinal de alerta de que essa transação não é uma transação segura.
1: É, aqui no caso da Copa do Mundo, né, do álbum de figurinhas, é a Panini que faz o álbum, então é um endereço bem fácil, panini.com.br. Qualquer coisa diferente disso, pode ficar desconfiada, né, Aninha?
0: Exatamente, esse é o caminho, panini.com.br.
2: É aquela história, né, Aninha? Tá muito barato, desconfia, né?
0: É o famoso quando a oferta é demais, o santo desconfia, né?
2: Tá certo. Aninha, obrigado, Aninha. Até.
0: Até.
1: Até mais.
2: Intervalo agora?
1: E já voltamos.
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1: 1:30 agora e a Júlia Viana está chegando com informação para a gente. Júlia, que traz detalhes aí de um novo levantamento do Instituto Fogo Cruzado. Se eles nos contam agora, Júlia, boa tarde para você.
2: Boa tarde, Juliana. Com os pedreiros mortos em São Gonçalo e os agentes baleados na Covanca, o Rio tem em média 16 baleados em ações policiais por semana, de acordo aí com novos dados do Fogo Cruzado. Mais da metade das pessoas baleadas no Rio em 2026 foi atingida durante ações policiais. Segundo o levantamento do Instituto, 52,5% dos baleados na região metropolitana foram vítimas dessas ações. A gente lembra que ontem o subtenente André Luiz Cardoso foi morto a tiros e três outros policiais ficaram feridos durante uma ação na Covanca, localizada ali no Tanque, em Jacarepaguá. Por causa dessa ação policial que terminou com a morte do subtenente, o BOPE realizou na manhã de hoje uma operação no Morro da Caixa d'Água, também no Tanque. E também nessa semana, os pedreiros Marcelo da Cruz Silva e Edvan Felipe de Assis foram mortos a tiros em São Gonçalo. Segundo os moradores, os dois estavam ali a caminho do trabalho quando os agentes de segurança teriam confundido eles dois com criminosos. As vítimas estavam em uma moto e carregavam mochilas e ferramentas nas mãos, que teriam sido confundidas por armas. Com esses casos, a região metropolitana do Rio chega a 405 tiroteios durante ações e operações policiais. Ao todo, 367 pessoas foram baleadas nesses episódios, que deixaram 181 mortos e 186 feridos. O número de atingidos em ações policiais equivale a 52,5% do total de baleados no Grande Rio em 2026, que é de 698 vítimas, Juliana.
1: São números sempre muito absurdos, né, e alarmantes. 405 tiroteios, gente. A gente está falando

0: sexta-feira, 29 de maio de 2026. O governo brasileiro se manifestou sobre a classificação do PCC e do Comando Vermelho pelos Estados Unidos como facções terroristas. O Planalto destacou que o Brasil é uma nação soberana que tem travado um combate permanente contra os grupos criminosos e afirmou que o enfrentamento continuará sendo prioridade. De acordo com a nota divulgada, quem define como o crime é classificado e combatido no país são os brasileiros com suas instituições, leis e forças de segurança. O governo também disse que a segurança da população é muito importante para ser manipulada politicamente por falsos patriotas envolvidos com o crime organizado. O Planalto classificou como deplorável o fato de, mais uma vez, integrantes da família do ex-presidente Jair Bolsonaro terem viajado para os Estados Unidos com o propósito, segundo o texto, de defender intervenção estrangeira no Brasil, como fizeram no caso do Tarifaço. O presidente Lula afirmou que vai reenviar ao Senado a indicação do advogado-geral da União, Jorge Messias, para a vaga aberta no Supremo Tribunal Federal no ano passado, com a aposentadoria do ministro Luiz Roberto Barroso. Ele fez um anúncio em um evento em Sergipe. Messias foi rejeitado pelo Senado no mês passado. O nome do advogado-geral da União recebeu 42 votos contrários e 34 favoráveis em uma derrota histórica para o governo. Horário de Brasília, 1h34.
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0: Daqui a pouquinho nós temos o comentário da Vera Magalhães, mas já vamos começar a falar de política agora. Temos informação com a nossa reportagem. Wender Stalles, boa tarde para você.
2: Boa tarde, Cássia. Boa tarde, ouvintes. Após meses de incertezas, o senador Rodrigo Pacheco, do PSB,

0: e a vida que segue. Eu espero que ele tenha muito boa sorte nessa eleição.
1: Pacheco atribuiu a decisão de não concorrer ao encerramento de um ciclo na política depois de ocupar cargos públicos por 12 anos. O senador era considerado por Lula como o nome favorito para disputar o governo de Minas Gerais. Em evento em São Paulo, Pacheco ressaltou que a própria saída do cenário eleitoral abre espaço para novas lideranças no estado. Ele citou como exemplos os nomes do empresário Josué Gomes, filho do ex-vice-presidente José Alencar e do Procurador-Geral de Justiça Jarbas Soares. Os dois estão filiados ao PSB, mesmo partido de Pacheco, e foram procurados pelo PT como substitutos após sinalização do senador nos bastidores de que não sairia como candidato. A CBN, parlamentares do PT de Minas Gerais reforçam que a ausência de um nome consolidado para disputar as eleições tem causado um desconforto na base aliada. A avaliação dentro do partido é de que, apesar da importância na disputa eleitoral, o estado está escanteado pelo governo Lula. Cássia.
2: Muito obrigada. Esse foi o Wender Stales.
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0: A Vera Magalhães gravou o seu comentário, vamos ouvir.
1: Oi, Sardenberg, oi, Cássia, boa tarde para os ouvintes também. Bom, a decisão do governo norte-americano de classificar as facções criminosas brasileiras, né, notadamente o Comando Vermelho e o Primeiro Comando da Capital, como grupos terroristas, pegou o governo brasileiro de surpresa. Foi comemorada pela campanha do pré-candidato do PL à presidência, Flávio Bolsonaro, e está gerando reações diferentes na esquerda e na direita. Na esquerda, a tendência do governo é dizer que a medida fere a soberania brasileira e mostrar os riscos que ela embute, né? Riscos esses para empresas brasileiras que passariam a ter mais dificuldades de fechar negócios com os Estados Unidos e com outros países, pelo fato de o Brasil, segundo essa classificação norte-americana, abrigar no seu território grupos terroristas, e também para a obtenção de vistos e outras negociações aí dos cidadãos brasileiros com empresas e com o governo dos Estados Unidos. Mas o tom para fazer isso, para fazer essa crítica, tem que ser muito bem calculado para não demonstrar duas coisas. Primeiro, que Lula acusou o golpe do fato de, poucos dias depois dele ter estado com Donald Trump, uma medida contrária ao que ele levou ao presidente dos Estados Unidos ter sido adotada. E disso ter acontecido dias depois do senador Flávio Bolsonaro ter estado na Casa Branca. Portanto, não pode acusar o golpe de uma derrota no campo diplomático e político. E o segundo temor é o de que qualquer crítica à medida soe, a depender do tom, como uma defesa de grupos que são facções criminosas, ou seja, a velha história de que a esquerda defende bandido, defende direitos humanos de bandidos. Deixar claro que não se trata de criticar o rigor com esses grupos, e sim a classificação como terrorista por, primeiro, no entender do governo brasileiro, não ser tecnicamente correta, uma vez que esses grupos não têm nenhuma atuação nos campos ideológico, político ou religioso, o que caracteriza grupos que atuam como organizações e células terroristas. E segundo, por essa questão de prejudicar tanto a soberania brasileira, trazendo o risco aí de até uma operação militar dos Estados Unidos dentro do Brasil, como também por atrapalhar negócios de cidadãos e empresas brasileiras. Já na direita, a tendência é absolutamente o contrário. É comemorar a medida, dizer que ela representa o endurecimento no enfrentamento dessas facções, apontar a leniência do governo Lula com esses grupos, que teria levado os Estados Unidos a precisar intervir, porque eles se tornaram um problema realmente de escala global e que prejudica os negócios brasileiros justamente por atuar em vários países e da maneira como vem atuando, e mostrar que isso só aconteceu porque o governo foi incapaz de lidar com o problema, o que a direita seria bem mais aparelhada para fazer. Portanto, a disputa está na arena política, ela com certeza vai ter outras consequências para além da eleição, mas

0: Do ponto de vista eleitoral, o fato é que o Flávio Bolsonaro, depois do que parecia ser só uma foto inócua e sem muitas consequências, conseguiu ali um tento. A gente não sabe o quanto a visita dele à Casa Branca influenciou nessa decisão, mas certamente o que o Marco Rubio e o Trump estão sinalizando nesse momento é que eles veem a eleição brasileira como uma chance de colocar um aliado de novo no poder e que isso agrada a Washington. Fico por aqui, volto na semana que vem e também mais tarde no Ponto Final.
1: Esse foi o comentário da Vera Magalhães. Antes de ir para o intervalo, Cássia, nós temos a informação do jogo do João Fonseca. Ele ganhou o terceiro set por 6-3. Agora, e agora começou, está no comecinho do quarto set, né? Então, refazendo, resumindo. O Djokovic ganhou os dois primeiros sets por 6-4 e o Fonseca ganhou o segundo, o terceiro por 6-3. Então, tá 2-1 para o João Fonseca e no caso do torneio de Roland Garros é melhor de 5. Quer dizer, o jogador para ganhar o jogo tem que ganhar 3 sets. Intervalo.
2: E já voltamos.
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2: Gente, a gente está repercutindo desde o final da tarde de ontem, não só aqui no Rio, mas no país inteiro, né, essa decisão dos Estados Unidos de classificar o Comando Vermelho e o PCC, Primeiro Comando da Capital em São Paulo, como organizações terroristas. A medida já levou a uma reação dura aí do governo federal, que teme, claro, por várias questões, mas principalmente pela questão da soberania nacional. E, claro, nossos ouvintes estão atentos também no assunto do dia. O Luiz nos mandou mensagem aí dando sua opinião. Vamos ouvir.
9: Eu gostaria de ter a informação se o governo americano classifica a máfia italiana ou a máfia americana como organizações terroristas. pois ambas atuam com a mesma forma que tanto o PCC quanto o Comando Vermelho atuam, obviamente, guardadas as devidas proporções.
2: Opinião aí do Luiz, nosso ouvinte, te agradeço aí o comentário e a mensagem, realmente um assunto espinhoso, né? A reação do governo federal foi dura, né? Já veio notas aí de vários, vieram notas de vários ministérios e do próprio presidente Lula criticando essa decisão do governo dos Estados Unidos. Vamos ver para onde vai correr esse barco aí num ano importante como esse, ano eleitoral, né? 1h46.
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1: Muito bem, vamos a Brasília. Samantha Clara, tem a primeira manifestação do Lula, do presidente Lula, sobre essa ação dos Estados Unidos, que considerou o PCC e o Comando Vermelho como organizações terroristas. Samantha Clara.
10: Sardenberg, o presidente Lula também elevou o tom e criticou duramente o senador Flávio Bolsonaro por ter pedido ao governo norte-americano essa classificação. Segundo Lula, o parlamentar traiu a pátria ao pedir a intervenção estrangeira em assuntos de segurança nacional. Vale lembrar ainda que a manifestação de Marco Rubio ocorreu um dia depois do encontro com Flávio Bolsonaro na Casa Branca. Segundo Lula, se inclusive, além de acusar o próprio senador, ele ainda disse que se ele fosse pedir intervenção para prender miliciano, eles mesmo ficariam presos por lá, nos Estados Unidos. Com vocês.
1: Muito obrigado. Essa informação da Samantha Klein, de Brasília.
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0: E aí, Teco?
1: Oi, Stardenberg, boa tarde, Cássia, boa tarde aos ouvintes, tudo bem?
2: Tudo certo, Teco. Boa tarde.
0: 29 de maio, mês terminando. O que que deu dinheiro em maio, Teco?
1: Olha, deu dinheiro. O que deu dinheiro mesmo foi investir em bolsa, em ações lá fora, viu, Stardenberg? As bolsas do mundo afora estão em recordes máximas históricas, Estados Unidos, Japão, Alemanha. Um apetite grande ali para ativos de risco, em especial essa onda, né, de tecnologia, de inteligência artificial, de chips e afins. Isso deu dinheiro. Aqui no Brasil, a gente ficou completamente fora dessa festa. Foi um mês horroroso para as ações, uma das maiores quedas nos últimos tempos. O Bovespa cai 7,5% em maio, reduzindo aí a alta do ano para também 7,5%, né? Então caiu 7,5% e no ano sobe 7,5%. A renda fixa segue dando uma alegria infinita, né? Mais um mês rendendo mais de 1%, 1,10% rendeu o CDI esse mês. E o dólar, né, que vinha todo mês caindo um pouquinho, esse mês sobe, subiu 1,5% esse mês, ainda cai no ano 7,5%, mas já foi mais óbvia essa queda do dólar. E os fundos imobiliários, né, também têm risco ali, não é a mesma gradação de risco das ações, mas também tiveram um mês ruim, caem 2% no mês de maio, e no ano tem uma alta modestíssima agora de 2% também. Então, para o mundo foi um mês de ativo de risco, para o Brasil foi o mês da renda fixa.
0: No meio da renda fixa. E hoje a bolsa está caindo, né?
1: Bolsa está caindo hoje 1%. Na contramão de novo, né, dos mercados lá de fora. Aqui tá tendo uma coisa interessantíssima, Sarenberg. Acho que no mês de maio inteiro, a gente teve um dia que teve dinheiro estrangeiro entrando, todos os outros dias do mês de maio inteiro, retirada de dinheiro. Então, bolsa está com volume muito fraco, praticamente só venda, só saindo dinheiro. E as ações em queda forte. Acho que essa semana será a sétima semana seguida de queda para as ações. Desde o final de abril ali, um pouco esse fluxo se inverteu. E aí acho que está meio claro que sem uma notícia ou sem o dinheiro estrangeiro, esse jogo não vai virar tão cedo.
0: Teco Medina, obrigado, Teco. Até a semana.
1: Até semana. Tchau, tchau.
2: E agora, hein?
0: Intervalo.
2: E já voltamos.
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1: Temos mais informação de veículo enguiçado, gente. Agora em Cordovil, na Avenida Brasil. Uma faixa da pista central está ocupada na altura da passarela 19. Isso no sentido Zona Oeste. Uma viatura, viu, enguiçada ali no local. A equipe da Sete Rios já está por lá atuando na ocorrência. O trânsito tem bastante retenções agora nessa altura da Avenida Brasil. Repetindo, então, em Cordovil, altura da passarela 19. Na Brasil também, na Cidade Alta, estação Cidade Alta do BRT, está com uma faixa da pista central ocupada. Sentido centro, tem um carro enguiçado por lá também, outro ponto da Brasil. Equipes da Sete Rios também atuando por lá, tem retenções desde a altura da parada de Lucas. Começando a sextar no nosso trânsito agora, as coisas estavam bem calmas, né? Tava até estranho para uma sexta-feira. Agora esses registros na Brasil. Na ponte ainda seguimos com 13 minutos de tempo de travessia, ainda sem alterações por lá. 1h54, eu volto já.

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0: E aí, Suzana?
1: Oi, Sandenberg, oi, Cássio, oi, ouvintes, muito boa
2: Boa
1: tarde.
2: tarde, Suzana.
0: Estamos no segundo dia do evento Vinhos de Portugal, eventos aqui da CBN, e a Suzana vai nos falar de uma degustação de um vinho Alvarinho.
1: É isso aí, como eu combinei com vocês ontem, né? Eu fiquei na sala de degustação, rodando o produtor, provando o que eu achava interessante. E hoje eu queria falar de dois estandes que estão lá, que eu acho que o ouvinte que for no Vinhos de Portugal, ainda tem hoje, tem amanhã também, em São Paulo, tem que visitar, que é o Soalheiros e o Anselmo Mendes. Os
0: Fala, como é
1: dois
0: que
1: são
0: é?
1: produtores,
0: Quais que
1: um
0: são?
1: chama Soalheiros de Solar, Soalheiros, e o outro é o nome do produtor, que é Anselmo Mendes. Por que que eu estou falando dos dois? Os dois são duas vinícolas, referência ali na região de Moução e Melgaço, que é bem ao norte de Portugal. Ali é na região de vinhos verdes, mas é na região de vinhos verdes bem ao norte, assim. E é uma região diferenciada de vinhos verdes, que é muito conhecida pela uva Alvarinho. Ali é o lugar da uva Alvarinho, você tem Alvarinho ali do lado português, você cruzar a fronteira, você está do lado ali da Espanha, você vai ter o Alvarinho. Mas vou falar de Alvarinho, que a gente está num evento de vinho português. O Alvarinho, ele tem uma característica assim, é um vinho que tem notas frutadas, principalmente cítricas, e é muito fresco, é um vinho, eu acho um branco muito, muito gostoso, entrega o que vale. E só que assim, o Alvarinho não é só isso, né? O que eu queria falar assim, tipo, a primeira vez que eu prestei muita atenção ao Alvarinho, eu estava em Portugal numa feira de vinhos, e aí me chamaram para uma degustação que era para provar só Alvarinhos envelhecidos, ou seja, Alvarinhos com mais de 10, 15, 20 anos em garrafa. Quando me chamaram, eu fui por curiosidade, mas eu fui, duvido que uma uva branca assim, fresca, de Portugal vai envelhecer bem. E eu mordi minha língua, porque assim, é um vinho que, além de tudo, envelhece muito bem, ele vai ganhando complexidade. Se o ouvinte tiver a chance de ter um bom alvarinho e deixar essa garrafa envelhecer por tempos na adega, eu super recomendo, porque é uma lição assim da complexidade que essa uva vai ganhando. Mas vamos voltar aos dois produtores que estão na feira. Por que que eu estou falando deles? Primeiro, porque assim, eles fazem esse alvarinho mais básico, que esse mais frutado, que é interessante. Os dois, tanto os Soalheiros quanto o Anselmo Mendes, são bons exemplos. Na linha do Anselmo Mendes, chama Muros Antigos o vinho dele. Mas esses dois produtores, é como se eles desafiassem o alvarinho. Por exemplo, os Soalheiros tem um alvarinho que é feito em ânfora. São em 12 ânforas diferentes, depois são mescladas. E ânfora é aquele vaso de terracota usado pelos antigos para elaborar vinho. E é um alvarinho que tem até uma sensação de tanino, e aí você consegue harmonizar com outras comidas pelo perfil que o vinho vai ganhando. O Anselmo Mendes, por sua vez, ele gosta assim de fazer, primeiro assim, envelhecer alvarinho em madeira, deixar o alvarinho em contato com as leveduras por mais tempo, que ele chama de curtimenta, e aí o vinho vai ganhando não só complexidade, como vai ganhando perfis diferentes. Então, o meu convite para o ouvinte é se deixar surpreender com essas diversas diferenças do alvarinho, que tem a ver, primeiro, com a qualidade da uva e, segundo, com a forma que essas duas vinícolas decidem elaborar esse vinho. E vale lembrar que eu estou falando de Alvarinho de Portugal, que a gente estava falando de um evento de Portugal, mas Alvarinho é a uva que tem se dado muito bem, por exemplo, ali, essa região de Rias Baixas, na Espanha, mas é a grande uva branca do Uruguai, e o Brasil também tem Alvarinhos muito interessantes.
0: Tá certo. Então você recomenda que quem for ao Vinhos de Portugal nesses dias aqui vai até amanhã, né? O último dia amanhã. Mas
1: Isso,
0: depois
1: vai até
0: tem no
1: amanhã.
0: Rio de Janeiro no fim de semana
1: Tem no Rio de
0: seguinte.
1: Janeiro. Né? E esses vinhos todos estarão também no Rio de Janeiro. Eu recomendo provar, começar, não sei se começar, que cada um faz o seu roteiro do salão de degustação, mas passar nos estandes dessas duas uvas e se deixar dessas duas vinícolas e se deixar surpreender pela Alvarinho e pela diversidade da Alvarinho.
0: E as vinícolas são Soalheiros e Anselmo Mendes.
1: Isso aí.
0: Suzana Barelli. Obrigado, Suzana. Até mais.
1: Até, bom final de semana.
2: Bom final de semana, Suzana.
0: bem, Cássia, a gente vai ficando por aqui. Tivemos na produção...
2: Na produção, Ana Luísa Bessa, também na reportagem. E conosco aqui na produção, Luiz Rodrigues.
0: Nos trabalhos técnicos...
2: Priscila Gubiotti e Juliano Fonseca.
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2: Uma ótima tarde a todos, um excelente fim de semana. Volto na segunda-feira, Carlos

0: Roberto.
1: Já soube de que tem gente aqui que vai de pé na jaca.
0: É, né? Tem gente que vai de pé na jaca, e você?
1: Tem gente aqui que vai de pé na jaca, tô sabendo.
0: É, pé na jaca.
1: Inclusive fora de São Paulo.
0: Inclusive fora de São Paulo. Viagenzinha no fim de semana, hein?
1: Aê!
0: Beleza.
1: Muito obrigado pela audiência. Até mais.

0: Sexta-feira, 29 de maio de 2026. O senador Rodrigo Pacheco confirmou que não vai disputar as eleições para o governo de Minas Gerais. Segundo ele, a decisão significa um encerramento de ciclo na política, depois de ocupar cargos públicos por 12 anos. O senador era o nome favorito do presidente Lula para disputar o governo de Minas. No entanto, Pacheco garantiu que a relação com Lula não foi afetada. O parlamentar também descartou qualquer pretensão de ser indicado a uma vaga no Supremo Tribunal Federal ou no Tribunal de Contas da União. O indicador da Fundação Getúlio Vargas, que mede a incerteza econômica, caiu após 2 meses de alta. Em maio, o índice recuou 6,3 pontos e ficou em 110,9 pontos. O cessar-fogo temporário na Guerra do Irã foi um dos fatores que influenciaram o resultado. O presidente da Rússia, Vladimir Putin, rejeitou as acusações de que o país tenha sido responsável por um ataque de drone que atingiu um prédio na Romênia. Ao ser questionado sobre o incidente, o líder desafiou o país vizinho a entregar os destroços do equipamento para provar que ele foi lançado da Rússia. Putin também afirmou que não está ameaçando a Europa. O drone que atingiu um prédio residencial em uma cidade da Romênia, próxima à fronteira com a Ucrânia, deixou pelo menos 2 pessoas feridas. O governo romeno classificou o episódio como grave violação do direito internacional e pediu à OTAN que acelere a transferência de equipamentos antidrones à Rússia. No horário de Brasília, 2:03.
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1: 2:04, boa tarde para você que está na CBN, sexta-feira, 29 de maio de 2026. Fernando Andrade, boa tarde.
2: Oi, boa tarde, Tati, boa tarde, ouvintes.
1: Nós vamos juntos até às 5 horas da tarde com muita informação para você, com análise e diversão nas brechas. Sexta-feira, afinal, né? Estamos precisando, estamos podendo, talvez, na sexta-feira. É, eu também, viu, Ju? Juliano tá aqui desejando coisas para depois das 5.
2: Eu sei o que quer. É, eu li o pensamento do Juliano. É.
1: Olha, Janaína, tá todo mundo fazendo planos para essa sexta.
2: Posso ir agora?
1: Posso ir agora? Faz esse estudo de CBN, Juliano. Não? Pode, é, sei. Vamos nessa, vamos em frente, vamos firme. Em Tudo é Política, Maria Cristina Fernandes hoje comenta o anúncio dos Estados Unidos de classificar facções criminosas como organizações terroristas estrangeiras.
2: Sim, para onde vamos com Michel Cofurado? Fala do livro Nexus, uma breve história das redes de informação da Idade da Pedra à inteligência artificial.
1: Em A Nossa Língua de Todo Dia, o professor Pasquale responde à dúvida da ouvinte Hannah Danziger sobre pra e pró.
2: Fora de série, Patrícia Kogut fala sobre a quarta temporada de Meu Querido Zelador, que chegou à Disney Plus.
1: E Quatro em Campo. Falaremos sobre futebol masculino, claro. Michele Silva e Gabriel Dudziak.
2: E tem música no Sala de Música, uma música pra gente cestar.
1: João tá cheio de mistério.
2: É, no Sala de Música com o João Marcelo Bosco.
1: Cheio de mistério. Será que ele vai. Qual R&B será que ele vai trazer hoje? Bom, e tem a nossa reportagem, claro, trabalhando bastante para deixar você bem informado, bem informada durante as tardes aqui no Estúdio CBN. Então entre, seja bem-vinda, bem-vindo, fique à vontade. 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CBN SP, porque a gente tá em São Paulo, gerando e transmitindo esse programa pra todo o país, pra todo o planeta. Fernando e eu... A gente tá meio ornando hoje nas cores. A gente tá combinandinho.
2: Sim, tudo combinado. É,
1: aí você pode ver também, fazer companhia pra gente, ou a gente vai fazendo companhia pra você e tal. Até assim. Né? Sim. E ó, hoje a gente vai ter um papo bom aqui, hein? A gente vai falar sobre uma grande brasileira.
2: Sim.
1: Eu queria poder
2: não
1: usar o léxico
2: falar...
1: dela.
2: Gente, os capítulos são excelentes. Os nomes dos capítulos, cada um tem uma frase que você vai se lembrar da Dercy.
1: Eu não vou falar.
2: Palavrão?
1: É. Eu ia dizer, gostaria de usar léxico da Dercy no ar, mas não podemos.
2: Eu coloquei um só na pauta.
1: Ou será que podemos?
2: É, eu vou falar um.
1: Você vai falar? Deixa eu ver um capítulo aqui. Porque todos eles têm uma frase da Dercy com um palavrão embutido. A gente não contou ainda qual vai ser a entrevista, né? Estamos aqui, mas tá bom. Pronto. É. O prólogo vai. Em outra encarnação, vou ser a maior puta do mundo. Aqui não dá, né? Isso, então, não dá também.
2: Não, isso aqui dá, ó. Nunca pensei que aquela merda crescesse tanto. Esse é o capítulo 2.
1: Tá.
2: Fala o 3.
1: Não vou falar. A gente vai receber hoje a jornalista, escritora Adriana Negreiros, que escreveu essa maravilha de biografia de Dercy Gonçalves, a diva debochada. É um deleite, viu? Além dos palavrões, as fotos são muito legais, porque você vai podendo acompanhar a evolução, o desenvolvimento da Dercy mesmo em várias fases da vida, desde que ela era muito, muito, muito jovem e fugiu da cidadezinha onde ela morava, na Serra do Rio, com uma companhia de teatro, porque ela queria ser livre. Vai ser legal. Fica com a gente. Vamos nessa. Bom, a gente começa por Brasília, Repercussão sobre a classificação de PCC e Comando Vermelho como terroristas pelo governo de Donald Trump. Samantha Klein, boa tarde.
3: Boa tarde, Tati, Fernando. Olha, depois que a Secretaria da Comunicação da Presidência da República lançou uma nota duríssima, inclusive citando a família Bolsonaro, a atuação da família Bolsonaro junto ao governo americano, o presidente Lula resolveu criticar o senador Flávio Bolsonaro. Ele disse que o parlamentar traiu a pátria ao pedir uma intervenção estrangeira no tema da segurança. Lembrando que o anúncio de Marco Rubio, secretário de Estado norte-americano, em colocar na lista de terroristas globais especialmente designados e de organizações terroristas estrangeiras, veio logo depois do encontro de Flávio com ele na Casa Branca. O presidente ainda afirmou que não aceitamos ser tratados como moleques.
4: Eu tive 3 horas com o presidente Trump, 3 horas com ele. Entreguei 4 documentos para ele. Um deles era o combate ao crime organizado. O seu Marco Rubio não estava lá, possivelmente porque ele estivesse preparado para ajudar um filho de um bolsonarista, que é candidato à eleição aqui nesse país, que não tem vergonha na cara de trair a nossa pátria, de nos Estados Unidos pedir intervenção americana no Brasil. Não tem traidor. Joaquim Silveiro do Reis ficaria envergonhado se soubesse que tem um candidato a presidente que vai nos Estados Unidos pedir intervenção americana no Brasil.
3: Essa nota da, além da, a gente falou aqui da nota, trouxemos mais cedo, hein, inclusive no CBN Brasil, uma nota bastante dura, que também saiu e foi mais ou menos nesse momento em que o presidente Lula trouxe essas falas, essas críticas diretas ao senador Flávio Bolsonaro em uma agenda no Sergipe. A nota da SECOM fala o seguinte, que a segurança da população é importante demais para ser manipulada politicamente por traidores que tentam confundir esses conceitos por falsos patriotas envolvidos com o crime organizado que pedem a autoridades estrangeiras a interferência em assuntos brasileiros. Nessa nota a gente tem praticamente um chamado ali classificando a família Bolsonaro como ligada à milícia. Não fala exatamente isso, mas dá a entender. Claro, fala também críticas, né? Faz críticas a medidas unilaterais sem aviso ao Brasil. Ainda no Sergipe, Lula também trouxe mais um ponto importante do seu tom político. Ele anunciou que vai mandar novamente para o Senado a indicação do advogado-geral da União, Jorge Messias, para ministro do Supremo Tribunal Federal. Para o presidente Lula, a derrota da indicação ocorreu por questões políticas e não por falta de competência de Messias.
4: É assim que a gente faz política. Eu perdi a indicação do meu ministro da Suprema Corte. E eu fiquei triste, porque ele não foi derrotado por incompetência jurídica, porque é um dos melhores advogados desse país. Ele não foi derrotado porque ele tem alguma ficha suja na vida dele. É um dos homens mais íntegros desse país. Ele foi derrotado por uma questão simplesmente política. E o que, vai acontecer, senadores? Eu vou mandar o Messias outra vez.
3: Bom, ele não disse quando vai fazer esse envio novamente da indicação, mas vale lembrar, só para contextualizar, que o Senado tem uma norma que impede que uma mesma indicação seja feita na mesma legislatura. Porém, o governo pode buscar um acordo com o senador Davi Alcolumbre. O presidente, no entanto, contrariado com o nome de Messias, teria trabalhado diretamente para aplicar essa derrota ao governo. Com vocês.
1: Obrigada, Samantha. Olha, desde ontem eu não vi ninguém sério que estuda a segurança pública, que trabalha com segurança pública, dizer que esse pode ser um bom negócio para o Brasil no combate ao crime organizado. Está me parecendo a mesma lógica das tarifas. O governo americano, a partir de um pedido da família Bolsonaro, toma uma atitude que prejudica o Brasil, que coloca a soberania em risco, que coloca até as investigações e o combate ao crime organizado aqui dentro, porque isso é um assunto interno, em risco em nome de uma disputa política. está jogando contra o país a família Bolsonaro, tanto naquela ocasião quanto nessa. A Maria Cristina vem falar com mais propriedade sobre isso logo mais às 2h30.
2: Só acrescentando, as tarifas foram suspensas, foram alteradas por causa por uma decisão da Suprema Corte. Essa decisão é mais difícil.
1: É. E só lembrando de que crime organizado a gente está falando, Adriano da Nóbrega, por exemplo, foi homenageado em 2003 e em 2004 na Assembleia Legislativa do Rio por indicação do então deputado estadual Flávio Bolsonaro. De qual crime organizado a gente está falando?
2: Seguimos agora com Bruna Barbosa em São Paulo e o mercado financeiro. Como é que os mercados agora se movimentam após essa decisão dos Estados Unidos? Oi, Bruna, boa tarde.
5: Oi, Fernando. Boa tarde para você e para a Tati. O reflexo já começou a aparecer nos mercados. Desde a abertura, o Ibovespa, que é o principal índice da Bolsa Brasileira, até chegou a abrir praticamente estável, mas ampliou as perdas ao longo da manhã e renovou a mínima do dia com queda de 1,2%.

0: 12% aos 173.108 pontos. O dólar também opera em alta, 0,52%, cotado a R$ 5,05. Eu conversei mais cedo com o um especialista em investimentos do grupo AXA Investing, o Felipe Santana, e ele analisou que a cautela dos investidores ocorre porque há muitas dúvidas sobre os efeitos dessa medida para as empresas brasileiras que mantêm relações com o sistema financeiro americano.
1: Há um cenário de indefinição. Então, por não saber o que vai acontecer daqui para frente, o investidor prefere vender. Então, o mercado chegou a cair aí mais de 1%, 1,5%, 20 e poucos, e o câmbio está aceleradíssimo. Embora em percentual a gente não tenha ali uma grande queda da Bolsa Brasileira, a gente tem que entender que a Bolsa Brasileira está caindo há 7 semanas. Não há tanto espaço assim também para a gente bater com 3, 4, 5% hoje, justamente por esse acumulado. O que a gente tem percebido é que o investidor prefere ficar de fora. Nesse momento, o mercado tem dificuldade para subir, facilidade para cair.
0: Bom, relatórios jurídicos que foram distribuídos a bancos e instituições financeiras apontam para a possibilidade de aumento de custos, maior rigor regulatório e elevação dos riscos para empresas que mantêm relações comerciais com os Estados Unidos. Segundo informações que foram reveladas pelo jornal Valor Econômico, dois pareceres, um elaborado por um escritório brasileiro e outro por uma banca americana, começaram a circular entre instituições financeiras ainda na noite de ontem. Esses documentos alertam para possíveis impactos sobre bancos, empresas de infraestrutura, de energia, logística, mineração, agronegócio e exportadores. A preocupação, Fernando, está relacionada ao alcance da legislação americana. A partir do momento em que o PCC e o Comando Vermelho passam a ser enquadrados como organizações terroristas, empresas e instituições que mantenham relações, ainda que indiretas, com estruturas ligadas às facções, podem ser alvo de sanções, investigações ou até mesmo restrições nos Estados Unidos. Na prática, empresas e investidores tendem a ampliar os mecanismos de verificação para evitar qualquer vínculo, ainda que involuntário, com negócios ou pessoas eventualmente ligadas às facções criminosas. O receio tem ganhado força, especialmente por conta das operações recentes da Polícia Federal, do Ministério Público e da Receita Federal, que apontam a infiltração do crime organizado em diferentes setores da economia formal, incluindo combustíveis, fintechs, fundos imobiliários e empresas de serviços financeiros. Especialistas também alertam para possíveis impactos reputacionais. A avaliação é de que essa nova classificação americana pode aumentar a cautela de empresas estrangeiras ao fazer negócios aqui no Brasil. Nós procuramos a FEBRABAN, que é a Federação Brasileira de Bancos, que informou à CBN que ainda não divulgou um posicionamento sobre a medida adotada pelo governo americano. Fernando.
2: Obrigado, Bruna Barbosa. Olha, só para a gente ter uma ideia do que já aconteceu com esse mesmo tipo de medida em outros países, com outros bancos, eu vou citar um que foi emblemático, que foi em 2014. O BNP Paribas, que é um grande banco francês, é um caso bem emblemático, porque ele foi acusado pelos Estados Unidos de processar transações para o Sudão, para o Irã e para Cuba, que são países sancionados, têm sanções americanas. E aí, o Departamento de Justiça disse que eles ocultaram informações sobre os clientes, ou seja, estavam ali movimentando dinheiro, não sabia de quem que era, tal. Depois de um acordo, o banco admitiu a prática, aceitou pagar uma multa de quase 9 bilhões de dólares, uma multa recorde. Esse valor é maior do que o lucro do banco no ano anterior. Pagaram para os Estados Unidos, ficaram um tempo, inclusive, sem fazer movimentação em dólares, mas depois fez o acordo. Tem outros exemplos. Tem também, ó, no Irã, Bank Saderat, Bank Mellie e o Bank Sepah também foram alvos de sanções americanas, foram acusados de facilitar operações para o Hezbollah, o Hamas e a Guarda Revolucionária Iraniana. No Líbano teve, em 2019, o banco Jamal Trust, por supostamente prestar serviço financeiro ao Hezbollah. Teve na Turquia também, acusado de ajudar o Irã a contornar sanções econômicas, o Halk Bank. E teve também muito, mas aí foi um acordo entre Estados Unidos e União Europeia. Logo quando começou a guerra na Ucrânia, vários bancos russos foram retirados do sistema SWIFT. E aí é o sistema que roda o mundo todo. E aí foi um acordo entre Estados Unidos e União Europeia, já que o SWIFT fica na Bélgica.

0: cara. E aí vários bancos russos ficaram fora desse sistema. Ficar fora desse sistema é praticamente não existir.
1: 2h20, agora no Rio de Janeiro, repercussão de autoridades de segurança a respeito da medida anunciada por Donald Trump. Juliana Prado, boa tarde.
2: Oi, Tatiana, boa tarde a você, Fernando e ouvintes. Decisão dos Estados Unidos de classificar o Comando Vermelho e o Primeiro Comando da Capital, PCC, como organizações terroristas, pode não produzir efeitos práticos no combate às facções brasileiras, mas há chance de gerar, inclusive, impactos muito negativos para a economia. A nova classificação foi anunciada pelo governo dos Estados Unidos ontem. Estamos acompanhando aqui na CBN desde então, dias após o encontro entre o presidente Donald Trump e o senador Flávio Bolsonaro, pré-candidato do PL à presidência. Com a decisão, autoridades americanas passam a ter mais facilidade para bloquear bens, aplicar sanções financeiras, investigar redes internacionais e punir, inclusive, pessoas ou empresas acusadas, por um acaso, de colaborar com os cartéis. No entanto, segundo especialistas ouvidos pela CBN, poucos efeitos práticos são esperados. Coordenadora do Grupo de Estudos dos Novos Ilegalismos da Universidade Federal Fluminense, Carolina Grillo, explica que a venda internacional de drogas das duas facções praticamente não chega aos Estados Unidos.
3: Essa participação é mais de 90% destinada ao mercado europeu. O segundo mercado de destino das drogas que são transportadas no Brasil é a África. Ou seja, os Estados Unidos não é impactado pelo tráfico transnacional da cocaína operado pelo PCC e pelo CV. Na verdade, essa decisão ela tem impactos muito graves e negativos na economia brasileira, porque prejudica os investimentos no Brasil, aumenta o risco de investimentos no Brasil. Isso afasta investidores, principalmente estrangeiros, porque aumenta o risco de confisco de bens.
2: Entrevista ao jornal da CBN, Rubens Barbosa, que é ex-embaixador do Brasil nos Estados Unidos e também presidente do Instituto de Relações Internacionais e Comércio Exterior, explicou que não há risco de intervenção militar ou de operações nas comunidades com participação dos Estados Unidos.
4: Não há razão para que haja uma intervenção militar aqui. O que vai haver é a aplicação, se for comprovado o apoio de empresas ou de grupos aí, a essas organizações criminosas, vai haver medidas no território americano, na jurisdição territorial americana, que pode afetar empresas brasileiras. Mas nada está previsto nessa legislação americana de intervenção externa em outros países, inclusive no Brasil. Não existe isso na legislação americana.
2: Nessa sexta-feira, a Polícia Civil e o Ministério Público aqui do Rio fizeram mais uma fase da Operação Contenção que mira o núcleo financeiro e combate à expansão territorial justamente aí do Comando Vermelho. A ação tinha como alvo mais de 50 investigados por movimentar cerca de 450 milhões de reais em lavagem de dinheiro da facção. Tatiana.
1: Obrigada, Juliana. Juliana Prado, no Rio de Janeiro.
0: Agora em São Paulo, nós temos informações com o Wender Starles. Oi, Wender, boa tarde.
5: Boa tarde, Fernando. Boa tarde, Tati, para os nossos ouvintes. Após meses de incertezas, o senador Rodrigo Pacheco, do PSB, confirmou que não vai disputar as eleições para o governo de Minas Gerais. Ele garantiu que a relação com o presidente Lula não foi afetada, apesar de ainda não tê-lo comunicado sobre a decisão de ficar fora do pleito. O parlamentar também descartou qualquer pretensão de ser indicado a uma vaga no STF ou Tribunal de Contas da União.
6: Atualmente, tem algum tempo que eu não converso com o presidente Lula, mas ele saberá compreender, até porque não há novidade alguma. Eu não estou desistindo de uma candidatura. Eu havia decidido não ser candidato, ele havia feito um pedido a mim que refletisse a respeito disso. Eu refleti ao longo desse tempo e mantive a minha decisão que já havia sido antes tomada. Então isso haverá de ser respeitado por ele, até porque eu sei que verdadeiramente ele gosta de mim como eu gosto dele, e a vida que segue, eu espero que ele tenha muito boa sorte nessa eleição.
5: Pacheco atribuiu a decisão de não concorrer ao encerramento de um ciclo na política depois de ocupar cargos públicos por 12 anos. O senador era considerado por Lula como o nome favorito para disputar o governo de Minas Gerais. Em evento em São Paulo, Pacheco ressaltou que a própria saída do cenário eleitoral abre espaço para novas lideranças no Estado. Ele citou como exemplo os nomes do empresário Josué Gomes, filho do ex-vice-presidente José Alencar, e do procurador-geral de Justiça Jarbas Soares. Os dois estão filiados ao PSB, mesmo partido do ex-presidente do Senado, e foram procurados pelo PT como

0: substitutos após sinalização do senador nos bastidores de que não sairia como candidato. A CBN, parlamentares do PT de Minas Gerais reforçaram que a ausência de um nome consolidado para disputar as eleições tem causado um desconforto na base aliada. A avaliação dentro do partido é que, apesar da importância na disputa eleitoral, o estado está escanteado pelo governo Lula. O presidente nacional da sigla, Edinho Silva, vai viajar amanhã para BH para uma rodada de reuniões com dirigentes e possíveis pré-candidatos. No evento, Pacheco ainda negou ter participado de articulações para a rejeição do nome de Jorge Messias ao Supremo Tribunal Federal.
1: Houve uma decisão soberana do Senado Federal que precisa ser respeitada e eu espero que haja uma remediação dessa relação entre o presidente do Senado, o comando do Senado Federal, com o presidente Lula.
0: O senador foi cogitado para a vaga deixada pelo ministro Luiz Roberto Barroso, com apoio, inclusive, do atual presidente do Senado, Davi Alcolumbre. Fernando?
2: Tá certo, então. Obrigado, Wender Starles, com informações em São Paulo. Rodrigo Pacheco não será mais candidato ao governo de Minas Gerais.
3: 2:27. Vamos para o noticiário internacional. Os detalhes com a Ana Luísa Bessa a respeito da guerra no Oriente Médio. Oi, Ana, boa tarde.
4: Oi, Tati. Uma ótima tarde a você, ao Fernando e ao nosso ouvinte. O presidente dos Estados Unidos, Donald Trump, anunciou nesta sexta-feira na rede social Truth Social que se prepara para tomar uma decisão final sobre um possível acordo com o Irã em reunião com assessores na sala de situação da Casa Branca. Na mesma mensagem, Tati, Trump explica suas condições imprescindíveis para cessar definitivamente as hostilidades contra o país persa. Ele disse que o Irã deve aceitar que nunca terá uma arma nuclear e que o urânio enriquecido, que supostamente ficou sepultado após ataques aéreos, será desenterrado pelos Estados Unidos em estreita coordenação com a República Islâmica do Irã e a Agência Internacional de Energia Atômica e destruído. O republicano também revelou que o Estreito de Hormuz deve ser liberado imediatamente. Trump completou que outras questões, muito menos importantes, já foram resolvidas. Enquanto isso, Tati, fontes citadas pela agência de notícias iraniana Fars afirmaram que o Irã não concordou em destruir material nuclear e negam que o acordo inclua a reabertura do Estreito de Hormuz sem algum tipo de pedágio. Bom, o principal negociador do Irã, o presidente do parlamento, não confirmou hoje que o país chegou a um acordo com os Estados Unidos, porém deixou claro que o clima é de extrema desconfiança entre eles. Em um post na rede social X, o iraniano afirmou que Teerã segue preparado para retomar a guerra se for necessário. Tati, a gente segue acompanhando aí essas discussões.
3: Obrigada, Ana. Ana Luísa Bessa com informação pra gente.
2: Olha, só mais uma questão envolvendo terrorismo nos Estados Unidos. Eu acabei de gravar o Mundo em Meia Hora com o Guga Chakra e Thiago Vidal e comentamos o seguinte, que da mesma forma que os Estados Unidos impõem esse rótulo de terrorismo, também tiram. O Guga citou uma situação que é o seguinte, o Ahmed al-Shaara, que é o atual governante da Síria, ele é um cara que liderou o braço sírio da organização terrorista Al-Qaeda, veja só. Só que aí o grupo mudou de nome, deu aquela, né, passou a se apresentar de uma outra forma, passou a ser chamado de Hayat Tahrir al-Shan, também classificado como terrorista pelo Departamento de Estado. E o al-Shaara era designado como terrorista pelos Estados Unidos. Eis que um dia Donald Trump recebeu al-Shaara na Casa Branca. Um dia antes, ele derrubou esse rótulo de terrorista e o recebeu na Casa Branca, o novo governante da Síria. Então, só para a gente saber como as coisas também mudam na cabeça de Donald Trump. 2:30.
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0: Sexta-feira, 29 de maio de 2026. O Banco Central publicou uma resolução para aprimorar as regras do Fundo Garantidor de Crédito. O FGC foi afetado pela liquidação extrajudicial do Banco Master envolvida em fraudes. O fundo teve de ressarcir os clientes da instituição financeira de Daniel Vorcaro. Segundo a regra divulgada hoje, se o montante de recursos e depósitos do banco cobertos pelo FGC ficar acima do indicador que mede a qualidade e a transparência dos ativos da instituição, o banco será obrigado a aplicar a diferença em títulos públicos federais. O objetivo é reforçar a liquidez e a capacidade de enfrentar riscos de acordo com o Banco Central. Os turistas brasileiros vão poder utilizar a Carteira de Identidade Nacional, o novo RG, como documento de viagem para entrar em 8 países da América do Sul. A Argentina, Paraguai, Uruguai, Bolívia, Chile, Colômbia, Equador e Peru fazem parte do acordo assinado nesta sexta-feira. Ainda não foi definida a data para que os países comecem a aceitar a CIN, mas a expectativa é que o documento possa ser utilizado pelos brasileiros a partir de agosto. Com a decisão, a Carteira de Identidade Nacional se junta a uma lista de documentos que já são aceitos para entrar nesses 8 países, como o Registro de Identidade Civil, o RG expedido por cada estado e o passaporte. O técnico Carlo Ancelotti comanda hoje mais uma sessão de treinos na Granja Comari, em Teresópolis. Ele deve fazer ajustes para o jogo de domingo da Seleção Brasileira contra o Panamá. A partida está marcada para 6:30 da tarde no Maracanã. Uma nave da Blue Origin explodiu em um teste na plataforma de lançamento da empresa que fica na Flórida. Segundo a companhia de Jeff Bezos, todos os funcionários estão em segurança. A missão enviaria ao espaço os primeiros 48 satélites da Amazon Leo, que é a rede global de internet via satélite da empresa. No horário de Brasília, 2:33.
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0: Leonardo Dai em São Paulo com mais informações. Léo, boa tarde.
3: Boa tarde, Fernando. Atividade desta sexta-feira da seleção brasileira, a penúltima em campo nessa primeira etapa de preparação da seleção em Teresópolis, na Granja Comari, já que amanhã tem o último treino, domingo tem o jogo contra o Panamá às 18h30 e segunda-feira a seleção já embarca para os Estados Unidos para a disputa da Copa do Mundo. Essa atividade de hoje teve como principal surpresa, por assim dizer, na possível escalação, num possível desenho de escalação da seleção brasileira para o jogo de domingo, a presença do Alexandro do Flamengo entre os titulares da seleção brasileira, informação trazida primeiro pela ESPN. O treino também trouxe o Alisson como goleiro titular da seleção brasileira, o que é um bom sinal, já que o Alisson jogou pouco na reta final da temporada inglesa por conta de uma lesão sofrida no mês de março. Ele voltou a jogar só na última rodada, mas a princípio será titular da seleção brasileira, que terá o Wesley na lateral direita. Na zaga, como tanto Marquinhos como Gabriel Magalhães estão fora por enquanto porque jogam amanhã a final da Liga dos Campeões da Europa na Hungria, sem o Marquinhos e sem o Gabriel Magalhães, Bremer e Léo Pereira formam a dupla de zaga da seleção do Brasil e, pelo que indicou nesse treino, não é algo definitivo ainda, mas nesse treino, ao invés do Douglas Santos, que vem sendo titular na lateral esquerda, o Brasil pode ter o Alexandro na lateral esquerda nesse jogo contra o Panamá. Meio de campo com Casemiro e Bruno Guimarães e o quarteto de frente da seleção brasileira terá, sem nenhuma possibilidade ou com pouca possibilidade de surpresa aí nesse quarteto, a seleção vai ter o Luiz Henrique, o Matheus Cunha, o Rafinha e o Vinícius Júnior para enfrentar o Panamá no Maracanã a partir das 18h30 deste domingo. Fernando.
0: Obrigado, Leonardo Dai.

0: essa, Maria Cristina? No que isso pode ser bom para nos ajudar? No que isso pode nos ajudar no combate ao crime organizado?
1: Bem, a gente chega lá, Tati. É, vamos aos fatos primeiro. O presidente, o presidente Lula se pronunciou sobre esta denominação de terrorista para o Comando Vermelho e PCC, hoje num evento em Sergipe. É, ele disse que as comunidades no Brasil, sim, o crime organizado toca o terror, mas o terrorismo é para quem mora sob o jugo dessas facções, e quem cuida disso é o Brasil. Os Estados Unidos podem ajudar, sim, se entregarem quem lava dinheiro do crime organizado, evitar que as armas, que evite o contrabando de armas americanas para o território brasileiro, e que o Brasil não admite ser tratado como republiqueta e ele como moleque, porque passou 3 horas na Casa Branca, entregou um documento sobre crime organizado, sobre como os Estados Unidos podem colaborar, e eis que algumas semanas depois vem esta decisão. E que o Flávio Bolsonaro, senador, pré-candidato à presidência pelo PL, está traindo o Brasil ao pedir intervenção americana. Ele indica que vai jogar a mesma carta do tarifaço, que é de uma medida prejudicial às empresas e ao sistema financeiro do país. É uma medida prejudicial ao país. E aí a gente chega no seu ponto. Bem, em vez de saber o que é bom e o que é ruim, eu acho que a gente pode aqui ver que argumento vai prevalecer. Em novembro, a Quest foi às ruas e fez a seguinte pergunta. O PCC e o Comando Vermelho devem ser taxadas de organização terrorista? 73% se disseram a favor. Ali, qual era o contexto? Tramitação do PL antifacção e uma pressão muito grande por endurecimento penal. Eu acho que o ouvinte há de lembrar. E por muito pouco a emenda não sai pior do que o soneto. Então, tiveram que segurar ali para não dar um liberou geral para as facções ali naquele projeto relatado pelo deputado Guilherme Derriti. Então, neste contexto de afronta à soberania e ameaça à economia brasileira, que resultado dará? Bem, eu perguntei para o diretor do Quest, Felipe Nunes, ele acha que o resultado, ele vai colocar isso no questionário da pesquisa que vai a campo agora, a partir de sexta-feira da próxima semana, a gente só saberá isso no dia 10 de junho, mas o fato é que ele avalia que haverá mudanças, porque, primeiro, os Estados Unidos, a imagem dos Estados Unidos hoje no Brasil é uma imagem muito desgastada, e esse contexto da soberania, esta medida traz uma incerteza pelo cenário que ninguém sabe no que isso vai dar para a economia, para as empresas, para os bancos, e o que se queria naquele momento era uma certeza do combate. O que a gente pode ver agora são incertezas pairando sobre o Brasil em virtude desse carimbo. E não estava posto que a medida viria dos Estados Unidos. Então, uma intervenção americana, é isso que ele tem colhido, é avaliada de uma maneira geral como algo perigoso para o país. Bem, essa é a percepção que ele tem antes de ir à rua, 6 meses depois daquela que colheu uma manifestação amplamente favorável. O presidente nitidamente está apostando na carta da soberania, na carta do prejuízo ao país na ideia de que o Flávio foi tentar um respiro para sua candidatura, que foi cercada aí pelo envolvimento com o Banco Master, e que, na verdade, ele pode acabar levando uma invertida aí com a repercussão dessas medidas. Enquanto isso,

0: Na vida real, as empresas já fazem as contas do potencial prejuízo. Eu tive acesso a alguns documentos de consultorias e o cenário pintado é de um altíssimo risco, de um risco grande de afugentamento de investimentos, porque, vamos combinar, se uma empresa multinacional, no limite, levada a risco, porque estão sancionados não apenas essas duas facções criminosas, mas todas as empresas que com elas tiverem relação, ainda que indireta, tiverem conexões, ainda que indiretas. Então, por exemplo, uma multinacional que tenha um caminhão que faça transporte de entrega aqui no território nacional, se abastecer num posto, sem
1: É.
0: saber bem que aquele posto é do PCC, né? Um
1: Pois
0: posto de
1: é.
0: gasolina, né? Põe lá o seu diesel. Esta multinacional poderá ser sancionada pelo governo americano? Então, assim, o alcance e o enraizamento de uma medida como essa é gigantesco. Então, é sobre a economia brasileira que realmente reside a maior preocupação, residem os riscos. Porque, vamos combinar, intervenção, como houve na Venezuela, é um cenário
1: Improvável.
0: improvável, né? Chegar aqui para os Estados Unidos, até porque, vamos lembrar que este documento foi enviado pelo Departamento de Estado, as Forças Armadas, elas agem sob determinação do comandante em chefe das Forças Armadas, que é o presidente americano. Então, o Pentágono não pode se mover a partir deste documento. É um documento que movimenta principalmente a CIA, né? Tira a colaboração que há entre o governo brasileiro e o governo americano das mãos da Agência Antidrogas, que é a DEA, e do FBI, e joga para a CIA, que é uma agência que tem métodos, que espiona, que adentra o território nacional sem se anunciar e realmente não tem métodos rastreáveis. É uma agência que, em nome da dita segurança nacional, apela a tudo. Então, não há colaboração possível com a CIA. E esta é a grande preocupação das autoridades. Falei com o ex-secretário de Segurança Pública, Mário Sarrubo, com o promotor Lincoln Gaikia, que são dois grandes especialistas em combate ao crime organizado. Há uma grande preocupação. Se a economia está preocupada com o impacto disso, os especialistas em segurança pública estão preocupados, sim, com o rumo que esta colaboração no combate ao crime organizado pode trazer para piorar a segurança pública no Brasil. Porque os Estados Unidos, como o próprio presidente disse, tem essa missão de conter, por exemplo, contrabando de armas, né? Então, é um controle mútuo de fronteiras, de alfândegas, e eis que isso agora foi colocado em questão, está ameaçado por essa decretação de terrorista para as facções que o senador Flávio Bolsonaro está reivindicando como um feito seu.
1: Vai.
2: Só ele está feliz com isso?
0: Me ajuda, Fernando. Quem mais você
2: Eu não sei.
0: suspeita que possa estar?
1: É,
2: Incrível.
1: e assim, como você disse no começo, essa foi claramente uma jogada política para tentar sair das cordas depois que ficou muito evidente, porque vieram à tona áudios, a relação dele com o Vorkaro, Banco Master, preso, acusado de comandar o maior escândalo de corrupção do sistema financeiro da história do Brasil. Ele vai aos Estados Unidos, dias depois, o presidente do país faz essa declaração num ano de eleição. A gente está aí na pré-campanha. Dá para dizer que essa foi a primeira intervenção dos Estados Unidos na campanha presidencial brasileira, Maria Cristina?
0: Pois é, há quem diga isso.

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1: Informação chegando do Rio de Janeiro. Rafaela Lima, boa tarde.
2: Oi, Tatiana e Fernando, boa tarde para vocês e para todos os nossos ouvintes. A economia brasileira cresceu 1,1% no primeiro trimestre deste ano, na comparação com os últimos três meses de 2025. Com isso, o Produto Interno Bruto, o PIB, que é a soma de todas as riquezas produzidas no país, chegou a 3,3 trilhões de reais. Os dados foram divulgados nesta sexta-feira pelo IBGE. O desempenho representa uma aceleração em relação ao quarto trimestre de 2025, quando a economia brasileira havia crescido 0,3%. Na comparação com o mesmo período do ano passado, Tati, o PIB avançou 1,8%. Já no acumulado dos últimos quatro trimestres, a alta foi de 2%. O crescimento foi puxado principalmente pela agropecuária, que avançou 2%. Segundo o IBGE, o setor teve papel decisivo no desempenho do período, impulsionando principalmente pela safra recorde de soja, favorecida pelas condições climáticas e pela expansão da área plantada. Já a indústria cresceu 1%, enquanto o setor de serviços avançou 0,5%. Nesse segmento, que tem peso de aproximadamente 70% na economia do país, os destaques ficaram com as áreas de informação e comunicação, como explica a economista Juliana Tresse, coordenadora do Núcleo de Contas Nacionais da FGV Ibre.
3: O setor de serviços, né, que é o que mais pesa na economia, teve um crescimento menor, mas dentro dele também tiveram os destaques, né? Um deles é a atividade de informação e comunicação, que teve um crescimento ali de 2,4%, muito influenciado pela questão de desenvolvimento de sistemas, toda a parte de tecnologia de informação, digitalização da economia, né? Uma demanda que está em alta desde do início da pandemia e que segue persistentemente sendo importante para o desempenho do PIB, embora pese pouco na economia, mas tem mostrado ali uma certa força ao longo dos últimos anos.
2: Na indústria, os destaques foram a extração mineral, com crescimento de 3,6%, e a construção civil, que avançou 2,9%. Pelo lado do consumo, Tati, as famílias gastaram 1% a mais entre janeiro e março, enquanto os investimentos cresceram 3,5% em relação ao trimestre anterior. Segundo o economista André Perfeito, o maior impacto negativo veio do setor externo. As exportações caíram 1,7%, enquanto as importações cresceram 4,4%.
4: A gente teve alguns destaques positivos, né? O consumo das famílias continuou no patamar elevado, subiu 1%. E a formação bruta de capital fixo, que é investimento, né, recuperou a queda que foi verificada no final do ano passado. Então, os dados do lado da demanda vieram bons. O que não veio tão bom do lado da demanda foi o setor externo. As exportações caíram e as importações subiram. As exportações também caíram porque vinha subindo de maneira consistente nos últimos trimestres. Teve um ajuste.
2: Com a divulgação, o Ministério da Fazenda projetou desaceleração no ritmo de expansão da atividade econômica nos próximos trimestres, mas manteve previsão de crescimento de 2,3% para o PIB de 2026, Tati.
1: Obrigada, Rafaela Lima, no Rio de Janeiro. 3 horas.
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0: Dos Estados Unidos para classificar as facções criminosas PCC e Comando Vermelho como organizações terroristas. O petista afirmou ainda que se apoiadores do ex-presidente Jair Bolsonaro tivessem ido ao encontro de Trump para pedir para prender milicianos, eles mesmos ficariam presos no país. A medida adotada por Washington foi anunciada oficialmente pelo secretário de Estado americano, Marco Rubio. Em resposta, o Planalto se pronunciou ao dizer que o Brasil é uma nação soberana e que quem define como o crime é classificado e combatido no país são os brasileiros com suas instituições e leis. Os planos de saúde individuais e familiares terão reajuste máximo de 5,11%, segundo definição da Agência Nacional de Saúde Suplementar. O índice é o menor autorizado pela ANS desde 2021, quando houve reajuste negativo em razão dos efeitos da pandemia de Covid-19. A medida deve impactar 7 milhões e 700 mil beneficiários. O presidente dos Estados Unidos, Donald Trump, anunciou que se prepara para tomar uma decisão final sobre um possível acordo com o Irã. A declaração foi dada por meio das redes sociais. Entre as exigências norte-americanas, o republicano disse que o país persa deve aceitar que nunca terá uma arma nuclear e que o urânio enriquecido do Irã será desenterrado pelos Estados Unidos e destruído. Por meio de um post na rede social X, o presidente do parlamento iraniano, principal negociador do país, afirmou que Teerã segue preparado para retomar a guerra se necessário. No horário de Brasília, 3 horas 2 minutos.
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Sexta-feira, 29 de maio de 2026. O presidente Lula acusou o senador e pré-candidato Flávio Bolsonaro de trair a pátria por ter pedido ao governo

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3: Bora falar de vacinação. A gente tem campanha nacional aí encerrando em todo o país amanhã. Rio de Janeiro vai estender a vacinação contra a influenza até o domingo, em ritmo de campanha, né? Porque a vacina vai estar disponível depois disso. Rafaela, conta pra gente. Oi, Rafa, boa tarde.
4: Oi, Juliana, boa tarde pra você e pra todos os nossos ouvintes. Juliana, ó, falando aqui sobre números, apenas 35% do público prioritário procurou a imunização contra a influenza até esta sexta-feira na cidade do Rio, faltando poucos dias para o fim da campanha de vacinação contra a gripe no Rio. Dados do sistema de registro de vacinação mostram que pouco mais de 1 milhão e 200 mil pessoas se vacinaram na cidade. A meta da prefeitura era chegar a 90% desse grupo. A campanha começou no dia 24 de março e termina neste domingo. Mesmo com o reforço da mobilização nas últimas semanas, a cidade ainda está longe de alcançar o número de imunizados do ano passado, quando mais de 200 milhões e 200 mil pessoas receberam a vacina. Para atingir esse patamar, Juliana, ainda falta mais de 1 milhão de doses. Para tentar aumentar a cobertura, a prefeitura ampliou os postos em locais de grande circulação, além de atendimentos nas clínicas da família e centros municipais de saúde. Ao todo, a cidade conta com mais de 400 pontos de atendimento. Nesta sexta-feira, muitos cariocas aproveitaram a reta final para se vacinar na estação carioca do metrô no centro. A recepcionista Carla Leal aproveitou a praticidade do local para colocar a imunização em dia.
5: Eu vim me vacinar aqui no Largo da Carioca porque fica próximo ao meu trabalho. Pelo fato do meu esposo ter ficado com pneumonia também, eu não tomei a vacina ainda esse ano por ser muito alérgica. Tive vários quadros de rinite, sinusite. E aí, agora que eu estou bem e está em cima da hora na reta final, eu corri aqui para aproveitar a vacinação.
4: A vacina contra a gripe segue disponível até domingo para toda a população a partir de 6 meses de idade. Para se vacinar, basta apresentar um documento de identificação e, se possível, a caderneta de vacinação. Juliana?
3: Joia, obrigada pelas informações, Rafaela Lima, reforçando. Então, a campanha segue até o domingo aqui na capital fluminense. Tem muitos postos de vacinação, muita vacina disponível. Bora lá, gente, vacinar. Tô já com a minha em dia. Menos a da gripe, tá tudo ok. Obrigada, Rafa.
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7: 3h07, segunda hora do Estúdio CBN dessa sexta-feira, 29 de maio de 2026. Bom, como a gente te contou no começo desse Estúdio CBN, hoje a gente vai, a partir de agora, a gente vai falar aqui nesse espaço sobre a vida e a carreira de uma grande brasileira. Dercy Gonçalves, que está ganhando essa biografia escrita pela autora, pela escritora, jornalista Adriana Negreiros, que está conosco hoje aqui. Adriana, que prazer te receber. Seja bem-vinda.
8: Prazer todo meu, Tatiana e Fernando. Muito prazer estar aqui com vocês.
9: Obrigado.
7: Dercy, a diva debochada. Quero começar pelo começo, te perguntar quem foi Dercy Gonçalves, para eventualmente alguém que esteja nos escutando agora e não saiba. E o que te atraiu nela a ponto de você querer escrever sobre a vida e a carreira dela?
8: Eu vou tomar emprestadas as palavras do Sápado Magalja, que foi um grande crítico teatral, que definiu a Dercy Gonçalves como a grande dama do teatro marginal brasileiro. Eu adoro essa definição, porque define muito bem a Dercy. A Dercy foi uma atriz que nasceu em 1907, que morreu em 2008, portanto teve uma vida longeva, conheceu o século XX inteiro, começou a atuar ali nos anos 20 ainda no Circo Mambembe, e passou por diversos ambientes, passou pelo teatro de revista, pelo teatro, pelo rádio, pela televisão, pelo cinema, e chegou a pegar o comecinho ali da internet explodindo como tal. Então, uma mulher que conheceu toda a indústria do entretenimento, muitas vezes como testemunha, mas quase sempre como protagonista. E foi exatamente isso que me atraiu nela, Tatiana. O fato de eu ter sido essa testemunha ocular ali de todas as transformações, e de ter sido uma mulher também muito transgressora, uma mulher, né, usando aqui o clichê, muito à frente do seu tempo. Além de engraçadíssima, o que me garantiu anos de trabalho muito bom ao mergulhar na vida dela.
9: Bom, você faz um trabalho de pesquisa muito minucioso para escrever essa história de mais de 100 anos de vida de Dercy. E o livro, a gente nota o seguinte, que ele é cheio de notas, cheio de referências. Como é que foi sua pesquisa, Adriana? Que tipo de documentos consultou? Com quem conversou para falar dos detalhes da vida de Dercy?
8: Então, Fernando, eu faço muita questão de referenciar as notas para que se saiba que todas as informações que constam ali não são fruto da minha imaginação, porque a gente sabe que é muito difícil fazer uma pesquisa de um personagem que viveu tanto tempo e que começou a trabalhar ainda nos anos 20, e algumas histórias envolvendo a Dercy Gonçalves são tão fantásticas que um leitor mais desconfiado poderá até pensar, será que essa jornalista andou inventando essa coisa? Porque não é possível que isso de fato tenha acontecido. Por isso eu faço tanta questão de referenciar as informações, mas eu tive basicamente três fontes de pesquisa. Em primeiro lugar, a fonte prioritária foram os jornais, as revistas de época. A Dercy foi uma mulher que viveu sob os holofotes desde o começo da carreira, portanto, ela teve a vida muito escrutinada pela imprensa, há muita documentação.

0: reflexão sobre a Dercy Gonçalves, o que também é muito revelador da forma como o Brasil vê mulheres como a Dercy Gonçalves. Então, essa foi a minha fonte mais importante de informações. Além disso, eu consumi uma vasta bibliografia, não apenas sobre a Dercy, também como sobre os ambientes pelos quais ela circulou, teatros de revista, sobretudo. Em relação a isso, há um livro que foi fundamental para mim, que é uma biografia que foi lançada em 1994 pela Maria Adelaide Amaral, que é um relato em primeira pessoa da Dercy para Maria Adelaide. Ali me serviu como um guia. E, além disso, eu também entrevistei pessoas que tiveram a sorte de conviver com a Dercy, como Daniel Filho, como Boni, como a própria Maria Adelaide. Houve um personagem que foi muito importante para a execução desse livro, que é o Homero Cossack, que era um dentista, que depois acabou virando ator, que foi namorado da Dercy e foi um dos melhores amigos dela. Então foram essas as três principais bases ali de pesquisa que eu tive ao meu dispor.
1: Me chamou a atenção, Adriana, que tem algumas versões diferentes sobre a mesma história. E muitas dessas versões diferentes foram contadas pela própria Dercy em situações diferentes. Como é que foi o seu trabalho de checar esses fatos? Porque se ela disse uma coisa num tempo e outra coisa no outro, qual foi o caminho que você pegou para tentar checar essas informações?
0: Então, Tatiana, nesses momentos eu quase enlouqueci,
1: ai,
0: porque
1: imagina.
0: Às vezes eu tinha ali uma versão para o começo da vida da Dercy e pensei, pronto, estou tranquila. E aí quando eu ia ler uma entrevista dela, logo na mesma época, ela contava uma história com detalhes diferentes e às vezes com detalhes que eram muito importantes, como localização, ano. Então, o que eu tive que fazer foi aquele trabalho de repórter desconfiado. Por exemplo, ela contava que em 1924 ela havia sido agraciada com uma cantoria de uma música pelo Eugênio Pascoal, que viria a ser o parceiro dela de atuação. E aí eu fui checar, a música só seria gravada em 1927, também se bom aqui, a Dercy fez uso de uma certa licença poética. Eu procurei, na medida do possível, chegar à versão verdadeira. Claro que isso nem sempre é possível, ainda mais com uma história que aconteceu 100 anos atrás, e nessas ocasiões o que eu faço é reconhecer para o leitor a minha incapacidade de chegar à versão correta. Então, eu digo, olha, há duas versões aqui, e até onde eu consegui alcançar, não dá para cravar qual é a correta, mas isso, sabe, Tatiana, muitas vezes eu pensava assim, nossa, a Dercy é meio mentirosa, assim, meio mitômana, mas não era exatamente isso, porque nessa época era muito comum que os artistas também criassem uma certa versão romance, ainda hoje é assim,
1: sim,
0: né? Mas na época mais ainda, de criar uma certa versão romanceada sobre a sua origem, como começou a trabalhar, para dar também ali um pouco mais de emoção e de picardia para o começo da sua carreira, e a Dercy também entrou nessa muitas vezes.
2: Eu fiquei te imaginando você, assim, no seu escritório, escrevendo sobre ela, e eu me lembrei de uma história muito legal. Quando a gente conversou com o Rui Castro aqui, ele contou que quando vai fazer uma biografia, ele respira a época do biografado. Então, quando ele foi escrever, por exemplo, sobre a Carmen Miranda, ele só ouvia música da época, só via filme da época, tudo era da época, ele ficava assim, sabe,
1: monotemático.
2: Total, total, total. Como é que foi para você... Teve essa referência? Quanto tempo também você ficou nesse projeto?
0: Olha, Fernando, esse é o meu sonho de consumo, assim, ter uma vida como essa do Rui Castro, que escolheu um personagem e mergulhar.
1: Esquece o resto da vida e só mergulha nessa história.
2: Nada mal, eu concordo.
0: Como naquela música do Chico que ele fala sobre isso, né? Que esquece do mundo lá fora. Mas eu queria muito poder fazer isso, mas infelizmente eu trabalho na redação de um portal de notícias do UOL, então eu não posso me dar esse luxo. Eu mergulho nesse universo nos momentos de folga, nas noites e nos feriados e finais de semana em que não estou de plantão, então nessas ocasiões eu acabo mergulhando mesmo no universo. Mas eu diria que esse é um luxo para poucos. Mas ainda assim, eu procuro ler muito material da época. Então, por exemplo, a literatura que eu consumo ali, por prazer, ela acaba sendo muito relacionada à época do biografado. E também uma certa maneira de gerenciar ali o tempo. Né?
1: A gente segue sonhando com o teto todo nosso, né, Adriana?
0: Ah, nossa, demais.
1: Vamos lá, vamos falar um pouco da vida e da carreira da Dercy, então. Que nasceu Dolores, em Santa Maria Madalena, no Rio de Janeiro. Conta um pouco para o nosso ouvinte como é que foram a infância e a juventude dela, Adriana, até que ela deixa a cidade natal.
0: Dercy nasceu em 1907, numa pequena cidade chamada Santa Maria Madalena, que fica na Serra.

0: é fluminense. Ela era filha de um costureiro que dizia que era alfaiate para atribuir um pouco mais de nobreza à atividade, mas no fundo era um costureiro, e de uma lavadeira de roupa. A Desi teve 8 irmãos, e eu começo o livro contando que ela está no velório de um desses irmãos que tinha acabado de falecer. E naquela ocasião ela contava 4 irmãos vivos e 4 irmãos mortos. Era uma família de condições materiais muito precárias. E, em dado momento, a mãe da Desi, quando ela ainda era muito pequenininha, resolveu tentar a vida no Rio de Janeiro, também porque enfrentava uma série de violências por parte do marido, o pai de Desi. Então, Desi passou a ser criado por um pai que era violento, que a Desi depois descreveria até como um sujeito de personalidade sádica, porque parecia sentir um certo prazer em bater nas crianças. Foi criada ali, meus irmãos, um pouco de qualquer jeito, um pouco sendo criada pelas irmãs mais velhas e pelos parentes. E vem de uma situação muito precária e teve uma alfabetização também muito reduzida. Ela só pôde estudar até o terceiro ano primário. E sempre sonhando com essa vida fora de Santa Maria Madalena, fora das garras do pai violento. E ela contava naquilo que até um certo clichê para quem mora entre as montanhas, que é o fato de que ela sonhava em saber o que havia por trás das montanhas de Santa Maria Madalena. Então, em determinado momento, ela resolve sair da cidade para tentar a vida como artista, mambembe, mas o sonho dela não era ser comediante ou ser uma grande atriz. Ela até tinha uma certa referência das atrizes do cinema mudo, mas o que ela queria mesmo era ser cantora. Saiu de Santa Maria Madalena com essa intenção e começou a vida efetivamente como cantora. Mas ela teve um problema, que foi uma tuberculose, logo no começo da carreira, quando ela já estava começando a se estabelecer no Rio de Janeiro, ali na Praça Tiradentes. E essa tuberculose afetou as cordas vocais da Desi, que era inclusive muito boa cantora e muito recebia boas críticas da imprensa pela atuação dela como cantora, mas isso a afetou. E quando ela voltou a tentar trabalhar dessa maneira, percebeu que já não era mais a mesma cantora e teve então que encontrar na comédia um caminho para continuar ainda no teatro. E como ela era engraçadíssima, como ela era muito rápida, tinha muito espírito, essa foi uma opção que acabou dando muito certo para ela.
1: Como é que ela chega no teatro? Ela fala que sempre foi o grande amor dela. E como fazer teatro com primor, como ela fazia, sem decorar texto? Ela não gostava disso.
0: Nossa, isso é uma loucura, Fernanda. E não é que ela não gostasse apenas, ela não tinha as condições técnicas para tal, porque ela era uma
1: Entendi.
0: mulher pouquíssimo escolarizada. Ela tinha habilidades muito reduzidas de leitura. Então, por mais que alguém entregasse o texto a ela e pedisse que ela decorasse, ela não conseguia ler. Ela dizia, ah, eu vou ler e durmo, mas na verdade era uma forma de dizer que não conseguia captar o que estava escrito ali. Então, o que era comum que ocorresse? Que alguém próximo a ela lesse o texto do espetáculo que ela iria interpretar e ela captava o sentido geral daquilo ali, e no palco era com ela. E ali os diálogos eram com ela, e ali ela improvisava, o que para ela e para o público era maravilhoso, porque ela era muito rápida, muito engraçada, mas para quem contracenava com ela, vocês vão imaginar, era uma loucura,
1: Imagina.
0: né? Porque
1: Imagina o
0: não havia
1: diretor.
0: lei.
1: Não, imagina quem contracena. Precisa de uma deixa, né? Nossa Senhora. Que
0: Ela dizia que
1: desespero.
0: não acreditava em deixa. Esse negócio de deixa é para quem não consegue pensar rápido. Ela defendia que você tinha que pensar rápido.
1: Muito bom. Mas então, como é que ela chega ao teatro? Ela foge de Madalena com um grupo de teatro, né?
0: Essa é uma das histórias que são obscuras. Ela
1: Tá.
0: diz que foge com um grupo de teatro, mas eu não consegui checar se esse grupo de teatro de fato passou por Santa Maria Madalena. Ela fala que foi a companhia de Maria Castro, uma atriz que frequentava ali a região, mas não há nenhuma informação que confirme essa versão dela. O que se sabe é que ela saiu de Santa Maria Madalena ali no começo dos anos 20, quando tinha por volta de 17 anos, e começou a atuar nos circos no interior. E atuava muito como cantora e fazia alguns números, mas era basicamente cantando. E foi assim, pela música, que ela chegou à Praça Giradentes, no Rio de Janeiro. Antes de chegar ao Rio de Janeiro, passou também por Santos, passou por algumas cidades do interior paulista, e era aquela coisa do artista mambembe que vai ali saltando de cidade em cidade, até chegar ao Rio de Janeiro, na Praça Giradentes, que era um espaço com vários teatros populares, e até se consegue, então, uma vaga desses teatros para cantar, para fazer os espetáculos como cantora regional, que
1: Tá.
0: era como se chamava. E ela tinha realmente assim muita habilidade para isso. Ela cantava com muita doçura. A gente não consegue imaginar desse tão escrachada,
1: Sim.
0: mas ela era muito elogiada pela maneira doce com que ela conduzia ali a sua cantoria.
1: Como é que esse escracho? Eu adorei quando você falou sobre o crítico que tinha dado a referência, tinha feito a referência a ela sobre o teatro marginal. É bem exatamente isso. Então, como é que o escracho, a irreverência, a boca suja, começam a imprimir uma marca em Dercy?
2: E que custos isso
0: Ah,
2: teve para ela, né?
1: boa.
0: A primeira ocasião que ela percebeu que era engraçada e que o escracho fazia bem a ela foi quando ela tinha, quando ela conseguiu um trabalho, após ter as cordas vocais comprometidas, ela conseguiu um trabalho como atriz cômica, que é como se chamava na época, mas que era para fazer uma ponta. Então era um espetáculo do Jararaca e Ratinho, que era uma dupla muito famosa ali na ocasião, e ela tinha que, em determinado momento, atender um telefonema no palco, e o telefonema era a deixa para que ela introduzisse o Jararaca e o Ratinho, né, no palco. Mas ela pensou, puxa vida, eu vou só atender um telefone e vou ser escada para esses dois caras, eu sou tão talentosa. E pegou o telefone e, em vez de fazer o que era combinado, começou a zombar, começou a criar um diálogo com uma pessoa fictícia. E essa era a época em que a telefonia estava chegando no Rio de Janeiro e ainda era muito precária, então tinha muito chiado. E aí ela, para fazer uma graça, começou a fingir que não estava ouvindo. O quê? O quê? Como se tivesse uma interferência no telefone. E aí, em determinado momento, ela falou assim: ah, eu acho que eu vou. Não, não falou isso, mas ela cuspiu no bocal para ver se o bocal funcionava. Uma coisa bem grotesca, assim, quase do circo do palhaço. E a plateia adorou aquilo, adorou. E ela não só cuspiu no bocal, como cuspiu na plateia também. E as pessoas acharam aquilo engraçadíssimo. E o diretor vendo aquilo, né, podia ficar muito chateado porque ela tinha fugido do script, mas achou que funcionou tão bem que resolveu incorporá-la ao espetáculo. Então, a vida da Dercy como atriz cômica começa aí. Agora, o palavrão, ele entra oficialmente na vida da Dercy em 1951. Tem até o ano exato disso. Porque nesse ano, um grupo de teatro amador da Universidade de Coimbra, que eram os estudantes de direito e medicina, que tinha esse grupo de teatro amador, foram ao Rio de Janeiro para fazer uma apresentação, mas eles eram muito amadores, mas chegaram no Rio de Janeiro com áreas de grandes estrelas do teatro internacional. E foram recebidos pelo presidente Getúlio Vargas, e houve toda uma pompa para recebê-los no teatro, com a presença do Getúlio, e a Dercy foi uma das convidadas para esse espetáculo. Em dado momento da peça, era uma interpretação de uma peça do Gil Vicente, um autor português, os portugueses diziam assim: opa, estou todo cagado, né? Eu estou aqui emulando o sotaque português na medida das minhas possibilidades. E as pessoas tiveram um ataque de riso, e a Dercy pensou: opa, tá para mim. Se eles riram com essa bobagem de estou todo cagado, gente, eu não sei se eu posso falar palavrão aqui no ar,
2: Olha, você pode
0: mas.
2: o que você quiser, Adriana, fica à vontade.
0: Mas aí a frase da Dercy foi: se eles riram com estou todo cagado, como será que eles não vão reagir quando eu falar: ah, isso é do cu da sua mãe? É uma coisa que nem é tão engraçada assim, como que eu estou falando, mas na boca da Dercy fica engraçado. Aí ela achou que era uma boa ideia e resolveu incorporar isso aos seus espetáculos a partir daí. Agora é curioso, né, Tatiana, porque você falou sobre as dificuldades. A peça dos portugueses foi, assim, super aplaudida pela crítica, que eles eram irreverentes, eles eram, no máximo, ousados. E já quando a Dercy resolveu incorporar os palavrões, aí ela era uma mulher pornográfica, imoral, que atentava contra os bons costumes. Ela enfrentou uma série de dificuldades que os homens que faziam aquilo que ela começou a fazer não tinham o mesmo problema.
1: Nós separamos aqui, foi difícil. Nosso maestro ficou aqui durante 1 hora tentando separar trechos possíveis de serem vinculados a esse horário, mas vamos matar uma saudade aqui, vamos lá.
2: Vai.
3: Me deram esse quadro aqui, não
4: Esse é
3: sei
4: meu
3: por.
4: pai.
3: Ah,
4: Não,
3: esse...
4: esse não é meu pai.
3: Quem é?
4: Eu sei lá quem é essa porra aí, não sei quem é.
5: Não tô querendo puxar o saco, não. Você está bonita, você está jovem, você tem um astral maravilhoso.
4: Eu acho que ele quer me comer.
6: Uma pergunta. Você falando nesses termos desses bebês, você não tem medo de ser processado por eles?
4: Ai, mesmo que eu tô tentando, puta.
7: Comendo feijoada meia-noite?
8: Eu como qualquer hora. O estômago não tem olho para saber que hora que estão comendo.
4: Tô brava. Sou uma mulher que eu falo na cara o que eu quero.
9: Vai me dar flor?
10: Olha aqui, falou.
9: Eu tenho ódio de flor.
11: Parabéns, porque foi o primeiro dia que você fez a comida sozinha que ficou divina, realmente.
4: Ah, deixa eu acabar de comer, cara. Comer e dormir são as duas coisas primordiais. E cagar também, cagar é bom. A cagar é ótimo.
12: Eu engasguei.
7: engraçado que estão pedindo para me doar meu corpo. Olha, eu não tenho, eu já tirei um ovário, eu tirei apêndice, eu tirei o estômago, eu tirei a vesícula, agora só falta xereca.
10: Filosofia de minha vida, de quem quiser, acompanha, quem não quiser, f***.
2: Simples assim. Ai, que demais. Adorei, adorei. Adriana não poupou ninguém na hora de nomear os capítulos desse livro. Na abertura do Estúdio CBN, Fernando me fez ler aqui alguns, que Adriana. Deu, né? É, eu fui adorei. Até onde eu pude também, é. Essa hora e tal.
1: Você caprichou,
2: mas você caprichou, Adriana.
0: Olha, mas eu quis fazer essa brincadeira, porque o livro, ele, embora seja também muito engraçado em alguns trechos, ele também tem muita tragédia. A vida da Desi foi muito difícil. Então, os capítulos com esses títulos, com mais picardia, a ideia era promover um certo equilíbrio ali entre os palavrões da Desi e a vida dela, que realmente não foi fácil.
2: Eu fico imaginando, sei lá, uma mulher gargalhar é visto hoje, 2026, como algo, nossa, sei lá, fora do padrão. Você imagina a Dercy Gonçalves em 1950 falando esse monte de palavrão, esse monte de absurdo. Transgressor é pouco, né, Adriana?
0: Pois é, e sabe o que é mais engraçado, Tatiana? É porque ela era muito transgressora, ela tinha um comportamento que era que a gente poderia definir como empoderada, embora essa palavra seja dos tempos atuais, mas ela tinha uma birra tremenda com as feministas. Ela falava, feministas são as babacas, o feminismo é falta do que fazer. Ela tinha um comportamento que era completamente feminista, ela fez, nunca foi uma mulher que sacralizasse a maternidade, ela achava que as mulheres tinham que ser mãe apenas se quisessem, ela não queria, por exemplo. Ela falava, eu não quero ser mãe, eu quero ser artista. Era uma mulher que dizia uma frase que poderia ser apropriada pelo feminismo contemporâneo, que é, cada um manda na sua xereca.
2: Maravilhoso.
1: É título de um capítulo. Eu não li, ainda bem que você falou.
2: Esse eu podia ter lido no ar.
1: Eu falei, é o três. Aí.
2: Droga.
0: Mas sabe que ela... Mas ela era tão contraditória, porque ao mesmo tempo que ela falava essa frase ótima, ela dizia que as mulheres preferencialmente deveriam se casar virgens. E ela fez muita questão que a filha dela, Decimá, se casasse virgem, ao que consta, né? Jamais saberemos, mas ao que consta, Decimá seguiu essa recomendação da mãe, e ela era muito conservadora em relação à intimidade. Então é uma personagem muito contraditória e que nos ensina, inclusive nesses tempos em que vivemos, em que temos dificuldade de lidar com as contradições, nos ensina que nós, seres humanos, somos assim mesmo. Somos, nem sempre agimos como falamos.
2: Complexos, né?
1: Ela pediu para ser enterrada de pé? Que história é essa?
0: Ela pediu.
1: Por quê?
0: Ela dizia que mulher como ela não podia descansar nem depois de morta. Não podia se deitar nem depois de morta. E que fazia questão de ser enterrada em pé. E mais uma das ousadias e excentricidades da DC. E ela, de fato, foi enterrada em pé. Mas o curioso é que ela, depois que foi enterrada de um jeito ali um pouco complicado, então as cordas ficaram do lado de fora. Ali no túmulo não ficou muito bonito, ficou muito feio. E uma amiga da DC começou a ficar incomodada com a aparência ali do túmulo e pediu para que abrisse, tirasse a tampa e colocassem as cordas dentro. Mas quando fez isso, viu o caixão em pé, ela pensou, essa é uma professora chamada Ana Paula Feijó, de Santa Maria Madalena. Ela pensou, puxa vida, Desi está em pé nesse caixão, não deve estar conseguindo descansar. E ficou imaginando a situação que era do corpo ali. E aí pediu para uns rapazes que estavam ali para deitarem o caixão. E eles deitaram e, finalmente, cobriram novamente. Mas o que ela fez ali na prática é um crime, que é violação de túmulo. E ela guardou segredos disso durante muito tempo. Mas ela dizia, ela que falava com a Desi, falava, Desi, olha, eu sei que você pediu para ser deitada em pé, mas você precisava descansar. Então, se você estiver com bronca, reclama aqui comigo. Não reclama com os meninos que deitaram você.
2: Vem puxar o meu pé.
0: Eu venho puxar o meu pé. Mas é curioso, a minha editora, a Daniela Duarte, da Objetiva, quando ela leu, ela falou assim, olha que interessante, tinha que ser uma mulher para perceber que uma outra mulher precisava descansar do jeito certo. E eu achei isso bonito até.
2: Muito bom, muito bom. Adriana, é muito bom te ler, né? Como é bom ler um livro bem escrito. Adriana Negreiros, autora de Dercy, A Diva Debochada, publicação da editora Objetiva. Um deleite. Obrigada por estar aqui conversando com a gente, falando tão lindamente sobre Dercy.
0: Muito obrigada, Tatiana Fernanda. É sempre um prazer, agradeço muito.
1: Nós que agradecemos, obrigado.
2: Um beijo, boa tarde.
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0: Sexta-feira, 29 de maio de 2026. O presidente Lula afirmou que vai reenviar ao Senado a indicação do advogado-geral da União, Jorge Messias, para a vaga aberta no Supremo Tribunal Federal. Ele fez o anúncio em um evento em Sergipe. Messias foi rejeitado pelo Senado no mês passado. O nome do advogado-geral da União recebeu 42 votos contrários e 34 favoráveis em uma derrota histórica para o governo. O PIB do Brasil cresceu 1,1% entre janeiro e março. A base de comparação é o quarto trimestre de 2025. A agropecuária, a indústria e os serviços apresentaram um desempenho positivo. Na comparação com o mesmo período do ano passado, o Produto Interno Bruto do país avançou 1,8%. Os dados foram divulgados pelo IBGE. A ONU alertou que a proteção de crianças e adolescentes no ambiente digital é uma prioridade urgente, de acordo com o alto comissariado da organização Volker Türk. Limitar a idade desse público não é suficiente, já que os abusos online estão ligados ao próprio funcionamento das plataformas digitais. Em um comunicado, ele criticou recursos considerados viciantes, como rolagem infinita e notificações constantes, e disse que empresas de tecnologia devem incorporar mecanismos de proteção desde a concepção dos produtos, em vez de transferir a responsabilidade para os pais e usuários. O governo dos Estados Unidos divulgou um site especial voltado para a denúncia de imigrantes ilegais no país, em que compara eles a alienígenas, em meio à divulgação de arquivos confidenciais sobre OVNIs. O site abre com um texto que diz: extraterrestres têm caminhado entre nós, vivendo em nossos bairros e interagindo conosco em nosso dia a dia. A plataforma chamada aliens.gov também incentiva os americanos a denunciar esses imigrantes, dizendo que esses alienígenas são os milhões de imigrantes ilegais. No horário de Brasília, 3 horas e 33 minutos.
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1: Boa tarde para você que acompanha a CBN nessa sexta-feira. Eu sou a Júlia Viana e te acompanho na próxima hora com o Noticiário do Rio, com muita informação, e te convido a participar da programação e a me ajudar a contar o que acontece no estado nessa tarde. Você me escreve a sua mensagem ou grava seu áudio pelo 997-64-2381, 997-64-2381. Enquanto eu espero a sua mensagem, eu já trago uma informação do noticiário aqui do Rio. Um grupo de capoeiristas da Rocinha denunciou um caso de racismo envolvendo uma turista colombiana durante uma apresentação cultural realizada na comunidade, na Zona Sul aqui do Rio. A delegacia da Rocinha investiga agora esse caso, que foi registrado pelas câmeras de segurança. A informação é do portal G1. Esse caso foi levado à delegacia 2 dias depois e está sendo investigado pela Polícia Civil como injúria por preconceito. As imagens mostram o momento em que essa mulher colombiana tenta colocar uma banana dentro da sacola usada para arrecadar contribuições do público depois dessa roda de capoeira que estava acontecendo. O capoeirista Rian Jerônimo Martins da Silva, conhecido

0: conhecido como Nescau, que recolhia as doações, retira a sacola imediatamente e em seguida outra mulher aparece rindo. Segundo os integrantes do grupo, a turista fazia parte de uma excursão com 14 colombianos que visitavam ali a comunidade. Outra gravação mostra essa turista deixando o local sorrindo também e, de acordo com o capoeirista, o Rian, depois do episódio, a mulher ainda tentou tirar uma foto com ele e tentou cumprimentá-lo. A Polícia Civil agora analisa as imagens de câmeras de segurança para investigar esse caso. A gente lembra que esse episódio acontece poucos meses depois de outro caso de grande repercussão envolvendo uma turista estrangeira no Rio. Aconteceu no início do ano, quando a argentina Agustina Paes foi indiciada por racismo depois de imitar um macaco e ofender funcionários de um bar em Ipanema. Nessa ocasião, a justiça determinou a apreensão do passaporte da turista e o uso de tornozeleira eletrônica. Depois, ela foi autorizada a retornar à Argentina depois do pagamento de uma indenização de cerca de R$ 97 mil.
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0: Ainda dá tempo de te atualizar sobre as condições de trânsito. Tem uma atualização no elevado do Joá. Foi liberada uma faixa em direção a São Conrado depois de um acidente que aconteceu mais cedo envolvendo um utilitário e uma moto. O trânsito ainda tem reflexos até a altura do Jardim Oceânico com lentidão e pontos de retenção, mas deve melhorar com essa liberação. Um giro de trânsito pelo Tanque, a rua Cândido Benício apresenta retenções desde a estação BRT Tanque até o Ipaze, sentido Campinho. Em direção a Taquara, o trânsito tem boas condições. Já na estrada Jeremário Dantas, o trânsito está intenso nos dois sentidos da via, entre o Largo do Pechincha e a rua Cândido Benício. Agora 3h38.
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0: Fala, Michel, boa tarde.
1: Boa tarde, Tati. Boa tarde, Fernando.
2: Oi, Michel, boa tarde.
0: Lá vem o Michel colocar a gente para pensar a partir de um livro do historiador. É, do Harari? Yuval Noah Harari?
1: É ele mesmo, o homem que
2: Mais
1: serve
0: um.
1: para tudo e para todos, né? É o
2: Poxa aí.
1: onipresente, onisciente, onipotente.
2: Que ótimo.
0: Pior, mais que ele, só o Byung, né?
1: É porque o Byung
0: Olha.
1: escreve mais, né? O Harari, como escreve livro grande, demora mais tempo. O
0: Verdade.
1: Byung foi mais inteligente, escreve
2: Mais
1: livrinhos
2: fininho.
1: pequenininhos
2: Isso.
1: e aí publica pra caramba e explica qualquer coisa, né?
0: E tá sempre sendo falado por isso, obviamente,
1: Sempre
0: né?
1: certo, né? Uma
0: É,
1: gente que é
0: sempre
1: unanimidade, tá
0: certo.
1: sempre
0: É
1: certo.
0: impressionante.
2: E aí, que livro
0: Para
2: é esse?
0: onde você leva a gente hoje, hein?
1: Então, vim trazer um livrinho que ele não fez tanto barulho como deveria, que é o Nexus, do Harari. Esse livro foi publicado em 2024 pela Companhia das Letras. É um catatauzinho, tá? Tem umas 500 páginas. Mas o livro, nesse livro, o Harari, que é um historiador israelense, se preocupa em pensar como é que as redes de informações foram fundamentais para a gente inventar a sociedade. Para quem não conhece, como já disse, o Harari é esse historiador que estava tranquilão, dando aula na Universidade de Tel Aviv. Aí um dia ele vai lá e monta um curso para os seus alunos sobre a história da humanidade. Depois que ele fez esse curso, ele gostou tanto do curso que ele começou a escrever o livro. Escreveu um livro, que é o Homo Sapiens,

simples que vendeu para chuchu para tudo quanto é lugar do planeta e se transformou nessa figura que atua hoje como futurista, consultor de grandes presidentes espalhados pelo planeta, sempre naquele Fórum Econômico Mundial lá de Davos, sentado com quem decide os rumos do mundo, e se transformou nessa iminência parda que nos ajuda a entender não só o que a gente está vivendo hoje, mas imaginar outros futuros. Esse livro do Harari eu gosto muito, assim como gosto muito do Homo Sapiens, porque ele consegue, com uma boa prosa, uma escrita fascinante, dar conta de entender uma pergunta que vem nos perturbando desde sempre, que é o que que faz os humanos ficarem junto dos humanos? Porque você sabe, né? A gente tem um cansaço enorme dos outros. Se você pudesse, não sei vocês, né? Mas eu sou daqueles que quando o vizinho vem vindo atrás do elevador, eu corro, entro no elevador antes do outro, aperto o botão rápido, para não ter de subir no elevador acompanhado. A gente faz de tudo para não conviver com os outros. E nesse movimento, o que o Harari vai dizer? Olha, é verdade, você faz de tudo para não conviver com os outros, mas há algo que mantém as sociedades de pé, que mantém a humanidade junto, persistindo, apesar de todos os pesares e apesar de todos os cataclismos que nos acompanham nos últimos 500 anos. O que o Harari vai dizer é que essa resposta para que mantém a gente junto é um ciclo intenso de reciprocidade que estão balizados numa coisa fundamental. Não importa se a gente está falando da sociedade ocidental, se a gente está falando da sociedade oriental, se a gente está falando dos astecas, dos maias, dos americanos ou dos franceses. O que mantém todos nós juntos é um intenso fluxo de troca de informações. Então, não importa se o que tipo de cultura ou período histórico a gente está vivendo, as trocas informacionais que a humanidade vai inventando para si é o que mantém a gente colado nos outros. Por quê? Porque é a partir das trocas de informações que a gente tem uns com os outros, que a gente sedimenta uma certa noção de realidade. Você pode falar, mas eu não estou entendendo mais nada. Como assim a realidade ela surge da informação e a realidade não está aí diante dos meus olhos? O Harari vai fazer uma diferenciação entre três tipos de realidade, tá? Ou três tipos de possibilidade que a gente tem de lidar com a vida, para falar aqui em outros termos. O primeiro são as questões objetivas. Então, é a montanha, o pão de açúcar, o mar, a chuva que cai do teto, do céu, a nuvem, a areia da praia, tudo isso são condições objetivas que estão para ali independente da gente. Uma outra dimensão importante que ele vai chamar a atenção é aquilo que a gente vai falar, vai denominar como realidade subjetiva, que é o que você sente dentro de você. Então, um dia você está triste, outro você está alegre, outro você está com inveja da tua amiga, outro você está, sei lá, chateado, sei lá com quem, aquilo que existe dentro de você. Todas essas duas dimensões, elas não inventam sociedade. Para a gente inventar sociedade, a gente precisa de uma terceira camada, que é a dimensão intersubjetiva, que é a vida que você inventa com os outros. E essa vida que a gente inventa com os outros, ela, em geral, está baseada em troca de informações. Que vida é essa? Olha, o imposto. Imposto, um dia você chegou ali, o governo chegou, a sociedade brasileira chegou e decidiu: olha, para a gente manter essa sociedade funcionando como a gente quer, a gente vai inventar aqui um documento que eu vou enviar para tua casa no começo do ano, que é o teu IPTU, e esse imposto vai sedimentar uma troca de informações entre o governante, a prefeitura e você. E por mais que seja só um papel que chega na tua casa, se você não pagar, dá ruim. A mesma coisa que a conta de luz. A mesma coisa que a conta d'água da internet. É só um papel que chega aí no teu e-mail, na tua casa, onde for, e esse acordo, essa informação, ela existe na cabeça da gente, mas se você não obedecer, dá ruim. E aí o Harari vai dizer que, ao longo da história, essas trocas de informações inventaram o mundo que a gente vivia. E ele vai fazer isso ao longo da história inteira. Então ele vai pensar no Império do Papel, quando os documentos e a burocracia tinham um papel importantíssimo na definição do que era a realidade. Ele vai pensar como é que os jornais e os meios de comunicação, todo dia que você acordava de manhã, lia a primeira capa do jornal, você entendia o que era o mundo daquele dia. Ele vai passar pelas redes sociais e vai chegar num assunto que interessa a gente a beça aqui, e a gente discute sempre, que é o impacto das tecnologias na nossa percepção do que é o real. O Harari vai dizer que governos totalitários, ou seja, ditaduras, são frágeis porque elas controlam a informação sozinhas. Mas a gente sabe onde é que está o controle e a gente sabe a intenção daquele que está moldando o controle dessa informação. Então, no governo Vargas, na ditadura do Getúlio Vargas, tinha o DIP, que era o

0: apartamento que estava preocupado em inventar uma certa realidade que era o Brasil. E todo mundo sabia qual era a intenção do governo quando estava fazendo isso. Em governos democráticos, essa narrativa, essas realidades, elas são disputadas, cada um tem a sua versão. E a cada 4 anos, a cada 2 anos, os governantes apresentam um projeto de país, um projeto de ficção, um projeto de fluxo de informação, e a gente vai acreditar naquilo e vai votar. Qual é o problema que a gente está vivendo agora? O problema é que os algoritmos, as plataformas digitais, as big techs, as grandes empresas, estão determinando que tipo de informação está chegando aí na tua tela do celular e como é que isso está influenciando a tua forma de pensar. E os resultados são claros e a gente vê todos os dias. A tal da polarização, a tua incapacidade de conviver com gente que pensa diferente de você, ou a incapacidade que a gente cada vez mais tem nutrindo de perceber, né, o mundo ou o Brasil de um meio, pelo mais ou menos pelo mesmo prisma, vem por conta, ou vem muito por conta dessa capacidade que essas tractanas têm de criar realidades que não são compartilhadas com todo mundo. Então, o livro do Harari não aponta soluções para esse problema, mas chama a atenção para um dilema que é fundamental da gente discutir. É como as novas tecnologias estão dizimando ou estão esfacelando a nossa ideia de sociedade, a nossa ideia de nação e os fluxos informacionais que estão determinando quem é quem e o que tipo de vida é essa que a gente quer levar. Então, vamos pensar sobre isso, porque lendo coisas e falando coisas e sendo ouvido e dialogando, que a gente inventa a sociedade e se tem gente determinando o que que a gente está lendo, o que que a gente pode falar e que tipo de troca pode acontecer, a gente está abrindo mão desse poder.
1: Ele fala sobre a verdade, porque informação não significa necessariamente verdade. O que que ele diz sobre isso?
0: Não, muito interessante isso. Sociedades com muita informação nem sempre são aquelas melhores de se viver, né? Excesso de informação que não seja curada, compartilhada, fruto de diálogo da sociedade, não leva a lugar nenhum. Um elemento interessante, aí eu dialogo com outro livrinho que qualquer dia eu trago aqui, que é de uma crítica da revista New Yorker, que é essa revista de gente inteligente lá em Nova York. Ela é uma revista de gente que sabe ler, um negócio impressionante. E ela tem esse livrinho que se chama A Morte da Verdade. Ela vai trazer, Fernando, nesse outro livro que dialoga muito com o Harari, de que as redes sociais fizeram com que a gente deixasse de ficar apegado aos fatos e se preocupasse mais com as versões. Porque é quase como se cada um tivesse um megafone e com a possibilidade de vender para o outro aquilo que acredita que é o real, independente dessa história ter algum apego ou não com a realidade objetiva, com aquilo que a gente está sentindo ou com a nossa visão de sociedade. Toda vez que a gente começa a acreditar que a nossa verdade é a única verdade só, o que acontece é que a gente começa a perder a noção do que é o real, do que é a verdade ou do que é aquilo que nos liga. E aí o problema se instaura. Então, informação, quando ela não é curada, quando ela não é apurada, quando ela não é medida, né, ou produzida do jeito correto, acaba dando em várias verdades que não são verdade nenhuma. E acho que tem um movimento interessante, mostrando essa transformação e a importância da gente olhar para isso. Não sei se vocês têm acompanhado, mas várias dessas inteligências artificiais agora vêm estabelecendo acordos com grandes veículos de comunicação. Um movimento que é mais presente nos Estados Unidos do que aqui no Brasil, para tentar se valer dos arquivos do New York Times, dos arquivos do Wall Street Journal, dos arquivos desses jornais que foram fundamentais na invenção da verdade na nossa sociedade, para conseguir deixar essas inteligências artificiais mais próximas daquilo que a gente acredita que é o real. Então, jornalismo mais do que nunca tem importado por conta disso, né? A gente precisa ter um colchão comum que é construído via esses canais e a apuração e o trabalho desses profissionais para conseguir viver numa sociedade onde todo mundo saiba o que é o real.
2: Nó, nó.
1: Boa, boa.
2: A cabeça fez como agora? Michel Conforato tá
0: Vai
2: aqui
0: dar
2: pra
0: certo.
2: isso. Vai dar, você jura?
0: Vai. Vai.
2: Você
0: Vamos
2: promete?
1: acreditando. Vai dar certo pra quem?
0: É.
1: Essa é uma
2: Eu
1: pergunta
2: tô
1: pro
2: rindo, mas é
1: próximo.
2: de desespero.

0: inteiro.
1: É, assunto para uma
2: 500
1: próxima.
2: 500 páginas do Harari resumidas aqui num comentário. O Harari aprofunda essa conversa muito mais. Ele é um historiador. Apesar das 500 páginas, não queria desestimular ninguém a ler, não, tá, Tati, Fernando? Porque o Harari escreve bem pra caramba. Eu, logo que saiu o Sapiens, esse primeiro livro dele... que eu aconselho todo mundo a ler também. Eu, como antropólogo, fiquei com uma preguiça danada de um historiador fazendo a linha evolutiva do que é a sociedade. Mas isso rapidamente se esfacelou, assim. Eu me lembro que eu estava no aeroporto, peguei o livro com má vontade, abri a primeira página, e quando eu li a primeira página, eu falei, esse cara é gênio.
0: Foi conquistado.
2: Fui lá no caixa, comprei e levei para casa. Então, vale a pena, 500 páginas do Harari, passa melhor do que... vídeo no TikTok e funciona bem, te deixa mais inteligente.
0: Eu queria dizer.
2: Serve pra tudo.
0: Faz a gente entender melhor o mundo, né? É pra isso também que serve a leitura, né?
2: Isso, tá, exatamente.
0: É pra isso também que serve o Michel Conforado aqui com a gente, às segundas, quartas e sextas, pra gente ler melhor o mundo. Obrigada por isso, Michel. Hoje sempre um beijo. Até segunda.
2: Até segunda. Um beijo, Michel. Grande. Tchau, tchau.
1: Tem um jogão de tênis acontecendo agora, João Fonseca e Novak Djokovic. Quem tem mais informações é o Rodrigo Bittar. E aí, Bittar, conta mais.
3: Tudo bem, Fernando, Tatiana, boa tarde para vocês e para quem tá ligado com a gente. Olha, há muito tempo acho que o tênis brasileiro não pode... Não se orgulhava tanto, né, de um jogador. Tô falando do João Fonseca, né? É um menino ainda que já... figura nas primeiras colocações aí do ranking mundial. A partida contra o Novak Djokovic, que é pela terceira fase de Roland Garros, né, um dos quatro grandes lãs, os maiores torneios do tênis do circuito mundial, está acontecendo nesse momento. Estamos no quinto set da partida, quase 5 horas de jogo. Começou pela manhã, aqui no horário brasileiro, né?
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3: Eu comecei no CBN São Paulo falando sobre esse jogo,
1: então,
3: viu?
1: Então, gente, vai acabar no ponto final.
0: Se acabar.
3: Olha, mas assim, estamos no último set, né, o quinto set, disso não vai passar, até o regulamento dos Grand Slams acabou modificado já há algum tempo para que tenhamos no máximo um tiebreak. Então, se eles empatarem em 6-6, vai para um 13º game, que aí é o decisivo, né? Mas nesse momento o João Fonseca está sacando para vencer um dos maiores jogadores de todos os tempos.
1: Nossa.
3: Dessa modalidade. O João, que perdeu os dois primeiros sets por 6-4, primeiro e o segundo sets, depois no terceiro venceu por 6-3, aí ficou numa situação muito delicada no quarto set, deu a volta por cima para vencer por 7-5, nesse momento ele tem 6-5, são os instantes finais, já tem no 12º game, 30-15, ele tá sacando para conquistar o que seria aí a maior vitória, sem dúvida alguma, da carreira. Para quem não sabe o que é o tamanho do Djokovic para a modalidade, Djokovic é um sérvio de 39 anos, hoje, aos 39, ele é o quarto colocado do ranking mundial, marcou toda uma geração ao lado do suíço Roger Federer e também do Rafael Nadal, espanhol, e ele é o maior vencedor dos Grand Slams, os torneios mais importantes do circuito do tênis. Ele é tricampeão de Roland Garros, por exemplo, um título que demorou muito para vir, mas que depois, no fim das contas, ele acabou conquistando em 3 edições, 2016, 2021 e 2023. Se o João Fonseca passar, ou melhor, quem passar, vai pegar o vencedor do Casper Ruud, que é um norueguês número 16 do mundo, ou o norte-americano Tommy Paul, que é número 21 do mundo, também estão em quadra nesse momento. São os instantes finais aí desse jogo. João Fonseca a um ponto, tá? Ele tem um match point exatamente nesse momento para conquistar o que seria a maior vitória, sem dúvida alguma, da carreira dele. É uma jovem promessa do esporte brasileiro que pode seguir fazendo história agora num lugar tão sagrado como é Roland Garros.
0: Meteu um ace aí, hein?
3: Então, ó, você vê que eu tô no
0: ou fala no rádio ou dá uma olhadinha no que tá acontecendo, né, cara? Aí fica
3: exatamente.
0: Difícil.
3: Exatamente.
0: Fez outro,
3: pra mim,
0: hein?
3: Aqui, ó.
0: Fez outro.
3: Pra mim aqui, ó, ele tava, eu falei que ele tava a um ponto de vencer, na verdade ele tá com 30-40, né? Ele acaba de fazer um ace realmente e aí agora ele iguala 40 iguais, mais 2 pontos, né? Quem conquistar 2 pontos primeiro, tendo a vantagem e depois sim confirmando o ponto, vence esse game.
0: Se
3: aí.
0: Se fizer esse último acaba, Bittar.
1: Sua TV tá...
3: Exatamente.
0: A nossa...
1: Fez.
0: E ele fez, viu?
3: Então fez. Ele fez. Então
0: ele venceu o negacionista, gente.
3: Olha, é uma vitória realmente inacreditável, uma vitória incrível. Quase 5 horas de partida, mais de 4 horas e 50 minutos de jogo e o João Fonseca faz história. João Fonseca é um menino ainda, já

bateu ali número 24 do mundo, perdeu algumas posições. Ele é muito elogiado por esses grandes jogadores como o Novak Djokovic, foi elogiado por Rafael Nadal, Alcaraz e Jannik Sinner, que são os dois primeiros colocados no ranking, já falaram muito bem dele. Ele perdeu para os dois,

0: Casper Ruud, que nesse momento está perdendo, e o Tommy Paul são dois cabeças de chave, assim como o João Fonseca, que entrou como cabeça de chave número 28. O Ruud é o número 15, o Tommy Paul o número 24. O Brasil com uma vitória esplendorosa, gigante, pela primeira vez, ele bate um top 4 em jogo oficial aí da ATP.
1: Muito super legal, emocionado. E o Djokovic foi bem querido,
2: sim,
1: com ele,
2: um baita,
1: né?
2: Sim, sorriso, imagina que ele é uma figura do tamanho dele, ver um cara como o João e agradeceu ali, falou assim, parabéns, alguma coisa desse sentido.
1: Sorridente e tal.
0: E várias vezes ao longo da partida, exatamente, tem uma coisa no tênis que é muito respeitada, que é o fair play, e quando um jogador faz uma jogada muito bacana, como eles têm uma raquete na mão, né, normalmente ele bate a palma de uma mão na raquete, dizendo que parabéns, né? Você fez uma jogada incrível. E foram várias vezes que o Djokovic fez isso durante a partida. Como a gente destacou, né? O Djokovic é um cara de 39 anos. O físico não é o mesmo de anos atrás, quando ele era o número um, imbatível, né? Mas mesmo assim, ele se esforça demais e fez esse jogo valer essa vitória ser tão grande aí pro João Fonseca. Elogiado, como eu falei anteriormente, pelos principais jogadores da história, falam que ele pode ser um top 10, top 5, ou quem sabe até o melhor jogador do mundo, e o Brasil, depois de ter o Guga lá no início desse século, voltando a ter um homem, né, um jogador masculino dentro de Roland Garros, fazendo história no simples, porque as duplas brasileiras, a gente já viu também a Bia Haddad Maia, anos atrás, fazendo sucesso no simples feminino, Luiz Stefani também aparecendo bem nas duplas femininas, está inclusive classificada para as oitavas de final, mas é muito bom ver o esporte brasileiro aparecendo aí no topo, né, nas principais competições, e o João Fonseca, que é um menino, é um talento ainda a ser lapidado, tá chegando lá, conquistando cada vez mais resultados.
1: Quantos anos ele tem mesmo, Bittar?
0: O João Fonseca, ele, se eu não estiver enganado, vou até pesquisar aqui rapidinho, mas ele tem 19 anos.
1: Nossa.
0: 19 anos de idade, ele é de 21 de agosto
1: um
0: de 2006.
1: Jovem rapaz.
0: Vai fazer 20 anos agora, no mês de agosto. Então, imagina só, né? Tem menos da metade da idade do Djokovic.
1: Pra se ter
0: uma ideia da curiosidade, do tamanho dessa vitória, o primeiro título do Djokovic em torneios ATP foi em julho de 2006. O João Fonseca não tinha nascido. Ele nasceu um mês depois. Então, fala muito sobre esse resultado.
1: Oh, vamos colocar isso no ar, Ju? Conseguimos? Não? Ah, não tá. Tá bom.
2: Não dá, tudo bem. Okay. Mas valeu, Bittar.
1: Valeu. Ganhei legal demais. Eu também, até
2: redação,
1: eu.
2: Alô, redação,
1: fiquei feliz.
2: Vamos trabalhar.
1: A redação
2: aí,
1: ficou feliz.
2: Parou.
1: Não foi muito pelo João, não, Brasil. Pelo que eu soube, mas enfim. Foi.
0: Claro. Foi incrível.
1: Tá bom.
2: Foi demais.
1: Obrigada, Bittar.
2: Valeu, Bittar.
0: Valeu, boa tarde pra
2: parabéns,
0: vocês.
2: João Fonseca.
1: Ah, legal demais.
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Sexta-feira, 29 de maio de 2026. O Tribunal Regional Federal da 2ª Região, que abrange Rio de Janeiro e Espírito Santo, anulou uma sentença da Justiça Federal de primeira instância e condenou o ex-governador Sérgio Cabral, ex-secretários estaduais, dirigentes públicos e empreiteiras. As acusações envolvem a participação em um esquema de fraude em licitações, formação de cartel, pagamento de propina e superfaturamento nas obras do PAC das Favelas no Rio. A defesa de Cabral afirmou que a decisão é inconsistente e que a defesa vai recorrer. Na ação, o Ministério Público Federal pediu o ressarcimento de R$242 milhões aos cofres públicos. O valor corresponderia ao prejuízo causado pelo esquema. O prazo para entrega da declaração do Imposto de Renda termina no final da noite de hoje. Até o momento, 37 milhões e 600 mil pessoas prestaram contas à Receita Federal. O órgão espera 44 milhões de documentos neste ano. A perda do prazo acarreta em multa mínima de R$ 165,74. O Brasil doou 16 toneladas de arroz e 5 de leite em pó integral para a Bolívia em caráter humanitário. As doações saíram do Rio Grande do Sul com destino ao país vizinho, onde devem chegar na tarde de hoje, na capital La Paz. O envio da ajuda humanitária atende a um pedido do presidente

0: boliviano Rodrigo Paz, que conversou com o presidente Lula por telefone no início desta semana. A Bolívia enfrenta uma das piores crises das últimas décadas em meio a uma série de protestos populares contra o governo de centro-direita de Paz, o que tem comprometido o abastecimento de alimentos, combustíveis e insumos hospitalares. De acordo com o governo brasileiro, a doação não compromete o abastecimento nacional. No horário de Brasília, 4 e 2.
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1: 4 e 2, essa é a terceira e última hora do Estúdio CBN dessa sexta-feira, em que João Fonseca derrotou Djokovic. É, minha gente, um belo dia para se viver, com três aces no final. Um jogo de aproximadamente três dias, mais de cinco horas. Legal demais.
2: Vai para as oitavas.
1: Vai para as
2: oitavas.
1: Ah, boa. Segue avançando, portanto. E a gente vai noticiando e informando você aqui sobre o andamento de Roland Garros. Vamos com informação? Tem informação chegando do Rio de Janeiro. Isa Morena, boa tarde.
3: Boa tarde, Tati. Boa tarde, Fernando. O anúncio de um novo reajuste no preço da gasolina pela Petrobras já gera muita preocupação para o bolso dos motoristas. A estatal anunciou o aumento que na venda às distribuidoras nesta sexta-feira, mas o repasse ainda não chegou às bombas. Mesmo assim, a perspectiva de um novo encarecimento já acendeu alerta para os consumidores que tentam se planejar para não estourar o orçamento do mês. Nos postos, a projeção é que o aumento máximo para o consumidor final seja de apenas 3 centavos por litro. Entretanto, para o bolso do passageiro, cada centavo conta. E qualquer sinal de alta é motivo de apreensão, relata a professora Isabel Pinhal.
4: Para quem usa o carro todo dia, vai pesar bastante, porque qualquer aumento, né? Tá tudo tão caro, gente. O mercado tá caro, tá tudo muito caro. Então, pesa, né? A gente, no final, quando vai somando, é 10 aqui, é 20 ali, é 30 ali, sempre vai pesar.
3: E tem quem já até calculou quanto vai ter que guardar com esse novo aumento. Foi o que fez o militar Matheus William, que acredita que a elevação vai afetar mais aqueles que trabalham com moto ou carro no dia a dia.
5: Todo aumento vai pesar no nosso bolso, porque, querendo ou não, para as pessoas que abastecem, trabalham no dia a dia com a moto, acaba que tu vai pagar mais e abastecer mesmo, né? Menos, no caso. Ah, no mês, acho que do meu salário, se em torno assim, dos 30% mais ou menos do abastecimento, porque eu abasteço mais ou menos umas duas vezes na semana, então, tipo, provavelmente eu vou ter que aumentar o gasto, né?
3: O reajuste anunciado pela Petrobras foi de 48 centavos por litro na venda às distribuidoras. No entanto, um subsídio criado pelo governo federal para conter a volatilidade internacional deu desconto de 44 centavos. Por isso, o impacto final está sendo calculado em, no máximo, 4 centavos. Em nota, a Petrobras afirmou que mantém o compromisso de evitar repassar integralmente as oscilações do mercado internacional ao consumidor brasileiro. Volto com vocês, Tati e Fernando.
1: Obrigada, Isa. Isa Morena, no Rio de Janeiro. 4 minutos de informação na sua cidade. A gente volta com a nossa língua de todo dia.
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0: 4h07, agora a gente vai ao Tribunal de Justiça do Rio, onde está o repórter Diogo Bugalho, acompanhando o quinto dia de julgamento no caso do Henri Borel. Boa tarde, Diogo.
1: Boa tarde, Júlia. O julgamento foi retomado agora há pouco com depoimento do médico legista Luiz Ayrton Saavedra, que analisa evidências médicas do caso. E agora há pouco tivemos também a confirmação de que deve acontecer ainda hoje o depoimento de Leniel Borel, pai de Henri, numa oitiva que promete ser bastante longa e é uma das mais esperadas desse júri. A gente também teve questionamentos à atuação de Leniel como assistente de acusação. Essa atuação dele foi objeto aqui de falas dos advogados no intervalo da sessão. O advogado de Jairinho Zanoni Júnior escalou as críticas e disse que Leniel chegou a prometer dinheiro para testemunhas de acusação. Citou os depoimentos de Natasha e Débora, ex-namoradas de Jairinho, e de Kailane, filha da Natasha, depoimentos que aconteceram ontem. Todas elas relataram agressões. Vamos ouvir aí o que disse o advogado Zanoni Júnior do Dr. Jairinho.
2: Durante vários anos, posteriormente, a agressão na mãe, a agressão nela, e ninguém falou nada, ninguém achou ruim, mas depois que prendeu e que o Leniel entrou em contato com ela, a Débora também foi procurada por Leniel. Natasha foi procurada por Leniel, Débora foi procurada por Leniel, Kailane, Débora, Natasha, todos são representados pelo mesmo advogado, o advogado do Leniel. E por incrível que pareça, tem um chequinho no final de 2 milhões de reais.
1: Já o advogado de Leniel, Cristiano Medina, reconheceu que o pai do menino teve contato com essas testemunhas, mas que nunca as influenciou.
3: Leniel viabilizou, sim, que essas vítimas pudessem trazer as suas verdades. Em momento algum, Leniel pediu para qualquer delas mentir. Observem, era uma criança de 3 anos que sofreu a primeira agressão de Jairo. Essa moça trouxe total credibilidade na sua narrativa. A menina chorou, a menina não é uma atriz.
1: Pela manhã, Júlia, foi ouvido um perito do Ministério Público e Monique Medeiros chegou a passar mal quando foram exibidas fotos da autópsia de Henri. Ela não está mais no plenário. O principal ponto em discussão nos depoimentos desses profissionais técnicos é o momento da morte do menino. A acusação diz que foi no apartamento onde a família vivia e a defesa dos réus diz que a morte aconteceu no hospital, possivelmente por erro médico. Júlia.
0: Obrigada, Diogo Bugalho. Então a gente fica na expectativa da fala ainda do Leniel Borel, acompanhando muito de perto esse julgamento, dia movimentado, nesse quinto dia de julgamento hoje, agora 4h10.

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0: Oi, professor, boa tarde.
1: Oi, Tatiana, boa tarde. Oi, Fernando, boa tarde. Olá, ouvintes. Sabe quem
0: Boa
1: está na
0: tarde.
1: nossa audiência, Tati, querida?
0: Quem?
1: Acabou de me mandar uma mensagem. Uma pessoa que você conhece e que mora do lado de lá do oceano. Quem é?
0: Às vezes é.
1: E isso.
0: Ah,
1: Vou
0: que
1: mandar um beijo para
0: linda!
1: ela.
0: Uma
1: Beijo.
0: maravilhosa.
1: Pronto. Vamos lá.
2: Hoje, dúvida de Hannah Denzinger. A dúvida hoje, professor, veja só, não é só uma dúvida, é uma angústia profunda, segundo ela. É sobre o uso de pra e pro, se está correto ou não. Sempre tenho a impressão de ser errado o uso dessas contrações na fala e na escrita. E ela fala o seguinte no final: deixo o meu muito obrigado para a equipe da CBN e para o professor que acertam a pronúncia tanto do meu nome, será que eu acertei?
0: Ixi.

0: do meu sobrenome. Na minha dúvida
1: Na
0: anterior.
1: dúvida anterior.
0: Ah.
1: E eu lembro bem que você leu, falei, ó, fica por sua conta e risco, porque eu não saberia como ler, né? Mas você leu direito pela mensagem dela, ou seja, você acertou, parabéns, tá vendo?
0: É, sem
1: Né?
0: querer, mas tá certo.
1: Eu teria tido vontade de ler Haná, né? Mas eu levaria um cascudo dela aqui. Então, ainda bem que temos Fernando Andrade
0: E
1: para
0: aí,
1: nos
0: Bruno? Essa
1: salvar.
0: do pra e pro, às vezes até escrever, eu escrevo um pra e pro. De tão.
1: Eu também escrevo no Zap quando mando mensagem, escrevo no e-mail
0: Também.
1: e por aí vai. É, nós temos aí uma questão de território, né? O pra e o pro são perfeitamente. Eu não gosto nem de usar a palavra possíveis, porque fica uma impressão de autoridade, direito, pode, não pode. São absolutamente comuns o pra e o pro na fala, isso é absolutamente inquestionável, e na escrita informal, né? Bilhetinho de mensagenzinha de zap, né? Meu Deus, a gente escreve isso na língua do dia a dia, né? E mesmo nos e-mails e tal. Agora, num texto técnico, se eu vou escrever um relatório técnico, uma tese científica, um texto jurídico e tal, aí não vai acontecer isso, não vai haver nem pra nem pro, é só verificar o uso, é só ler textos dessa natureza e para a gente perceber que não ocorrem essas formas na linguagem dita formal, não é? Bom, eu tenho alguns
0: É,
1: auxílios para a
0: calma, a
1: gente.
0: gente, na verdade, a gente não tem. A gente não tem ainda. Tivemos um problema técnico. Enquanto isso, o senhor canta.
1: Eu canto?
0: Não, não, conta
1: Nenhum
0: mais
1: dos
0: aí.
1: três?
0: Não,
1: É?
0: não, tivemos um problema.
1: Já.
0: Mas tudo, assim, aqui é, resolvemos rápido. Mas vamos lá,
1: Então,
0: conte mais.
1: enquanto isso, eu vou dizer o
0: Sim.
1: seguinte: ela usa, a nossa ouvinte, ela diz assim: sempre tenho a impressão de ser errado o uso dessas contrações, né? E aí existe o seguinte, na verdade o pra, por exemplo, eu vou, lembra aquela música, né? Eu vou pra
0: Sim.
1: Maracangalha, eu vou, lembra? Eu vou pra Maracangalha. Esse pra é uma redução de para, né? Da preposição para, né? E a mesma coisa quando a gente diz eu vou pra casa de fulano, aí a gente tem o pra como para-á, né? Como a soma de para-á que vira pra. Em nenhum dos casos a gente deve colocar acento. A preposição para é tida como átona. Tanto é verdade que antes do desacordo ortográfico, esse bendito que entrou em vigor definitivamente em 2016, havia um acento na forma verbal para, um acento agudo. Né? Na forma verbal para, que desgraçadamente foi eliminado
0: Isso atrapalha.
1: por quem, sei lá que palavra usar, por quem costurou esse desacordo, por quem produziu esse desacordo. E há vários casos em que o acento faz uma falta danada. Eu me lembro de uma manchete do Globo, do jornal O Globo, que dizia trânsito pesado para a barra. Né? E se for para com a, se fosse na época, né, para com acento, trânsito pesado para a barra, com acento no A do pá, o sentido seria o de o trânsito pesado trava tudo na barra. Né? E se fosse sem acento, trânsito pesado para a barra, em direção à barra, né, quem vai para a barra sofre, que o trânsito anda pesado, não é?
0: Professor, chegaram as músicas.
1: Chegaram as
0: Vamos lá.
1: músicas, então.
0: Vamos lá.
1: Então a gente vai para o primeiro auxílio. Eu não vou dizer nada, porque senão eu já tenho que dizer uma coisa. Eu prefiro que o Silvio César, que é um cantor maravilhoso, um compositor maravilhoso, que começou a carreira dele na década de 60, Ele compôs uma série de maravilhas, muita gente boa gravou um monte de coisa dele. Por exemplo, essa canção que a gente ouviu, vai ouvir agora, o Roberto Carlos gravou, a Gal Costa gravou. Mas nós vamos ouvir com ele mesmo, Silvio César, duas vezes, duas entradas. Vamos para a primeira, vamos lá.

0: monte de pra, né, pro?
1: Então.
0: Ó, lá, um monte de pra pro.
1: Pra você, eu guardei. Já pensou essa música? Para você, eu guardei um amor infinito. Para você, procurei. Nada a ver, né? Nada a ver. Isso é intimista, é do jeito que a gente fala. Não só no Brasil, em Portugal também, viu? O Zezé que está nos ouvindo lá, ela pode ser testemunha disso. E é isso mesmo. Agora, nessa canção ainda, nós vamos para uma segunda entrada. O Silvio César, que é o compositor, a música se chama Pra Você. O Silvio César encontrou uma solução poética lindíssima. Prestem atenção, vamos lá.

0: mais pra.
1: Então, mais pra, mas vocês viram a frase, que lindeza? Ah, se eu fosse você, eu voltava pra mim. Isso é de uma beleza estonteante. É genial. E pra, eu voltava pra mim, eu voltava para mim. Vamos lá, rapidinho, pro segundo auxílio. Acho que eu vou até pular, porque nós estamos com o relógio apertando. Vamos para o terceiro auxílio, então. Dorival Caymmi é o compositor, Gal Costa é a intérprete, trilha da novela Gabriela, de 75. João Donato fez o arranjo lindíssimo. Modinha para Gabriela. Para Gabriela, veja como a canção diz. Vamos lá.

0: Então, como é que diz a canção? Quando eu vim
1: para
0: esse mundo, é bem, e a canção se chama Modinha para Gabriela, ou seja, nesse universo linguístico, ou seja, a oralidade, a língua literária, a poesia e tudo mais, alternam-se para e pra, poderia ser quando eu vim para esse mundo, né? Sempre sem acento. Agora, no padrão formalíssimo, texto técnico, texto jurídico, texto filosófico, uma tese sobre economia, o texto da Constituição, da República e por aí vai, não se verá o uso de pra e de pro. É simplesmente assim. Devagar com andor, nada de radicalismos, nada de preconceitos. A gente tem que entender que a língua é como a roupa. A gente escolhe de acordo com a situação. É isso.
1: Obrigado, pro.
2: Um beijo, bom fim de semana.
0: Beijo para vocês, meus queridos. Beijo para Zezé, lá em Portugal.
2: Beijo, Zezé, sua linda.
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0: Oi!
1: Patrícia, boa tarde.
0: Boa tarde, Tati. Boa tarde, Fernando.
1: Boa
0: Boa tarde,
1: tarde.
0: ouvintes.
1: Bom, vem aí mais uma temporada de uma série sobre a qual a Patrícia já falou aqui, que faz o maior sucesso, né, Patrícia?
0: Então, série argentina, meu querido zelador, é a quarta temporada, então é a nova temporada que acaba de chegar à Disney Plus. São 7 episódios. Eu assisti assim, maratonando. Eu acho que quem gosta dessa série vai fazer isso. Ela é criada pelo Mariano Con e Gastón Duprá. É uma dupla que assim só produziu coisas maravilhosas no streaming no cinema também. E aquele audiovisual argentino assim maravilhoso que dá um show. A gente acompanha uma nova aventura desse personagem que se chama Eliseu. Ele é porteiro de um prédio de classe média alta em Buenos Aires. Então, é um microcosmo que reflete o macrocosmo, que é o mundo das relações, dos conflitos, entre as pessoas, das réguas morais. Tudo que acontece no prédio reflete comportamentos que a gente vê comumente, assim, digamos, em sociedade. Tem muito humor, é uma comédia, e dessa vez o Eliseu, que é esse personagem que é um cínico, ele é do mal, assim, ele é cruel, ele tem prazer em ver as pessoas. Ele é muito gentil, cordial, mas ele é um mau caráter. Ele vira um conselheiro do presidente argentino. Então, tem aí também embutido dessa vez, nessa temporada, mais um tipo de crítica. Assim, a série abre uma janela nova, para falar das relações na política, as que são falsas, as que são oportunistas, e fala da política argentina, cheio de recadinhos. Dos problemas econômicos que eles vivem lá, tudo com muito humor, muito afiado. Então, a quarta temporada está assim, ainda melhor, se é que isso era possível. Então, super recomendo.
1: Adorei, adorei. Quantos episódios, Patrícia, essa temporada? Desculpa.
0: São 7 episódios de pouquinho menos de 40 minutos. É curtinho,
1: Tá.
0: tá?
1: Gostei.
0: Você assiste rápido, curtindo, tem um suspense que atravessa a história inteira. Então, o último capítulo que fecha essa história, esse enredo, é muito legal. São soluções muito criativas, é uma fábula, vale a pena.
1: Legal.
0: E
1: E agora, não, vou te contar, eu perdi minha companheira para o Selton Mello. Perdi, não para de assistir mais sessão de terapia, juro para você. E ela é da área, tá adorando.
0: Mas
1: Isso
0: é que é boa
1: aí.
0: demais, né? Não, isso aí não é traição. Isso aí
1: Não,
0: tudo
1: claro que não.
0: bem, né?
1: Tá liberado.
0: É o Selton Mello, que é um gênio da nossa
1: Ele é um
0: televisão, do
1: gênio
0: nosso
1: mesmo.
0: cinema. Ele é um cara assim multitalentoso e a gente agora vai falar de Sessão de Terapia, uma série espetacular escrita pela Jaqueline Vargas. Eu não quero esquecer de citar o nome dela, que é a roteirista, porque é um texto assim de um nível.
1: Ai, que bom que é ver série assim, bem escrita, né?
0: É demais, assim, ela é culta, ela é afiada, o texto é natural, porque é uma combinação muito refinada, né? E então, Sessão de Terapia, ela estreou em 2012 no GNT. Essa estreia de agora, que a gente está falando hoje, é a sexta temporada que chegou ao Globoplay. Houve uma interrupção de 5 anos entre a quinta temporada e essa. A história original é israelense, e depois ela chamada chamava-se Betipul, tá? É uma história que se passa sempre num consultório de psicanálise com o psicanalista e um paciente. A gente acompanha 5 dias na semana, 5 sessões com personagens diferentes, e depois a gente acompanha a supervisão dele. Ele vai numa sessão de análise. Então, é um tipo de roteiro que favorece muito o ator, porque são dois atores, parece uma peça de teatro. Ela foi adaptada no mundo inteiro, ela fez muito sucesso e depois foi adaptada de uma maneira muito feliz aqui, no Brasil. O Celton, além de viver o Caio, o psicanalista, ele também dirige. É um projeto dele, que ele abraçou como ele abraça as coisas dele. Ele é um cara visceral no que ele faz, né? A gente vê isso em tudo que ele faz. E, assim, essa série é de um capricho, é de uma beleza, é de uma qualidade. O Globoplay está subindo 5 episódios toda sexta-feira, tem 10 episódios lá. O elenco, também queria mencionar o elenco, não quero esquecer ninguém.
2: Sei que tem Alice Carvalho.
0: Alice Carvalho, assim, é uma coisa. Essa
2: ela
0: atriz,
2: é também
0: ela
2: é uma gênia, né? Nossa senhora, como é boa.
0: É um furacão, é. Ela é tudo de bom. Todo mundo é bom, tá? Todo mundo que está na série. O Paulo Gorgulho, que Uau. É um ator maravilhoso. Grace Passou, Bela Cameo, Alice Carvalho, Olivia Torres, enfim, é isso.
2: Elencaço,
0: assim, olha, a série é maravilhosa, não percam. São duas dicas boas essa
2: Adorei,
0: semana.
2: Adorei, Patrícia. Faz aquele resumo para o nosso ouvinte, então, por favor.
0: Então, a quarta temporada de Meu Querido Zelador chegou à Disney. Vai lá que Eliseu, o porteiro, está cada vez mais malvado. E a sexta temporada de Sessão de Terapia, estrelada e dirigida pelo Celton Mello, maravilhosa, no Globoplay, imperdível.
2: 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Você só ouve aqui no Estúdio CBN. Obrigada, Patrícia. Um beijão. Até a semana
0: Beijo,
2: que vem.
0: Beijo, até a semana que vem. Beijo, gente.
2: 4:30.
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0: Sexta-feira, 29 de maio de 2026. O tenista brasileiro João Fonseca conquistou a maior vitória da carreira até aqui ao bater de virada o sérvio Novak Djokovic. Está classificado para as oitavas de final de Roland Garros. É a primeira vez que ele chega a essa fase em um Grand Slam. O brasileiro estava perdendo por 2-0 para Djokovic, mas saiu vitorioso por 3-2. Em uma partida de quase 5 horas de duração, João Fonseca, aos 19 anos, superou o sérvio, de 39, que é o maior campeão de Grand Slam da história. O duelo com o brasileiro foi o jogo mais longo que Djokovic, número 4 do mundo, já enfrentou em Roland Garros. A ex-ministra do Meio Ambiente, Marina Silva, disse que a composição da chapa do pré-candidato ao governo de São Paulo pelo PT, Fernando Haddad, será definida até a próxima semana. O PSB já tem uma vaga ao Senado na chapa de Haddad, com a ex-ministra Simone Tebet. O ex-ministro e dirigente do partido, Márcio França, tenta ficar com a outra vaga. No entanto, a Federação Rede PSOL insiste em lançar Marina. A ex-ministra reforçou sua pré-candidatura ao Senado em São Paulo ao negar a possibilidade de tentar se reeleger na Câmara ou ficar com a vaga de vice de Haddad. A Justiça dos Estados Unidos impediu temporariamente o presidente Donald Trump de criar um fundo de quase US$1,8 bilhão para indenizar pessoas perseguidas pelo governo. O líder republicano anunciou a medida depois do acordo que encerrou um processo movido por ele contra a Receita. Segundo a imprensa americana, pessoas que invadiram o Capitólio no dia 6 de janeiro de 2021 podem ser beneficiadas, assim como aliados como o ex-estrategista Steve Bannon e o ex-assessor comercial Peter Navarro. Os dois foram condenados por desacato ao Congresso. Ambos negam as irregularidades. No horário de Brasília, 4h32.
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6: Hora de chamar a Milena Viana com as informações do trânsito. Milena, boa tarde.
7: Oi, Juliana, ótima tarde para você e para todo mundo que acompanha a gente aqui na Rádio CBN. Começo com um destaque sobre a zona norte da cidade, porque a atenção redobrada para você, motorista, tem uma faixa ocupada na Avenida Marechal Rondon, isso na altura do Sampaio, por conta de um atropelamento envolvendo o carro. O trânsito começa a ficar com um fluxo bem intenso. No momento, não observo dificuldades para o motorista, mas é importante redobrar a atenção no trecho. Pela rua 24 de maio, estou observando o trânsito bom, fluxo apenas intenso na passagem pelo Riachuelo, mas, por enquanto, sem registro de lentidão, você motorista que está na Avenida Repelé está encontrando dificuldades em direção ao Grande Meier, na altura da rua São Francisco Xavier, Estou observando reflexos na altura do Maracanã. Você, motorista que segue para o centro, encontra boas condições no deslocamento entre região do Grande Meier e centro, Rua Visconde de Niterói. É uma excelente alternativa pela Avenida Bartolomeu de Gusmão também. Não estou observando dificuldades nesse momento. No centro da cidade, a Avenida Francisco Bicalho tem boas condições, tanto em direção ao gasômetro e também para você, motorista, que está em direção à Cidade Nova, pela Avenida Presidente Vargas. Estou observando o fluxo ficando já bem intenso em direção à Praça da Bandeira, na altura da Central do Brasil, mas, por enquanto, sem grandes problemas. Você que segue para Candelária encontra boas condições nessa tarde, Juliana.
6: Tá certo, obrigada. Já já tem mais informação com a Milena Viana, agora 4h36.
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6: Temos uma informação de um ouvinte chegando aqui, importante alerta que o João Lira está fazendo para a gente, de que, dando conta que bem em frente ao Hospital Pedro Ernesto em Vila Isabel, gente, tem problema com o semáforo, o sinal ali piscante. Ele está fazendo esse alerta ali, pedindo até para a guarda intervir, já que se não for possível fazer o conserto imediatamente pela Sete Rio, que a guarda municipal esteja por lá para dar uma orientada no trânsito, exatamente em frente então ao Hospital Pedro Ernesto. A gente já está em contato com a Sete Rio, fazendo esse alerta que o João Lira nos passou. Eu te agradeço aí o contato, informação, alerta importantíssimo.

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2: André Neto, Rodrigo Bittar, boa tarde.
3: Boa tarde.
4: Tudo bem, Tati? Boa tarde.
5: Boa tarde.
2: Eu fiquei pensando se a gente trocava hoje o nome do quadro de 4 em campo por 2 em quadra. O que vocês acham?
3: Acho excelente. Merece, né?
4: Ótimo.
2: Ah, gente, a gente vai ter que começar falando da vitória do João Fonseca, né? Porque não é todo dia que se vence um dos 4 maiores tenistas da contemporaneidade, não é mesmo?
3: Ah, sem dúvida, né? Porque é uma vitória realmente muito grande, né? A gente há pouco falava aqui dos feitos, né, dessa vitória do João Fonseca. Para se ter uma ideia, o João Fonseca se tornou o jogador mais jovem da história de 22, 23 anos de carreira do Djokovic a vencê-lo dentro de um torneio da ATP. Então é realmente uma vitória muito grande. O João está classificado para a quarta fase, né, de Roland Garros. E é um torneio que é grande por si só, evidentemente é um dos 4 grandes aí da modalidade. E aí é claro, né, a gente pode sonhar lá na frente, pode sonhar no título. Só não vai sonhar quem realmente está eliminado, né? Quem está na competição tem que sonhar com a conquista. Mas é um passo de cada vez, o João está amadurecendo aos poucos. Ele abriu mão de alguns torneios até para descansar um pouco mais, para treinar um pouco mais, manter o mental forte. E acho que esse mental foi testado em partidas, né, como a de hoje. O João não tinha virado uma partida de 5 sets, né, nos grandes lances, quando perdia por 2-0, nenhuma vez na carreira. E aí, na rodada passada, ele consegue fazer essa virada, né, contra o croata Prismic. Depois, perdendo por 2-0 para o Djokovic, um dos maiores nomes da história da modalidade, ele vira para 3-2. E há pouco eu estava até ouvindo a entrevista coletiva do Djokovic, né, depois da partida, elogiando bastante o João, falando do quão bom ele é, quanto que ele tem futuro, né, tem muita coisa pela frente. E aí o João também, saindo de quadra, falou de algumas características, né, do dia de hoje, porque tecnicamente, o Saibro, ele é um piso mais lento, né? Uhum. Só que vai ficando mais noite, vai ficando um pouquinho mais frio, né? A temperatura vai caindo, e aí sim ele vai ficando mais lento. Então o jogo começou com o piso um pouquinho mais rápido, e isso de fato favorecia o Djokovic, né? Porque o João, ele tem golpes muito fortes, né? Ele acerta muito bem, né? E quando ele consegue colocar isso daí em prática, é quando o tênis dele se mostra realmente diferente. E foi o que ele conseguiu fazer da metade da partida, né, do terceiro set pra frente, por isso que ele saiu com a vitória.
5: André Neto, o que significa,
4: Tati,
5: essa vitória?
2: Fala.
4: Perdão, Fernando, não, só para complementar com algumas outras estatísticas, né, dessa vitória do João Fonseca. O Djokovic na carreira tinha liderado partidas por 2-0 290 vezes, só tinha perdido uma vez. Foi a segunda vez que o Djokovic tomou uma virada quando ele vencia por 2-0. E o João Fonseca, não é que ele exauriu o Djokovic, né? Que é apenas um garoto de 39 anos. Não, o João Fonseca ganhou na marra mesmo do Djokovic. Em nenhum momento a questão do cansaço pesou ao ponto do Djokovic parecer entregue na partida. E acho que o fim do jogo é um fim muito memorável. Os dois últimos games do João Fonseca foram coisas assustadoras do talento dele, do potencial que ele tem. O game que ele quebra o saque do Djokovic quando estava 5-5, ele faz o 6-5, ele faz 3 pontos ali para começar o game, que são assim para entrar para a história. Não, e depois ele acaba quebrando
2: aces,
4: o saque.
2: Né?
4: E é isso, era isso que eu ia falar,
2: Tati. Três aces. Eu não sou especialista
4: Exatamente.
2: Em tênis, mas acho algo digno de nota aí, não?
4: Não, e é uma coisa que o Djokovic ficou muito famoso por fazer na carreira. O João Fonseca, até na entrevista depois do jogo, ele foi perguntado sobre isso, né? Sobre fechar o jogo com os 3 aces na sequência. Ele fala, cara, isso é uma coisa que eu sempre vi muito o Djokovic fazendo e eu fui percebendo. E olha isso, né? O João Fonseca tem 19 anos e já fala de coisas que ele foi percebendo e aprendendo. Uhum. A importância de você sacar bem nesses pontos decisivos. Uhum. E aí foi isso. O Djokovic tinha a chance de quebrar o saque do João Fonseca. Ele engata 3 aces na sequência. E aí aquela vuvuzela que eu já tinha separado aqui, Tati, para a Copa do Mundo, ela trabalhou um pouquinho mais cedo.
2: Nossa,
4: viu?
2: Eu detesto vuvuzela, meu.

0: Bem, muito bem. Podemos passar então agora para outro.
1: Vamos falar de vôlei agora.
0: Não, não, vamos lá, vamos lá. Tivemos a definição dos brasileiros na Libertadores e na Sul-Americana.
2: E temos grandes confrontos aí pela frente, né, Fernando? Porque, curiosamente, né, sobre o sorteio, as bolinhas de Corinthians e Palmeiras ficaram entre as quatro últimas, né, a aparecerem. Então, poderíamos ter tido Corinthians e Palmeiras, porque o Corinthians estava no pote 1, né, e o Cerro Porteño também foram as bolinhas restantes do pote 1. E no pote 2 tínhamos as bolinhas de Rosário Central da Argentina e do Cerro Porteño. O destino não quis que tivéssemos um clássico estadual nessa fase aí de oitava de final da Libertadores da América. Eu acho que o Palmeiras ficou do lado mais fácil, né? Um lado que tem Mirassol e LDU, quem passar pega Palmeiras ou Cerro, apesar do Palmeiras ter ficado atrás do Cerro, pra mim é muito favorito. Tem Platense e Coquimbo Unido do Chile e o Fluminense, que ficou na segunda colocação do grupo, pegando o Rivadavia, Independiente Rivadavia da Argentina, que foi o primeiro. Agora, o outro lado da chave, para mim, pode cair para qualquer lado realmente, né? Porque o Estudiantes da Argentina vai pegar a Universidade Católica do Chile, que foi líder do grupo do Cruzeiro. Quem passar pega ou Rosário, Rosário Central da Argentina ou Corinthians. Ainda daquele lado da chave temos o clássico brasileiro, né? Cruzeiro e Flamengo, para mim, muito disputado. Apesar de o Cruzeiro ter começado muito mal o Campeonato Brasileiro, né? A distância entre eles na tabela, nesse momento, é de 8 pontos e o Flamengo ainda tem um jogo a menos. Mas as coisas estão se acertando desde a chegada do Arthur Jorge, né? E quem passar de Cruzeiro e Flamengo ainda pega Tolima da Colômbia ou Independiente del Valle do Equador. Acho que o duelo mais pesado, sem dúvida alguma, ficou entre os brasileiros, entre Cruzeiro e Flamengo.
0: André?
3: Também acho que o Corinthians tem um jogo muito difícil de cara contra o Rosário Central. Acho que é uma equipe que tem jogadores muito decisivos, de muita qualidade. Tem o Di Maria aí, que é o nome mais famoso, mas é uma equipe que pode dar bastante trabalho para o Corinthians, sim. Acho que esse lado esquerdo da chave está mais pesado. E até quem passar de Flamengo e Cruzeiro pode ter pela frente aí nas quartas de final um Del Valle que é muito forte, que é uma equipe muito forte, está criando tradição aí na Copa Libertadores da América, que vem dando trabalho, que vem chegando, conquistou a Copa Sul-Americana recentemente também, mais de uma vez, inclusive. E do outro lado, o Palmeiras passou em segundo, mas no fim das contas, foi um sorteio em que a gente tinha várias equipes fortes que passaram na segunda posição, né? Cruzeiro, Palmeiras, o próprio Rosário Central, que eu citei aqui, é uma dessas equipes, o Fluminense. Então, tava um sorteio meio equilibrado nesse sentido, do pote 1 e do pote 2 terem equipes fortes e também algumas surpresas de ambos os lados. E é impressionante como é inevitável o duelo entre Palmeiras e Cerro Porteño, né? O confronto que mais aconteceu entre equipes de países diferentes na história da Libertadores, são 18 jogos e agora mais uma vez as duas equipes se enfrentam em mata-mata de Libertadores, terceira vez que se enfrentam em oitavas de final de Copa Libertadores. É um duelo que é acessível pro Palmeiras. Palmeiras é bem favorito, como o Rodrigo Bittar falou, e nas quartas de final pode ter um reencontro também com a LDU, né? Na última temporada Palmeiras teve aquela noite mágica do Abel Ferreira, aquela virada de 4-0 para cima da LDU para ir para avançar na Libertadores, pode ter um reencontro com a LDU também nas quartas de final desse ano.
0: André, para finalizar, André não, o Rodrigo agora, para a gente finalizar, a voz dos dois, as vozes são muito iguais. Bittar, para a gente finalizar, a última rodada do Brasileirão antes da parada para a Copa, o que você destaca?
2: Pois é, né? A 18ª rodada, né? Praticamente metade do campeonato. Amanhã teremos um bom duelo entre Grêmio e Corinthians, né? Na parte de baixo da tabela. Os dois têm 21 pontos somados. E acho que dá pra gente destacar também um Cruzeiro e Fluminense. Fluminense, que é o terceiro colocado, tem 30 pontos. Se vencer e o Flamengo não tiver vencido no sábado, quando pega o Coritiba, o Fluminense pode encerrar essa primeira parte do campeonato à frente. E o Cruzeiro está lá no meio da tabela, nono colocado, podendo chegar ali, se aproximar do G5, G6. Hoje o Bragantino tem 26 pontos e o Cruzeiro tem 23. E o destaque também para o Palmeiras, que vai encerrar essa primeira parte do campeonato na primeira colocação. Tem 7 pontos de vantagem nesse momento para o Flamengo. Venceu no último fim de semana por 3-0 e vai tentar embalar aí depois da vitória no meio de semana, ontem, aliás, pela Libertadores.
0: Obrigado, gente.
1: Valeu, André Neto, Rodrigo Bittar, bom trabalho para vocês, bom fim de semana.
2: Valeu,
1: obrigado. Abraço.
2: Valeu para vocês também.
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2: Quais suas atualizações, Milena Viana?
3: Juliana, agora com destaque sobre a linha amarela, porque tem uma faixa ocupada por conta de um acidente entre utilitário e moto na altura do cemitério de Inhaúma, no sentido Fundão, que complica o trânsito na tarde dessa sexta-feira para o motorista. Você que está em direção à Barra da Tijuca também está encontrando dificuldades na altura de Bom Sucesso. Há reflexos no acesso pela linha vermelha, portanto, trânsito bem complicado pela linha amarela nesse momento. Você, motorista que se desloca entre região sudoeste e zona norte da cidade, Alto da Boa Vista, uma excelente alternativa. Também pela autoestrada Grajaú-Jacarepaguá, observando aqui pelas imagens, trânsito livre, é uma boa dica nessa tarde. Você, motorista que segue pelo viaduto 31 de março, está encontrando dificuldades em direção à zona sul da cidade por conta do trânsito carregado no túnel Santa Bárbara, está observando reflexos na altura do Tumbi. Portanto, você que deixa o centro em direção à Zona Sul, melhores condições pelo aterro do Flamengo, já que pelo elevado Paulo de Fronten também está observando fluxo bem intenso nos dois sentidos. Túnel Rebouças também está observando mesmo panorama nessa tarde. Atenção redobrada para você, motorista. Na Zona Sul, Rua Pinheiro Machado com lentidão em direção ao túnel Santa Bárbara, na altura da Rua Paissandu, há reflexos. No viaduto Santiago Dantas, nesse momento, você que sai de Botafogo em direção a Laranjeiras, paciência, tá? Porque a Rua Senador Vergueiro também apresenta dificuldades até a chegada ao Largo do Machado, Juliana.
2: Tá certo, obrigada, Milena. Até mais.
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2: Gente, ainda aqui no Noticiário do Rio, antes da gente voltar a formar rede com o estúdio CBN, fazendo um alerta aqui para o pessoal que estava se preparando, né, para o fim da cobrança do dinheiro em espécie a partir de amanhã. Era a data decidida inicialmente pela Prefeitura. A gente ouve uma reviravolta nessa história. O fim do pagamento com dinheiro nos ônibus municipais foi adiado por 30 dias por causa de uma decisão da Justiça que suspendeu, então, o prazo inicialmente determinado pela Prefeitura. Com a mudança, os passageiros seguem autorizados ali, seguir pagando com notas e moedas até o próximo dia 28 de junho. Então, adiado em um mês o início aí, justamente para que se tenha uma transição mais pacífica, menos tumultuada. Tudo que a gente tinha alertado aqui, né, gente? De que as pessoas vão poder comprar, o cartão já é, se informarem melhor. Muita gente ainda não sabia das mudanças. Então, a data agora, dia 28 de junho. Até lá, liberado o pagamento em dinheiro.

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1: Lá vem ele nessa sexta-feira. Boa tarde, João Marcelo.
2: Boa tarde, Tatiana. Boa tarde, Nando. Boa tarde, ouvintes. Tudo bem com vocês?
1: Um cenário bucólico que já nos leva assim para uma atmosfera de final de semana, não é mesmo?
2: Acho que sim, Tatiana. E para ficar surpresa, trouxe uma surpresa para você.
1: Você trouxe uma surpresa para mim.
2: Você especificamente, que eu sei que você gosta da cena de música pop portuguesa. É. E aí eu trouxe uma banda, você conhece, não é um quiz, só para ver se você conhece. Ô Nando, tá com o seu celular aí, boa tarde?
3: Tô, não entendi nada, mas pode falar.
2: Você pode ler a primeira estrofe?
3: Claro, pois não.

0: Quando aqui
1: Obrigado.
0: chegou, foi
1: Te mandou?
0: porque
1: É um
0: ainda
1: complô?
0: não estava, nada se apagou enquanto eu protestava. E, às tantas, sossegou. Explicaram que, afinal, não era nada.
2: Você entendeu, Tatiana?
1: Eu não.
0: Eu vou repetir.
2: Interessante.
0: Quando
2: Vai.
0: aqui
2: Tá bom, vamos
0: chegou,
1: ouvir então.
0: é?
1: Peraí,
0: Para você,
1: peraí.
0: calma.
1: Quando
0: Quando aqui
1: aqui
0: chegou,
1: chegou.
0: foi porque ainda não estava. Nada se apagou enquanto eu protestava. E às tantas sossegou. Explicaram que afinal não era nada. Rapaz!
1: É, era o famoso tudo certo e nada resolvido.
2: Exatamente,
1: Ah,
2: eu
1: sabia que
2: amei.
1: eu tinha
2: Bom,
1: compreendido.
2: veja se você conhece essa banda, Tatiana, por favor. DJ. Que tinha, hein?

0: Curte?
1: Surpreso, hein?
0: Peraí que seu mic...
1: Abre
0: tá
1: o mic.
0: Tá mutado, tá mutado. Você tá... Oi, João Marcelo.
2: Tô querendo chegar no refrão, apenas isso.
1: Ah,

0: Na.
1: O que que ele quer dizer?
0: Nananada, no caso é Nananada, o nome da música. Muito esperto, adorei. Meu, eu vi essa música hoje a manhã inteira. Chegou uma hora que eu falei, chega. Não é possível, é muito viciante. Cuidado, ouvinte.
2: Não
0: é,
2: vai ficar só na minha música, cabeça. Agora eu quero que essa música fique na cabeça de todo o Brasil. Eu vou levar pro rádio.
1: Conte mais. Quem é? Vamos lá.
0: Você lembra, Tatiana, quando você estava lá, de ter ouvido essa música?
2: Não.
0: Da banda?
2: Não, mas também não é que eu fui... super...
0: Muitas vezes.
2: Eu não fiquei ouvindo música portuguesa e tal, né? Também... Talvez tenha sido isso.
0: O que a gente tá ouvindo? Agora eu gostei.
2: Poxa.
0: Uma Capitão Fausto.
2: Sim.
0: E acredite, vê aí como é que tá a agenda deles.
2: Eles vão fazer show aqui, né?
0: Sério? Exato, eu descobri depois. Você acredita?
2: Sim, eu vi. Legal demais.
0: Nando, vê aí quem pode, vai. Quem pode ir, o show, tudo. Hã?
1: Tô vendo. Vai falando mais.
0: É o homem. Mas eu, meu,
2: é hoje, na Casa Rocambole, em São Paulo.
1: A Tati tá ligeira, gente.
0: Aí, você vai lá, Tatiana?
2: Eu... Cara, você sabe que não.
0: Eu gostaria.
2: É? Casa Rocambole.
0: Ah, eu estou atrasado. Eu tive um compromisso que eu agendei antes. Eu iria correndo, achei muito esperto, gostei muito.
2: É legal.
1: No Rio de Janeiro, dia 31.
0: Comecei a ouvir música portuguesa no começo dos anos 90, Tatiana. Tive um querido amigo, Hugo Prata, foi morar em Portugal, montar uma novela, um núcleo que ia fazer uma novela lá, 91, 92. Quando ele voltou, ele trouxe um monte de bandas pop portuguesas, e eu me lembro que foi quando eu conheci o Chutes e Pontapés. Não conhecia, foi. E aí, desde então, fico acompanhando Madre Deus e tal. Capitão Fausto. Então, quem estiver em São Paulo, Rocambole.
2: Casa Rocambole em Pinheiros.
0: Agora, é pra aquecer a pistinha, né?
2: É. Você trouxe mais coisa?
0: Trouxe.
2: Agora o show e tal. Aí, depois da meia-noite, quando o bicho pega, toca o quê?
0: Ah, toca alguma coisa que eu também acho que você vai gostar. O Nando vai gostar, como ele vai sair de férias. E alguém que vai estar conosco em breve. Por favor, DJ. Estão abertos os trabalhos.
1: Já comprei, só te digo isso.
2: Eu e meu irmão também.
0: Vamos lá, ó, que delícia.
2: Ai, eu adoro essa.
0: Ó, cordas.

0: Acho.
1: Hã?
2: Acho perfeito.
1: Muito Nossa, bem, muito João. Bem, muito eu tava bem. Falando que o João, quando ele se empenha em nos agradar, a chance de sucesso é assim, absoluta.
2: Bom, o que a gente ouviu foi Jamiroquai vai se apresentar no Rio de Janeiro no Rock in Rio, no dia 11. E aí no dia 13 faz um show em São Paulo no Allianz Parque.
1: Vamos, vamos.
0: Olha que delícia. Quando é que você conheceu essa banda, Tatiana? E você, Nando?
2: Free Jazz Festival de 1900 e alguma coisa. Que eu fui
1: 1825.
2: Ver. Foi demais.
1: Cara, eu acho que eu conheci com os meus amigos da faculdade, entre os quais Fernando Andrade. Até rimou.
0: O Andrade, você foi ver o Free Jazz no Antigo Palace?
2: No Antigo Palace, exatamente.
1: Eu fui.
0: Eu tava lá, a gente não se conhecia ainda.
1: Eu tava lá também,
2: cara. Tava lá, eu e Jana, muito legal.
0: Ele com aquele chapéu de penas,
2: sim,
0: né?
2: Sim. É. Cada show ele tem um chapéu diferente. Né?
1: JK,
2: é.
1: KJ.
2: JK.
0: É, JK. Ele tava Superman High, né?
2: Uhum.
1: É.
0: É isso. Ó, eu vim falar de imposto de renda. Hoje eu fiquei o dia todo, parte do dia, fazendo uns exames de rotina, né? Anuais. Aí eu ouvi falar, tem um negócio de imposto de renda, é isso? Tá rolando?
2: Tem, acaba hoje.
1: Eu amo, o cara acabou de chegar de Marte.
2: Acaba
1: ele
2: meia-noite.
1: Veio na nave do JK, Cosmic Boy.
0: Caramba, eu não sei. Caramba, e se falar, dá pra falar na hora aqui, pessoal? Dá pra estender um pouco?
2: Claro, a receita é sua amiga. Uhum.
0: Oh, não é não, né? Mas sei lá, né?
2: O Leão vai,
0: cara,
2: te pegar, João.
0: Cara, eu tinha feito isso antes. Tá bom, obrigado. Vou tentar fugir. Fiquei fazendo exame e me ferrei. Tá bom.
2: Corre lá que dá tempo. Até meia-noite. Já tenho que fazer numa sexta-feira.
0: Vou fugir, tá bom. Vou fugir. É mais fácil fugir do que enfrentar os problemas, né?
2: Tchau, João. Obrigado.
0: Tchau.
1: Ah, beijo. Cuide-se. Sobreviva. Volte segunda.
0: Hoje promete. Um beijo.
1: Acabou, né? Podemos ir já, né? Fernando levou a sério esse negócio de ir. Só volta, sei lá eu. Quando mesmo?
2: Dia 8.
1: Porra! Eu não vou estar aqui, cara. A gente vai ficar um mês sem se ver.
2: Ah, vocês estão em meio das férias?
1: Eu vou estar de férias.
2: Então tá bom. Então até o retorno.
1: Até
2: aí,
1: a volta. É, tá bom. Fernando vai numa missão profissional. Volta. Eu saio de férias numa missão totalmente pessoal. E então tá, quem vai estar comigo? Na Dédia, né?
2: Na Dédia.
1: Dupla Russa no ar semana que vem. Boa viagem, boas.
2: Obrigado.
1: Bons trabalhos. E aproveite, né? É importante.
2: Tá comigo.
1: Você tá feliz, né? Sexta-feira. Bom fim de semana. Divirta-se. Lembre-se de descansar. E a gente volta a se falar segunda, 14h. Apareça. Mua.

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Sexta-feira, 29 de maio de 2026. O presidente Lula acusou o senador e pré-candidato Flávio Bolsonaro de trair a pátria por ter pedido ao governo dos Estados Unidos para classificar as facções criminosas PCC e Comando Vermelho como organizações terroristas. O petista afirmou ainda que, se apoiadores do ex-presidente Jair Bolsonaro tivessem ido ao encontro de Donald Trump,

0: golpe para pedir para prender milicianos, eles mesmos ficariam presos no país. Já o pré-candidato à presidência da República pelo PSD, Ronaldo Caiado, criticou a atuação do governo federal no combate ao crime organizado. Ele rebateu a nota do governo federal, que defendeu a soberania do país, e cobrou ações mais rápidas ao dizer que milhões de brasileiros vivem sob o comando do Estado do Crime. A presidente da Comissão Europeia, Ursula von der Leyen, anunciou 16 bilhões de euros para a Hungria. O dinheiro ficou congelado ao longo da gestão Viktor Orbán por causa de uma série de processos contra políticas do ex-primeiro-ministro, sobretudo as relacionadas aos direitos da população LGBTQIA+. Ursula von der Leyen disse que a liberação dos recursos está condicionada à adoção de reformas pelo novo premier do país, Peter Magyar. No horário de Brasília, 5:03.
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1: Olá, muito boa tarde. Seja bem-vinda, seja bem-vindo ao Ponto Final CBN desta sexta-feira, 29 de maio de 2026. Nós vamos juntas e juntos hoje até às 18h30 da noite. Mas tem muita informação, análise e prestação de serviço. Acabou a semana e praticamente acabou o mês, né? Já que é o último dia útil, né, Carol? Boa tarde.
2: Sextamos, Débora. Boa tarde para você e para os ouvintes. Pois é, o mês chegando ao fim, mas o salário só dia 5, hein, gente? Então, aquele último fim de semana do mês, né? Aquele meme assim, sextou, mas e a conta bancária? Como é que tá? Tá bom. Sexta-feira a gente tá animado.
1: Fez sua declaração de imposto de renda, Carolina Moran?
2: Eu fiz, né, Débora? Porque eu deixo para a última semana, mas eu não deixo para o último dia. Eu tenho algum discernimento. Então, na terça-feira, eu mandei minha declaração de imposto de renda, tá? Estou em dia com o Leão.
1: Tá de parabéns, hein? Tá de parabéns. Eu e Fernando Andrade recebemos hoje, no primeiro lote, restituição. Vamos gastar tudinho.
2: Eu acho que vocês são muito deselegantes. Ficam jogando na nossa cara, assim.
1: Participa com a gente, manda mensagem aqui pro nosso WhatsApp, que é o 11 99911 9981. Ah, junho tá chegando, gente, festa junina, hein? Por isso que a gente tá animada.
2: Ah, eu amo.
1: E tem muita coisa rolando também, né, no Brasil. Larissa Lopes, em Brasília, traz aqui a reação do governo federal após a decisão dos Estados Unidos de classificar as facções PCC e Comando Vermelho como organizações terroristas. Oi, Larissa, boa tarde.
3: Oi, Débora. Boa tarde para você, para a Carol. Boa tarde, ouvinte. Olha, e a reação do governo brasileiro desta vez foi mais dura, né, em relação a outros posicionamentos, né, em assuntos diversos, assim, porque o governo sempre adotou muita cautela. E hoje, né, depois dos Estados Unidos seria anunciada essa classificação do PCC e Comando Vermelho como organizações terroristas, o governo decidiu responder de uma forma dura e citou a família Bolsonaro no caso. Na nota distribuída pela Secretaria de Comunicação Social da Presidência da República, o governo afirma que a segurança da população é importante demais para ser manipulada politicamente por traidores que tentam confundir esses conceitos, por falsos patriotas envolvidos com o crime organizado que pedem a autoridades estrangeiras a interferência em assuntos brasileiros. O texto, Débora, escrito a várias mãos, ainda destaca que é deplorável que, mais uma vez, integrantes da família Bolsonaro viajem aos Estados Unidos para defender intervenção estrangeira no Brasil, como já fizeram em relação ao tarifaço, que causou tantos danos ao país. O anúncio do secretário de Estado dos Estados Unidos, Marco Rubio, foi feito, né, lembrando, um dia depois do encontro dele com o senador Flávio Bolsonaro em Washington, Flávio Bolsonaro, que é pré-candidato à presidência da República. Há ainda uma crítica direta à medida unilateral do Brasil e ressalta que qualquer cooperação internacional

0: Nacional é bem-vinda, diz que medidas unilaterais não negociadas podem enfraquecer o combate aos criminosos e gerar ações que colocam em risco a vida das pessoas que nada têm a ver com o crime e podem reduzir a capacidade de compartilhamento de informações entre as polícias. Tem uma expectativa agora, Débora, do presidente Lula voltar a conversar, pode ser até mesmo por telefonema, né, com o presidente dos Estados Unidos, Donald Trump, e o presidente Lula, ele deverá retomar o discurso da defesa da soberania nacional depois desse anúncio dos Estados Unidos. Ao mesmo tempo, há um cuidado também, né, para evitar uma associação à defesa dessas facções criminosas, como a oposição tenta colar no governo, e tanto que a gente observa que quando a base e aliada se manifestou, né? Se manifesta desde ontem, depois desse anúncio. Sempre então bate na tecla ali da PEC da segurança ou aquele outro PL ali, antifacção, e sempre dissocia, né? Eles reforçam bastante isso, dissocia o governo dessas facções criminosas, Débora.
1: Obrigada, Larissa, pelas informações. E o presidente Lula, o governo federal, na verdade, né, nessa manifestação, chegou a citar o Pix. Fez menções ao sistema de pagamento como risco, né? Poderia estar submetido a riscos de interferências externas da soberania nacional após essa classificação dos Estados Unidos de PCC e CV. Isso porque os Estados Unidos emitiram um relatório da representação comercial americana que apontou o Pix como uma barreira aos interesses de empresas dos Estados Unidos. Enfim, nesse momento, uma coisa não tem nada a ver com a outra, mas por saber o quanto o brasileiro tá já ali próximo, né, do Pix, já tá acostumado com o Pix, o governo trouxe esse ponto, o sistema, para conversa, numa tentativa de sensibilizar, né? A partir dessa classificação, como os Estados Unidos já criticaram o Pix, poderia então interferir também no sistema de pagamento.
2: E o governo sabe que é um tema super popular, né? Falou no Pix, as pessoas já se mobilizam, virou realmente um patrimônio nacional. Ô, Débora, a gente segue falando desse assunto porque a nossa reportagem foi ouvir especialistas, né? Estamos desde ontem tentando entender o impacto dessa decisão. Especialistas ouvidos pela CBN avaliam que essa decisão deve ter pouco efeito prático no combate, efetivamente, às facções brasileiras, porque são facções que atuam principalmente no mercado, além do Brasil, né, no mercado europeu e também africano. E eles também não descartam impactos econômicos aqui para o Brasil. A Juliana Prado conta para nós. Oi, Juliana, boa tarde.
3: Oi, Carol, boa tarde a você, a Débora e aos ouvintes. A decisão dos Estados Unidos de classificar, né, as duas facções, Comando Vermelho e PCC, como terroristas, pode não produzir efeitos práticos nesse combate, aí, especificamente às facções brasileiras, mas há sim a chance de gerar impacto negativo, inclusive para a economia do país. A nova classificação foi anunciada pelo governo dos Estados Unidos ontem, dias aí após o encontro entre o presidente Donald Trump e, como bem sabemos, o senador Flávio Bolsonaro, pré-candidato do Partido Liberal à presidência. Com a decisão, autoridades norte-americanas passam a ter mais facilidade para bloquear bens, aplicar sanções financeiras, investigar redes internacionais e punir pessoas ou empresas acusadas de colaborar com os cartéis. No entanto, segundo esses especialistas ouvidos pela CBN, poucos efeitos práticos são esperados. Coordenadora do Grupo de Estudos dos Novos Ilegalismos da Universidade Federal Fluminense, Carolina Grillo, explica que a venda internacional de drogas das duas facções praticamente não chega aos Estados Unidos.
4: Essa participação é mais de 90% destinada ao mercado europeu. O segundo mercado de destino das drogas que são transportadas no Brasil é a África. Ou seja, os Estados Unidos não é impactado pelo tráfico transnacional da cocaína operado pelo PCC e pelo CV. Na verdade, essa decisão ela tem impactos muito graves e negativos na economia brasileira, porque prejudica os investimentos no Brasil, aumenta o risco de investimentos no Brasil. Isso afasta investidores, principalmente estrangeiros, porque aumenta o risco de confisco de bens.
3: Já o Rubens Barbosa, que é ex-embaixador do Brasil nos Estados Unidos e presidente do Instituto de Relações Internacionais, disse em entrevista ao Jornal da CBN que não há risco aí de intervenção militar ou de operações nas comunidades que tenham aí alguma participação dos Estados Unidos. Nessa sexta-feira, a Polícia Civil e o Ministério Público do Rio, inclusive, fizeram mais uma fase da Operação Contenção,

0: que mira justamente o núcleo financeiro e o combate à expansão territorial do Comando Vermelho. A ação tinha como alvo mais de 50 investigados, uma movimentação de cerca de 450 milhões de reais. Carol e Débora.
1: Obrigada, Juliana. Pois é, os especialistas temem aí esse impacto econômico, né, Débora, que pode até ser um impacto indireto, né, com instituições financeiras e parceiros elevando exigências de compliance, de rastreabilidade, aumentando as exigências em relação a empresas brasileiras. Então, não está claro ainda qual pode ser o impacto indireto dessa decisão do governo americano, né?
2: E em entrevista à CBN, Carol, o promotor Lincoln Gakia, que é um dos principais nomes do enfrentamento às facções criminosas no Brasil, principalmente ao PCC, afirmou que essa decisão dos Estados Unidos deve afetar a cooperação internacional para o combate ao narcotráfico, favorecendo assim criminosos em vez de endurecer o combate ao crime. O promotor alertou que a classificação pode resultar em sanções econômicas, como já trouxemos aqui, e ações secretas dos Estados Unidos do Brasil, sem a anuência do governo brasileiro.
3: Na minha opinião, só vai prejudicar o combate interno aqui dentro do Brasil. Isso pode trazer, não quero afirmar, né, com certeza, mas alguma dificuldade na cooperação que a gente já tem, cooperação em nível policial, Polícia Federal com as polícias americanas. E tem um terceiro ponto que diz respeito à soberania nacional. Porque na medida em que essas organizações são consideradas terroristas pela legislação norte-americana, os Estados Unidos podem determinar ações secretas fora do território norte-americano e sem a anuência do Estado estrangeiro. Por exemplo, as operações que ocorreram na Venezuela e no México, né, que não tiveram anuência desses estados. Então, isso também poderia ocorrer, operações militares ou mesmo operações da CIA aqui dentro do território brasileiro, mesmo sem a anuência do governo brasileiro. Isso, evidentemente, iria afetar a soberania nacional.
2: Porque hoje o entendimento e as conversas e o trabalho em cooperação do Brasil com os Estados Unidos no que diz respeito ao combate de tráfico e de organizações criminosas é feito no âmbito do FBI, que é a Polícia Federal Americana. Com essa mudança, essas tratativas vão passar a ser feitas no âmbito da CIA, que é a Agência de Inteligência, e também da Agência de Combate às Drogas, que é o DEA.
1: Ô, Débora, a gente vai seguir em Brasília agora para falar de outro assunto. Já se comentava ali nos bastidores em Brasília que o presidente Lula estava pensando em enviar de novo a indicação do Jorge Messias, né, para ocupar uma vaga no Supremo Tribunal Federal. E hoje o presidente confirmou que vai mesmo fazer isso. O Igor Cardim tem os detalhes. Oi, Igor, boa tarde.
4: Oi, Carol, muito boa tarde para você, boa tarde para a Débora e para os ouvintes. Pois é, isso aconteceu em uma agenda em Sergipe. O presidente Lula anunciou que vai mandar novamente ao Senado a indicação do advogado-geral da União, Jorge Messias, para ministro do Supremo Tribunal Federal. Para o presidente Lula, a derrota da indicação ocorreu por questões políticas e não por falta de competência de Messias.
5: É assim que a gente faz política. Eu perdi a indicação do meu ministro da Suprema Corte. E eu fiquei triste, porque ele não foi derrotado por incompetência jurídica, porque é um dos melhores advogados desse país. Ele não foi derrotado porque ele tem alguma ficha suja na vida dele. É um dos homens mais íntegros desse país. Ele foi derrotado por uma questão simplesmente política. E o que, que vai acontecer, senadores? Eu vou mandar o Messias outra vez.
4: O Senado tem uma norma que impede que uma mesma indicação seja feita na mesma legislatura. É uma norma da mesa diretora. Porém, o governo pode buscar um acordo com o senador Davi Alcolumbre. O presidente da casa, no entanto, contrariado com o nome de Messias, teria trabalhado diretamente para aplicar uma derrota ao governo. A gente lembra que antes da decisão de Lula insistir no nome do atual chefe da AGU, o senador Rodrigo Pacheco chegou a ser cogitado para a vaga com o apoio de Alcolumbre. Nesta sexta, porém, durante um evento com empresários, Pacheco negou o interesse em assumir uma cadeira no Supremo e afirmou que pretende deixar a política a partir do próximo ano.
6: Não tenho nenhuma expectativa ou perspectiva de ingresso em Tribunal Superior, inclusive o Supremo Tribunal Federal. Se isso foi cogitado em algum momento, isso foi bem resolvido, é uma página

0: virada e não tem nenhuma expectativa nesse sentido.
1: Agora, para viabilizar uma nova análise do nome de Jorge Messias, ainda neste ano, integrantes do governo avaliam que será necessária uma negociação direta com Davi Alcolumbre para alterar ou flexibilizar a regra interna da mesa diretora que impede essa reapresentação de indicados rejeitados na mesma sessão legislativa, ou seja, neste ano. Nos bastidores, senadores da base do governo e até parlamentares da oposição afirmam que há espaço para diálogo com Alcolumbre, que atravessa um momento de distanciamento do presidente Lula, do próprio Palácio do Planalto. Aliados do governo também reconhecem que a rejeição de Messias teve forte peso político, mas afirmam que o advogado-geral da União mantém o respeito entre diferentes correntes do Senado pelo currículo jurídico e a atuação na advocacia-geral da União, sobretudo durante aquele período do tarifaço. Carol.
2: Obrigada, Igor. Tá aí, né, Débora? O presidente dobrando a aposta, talvez apostando aí num outro momento político do governo, vai reenviar novamente o nome do Messias para apreciação do Senado.
3: Eu não sei se o Igor tá aí com a gente ainda. Tá, Igor?
1: Oi, Débora.
3: O governo deu algum. O presidente Lula deu alguma sinalização se essa nova indicação seria antes da eleição ainda?
1: Não, a única fala pública sobre isso ocorreu nessa agenda em Sergipe, onde ele apenas disse que vai mandar o um nome, mas também não deu prazo, se será antes ou depois das eleições.
3: Tá certo. Obrigada, viu, Igor? A gente faz agora uma pausa no ponto final. Você fica com o noticiário da sua região e na volta vamos falar sobre o conflito no Oriente Médio e as tratativas de paz que está aí no impasse, né?

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2: Helena Viana, boa tarde.
3: Oi, Carol, muito boa tarde para você e para todo mundo que acompanha a gente. Destaque agora sobre a ponte Rio-Niterói, porque o trânsito está bem ruim em direção a Niterói, a partir dos acessos até a chegada à Praça do Pedágio. Segundo a Ecovias Ponte, o tempo estimado de travessia é de 34 minutos nesse momento. No sentido Rio, está observando boas condições, mas o acesso à Avenida Brasil apresenta dificuldades para você, motorista. 14 minutos é o tempo estimado de travessia nessa tarde. Na chegada ao Rio, está observando fluxo intenso pelo viaduto do gasômetro, mas por enquanto sem registro de lentidão até a chegada à Avenida Francisco Bicalho, mas no sentido contrário, o gasômetro apresenta dificuldades nesse momento, isso por conta do trânsito carregado na Avenida Brasil, na altura de Manguinhos, principalmente na pista central. A pista lateral ainda apresenta melhores condições para você, motorista, mas à frente também está observando dificuldades. A partir de Bom Sucesso, o motorista enfrenta problemas. No sentido centro, está observando lentidão na altura de Cordovil, há reflexos na passagem por Irajá. Estrada da Água Grande apresenta melhores condições. Ainda no sentido centro, está observando dificuldade mais à frente na altura de Bom Sucesso, há reflexos na maré. A pista lateral também serve de alternativa para o motorista. Pelo viaduto de Benfica, está observando boas condições nos dois sentidos, mesmo panorama pela Leopoldo Bulhões. Carol.
2: Obrigada, Milena.
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1: 5 horas e 24 minutos agora. Ana Luísa Bessa em São Paulo acompanha as discussões sobre o conflito no Oriente Médio e o presidente americano diz que vai tomar uma decisão final. É isso, Ana? Boa tarde.
2: É expectativa, Débora. Uma ótima tarde a você e aos nossos ouvintes. O presidente dos Estados Unidos, Donald Trump, anunciou nesta sexta-feira na rede social Truth Social que se prepara para tomar uma decisão final sobre um possível acordo com o Irã em reunião com assessores na sala de situação da Casa Branca. Na mesma mensagem, Trump explica suas condições para cessar definitivamente as hostilidades contra o país persa. Ele disse que o Irã deve aceitar que nunca terá uma arma nuclear e que o urânio enriquecido, que supostamente ficou sepultado após ataques aéreos, será desenterrado pelos Estados Unidos em estreita coordenação com a República Islâmica do Irã e a Agência Internacional de Energia Atômica e destruído. O republicano também revelou que o Estreito de Hormuz deve ser aberto imediatamente. Trump completou que outras questões, muito menos importantes, já foram resolvidas. Enquanto isso, Débora, fontes citadas pela agência de notícias iraniana Fars afirmam que o Irã não concordou em destruir material nuclear e negam que o acordo inclua a reabertura do Estreito de Hormuz sem pedágio. O porta-voz do Ministério das Relações Exteriores do Irã, Esmaí Bakei, disse à imprensa estatal que nenhum acordo foi alcançado entre o país persa e os Estados Unidos. O ministro também desmentiu que haja negociações sobre o seu programa nuclear. Isso após Donald Trump sugerir que Teherã renunciaria ao urânio enriquecido. A gente segue acompanhando aí essas narrativas, Débora.
1: Tá certo, Ana. Assim que tiver alguma novidade, traz aqui pra gente. E você fica agora com notícias da sua região.

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2: Milena Viana.
3: Carol, na linha amarela, estou observando dificuldades em direção à Barra da Tijuca. O motorista perde tempo na altura de Bom Sucesso, mas à frente fluxo intenso também na passagem pelo pedágio. No sentido Fundão, estou observando trânsito lento na altura do Pechincha, reflexos na Freguesia e também na saída da Avenida Ayrton Senna, mais à frente lentidão também na altura de Bom Sucesso. Você, motorista que segue ou para a Zona Norte ou então para a região Sudoeste, encontra melhores condições pelo autoestrada Grajaú-Jacarepaguá, pistas livres nos dois sentidos. Pelo Alto da Boa Vista, também não estou observando dificuldades. Avenida Ayrton Senna já com lentidão em direção à linha amarela. Há reflexos nesse momento na Avenida das Américas, na altura da estação do BRT Ricardo Marim. Motorista já encontra dificuldades nas duas pistas. Você, motorista que segue para o Recreio, encontra melhores condições pela Avenida Lúcio Costa. Tem fluxo apenas intenso, mas por enquanto sem registros de lentidão. Agora, no sentido Curicica, a Avenida Salvador Allende apresenta melhores condições. Carol.
2: Obrigada, Milena.
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2: Júlia Viana chegando por aqui com informações sobre os transportes municipais do Rio, né? Aquela decisão de não aceitar mais dinheiro. Essa decisão, inclusive, foi adiada, mas a prefeitura já vai começar a fazer testes, né, Júlia?
5: É, Carol, a prefeitura avalia testar o funcionamento dos ônibus sem aceitar o pagamento em dinheiro de forma gradual até a nova data oficial para essa medida ser adotada aí de forma geral. O prefeito Eduardo Cavalieri disse em coletiva na manhã de hoje que a Secretaria de Transportes vai estudar aplicar a regra de forma gradual e deu o exemplo da possibilidade de testes no Terminal Gentileza e no Terminal Deodoro.
6: Da mesma forma que foi feito com a linha saindo da Ilha do Governador até Tijuca, que a gente possa fazer também esse avanço gradual, que a gente avalie a possibilidade de fazer esse avanço gradual também com novas linhas. E aí, ou uma possibilidade de fazer a partir de terminais, então linhas que funcionam no Terminal Gentileza. Começar a partir daí, né, uma data definida para que deixe de aceitar dinheiro dos ônibus dessas linhas, afinal, né, o ponto final delas fica no Terminal Gentileza. Então, essas linhas podem servir também de testes de avanço para a gente ir fazendo gradual. Terminal Deodoro, ido.
5: Apesar disso, a gente lembra que o fim do pagamento em dinheiro foi adiado por 30 dias por uma decisão da Justiça do Rio, que suspendeu o prazo inicialmente determinado pela Prefeitura, que ia terminar nesse sábado. Com a mudança, então, oficialmente os passageiros seguem autorizados a pagar com notas e moedas até o dia 28 de junho. A partir dessa nova data, o embarque só será permitido com os cartões já nas versões física ou digital ou com o Rio Card para quem tem o bilhete único intermunicipal. Carol.
2: Obrigada, Júlia.

0: Sexta-feira, 29 de maio de 2026. A porta-voz do Ministério das Relações Exteriores da China afirmou que os Estados Unidos não deveriam interferir em assuntos internos de outros países. Ela deu a declaração quando questionada sobre a decisão do governo Donald Trump de classificar o Comando Vermelho e o PCC como organizações terroristas. Hoje, Pequim confirmou que o chanceler brasileiro Mauro Vieira fará uma visita oficial à China entre os dias 31 de maio e 2 de junho. Começou a vigorar hoje o novo preço da gasolina vendida pela Petrobras às distribuidoras. A estatal anunciou um aumento de 48 centavos por litro, mas em virtude do subsídio adotado pelo governo federal para conter a escalada de preços causada pela guerra no Irã, o valor médio do combustível subiu na prática 4 centavos e chegou a R$ 2,61. Segundo a Petrobras, o impacto deve ser de 3 centavos para o motorista. Quase 9 mil indígenas estão isolados em decorrência das chuvas que atingem Roraima. Pelo menos 10 dos 15 municípios do estado foram atingidos pelos temporais. A Defesa Civil anunciou a criação de uma força-tarefa para enfrentar o problema. Na cidade de Bonfim, a ponte sobre o rio Jacamim foi arrastada pela água e a prefeitura decretou situação de emergência. O Japão perdeu mais de 3 milhões de habitantes em 5 anos, registrando uma queda populacional recorde de 2,5%. De acordo com o levantamento do governo, o número de habitantes recuou para 123 milhões no ano passado, mais de 3 milhões a menos do que o registrado na pesquisa anterior, realizada em 2020. O Japão convive há anos com uma das menores taxas de natalidade do planeta e com o rápido envelhecimento da população. Nos últimos anos, o governo tem tentado estimular casamentos com o lançamento de aplicativos de encontros e também incentivar a população com aumento de subsídios para a criação dos filhos. No horário de Brasília, 5h34.
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0: Gustavo Ferreira, editor assistente do Valor Invest, já está com a gente ao vivo. Oi, Gustavo, boa tarde.
1: Alô, alô, Débora, Carol e ouvintes, boa tarde a todos.
2: Boa tarde.
0: E aí, Gustavo, essa decisão dos Estados Unidos de classificar PCC e Comando Vermelho como organizações terroristas teve impacto no mercado?
1: Olha, Débora, assim, o impacto prático no primeiro momento é limitado, mas é sim um motivo a mais para a debandada de estrangeiros. No mês de maio, dados parciais apontam para cerca de 14 bilhões de reais, dando meia volta do mercado acionário nacional. É cerca de um quarto do que tinha entrado na Bolsa neste ano, antes de maio começar. Mercados emergentes seguem em alta, mas não todos. O caminho preferencial agora tem sido os mais bem colocados em matéria de inteligência artificial. E nesse sentido, despontam os asiáticos. Já o Brasil agora se destaca por causa de PCC e Comando Vermelho carimbados pelos Estados Unidos como grupos terroristas, seja lá qual for a motivação americana. Esse carimbo piora a percepção de risco oferecido pelo Brasil. Sob esse pano de fundo, neste último pregão do mês, o Ibovespa caiu 0,7%. Ao longo deste terceiro mês já de guerra no Oriente Médio, as perdas superaram os 7%. Pesou também nesse resultado a intimidade até então desconhecida do grande público entre Flávio Bolsonaro e Daniel Vorcaro. E o reflexo disso tudo no câmbio em maio foi uma alta mensal acumulada de quase 2%. O dólar agora vendido a R$ 5,04.
0: Obrigada, Gustavo. Bom fim de semana. Até segunda.
1: Para todos nós, até segunda. E até lá, convido a acessarem o valorinvest.com.
2: Tchau, tchau. Vamos falar de política, Débora? Aquela novela em Minas Gerais, né? Tinha aquela dúvida se o Rodrigo Pacheco ia ser ou não candidato a governador. Ele bateu o martelo. Nosso produtor Wender Starres tem essa apuração. Pacheco não vai mesmo ser candidato em Minas, né, Wender? Boa tarde.
3: Capítulo final dessa novela, hein, Carol? Boa noite para você, para a Débora e para os nossos ouvintes. Após meses de incertezas, o senador Rodrigo Pacheco, do PSB, confirmou que não vai disputar as eleições para o governo de Minas Gerais. A decisão, segundo ele, significa um encerramento de ciclo na política depois de ocupar cargos públicos por 12 anos. O ex-presidente do Senado ainda garantiu que a relação com o presidente Lula não foi afetada, apesar de a saída não ter sido comunicada ao petista. O senador era considerado por Lula como nome favorito para disputar o governo de Minas Gerais. Pacheco também descartou qualquer pretensão de ser indicado a uma vaga no STF ou Tribunal de Contas da União. Ele pretende ir para o setor privado. Em um evento do Lide aqui em São Paulo, Pacheco ressaltou que a própria saída do cenário eleitoral abre espaço para novas lideranças no Estado. Ele citou como exemplo os nomes do empresário Josué Gomes, filho do ex-vice-presidente José Alencar, e do Procurador-Geral de Justiça, Jarbas Soares. Os dois são filiados ao mesmo partido do ex-presidente do Senado e foram procurados pelo PT como substitutos após sinalização do senador, nos bastidores, de que não sairia como candidato. A CBN, parlamentares do PT de Minas Gerais, reforçaram que a ausência de um nome consolidado para disputar as eleições tem causado desconforto na base aliada. A avaliação dentro do partido, Carol, é de que, apesar da importância na disputa eleitoral, o Estado está escanteado pelo governo Lula. Para tentar resolver essa crise, o presidente nacional da sigla, Edinho Silva, passa o sábado em Belo Horizonte, amanhã, para uma rodada de negociações com dirigentes e possíveis pré-candidatos. Durante uma agenda aqui em São Paulo, ele também não descartou a aliança do partido com o ex-prefeito de BH, Alexandre Calil, que foi derrotado, né, no caso, por Romeu Zema do Novo em 2022. No entanto, Carol, há um racha na sigla em relação ao apoio ao Mineiro. Deputados federais do PT defendem que o nome dele é forte e conhecido pela população, enquanto membros do diretório estadual sinalizam a preferência por outros candidatos. Porém, Interlocutores de Calil afirmam à CBN que não houve qualquer contato oficial de Edinho para falar sobre o assunto. Aliados do ex-prefeito também dizem que ele está magoado com o presidente Lula após não ter sido convidado para a posse do petista em 2023. Carol?
2: Obrigada, Wender. Estado importantíssimo, né, Minas Gerais, e com essa indefinição, faltando relativamente pouco tempo aí para a eleição.
0: O Diogo Bugalho tem mais informações ao vivo sobre o julgamento do caso Henri Borel. Oi, Diogo, boa tarde.
4: Boa tarde, Débora, boa tarde a todos. Chegamos aí ao quinto dia de julgamento, esse júri que ainda deve se estender pelo menos até a semana que vem. Para hoje é esperado o depoimento de Leniel Borel, pai do menino Henri, ele que é assistente de acusação. Essa é uma das oitivas mais esperadas aqui no Tribunal do Júri e a expectativa é que dure muitas horas. Então, começando hoje à noite, esse depoimento possivelmente entra pela madrugada, como já tivemos aí em outros dias ao longo desse julgamento. A defesa dos réus, principalmente do Jairinho, ex-vereador Jairinho, acusado de ser o agressor do menino Henri, critica a atuação de Leniel como assistente de acusação, justamente por ele ter trazido aqui para o plenário várias testemunhas, entre elas ex-namoradas do ex-vereador e também profissionais técnicos, como um médico legista que fala agora e um psiquiatra que traçou o perfil psicológico dos réus e falou há dois dias aqui ao tribunal do júri. A gente está tendo agora o depoimento do legista, como eu disse, um médico legista trazido pela assistência de acusação. O nome dele é Luiz Ayrton Saavedra. Ele é um dos mais reconhecidos nessa área no Brasil. E pela manhã a gente teve também a fala do perito Luiz Carlos Leal Prestes, que foi convocado pelo Ministério Público. Um dos pontos mais importantes discutidos por esses dois profissionais que estão dando depoimento hoje é o momento da morte de Henri. Ambos afirmam que a morte do menino, que os sinais

0: que o menino apresentava são compatíveis com uma morte horas antes da entrada dele no hospital. No entanto, a defesa do Jairinho, do réu Jairinho, afirma que o menino chegou com vida ao Hospital Barra D'Or, onde ele foi atendido aqui no Rio de Janeiro, e que teria morrido possivelmente por erro médico lá no hospital. As discussões aqui continuam, segue o interrogatório do legista Luiz Ayrton Saavedra e logo mais devemos ter aí o depoimento do Leniel Borel, um dos mais aguardados. Débora.
1: Obrigada, Diogo. Esse menino tinha 23 lesões pelo corpo. 23 lesões pelo corpo. Ele foi torturado, ele foi espancado e torturado dentro de casa.
2: É muito
1: Vamos
2: cruel.
1: aguardar aí os próximos depoimentos, né? O depoimento de Leniel, que é o pai de Henri. E assim que o Diogo Bugalho tiver mais informações, ele traz aqui para a gente. Vamos fazer mais uma pausa, você fica com notícias da sua região.

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2: Milena Viana.
3: Carol, atualizações sobre a ponte Rio-Niterói, porque aumentou o tempo de travessia em direção a Niterói. Estou observando dificuldades a partir dos acessos até a chegada à Praça do Pedágio e também na saída para Niterói. O tempo estimado de travessia está em torno de 38 minutos nessa tarde. No sentido Rio, estou observando boas condições para o motorista. O fluxo só começa a ficar mais intenso no acesso à Avenida Brasil. Nesse momento, 15 minutos é o tempo estimado de travessia. Aproveitando para falar sobre a Avenida Brasil mesmo, o motorista encontra dificuldades em direção à Zona Oeste, na altura de Bom Sucesso, como eu falei, há reflexos na saída da ponte e também pelo viaduto do gasômetro. A Avenida Francisco Vicário já começa também a apresentar pontos de lentidão em direção ao gasômetro a partir do IML, portanto, o motorista que sai do centro da cidade em direção à Avenida Brasil ou então à ponte encontra melhores condições pela Via Expressa do Porto, já que pelo binário também está observando trânsito lento a partir da Avenida Professor Pereira Reis até a chegada à rodoviária. Na linha vermelha, o trânsito está carregado também em direção à Baixada Fluminense, a partir da saída do Rufino Pizarro até a chegada ao Galeão. Mais à frente, o motorista também encontra dificuldades no acesso à rodovia Washington Luiz e também no acesso à rodovia Presidente Dutra. O motorista que está na Dutra está encontrando dificuldades na pista em direção a São Paulo. Na altura de Jardim América, estou observando o trânsito bem lento. Há reflexos na Avenida Brasil também. Nesse caso, paciência em direção à Baixada Fluminense. Carol.
2: Obrigada, Milena.
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2: Juliana Prado, vamos falar sobre vacinação?
5: Carol, vamos bater nessa tecla aqui, porque é importante.

Saudita também estão no Mundial e se enfrentarão. A Coreia do Sul, que está na Copa, enfrentará Trinidad e Tobago, que não está. Enquanto México e Austrália, duas seleções que estão no Mundial, encerrarão a noite de amistosos. De São Paulo, Gabriel Dudziak.

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4: Carol, agora com informações sobre a Avenida Ayrton Senna, porque no sentido linha amarela, segundo o Centro de Operações da Prefeitura, tem uma faixa ocupada por conta de manutenção da Light, isso na altura da estação do BRT Lourenço Jorge. Nesse momento, o motorista encontra dificuldades em direção à linha amarela. No caso, essa manutenção é no sentido Orla. Estou observando o fluxo bem intenso no local. Atenção redobrada para você, motorista. A pista lateral apresenta melhores condições que a central nessa tarde. Agora sim, no sentido linha amarela, o motorista encontra dificuldades em direção à linha amarela. Na altura da Gardenia Azul, está observando reflexos pela Avenida das Américas, na altura da estação do BRT Ricardo Marinho. Atenção redobrada, porque estou observando o trânsito bem lento nas duas pistas nessa tarde. Você, motorista que segue pela Avenida Lúcio Costa em direção ao Recreio dos Bandeirantes, está ganhando tempo nessa noite. No sentido contrário, estou observando também boas condições até a chegada ao Jardim Oceânico, mas você que segue para Curicica encontra boas condições pela Avenida Salvador Allende. Estou observando pistas livres nesse momento. Transolímpica com dificuldades em direção à Avenida Brasil, principalmente na altura da Curicica. Você, motorista que segue pela Estrada do Catonho, vai ganhando tempo apesar desse momento o fluxo apresentar lentidão na passagem na chegada Jardim Sulacap. Aproveitando para atualizar a situação na Avenida Albérico Diniz, fluxo apenas intenso, mas por enquanto sem registros de lentidão. Mesmo panorama estou observando pela Avenida Marechal Fontenelle nos dois sentidos. Nesse momento, Avenida Brasil nesse trecho com pistas livres. O motorista não perde tempo. Carol.
3: Obrigada, Milena.
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3: Juliana Prado tem um grupo de capoeiristas da Rocinha denunciando um caso de racismo.
5: Isso aí, Carol. Esse grupo denunciou o caso envolvendo uma turista colombiana durante uma apresentação cultural que estava sendo feita na comunidade, na zona sul do Rio. A delegacia da Rocinha está investigando esse caso. Foi registrado aí por câmeras de segurança, divulgado pelo portal G1. O caso foi levado à delegacia 2 dias depois. Está sendo investigado pela civil como injúria por preconceito. As imagens mostram o momento em que uma mulher tenta colocar uma banana dentro da sacola usada para arrecadar contribuições do público após a roda de capoeira. O capoeirista Rian Jerônimo, conhecido como Nescau, que recolhia essas doações, retira a sacola imediatamente, é o que mostram essas imagens. Em seguida, uma outra mulher aparece rindo. Segundo os integrantes do grupo, a turista fazia parte de uma excursão com 14 colombianos que visitavam a comunidade. Outra gravação mostra a turista deixando o local rindo. Segundo o Nescau, depois desse episódio, a mulher ainda tentou tirar uma foto com ele e cumprimentá-lo. A Polícia Civil agora está analisando as imagens de câmeras de segurança para investigar esse caso. O caso foi, então, denunciado, relatado ali à delegacia. A Polícia Civil agora buscando mais detalhes entre testemunhas. O episódio acontece poucos meses após outro caso de repercussão envolvendo uma turista estrangeira no Rio, né? Acompanhamos bem de perto aqui o caso da argentina Agostina Paes, que foi indiciada por racismo depois de imitar um macaco e ofender funcionários de um bar em Ipanema. Na ocasião, a justiça determinou a apreensão do passaporte da turista e o uso de tornozeleira eletrônica. Depois, ela foi autorizada a voltar à Argentina após o pagamento de uma indenização de quase R$100 mil, Carol.
3: Obrigada, Juliana.

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0: Boa tarde, Débora. Boa tarde, Carol. Boa tarde, ouvintes. O Guilherme tem algumas aplicações em fundos de investimento de renda fixa e de renda variável. Recentemente, ele viu a rentabilidade cair consideravelmente, mas numa janela de tempo maior, ainda em linha com o CDI. Ele pergunta em que momento deve reavaliar o investimento nesses fundos e se é indicado fazer realocações constantes entre fundos. Guilherme, é importante você agrupar as suas aplicações em fundos de investimento de acordo com a estratégia de cada um, e especialmente nos fundos com gestão ativa, que buscam superar um determinado indicador de mercado, é aconselhável ter dois ou três fundos de uma mesma categoria. Assim, você consegue comparar fundos semelhantes e identificar se a rentabilidade ruim aconteceu por causa de uma condição geral de mercado ou se foi uma estratégia errada de um gestor específico. O ideal é você ir substituindo os fundos que estão com desempenho ruim em relação aos pares, mas a realocação constante de fundos não faz sentido, porque você vai acabar olhando só a rentabilidade passada e aplicando em novos fundos no momento errado. Até a próxima, um bom fim de semana e continue mandando as suas perguntas para cbndinheiro@cbn.com.br.
1: Ana Carolina Tomé tem informações sobre balanço das declarações de imposto de renda. Oi, Ana, boa tarde.
2: Boa tarde, Débora. 42 milhões de contribuintes enviaram declaração do Imposto de Renda de 2025 até a tarde de hoje, o último dia do prazo para entrega. Segundo, então, essas informações da Receita Federal, a expectativa era receber cerca de 44 milhões desses documentos neste ano, mas a Receita admite que o número final pode ser menor. Segundo o balanço preliminar divulgado pelo órgão agora à tarde, cerca de 1 milhão e 600 mil pessoas ainda não tinham prestado contas ao fisco. Quem é obrigado a declarar e perder o prazo, que termina às 11h59 da noite no horário de Brasília, terá que pagar uma multa mínima de R$ 165,74, podendo chegar a 20% do imposto devido. A Receita também informou, Débora, que aproximadamente 2 milhões de contribuintes devem cair na malha fina, o equivalente a cerca de 5% das declarações enviadas. O índice está dentro do esperado pelo órgão, segundo a Receita. E 59% das essas pessoas que declararam usaram, então, a declaração pré-preenchida. Volto com você.
1: Obrigada, Ana.
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sexta-feira, 29 de maio de 2026. O governo brasileiro afirmou que a classificação do PCC e do Comando Vermelho pelos Estados Unidos como facções terroristas pode impactar o sistema de pagamentos PIX. Por meio de nota, o Planalto disse que medidas não negociadas podem reduzir a capacidade de compartilhamento de informações entre as polícias, afetando o sistema financeiro nacional. O governo também classificou como deplorável o fato de mais uma vez integrantes da família do ex-presidente Jair Bolsonaro terem viajado para os Estados Unidos com o propósito, segundo o texto, de defender a intervenção estrangeira no Brasil, como fizeram no caso do tarifaço. Os planos de saúde individuais e familiares terão reajuste máximo de 5,11%, segundo definição da Agência Nacional de Saúde Suplementar. O índice é o menor autorizado pela

0: ANS desde 2021, quando houve reajuste negativo em razão dos efeitos da pandemia de Covid-19. A medida deve impactar 7 milhões e 700 mil beneficiários. A Bolsa de Valores de São Paulo fechou em queda de 0,73% aos 173.787 pontos. O dólar comercial fechou em alta de 0,21%, cotado a R$ 5,04. O euro fechou valendo R$ 5,88, alta de 0,36%. No horário de Brasília, 6:04.
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0: Vera Magalhães, muito boa noite, tudo bem?
1: Oi, Débora, tudo bem? Boa noite para você, para Carol, para os nossos ouvintes, para quem está nos assistindo.
2: Oi, Vera.
0: Que semana foi essa, hein? Ontem comentávamos, eu e Carol, a hora que abrimos o ponto final, tinha um monte de assunto. Falei para Carol, se não for assim, a gente nem sai de casa, né? E aconteceu mais coisa ainda durante o Viva Voz, durante o ponto final. Vamos começar pela decisão do governo dos Estados Unidos de classificar o PCC e o Comando Vermelho como grupos terroristas. Nosso ouvinte recebeu essa informação ontem no finalzinho do Viva Voz. O que dizer das consequências e das reações do governo Lula e do bolsonarismo, Vera?
1: Acabou dando aquilo que a gente, num primeiro momento, com a notícia ainda bem a quente, esquadrinhou aqui para o nosso ouvinte, né, Débora? Do lado do bolsonarismo, tentativa de faturar essa decisão como tendo sido um aceno, uma concessão do governo norte-americano ao Flávio Bolsonaro, que tinha estado com Donald Trump 2 dias antes, e, portanto, aumentar ali, inflacionar a importância estratégica internacional e geopolítica do pré-candidato do PL à presidência da República. E do lado do governo Lula, eu até falei da necessidade de uma cautela na reação, e fiz isso sem ter tido nem tempo de falar com as fontes, né? Porque a gente recebeu durante o curso do programa informação. Mas sempre há um risco de se protestar demais e se falar, vamos recorrer ou vamos reclamar, parecer que o governo está tomando o partido das facções criminosas. Então, eu acho que a nota, que saiu bem tarde, portanto, foi bem maturada, ela procurou ter esse cuidado. E aí, qual foi o tom, né, da reação? Foi, de novo, enfatizar a questão da soberania, deixar claro que a decisão do governo americano embute riscos para a soberania brasileira, enfatizar uma coisa que eu falei na minha coluna de hoje, que é que o governo vê riscos também para a economia, portanto, para o fechamento de negócios por parte de empresas brasileiras, uma vez que um país que abriga organizações terroristas passa a ser visto com desconfiança por investidores e por empresas que selam negócios com outras empresas brasileiras e talvez até outros problemas como a dificuldade para obtenção de vistos e etc. As autoridades com as quais eu conversei também dizem que isso dificulta muito os protocolos de troca de informação entre os dois países, porque até aqui o Brasil negociava com o FBI ou com a DEA, que é a Agência para Combate ao Narcotráfico dos Estados Unidos, em temas que são ligados à investigação dessas facções. Sendo casos terroristas, né, sendo grupos terroristas, a CIA entra na jogada. E a CIA é uma agência com muito mais dificuldade de compartilhamento de informação, porque é uma agência de inteligência que lida com espionagem e que não tem protocolos tão abertos de cooperação. Então, são muitas as coisas envolvidas. Não dá para tratar só como uma coisa ali na fria letra da ideologia, é bom porque endurece com os bandidos, não é bem por aí, e não necessariamente isso também vai acontecer. Então, eu acho que vai precisar entender direito todas as implicações dessa decisão, mas o fato é que na seara eminentemente político-eleitoral, aconteceu o esperado, o bolsonarismo tentando faturar e o governo Lula tentando atribuir à família Bolsonaro uma interferência indevida em assuntos de política internacional e uma tentativa, de novo, de prejudicar o Brasil, como aconteceu no caso do tarifaço.
2: O Vera, acabou sendo um saldo positivo dessa viagem do Flávio Bolsonaro, né, que também deu aquela foto com o presidente Donald Trump. Agora, isso não anula o desgaste do caso Master aqui no Brasil, né?
1: Não anula, Carol. Ele acabou obtendo mais do que só uma foto, então, num primeiro momento, parecia meio pífio aquilo, porque era uma foto toda desconcertada, o Trump sentado, o Flávio Bolsonaro em pé, ela gerou uma série de memes e tal, foi um encontro bem rápido, não parecia ter havido uma consequência efetiva dele, mas 2 dias depois ela veio, ou por timing ali de sorte, ou porque de fato as conversas com o time do Marco Rubio resultaram, de alguma maneira, na decisão, na tomada de decisão para isso que o governo americano já vinha esboçando, mas o fato é que a correlação ficou evidente. E o próprio Lula tratou de dar esse biscoito aí para o Flávio Bolsonaro, porque na nota ele fala o tempo inteiro da família Bolsonaro, fala do Flávio Bolsonaro. Então, para o governo brasileiro, também foi uma decisão tomada em apreço ou em respeito ao Flávio Bolsonaro. Então, o adversário assumiu essa narrativa e vai ser a narrativa que vai prevalecer. Isso para esses setores mais radicais da direita, que enxergam as coisas muito pelo prisma do maniqueísmo, né, do que é branco, que é preto, sem nenhum tom de cinza no meio. Então os grupos terroristas, grupos criminosos são maus, então são terroristas, então é uma boa. Essa leitura papapá imediatista está sendo feita e vai gerar alguns dividendos para o Flávio, mas, como você bem disse, não anulam todo o caso Vorkaro, todo o caso Master. Algumas pesquisas começam a mostrar que ele teve um desgaste importante em alguns setores mais esclarecidos do eleitorado de centro-direita. E agora a própria campanha do Flávio deve encomendar pesquisas para ver o saldo, né? Para ver o que houve de impacto negativo do caso Master, o que pode ter havido de um impacto positivo da viagem dele aos Estados Unidos, e ver se no frigir dos ovos, ali, no encontro de perdas e ganhos, ele conseguiu recuperar o que ele perdeu, conseguiu, portanto, zerar o prejuízo com o caso Master. Mas tudo isso depende daquele fator de sempre, né? Não aparecer nada novo, não aparecer mais nada comprometedor em relação a ele e ao Daniel Vorkaro.
0: Agora, para Lula, com certeza foi um grande revés, né, Vera? Principalmente numa semana que o governo esperava só faturar com a aprovação do fim da escala 6x1, redução da jornada de trabalho, uma pauta extremamente popular. O que deve pesar mais na balança eleitoral?
1: O Lula espera que a 6x1, né? O governo vai bater bumbo com isso, tá batendo. O Lula falou a respeito, os ministros falaram, eles vão agora fazer uma grande investida junto ao Senado para que a coisa passe lá com rapidez, como passou pela Câmara, está passando pela Câmara. E isso tem um impacto mais direto e mais imediato na vida das pessoas, né? O que a gente está vendo nesses dias posteriores à aprovação é um monte de empresa, um monte de setor fazendo cálculo, um monte de sindicato fazendo cálculo daquilo que vai precisar reivindicar junto aos setores que empregam. Então, a movimentação na vida palpável das pessoas é muito maior desse caso e para uma parcela muito maior da população do que uma coisa ali retórica, teórica. Os grupos criminosos vão ser classificados como terroristas, que pode não resultar em nada de concreto imediatamente. Então, para o Lula, continua sendo um gol ali de boas proporções você fazer uma mudança histórica na relação de trabalho, na forma como o trabalho é estruturado e é organizado. Mas para isso, a coisa precisa funcionar bem, sem gerar demissões, sem gerar gastos. Então, ela precisa ter uma transição e uma

0: implementação corretas. Acho que o governo tem trabalho para fazer ainda, o Congresso também. Não dá só para ficar cantando os louros em cima disso, precisa fazer com que seja realmente um gol e não um tiro na água.
1: Ô Vera, hoje saiu o resultado do PIB do primeiro trimestre, né? Veio um pouco mais forte do que o esperado. O Brasil cresceu 1,1%. Isso também ajuda a encorpar esse discurso de otimismo que o governo quer vender?
0: Ajuda e vai ajudar a também encorpar aquela pressão para cima do Banco Central em relação à taxa de juros, a uma queda mais rápida dos juros que o governo esperaria ter visto aí nesses primeiros meses, mas que foi impactada pela guerra do Irã, principalmente pela alta do preço do petróleo, etc. Mas foi um crescimento realmente maior do que se esperava para esse início de ano, que estava pressionado por todos esses fatores, né? As estimativas iam ali da casa de 0,6 e alguma coisa um pouco a mais, então ficou ali numa, digamos, na margem para cima da margem que se esperava. E agora o governo vai enfatizar um pouco esse discurso da necessidade de queda dos juros. O que a gente sabe é que o Banco Central está olhando para outros fatores, e o crescimento ainda aquecido talvez nem ajude nessa hora da decisão de acelerar ou não o ritmo da queda de juros. Então, a gente deve terminar o ano, chegar na eleição com os juros ainda na casa aí, né, dos dois dígitos, que era algo que o governo não queria o ano passado, mas que agora já está meio introjetando. De qualquer maneira, o Lula vai criando essa narrativa de que ele promoveu o crescimento em todos os anos do mandato dele, sempre acima do governo anterior, que os índices de emprego ficaram muito acima, e que gerou renda e que gerou aumento real do salário mínimo, que reduziu o imposto para aqueles que ganham menos. Então, esse vai ser o corolário do discurso econômico do Lula na campanha. E é um corolário forte para uma parcela grande da classe média baixa. E é com isso que ele deverá fazer aquela campanha centrada no ele governou para quem mais precisa, ele governou para os mais pobres.
2: Antes da gente encerrar, deixa eu só atualizar aqui o caso PCC e Comando Vermelho. Hoje, os Estados Unidos incluíram as duas facções como organizações terroristas na lista do Escritório de Controle de Ativos Estrangeiros dos Estados Unidos, que é um órgão ligado ao Departamento do Tesouro norte-americano. Então, elas agora são classificadas como terroristas globais, especialmente designados, e essa categoria os coloca no mesmo patamar de cartéis internacionais do narcotráfico, como o cartel de Sinaloa e o cartel de Jalisco. Essa lista reúne pessoas, empresas, bancos, organizações e embarcações sujeitas a sanções econômicas impostas pelos Estados Unidos. É um desdobramento, né, da decisão de ontem de incluir a PCC e CV e Comando Vermelho, as duas facções, classificá-las como organizações terroristas. Essa lista foi a mesma que o ministro Alexandre de Moraes do STF foi incluído depois que ele foi punido pela lei Magnitsky, só que o nome dele foi retirado da relação em dezembro de 2025.
0: Esse é um desdobramento que tende a ser positivo, porque ajuda no estrangulamento financeiro desses cartéis, que são cartéis equiparados aos cartéis do narcotráfico do México e da Colômbia e outros tantos. Isso ninguém tem dúvida. A dúvida é quanto à designação de terrorismo, porque na lei brasileira, para que uma organização seja considerada terrorismo, ela tem que praticar xenofobia, crimes raciais, crimes religiosos, e essas organizações são cartéis do crime organizado que visam apenas o lucro. Então, essa é a distinção que se faz na nossa lei. Mas se houver essa consequência de um endurecimento no estrangulamento financeiro, não deixa de ser uma ótima notícia para todo mundo.
2: Muito bem, vamos de música, Vera, para sextarmos.
0: Vamos de música para sextar. Todo fã ardoroso de qualquer banda adora quando essa banda, esse artista, lança material novo. Quando é um fã dos Beatles, que tende a ser mais emocionado e mais exagerado em tudo, fica mais ainda ansioso. E hoje Paul McCartney, né, do alto dos seus 83 anos, lançou um álbum de inéditas, que não é um álbum qualquer, porque é um álbum com alto tom nostálgico, que fala da infância e da adolescência dele em Liverpool.

traz ali reminiscências de como ele conheceu o George, da região que eles moravam, fala dos pais dele. Então foi um álbum muito aguardado e é bonito de verdade. Traz a voz dele um pouco mais fraca. A gente até tocou os dois primeiros singles aqui e hoje saiu o álbum completo. E eu falei para vários amigos, vou falar também para o ouvinte: se você não está morando nesse álbum, você está vivendo o seu dia errado. Então faça isso assim que o Viva Voz acabar. Eu sei que vocês estavam esperando o Viva Voz, agora já acabou, já dá para ir ouvir o disco. A gente vai tocar a música Lost Horizon, porque tem também aquilo que todo fã gosta, que são as historinhas de cada faixa. Então essa é uma faixa que ele tinha gravado num cassete, esqueceu dela completamente. Um técnico de som lá de Abbey Road falou: "Ah, e aquela sua música que é ótima?" Ele: "Mas qual?" "Ah, aquela ótima, chama Lost Horizon." E o Paul, todo blasé: "Ah, tá, vou ver." E aí sai uma música assim do mais absoluto nada. Só os gênios são capazes.

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8: Milena Viana.
9: Carol, agora com informações sobre a RJ-104, porque estou observando dificuldades para você, motorista, que segue em direção a Itaboraí, na altura do bairro Tribobó, estou observando o reflexo chegando na Alameda São Boaventura, a partir do Horto do Fonseca, trânsito bem complicado nesse trecho em direção a Itaboraí. Você, motorista, que segue pela BR-101, está encontrando melhores condições, apesar do trânsito carregado da lentidão entre o Barreto e a chegada ao bairro Vila Laje. Mais à frente também estou observando dificuldades na altura do bairro Boa Vista e mais à frente na chegada à Manilha. Nesse momento, em direção ao Rio, estou observando pistas livres tanto pela RJ-104 quanto pela BR-101, fluxo apenas intenso na altura de Jardim Catarina, mas por enquanto sem registros de lentidão. Atualizando a situação na Ponte Rio-Niterói, motorista que segue para Niterói ainda perde tempo dos acessos até a chegada à Praça do Pedágio e também na saída para Niterói. O tempo estimado de travessia, segundo a Ecovias Ponte, diminuiu para 28 minutos. No sentido Rio, estou observando boas condições.

0: 13 minutos é o tempo estimado de travessia. Pelo viaduto do gasômetro, o motorista ainda encontra dificuldades em direção à ponte e à Avenida Brasil, muito por conta ainda do trânsito carregado na própria Brasil, na altura de Bom Sucesso, principalmente na pista central. Há impactos maiores na pista lateral, estou observando melhores condições até a chegada ao acesso para a BR-040, inclusive também melhores condições que a linha vermelha, que apresenta dificuldades a partir do Caju até a chegada ao Galeão e mais à frente na altura do Parque das Missões. Carol.
1: Obrigada, Milena.
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1: Júlia Vena tem informações sobre mais uma fase da Operação Contenção, né, Júlia?
3: Isso, Carol, foi realizada nessa sexta-feira mais uma fase dessa operação contra a expansão territorial do Comando Vermelho em vários municípios aqui do Rio e em outros estados também. A ação terminou com 24 pessoas presas. Uma delas é a Raquel Neves dos Santos Mendonça, mulher do Antônio Hilário Ferreira, que é um dos grandes chefes da facção. Ele que atua como um dos principais operadores do esquema também era procurado na operação, mas não foi encontrado. Segundo a Delegacia de Repressão a Entorpecentes da capital, esse esquema movimentou mais de R$453 milhões e tinha como base a lavagem de recursos do tráfico de drogas, principalmente no complexo do Salgueiro, em São Gonçalo. Os criminosos mantinham uma rede de empresas de fachada e usavam terceiros para ocultar patrimônio e movimentar valores aí obtidos com as atividades criminosas. Ainda de acordo com a investigação, as empresas do ramo de reciclagem e comércio de sucatas transferiram milhões de reais para as contas do investigado e de empresas ligadas a ele. A gente lembra que essa operação acontece um dia depois da decisão do governo Donald Trump de classificar como organizações terroristas as facções brasileiras do Primeiro Comando da Capital e Comando Vermelho. Carol.
1: Obrigada, Júlia.
4: Volta aí também.
5: Carol, acho que ela não tá te ouvindo, não sei por quê.
4: Tem problema, tá? Então vamos lá.
5: Tá sim, agora sim.
1: É, deu um problema aqui,
4: gente. Tudo bem,
1: Débora,
4: tudo bem, Carol? Boa noite.
1: Tudo bem?
4: Tudo bem, tudo certo.
5: Vamos falar de seleção?
4: Vamos, no domingo tem o primeiro amistoso. Eu acho que hoje, pela primeira vez em 10 dias, o Ancelotti conseguiu, por uma habilidade de comunicação da CBF, ou por uma habilidade de política do Ancelotti, conseguiu mudar um pouco o assunto Neymar, ainda que existam muitas dúvidas sobre Neymar, vai ficar 3 semanas se preparando, se recuperando, a partir de quando? Da lesão ou do exame? Teoricamente, desde o exame, na quarta-feira, ele tem mais 3 semanas para se preparar, o que significa que tem risco de corte. Mas hoje a seleção falou sobre o amistoso contra o Panamá, às 18h30 de domingo no Maracanã. O amistoso despedida do Brasil, acho uma boa ideia despedir-se do Brasil no Brasil. E o primeiro amistoso preparatório de verdade para estreia na Copa do Mundo, dia 13 de junho, contra o Marrocos em Nova Jersey, Nova York. O Ancelotti hoje montou o time, esboçou um time com Luiz Henrique, Rafinha, Vinícius e Matheus Cunha. As pessoas estão chamando de 4-2-4, o próprio Matheus Cunha falou hoje que é um 4-4-2, defendendo é um 4-4-2, então o sistema é 4-4-2. E hoje se falou do jogo e da possibilidade de ter um time que seja mais competitivo. Neymar tem que ser um capítulo à parte, que a CBF está tentando afastar, mas claro que do ponto de vista da informação a gente precisa procurar informações. Tem seleção brasileira domingo, 18h30 no Maracanã, mas tem rodada do Brasileirão, os dois jogos mais relevantes. Flamengo e Curitiba abrem a rodada às 16 horas de sábado no Maracanã também. E Palmeiras e Chapecoense, o Palmeiras líder, joga às 16 horas no Nubank Park, em São Paulo, no domingo.
1: É isso. Perdi o que você estava falando no comecinho, PVC. Vim só para te dar boa noite, tá?
4: Boa noite, Carol. Não, no comecinho eu falei só boa noite, Carol. Tudo bem?
1: Eu que não estava te ouvindo. Deu um xabu aqui na comunicação. Deu um chute, mas depois deu certo.
4: Tá. Valeu. Não, é igual começo a preparação na sessão. Dá um tilt, tomara que dê certo no fim.
1: Tava sentindo minha panturrilha aqui, PVC.

0: Isso aí, panturrilha.
1: As duas
0: O senhor
1: cortadas.
0: batata na perna será o personagem até a estreia.
2: Cortadíssima, minha amiga.
1: As duas cortadas na seleção. Eu e
2: Totalmente
1: as
2: perna de
1: duas
2: pau.
1: contundidas no DM. Valeu, PVC. Beijo pra você.
0: Beijo, até segunda.
1: Bom fim de
2: Beijo,
1: semana. Até.
2: PVC.
0: Tchau.
1: E a gente se despede, então, do nosso ouvinte. Bom fim de semana. Beijo, Carol.
2: Beijo, Débora. Bom fim de semana para você e para os ouvintes. Até.
1: Produção foi de Wendry Starles, com auxílio de Isabela do Carmo. Trabalhos técnicos, Juliano Fonseca e Henrique Dias. Muito obrigada pela companhia. Tenha um ótimo fim de semana. Aproveite, eu estarei aqui no domingo, no plantão, a partir das 6 da manhã no Jornal da CBN. Espero você. Até lá!

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0: sexta-feira, 29 de maio de 2026, a Anvisa autorizou a retomada imediata das atividades da empresa química Amparo, fabricante dos produtos IP, em São Paulo. Foi autorizada também a comercialização e uso dos produtos lava-roupas líquido, lava-louças líquido e desinfetantes, identificados pelo final de lote 1, fabricados a partir de 1º de abril deste ano. Após uma fiscalização, os agentes constataram que a fábrica já reúne as condições necessárias para operar com segurança e disponibilizar produtos sem risco sanitário para a população brasileira. No entanto, permanece valendo a suspensão do comércio, distribuição e uso de detergentes, lava-louças líquidos, sabões líquidos para roupas e desinfetantes da IP, com lotes de numeração final 1, fabricados até 31 de março deste ano. O tenista da Noruega, Casper Ruud, vai ser o adversário do brasileiro João Fonseca nas oitavas de final do torneio de Roland Garros. Assim como Fonseca, ele perdeu os dois primeiros sets, mas virou o jogo sobre o americano Tommy Paul. Casper Ruud é o atual número 16 do ranking, mas já foi número 2 do mundo e finalista de Roland Garros em 2022 e 23. João Fonseca conquistou a maior vitória da carreira ao bater o sérvio Novak Djokovic de virada por 3 sets a 2. Horário de Brasília, 6h32.
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1: 6:33, começou! Está começando mais um fim de expediente diretamente de São Paulo. Vamos bater um papo sobre os principais assuntos da semana e também temos hoje um grande convidado, hein? Semana que marcou um monte de coisa, hein? Organização terrorista, escala 6x1, panturrilha do Neymar, corta ou não corta. Mas hoje aconteceu o que o Hora de Expediente já havia avisado você ontem, mas o mundo não sabia. A maior vitória do tênis brasileiro em 10 anos, 20 anos, não sabemos quantos anos. O número 3 do mundo caiu para João Fonseca, hein? Temos o PIB do Brasil também, temos um monte de assunto, 3 meses já de guerra, Zé Godoy, 3 meses, a gente não sabe como começou, por que começou, mas não acaba essa guerra também. Tô com medo de ficar que nem a guerra da Ucrânia também, que ia durar um dia e já estamos há 4 anos nisso. Tudo bem, Zé?
2: Fala, Teco. Boa noite aos ouvintes. Pois é, né? Semana doida também, mais uma, né? Aliás, virou um padrão praticamente, né? Mas é, essa história que o Trump falou, né? Que ia acabar rapidinho, né?
1: Uhum.
2: Já vão 3 meses e com cara de que ainda vai mais ainda. Né?
1: Pois é. Apesar, né, Zé, que é uma coisa engraçada, eu não sei como é que tá aí no Rio, mas aqui em São Paulo, acho que todos os televisores da cidade, todo o assunto da cidade é João Fonseca. Não existe nem mais a panturrilha do Neymar nesse momento, ninguém quer saber mais da panturrilha dele, só se fala do feito esportivo do Brasil hoje.
2: Não, foi um negócio impressionante mesmo, né, e foi uma... O jeito como foi, acho que foi até mais do que o resultado, né, porque... era um jogo que estava muito difícil, ele perdeu os 2 sets, não é fácil, né, um Grand Slam, são 5 sets, né, você tem que estar, é muita cabeça, é muito físico, é uma exigência absurda, fora o calor, né, que está fazendo lá em Paris tal, e foi impressionante, né, a reta final do jogo, teve o quarto set teve 85 minutos, né, que é uma loucura,
1: uhum.
2: É mais do que muita partida em torneios menores, né. E o Djokovic é o cara que mais aguenta, que mais tem força mental na história do tênis, né? Então é o tipo de jogo que o Djokovic vai muito bem, né? Que ele sabe jogar os momentos certos e de repente você vê o Fonseca conseguiu realmente tirar tudo ali nos momentos chaves da partida e foi realmente incrível. É para todo mundo estar falando mesmo.
1: Oh, agora tem um folclore que se eles não jogarem mais, né? Devem jogar mais alguma vez, mas se essa for a única partida da história deles... O João vai ser o único jogador da história que vai ter um track record vitorioso contra o Djokovic, né? Vai ser uma coisa surreal, vai ser 1-0 contra o maior da história. Isso realmente vai ser uma coisa muito folclórica. É isso. Ó, ouvintes, hoje nós vamos falar aqui de economia, teremos Armínio Fraga aqui entre nós. Você está convidadíssimo a participar para falar sobre a guerra, sobre a escala 6x1, sobre a Champions League que acontece amanhã, sobre Brasil e Panamá, sobre João Fonseca, sobre o que você quiser, inclusive sobre economia, no findespediente@cbn.com.br ou no Twitter, @fdcbn. Hoje vamos ter o WhatsApp, chefinho, tá com muita coisa para administrar.
3: Com certeza, vamos ter sim. Quem quiser participar do programa é só enviar uma mensagem de texto ou áudio para o número 11 99911 9981. Lembrando que mensagens de áudio de até 30 segundos. Ah, e antes que me esqueça, boa noite, Teco, Zé. Boa noite para os nossos ouvintes. O Dan já chega, nosso convidado já está entrando aqui na sala. Então vou preparar tudo aqui para o programa.
1: O ouvinte que está se perguntando cadê Dan Stubach, que ele está no multiverso da novela, né? A gente avisou aqui há umas 3 semanas, né, Zé, que era um período muito crítico para nós dois. A gente confessa que está mais difícil do que a gente imaginava. Normalmente esse período crítico é mais adiante, né? É mais ali quando a novela pega fogo. Para começo de novela, tá? Esse multiverso está muito enrolado, mas estamos tentando localizar ele em algum lugar, em algum consultório, em algum tribunal, em algum hospital, cemitério. Não sabemos onde Dan Stubach está hoje.
2: Zé, Nateco, nesse multiverso dele está abrindo novas janelas,

0: né? É que agora já tá na versão IA, né? Que antes a gente pegou ele em versões anteriores ao IA, né? Agora já tem tecnologia IA, multiverso da Stuba, que está num nível assim que a gente não está conseguindo mais acompanhar com o olhar humano, né?
1: A grande curiosidade vai ser se ele vai invadir o programa de repente, falando coisas aleatórias, trazendo pessoas aleatórias e desaparecendo de forma repentina, que também parece ser a essência desse multiverso, da novela 2026, né? A gente tem que se preparar para qualquer coisa que pode estar acontecendo, né?
0: É isso
1: É isso.
0: aí. Ó, tô vendo o nosso convidado já tá aqui na nossa antessala aqui. Acho que
1: Já tá
0: podemos.
1: aí,
0: Se você
1: chefinho?
0: já quer chamar.
1: Não sei, tô esperando o chefinho. A gente só chama quando o chefe dá o ok aqui pra gente. Quando ele não der o ok, não existe convidado ainda. Então vamos lá, senhoras e senhores, olha, temos uma grande honra de receber aqui, depois de uns 20 anos, 20 anos tentando, hein, Zé? Estamos tentando. Um dos maiores, mais importantes, mais relevantes economistas deste país, um herói para mim, uma lenda dentro do Brasil, fora do Brasil também, acho que talvez seja um dos dois economistas mais respeitados do Brasil lá fora. Muito bom, Armínio Fraga está entre nós, boa noite.
2: Oi, boa noite. Tudo bem?
1: Tudo bem? Obrigado por estar aqui conosco, um prazer falar contigo. Que legal que você arrumou um tempo para a gente. A gente quer isso há muito tempo. A gente está com perguntas guardadas há 20 anos para você aqui. Então nós vamos ter que ir selecionando, né? Já tem muita coisa aqui, né?
0: O Armínio
2: Armínio
0: está
2: está
0: na
2: na
0: primeira
2: primeira
0: lista,
2: lista,
0: né,
2: né,
0: de
2: de
0: convidados
2: convidados
0: do
2: do
0: programa.
2: programa.
0: Em
2: Em
0: 2006
2: 2006
0: ele
2: ele
0: já
2: já
0: estava
2: estava
0: na
2: na
0: lista
2: lista
0: já.
1: já. É
2: Você
1: isso.
2: vê que a gente tem persistência.
1: Ih, peraí, perdemos o Zé. Armínio tá aí conosco ainda, né?
2: Estou aqui.
1: Armínio, vamos começar. De verdade, tem uma série de perguntas para você. Queria muito ver sua opinião. Começar com uma pergunta capciosa. A gente vai, daqui a pouco, né, 31 de dezembro, o governo Lula 3 passa o bastão para alguém, pode até ser para o Lula 4, né? Mas ele passará o bastão. Você acha que, sobre a ótica econômica, sobre a economia do Brasil, ele entregará a economia melhor ou pior do que recebeu? E por quê?
2: Olha, provavelmente um pouco pior, em função de um quadro que não é sustentável. Assim, não é um caso que dá para dizer empurrar com a barriga. É muita dívida, o paciente está com a febre de 43 graus com essa taxa de juros. 10% real é um sinal grave. Mostra que as políticas macroeconômicas são inconsistentes. Quer dizer, tem gente tirando água do convés e tem gente jogando água para dentro do convés. Primeiro sendo o Banco Central, segundo sendo a parte, o resto, né? Fiscal, crédito público, tudo mais. Então, tem isso. É um país que tem investido pouco. Falta, talvez, sei, mais confiança. Acho que um pouco pior. Aquele período lá foi também, foi difícil, sobretudo pela pandemia, e depois, no ano da eleição, aconteceu algo parecido com o que está acontecendo esse ano, que foi assim, a turma chutando o pau da barraca
1: Aliás, isso é uma
2: aí.
1: coisa que deveria ter um freio institucional disso, né, Armínio? Não dá para cada 4 anos o presidente no poder fazer o que quiser para ser reeleito, né?
2: Então, mas em tese existe. Você não pode criar gastos, não pode criar gastos sem receita e tal, mas na prática não tem sido possível. Inclusive, algumas decisões são tomadas que têm impacto de longo prazo e a coisa, pelo visto, tá consagrada, infelizmente.
1: Zé.
0: Armínio, acho que a grande. Bom, a semana no Brasil está tão louca, né, que a gente tem uma grande pauta no começo da semana e uma grande pauta no final, né? No final da semana, a grande história, essa história de ontem, né, do Trump, da transformação, desses grupos criminosos brasileiros em terroristas. Queria saber, do ponto de vista econômico, o que que você acha que pode ser, qual pode ser o impacto dessa medida?
2: Você sabe que eu passei isso.

0: últimos 2 dias bem enrolado e eu tenho um receio de comentar, porque eu já, assim, só lendo pequenas mensagens e tal, o assunto é mais complexo do que talvez pareça. Então, eu, em geral, tento responder tudo, mas eu acho que agora seria chutar. Eu prefiro dizer que, assim, parece ser algo preocupante, pelo que eu leio, afeta muitas áreas, mas eu não estou preparado para me arriscar aqui. Eu simplesmente não tenho conhecimento.
1: Vamos pegar outra história da semana também, que essa semana está muito boa, que é a história do BRB e do socorro ao BRB. Você acha que essa era a melhor solução que a gente tinha ali, dentro de tudo que foi feito em relação à relação do banco, do BRB com o Master?
0: Não, cruz credo, não. É um absurdo não privatizarem o BRB. É um absurdo, é um escândalo. A gente parece que não aprende. E da onde vem o dinheiro, inclusive? É a mesma pergunta de sempre. Parece que sempre tem um dinheirinho assim aí que pode, né, ser aproveitado. Não tem, não tem. Isso às vezes é uma coisa contábil, às vezes é isso agora com garantias. Está errado. Sim, está totalmente errado.
2: O Armínio, você acha que em algum momento, assim, eu sempre achei que essa pauta ia entrar na discussão para valer, né? Porque a gente, de certa maneira, a gente vem fazendo melhorias estruturais na economia nos últimos, sei lá, desde 94, pelo menos, a trancos e barrancos a gente tem um certo avanço, né? Uma coisa que parece que a gente, apesar de ter tido uma melhora, a gente está muito longe do que poderia ser a história do juro, né? Existe um problema estrutural, mas o fato é que a gente, por exemplo, nessa última pernada, a gente está com juro acima de 12, 13 desde 2022, indo para 4, 5 anos e, teoricamente, se o Lula for reeleito, podemos jogar mais uns dois nessa conta aí, pelo menos, né? Quando é que a gente vai? A gente tem chance de ter uma conversa séria, madura, sobre trazer o juro para um patamar que faça o país funcionar, 8, 7%? Por que que a gente se preocupa com tanta coisa, mas essa história do juro sempre vai sendo jogada para frente, né? Porque de fato atrapalha a tudo e a todos, né, no país.
0: É, com certeza, esse é um tema de grande importância. Uma economia não pode funcionar com um juro tão alto, e quando a gente se lembra que na ponta do crédito ainda tem mais um prêmio de risco, mais um tanto, é muito difícil. E esse não é um problema novo. O Brasil é, de fato, um ponto fora da curva quando se faz uma comparação internacional. Mas dá para identificar, assim, alguns elementos. Eu já citei um, essa desconexão entre as políticas monetária e fiscal. Eu vejo, no fundo, também uma questão que tem a ver com quem é o maior devedor do país, que é o governo, que está com uma dívida aí de hoje chegando a 80% do PIB, com esse juro. Então, assim, é um negócio meio galopante. Então, acho que tudo isso afeta e muito. Nós tivemos momentos onde os juros caiu quando houve confiança de que as contas iam ficar em ordem e que o Brasil ia abraçar uma estratégia de desenvolvimento assim mais completa, mais razoável. Por exemplo, quando se criou o teto de gasto lá atrás,
2: O governo Temer, né?
0: Temer, o governo Temer, o juro caiu muito, muito mesmo. Então isso tem cura, não creio que seja uma cura rápida. Não adianta, a gente às vezes fala, não, quero uma URV do juro, não existe. Não existe. As pessoas falam, bom, mas esse é só um problema de confiança. É verdade, mas é isso mesmo. Mas não é algo que você possa, assim, por um passe de mágica, ir muito longe, né? Embora eu tenha dado um exemplo aqui onde a coisa funciona bastante bem. Então, acho que tem que encarar um monte de questões que tem a ver com a taxa de poupança, com o déficit público, com a baixa produtividade da economia também, talvez.
2: Que essa história do juro alto e da produtividade são duas agendas também que a gente fala. Juros altos, produtividade e educação, né? Desde que eu nasci, a gente está falando dessas três coisas e parece que muito pouco estruturalmente tem sido feito e não, Não parece que tem sex appeal para virar uma plataforma de alguém, de virar e falar, olha, eu vou olhar para isso para valer e nós vamos avançar nisso, né? Sempre fica meio que naquilo, olha, vai cair, blá, blá, blá, blá, né?
0: É muito frustrante. Eu tô com vocês. Eu quero crer que em algum momento pode surgir uma situação, um governo que possa trabalhar bem com o Congresso e que alongue os horizontes de tempo, as coisas podem melhorar, mas nós temos que lutar também contra mais ideias. Uhum. Assim, é uma pergunta que eu me faço com muita frequência, assim, por que é que nós não aprendemos? Porque é incrível isso. Então, mas, assim, eu sou uma pessoa otimista por natureza, às vezes eu até me ouvindo falar, eu nem me reconheço, mas eu acredito que tem um espaço enorme para melhorar aqui,
2: Sim.
0: para melhorar as coisas. Então, o problema da produtividade, o problema da desigualdade, o problema gigante da falta de oportunidade, aí a gente está falando também de educação. E o Brasil poderia criar um círculo virtuoso, mas teria que encarar esses grandes problemas. Estamos falando da previdência, dos chamados gastos tributários, que são enormes e ficam meio escondidos. O problema também é de, no fundo, de não só da coisa, entre aspas aqui, claro, não só da questão fiscal no que diz respeito ao juro, mas também a própria eficácia do Estado. Será que a gente está gastando bem?
2: Qualidade
0: Então,
2: do
0: isso é
2: gasto, né? Dos
0: a
2: programas.
0: qualidade do gasto. Então, assim, eu tenho dito ultimamente, assim, o que é preciso fazer com o gasto vai além da lei de responsabilidade fiscal, de um novo modelo de prática orçamentária, que eu acho que a gente poderia fazer e tal. Todo. Vai além, porque eu acho que a gente tem que repensar por que que a alocação de gasto para a saúde é tão pequena e para a previdência é tão grande. Será que, se for conversar com a população, dizer assim, ó, você topa. Como está todo mundo vivendo muito mais, você topa viver, trabalhar mais 2, 3 anos, mas tem um sistema de saúde mais robusto. É que o nosso sistema faz milagres até, diga-se passagem, com os recursos que tem. Mais tecnologia, tudo isso, não estou querendo só dizer dar um dinheiro a mais, mas é. Então, essas questões não estão nem no radar, nem em pauta, não tem. A maioria das discussões agora são sempre assim, somar. É a máquina de somar. Então vai, gasta mais, toma mais crédito, faz isso, faz aquilo, salva o BRB. Isso, infelizmente, faz a economia funcionar mal, não gera crescimento. É uma grande ilusão, no fundo, uma grande ilusão.
2: Zé.
1: Armínio, você já deve estar meio cansado de falar disso, mas não tem como não perguntar que é a história do Master, né? E assim. Eu, Teco, a gente conversa direto sobre isso, que é a escala da coisa, né? Assim, porque a gente já viu muitos escândalos no Brasil, mas conseguir se convencer que você pode ter um escândalo que vai comer, sei lá, metade do fundo do garantidor de crédito, é uma coisa que era difícil de acreditar, né? E como que a gente explica isso em termos de regulação, da própria confiabilidade do mercado financeiro? Como que um banco surge, né? Não é um banco operado por esse dono, é um banco até recente e que faz um estrago desse tamanho no nosso mercado, né? Você tem alguma explicação ou não, assim?
0: Assim, é claro que foi uma falha grande, infelizmente, sobretudo meu querido Banco Central, que eu acho que vai tomar providências para que isso não se repita, mas foi uma falha muito grande, infelizmente. Ah, já se falava no mercado sobre o que estava acontecendo. Não creio que alguém imaginasse há 2, 3 anos atrás o tamanho da encrenca, mas já se sabia que era grande e a coisa não funcionou. Infelizmente, há indícios, inclusive, de corrupção. Então, foi um negócio gigantesco e, no fundo, se tem que dizer, até uma falha geral. Agora, eu acho que foi mais vamos dizer, falha humana do que propriamente da arquitetura do sistema.

0: esse grande escândalo é visto na sua plenitude, é uma porcalhada horrorosa, né? Então, dinheiro rolando para tudo que é lado, dinheiro sumindo, fraudes, enfim, é difícil realmente imaginar que isso pudesse ter acontecido. Agora, eu acho que é hora de repensar, de fato, o que for necessário, de investigar também, né? E não é só entre o Banco Central é pequenininho perto do resto, né? Então tem aí um processo, isso dessa tragédia. Me perguntaram, assim, eu temo que uma pizza gigante esteja sendo assada aí por aí, do tamanho do Maracanã, e isso seria muito ruim. Eu não creio que vá ser o caso, tá? Eu acho que as coisas já estão chegaram num ponto em que isso vai até o fim. Os que, enfim, agiram mal certamente não devem estar se sentindo muito bem nessa altura, não. Eu espero que não, inclusive.
1: Ô, Armínio.
2: A impressão que dá é que ele não precisava saber muito sobre economia, ele só precisava saber de como funciona a política no Brasil, como funcionam as relações e como esse trânsito, né, de influência poderia gerar muito lucro para ele. Acho que nesse caso, assim, é um banco onde houve muita habilidade para lidar com as fraquezas, pessoais e coletivas da nossa sociedade, de certa forma, né?
0: Não dá como, não há como negar, não há como negar. Assim mesmo, eu acho que é incrível que tenha chegado a esse tamanho, sabe? Assim, ok, cara, errou tudo, perdeu lá 2 bilhões, é muito dinheiro. Ele nem sabe mais agora quanto que é, 50 bi, não sei também, vão salvar o BRB, vai ser mais alguns. Em última instância, né? Mas, assim, isso tudo é tudo péssima notícia, mas a minha sensação é que a coisa vai ser processada e, do ponto de vista regulatório, as falhas certamente serão corrigidas. Isso não há como ser de outra maneira, e eu acho que o Banco Central tá trabalhando nessa maneira. A CVM eu acho que ela não tem esse papel. O Banco Central poderia ter acionado a CVM, poderia ter ajudado a CVM a destrinchar que diabo são esses fundos todos que o banco tinha no seu balanço, tá? Uma coisa opaca. Aí, ah, não, tem dentro do fundo, tem outro fundo, depois tem outro fundo. Ok, vamos abrir todos até chegar lá. E se a coisa ficou meio opaca, você também tem que entrar, apitar e parar o jogo, para esse troço. Então, isso é o que eu acho que vai ser objeto de. Já está sendo objeto de reflexão, e pronto, bola para frente. Eu acho que tem outras reformas que o país precisa fazer na área financeira, mas eu acho que estão em outro departamento. É mais de fazer o sistema funcionar melhor, fazer o custo do crédito cair. Esse tipo de coisa.
1: O Armínio, para os mais novos talvez não vão lembrar disso direito, mas você veio para o Brasil, né? Voltou para o Brasil, assumiu o Banco Central ali num momento muito muito interessante, né? Para usar uma palavra mais amena aqui, que é o começo de 99. Era o começo do Plano Real, na verdade, ali, né? O Plano Real é 94, 95 que começa ali. Tinha a história do câmbio, né? O câmbio tinha sido desvalorizado, aí saiu o Gustavo Franco, depois o Chico Lopes, volta você. E na época eu me lembro que tinha um monte de ataque pessoal a você, né? Primeiro que era a raposa tomando conta do galinheiro, porque você trabalhava com Soros à época. Mas se coube a você ali no final garantir que aquela paulada no dólar não virasse inflação e não acabasse com o Plano Real, porque era tudo muito novo. Não sei se era frágil, mas era novo a história, né? Hoje, depois de tanto tempo, o que que foi para você? O que que você lembra? O que que te marcou daqueles? Você ficou 4 anos ali, mas principalmente daqueles primeiros 2 anos à frente do Banco Central, provavelmente de uma tensão enorme, tentando passar confiança. Como é que foi para você aquilo tudo?
0: Olha, foi um período de muito intenso, de muito estresse, de, falando francamente, muito medo. A situação durante algum tempo parecia que ia

0: fugir realmente de controle.
1: Uhum.
0: É, o trabalho foi um trabalho em equipe. Eu, quando me chamaram, eu apenas... Olha, eu não acredito nesse sistema de câmbio administrado, mas a gente já fez isso demais, nós temos que tentar algo melhor, que eu acho que para um país das dimensões do Brasil, com as nossas características, o Brasil tem que ter sua própria moeda. Então, a taxa de câmbio flutua, para isso você precisa ancorar o sistema, isso foi feito em parte pelo Banco Central, mas em parte, uma parte fundamental também pela área fiscal, que fez os ajustes, e a coisa, enfim, andou bem. Foi um grande alívio, no final das contas, e inclusive porque passados menos do que 6 meses, a economia engrenou. Então foram, acho que foram 6 trimestres crescendo assim mais ou menos 4%. Tava com a cara boa. Depois veio a confusão de 2001, várias crises globais, a crise de energia aqui, o apagão aqui no Brasil também foi um grande problema, mas depois, na saída
1: Teve
0: também,
1: a
0: foi
1: eleição de
0: muito difícil.
1: 2002 que o câmbio explodiu ali no pré, né?
0: Pois é, ali foi duríssimo, aquilo foi uma crise de confiança, aquilo para quem estava dentro do governo, no meu caso, no Banco Central. A gente percebeu muito cedo que a situação era muito instável e que não tinha tanto assim que nós pudéssemos fazer, pela simples razão de que 1º de janeiro de 2003, como a turma dizia, você juntar de pijama em casa assistindo aqui a confusão toda. Isso porque a gente ia falar com as pessoas, e naquele momento eu tinha já, a partir de um certo ponto, eu e meus colegas, assim, a sensação de que o Palocci, que acabou sendo ministro, passava para nós assim uma certa tranquilidade de que o PT não ia se aventurar a fazer um grande choque heterodoxo. E aí eu acho que, inclusive, porque foi possível nós mostrarmos para eles que a situação não era, do ponto de vista mais fundamental, era administrável, era de fato uma crise de confiança. Mas esse período foi assim, foi um horror, porque num determinado momento a gente chega assim, onde é que isso vai parar, sabe? O mercado não queria comprar a dívida do governo brasileiro que vencesse em 2003. Então, assim, é duro, você começa a se refinanciar no curto prazo, daqui a pouco vai ter uma corrida. Então foi muito tenso, foi uma experiência
1: Uma experiência
0: assim,
1: única
0: incrível.
1: também, né?
0: Também. E assim, nós concluímos em determinado momento que a resposta, não havia como dar uma resposta puramente econômica. E que aquilo teria que passar, sobretudo quando ficou claro que o franco favorito era o Lula, teria que passar por uma postura dele e da sua equipe, na linha de dizer, gente, calma. Assim, nós não vamos jogar fora aqui o que já se construiu nesse país, nós vamos ser responsáveis e tal. Quando eles começaram a falar, aí a coisa se acalmou e tudo bem. Você me fez uma pergunta pessoal, eu não fugi dela, não. Assim,
1: Não, mas calma,
0: eu
1: calma,
0: achava
1: calma,
0: normal.
1: calma, calma. Por favor, desculpa. Deixa eu ir para o repórter CBN e vou dar um intervalo, porque eu também queria que você contasse um pouco da experiência com Soros, com Druckmiller, como é que era para você, que eu acho isso legal. E só para terminar essa pautinha, isso aí gerou a carta aos brasileiros, né? Isso aí foi que quando deu uma acalmada na bola, foi quando veio a carta aos brasileiros para acalmar todo mundo, né?
0: Se vai dar pausa, a coisa levou uns 3 meses para acalmar depois da carta, mas a carta foi, claro, foi fundamental.
1: Então já
0: Mas
1: voltamos.
0: foi preciso
1: Desculpa, desculpa,
0: isso.
1: desculpa. Então vamos lá, ó. Vamos repórter CBN, intervalo, já voltamos com Armínio Fraga.
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Sexta-feira, 29 de maio de 2026, o senador Rodrigo Pacheco confirmou que não vai disputar as eleições para o governo de Minas Gerais. Segundo ele, a decisão significa encerramento de ciclo na política depois de ocupar cargos públicos.

0: públicos por 12 anos. Senador era o nome favorito do presidente Lula para disputar o governo do estado. No entanto, Pacheco garantiu que a relação com o presidente não foi afetada. O parlamentar descartou pretensão de ser indicado a uma vaga no Supremo Tribunal Federal ou no Tribunal de Contas da União. O tenista brasileiro João Fonseca conquistou a maior vitória da carreira até aqui ao bater de virada o sérvio Novak Djokovic e está classificado para as oitavas de final de Roland Garros. Essa é a primeira vez que ele chega a essa fase em um Grand Slam. O brasileiro estava perdendo por 2-0 para Djokovic, mas saiu vitorioso por 3-2. Em uma partida de quase 5 horas de duração, João Fonseca, de 19 anos, superou o sérvio, que tem 39 e é o maior campeão de grandes lances da história. Na Rússia, o presidente Vladimir Putin rejeitou as acusações de que o país teria sido responsável por um ataque de drone que atingiu um prédio na Romênia. Ao ser questionado, o líder desafiou o país vizinho a entregar os destroços do equipamento para provar que ele foi lançado da Rússia. Putin também afirmou que não está ameaçando a Europa. O drone, que atingiu um prédio residencial em uma cidade da Romênia, próxima à fronteira com a Ucrânia, deixou pelo menos 2 pessoas feridas. Horário de Brasília, 7:05.
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6: Oi, Juliana. Agora com informações sobre a linha vermelha, estou observando aqui lentidão em direção à Baixada Fluminense. Você, motorista, perde tempo a partir do Caju até a chegada ao Galeão, no sentido centro. Também estou observando lentidão na altura do Parque das Missões. Segundo o Centro de Operações da Prefeitura, tem um acidente entre carro e moto no sentido centro, o que complica o trânsito nesse momento para o motorista. Você que segue pela Avenida Brasil encontra melhores condições, apesar da lentidão na pista lateral, na altura de Bom Sucesso. Estou observando reflexos na altura da região portuária do Rio de Janeiro. Nesse caso, a pista lateral é uma excelente alternativa para você, motorista. Lembrando que no túnel Santa Bárbara tem registro de acidente entre duas motos no sentido Laranjeiras. Fluxo bem tenso nesse momento, mas o trânsito pode piorar. Atenção redobrada para você, motorista, no sentido centro. Estou observando boas condições nessa noite, Juliana.
5: Obrigada, Milena.
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1: Para ver como fica o tempo nos próximos dias, para esse final de, para esse início de noite, a gente segue sob influência aí dessa frente fria, ventos úmidos estão influenciando o tempo na cidade. A previsão segue sendo de céu nublado, com ventos fracos a moderados e chuva fraca isolada. Previsão para ainda hoje. Ao longo do dia, temperaturas ficaram estáveis e bem baixas, mínima de 15,2 graus e máxima de 26,7 graus, uma temperatura amena aí para a tarde de hoje. No sábado, a gente segue sob influência aí de áreas de instabilidade, previsão de céu parcialmente nublado a nublado, chuva fraca isolada na madrugada e no período da tarde, passando a uma chuva fraca ocasionalmente moderada a partir da noite de amanhã. Os ventos sopram moderados, um pouquinho mais intensos, então já amanhã, amanhã à tarde. No domingo, a gente tem nebulosidade variada e aí sim não temos previsão de chuva. Os ventos sopram de fracos a moderados. Já na segunda-feira, a gente tem a influência aí da passagem de uma frente fria que deixa novamente o tempo instável aqui na capital fluminense. Vamos ver as máximas aí para os próximos dias. Para sábado, qual a situação? 29 graus, subindo um pouquinho então a temperatura. No domingo, 31 graus, a mámáxima de segunda já baixa um pouco, 27 graus por causa dessa frente fria. E a máxima de terça-feira, 25 graus.
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0: Estamos de volta, 7h11.
1: Namorada, e essa estrada.
0: Quem é, Zé?
2: Esse é o Tom Veloso, filho do Caetano, mas o disco é da Lulu Gilberto, caçula do João Gilberto, que tá cantando junto com ele aí. Acabou de lançar esse disco, o primeiro disco da carreira dela, junto com dois craques, né? O César Menezes, grande violonista, e o Mário Adjenê, super arranjador. O disco tá bem bonito.
0: Junção de família, hein? Meu Deus do céu.
2: Não, aí tá muito talento junto.
0: Pô, muito sobrenome junto, bom também, hein? Muito bem, senhores ouvintes, estamos aqui recebendo o grande Armínio Fraga. Continuamos tentando localizar Dan Stuba aqui no multiverso da novela. Estamos com medo do que está acontecendo lá, mas ele daqui a pouco ele vai cair de paraquedas de algum cenário do Projac. Armínio, desculpa, eu te cortei no meio da entrevista porque o produtor estava morrendo do coração aqui. E você estava nos contando, terminando de contar, como é que foi para você aqueles 4 anos à frente do Banco Central. Por favor.
3: Não, vocês tinham perguntado isso, até joga a gente para trás, que eu acho que era o que você estava querendo fazer com o Soros. Mas a minha chegada, assim, eu, na época eu achava que aquilo era normal, sabe? Até razoável. E me conhecia bem, sabia que eu já tinha sido diretor do Banco Central, que eu tinha assim, interesses em política pública, acadêmicos. Mas que, fora isso, é meio estranho mesmo. O cara veio de Nova York, trabalhava com Soros. Na época, o Soros era, assim, o vilão.
0: O vilão.
3: Foi um período de muitas crises cambiais e ele teve uma participação importante na crise da Libra esterlina. E eu cheguei logo depois e várias outras crises aconteceram. E eu peguei um período, assim, de muito interessante, de grandes emoções, foi um período profissionalmente muito, muito gratificante. O Soros é uma figura que hoje, aqui no Brasil, é um pouco mais conhecido e as pessoas acho que sabem que ele é um cara, primeiro, assim, que procura fazer o bem, ele é muito generoso com as suas doações e que as ideias dele são... Ele é um cara de uma cabeça muito aberta, assim, então ele chega perto de ideias originais, às vezes até meio heterodoxas, e isso, em geral, tem um bom mercado aqui no Brasil também. Mas naquele momento era isso, eu nunca levei essa reação na minha chegada como algo pessoal. Tudo bem, faz parte.
0: Lisa, só para te contextualizar,

0: analisar, o Armínio jogou na seleção de 70 do mundo dos investimentos, né? Ele, Soros e Druckenmiller é praticamente ali, pô, Pelé, Jairzinho e Gerson, assim, e você do lado de fora vendo, né? Toda a crise que tinha, e tinha uma crise a cada trimestre, esses caras estavam sempre do lado certo, sempre ganhando dinheiro.
1: É quase sempre, tá? Eu tenho umas cicatrizes também,
0: Boa.
1: e alguns, mas na média foi ótimo, não tenho o que falar. E era um trabalho assim, casava com o interesse profissional relativamente cedo. Eu resolvi que eu gostaria de ser um investidor especializado em mercados emergentes. Mal sabia eu que eu também acabaria me especializando em mercados subemergentes, vamos dizer assim. E aquele período foi realmente incrível. Foi, não tem outra discussão. Agora, tanto o George Soros quanto o Druckenmiller são assim, tipo Michael Jordan, Pelé e tal. Eu jogo aqui num timinho aqui do, nem, não sou nem titular num timinho aqui do Leblon aqui no
0: Pô,
1: Rio de
0: para
1: Janeiro,
0: com isso,
1: sou
0: Armínio.
1: dos veteranos.
2: Modesto, né?
1: Mas enfim, foi muito bom e eu aprendi muito com eles. Eu confesso que eu aprendi muito a meu próprio respeito, assim, as coisas que eu posso tentar fazer para os nossos investidores e tudo mais. Eu sei que eu não sou o Pelé, eu sei que eu não sou o Soros, mas eu entendo que tem ali na maneira deles agirem, existia um método e era uma abordagem muito aberta. Eu acho que o Soros, tanto o Soros quanto o Druck, são pessoas brilhantes que pensam fora da caixa, que identificam padrões que nem sempre são óbvios. E foi maravilhoso, maravilhoso. Mas depois chegou uma hora que minha família e eu resolvemos voltar para o Brasil. Estava assim, um momento, as crianças estavam chegando numa idade onde ou nós voltávamos ou eles iam se enraizar e ficar por lá. Acaba que a nossa filha acabou vindo completar o curso colegial aqui no Rio, mas depois voltou, foi estudar fora e ficou.
0: Precisava aumentar a torcida do Fluminense também, né, Armílio? Zé, bola tua.
2: O Armínio, falando em doação, filantropia, a PUC aqui do Rio lançou, né, um fundo patrimonial de ex-alunos, né, para tentar criar uma estabilidade maior para a instituição. Qual que você acha que é a maior dificuldade da gente ter uma filantropia mais ativa aqui no país? Principalmente nessa área de educação, né, que a gente vira e mexe, a gente traz cientista aqui, ou gente que é ligada à universidade, e todos falam a mesma coisa, que é uma dificuldade enorme de atrair capital privado para a pesquisa. Isso acho que serve para várias áreas. Como que você vê essa questão?
1: Olha, para pesquisa tem algum, mas tipicamente eu diria relativamente pouco. Tem alguns heróis assim que dedicam bastante capital a isso. Para outras áreas, tipicamente de impacto social direto, eu acho que, vamos lá, existe um certo movimento positivo de aumento de recursos, mas ainda eu diria, relativamente pouco. Nos Estados Unidos, se vê muito isso. Eles lá têm um mecanismo de fiscal que ajuda, né, você poder abater da sua renda quando você for fazer pelo menos um pouco a sua declaração de imposto de renda. Mas no geral, assim, eu me sinto hoje bastante integrado com o chamado terceiro setor. Eu próprio, há 5 e 6 anos atrás, fundei dois institutos sem fins lucrativos, um voltado para a política de saúde, o outro para a mobilidade social. E ambos têm tido a chance de fazer muita coisa, inclusive com apoio de terceiros bastante relevante. Enfim, eu fiz um aporte inicial para coisa deslanchar, mas nós temos tido bastante apoio e eu acho que também mostrado bastante resultado. Então isso pode se perpetuar, ou pelo menos por um tempo. E várias outras iniciativas. No mundo da educação tem muita coisa sendo feita. Nós temos agido de forma a fazer parcerias com estados e municípios, que têm sido extremamente frutíferas, porque a gente põe a mão na massa junto com eles. Então, assim, eu, pela minha própria experiência, posso dar um depoimento de que essa atitude de compartilhar vem crescendo, assim como o modo de agir, que vai ficando mais e mais rigoroso, procurando, no fundo, atividades, propostas que gerem resultado. Então, a ideia de que tudo que é feito precisa ser avaliado, acho que é vencedora, está acontecendo, sem nenhum prejuízo das santas casas, vamos dizer, da caridade tradicional, que também tem o seu papel, né? Uma dúvida quanto a isso. Mas nós estamos no lado ali onde nós procuramos trabalhar em cima de dados, e aí confrontar a realidade e ver se aquilo pode dar certo. Se der certo, a gente tenta espalhar, né? Nós estamos fazendo um trabalho agora, sem me alongar muito também, contar histórias demais, mas na escola, na escola primária da cidade do Rio de Janeiro, tá? Nessa, junto com a secretaria, buscando um sistema que é um pouco assim de IA com dados, para identificar cedo alunos que podem repetir a série ou até mesmo sair da rotina educacional, né? Caso de evasão também. Isso tem dado bastante certo. O sistema aqui da cidade do Rio de Janeiro é enorme, são mais de 500 escolas, e se confirmando que isso dá certo, é algo que a gente poderia, enfim, oferecer a muitas outras municipalidades. Então, tem umas coisas assim muito bacanas acontecendo, idem, idem, para a área de saúde. E eu tô muito feliz com esse lado, assim, para mim, relativamente novo.
0: Armínio,
1: Oi.
0: bloqueei um minuto. Deixa eu fazer uma pergunta com uma curiosidade. Você foi ali quando você estava no Banco Central que foi implementado a história do regime de metas de inflação, que é enfim, uma coisa ótima para dar previsibilidade, para dar diretriz para todo mundo, né, que está envolvido no país ali, saber o que vem pela frente. A gente chegou num ponto, a gente está num ponto que a gente tem uma meta de inflação de 3% hoje, com essa margem ali de 1,5% para cá. Se não me falha a memória, a gente só atingiu 3% uma vez na história, depois de uma recessão de 2 anos e um aperto do governo nos gastos públicos, que é a época do Temer, do teto de gastos. Todo o resto, a inflação nunca chegou em 3, nunca foi abaixo de 3,5%, se não me engano, inclusive. Você não acha? O que que você acha disso? Porque me parece que a gente não tem condição hoje de ter uma inflação de 3% se a gente não mexer na estrutura, desindexar a economia, fazer uma série de coisas que permitam que essa inflação vá a 3%. Me parece que perseguir uma inflação a 3% que é inatingível, eu não sei, eu acho que tem um custo altíssimo. Minha pergunta é: você acha que valeria a pena a gente rever em algum momento essa história da meta de inflação? Dado que parece difícil o enfrentamento para que ela seja atingida, ou se a gente fizesse isso, seria ainda pior.
1: Olha, a experiência mostra, inclusive a nossa, que já houve um momento em que se elevou a meta, e no momento que se eleva a meta, a inflação sobe. O que eu acho que a gente precisa é, e repetindo um pouco o que eu falei dos primórdios lá das metas para a inflação, é ter um apoio da área fiscal. Isso é o que está faltando. A nossa política macroeconômica é meio esquizofrênica, porque aquilo que eu falei, tem um puxando para um lado, outro puxando para o outro. Então, tá, para o Banco Central atingir esse objetivo, ele tem que puxar mais do que seria, assim, de se esperar, né? Agora, existem circunstâncias.

0: em que o Banco Central pode e deve alongar um pouco o seu horizonte, tentar fazer aquilo acontecer muito rápido. Hoje existe um debate entre os economistas, que alguns olhando para o preço do petróleo, que andou subindo, e outros, onde eu me identifico mais com os outros nesse caso, olhando o quadro como um todo e chegando à conclusão que essa desconexão entre o fiscal e o monetário está atrapalhando muito, está custando muito, está saindo muito caro. O trabalho do Banco Central, meio assim, é como uma pescaria, mas com uma linha que é fina. E se você às vezes tentar puxar o peixão ali para muito rápido, a linha pode arrebentar. Tá? Os economistas não gostam muito de falar isso, mas é verdade. Mas o que a gente precisa fazer mesmo aqui é acertar o lado fiscal, acertar o lado da produtividade, que faz que, em vez de ter um choque de oferta negativo, é um choque de oferta positivo. E aí eu acho que as coisas podem se alinhar, tá? Mas nós já estamos num ponto em que eu acho que vai ser preciso, além de um apoio fiscal, também um apoio institucional que alongue os horizontes, que acalme um pouco as coisas. Eu estou vendo um Brasil hoje pegando fogo em muitas áreas, muitas crises, crises de segurança, crises de corrupção, de valores. Então, isso tudo cria uma economia meio travada, isso também prejudica. Enfim, é um desafio, eu concordo. Eu não mexeria na meta, mas eu consideraria alongar um pouquinho o horizonte de convergência. É verdade que parte do choque é autoimposto, é quase que um autoflagelo, que é essa coisa do gasta, gasta, gasta, gasta, e ali eu acho que uma correção vai ser necessária
1: Boa.
0: para que a coisa possa acontecer mesmo.
1: Dan Stuba, que está entre nós, Dan?
2: Eu tô.
1: Você
2: Eu
1: tem
2: tô, tudo bom,
1: quatro
2: Armin? Olá.
1: minutos para aproveitar Minio Fraga. A bola é tua.
2: Pô, é muito pouco tempo para um cara que é muito vasto. Eu te admiro muito, Armínio. Obrigado por ter vindo. Acho que os meninos já devem ter agradecido a tua presença. É um prazerzão para a gente ter você aqui. Além do fato de poder comprovar também por vídeo que você realmente é um ótimo sósia do William Shakespeare, cara. Né? Eu estou fazendo uma peça do Shakespeare, então temos uma relação curiosa, né? Enfim, pô, são muitas perguntas. Se o Brasil é condenado à crise, se o que que você está fazendo com o seu dinheiro e o que que você recomenda a gente fazer com o nosso? Acho que eu vou ficar com essa, porque daí tudo você já deve ter abordado muito de Brasil. Então, para a galera que está ouvindo, e você também contar para a gente livros, coisas que você está vendo e que você recomende. Imagino, atrás de você tem muitos livros bons e você deve estar sempre em atividade cultural, né?
0: Então, muita coisa, vou tentar ser breve, mas assim, bom, de trás para frente, eu estou lendo um livro agora que eu ganhei de presente da Universidade de Princeton, que dá para os seus ex-conselheiros, trustees, todo ano o livro que eles distribuem para todos os alunos. Esse já foi distribuído há um tempo, mas é um livro sobre o poeta Homero e a Ilíada e a Odisseia, contando um pouco a história, as dúvidas. Lindo livro, interessantíssimo, relativamente pequeno. Eu leio na cama, então se ele cair na minha cara não vai me machucar muito. Um barato esse livro. Eu estou lendo um outro livro que eu estou gostando muito também, que não é ficção, que é um livro que foi escrito por um jornalista que foi o cara top no Economist, foi também. Esqueço agora o currículo todo do cara, mas tem um currículo bem impressionante sobre liberalismo e assim, e o centro, um pouco fazendo uma grande resenha sobre esse tema, sobre o qual eu li muito a vida inteira, mas são reencontros assim muito simpáticos. Eu em geral leio mais do que um livro de uma vez. O dinheiro, cara, assim, é assim.
1: Tá na
0: Eu acho que a
1: gávea.
0: gente tá... pois é. Assim, tá, tem sido um período difícil, sabe, na Gávea, para nós. Eu acredito em investir assim, com base em fundamentos, acho que é importante ter uma visão de longo prazo, mas eu acho que o próximo governo vai enfrentar uma herança complicada, então acho que é hora um pouco de não ousar. Eu acho que a primeira coisa que eu diria não é nem tanto onde é que eu investiria. Eu não tomaria dinheiro emprestado. Então, se eu puder falar alguma coisa aqui para os nossos ouvintes, foge da dívida. Eu sei que às vezes é um desespero, a pessoa tem que se endividar, não sei, tenta falar com a família, com os amigos. Se endividou aqui com esse juro, é quebra. Uhum. Não há escapatória. E do mesmo lado, portanto, se você hoje aqui no Brasil deixar seu dinheiro no banco ou comprar um título indexado do governo, você vai ter um retorno astronômico.
1: Uhum.
0: Tá? Então, eu acho que cabe ser um pouco paciente, não fazer nenhuma
1: parcimônia,
0: loucura. E pegar leve mesmo, acho que é hora disso. Sim, sem dúvida.
1: Venda suas criptos, Dan Stuba, que agora é a hora da renda fixa. Calma. Esperar a tempestade passar, com calma. Tem muita coisa no mundo.
2: O Armínio, eu já vendi minhas criptos. O Armínio fez um que é tipo, é roubada as criptos, Armínio, na tua opinião?
0: Não, assim, muita gente ganhou muito dinheiro.
2: É, né?
0: Não, o problema é o seguinte, eu acho que as criptos são um bicho difícil de se analisar. As criptos têm conexões que você não consegue quantificar direito, é dinheiro com frequência, dinheiro que não pode aparecer. Não é o seu caso, claro, mas então, assim, eu não acho que o cripto como moeda, uma moeda, que vamos dizer, o pessoal que é mais libertário,
2: sim,
0: que
2: vai funcionar.
0: Contra meio anarquista, contra o governo e tal, não vale isso que está aí. Isso que está aí está indo muito além. Tá? Agora, eu acho importante, assim, uma pergunta fascinante que eu tenho me feito recentemente é a seguinte: o mundo está doido, certo? A gente está vivendo aqui crises múltiplas e tudo mais, mas, assim, hoje eu tenho, assim, Guerra Fria dos Estados Unidos com a China, Ucrânia invadida, Irã, inteligência artificial, pandemia e tal, é assim, tudo coisa grande. Então, assim, e aí, sei lá, pode acontecer algum acidente. Então, assim, portanto, o que a gente pode ter que sobreviva, né? Casa própria, em geral, eu acho que é um bom investimento também. Além de eu achar que a pessoa, quem pode, né? Ter a sua casa tem também um lado psicológico. Então, se for possível, casa própria, eu acho também recomendaria.
1: Boa. Armínio, muito obrigado pelo seu tempo. A gente precisaria fazer mais uns 8 programas para matar todas as perguntas que nós fomos juntando aqui nos últimos 20 anos. Obrigado pelo seu tempo, foi um prazer falar contigo. A última coisa, quem foi melhor, não maior, quem foi melhor, Keynes ou Friedman?
0: Muito difícil. Muito difícil.
1: Certo. Assim, 20 anos esperando isso.
0: O Keynes, nas circunstâncias que ele enfrentou, meio que criou uma receita para se lidar com grandes depressões e muito mais, a maneira como ele lidou com incerteza. O Friedman, por outro lado, teve algumas contribuições muito importantes. A maior de todas é não ter a ilusão de que a inflação vai trazer prosperidade, isso também não é mal.
1: Uhum.
0: Eu talvez desse um ponto para o Keynes, mas por pouco, tá?
1: Tá bom.
2: Muito bom. O primeiro programa que não pergunta quem foi o melhor, Maradona ou Messi.
1: É isso.
2: Né? Pelé ou Maradona, enfim, é isso aí. Obrigado, Armínio.
1: Obrigado. Só vamos para o Repórter CBN.
0: Muito bom, boa noite, um abraço.
1: Vamos para o Repórter CBN, intervalo, e já voltamos com tudo.
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0: Quarta-feira, 29 de maio de 2026, uma varredura encontrou escutas no gabinete do governador em exercício do Rio de Janeiro, Ricardo Couto, no Palácio Guanabara. Informação da jornalista do Globo e colunista da CBN, Miriam Leitão. Segundo o governo, o material é aparentemente antigo e não tem funcionalidade e foi retirado pelos agentes. Agora, o Gabinete de Segurança Institucional investiga a origem dos equipamentos e como foram parar no gabinete do governador. Ricardo Couto é desembargador, assumiu o governo do Rio de Janeiro após a renúncia de Cláudio Castro. No final do mês de março, ele assumiu o cargo porque era presidente do Tribunal de Justiça, próximo na linha de sucessão do cargo, já que o Estado estava sem vice-governador. O PIB do Brasil cresceu 1,1% entre janeiro e março. Base de comparação é o quarto trimestre de 2025. A agropecuária, indústria e os serviços tiveram um desempenho positivo. Na comparação com o mesmo período do ano passado, o PIB do país avançou 1,8%. Os dados foram divulgados hoje pelo IBGE. O presidente dos Estados Unidos, Donald Trump, anunciou nesta sexta-feira que se prepara para tomar uma decisão final sobre um possível acordo com o Irã. A declaração foi feita por meio das redes sociais. Entre exigências norte-americanas, o republicano disse que o país persa deve aceitar que nunca terá uma arma nuclear e que o urânio enriquecido do Irã será desenterrado pelos Estados Unidos e destruído. Por meio de um post na rede social X, o presidente do parlamento iraniano, principal negociador do país, afirmou que Teherã segue preparado para retomar a agenda se necessário. Horário de Brasília, agora 7h36.
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1: O repórter CBN direto para falar com a Milena Viana, saideira do trânsito, né, Milena? O que você nos conta?
2: Isso, Juliana. Informações agora sobre a linha vermelha, porque tem uma faixa ocupada na altura do Galeão por conta de um carro enguiçado. Atenção redobrada para você, motorista. Estou observando dificuldades na altura do Caju. A Avenida Brasil apresenta melhores condições para quem está em direção à Baixada e também em direção à Zona Oeste. No sentido centro, a Brasil apresenta dificuldades na altura da Penha. Na pista central, você, motorista, pode seguir pela pista lateral ou então pela linha vermelha, que estou observando boas condições. Atenção somente na altura do Parque das Missões, tem lentidão por conta de uma faixa ocupada em função de um acidente entre carro e moto, segundo o Centro de Operações da Prefeitura. Uma boa noite para você, Juliana. Até segunda.
1: Ótimo final de semana para você. Boa noite. Obrigada. Até segunda-feira.
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1: Temos informação importante chegando aí sobre aquele pedido, gente, tinha sido feito pela Assembleia ao Supremo Tribunal, que tem a ver aí com a linha sucessória do governo do Rio. O comando interino do Estado vai seguir sob responsabilidade do desembargador Ricardo Couto. Isso porque uma decisão proferida nesta sexta-feira, o ministro do Supremo, Luiz Fux, negou o pedido do presidente da Alerj, deputado Douglas Ruas, do PL, que tentava assumir a chefia do Palácio Guanabara. O parlamentar tinha protocolado o pedido dentro de uma ação de inconstitucionalidade que discute o formato de uma futura eleição indireta do Estado e tem Fux como relator. Ao rejeitar a solicitação, o ministro argumentou que o próprio plenário do STF já deixou claro que o presidente do Tribunal de Justiça deve seguir no comando do Estado. Segundo Fux, o colegiado do Supremo barrou expressamente qualquer mudança no comando do governo estadual aqui no Rio de Janeiro até que seja definido em definitivo o modelo de eleição direta ou indireta. Hoje, o Rio vive um cenário de dupla vacância provocado pela renúncia do ex-governador Cláudio Castro em um momento em que o Estado já não tinha a figura do vice-governador. E quando também Ricardo Couto assumiu o posto de governador, o Estado também não tinha presidente da Alerj, já que, como bem sabemos, Rodrigo Bacelar, que hoje está preso, estava afastado por ordem do STF devido ao envolvimento com o Comando Vermelho. Situação complicada do nosso estado do Rio de Janeiro. Fato é que está negado o pedido feito pela Alerj. Ricardo Couto segue sendo o governador interino do Rio de Janeiro. 7h39. E Diogo Bugalho está chamando com mais informações sobre o julgamento lá da morte do menino Henri Borel. Oi, Diogo, boa noite.
2: Juliana, começou por volta das 6h30 da tarde, um dos depoimentos mais aguardados, que é o de Leniel Borel, pai do menino Henri e assistente de acusação no processo. Nesse início de fala, Leniel relatou em detalhes o último final de semana com o filho. Um dos pontos que mais chamou a atenção foi quando ele disse que Monique Medeiros, mãe do menino, estava mandando mensagens para cobrar que ele devolvesse Henri mais cedo e que, por causa dessas mensagens, ele, Leniel, agora acha que o assassinato de Henri pode ter sido premeditado. Essa resposta incomodou muito a juíza Elizabeth Machado Louro, que repreendeu Leniel, disse que essa hipótese é totalmente alheia ao que está sendo julgado. Minutos depois, Leniel disse que Monique não era boa mãe, a juíza voltou a interrompê-lo, questioná-lo, lembrando que ele disse na audiência de instrução que Monique era muito zelosa. A juíza, inclusive, questionou se Leniel não tinha autoridade para levar a criança para outro lugar, se estava tão desconfiado assim da mãe do menino, ao que ele respondeu que tinha medo de perder a guarda compartilhada. Essa primeira hora aí de respostas foi só as perguntas da juíza Elizabeth Machado Louro. Leniel ainda vai responder aos questionamentos do Ministério Público, dos próprios advogados dele e depois das defesas dos dois réus. Essa sessão promete aí avançar pela madrugada, como já vimos acontecer nessa semana. Mas esse depoimento do Leniel marca aí a conclusão das falas das testemunhas de acusação. A partir de amanhã vão ser ouvidas as testemunhas de defesa, primeiro de Monique Medeiros e depois de Jairinho. Julgamento aí que prossegue ao longo do fim de semana e deve se estender pela semana que vem também, Juliana.
1: É isso aí, é uma maratona, né? Mas como eu já disse aqui ontem, né? Reforço, é um julgamento histórico importante, tem que ser tudo repisado aí para que se chegue, né? Aí finalmente há um ciclo, né? O final desse ciclo. Obrigada, Diogo Bugalho, Diogo que acompanhou aí a semana inteira esse julgamento, CBN lá o tempo todo acompanhando esse importantíssimo julgamento.
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0: Estamos de volta? Tudo bem, achei que ia tocar a musiquinha. E aí, Zé, tudo bem? Tá aí? Dan, está aí conosco ainda?
1: Sim.
0: Sim? Você que dentre nós é
1: sim,
0: o...
1: Sim, agora não saiu mais.
0: Ah, você que dentre nós é o que mais entende de panturrilha, imagina que loucura você em 2026 ser enganado pelo Departamento Médico dos Santos, hein, Dan? Que loucura.
1: Não sei, viu, Sam? Essa história do Neymar, gente, ela é um prato cheio para todas as teorias da conspiração que a gente quiser ter. Como, por exemplo,

0: onde todo mundo sabia de tudo, mas não tinha como não convocar o Neymar, mobilizar o país, não levar a culpa por não ter convocado antes. Todas as teorias são possíveis. Da CBF saber, da CBF não saber, daquele dia lá da substituição errada ter, nem ter sido parte de um esquema, não ter sido parte de um esquema, terem falado para substituir o camisa 10 naquele jogo para ele não precisar jogar o segundo tempo porque ele estava machucado. Então, todas as teorias da conspiração vai virar que nem o Ronaldo, que nem a história do Ronaldo na Copa de 98. Vamos começar a ter várias teorias. Claro, a dimensão agora é bem menor, né? Mas todas as teorias da conspiração são possíveis. Não sei qual é a de vocês.
1: Teoria da conspiração a gente adora, inclusive essa que você falou foi que a gente narrou semana passada que aconteceria, inclusive. Mas assim, excluindo qualquer teoria da conspiração, cara, me parece que a CBF acreditou na palavra, no fio do bigode ali do Departamento Médico do Santos e falou: beleza, então tá tudo certo, ele tá bem, vou chamar. Quando ele chegou lá, resolveram fazer o exame, aí deu outra coisa, né? Porque o presidente do Santos tinha dito que o Neymar poderia jogar quarta-feira passada. E nesta quarta, nessa última quarta, o médico da seleção falou que ele precisa de 3 semanas. Ou seja, tem um erro de um mês entre o que o presidente do Santos falou e a vida real, né? É bastante
0: Não, pediram
1: coisa.
0: para o presidente do Santos falar isso. Resta saber com quem ele tinha combinado. Se tinha combinado isso com a família Neymar, com a CBF, com quem, né? E com certeza nós fomos enganados. E resta saber também qual é a intenção do Ancelotti. Se ele vai levar essa história do Neymar até quando? Se ele vai levar para dentro da Copa ou se ele vai acabar com isso antes da Copa. Muito bem lembrado pelo Sérgio Xavier, jornalista que trabalha no Sport TV e fez tanta coisa no Twitter. Ele escreveu uma relação que eu não tinha pensado, que é a do Ancelotti quando era assistente da seleção italiana. Em 94 contra a gente, que manteve o Baggio mesmo machucado na final. E o Baggio estava machucado e ele entrou na final, teria entrado na final sem todas as condições de jogo, pela sua figura, pela sua importância e tal. E que isso foi importante para a Itália. Ele jogou realmente abaixo do que ele normalmente jogou naquela Copa. E que seria um pensamento semelhante, né? O Neymar, pela figura dele para os jogadores e para o que ele pode gerar para os adversários. Esse seria um motivo dele estar lá. Se não esse motivo, qual? Motivo financeiro, mercadológico? Isso não me parece suficiente para convencer o Ancelotti, mas realmente tudo é possível.
1: Bah, não sei, não, eu acho que. Não sei, a coisa mais óbvia para mim é de que a CBF pediu uma informação, deram uma informação errada, ela acreditou. Porque também, assim, se fosse para não convocá-la, a CBF tinha tudo para. O Ancelotti e a CBF estavam com a faca e o queijo na mão, né? Falaram assim: ó, a gente até gostaria de chamar o Neymar, mas ele tá com uma lesão de
0: Tá
1: grau.
0: machucado.
1: Tá machucado, não teve jeito, né? Era o jeito, pô, era a saída mais diplomática honrosa possível para todo mundo, né? O que você acha, Zé? O que que deu isso tudo?
2: Cara, eu acho uma loucura que a gente, com 2 ou 3 dias de apresentação, já mudou totalmente a pauta. A pauta é totalmente dominada por isso. E assim, se é isso mesmo, né? 3 semanas, 4 semanas, eu não consigo ver ele jogando a Copa, assim. Eu acho que deveria ser feito o corte já. Essa coisa de insistir para mim é uma
1: É porque
2: loucura.
1: são 3 semanas
2: Porque é um
1: para ele
2: cara
1: ser
2: que não
1: liberado, né,
2: joga.
1: Zé? Não é para
2: Pois
1: ele estar em
2: é, ele
1: campo,
2: precisa entrar em forma.
1: é 3 semanas para ele estar liberado. Aí começa, né?
2: É, mas ele precisa entrar em forma. Ele precisa estar entrosado. Sim, é uma loucura. Se fosse um jogador que estivesse voando, um cara jovem, voando e tal, você aposta. Mas um cara que há 4 anos não joga, que teve um monte de lesões e que vai chegar na Copa machucado. E vai ter que ser recuperado durante a Copa, e é um cara que fisicamente está abaixo de todos os outros. Assim, na boa, assim, sendo muito racional, o corte já deveria ter sido feito já. Agora vai ser uma novela péssima, porque vira uma narrativa à parte que domina totalmente o que a gente deveria estar conversando, né? Que vai ter o jogo domingo. A gente não está nem falando do jogo que vai ter domingo aqui no Rio, que é o jogo de despedida, né?
1: Deixa eu falar de
2: Acabou,
1: mais
2: né, esse
1: nada.
2: jogo,
1: Até sair essa
2: né?
1: história da panturrilha, não tem outro assunto, né? Tem
2: É, mas é uma
1: uma.
2: história que vai durar até a Copa, né? Até
1: Não,
2: que isso que é
1: então.
2: mais louco, né?
1: Calma, tem uma informação que eu ouvi no Sport TV que eu achei. Eu só vi lá eles dizerem isso e eu também não sei se eu entendi direito, mas que é o seguinte: que a CBF tem até o dia 1, ou seja, segunda.

0: segunda-feira ou terça, no máximo, para mandar a lista dos convocados. Se ela mandar a lista com o Neymar, ou seja, ela tem que cortar o Neymar até segunda-feira. Não cortou o Neymar. Ela só poderá cortar o Neymar se ela tiver um exame em mãos, lá na frente, ali dali a 10 dias, dizendo que o
1: É
0: Neymar
1: isso mesmo.
0: não joga a Copa. Então, assim, na verdade, a gente vai saber segunda-feira, porque não haverá esse exame que o Neymar não jogará a Copa. Ele vai perder uma parte da Copa, mas não a Copa inteira. Portanto, ele não será mais cortado, né? Então, teoricamente, se for exatamente assim, do jeito que eu entendi, a gente saberá segunda-feira essa história como ficará, né?
1: Pessoal, eu só queria botar um adendo assim. Eu acredito, apesar de esse ser o discurso de boa parte das pessoas, mas enfim, o jornalismo esportivo está em briga, né? Todo mundo briga com todo mundo, e bolsonaristas e esquerdistas brigam quem é a favor ou contra o Neymar, as pessoas acabam se misturando. Mas eu acredito que o Ancelotti não acredita no Neymar, não quer o Neymar, pela questão só mercadológica ou por algum esquema com a CBF ou qualquer esquema que seja. Eu acho que ele acredita na figura do Neymar como referência para essa moçada. As manifestações dos jogadores foram todas muito fortes, líderes do grupo, os caras adoram o Neymar, respeitam o Neymar e muitos deles se escondem através também dessa figura do Neymar. É, já deram a camisa 10, já estão falando. Eu acho que isso é muito forte internamente lá, me parece, pela informação que eu tenho e tudo, que é mais forte ainda. É, espero que isso não banque a permanência dele não podendo jogar, porque daí já seria meio
0: Não,
1: ridículo, né? Meio
0: mas se for isso, Dan, aí era só explicar que vão fazer a aposta mesmo que ele não jogue a Copa do meio para frente. Aí também encerra a discussão. Ó, a gente sabe, ele não vai jogar o jogo 1, não vai jogar o jogo 2, talvez o 3, mas nós vamos ficar com ele porque a gente acha que dali para frente vale a pena ficar. Ponto. Boa tarde, né?
1: É
0: Acabou.
1: agora, né? Essa próxima entrevista coletiva dele.
2: É, mas gente, aí o jogo 4, que é eliminatório, é contra o Japão e Holanda, que vai ser um jogo bem duro. Vai ser um jogo duríssimo. Aí a gente vai fazer o quê, cara?
0: A gente vai assistir, comer pipoca, tomar Coca-Cola. Isso é um problema. O Ancelotti está sendo muito bem pago para isso, né? Mas. Não, mas é porque o que eu acho chato é isso, é que tira muito foco. Fica todo mundo inferindo coisa, né? Imaginando coisa, fazendo teoria da conspiração. Também precisa ter alguém que fale, ó, pessoal, é isso, vai. É isso, ponto, acabou. Encerra a discussão, vamos pro treino, né? Porque isso é chato também, né?
1: Mas talvez isso seja positivo. Eu acho que tem que dar intervalo aí. Mas isso talvez seja positivo. Talvez eles gostem que a pressão toda e o assunto todo seja o Neymar e eles possam treinar e ficar com menos pressão para eles. Essa é uma seleção que sempre lidou muito mal com a pressão. Os jogadores sempre reclamaram disso. Sempre jogaram pior na seleção brasileira do que nos seus clubes, né? Reclamaram de apoio. Então, acho que de repente pode ser algo útil aí. Ou pode ser visto como útil nesse momento.
0: Então, beleza, vamos para o último intervalo e na volta as dicas da semana.
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0: 7h51, hora boa, hora de chamar Cláudio Gabriel com as dicas aí de cultura pra gente no Sextou do Cláudio Gabriel. Vamos ouvir o que ele manda pra gente de interessante, deixa o comentário dele gravado.
1: Oi, Ju, boa noite pra você e boa noite pros ouvintes. Bom, começando com cinema nas dicas dessa semana. E olha, tem uma estreia incrível e que eu tenho certeza que muita gente vai estar de olho. Até quem não sabia, agora que vai estar sabendo com essa coluna, vai ficar de olho. É Natal Amargo, o novo filme do cineasta espanhol Pedro Almodóvar, que tenho certeza que você, todo mundo e diversos ouvintes que gostam de cinema adoram os filmes do Almodóvar. E o diretor que vem em um momento meio diferente da carreira, com filmes mais relacionados sobre questões bem pessoais e particulares. E nesse filme ele vai para esse caminho também, né? Que na história acompanhamos duas histórias meio paralelas que se desenrolam entre Madrid e as Ilhas Canárias. De um lado, uma publicitária que perdeu a mãe durante as festas de Natal e aí usa do trabalho como uma forma de fugir da realidade e, não tendo esse espaço para lidar com o luto, acaba tendo um ataque de pânico e aí se obriga a tirar uma

pausas e viajar para as Ilhas Canárias e ficar ao lado da sua amiga, enquanto o marido fica em Madrid. Do outro ponto de vista da história, um diretor e roteirista está enfrentando uma extrema dificuldade em separar a realidade da ficção. Bom, indo pra música, Ju, eu vou começar com um lançamento bem curioso que aconteceu hoje. É The Boys of Dungeon Lane, o novo disco do Paul McCartney. O primeiro disco do ex-Beatle em 6 anos. E, pelas críticas, é um disco bem interessante, mas que algumas pessoas também estão dizendo que tá um pouco longe daquelas obras-primas que o Paul McCartney já entregou ao longo da carreira. E aí a carga dele parece voltada bastante para um lado nostálgico. Inclusive, tem uma parceria com o Ringo Starr, só para todo mundo ter uma ideia de que essa nostalgia realmente está presente. Como eu falei, esse álbum está disponível nas plataformas digitais, foi lançado hoje exatamente, nessa sexta-feira, e vale dar uma olhada, vale dar uma conferida. Paul McCartney, né? Sempre vale a pena ir atrás. E Ju... Essa semana completaram 100 dias pro Rock in Rio 2026. E por que eu tô trazendo isso? Ainda tá com aquela expectativa de alguns anúncios de line-up, né? Mas eu quero fazer pros ouvintes uma ajuda, que eu sei que daqui a pouco chega aquele salário de junho e o pessoal não sabe como se organizar e tudo mais. E quem já quiser ir pro Rock in Rio, já tem um dia em mente, já tem alguma coisa, é bom se programar, porque os ingressos vão começar a serem vendidos no dia 8 de junho, ou seja, daqui a pouquinho, daqui a 2 semanas, na verdade, um pouco menos de menos de 2 semanas. Então, vale ir atrás, com 15 shows, inclusive, exclusivos, que vão ter só na cidade do rock, né? Elton John, por exemplo, que tinha anunciado uma pausa na carreira, voltando com esse show no Rock in Rio.

0: fazer normalmente, com essas apresentações sempre muito marcantes e muito grandiosas. Como eu falei, a partir do dia 8 de junho começam as vendas, geral, né, para o público todo, não tem restrição nenhuma, então para quem já quisesse programar, vale a pena. Com isso eu fico por aqui, Gil, até mais.
1: Até mais, boas dicas, como sempre, a gente adora quando o Cláudio Gabriel está por aqui com as dicas de sexta. Agora 7h55.
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6: Meus olhos são duas contas pequeninas.
7: Estamos de volta.
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7: Hoje numa pegada mais lounge, mais lareira, né? Mais fondue. Compatível com o frio que tem feito aqui em São Paulo, especialmente. Repete aí o disco pra todos, Zé.
8: É o disco de estreia da Lulu Gilberto, filha caçula do João Gilberto. Acabou de sair.
7: Boa. Amanhã tem a final da Champions e domingo tem jogo do Brasil para os amantes do futebol, né? E tem uma rodada do Brasileirão que será um Deus nos acuda também. Vamos pras dicas da semana?
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7: Dan Stuba, que tá aí? Não, perdemos Dan Stuba já ou tá aí? Apareceu.
9: Dica é Caos Calmo, livro do Sandro Veronese. Caos Calmo, tô lendo, tô adorando. Bom, ele escreve muito bem, né? O Colibri foi, acho que, um dos grandes sucessos do ano passado. Caos Calmo é anterior ao Colibri, acho, eu não sei se foi lançado agora, acho que até foi lançado agora, mas é anterior. E a série do que eu adorei, tô adorando, que eu não acabei ainda, tô assistindo com meu filho, do Homem-Aranha Aposentado, interpretado pelo Nicolas Cage.
7: Sério?
9: E
7: boa!
9: É muito, muito bem filmado. Muito! E você pode assistir em preto e branco ou em colorido. É demais, tá no Prime.
7: Nossa, eu achei uma cara de picareta essa série, pô. Tem o seu
9: ser... experimenta. Super bem filmado, todos os clichês de filme no ar, assim, mas é bem bacana, dá uma olhada lá. Nicolas Cage, né?
7: O infinito Nicolas Cage, né?
9: É, que deu uma entrevista maravilhosa num podcast que vale a pena para quem não conhece, chama Interview, do New York Times, onde ele fala dele mesmo e tira sarro dele mesmo, é muito bacana.
7: Boa. Zé, caberá a você todas as dicas importantes e novidades fora essas duas do Dan.
8: Bom, o Sandro Veronese, que o Dan falou, vai estar na Feira do Pacaembu, que começa amanhã em São Paulo. Eu participo na quinta-feira, vou participar falando do meu livro, do Ilha do Silêncio, na quinta-feira, 5 da tarde. Ó, tem muita coisa. Terminei o Personas na Netflix, excelente.
7: Excelente.
8: Altamente recomendável. Para quem gosta muito de futebol, tem uma série agora chamada Untold, o não contado, né? O Untold James Vardy, sobre o atacante inglês, uma das histórias mais incríveis do futebol, o cara que saiu da 8ª divisão do futebol inglês para explodir na Premier League, ser campeão e artilheiro, chegar na seleção inglesa.
7: Tem a da seleção incrível. Francesa também, que é boa, da Copa da África, que saiu agora, saiu essa semana, inclusive.
9: E hoje estreou a melhor reconstituição já feita, assim, com as seleções brasileiras em ficção, que é o Brasil 70. Essa série é bem legal, estreou hoje no Netflix.
7: Boa.
8: É isso aí. E tem o filme do Almodóvar, que entrou ontem, no

0: O mais recente dele, o Natal Amargo, irei ver amanhã.
1: Natal Amargo?
0: Isso.
1: Promete bom? Quem é? Com quem?
0: Ah, com vários atores espanhóis bem conhecidos que já trabalharam com ele. Ah, ele já parte de um 7,5, 8, né?
1: Sim.
0: Filme ruim do Almodóvar é 8, né?
1: Muito bem, eu tô preso em todas aquelas lá, no Widowmaker, que continua ótima, no Pela Metade, que continua ótima, no Histórico Criminal, que continua ótima, e hoje eu vou ver o último episódio de Hacks que saiu ontem, né? O do Amigos e
0: Isso.
1: Vizinhos eu não vi e continua curiosa.
2: Tá boa a série, foi melhorando, tá ficando legal.
1: É
0: É, a
1: isso.
0: gente não sabe onde vai dar, mas ela tá boa mesmo.
1: É. Então é isso. Vamos nessa, encerramos a semana. Fim de semana tá aí, amanhã é final da Champions, como eu falei. Próximo jogo do Joãozinho vai ser uma pedreira. Eu apostei no bolão fictício que o próximo adversário do João seria o campeão de Roland Garros.
2: Você falou numa hora do expediente que aconteceu o que aconteceu hoje, que o Djokovic ia começar ganhando e ia levar a virada. Foi incrível. Eu ficava gravando a cena hoje e assistindo um pouquinho do jogo. Foi demais, lindo. Você já deve ter falado sobre isso. Parabéns, João Fonseca.
1: E eu vou falar, nos anais, vai ser curioso ver, porque talvez tenha sido a última chance do Djokovic ganhar um slam, né? Porque os dois que tiraram ele de todos os últimos 200 não estavam. E eu descobri ontem que foi ele podia ter mudado o horário do jogo e não mudou. Eu nunca vou entender isso, né? Resolveu jogar no calor, né? Ele
0: Pois
1: poderia
0: é,
1: ter jogado à
0: bom,
1: noite.
0: Zverev tá babando para ganhar esse torneio, né? A chance dele que ele nunca ganhou, é o cara que mais bateu na trave no tênis atual, né? Muito chato.
1: Campeão de Roland Garros sairá do próximo duelo, anotem aí. Então vamos nessa. Obrigado a todos, boa semana. Certo?
0: Valeu,
1: Semana que vem,
0: abração.
1: falha de cobertura virá aqui, hein?
0: E eu vou aí também para fazer.
1: É? Show. Eu vou estar em Brasília, mas vai ser ótimo. Beleza. Até a próxima, pessoal.
0: Valeu.
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0: Sexta-feira, 29 de maio de 2026, o presidente Lula afirmou que vai reenviar ao Senado a indicação do advogado-geral da União, Jorge Messias, para a vaga aberta no Supremo Tribunal Federal. Ele fez o anúncio em um evento em Sergipe. Messias foi rejeitado pelo Senado no mês passado. O nome do advogado-geral da União recebeu 42 votos contrários e 34 favoráveis em uma derrota histórica para o governo. Ao menos 21 pessoas foram presas em mais uma fase da Operação Contenção no Rio de Janeiro, realizada hoje. A ação da Polícia Civil combate a expansão territorial do Comando Vermelho e a estrutura de lavagem de dinheiro da facção criminosa. Também foram cumpridos mandados judiciais em São Paulo, Minas Gerais, Mato Grosso do Sul, também no Paraná e no Maranhão. Em um ano e meio de investigações, os agentes descobriram que o esquema movimentou mais de R$450 mil para lavar o dinheiro do tráfico. O grupo usava empresas de reciclagem em ferro velho, além de fracionar depósitos em dinheiro vivo e usar notas fiscais falsas. A operação é realizada um dia depois de os Estados Unidos classificarem o Comando Vermelho e o PCC como organizações terroristas. No horário de Brasília, 8:04.
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1: Hoje é comigo, são 8 horas e 4 minutos no horário de Brasília. Muito boa noite para você que a partir de agora se liga em mais uma edição do 4 em Campo. Hoje é sexta-feira, dia 29 de maio de 2026. Eu não sei se você reparou, mas daqui 2 semanas já estaremos com Copa do Mundo em andamento e daqui 2 semanas já estaremos na expectativa pela estreia do Brasil na Copa do Mundo, que vai acontecer no sábado, né? Então daqui 2 semanas será véspera da estreia da seleção brasileira na Copa do Mundo. Tá chegando a maior Copa do Mundo de todos os tempos. Tema também, claro, do nosso 4 em Campo desta sexta-feira, dia 29 de maio de 2026. E você participa do nosso 4 em Campo pelo WhatsApp 11 999 119981. 11 999 119981 é o WhatsApp do 4 em Campo para você conversar com a gente até as 9 horas da noite, sempre deixando claro aquele abraço para você que nos escuta também em formato de podcast no seu agregador de podcasts preferido. Sempre 1-2 horinhas depois do fim do 4 em Campo, a edição do programa já está à sua disposição também em formato de podcast, no caso de hoje com a escalação que eu apresento a partir de agora.
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1: André Neto, boa noite.
2: Fala, Léo, boa noite para você e para os ouvintes.
1: Rodrigo Bittar, muito boa noite.
3: Tudo bem, Dai, boa noite para você e para quem tá ligado com a gente.
1: Gabriel Dudziak, boa noite.
3: Acho que ele tá tímido, viu?
1: Tá no 3, tô ouvindo aqui que
4: ele
1: tá no
4: 3. Olá, boa noite.
1: Oi, Gabriel Dudziak, muito boa noite.
4: Tudo bem?
1: Tudo certo, tudo em ordem. Então vamos rolar a bola, 8 horas e 6 minutos, vamos rolar a bola no 4 em Campo desta sexta-feira.
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1: Bom, muitos assuntos para tratar no programa de hoje, né? Porque tem rodada do Campeonato Brasileiro no fim de semana, tem a Seleção Brasileira no fim de semana também jogando contra o Panamá no penúltimo amistoso antes da Copa do Mundo, tem final de Liga dos Campeões amanhã, mas hoje tivemos o sorteio da chave, do mata-mata inteiro, né? Da Libertadores e da Sul-Americana. Vamos começar aqui pela Libertadores, então, e aí sempre fazendo aquele aviso, né? É muito difícil projetar os confrontos, porque eles vão acontecer depois da Copa do Mundo apenas, só no mês de agosto. Tem uma janela de transferências, vai ser muito tempo sem jogar, os times vão voltar aí completamente diferentes, parte deles, né? Mas enfim, os confrontos que temos são os seguintes. De um lado da chave, né? Ou seja, desse lado da chave aqui vai sair um finalista. Universidade Católica do Chile joga contra o Estudiantes da Argentina. Quem vencer vai enfrentar nas quartas de final o vencedor de Corinthians e Rosário Central da Argentina. Desse mesmo lado da chave, Flamengo e Cruzeiro. Quem vencer esse confronto vai enfrentar nas quartas de final quem passar de Independiente Del Valle do Equador e Deportes Tolima da Colômbia. E aí os vencedores dessas duas quartas de final aí vão fazer a semifinal para definir um finalista. Do outro lado da chave, LDU e Mirassol. Quem passar enfrenta nas quartas de final Cerro Porteño do Paraguai e Palmeiras, ou Palmeiras, né? O vencedor de Cerro e Palmeiras. E desse mesmo lado da chave, Coquimbo Unido do Chile contra Platense da Argentina. Quem passar enfrenta Independiente Rivadavia da Argentina ou Fluminense. E aí os vencedores dessas duas quartas de final fazem a semifinal, definem outro finalista para a decisão da Libertadores, que é em jogo único e esse ano será mais uma vez em Montevidéu. Como eu disse, Gabriel Dudziak, não é difícil, é difícil a gente projetar os confrontos, porque é muito tempo pela frente até esses jogos acontecerem. Mas não me parece muito difícil imaginar que mude o que mudar, o grande confronto dessas oitavas de final vai ser exatamente Flamengo e Cruzeiro, né, Gabriel?
4: Sem dúvida. Já haveria essa expectativa por serem dois brasileiros, né, mas... Eu acho que a retomada do Cruzeiro nos últimos meses chama muito a atenção. Acho que o Cruzeiro está perto de atingir o potencial que a gente imaginava para essa equipe durante aí a temporada 2026. Talvez até esteja um pouco abaixo ainda, possa melhorar, mas tem evoluído a esse ponto, né, a partir da troca de treinador. E o Flamengo sempre vai ser observado com uma lupa, né, por ser o melhor time do continente no que se refere a elenco, reforços, né? Nesse caso também por ter conseguido a melhor campanha dessa fase de grupos. Então, um embate entre dois brasileiros reunindo essas condições com essas margens para crescer.

0: crescimento, né? Porque acho que o Flamengo também pode jogar mais do que está jogando, né? Acho que tudo isso já configura, né, uma grande expectativa para essa partida, das oitavas de final. E sim, né, se os elencos forem mantidos, se o Cruzeiro se reforçar, se não tiver nenhuma saída de última hora, uma troca de treinador, né, essas coisas que não vai dar para saber nesse momento o que que vai acontecer.
1: É, falar em troca de treinador, né? Essa é uma das histórias desse confronto. O Leonardo Jardim, que não quis continuar no Cruzeiro, que enfim, no Porto, continuar no Cruzeiro, aquela coisa toda, né? Aquela história toda, vai acabar enfrentando o Cruzeiro agora como técnico do Flamengo. E tem uma coisa muito curiosa que esse sorteio colocou aí, André Neto, que é, nas oitavas de final, uma repetição de três confrontos que já aconteceram na fase de grupos, né? LDU e Mirassol, Cerro Porteño e Palmeiras, Independiente, Rivadavia e Fluminense. O Rivadavia, o Cerro e a LDU passaram em primeiro lugar, né, em relação a Fluminense, Palmeiras e Mirassol, sendo que no caso do Rivadavia foi uma distância enorme, né? O Rivadavia é a segunda melhor campanha e o Fluminense é a pior campanha dentre os classificados. Só que agora zera tudo, André Neto.
2: Pois é, Léo, eu pessoalmente acharia mais interessante se a Conmebol começasse a colocar trava para não repetir esses confrontos
1: Também
2: da fase
1: acho.
2: de grupos nas oitavas de final. É, eu não gosto muito. É, eu acho que o Rivadavia pode ser um desses times meio incógnitas, assim, depois da pausa para a Copa do Mundo, porque o futebol argentino anda mudando muito rápido, né? O Platense, que, por exemplo, foi uma equipe sensação na última temporada, esse ano já veio para disputar a sua primeira Libertadores com um elenco muito mais desmontado. Vamos ver se o Rivadavia vai conseguir segurar aí boa parte desse elenco, que tem sido um dos melhores do futebol argentino. Acho que é um duelo muito duro para o Fluminense. Acho que muita gente está olhando o Rivadavia pelo nome, por ser um time argentino mais desconhecido, e está desmerecendo. Acho que vai ser um confronto dificílimo para o Fluminense, assim como foi na fase de grupos. O Mirassol, mais uma vez, né, assim, já tinha pego o Always Red e a LDU na fase de grupos. Ainda escapou de jogar com o Always Red na altitude, mas mais uma vez, altitude nas oitavas de final, LDU de novo. Acho que também é um jogo complicadíssimo pro Mirassol, uma LDU que tem sido muito valente nos mata-matas de competições continentais aí contra brasileiros, tem se dado bem muitas vezes contra as equipes brasileiras, não tem se intimidado com poder econômico, com a distância financeira que o futebol brasileiro vem abrindo para essas equipes. E o outro confronto repetido que eu estou
1: Cerro,
2: esquecendo. Ah,
1: Porteño e
2: Palmeiras e Cerro, né? O
1: Palmeiras.
2: inevitável Palmeiras e Cerro. É o confronto internacional mais repetido da história da Libertadores,
1: Se
2: né? É
1: colocar a
2: o confronto entre
1: trava,
2: equipes.
1: eles desafiam a trava e jogam entre eles mesmo assim, eles dão um
2: Sim.
1: jeito.
2: Não, impressionante a atração que essas equipes têm uma pela outra, né, Léo? E só uma estatística rápida, né? É o confronto entre duas equipes de países diferentes que mais aconteceu na história da Libertadores. São 18 jogos, contando os dois da fase de grupos desse ano. É o quinto confronto que mais aconteceu na história da Libertadores, contando também os duelos entre equipes do mesmo país. E mais uma vez, né? O Palmeiras se complicou contra o Cerro durante a fase de grupos. Acho que esse Cerro desse ano é um time mais forte em relação, por exemplo, ao Cerro do ano passado, que o Palmeiras venceu e superou com mais tranquilidade. Mas assim, já foi uma tarefa monumental para o Cerro vencer o Palmeiras no Allianz Parque, como fez agora nesse primeiro semestre. Acho que o Palmeiras é bem favorito, mas não é um confronto tão fácil assim, não. Acho que ano passado o Palmeiras teria ficado mais feliz em jogar com o Cerro novamente no mata-mata. Esse ano já acho que a história é um pouquinho diferente, Léo.
1: Rodrigo Bittar, são sete títulos seguidos para o futebol brasileiro na Libertadores, né? Uma sequência que vem aí desde 2019. E desses sete títulos, né, você teve aí cinco conquistados em finais brasileiras, né? Então até para chegar na final tá difícil aí para os times de fora. A gente por pouquíssimo não teve um lado da chave totalmente underground, digamos assim, né? Porque LDU e Mirassol, Coquimbo Unido e Platense, Rivadavia e Fluminense, todos do mesmo lado da chave, e o Cerro Porteño tinha ali Rosário Central ou Palmeiras, né? Aí acabou entrando o Palmeiras, que dá mais peso para essa chave, mas poderia ser um lado de chave aí que ofereceria um finalista que está à margem das últimas finais, embora esse lado tenha também o Fluminense, que foi campeão em 2023 da Libertadores. Mas fazendo a ressalva de sempre, de que vai mudar muita coisa no segundo semestre, mas pelo que a gente viu da Libertadores até agora, quem é, ou se você tiver dois, três, enfim, quem são os principais candidatos aí a essa missão quase impossível de romper com esse domínio brasileiro na Libertadores, pelo que você viu até agora, Bitar?
2: Ô, Dai, eu acho que a LDU tem a questão da altitude, né? E isso acaba sempre pesando a favor, né, do time equatoriano. Pela primeira fase que fez, é claro que foi roubar a primeira vaga dentro do Binassol lá na última rodada, no detalhe, nos últimos minutos, né? Eu acho que pode complicar, até porque na semifinal passada esteve lá, né? Abre 3-0 contra o Palmeiras, toma a virada de 4-0 lá no segundo jogo. Então acho que tem esse ponto. E colocando também o Independiente Rivadavia do lado do Fluminense ali, né? Porque para mim, quem passar de Fluminense e Rivadavia tem muita chance de chegar numa semifinal aí de Libertadores. Não acho que o Platense nem o Coquimbo Unido vão conseguir fazer força. Um destaque para esse Coquimbo Unido que esteve em um grupo que acho que ninguém queria ganhar, né? Em certo jogo ali, a equipe do Tolima assumiu a primeira colocação, tanto que se classificou por conta do confronto direto, né? Porque venceu o time do Nacional pelo placar de 3-0 quando jogou na volta, e por isso que ficou no segundo lugar, porque o Coquimbo Unido, que venceu o Tolima pelo placar de 3-0. Então foi um grupo bem maluco, né? O grupo que explica exatamente o que é o futebol. E não acho que ficou em primeiro porque era extremamente favorito na chave. Agora, olhando do outro lado da história, eu acho do outro lado da chave, né, o lado esquerdo da chave, acho que esse Rosário pode surpreender e também esse time do Estudiantes. Acho que são os dois argentinos aí que podem complicar a vida de Corinthians, Cruzeiro e Flamengo.
1: 8 horas e 16 minutos no horário de Brasília. Dá uma passada aqui na Sul-Americana também, né? E aí na Sul-Americana a situação ainda é um pouquinho diferente, porque antes das oitavas de final ainda tem o play-off das oitavas de final, né? Que vai ter aí quatro times brasileiros: o Santos contra a Universidade Central da Venezuela, o Grêmio contra o Bolívar, o Red Bull Bragantino contra o Sporting Cristal e o Vasco contra o Independiente Medellín. A gente pode ter aí dois confrontos brasileiros nas oitavas de final, porque o São Paulo vai pegar o vencedor de Grêmio e Bolívar, o Atlético Mineiro vai pegar o vencedor de Sporting Cristal e Red Bull Bragantino. O Santos, passando pela Universidade Central, joga contra o Macará, e a equipe do Vasco, passando, joga contra o Olímpia. E faltou citar o Botafogo, né, que está classificado direto para as oitavas de final também com a melhor campanha, e enfrenta ou Lanús ou Cienciano nas oitavas de final. Possíveis confrontos brasileiros aí, né? Um Santos contra Red Bull Bragantino ou contra Atlético Mineiro nas quartas de final. E um São Paulo, além do São Paulo e Grêmio nas oitavas, pode ter também um São Paulo e Vasco ou um São Paulo ou um Grêmio e Vasco na semifinal, né? Os outros todos somente numa eventual final. E esse lado da chave aí do São Paulo, né, do Grêmio, do Vasco, tem também River Plate, tem Olímpia, tem Boca Juniors. É um lado de chave, né, André Neto, que vai ter os grandes times, mas em uma fase mais complicada, longe das glórias do passado, né?
2: É tanto que tem muita gente falando que a Sul-Americana tá mais difícil que a Libertadores esse ano. Eu acho que não, eu acho que a gente tem que ter muito cuidado ao falar isso, porque o Boca Juniors, por exemplo, é um time que, putz, acho que pegar talvez os últimos, desde a final com o River Plate lá em 2018, putz, o Boca Juniors fez pouca frente às equipes brasileiras, chegou numa final em 2023, aos trancos e barrancos, jogando praticamente nada de futebol para chegar naquela final com o Fluminense, e atualmente é um time que eu também acho bem frágil. Então, assim, tem nomes muito pesados nessa Copa Sul-Americana, isso tem mesmo. Agora, se são times muito fortes, times muito pesados, aí eu já não vejo mais tanto assim. Acho que em relação ao futebol brasileiro, a Sul-Americana tá bem servida esse ano. Acho que São Paulo, Grêmio, Vasco, Atlético Mineiro, Bragantino, Santos e Botafogo me parecem todos aí numa mesma prateleira aí do futebol brasileiro, intermediária mesmo de fato, e que eu não vejo nenhuma dessas equipes muito à frente uma da outra. Acho que vai depender muito de momento aí para ver quem avança mais na Copa Sul-Americana, para ver quem que vai estar priorizando de fato a Sul-Americana ou vai estar pensando em Copa do Brasil, Campeonato Brasileiro. Acho que o reflexo disso também é a tabela do Brasileiro, que a gente tem todo mundo muito próximo. Acho que é uma Sul-Americana muito equilibrada. E acho que vai ter muito time brasileiro tendo dificuldade com os times de fora, mas esses nomes grandes de fora, River Plate, Boca Juniors, até o próprio Bolívar, né, que já foi mais forte no futebol boliviano, o Lanús também já não é mais aquela equipe que foi campeã ano passado, deu problema pro Flamengo na Recopa Sul-Americana, mas também era um Flamengo ainda meio em pré-temporada ali para a disputa da competição. Eu acho que a Sul-Americana esse ano me parece que os brasileiros têm um pouquinho a mais do que as outras equipes de fora. Tem sido complicado para os brasileiros levantarem a taça da Sul-Americana, mas acho que

0: acho que tem um nível de equilíbrio muito grande em tudo. E, Léo, só para fechar, queria destacar o Santos. Acho que o Santos se deu muito bem aí nesse sorteio. É, primeiro também no chaveamento, né, com quem veio da Libertadores, pegando a Universidade Central da Venezuela, e depois com o Macará nas oitavas de final. Acho que o Santos tem um bom caminho para chegar nas quartas, aí o negócio começa a complicar.
1: É, primeiro só cuidado aí quando você fala que o Bolívar já foi mais forte, porque mais forte é o nome do outro lá em La Paz. Então, só não vai falar
2: isso. É bem do rival, né?
1: É, você não vai falar isso na frente da torcida, porque The Strongest é o outro. É, mas o Rodrigo Bittar, esse ponto que o André Neto aborda, ele é interessante, né? Porque no meio desse domínio brasileiro aí na Libertadores, nesse período de 19 pra cá, o único time que ganhou a Sul-Americana foi o Atlético Paranaense, né? Em 2021.
2: Numa final brasileira, inclusive.
1: Uma final brasileira, né? Contra o Red Bull Bragantino. Você vê essas camisas grandes e, em alguns casos, né, bons elencos aí, aproximando o Brasil de um título na Sul-Americana também esse ano?
2: Odai, acho que o que, e já falei isso algumas vezes aqui, acho que o que afasta os clubes brasileiros de uma decisão de Sul-Americana e dos títulos da Sul-Americana é que os times brasileiros, no geral, eles não levam a sério a competição. Eles levam, como foi falado no início do século ali, né, antes de chegar em 2010, né, como, se não me engano, foi o Marco Aurélio, né, que era médico do São Paulo, que falou que era a Série B da Libertadores da América.
1: Eu não sei se ele falou também, mas quem falou isso e ficou famoso foi o presidente do Atlético Mineiro, acho que era o Sérgio Sete Câmara na época.
2: Também.
1: Que falou isso num contexto ali em que o Atlético Mineiro estava acostumado a jogar Libertadores e tal, aí quando o Atlético foi jogar a Sul-Americana, caiu na primeira fase.
2: Então, eu acho que os times levam um pouco a sério e, na minha visão, às vezes é muito mais fácil de você ganhar a Sul-Americana do que uma Copa do Brasil ou chegar até no G4, não tô nem falando ganhar, tá? Mas chegar no G4 do Campeonato Brasileiro, e faço esse comparativo pensando em uma vaga direta, né, a fase de grupos da Libertadores da América da temporada seguinte. Acho que as equipes começam a mesclar os times titular no Campeonato Brasileiro, alternativo na Sul-Americana, ou então com aquela história de nós somos tão favoritos que se eu perder o primeiro jogo fora de casa, tudo bem. Eu tenho dinheiro, eu sou muito forte, eu tenho camisa, eu ganho em casa. E não é assim, né? Às vezes você leva uns 2-0 fora de casa, depois do jogo em casa você espera que com 15 minutos esteja 1-0, a torcida que normalmente joga a favor começa a pressionar contra, e essa pressão acaba levando o time para uma situação um pouco mais delicada. E acho que o André Neto foi perfeito quando ele fala que, num geral, as equipes estão no mesmo patamar, né? Um pouquinho acima, outro pouquinho abaixo, uns em crise, outros em uma crise até um pouco maior, mas acho que os brasileiros estão bem representados. São camisas bem pesadas que temos, não só brasileiros, mas também os argentinos, e acho que, se a gente for fazer um comparativo entre eles, os brasileiros levam a melhor. Agora, é bom a gente colocar sempre as outras forças aí, porque nos últimos anos, nem brasileiros, a gente fala dos brasileiros, mas os argentinos também. Claro, chegou recentemente com o Lanús, fazendo uma final a Brasil e Argentina até, mas em temporadas anteriores, nem mesmo os argentinos estavam chegando.
1: 8h22, Gabriel Dudziak, aí aconteceu algo que tem sido relativamente incomum nos últimos anos, né, que é o seguinte: todos os 6 brasileiros da fase de grupos da Libertadores passaram de fase e todos os 7 da Sul-Americana foram pelo menos para os playoffs, o que significa que a gente vai voltar da Copa do Mundo com 13 dos 20 times da Série A disputando competições internacionais. E aí, pobre do Campeonato Brasileiro, que vai ficando esquecidinho nessa história aí, né, Gabriel?
3: Aí é por conveniência e decisão dos dirigentes, né? No caso de priorizar uma competição em detrimento da outra, né? Tem muito time que já largou mão do Brasileirão, né? Nem chegamos na metade, já falaram assim: ah, não vai ter nada aqui pra gente, então vamos priorizar as Copas, né? Não é mais o caso de brigar por muita coisa, a não ser evitar rebaixamento, e pronto. E vão ter outros times que vão falar que a Sul-Americana não importa, como disse aí o Rodrigo, né? Vão jogar com reservas, de repente pegar um saldo negativo na ida, e aí se cair, mas é que a nossa prioridade era outra, né? O que eu acho assim, tá tudo num ambiente, né, muito contaminado, né? Porque se o time cai numa Sul-Americana para uma equipe de pouca tradição, então já vira motivo para empalar o treinador em praça pública, né? E ele tem que perder o emprego e tudo mais. Aí se perde na Libertadores para o Coquinho Bonito, de repente, esse time eu não conheço, o símbolo é engraçado, então não. Então,
1: não, o símbolo eu não sei se é engraçado, pode, né? A sigla que eu sei que é, né? Mas enfim.
3: Dá uma busca aí no símbolo depois.
1: Você é legal também, é um piratinha. É um piratinha bonachão, mas a sigla é mais complicada.
3: Sim, sem dúvida. Mas assim...

0: Então, assim, como tem esse clima, naturalmente há já uma narrativa de proteção. Então, se a gente perdeu é porque a gente não queria, porque o calendário é ruim, porque eu não sei jogar com reservas, não tem como, não tem jeito. E, na verdade, assim, tem alguns jeitos, tem alguns comos, deveria ter a possibilidade de disputar, né, essa competição com alguma seriedade junto com o Brasileirão, né? Quem for de repente poupar no Brasileirão pensando na Libertadores, todo ano a gente fala a mesma coisa, tem que poupar, mas tem que poupar 11 de uma vez. E quando joga assim com cinco reservas, o time tem que jogar tão mal assim? Parece que, olha, tiramos três aqui, não funciona o time, não tem como, né? E a gente sabe que, por exemplo, claro que é outra realidade, mas a gente observa o futebol na Europa e os caras sabem fazer time mesclado e sabem jogar com padrão de jogo num time mesclado. Tem razões para isso também. Os trabalhos duram mais, as condições são melhores, tem mais tempo para treino, mas eu só queria colocar essa situação que nós vamos ter 13 narrativas sendo impostas e retiradas com a conveniência de quem está aí no comando dos clubes e dos seus torcedores, porque ninguém consegue administrar ou nem tenta direito administrar uma realidade na qual você tem duas ou três competições.
1: 8h26, fazer o seguinte, o primeiro intervalo aqui de 3 minutinhos no 4 em Campo, na sequência o repórter CBN e a gente volta, hein? Depois do repórter CBN a gente volta com mais no 4 em Campo desta sexta-feira, 8h26.
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0: Sexta-feira, 29 de maio de 2026, os bancos brasileiros receberam dois pareceres sobre os efeitos decorrentes da decretação do PCC e do Comando Vermelho como organizações terroristas pelo governo dos Estados Unidos. De maneira geral, os documentos apontam para um cenário de aumento de risco e custo para os setores bancário, de infraestrutura, energia, logística, mineração, agronegócio e toda a indústria exportadora. Os alertas foram feitos por dois escritórios especializados no assunto, um brasileiro e o outro americano, e a informação foi divulgada pelo jornal Valor Econômico. O assessor especial para assuntos internacionais da Presidência da República, Celso Amorim, afirmou que a cooperação internacional para combater o crime organizado é bem-vinda. Ele disse, no entanto, que esse tipo de colaboração não pode servir de pretexto para intervenção, movimento que Amorim classificou como inaceitável. O Japão perdeu mais de 3 milhões de habitantes em 5 anos, registrando uma queda populacional recorde de 2,5%. De acordo com o levantamento do governo, o número de habitantes recuou para 123 milhões no ano passado, mais de 3 milhões a menos do que o registrado na pesquisa anterior realizada em 2020. O Japão convive há anos com uma das menores taxas de natalidade do planeta e com o rápido envelhecimento da população. Nos últimos anos, o governo tem tentado estimular casamentos com o lançamento de aplicativos de encontros e incentivar a população com aumento de subsídios para a criação dos filhos. No horário de Brasília, 8 horas e 31 minutos.
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0: 8 horas e 32 minutos no horário de Brasília, de volta ao 4 em Campo, comigo Leonardo Dai, com o Gabriel Dudziak, com o Rodrigo Bittar, com o André Neto, e agora vamos a caminho da Copa do Mundo.
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0: Gabriel Dudziak, já temos os amistosos pré-Copa do Mundo em andamento que tivemos nesta sexta-feira, Gabriel.
3: É isso, Leonardo. A gente teve hoje o Irã entrando em campo, né? O Irã que está com essa preparação toda prejudicada pelos conflitos no Oriente Médio, né? O Irã jogou hoje contra a Gâmbia e venceu pelo placar de 3-1. A África do Sul, que está na Copa também, jogou com a Nicarágua e ficou no 0-0. Aquele detalhe que a gente falava, né, mais cedo, quando estava junto, a África do Sul com 80% de posse de bola, 17 finalizações, mas não faz gol. Difícil para esse time fazer gols. Tivemos também Iraque, que está na Copa, contra Andorra, e o Iraque venceu pelo placar de 1-0. E o último jogo de hoje foi entre Bósnia e Herzegovina e Macedônia do Norte, placar aí de 0-0 entre essas duas equipes. Os mais maldosos vão falar que foi um amistoso de equipes especialistas em eliminar a Itália de Copas do Mundo. Mas só os maldosos falarão isso. Deixa eu só passar amanhã, ó, claro, os amistosos que nós teremos com times da Copa, né? Escócia contra Curaçao. Quem quiser olhar a Escócia, que é a adversária do Brasil, já pode fazer isso amanhã, 9 da manhã. Amanhã, 8:30 da noite, tem Equador contra Arábia Saudita. Equador foi muito bem avaliado pelos nossos comentaristas aí no trabalho prévio à Copa do Mundo. Teremos Coreia

0: do Sul contra Trinidad e Tobago. Coreia do Sul está na Copa, né? Só lembrar, né? Escócia e Curaçao estão na Copa, Equador e Arábia Saudita estão na Copa, Coreia do Sul está na Copa, Trinidad e Tobago não. E ainda amanhã, aí no final do dia, né, a partir das 11 da noite, México e Austrália, duas equipes que também estarão na Copa do Mundo.
1: O Gabriel Dudziak falou aí da avaliação dos comentaristas, que você acompanha no Raio X das Seleções, podcast da CBN, disponível no seu agregador de podcasts, em videocast, né, com imagens também, mas também no youtube.com/CBN, cbn.com.br, comigo, com o Gabriel Dudziak e com a Michelle Silva, analisando time por time dessa Copa do Mundo, que é a maior de todos os tempos. Hoje, por exemplo, foi ao ar o sétimo episódio, que é o que fala do grupo G da Copa do Mundo. Teremos mais cinco aí na pista até o começo da Copa, às segundas, quartas e sextas-feiras. O último vai ao ar na quarta-feira, que é a véspera da abertura da Copa, né? A Copa começa no dia 11 de junho, uma quinta-feira, com México e África do Sul jogando às 16h. Esse fim de semana tem amistoso da seleção brasileira também, Brasil e Panamá, domingo às 18h30. Falaremos sobre isso já já. Antes, só abraçar aqui ouvintes que mandam mensagem pelo WhatsApp. O João Alberto, em Bandeirantes, Paraná, ouvindo a programação da CBN. Vai Corinthians, diz ele. Palmeiras vai atropelar o Cerro, diz o Tony. Boa noite aqui também, chegando do André Luiz, de Fortaleza, mencionando aqui a grande vitória do João Fonseca sobre o Novak Djokovic hoje em Roland Garros, no tênis. Maior vitória da carreira do João Fonseca hoje, de virada 3-7 a 2. O Zulu Neves não ficou muito animado com o adversário do Flamengo, não. Jair Palmeirense também, obrigado pelos elogios aqui. Se puder, me manda um feliz aniversário, diz o Jorge, flamenguista da Zona Leste. Eu posso sim, feliz aniversário, Jorge, muitos anos de vida, obrigado pela companhia aí nesse dia especial. Márcio, do Distrito Federal, diz que o Palmeiras é muito sortudo em sorteio. Jorge Arnold, de Florianópolis, fica tranquilo, Jorge, que nós não falaremos de panturrilha do Neymar aqui. Fique tranquilo, eu pelo menos não falarei. O Damião Potência, com a
2: Agora
1: turma
2: você já
1: toda aqui.
2: falou.
1: Agora eu falei, mas foi só para falar que eu não vou falar. Denner Rodrigues dizendo que o Palmeiras deu muita sorte. Alexandre Pedro, de Indaiatuba, aqui também, obrigado. Escutando a gente também o ouvinte, que é o Ismael, no Recife, Ismael Leôncio. E aqui também mandando mensagem o Matheus, de Londrina, dizendo que estão de parabéns o Rodrigo Bittar e o André Neto nas suas abordagens sobre o tênis. Continuem participando no 11999-119981, 11999-119981, no caso, a abordagem do tênis esporte, né? Não sobre o calçado. Acompanharam na programação hoje a vitória do João Fonseca sobre o Novak Djokovic. 8h37, um intervalinho de um minutinho, já voltamos para falar de seleção brasileira aqui no 4 em Campo. E ainda hoje tem Campeonato Brasileiro, tem Champions, tem muito mais no 4 em Campo de hoje.
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1: 8h39, domingo, 18h30, Brasil e Panamá, penúltimo amistoso do Brasil antes da Copa e contra uma seleção que estará na Copa. O que dá para ver aí? O que dá para testar? O que dá para avaliar de seleção brasileira no jogo deste domingo contra o Panamá? Rodrigo Bittar.
2: Daí eu acho que dá para avaliar pouco, né? Primeiro que a seleção brasileira não vai ter os dois principais zagueiros, né? Você já adiantou aí sobre um dos assuntos do programa, a final da Liga dos Campeões. Os titulares estarão lá, né? O Marquinhos do lado do PSG e o Gabriel Magalhães do lado do Arsenal. Então,

0: já é uma defesa mexida, não é essa que vai ser titular para a Copa. Agora, com relação ao restante do elenco, eu sempre temo a questão dos quatro atacantes, e entendo que isso bem ajustado, isso bem azeitado pode dar certo, mas isso ainda para mim é um temor, porque eu não acho que a seleção está bem. E quando ela não está bem, isso pode ser um problema, porque a não ser que todo mundo realmente volte para marcar, esteja muito comprometido, pode ficar com um jogador a menos aí para defender, né? Eu acho que um time muito ofensivo, o da seleção brasileira, e por esse motivo, eu acho que o teste contra o Panamá não vai dizer necessariamente o que que o Brasil vai enfrentar na Copa, né? Acho que a gente vai enfrentar mais Croácias dentro de uma Copa do Mundo do que Panamás, adversários dentro desse nível, né? Eu digo. Então, para mim fica mais o que aconteceu contra a Croácia na última data FIFA, ou até do que a gente pode encontrar um pouco contra o Egito, né? Já nos Estados Unidos, do que para esse duelo de domingo.
1: Gabriel, eu dizia que o time que treinou hoje, a gente não sabe se vai ser exatamente esse time, né? Tem o treino de amanhã ainda e tal, mas me chamou a atenção pela lateral esquerda, porque no gol deve ser Alisson, beleza, na direita o Wesley, a dupla de zaga sem os titulares fica ali Bremer e Léo Pereira, no meio de campo Casemiro e Bruno Guimarães, e aí o quarteto de frente também, nesse momento, sem muita surpresa quanto aos nomes, né? Com Rafinha, Luiz Henrique, Matheus Cunha e Vinícius Júnior. Mas e essa lateral esquerda aí, Gabriel Dudziak, com Alexandro no treino de hoje, não o Douglas Santos, que vinha jogando todos os jogos?
2: Chama atenção. Não sei o que o Alexandre mostrou aí nesses primeiros treinos. Se tem a ver com ritmo de jogo, alguma característica especial. Se enxergam o Alexandre como mais ofensivo, mesmo nesse momento da carreira, né? Não sei. Realmente não consigo explicar. Eu acho que Douglas deveria ser o titular, até porque não me parece que o Brasil tenha a solidez necessária, né, a consolidação do trabalho assim necessária para chegar e falar assim, não, eu vou me adaptar contra um adversário desse tipo, joga tal e outro adversário joga outro, né? Se o Brasil tivesse aí 3 anos de trabalho, 2 anos e meio de trabalho, mas não tem, né? Tem 10 jogos com Carlo Ancelotti e vai tentar aí no 11º alguma coisa diferente. Acho que era um momento de repetição. Dentro do possível, né? Não tem alguns jogadores aí por causa da Champions, mas não entendi, e se foi opção assim para alternativa tática, também não entendi.
1: 8h42, André, eu falei que não tem muita novidade em relação ao quarteto de ataque, né? Não tem muito mistério, não tem muita dúvida, mas assim, eu fico pensando no posicionamento desses quatro jogadores, porque o Rafinha, ele na seleção brasileira, ele geralmente joga ou pela direita ou mais por dentro, né? Mais pelo meio, né? E aí, agora você tem o Luiz Henrique, é direita. O Matheus Cunha tem se consolidado na seleção como esse segundo atacante, esse camisa 10, esse terceiro homem de meio de campo, enfim. E aí o Vinícius Júnior e o Rafinha é um na esquerda e um para ser mais ou menos o centroavante. Como é que você imagina esse encaixe desses quatro jogadores aí de frente?
3: Acho que o Luiz Henrique deve ser o único desses três aí um pouco mais fixo de posição, né? Que a gente deve ver ele com mais frequência mesmo só na direita. Acho que de resto, o Matheus Cunha vai ser um jogador que vai ter muita liberdade para flutuar, para buscar a bola até às vezes mais atrás, para ser de fato o armador dessa equipe, dessa seleção brasileira. Acho que o Rafinha deve tentar fazer isso bastante também. E aí eu acho que a ideia do Ancelotti é deixar essa liberdade para Rafinha e Vini Júnior alternarem nos posicionamentos preferidos dos dois, né? Que é na ponta esquerda, que é partindo da esquerda para o meio. A ver como é que eles vão se entender. A gente já teve algumas tentativas nesse sentido com a seleção. É o que o Ancelotti tem tentado já desde que ele chegou à seleção brasileira. E eu acho, Léo, que a gente tem uma outra dúvida nesse ataque, que é o Luiz Henrique começando como titular. Porque a gente sabe que o Luiz Henrique vindo do banco é excelente.
1: Eu
3: Agora tem que
1: também
3: ver se o
1: acho.
3: Luiz Henrique vindo dos 11 iniciais vai vir bem também. Acho que é uma dúvida. Eu acho que o Luiz Henrique tem chance de fazer uma grande Copa. Acho que tem uma chance de ser um daqueles jogadores que vai se destacar na Copa, que vai conseguir uma grande transferência por conta da Copa do Mundo. Acho que ele tem potencial para isso. E tá esquecido lá na Rússia, jogando no Zenit, mas acho um grande jogador o Luiz Henrique. Mas tem essa dúvida ainda, né? Tem essa incógnita de como que vai ser o desempenho dele, começando com Valência como titular na seleção brasileira e não sendo muitas vezes o 12º, 13º homem do banco ali, como ele vinha sendo nesse último ciclo de Copa do Brasil.
1: Essa questão aí do Rafinha também é interessante, né? Porque no Barcelona ele costuma mesmo jogar mais da esquerda para o meio, mas na seleção brasileira não foram feitos tantos testes assim com ele. Geralmente ou ele joga mais pela direita ou mais por dentro. 8h42.

0: 34, intervalo, voltamos em 3 minutos com mais aqui no 4 em Campo desta sexta-feira, dia 29 de maio de 2026.
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1: 8h48, de volta o 4 em Campo comigo, Leonardo Dai, com o Gabriel Dudziak, com o Rodrigo Bittar, com o André Neto. Toda a edição do programa tem algum ouvinte que usa a liberdade aqui no 11 999 11 9981 para colocar fome no apresentador, né? Hoje é a Sara de Indaiatuba que tá ouvindo a gente na fila do M Luminoso lá para pegar um lanchezinho para a noite. Luiz Antônio tá aqui também, dizendo que a seleção brasileira é a pior de todos os tempos em qualidade, mas de repente ganha a Copa e vira uma das melhores. Admir Magni, um abraço em todos, em especial no palmeirense Leonardo Dai. Não sei quem é esse, porque esse daqui não é palmeirense, mas enfim, vou dar um abraço. Se eu encontrar um com um xará que seja palmeirense, eu mando um abraço para ele. Um abração do Erickson Cruz, de Ponta Grossa, no Paraná, torcedor do Operário. Um abraço. Abraço aqui também pro Guilherme, que manda figurinhas aqui pra gente, eu gosto, e pro José Maria Guedes, de Januária, norte de Minas, que tava pedindo aqui pra gente falar da seleção no geral e esquecer o Neymar, e foi isso que a gente fez. 8h49, a rodada do Campeonato Brasileiro no fim de semana, a última antes da pausa pra Copa do Mundo, amanhã 4 horas Atlético Paranaense e Mirassol, Flamengo e Coritiba, 5h30 Bahia e Botafogo, Grêmio e Corinthians, 8 da noite Santos e Vitória, domingo 11 da manhã Red Bull Bragantino e Internacional, 16 horas Vasco e Atlético Mineiro, Palmeiras e Chapecoense, 8h30 Remo e São Paulo, Cruzeiro e Fluminense. Vamos dar uma passada nessa rodada aqui rapidinho pra gente ter tempo depois de falar de Champions, mas André Neto, se você tivesse que escolher só um jogo para assistir desse fim de semana, qual você assistiria, André?

0: Eita, eu acho que eu iria de Cruzeiro e Fluminense, viu, Léo?
1: Bom
0: Acho que é um
1: jogo,
0: jogo bem
1: boa escolha.
0: interessante e não é um jogo tão desfalcado também, né? Porque Flamengo e Palmeiras são duas equipes muito desfalcadas. Acho que é um jogo interessante. Outro que também tá marcado aqui é Santos e Vitória, mas mais pelo drama do Santos mesmo de ir para pausa para a Copa do Mundo na zona de rebaixamento.
1: Então, Rodrigo Bettar, Palmeiras e Flamengo muito desfalcados pelas convocações aí, só que os dois jogam em casa, só que o Palmeiras pega a Lanterna Chapecoense e o Flamengo pega o Coritiba, que tá atrapalhando bem o mundo aí, Bettar.
2: É, e o Palmeiras tem a tranquilidade, né, daí de, independentemente do resultado, saber que vai para a pausa da Copa do Mundo como líder do Campeonato Brasileiro, com pelo menos 4 pontos de vantagem e uma liderança real, já que o Flamengo ainda tem um jogo a menos. Então, se o Flamengo vencesse os dois jogos e o Palmeiras perdesse, iria a 37, ainda assim ficaria um jogo a um ponto a mais, né, um ponto à frente na liderança do Brasileirão. Acho que o Palmeiras tem tudo para vencer esse jogo contra a Chapecoense, que é um time realmente muito frágil, vem de mudança aí de trabalho, enquanto o Flamengo, para mim, pode ter trabalho contra o Coritiba, mas eu acho que vai valer aí a questão do elenco do Flamengo, da força que o time tem para que, com peças que não foram convocadas, Samuelino, Pedro e outros tantos possa vencer o jogo.
1: Dos jogos de amanhã, Gabriel do Dzeak, além de Santos e Vitória, que o André Neto mencionou, Flamengo e Coritiba, que a gente já mencionou também, interessantíssimo esse Grêmio e Corinthians também, não pela bola que os dois jogam, mas pela necessidade do resultado, né, Gabriel?
3: É verdade, né? O Corinthians teve uma enorme decepção no meio de semana, né? Tudo bem que o jogo não valia tanto, mas estava todo mundo esperando uma festa, né? Contra o Platense e tudo mais, ótima fase, boa Copa do Mundo, Memphis Depay, né? See you soon, coisa e tal, mas não aconteceu. Então, fica uma imagem um pouco arranhada, né? Nessa sequência que era bastante positiva. E o Grêmio deu assim um sinal positivo, né, quando ganhou do Santos, mas aí não conseguiu ganhar do Montevideo City Torque. Então eu acho que são dois times que têm oscilado, né, altos e baixos assim. Claro que o Corinthians em outra situação, porque se classificou na Libertadores em primeiro e o Grêmio acabou indo em segundo na Sul-Americana, mas de uma forma geral, né, nesses últimos jogos sobe e desce para os dois, né? E a proximidade na tabela adiciona um pouquinho de dramaticidade.
1: 8h52, última pausa aqui no 4 em Campo. Em um minutinho nós voltamos.
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1: 8h53, reta final do 4 em Campo, amanhã, e é mais cedo agora, viu, gente? É 1h da tarde. Geralmente final de Champions é no final da tarde. Amanhã é 1h da tarde a decisão da Champions League, PSG e Arsenal decidindo o principal título da temporada de clubes no futebol europeu. Que o PSG é favorito, acho que é um ponto pacífico, né? Mas que jogo o Arsenal tem para jogar amanhã para tentar ganhar esse título, Gabriel do Dziak?
3: Bom, é um jogo de tentar limitar os desequilíbrios que o PSG tem do meio para frente, notoriamente aí Dembélé, Kvaratskhelia, né? E claro que tem outros jogadores também, mas vou citar apenas dois. Eu acho que para fazer isso o Arsenal tem que marcar firme, mas não muito atrás, e se possível ficar um pouquinho mais com posse de bola para não deixar o tempo todo o PSG girar de um lado para o outro, fazer o Arsenal correr o tempo todo, né? Então, acho que essas são estratégias

0: pela marcação que o Arsenal vai conseguir encaixar ou não sobre esse Paris Saint-Germain, que é um time que tem muitos recursos para sair de pressão alta, para sair jogando com bola no chão e com muita velocidade dos seus dois laterais, do Hakimi e do Nuno Mendes. O trabalho do Arsenal para conter esses dois, para conter também o Kvaratskhelia, que vem numa temporada excepcional também na ponta esquerda, vai ser fundamental para saber se o Arsenal vai conseguir ou não conquistar a sua primeira Champions League. Acho que vai ser bem interessante ver como é que vai ser esse duelo aí, principalmente o que, que o Mikel Arteta, o técnico do Arsenal, vai planejar para tentar parar essa saída de jogo, essa transição que o Paris Saint-Germain consegue fazer quando é pressionado no seu campo de defesa, se o Arteta vai recuar um pouquinho esse Arsenal para jogar se defendendo no próprio campo, ou se vai tentar roubar a bola lá no campo de ataque, se vai tentar pressionar o Paris Saint-Germain, porque o PSG vai muito bem nessas jogadas, a gente viu bastante isso no confronto com o Bayern de Munique. Acho que o Paris Saint-Germain é favorito, mas o Arsenal tem elenco, tem também um técnico muito capaz para trazer essa primeira Champions para Londres.
1: Para o Arsenal, Rodrigo Bittar, vai ser, se conseguir, né, o maior título da história, nunca ganhou a Champions League. Para esse PSG, uma vitória amanhã é passaporte de entrada assim, para a mesa dos grandes times do futebol recente, pelo menos, Bittar?
2: Ah, acho que sim, né, Dai? Ser bicampeão da Liga dos Campeões acho que não é para qualquer time, e inclusive o Marquinhos pode ser o primeiro brasileiro como capitão, né, a levantar a taça duas vezes seguidas na história da Champions. Isso nunca aconteceu com um brasileiro sendo capitão do time. E o Paris Saint-Germain já tá há bastante tempo, né, se mostrando competitivo na competição. Bateu na trave algumas vezes, se não na final, como aconteceu contra o Bayern, em semis, quartas, mas mostrando sempre que poderia ser competitivo. É a questão de que uma hora ou outra não é só o dinheiro que vai fazer a diferença, mas o trabalho bem feito também. Um time que, se você for pegar, abriu mão de ter três dos melhores jogadores do mundo em duas gerações seguidas, né? Uma com o Messi e o Neymar e a outra com o Mbappé. Sem os três, o time chegou a duas finais seguidas.
1: 8h57, abraçando aqui Marcelo Lefebvre, que pergunta se eu sou São Paulino. Não. Jair Palmeirense, Nelson Luiz ouvindo a gente aqui em Copacabana. Ô, inveja. Alcides Riso em Nova Iguaçu, dizendo que a Libertadores vai ser diferente pro Fluminense. E o Isaías Franco, porteiro, torcedor do Paraná Clube, ouvindo a gente em Curitiba também. Um abraço para todos vocês no 11999-119981. 11999-119981. André Neto, Rodrigo Bittar, Gabriel Dudziak, um abraço, um ótimo fim de semana para todos, hein?
2: Valeu para você. Valeu. Também.
1: Um abraço para você.
2: Abraço.
1: Ouvinte. Boa, André. Um abraço para você, ouvinte do 4 em Campo, que esteve com a gente nesta edição do programa. Ficamos por aqui. 4 em Campo volta na segunda-feira, mas no fim de semana a gente se encontra aí nas transmissões do Futebol Globo CBN em todo o Brasil. Agora, vem aí o repórter CBN e na sequência o CBN Noite Total com a Tânia Morales. Desculpa, na sequência, Voz do Brasil para quem tá no radinho. CBN Noite Total com a Tânia Morales a partir das 10 da noite na volta da Voz do Brasil. Para quem tá na internet, repórter CBN e depois o Panorama CBN com Leandro Gouveia, 9h30, o CBN Noite Total. Boa noite, gente. Obrigado.
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Al-Qaeda, Estado Islâmico e Boko Haram. A medida deve entrar em vigor na próxima sexta-feira. Segundo a legislação americana, esses grupos representam ameaça à segurança do país. O PIB do Brasil cresceu 1,1% entre janeiro e março. A base de comparação é o quarto trimestre de 2025. A agropecuária, a indústria e os serviços apresentaram desempenho positivo. Na comparação com o mesmo período do ano passado, o PIB do país avançou 1,8%. Os dados foram divulgados pelo IBGE. Os turistas brasileiros vão poder utilizar a Carteira de Identidade Nacional, o novo RG, como documento de viagem para entrar em 8 países da América do Sul. Argentina, Paraguai, Uruguai, Bolívia, Chile, Colômbia, Equador e Peru fazem parte do acordo assinado nesta sexta-feira. Ainda não foi definida uma data para que os países comecem a aceitar o documento, mas a expectativa é que ele possa ser utilizado pelos brasileiros a partir de agosto. Com a decisão da Carteira de Identidade Nacional, ela se junta a uma lista de documentos que já são aceitos para entrar nesses 8 países, como registro de identidade civil, o RG expedido por cada estado e o passaporte. Quase 9 mil indígenas estão isolados em decorrência das chuvas que atingiram Roraima. Pelo menos 10 dos 15 municípios do estado foram atingidos pelos temporais. A Defesa Civil anunciou a criação de uma força-tarefa para enfrentar o problema.